0: cenário captado pela Pesquisa Nacional por Amostra de Domicílios. De acordo com a PNAD Contínua, a taxa de desocupação no trimestre encerrado em abril foi de 5,8%, o menor nível da série histórica iniciada em 2012 para o período. No mesmo trimestre do ano passado, o percentual de pessoas procurando emprego no Brasil estava em 6,6%. A taxa de desocupação calculada pelo IBGE inclui apenas pessoas desempregadas que estão disponíveis para trabalhar e tentando encontrar uma posição. A coordenadora de pesquisa por amostra de domicílios do IBGE, Adriana Beringui, comentou o resultado.
1: O nível da ocupação segue em patamares elevados, né, mostrando que a capacidade de geração de trabalho e renda no mercado brasileiro segue de forma sustentada.
0: Outro dado que mostra o bom momento por que passa o mercado de trabalho no Brasil é o Cadastro Geral de Empregados e Desempregados, o CAGED, que mede a quantidade de trabalhadores com carteira assinada. Segundo o CAGED, em abril, foram criados no país 85.888 empregos formais. 3 dos 5 grupos da atividade econômica monitorados tiveram saldo positivo: serviços, construção e indústria. Já entre as unidades da federação, 24 das 27 criaram empregos em abril, com destaque para São Paulo, Rio de Janeiro e Minas Gerais. O ministro do Trabalho e Emprego, Luiz Marinho, destacou que o país deve continuar gerando empregos formais.
2: O potencial da economia brasileira é de crescimento. Ele vai continuar crescendo, portanto, creio que nós teremos mais de 1 milhão de empregos gerados como positivo esse ano.
0: De acordo com o CAGED, o Brasil encerrou abril com mais de 47 milhões e 800 mil empregos com carteira assinada. O salário médio de admissão em abril foi de R$ 2.386,56. Reportagem Luana Karen.
3: Em suas redes sociais, o presidente Lula destacou a aprovação na Câmara dos Deputados do fim da escala de trabalho 6x1, sem redução de salário.
4: Segundo ele, as 2 folgas semanais significam mais tempo para estudar, se divertir, cuidar da saúde e ver os filhos crescerem.
3: Hoje, o presidente comemorou a aprovação durante encontro com a presidente do Suriname e disse que é uma conquista da sociedade brasileira.
5: Quem sabe um dia a gente consiga fazer com que as pessoas trabalhem o suficiente para sobreviver, o suficiente para enriquecer a economia brasileira, mas o suficiente para que eles possam ser felizes no mundo do trabalho.
4: Durante o programa Bom Dia Ministro, produzido pela Empresa Brasil de Comunicação, Paulo Pereira, do empreendedorismo, da microempresa e da empresa de pequeno porte, comentou o impacto sobre as mulheres.
6: Vou pegar um exemplo, as trabalhadoras domésticas, né, que vão ser muito afetadas pela escala 6x1. Nós temos 1,5 milhão de trabalhadoras domésticas. A mulher trabalha 6 dias, chega em casa, vai fazer o quê? Trabalhar, cuidar dos filhos, cuidar da família. Então, o impacto sobre as mulheres, sobre os setores menos escolarizados, sobre os setores de menor renda é muito grande para que essas pessoas possam ter uma vida melhor, cuidar melhor das suas famílias e, como eu estava dizendo, estudar mais, empreender mais. É importante ressaltar isso, o impacto econômico vai ser bom para muitos segmentos. E aqueles segmentos que podem ter um impacto diferente, nós vamos cuidar, nós vamos achar soluções.
3: A proposta do fim da escala 6x1 segue agora para avaliação do Senado Federal.
4: Um passo inédito para o futuro dos povos indígenas no Brasil.
3: O presidente Lula sancionou agora há pouco a lei que cria a Universidade Federal Indígena, a primeira do país.
4: Com sede em Brasília, a nova universidade terá camping em diferentes regiões e vai oferecer cursos de graduação e pós-graduação.
7: Prevista para entrar em atividade no próximo ano, a UNIND, Universidade Federal Indígena, será destinada a valorizar os saberes dos povos originários e práticas ancestrais. O ministro dos Povos Indígenas, Eloy Terena, é formado em Direito e diz que a Universidade Federal é um sonho de lideranças indígenas visionárias. Ele relata que a iniciativa será o maior investimento na escolarização dos povos indígenas.
8: A universidade será composta por indígenas em seus quadros e irá retratar essa pluridiversidade étnica que é o nosso país.
7: A Universidade Federal Indígena atenderá inicialmente 2.800 estudantes. A sede será em Brasília, mas unidades descentralizadas serão construídas em outras regiões do Brasil, de acordo com a demanda e com

concentração dos povos indígenas. O ensino será voltado para a formação nos níveis de graduação e pós-graduação. Os cursos terão ênfase em gestão ambiental e territorial, políticas públicas, sustentabilidade socioambiental, línguas

0: até os seus direitos. E a gente não pode prescindir do conhecimento milenar que os povos indígenas acumularam ao longo de tanto tempo nesse país e no mundo. Cabe agora ao Estado brasileiro pegar o prédio, prepará-lo para que a gente possa, no menor prazo de tempo, fazer uma festa com os novos alunos que vão entrar.
1: A Uninde vai contribuir para a formação de profissionais especializados em educação intercultural e garantir a preservação das 274 línguas faladas pelos 305 povos indígenas do Brasil. Reportagem Graziele Bezerra.
2: O presidente Lula recebeu hoje a presidente do Suriname, Jennifer Gerling-Simons.
3: No encontro, os dois líderes assinaram acordos de cooperação e se comprometeram a estreitar laços entre os países.
4: Durante visita oficial, a presidente do Suriname, Jennifer Gerling-Simons, chegou ao Brasil acompanhada de mais 5 ministros. Durante encontro com o presidente Lula, os líderes assinaram 13 acordos de cooperação em áreas como defesa, segurança pública, comércio, energia e proteção da Amazônia. O Suriname vive um momento de crescimento econômico após a descoberta de grandes reservas de petróleo e gás natural. Lula afirmou que o Brasil quer ampliar ainda mais o comércio bilateral. Mesmo com um crescimento de 25% desde 2023, o presidente afirmou que ainda existe potencial para esse aumento.
0: Como vocês agora vão se transformar em grandes produtores de petróleo, a Petrobras pode trabalhar com vocês, aí a gente vai poder equilibrar a balança comercial, porque nós vamos importar um pouco de petróleo de vocês para compensar a nossa colaboração com o Suriname.
4: Na área ambiental, os dois países pretendem ampliar ações conjuntas de combate ao desmatamento e ao crime organizado na Amazônia, como afirmou o presidente Lula.
0: Estamos unindo esforços regionais no enfrentamento ao narcotráfico, ao tráfico de drogas, pessoas e armas de fogo. O novo acordo com a Polícia Federal vai ampliar nossa cooperação no combate a ilícitos transnacionais, com destaque aos crimes ambientais e de mineração.
4: Os governos também assinaram acordos para ampliar as conexões aéreas e marítimas entre os dois países e avançar no chamado Anel das Guianas, projeto de integração regional que liga o norte do Brasil aos países vizinhos da região amazônica. Reportagem Raquel Mariano.
2: Quase 60 mandados de busca e apreensão foram cumpridos hoje na Operação Fluxo Oculto.
3: A ação conjunta entre o governo do Brasil e estados tem como objetivo desmantelar fraudes e lavagem de dinheiro no setor de combustíveis.
5: Nesta nova fase da Operação Carbono Oculto, foram cumpridos 59 mandados de busca e apreensão em 5 estados: São Paulo, Paraná, Mato Grosso do Sul, Minas Gerais e Rio de Janeiro. A ação, batizada de Fluxo Oculto, contou com a participação de órgãos federais e estaduais. O alvo é um esquema criminoso no setor de combustíveis, envolvendo fraudes, sonegação e lavagem de dinheiro. As investigações identificaram 6 novas fintechs, empresas voltadas para serviços financeiros digitais, que, na verdade, operavam como bancos paralelos das organizações criminosas. O ministro da Fazenda, Dario Durigan, destacou a grande movimentação financeira das fintechs no esquema.
6: Uma movimentação total de R$ 26 bilhões em 6 fintechs nos últimos anos, o que acende o sinal de alerta para os órgãos de inteligência, que a gente espera avançar no combate ao crime organizado, da maneira que encorpa, da maneira inteligente, que é fazendo asfixia financeira.
5: Em outra frente de atuação, os agentes cumpriram mandados contra empresas e pessoas que atuavam na adulteração de combustíveis. Somente com um esquema que utilizava nafta petroquímica, os prejuízos aos cofres públicos atingem a marca de R$ 200 milhões em 2 anos. De acordo com o diretor da Agência Nacional do Petróleo, Gás Natural e Biocombustíveis, Júlio Nishida, a operação vai impedir que milhões de litros de gasolina adulterada sejam repassados aos consumidores.
7: A Agência Nacional do Petróleo, em etapas anteriores, interditou e apreendeu pouco mais de 2,5 milhões de litros de gasolina adulterada com essa nafta, e com o trabalho de hoje, a gente impede de outro quantitativo igualmente danoso chegar ao consumidor, chegar à sociedade, em fraudes que envolvem qualidade, dano ao consumidor.

0: servidor, dano ao erário, lavagem de dinheiro e vários outros danos à sociedade.
1: Participam da Operação Fluxo Oculto 135 servidores da Receita Federal, além de dezenas de servidores dos órgãos parceiros. Com locução de Graziela Mendonça, reportagem Gabriela Noronha.
2: Em 2015, com o rompimento da barragem do Fundão, em Mariana, Minas Gerais, despejou-se resíduos tóxicos e lama no Rio Doce, contaminando a água em Minas Gerais e no Espírito Santo.
3: Desde então, a água do rio vem sendo monitorada. Inicialmente, esse trabalho era feito pela Fundação Renova, que foi extinta em 2024.
2: Agora, com o novo acordo do Rio Doce, o monitoramento passa a ser feito pela FUNASA, a Fundação Nacional de Saúde, ligada ao Ministério da Saúde.
3: Esse mês, a FUNASA começou a segunda etapa de verificação e testagem da qualidade da água em 173 pontos dos dois estados.
2: Mais cedo, nós conversamos com Lenildo Moraes, presidente da Fundação, sobre esse trabalho e também sobre a segurança hídrica proporcionada pelo programa Cisternas, na região do semiárido brasileiro. Acompanhe.
3: Presidente Lenildo Moraes, um prazer ter o senhor com a gente aqui na Voz do Brasil. Vamos começar falando do trabalho que a FUNASA vem desempenhando no monitoramento da qualidade da água do Rio Doce. Isso é necessário ainda por causa das consequências do rompimento da barragem do Fundão em Minas Gerais em 2015. Como é que é feito e onde é feito esse monitoramento?
4: Boa noite a todos os ouvintes da Voz do Brasil, boa noite Mariana, boa noite Luciano Seixas. Olha, a Operação FUNASA presente no Rio Doce começou com três frentes simultâneas, né? De monitoramento da qualidade da água em 32 municípios de Minas Gerais e do Espírito Santo. A operação começou com 173 pontos de monitoramento ao longo da bacia do Rio Doce. É importante dizer que a primeira frente foi no município de Mariana e no Vale do Aço. A segunda percorreu cidades do Médio Rio Doce e da divisa entre Minas Gerais e Espírito Santo, incluindo Governador Valadares, Conselheiro Pena, Resplendor e Aimorés. E a terceira e última frente foi nos municípios capixabas, lá no Espírito Santo, com coletas em Aracruz, Linhares, Colatina, São Mateus, Conceição da Barra e Marilândia. A FUNASA disponibilizou a nossa equipe, né, três unidades móveis, junto com as equipes, para coleta da qualidade, né, identificar a qualidade da água, além de carros, apoio de equipes técnicas especializadas. Os laboratórios móveis permitiram a realização de análises físicas e químicas e microbiológicas, né? Isso foi importante, porque a partir daí nós podemos identificar a real qualidade, né, e necessidade de futuras ações que a gente precisa fazer a partir dessas análises.
2: Presidente, quando é que os resultados desse monitoramento serão divulgados, especialmente para as comunidades atingidas pela contaminação lá de 2015?
4: As análises já estão em fase final de análise, né? Devemos entregar nos próximos dias. Mais tardar, a próxima semana, nós já estaremos com todos esses dados monitorados para que a gente possa apresentar para toda a sociedade.
3: E esse monitoramento, ele vai ser permanente, presidente? Como é que vai ser a periodicidade desse acompanhamento?
4: Vai ser permanente. Nós já temos um acordo de cooperação técnica assinado com a AGESUS, que é a Agência Brasileira de Apoio à Gestão do SUS, e ele vai permitir que o governo, através da FUNASA, Fundação Nacional de Saúde, através de seus técnicos, possa fazer esse monitoramento de forma permanente.
2: E existe um outro trabalho desempenhado também pela FUNASA em relação à segurança hídrica, que é o programa Cisternas. Como é que ele atua para garantir água para as famílias de regiões secas ou semiáridas?
4: A iniciativa permite acesso regular à água potável para consumo humano por meio da captação e armazenamento da água da chuva. É importante que as populações do semiárido que estão nos escutando já sabem como funciona. Então, na realidade, nós, na prática, o programa ele funciona como uma instalação de reservatórios, né? Os reservatórios têm capacidade de 16 mil litros conectados aos telhados das residências, né? Então, nos períodos das chuvas, a água é captada, filtrada e armazenada para ser utilizada nos meses de estiagem.
3: O presidente, quantas famílias já são atendidas pelo programa atualmente? Há previsão dele ser ampliado?
4: Olha, nós estamos atendendo agora 20.976 famílias, quase 21 mil famílias. E a ideia é que a gente

0: faça essa ampliação ainda, tá certo? Os estados beneficiados nessa primeira etapa são Bahia, Ceará, Minas Gerais, Paraíba, Pernambuco, Piauí, Rio Grande do Norte e Sergipe, né? Os investimentos chegam a 250 milhões de reais.
1: E quais são os critérios de seleção das famílias atendidas pelo programa de cisternas?
0: Olha, boa pergunta, Luciano. Olha, o edital estabelece alguns critérios obrigatórios para participação. Por exemplo, as famílias precisam viver em comunidades rurais do semiárido, não ter acesso regular à água potável, por rede de abastecimento, e não ter sido atendido por programas de cisternas. Além, é claro, das residências ter as condições mínimas para instalação do equipamento. Telhado adequado, a captação da água e da chuva, é importante que se tenha espaço suficiente no meio do terreno, né, para poder ter essas condições técnicas necessárias. Outro dado importante é que os critérios são situação de vulnerabilidade social, a pessoa tem que estar inscrita no CAD único. As famílias chefiadas por mulheres têm prioridades. A presença de pessoas com deficiência também. Se é um deficiente na família, um deficiente físico, no núcleo familiar, tem prioridade também. E, obviamente, e um dado muito importante, que está se dando como prioridade também as populações de comunidades quilombolas.
2: Agora, presidente, as famílias que tiverem interesse em receber esses equipamentos, elas devem fazer o quê? Procurar a prefeitura, a FUNASA diretamente, preencher um cadastro? Como é que funciona?
0: Olha, essas 20.976 cisternas já foram feitas a partir de um critério já estabelecido pela FUNASA. A prefeitura fez o levantamento inicial e encaminhou a superintendência, né, da FUNASA, e as pessoas agora devem procurar a prefeitura para poder saber quais os locais. A prefeitura previamente já tem todas as comunidades que vão ser beneficiada. E nós da FUNASA também. Nós vamos divulgar todas as comunidades que foram pré-selecionadas pelas prefeituras.
1: Muito bem, nós conversamos com o presidente da FUNASA, a Fundação Nacional de Saúde, Lenildo Moraes. Muito obrigado por sua entrevista aqui, a Voz do Brasil.
0: Obrigado, Mariana. Obrigado, Luciano. Boa noite a todos os ouvintes da Voz do Brasil.
2: O Ministério da Previdência Social e o INSS realizam nesse fim de semana um grande mutirão para atendimentos em diversas regiões do país.
1: São mais de 59 mil vagas destinadas a perícias médicas e avaliações sociais do INSS. As etapas obrigatórias para concessão de benefícios previdenciários e assistenciais.
2: O secretário de Regime Geral de Previdência Social, Benedito Brunca, disse que o tempo de espera vem caindo e destacou a importância do agendamento.
3: No Brasil, o tempo médio de espera no mês de abril estava em 40 dias. Na parcial que tiramos esta semana, esse tempo médio já caiu para 30 dias, o que é uma evolução de 10 dias. É importante que as pessoas que estão aguardando os atendimentos possam entrar em contato ou com o 135 ou no próprio aplicativo do meu INSS para poder fazer a confirmação e antecipar seu atendimento, porque isso vai abreviar o tempo da decisão do seu benefício.
1: Hoje, dia 28 de maio, é comemorado o Dia Internacional da Dignidade Menstrual.
2: No Brasil, dados do IBGE indicam que 15% das adolescentes deixaram de ir ao menos um dia na escola por falta de absorvente.
1: Para tentar mudar essa realidade, o governo do Brasil promove o Programa de Proteção e Promoção da Saúde Menstrual.
2: Em 2 anos, mais de 3 milhões de pessoas foram beneficiadas com itens de higiene e ações educativas.
4: A mineira Mariana Soares conta que menstruou pela primeira vez aos 13 anos de idade e desde então sintomas como fortes dores e enjoo são comuns para ela. Hoje, aos 22 anos, ela luta para que mais mulheres possam falar sobre saúde menstrual.
5: Eu sei que tem muitas vozes de meninas que sofrem como eu, mas não têm a oportunidade de, às vezes, saber que ela pode viver melhor. Isso é um direito nosso.
4: Combater preconceitos e tabus é um dos objetivos do Festival Alana Ideia Fest 2026 para tratar sobre dignidade menstrual e proteção de meninas e adolescentes, como explica a diretora executiva do Alana, Flávia Dória.
6: 6 entre cada 10 meninas têm a rotina escolar abalada por essas dores menstruais e 4 em cada 10 meninas chegam a faltar na escola pelo menos uma vez por mês por causa dessas dores, que muitas vezes são incapacitantes. A gente precisa falar sobre isso.
4: A programação faz parte das ações do Dia Internacional da Dignidade Menstrual, comemorado nesta quinta-feira. Desde 2023,

0: O governo do Brasil distribui de forma gratuita absorventes por meio do Programa de Proteção e Promoção da Saúde Menstrual. Em 2 anos, mais de 500 milhões de unidades já foram distribuídas, de acordo com a Coordenadora Geral de Atenção à Saúde das Mulheres do Ministério da Saúde, Mariana Seabra, além do fornecimento de produtos, ações educativas.
1: O programa tem o eixo de dispensação desses absorventes, né, através do programa Farmácia Popular. E hoje é possível retirar essas autorizações para as beneficiárias que são inscritas no Cade Único através do aplicativo Meu SUS Digital. A segunda forma é através do programa Pé de Meia e a terceira forma é justamente na Unidade Básica de Saúde, onde além da autorização, ela vai poder também ter todo o leque de informações.
0: Lembrando que o absorvente é distribuído de forma gratuita e o benefício é destinado a pessoas com idade entre 10 e 49 anos, inscritas no Cade Único e com renda mensal de até R$ 218,00, estudantes da rede pública de baixa renda e pessoas em situação de rua. Reportagem Gabriela Noronha.
2: Amanhã é o último dia para fazer a declaração do imposto de renda.
3: A Receita Federal já recebeu mais de 37 milhões de declarações e a expectativa é chegar a 44 milhões de documentos.
2: Quem entregar fora do prazo estará sujeito à multa.
3: E essas foram as notícias do governo do Brasil.
2: Uma realização da Secretaria de Comunicação Social da Presidência da República.
3: Com produção da empresa Brasil de Comunicação.
2: Fique agora com as notícias do Poder Judiciário e do Congresso Nacional. Boa noite.
3: Boa noite para você e até amanhã.

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2: STF homologa acordo para viabilizar operação de crédito ao BRB.
3: STJ define que qualificadora de violência de gênero também se aplica a agressões contra a mulher em relação homoafetiva.
2: Semana na conciliação. Trabalhadores de empresa de tratamento de água e saneamento de Campinas fecha um acordo de mais de 7 milhões de reais.
3: Boa noite, eu sou Marcela Luiza.
2: E eu sou Walter Lima.
3: O Supremo Tribunal Federal homologou nesta quinta-feira um acordo entre a União, o Governo do Distrito Federal, o Banco Central e o Banco de Brasília para viabilizar uma operação de crédito destinada ao reforço financeiro do BRB.
2: A decisão foi tomada durante a audiência de conciliação conduzida pelo ministro Luiz Fux. Marcelo Della Libera.
4: O acordo permite que o Distrito Federal contrate um empréstimo junto ao Fundo Garantidor de Crédito para capitalizar o banco. A operação terá garantia de um sindicato de bancos e contragarantia vinculada às verbas do Fundo de Participação dos Estados e do Distrito Federal e do Fundo de Participação dos Municípios.
3: O Comitê Nacional de Inteligência Artificial no Judiciário aprovou duas medidas para ampliar a segurança da inteligência artificial usada pela Justiça.
2: Coordenada pelo Conselho Nacional de Justiça, a manifestação técnica validou os riscos de inserção de comandos escondidos em documentos processuais e instituiu um Programa Nacional de Segurança para capacitação e com suporte e prevenção de riscos.
3: A manifestação técnica é a primeira medida nacional de orientação sobre o tema e deve ser submetida ao plenário do Conselho.
2: As medidas fazem parte das prioridades definidas pela gestão 2025-2027, coordenada pelo presidente do CNJ e do STF, ministro Edson Fachin.
3: Qualificadora de lesão corporal praticada contra a mulher pela condição do sexo feminino também se aplica em relação homoafetiva entre mulheres.
2: Essa é a conclusão do STJ. Fátima Uchoa.
5: Uma mulher foi acusada de insultar e agredir fisicamente a ex-companheira por ciúmes. O Ministério Público ofereceu denúncia por lesão corporal qualificada, considerando que a agressão foi cometida contra a mulher pela condição do sexo feminino e no âmbito doméstico. A Justiça de Santa Catarina condenou a acusada só pelo crime de lesão corporal em contexto doméstico. Já a sexta turma do STJ deu provimento ao recurso especial do MP. Segundo o ministro relator Rogério Schietti Cruz, basta o vínculo doméstico

0: o familiar ou de afetividade e a condição de mulher da vítima para aplicação do sistema protetivo, sendo presumidas a vulnerabilidade e, consequentemente, a motivação de gênero.
1: Trabalhadores de empresa de tratamento de água e saneamento de Campinas fecham acordo de mais de 7 milhões de reais.
2: A conciliação foi fechada durante a Semana Nacional da Conciliação Trabalhista. Rafael Oliveira.
3: O acordo encerra uma ação coletiva de 2018 sobre gratificação paga a motoristas da Sanasa, empresa de economia mista de tratamento de água e saneamento de Campinas. 54 trabalhadores vão receber mais de 7 milhões de reais em valores líquidos. O acordo também prevê o recolhimento de 600 mil reais em FGTS e 2 milhões de reais em encargos previdenciários para a União. As negociações vinham sendo realizadas desde o início do ano.
1: Justiça recebe denúncia contra organização criminosa internacional por garimpo ilegal em Roraima.
2: Na ação, o MPF pede a condenação dos 6 integrantes do grupo e fixação de, no mínimo, 200 mil reais em multa por danos morais coletivos. Vanessa Pereira.
4: Segundo a denúncia, o grupo negociava ouro e diamantes extraídos ilegalmente no Brasil e no exterior, usando contatos e negociações no Peru para comercializar os minerais sem autorização. As investigações apontam investimento de 350 mil reais na compra de ouro e negociações de pedras avaliadas em mais de 100 mil dólares. O MPF pede a condenação dos 6 acusados por exploração ilegal de recursos minerais da União, organização criminosa transnacional, contrabando e lavagem de dinheiro, além de multa mínima de 200 mil reais por danos coletivos e sociais.
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1: Uma boa noite.
2: E até amanhã.
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7: Eu sou Paula Groba.
8: E eu sou Ricardo Nakaoka.
7: E estes são os destaques de hoje do Jornal do Senado, que começa agora.
8: Senado aprova retomada de benefícios fiscais para o terceiro setor e isenção de IPI para pessoas com deficiência.
7: Escala 6x1, Senado vai analisar proposta aprovada pela Câmara.
8: Segue para sanção presidencial política nacional para estudantes com superdotação.
7: Boa noite.
8: Boa noite.
7: Hospitais filantrópicos, entidades assistenciais e organizações sociais podem voltar a ter acesso a benefícios tributários suspensos nos últimos anos. O Senado aprovou um projeto que retoma incentivos fiscais para instituições do terceiro setor e também garante a isenção do IPI na compra de veículos por pessoas com deficiência.
8: A proposta segue agora para análise da Câmara dos Deputados. Mais informações com o repórter Alexandre Campos.
9: Os benefícios referentes ao Imposto sobre a Renda das Pessoas Jurídicas, Contribuição Social sobre o Lucro Líquido e COFINS, atualmente assegurados por uma lei complementar apenas às organizações da sociedade civil de interesse público e organizações sociais, vão se estender também a todas as entidades do terceiro setor, como afirmou a relatora do projeto, senadora professora Dorinha Seabra, do União do Tocantins.
10: Infelizmente, no formato que está hoje, a Paz e outras instituições já consolidadas na área social perderiam esse benefício.
9: O texto aprovado ainda reverteu outras reduções de benefícios. Um incentivo que passará a valer se a proposta virar lei será o referente à doação ou destinação para patrocínio de parte do imposto de renda devido por empresas para projetos esportivos, culturais e sociais, como os voltados para crianças, adolescentes e idosos. Também foi retomada a isenção total de IPI na compra de veículos por pessoas com deficiência.
7: E os municípios com pendência fiscal já estão autorizados a receber recursos de emendas parlamentares. A publicação que garante essa mudança já saiu no Diário Oficial.
8: Esse e outros dispositivos tinham sido vetados pelo presidente Lula, mas o veto foi derrubado pelo Congresso. Repórter Marcela Diniz.
11: Com a promulgação de

0: Quatro dispositivos da Lei de Diretrizes Orçamentárias de 2026, que tiveram veto presidencial derrubado pelo Congresso, ficam permitidas doações de bens e valores no chamado defesa eleitoral, que começa 3 meses antes e vai até o final das eleições. Outro dispositivo autoriza municípios de até 65 mil habitantes que tenham pendências fiscais a celebrar convênios com o governo federal, receber recursos de programas e ter acesso a emendas parlamentares. Na sessão que derrubou o veto, o presidente do Congresso, senador Davi Alcolumbre, assinalou que essas demandas fizeram parte da marcha dos prefeitos à Brasília.
1: São estradas, são rodovias, são escolas, são unidades de saúde, são creches, são praças, enfim, são obras muito relevantes para os municípios brasileiros.
0: As outras duas regras reinseridas na LDO autorizam o uso de recursos da Lei Orçamentária Anual em despesas que estão fora da competência da União e são relativas à malha hidroviária brasileira e à construção e manutenção de rodovias estaduais e municipais destinadas à integração de modais de transporte ou ao escoamento produtivo.
2: Você sabe o que é ludopatia?
3: Ludopatia é o vício em jogos de azar. Essa compulsão provoca perda de controle, endividamento e impactos graves na vida familiar e emocional dos apostadores.
2: Muita gente vem se conscientizando de que essa atividade pode ser destruidora. Em meio ao avanço das bets no país, mais de 570 mil brasileiros já recorreram à plataforma de autoexclusão criada pelo Ministério da Fazenda para bloquear voluntariamente o próprio CPF em sites regularizados.
3: O crescimento do endividamento de famílias por conta do vício em jogos acendeu o alerta no Senado. Os detalhes com o repórter Rodrigo Rezende.
4: Pelo menos 570 mil pessoas já fizeram cadastro na plataforma de autoexclusão para acesso a sites de apostas. O sistema do Ministério da Fazenda traz a possibilidade do bloqueio voluntário em todas as bets legalizadas no Brasil. De acordo com o Ministério, do total de cadastrados, 207 mil usuários apontaram a perda de controle sobre o jogo e os impactos na saúde mental como principais motivos para a autoexclusão. O vício em jogos de azar, conhecido como ludopatia, atinge milhares de brasileiros, como alerta o senador Humberto Costa, do PT de Pernambuco.
5: Dados da Organização Mundial da Saúde apontam que a taxa de dependência em jogos de azar pode variar de 1 a 3% da população adulta. Se aplicarmos essa proporção ao Brasil, estamos falando de até 4 milhões de brasileiros já em situação clínica de vício.
4: Caso você deseje bloquear o seu próprio acesso aos sites e sistemas regularizados de apostas no Brasil, basta acessar autoexclusãoapostas.fazenda.gov.br. Lembrando que o exclusão é sem o tio. Você deve ter uma conta gov.br para fazer a solicitação e seu CPF será bloqueado em todas as casas de apostas.
2: Secas mais severas, chuvas intensas e eventos climáticos extremos podem marcar os próximos meses no Brasil com o fortalecimento do fenômeno El Niño.
3: Diante do risco de impactos na agricultura, no abastecimento de água e até no aumento de desastres naturais, o Senado reuniu hoje no plenário autoridades e especialistas para discutir medidas de prevenção e preparação. Os detalhes com o repórter Márcio Maturana.
6: O climatologista Carlos Nobre alertou que para este ano se espera uma intensidade maior.
7: Agora, maio, junho, julho, já temos 92% de probabilidade de começar um El Niño. E outubro, novembro e dezembro desse ano, a probabilidade é 98% desse El Niño ser forte ou muito forte. Então, nós temos que nos preparar muito.
6: O senador Hamilton Mourão, do Republicanos do Rio Grande do Sul, disse que é preciso aprimorar o Plano Nacional de Proteção e Defesa Civil de 2012, tornando obrigatórias simulações anuais nos municípios.
8: Se não treinar, nós não vamos conseguir executar na hora que a catástrofe acontecer.
6: O senador Hermes Klan, do PL de Santa Catarina, acredita que o trabalho do Senado para fortalecer o planejamento dos municípios em áreas de risco é fundamental, mas não é suficiente.
9: Muitos municípios brasileiros, especialmente os menores, não têm estrutura técnica, equipe permanente ou capacidade de acessar recursos federais com rapidez. O município sofre a tragédia, mas o sistema público só chega depois da água baixar.

0: Enquanto isso, seguimos repetindo o ciclo. Desastre, reconstrução, novo desastre.
1: A sessão de debates foi pedida por todos os líderes partidários, com primeira assinatura de Esperidião Amin, do PP de Santa Catarina.
2: E a proposta que acaba com a escala 6-1 foi aprovada na Câmara dos Deputados na noite de ontem. O próximo passo agora é a análise dessa PEC pelo Senado.
3: Senadores, no entanto, divergem sobre a PEC, que garante aos trabalhadores 2 dias de descanso semanal remunerado. A proposta divide opiniões entre parlamentares e setores da economia. O repórter Douglas Castilho tem mais informações.
4: Uma das vozes contrárias à redução da escala 6-1 para de 5-2 foi o senador Oriovisto Guimarães, do PSDB do Paraná. Segundo ele, trata-se de uma medida demagógica.
5: O Brasil já tem o maior Bolsa Família de toda a história. Já tem auxílio gás. Já tem benefício de prestação continuada. Não tem cabimento. Não houve aumento de produtividade. Não houve investimento em máquinas.
4: Mas o senador Irajá, do PSD do Tocantins, destacou que a nova jornada é uma tendência internacional fruto justamente da modernização tecnológica.
6: Se a tecnologia já flexibilizou a jornada de 40 horas para os setores corporativos de tecnologia, é um contrassenso condenar o trabalho do comércio a um modelo rígido de aprisionamento de 6 dias. Por semana.
4: O senador Hamilton Mourão, do Republicanos do Rio Grande do Sul, considera a medida uma intervenção indevida do Estado.
7: Então, se eu vou trabalhar 1 dia, 2 dias, 3 dias, 4 dias, 5 dias, 6 dias, 7 dias, é uma decisão minha numa negociação com aquele que está me contratando.
4: O senador Rogério Marinho, do PL do Rio Grande do Norte, concorda com a livre escolha e apresentou uma nova PEC que será analisada pelo Senado em conjunto com o fim da escala 6-1. A proposta prevê a negociação entre trabalhador e patrão quanto à quantidade de horas trabalhadas e o pagamento proporcional às horas efetivamente cumpridas.
3: Com edição de Paula Groba e trabalhos técnicos de João Lira, o Jornal do Senado fica por aqui. Acompanhe agora as notícias da Câmara dos Deputados. Boa noite.
2: Boa noite e até amanhã.
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9: Parlamentares reduzem a jornada de trabalho semanal para 40 horas.
10: Proposta votada estende imunidade tributária de entidades religiosas.
9: Plenário amplia incentivos para a indústria brasileira de fertilizantes.
10: Cobertura de mais doenças com teste do pezinho avança na Câmara.
9: Boa noite. A Câmara examina projeto que organiza a ampliação do número de doenças que poderão ser detectadas pelo teste do pezinho. Vamos ouvir a reportagem de Maria Neves.
11: A Comissão de Saúde da Câmara dos Deputados aprovou o projeto que estabelece os prazos para a ampliação dos problemas de saúde incluídos no teste do pezinho. Uma lei de 2021 lista 13 doenças a serem detectadas no exame. A legislação determina ainda que o Programa Nacional de Triagem deve ampliar a testagem em 5 etapas, mas não estabelece a data para início de cada fase. Hoje, o Sistema Único de Saúde testa os recém-nascidos apenas para 7 condições previstas na primeira fase, que inclui hipotireoidismo, toxoplasmose e hiperplasia adrenal. Pelo texto aprovado, a segunda etapa de ampliação do teste do pezinho, que inclui a detecção de doenças raras genéticas e metabólicas, deverá estar em vigor até 2027. As demais etapas deverão ser implantadas a cada 2 anos depois de concluída a segunda fase. A relatora, a deputada Rosângela Moro, de São Paulo, ressalta que a triagem neonatal é uma das formas mais eficazes de prevenção em saúde infantil. Ela lembra que a detecção precoce de enfermidades permite intervenções terapêuticas antes da manifestação de sintomas.
12: A triagem, ela faz o diagnóstico de doenças antes mesmo delas se manifestarem. É extremamente importante que as mães exijam, levem os seus neonatos para fazer a triagem neonatal. Quanto antes diagnosticado, você trata, até impede o desenvolvimento da doença. Um dos exames, por exemplo, ele impede o retardo mental das crianças, se for diagnosticado e tratado dentro do devido prazo.
11: Ao apresentar o projeto, o deputado Eduardo da Fonte, do PP de Pernambuco, afirmou que as doenças raras atingem cerca de 13 milhões de pessoas no

0: Brasil. Segundo o parlamentar, 75% dos acometidos por essas enfermidades são crianças e 30% delas morrem antes dos 5 anos de idade. Na opinião do deputado, ainda que as doenças raras não tenham cura, a detecção precoce é importante porque permite o tratamento adequado, que reduz as complicações e o risco de morte. A proposta, que estabelece datas para ampliação do teste do pezinho, ainda será analisada pelas comissões de Finanças e Tributação e de Constituição e Justiça. Da Rádio Câmara de Brasília, Maria Neves.
1: Saúde. Hugo Leal, do PSD do Rio de Janeiro, critica o entendimento da Justiça Federal, que, segundo ele, pode dificultar a avaliação de pessoas com autismo leve e restringir o reconhecimento de direitos. Para ele, a medida contraria avanços aprovados na proteção às pessoas com deficiência.
2: O deputado também manifesta preocupação com possíveis impactos no acesso a benefícios sociais por famílias atípicas. Hugo Leal informa ainda que solicitou audiência pública para discutir os efeitos da medida e cobrar esclarecimentos sobre o tema.
1: Direitos Humanos. Em defesa do Bolsa Família, Benedita da Silva, do PT do Rio de Janeiro, afirma que o programa é um instrumento de dignidade e combate à fome. Segundo a deputada, a maioria dos beneficiários conseguiu deixar o auxílio ao longo dos anos por meio da inserção no mercado de trabalho.
2: Benedita da Silva também aponta contradição em setores da elite que criticam investimentos sociais à população mais pobre, mas silenciam diante de subsídios e isenções concedidos a grandes empresas. Ela ressalta que as políticas de transferência de renda foram fundamentais para retirar o Brasil do mapa da fome.
1: Economia. Câmara estende imunidade tributária das igrejas para a compra de bens e serviços destinados ao funcionamento das entidades. O repórter Marcelo Larcher tem as informações.
3: O plenário da Câmara aprovou proposta de emenda à Constituição que amplia a imunidade tributária das igrejas de qualquer culto para alcançar também a compra de bens e serviços necessários ao funcionamento das entidades religiosas. Imunidade tributária é quando o governo fica proibido de cobrar um imposto. A imunidade sobre patrimônio e renda já está assegurada às igrejas por diversas leis. A proposta aprovada deixa claro na Constituição que a imunidade tributária vai valer também para a aquisição de bens ou serviços necessários para a implantação, manutenção e funcionamento das entidades religiosas e templos de qualquer culto. A imunidade é estendida ainda para as creches, comunidades terapêuticas, mosteiros, seminários, conventos, serviços de acolhimento institucional, atividades sociais e assistenciais e demais atividades sem fins lucrativos. As condições e critérios de habilitação terão de ser definidas por lei complementar que ainda vai ser aprovada. Relator da proposta, o deputado doutor Fernando Máximo, do PL de Rondônia, diz que a proposta dá mais segurança jurídica para a imunidade já prevista na Constituição. Deputados da base do governo disseram que a proposta amplia um privilégio e permite que entidades ligadas à igreja sejam também beneficiadas por uma renúncia fiscal que será paga pelos demais contribuintes. Foi o que disse o deputado Pedro Czai, de Santa Catarina, líder do PT.
4: Três leis e a Constituição deixa claro o apoio, a isenção tributária, a imunidade. Agora, o que se quer é extrapolar por várias modalidades de imunidade tributária, como alguém dá uma palestra, ganha 200 mil, alguém compra um avião de 20 milhões, porque vai ser para atividade religiosa.
3: O autor da proposta, deputado Marcelo Crivella, do Republicanos do Rio de Janeiro, diz que a imunidade prevista na Constituição para as igrejas não existe na prática.
5: É só isso que nós queremos. Que a imunidade prevista na Constituição aconteça na prática. Eu já paguei imposto sobre tudo. O dinheiro que eu dou para a igreja não é para pagar imposto de novo. E outra coisa, se comprar um avião, um helicóptero, o senhor acha que a Receita Federal vai devolver isso?
3: A proposta de emenda à Constituição que amplia a imunidade tributária das igrejas de qualquer culto seguiu para análise do Senado. Da Rádio Câmara de Brasília, com informações de Daniele Lessa e Antônio Vital, Marcelo Larcher.
1: Justiça.
2: Para Rogério Correia, do PT de Minas Gerais, o suposto uso de fundos de previdência estaduais, como o Rio Previdência, em instituições privadas, levanta suspeitas de favorecimento político. Ele alega que as denúncias sobre o Banco Master revelam uma relação que envolve integrantes da oposição.
1: Rogério Correia cobra a responsabilização de todos os envolvidos no caso e exalta a atuação das instituições de controle e do judiciário. O deputado espera que as investigações alcancem todos que desviaram os recursos de aposentadoria. apresentados.
2: Marcon, do PT Gaúcho.

0: denunciou supostos esquemas ligados ao Banco Master. Ele alega que o senador Flávio Bolsonaro teria visitado o banqueiro Daniel Vorcaro em busca de repasses para despesas do ex-deputado Eduardo Bolsonaro nos Estados Unidos e formação de Caixa 2 para campanhas eleitorais.
1: Marcon exigiu também explicações do presidente nacional do PL, Valdemar da Costa Neto, e da liderança da legenda no Rio Grande do Sul sobre as graves acusações de desvios e benefícios financeiros ilícitos.
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2: Votação.
0: A Câmara aprovou um projeto que cria incentivos para a indústria nacional de fertilizantes. A repórter Daniela Lessa explica que a intenção é tornar o Brasil menos dependente do mercado externo.
3: O plenário da Câmara aprovou o projeto que prevê diversos benefícios tributários, ou seja, descontos no pagamento de impostos para estimular a produção de fertilizantes no Brasil. O projeto cria o Programa de Desenvolvimento da Indústria de Fertilizantes, o Profert, que concede até 10 bilhões de reais em subsídios em 5 anos para fábricas de fertilizantes. Hoje o Brasil importa mais da metade dos fertilizantes e fosfatos utilizados na agricultura, principalmente de países como a Rússia, a China e os Estados Unidos. A proposta, já aprovada pelo Senado, está baseada em renúncia de receitas, ou seja, o governo deixa de cobrar impostos para estimular o setor. O texto final, apresentado pelo relator, deputado Júnior Ferrari, do PSD do Pará, limita essas desonerações em 2 bilhões de reais por ano e fixa prazo máximo de 5 anos para os benefícios. O projeto beneficia empresas com projetos aprovados pelo Ministério da Agricultura. Além disso, obriga a mistura obrigatória de fertilizantes nacionais no produto consumido e comercializado no país, começando com 2% ano que vem e chegando a 30% em 10 anos. O argumento é que o Brasil precisa ficar menos dependente do mercado externo. As medidas foram criticadas pelo deputado Gilson Marques, do Novo, de Santa Catarina.
4: Ele trocou a antiga forma de lidar com o problema, que era a desoneração tributária de IPI, COFINS, e ele abandonou essa forma de incentivo para ter uma outra forma de incentivo, que na verdade é uma reserva de mercado, ou seja, beneficiar poucos indicados. E além disso, ele se apoia em pilares que nós não concordamos, por exemplo, a mistura obrigatória de fertilizantes nacionais. Isso não faz sentido nenhum.
3: A proposta também permite que o governo federal crie linhas de financiamento a projetos de produção, pesquisa e infraestrutura, o que ficará a cargo do BNDES. De acordo com o relator, Júnior Ferrari, a dependência de fertilizantes de outros países deixa o país vulnerável.
5: Esse projeto, ele é de suma importância, porque o Brasil, ele é um dos maiores produtores de alimentos do mundo e hoje importamos cerca de 85% a 90% dos fertilizantes. Então, corremos o risco de falta de alimento no Brasil e no mundo. Daí a importância desse projeto, porque é uma questão econômica, mas muito mais, e principalmente, é uma questão de segurança alimentar.
3: Como foi alterado pela Câmara, o projeto que cria o Programa de Desenvolvimento da Indústria de Fertilizantes com benefícios tributários para aumentar a produção nacional voltou para análise do Senado. Da Rádio Câmara de Brasília, com informações de Antônio Vital, Daniele Lessa.
2: Agricultura.
1: Emidinho Madeira, do PL de Minas Gerais, denunciou o desvio de 850 milhões do Fundo de Defesa da Economia Cafeeira, principal aporte do governo federal ao setor. O parlamentar afirma que os recursos devem ser utilizados exclusivamente no fortalecimento da produção.
0: Emidinho Madeira cobrou ainda a redução imediata das taxas de juros do Funcafé para aliviar os custos dos produtores que enfrentam instabilidade de preços e sequelas de anos de seca, especialmente no estado mineiro.
2: Turismo.
1: Bacelar do PV celebra o desempenho da Bahia na atração de turistas internacionais e atribui o avanço do setor, entre outras coisas, a

0: ampliação da conectividade aérea. O deputado também faz críticas à condução da política de turismo durante a gestão anterior.
1: Bacelar lembra ainda que o aumento da chegada de visitantes estrangeiros e a relevância econômica da atividade têm impulsionado a expansão do setor. Segundo ele, tudo isso reflete políticas públicas de incentivo ao turismo nacional.
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3: Trabalho.
0: Câmara aprova a redução da jornada semanal para 40 horas e 2 dias de descanso remunerado. O repórter Antônio Vital acompanhou a votação.
4: A Câmara dos Deputados aprovou por 472 votos a favor e apenas 22 contrários a proposta de emenda à Constituição que reduz a jornada normal de trabalho para até 40 horas semanais e garante 2 dias de repouso semanal remunerado aos trabalhadores. Horas antes, o texto apresentado pelo relator, deputado Léo Prates, do Republicanos da Bahia, foi aprovado em uma comissão especial por 34 votos. A 4. No plenário, o texto aprovado foi uma emenda apresentada pelo líder do PT, Paulo Pimenta, do PT do Rio Grande do Sul, praticamente idêntica ao aprovado na comissão e resultado de um acordo entre a maioria dos partidos. A aprovação desse texto alternativo impediu que fosse votada, a pedido do PL, outra proposta de emenda à Constituição apresentada pela deputada Érica Hilton, do PSOL de São Paulo, que reduzia a jornada de trabalho para 4 dias por semana e foi analisada junto com o texto aprovado. Além da jornada de 40 horas semanais, o texto aprovado, conhecido como PEC do fim da escala 6x1, prevê que um dos 2 dias de descanso deverá ser preferencialmente aos domingos. A redução da jornada e a ampliação do descanso devem acontecer sem qualquer tipo de redução nos salários. Essa garantia também vale para os pisos salariais. A adoção da medida será gradual. 60 dias depois da publicação da emenda, a jornada normal não poderá passar de 42 horas semanais. Depois de um ano, deverá cair para 40 horas. A proposta foi criticada por deputados da oposição, inclusive do PL, que tentou aprovar proposta que não tinha sido objeto de acordo no plenário. Para o deputado Bibo Nunes, do PL do Rio Grande do Sul, a medida proíbe as pessoas de trabalharem.
5: Estão querendo proibir de trabalhar nesse país. Não tem lugar no mundo que proíba de trabalhar. A esquerda só sabe viver de bocas e tetas. É com trabalho que se vive. Trabalho honra, dignifica.
4: O deputado Carlos Zaratini, do PT de São Paulo, criticou a tentativa de aprovação de texto que não tinha sido objeto de acordo.
6: Um destaque fake. Por que fake? Porque a maioria do PL atuou o tempo todo contra a PEC que acaba com a escala 6x1 e coloca a jornada de 40 horas. Chegaram a apresentar aqui uma emenda onde teria um prazo de implantação dessa modificação de 10 anos, mas agora eles dão uma de radical.
4: A proposta foi criticada por outros deputados da oposição. O deputado Kim Kataguiri, do Missão de São Paulo, considerou a aprovação da proposta uma medida eleitoreira que não trará benefícios reais ao trabalhador.
7: Aliás, o melhor cenário para mim era nem ter transição, era começar agora. Quanto antes começar, antes as pessoas vão saber que é uma farsa, que a vida delas não mudou, não melhorou, que elas não vão estar trabalhando menos.
4: O texto permite que convenções ou acordos coletivos estabeleçam regime de compensação, inclusive para categorias com jornadas diferenciadas. Outro trecho prevê que lei complementar estabeleça medidas de transição para microempreendedores individuais, microempresas e empresas de pequeno porte. A proposta também permite que empresas que prestam serviço de mão de obra terceirizada para o serviço público por meio de licitação reduzam a carga horária dos funcionários após a alteração do contrato. Ao defender a importância de mais tempo livre para os trabalhadores, o autor de uma das propostas que deu origem à mudança, deputado Reginaldo Lopes, do PT de Minas Gerais, destacou as consequências de jornadas extensas para a saúde mental do trabalhador.
8: Nenhum setor econômico perde, muito pelo contrário. O que prejudica uma economia, uma empresa, é o seu trabalhador, seu colaborador adoecido. E hoje nós temos uma pandemia de doença mental no país.
4: O presidente da Câmara, Hugo Mota, classificou a aprovação como histórica. Depois de aprovada em 2 turnos de votação, a PEC do fim da escala 6x1 seguiu para análise do Senado. Da Rádio Câmara de Brasília, com informações de Daniele Lessa, Antônio Vital.
1: Padre João, do PT de Minas Gerais, afirma que o fim da escala 6x1

0: restringe acordos trabalhistas que desrespeitem o novo limite de horas. Ele também relaciona a alteração constitucional ao combate à exploração do trabalho e à sobrecarga enfrentada principalmente por mulheres.
1: Heloísa Helena, da Rede do Rio de Janeiro, afirma que o debate sobre o fim da escala 6x1 representa uma reivindicação histórica dos trabalhadores. Para ela, a mudança pode melhorar a qualidade de vida e reduzir a sobrecarga enfrentada por diferentes categorias profissionais.
0: Segundo Alexandre Lindemeyer, do PT do Rio Grande do Sul, a redução da jornada de trabalho é uma pauta histórica para o parlamento brasileiro. Ele observa que, com o avanço da tecnologia, não há mais justificativa para manter uma jornada que adoece os trabalhadores.
1: Bebeto, do PP do Rio de Janeiro, declara posicionamento favorável ao projeto que acaba com a escala de trabalho 6x1. O parlamentar relembra sua trajetória profissional como servente de pedreiro, camelô e feirante para reforçar seu compromisso com a defesa dos direitos dos trabalhadores.
0: Welter, do PT do Paraná, celebrou o avanço da votação para o fim da escala 6x1, destacando o impacto positivo da medida para mulheres, jovens e trabalhadores rurais. Segundo ele, a mudança promove uma rotina mais humana, além de alinhar o Brasil aos padrões de países desenvolvidos.
1: Pedro Paulo, do PSD do Rio de Janeiro, defendeu o fim da escala 6x1. Destacando que a medida vai beneficiar milhões de trabalhadores ao reduzir o desgaste físico e mental. Ele afirmou ainda que o descanso adequado eleva a produtividade e saúde mental do trabalhador.
0: Ana Pimentel, do PT de Minas Gerais, afirma que a redução da jornada de trabalho sem redução salarial será uma conquista histórica dos trabalhadores brasileiros. A deputada afirma que o fim da escala 6x1 representa uma medida de justiça para quem enfrenta sobrecarga laboral.
1: Termina agora o Jornal Câmara dos Deputados, produzido pela Rádio Câmara. O programa teve trabalhos técnicos de Everson Urani e apresentação de José Carlos Andrade e Márcio Aquilissardi. Uma boa noite para você.
0: Uma ótima noite. A Voz do Brasil volta amanhã.
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5: Obrigado, meu Deus. Louvado seja obrigado, nosso Senhor Jesus Cristo. Já deu pra saber quem é que tá na técnica, né? É o Maílson Moraes.
6: Ora!
5: Quer que ele é? O melhor do mundo.
4: O melhor do mundo.
5: Pronto.
6: Ora!
5: Ele mesmo que disse que ele é o melhor do mundo. Do mundo eu não sei não, mas desse pedaço aqui...
6: Ora!
5: Bora lá, meu filho, são 22 horas e mais 4 minutos. Boa noite, gente boa! Como é que vocês estão? Vocês aí de trás, boa noite!

0: Quero ouvir isso, todo mundo animado, porque show tristeza não tem espaço aqui para decepção, para aquela coisa assim para baixo. Nós gostamos de ver o ouvinte bem alegre, bem animado, bem participativo.
1: Sim.
0: Eu estou aqui, Silvino Neves, na apresentação, na técnica, Maílson Moraes, o melhor do mundo. É ele, é o Pequeno Grande.
1: Ah.
0: A produção musical é da Geizana, a direção geral de Fábio Ambrosio, coordenação de programação é do Kleber Dias. E eu lhe convido para você participar com a gente. Mande o seu áudio, mande a sua mensagem no 8887306. 8887306 é o nosso zap zap, tá bom? Você pode digitar ou pode fazer o quê, hein, tia?
2: Mande áudio, mande áudio.
0: E a gente desenrola bem legalzinho. Chegando a primeira rodada musical com Genival Santos, bem mais feliz. Carmen Silva, Espinho na Cama.
3: É.
0: Neuramia Murim, Não Se Bate em Mulher.
3: É.
0: E Odaí José, Cadê Você?
3: Tá certo. Estou...

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1: Eita, são 22 horas e mais 20 minutos, 10 da noite mais 20 minutos. Esse é o nosso programa Clube do Brega na Verdes Mares com você. São três no Ceará, Fortaleza 92.5. Aqui é a nossa sede, mas o nosso nosso som se espalha no raio de 100, dependendo da localidade, até 150 quilômetros. Como faz o meu amigo Arlindo Barreto, do Clube da Viola, que tá lá na Miranda Pentecoste. É, pois é. Aqui na audiência, o Arlindo Barreto, cadeira cativa, som de primeira. Ele botou uma antena lá, ajeitou, fez a velha gambiarra e deu certo. Arlindo, um abraço a você, meu irmão. Meu conterrâneo. O Arlindo é um dos melhores fotógrafos que eu já vi, ele fotografa tudo. É, sim. Fotografou pro documentário do Lampião, tem foto dele bem novinho com o Patativa do Assaré, e é um cara manto do rádio. Pois bem. Valeu, Arlindo. Obrigado, meu irmão. Aqui tem um ouvinte que já mandou áudio, ela toda noite ela participa. Alô, Neide.
2: Tu não toca pra mim difícil demais, tá? Com você?
1: Difícil pra demais você, comigo.
2: Tá? Essa aqui pra Cruz que não estão vendo. Todo mundo aqui do Cidade de São José.
1: Tá certo.
2: Valeu. Feliz final de semana pra você, tá? Um abraço.
1: Você também. Outro do Juazeiro. Parece que o pessoal dos meus conterrâneos tudinho se uniram. Eu ia falar nas rádios e terminei esquecendo. Fortaleza, região metropolitana 92.5. Sobral e toda a região norte 103.7. Juazeiro e toda a região sul do Cariri 107.7. São muitos ouvintes. Obrigado, meu Deus. Aí, outro lado do Juazeiro. Neném palmeirense, conheço pela foto.
3: Boa noite, meu amigo Silvinho Neves, Neném Palmeirense, aqui de José do Norte. Hoje eu gostaria de ouvir. André José, vou tirar você desse lugar. Para oferecer toda a tua escuta e obrigado, meu amigo Silvinho Neves.
1: Recado curto e doce. Aqui esse outro, o porteiro Clodoaldo. Fala, Clodoaldo.
4: Boa noite, meu amigo Silvino Neves.
1: Boa noite.
4: Aqui é o porteiro Clodoaldo do Edson Queiroz.
1: Uhum.
4: Confirmando a audiência.
1: Sei.
4: Gostaria de ouvir Paulo Sérgio, Não Creio em Mais Nada.
1: Pronto.
4: Me oferecer para os porteiros Cruzes e para meus amigos a Tita, seu esposo Osvaldo, meu amigo Lulu, o Miro, do Antônio do Baralho e seu Manuel do Milho. E que Deus abençoe a todos os da rádio.
1: Ora! 8887306, nosso WhatsApp, vai ligando, vai pedindo a sua música. E agora, Maiuto, manda. Difícil demais comigo mesmo. Eu vou tirar você desse lugar, o Daí José. Não creio em mais nada com Paulo Sérgio e Lenita Costa. Te amei demais.

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É verdade, meu amigo, rapadura é doce, mas não é mole não, viu? Eu acabo, tem que trabalhar, tem que ralar, dormir tarde, acordar cedo, né? Não vacilar, chegar antes, sair depois, organizar direitinho, faça o melhor, seja o que for, faça o melhor. Se você for engraxado, capricho. Se você for um apresentador de programa assim que nem que eu, procuro fazer melhor, tratar os ouvintes bem. Falei negócio de tratar bem, rapaz, você vai assim, nesses locais para ser atendido, principalmente nesses órgãos públicos, com esse povo terceirizado. Rapaz, o povo é impaciência tão grande, sabe? Você não tem direito de perguntar três vezes, não. Você pergunta uma vez, já, na segunda vez já tá assim, ô, é isso assim, assim, assim. E por telefone, pelo amor de Deus, né? É um negócio sério, né? Parece que é todo mundo com raiva, parece que é todo mundo, sei lá, é um negócio meio... Então, seja um bom profissional, faça o melhor. Do jeito que o Moisés faz ali na técnica, né? Pois bem. São 22h38, por isso que ele é o melhor do mundo. Abraçar os meus amigos aí de Calcaia. Meu amigo Paulo de Tarso, Padre Tula. Tá tudo bem aí, Patula? Como é que tá o nosso amigo Naumi Amorim, o Tratozão? Caba trabalhador. Tem o irmão dele que é cantor e compositor, que mora aqui pro lado do mora em Calcaia não, mora aqui pro lado do Eusébio. Gente boa também, que é o Naumi... Neurami Amorim. Aí quando falei em Amorim, não podemos esquecer a nossa amiga professora Érica Amorim. Um abraço, professora Érica. Deus lhe abençoe. Sucesso sempre, viu? Vamos dar esticadinha no município vizinho, São Luís do Curu. Abraçar o Chico Abreu, a Imaculada Abreu, o Padre Luiz Erdegildo, grande pároco. Falar em grande pároco, próximo domingo, dia 31, estarei na matriz da Santíssima Trindade aí no Zé Walter, com o Padre Rui e todas as pastorais. É o encerramento dos festejos da Santíssima Trindade aí na igreja do Zé Walter, igreja matriz. Estarei aí fazendo a parte social, a parte festiva, né? Pois é. E agora, pessoal falando, aqui é só mensagem mesmo. Alô, Silvino, boa noite, gostaria de ouvir qualquer música. É a Gardênia com Zezo. Ah, boa noite, Silvino, gostaria de ouvir Perfume de Gardênia com Zezo. E o Zezo gravou essa música? Se gravou, não tem aqui não, viu? É o jeito, botar com o Valdir Soriano. Aqui na audiência, o Arlindo Barreta, cara, já falei. Perfume de Gardênia. Mas não tá por aqui.

0: Não, com o Zezo não. Alô, boa noite.
1: Clube do Brega com Silvinho Neves, Zé aqui Maria. É Marreta, João Maria Roberta, Coab, João Macau, Maria Roberta, Rio Grande do Norte. Quer que você hoje bota a música de Newton César, Ainda Foi de Férias Passear.
0: É férias da Índia.
1: Agradecendo a todo o pessoal da Coab, Macau e a todos que fazem a Rádio Vezmares FM.
0: Índia.
1: E uma boa noite e um bom programa, Silvinho Neves.
0: Newton César. A Índia fui em férias passear, tornar a realidade um sonho meu. Alô, boa noite. Oi.
2: Ô, meu rebolso, como é que tá, mano?
0: Tudo bem.
2: Mano, eu disse, mandei um áudio ontem, eu disse que o jogo era 2-0.
0: Como é, mano?
2: Porque o Fortaleza tinha dado...
0: Ah, negócio de jogo, já passou. Pois é, mandou agora, às 10h12. Ah, meu Deus do céu. Alô, boa noite.
3: Boa noite, Silvino Neves. Silvino Neves.
0: Oi.
3: Aqui é o Araújo, da cidade de Itaporanga.
0: Vai pedir
3: toca aí pra nós uma música bem achaponada
0: do Newton César.
3: Vai sair agora. Amar e sorrir. Amar e sorrir. Essa é boa demais.
0: Já pediu férias.
3: Até
0: daí,
3: cavalo
0: viu?
3: De pau chora, viu? Toca
0: é
3: aí
0: boa.
3: Pra nós.
0: É boa.
3: Amar e sorrir com o saudoso Newton César, a voz de ouro do Brasil.
0: Valeu.
3: Silvino Neves. Aqui é o Araújo, da cidade de
0: Itaporanga.
3: Boa noite e até amanhã, viu?
0: Se Deus quiser, as almas do Coité. Fechou aí? Três?
4: Ora!
0: Só tem duas agora? Ah, fica pra outra, Newton César. Deixa eu ver aqui. Aqui, bababá. Aqui, chegou. Alô, boa noite.
5: Boa noite, Silvino Neves. Aqui é o porteiro Dário, no bairro Parquelândia.
0: Liga, Dário.
5: Queria pedir a música do Amado Batista, A Esperança.
0: A Esperança?
5: Oferecer para minha esposa, para meu pai e toda
0: a
5: minha família.
0: A Esperança, Esperança.
5: Obrigado, fique com Deus e um bom programa abençoado.
0: Tá
5: boa
0: bom.
5: Boa noite, Silvino Neves. Fique com Deus.
0: Encontrou aí, mas é a Esperança? É porque às vezes é uma frase solta na música. Não conheço essa música do Newton César. É, A Esperança. É. Boa noite, Vino. Coloca a música Fuscão Preto para meu pai João Louro, de Maranguape, seu filho João Filho. Opa, tá bom. Não encontrar a música do Amado Batista, a gente sabe quanto do Amado. Amado é cheio de música boa. É, mas essa não encontrou não, né? Almir Rogério, isso. Então pronto. Perfume de Gardênia, Valdir Soriano. Férias na Índia, Paulo Sérgio. Já falei Fuscão Preto, né? Tem três aí? Pronto. Aí você fecha a rodada com Deus Ivani. Tive tanta confiança.

0: nosso programa Clube do Brega, abraçar essa turma que trabalha à noite, pessoal laborioso, os meus amigos taxistas, pessoal da Bandeira 2, os operadores de aplicativo, os padeiros, os porteiros, os vigilantes. Olá, Silvino, boa noite. Eu tô aqui na escuta do programa, lá no interiorzão. Eita, e aqui manda mensagem, alô, quem fala?
1: Boa noite, Silvino, tá aqui Raimundo Matias, aqui de Sobral, estou lhe ouvindo. Estou lhe ouvindo aqui, desde que começou o programa, vou até terminar seu programa, até meia-noite, viu?
0: Estou aqui
1: de trabalho, de serviço, estou de plantão, sou vigilante, viu?
0: Beleza, um abraço, oi.
2: Boa noite, Silvino Neto, aqui é o porteiro Dário.
0: Já foi?
2: Do bairro Parquelândia.
0: Querido. Já foi. Ou não? Sei não. Rio Grande do Norte, bora ver aqui. Ah, já foi. Alô?
3: Aqui é Pardal Seara, Macaíba, do Grande Natal. Queria ouvir a música de...
0: Pardal.
3: Fernando Lery, Aliança.
0: Pai de Aliança.
3: Para oferecer a todos que estão ouvindo nesse momento. Muito obrigado.
0: Bora.
3: O programa é show, viu? E assisto todas as noites. Muito obrigado. Tenha uma boa noite.
0: Fechou. Bora nós. Um Pai de Aliança. O tempo vai passar, Lelis, e eu hei de esquecer você. A mais sorrir com quem? Newton César, a mais sorrir, Newton César. Esperança Mato Batista. É, um Par de Aliança, Fernando Lelis. E agora Chico Cassiano, nunca pensei. Pronto.

Nosso programa Clube do Brega é verdinho com você. 11 da noite mais 11 da noite mais 15 minutos. Vamos lá. Vamos aqui. Silvino manda um abraço para minha irmã Rosa Maria. Sou ouvinte daqui de Sobral. Opa, Sobral. É, a princesinha do norte. Olá, Silvino Neves. É, boa noite, chefe. Sou de Amar. Ele é, sou vigilante. Hoje a música é o é Doidivana com Nelson Gonçalves. Mensagem de voz. Boa noite.

0: Vindo, estou ouvindo sempre para acabar uma música com o Evaldo Braga. Escolha uma aí bem boa.
1: Evaldo Braga.
0: Fala, boca da cidade de Tavares, na Paraíba. Oferecer a minha família Princesa Isabel, minha família da cidade de Água Branca. E para você, quanto locutor, fique com Deus, Deus te abençoe. Valeu, meu campeão. Quem fala, vai de boca da cidade de Tavares.
2: Hein? E pediu qualquer um do Evaldo Braga. É. Você pode botar Eu Não Sou Lixo. Eu não sou lixo pra você querer me enrolar. Fechou agora? Pronto, 11 da noite mais 16. Cabe uma? Doidivana. É doidivana. Doidivana. De doida. Entendeu? Nelson Gonçalves. Daí... É, música. Falta uma? É, barará, aqui, já foi, bababá. Isso aqui. Pronto. Alô, boa noite.
3: Boa noite, Silvino Neves. A Claudinor de Miraíma. Toque Coração de Plástico, Genival Santos.
2: Fechou. Acho
3: que é isso o título da música.
2: É, Coração de Plástico mesmo.
3: Tô com você até terminar o programa, viu?
2: Tá
3: um abraço,
2: certo.
3: Boa noite a todos.
2: Boa noite. Doidivana, Nelson Gonçalves. Eu Não Sou Lixo, Evaldo Braga. Coração de Plástico, o Genival Santos. E Chico Cassiano, Eu Nunca Pensei.

0: Minas. São 11:32 da... 11:32, né? O programa Clube do Brega quase não sai. Bora ver, boa noite, quem fala?
1: Pronto, alô, boa noite.
2: Boa noite, Silvino Neve.
1: Boa noite, Silvino Neve, da
2: boa noite, Silvino Neves.
0: Boa noite.
2: Sou Raimundo Matias, aqui de Sobral. Estou ouvindo seu programa e moro no bairro do João. Sou vigilante, estou de serviço hoje. Estou ouvindo seu programa todos os dias. Mande meus alô.
0: Qual é a música?
2: E esse mês eu estou de aniversário, viu?
0: Parabéns.
2: Dia 21 de maio completei 66, viu?
0: Tá novo ainda, mano.
2: Bem novinho. Obrigado, Silvinho.
0: Me dá para não pegar um sarampo, uma papeira. Alô, boa noite.
1: Alô, boa noite.
2: Boa noite, Silvino Neves.
1: Boa noite, Silvino Neves. Boa noite, Miraninho.
0: É a mesma
2: boa
0: coisa.
2: Boa noite, Silvino Neves. Sou Raimundo Matias.
0: É isso aqui.
3: Boa noite, meu amigo Silvino Neves. Estou na escuta do programa Clube do Brega. É um prazer imenso.
0: Tá em Brasília, estou vendo aqui.
3: Forte abraço para vocês, seus ouvintes espalhados em todo o Brasil. Mandando um abraço aqui ao meu amigo Sargento Vicente em Afogados da Engazeira, minha cidade natal.
0: Pernambuco.
3: E gostaria de pedir a música de Elin Julião, que nasceu em Timbaúba dos Batistas, no Rio Grande do Norte, certo. Pedaço de Morena.
0: Vai valendo.
3: Segue com você, Silvio Neves, um abraço também aos pernambucanos, principalmente do Vale do Pajeú, pessoal de Flores e Afogados da Engazeira, que Flores é a cidade onde nasceu o pai de Luiz Gonzaga, seu Januário.
0: Aí é?
3: Um abraço, Silvio Neves,
0: boa
3: noite.
0: Boa, curiosa, boa
3: é
0: noite.
3: Do Vale, direto de Brasília.
0: Valeu, meu irmão. Bora lá de música? Rocha, tem duas? Pedaço de Morena? Só? Em outro você bota Leandro Leonardo entre tapas e beijos, pra fechar esse ciclo.

É o Beco Sem Saída. Esse é o Adelino Nascimento, talento de Maracaçumé. Na Maracaçumé é a última cidade do Maranhão para chegar no Pará. Pois bem, ou é outro, não, agora eu me enrolei todinho. Pronto. Exatamente, se não for, vai ser agora. São 23 horas e mais 42 minutos. Todas as noites nós estamos aqui com o nosso programa Clube do Brega. Ontem, porque tem futebol, Fortaleza fez bonito, né? Beleza. Amanhã tem programa, sábado tem programa e é em dose dupla o Brega do sábado, porque é de 1 da tarde até as 4. Programa Clássicos do Brega. Um abraço a você, meus amigos da noite. Alô, padeiros. Falei dos profissionais da noite. Estava me esquecendo de falar dos padeiros. São uma profissão, vamos dizer assim, essencial, né? A pessoa se amanhecer um dia de manhã e não ter pão. Ora, e aquele pãozinho quentinho ali. Todo mundo gosta de um pãozinho quentinho, né? Pois é, para aquele pão chegar ali, alguém trabalhou a noite todinha. O pessoal preparou a massa, ajeitou, fermentou e tal. É quando é parte de 3 da manhã, tome-lhe fogo e tome-lhe não sei o que e tal, dependendo do tamanho da padaria, né? É um vai e vem medonho. A vocês, padeiros, o meu abraço e a última rodada musical. Vai!

Pronto, meus amigos, terminamos o nosso programa Clube do Brega. A todos vocês, muito obrigado pela audiência, muito obrigado pela atenção. Fiquem agora com o Show da Madrugada aqui na Verdinha.

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0: fóssil de 430 milhões de anos está exposto no Parque Nacional de Ubajara, após ser extraído da calçada de uma moradora de Tianguá, na Serra da Ibiapaba. O fóssil registra o movimento de animais invertebrados, que vieram antes dos dinossauros, e é estudado desde 2019. As informações com Beatriz Irineu.
1: A rocha da calçada de Dona Rosinha parecia ser apenas uma marca bonita, mas revelou um artefato com valor histórico imensurável. Existia ali um iconofóssil registrado, deixado pela atividade de animais e vertebrados marinhos semelhantes a vermes. O espécime é estudado desde 2019 e está exposto em um espaço de visitação do Parque Nacional de Ubajara. Com aproximadamente 700 quilos, formato triangular e cerca de 1,20

0: seguinte de base: o material foi descoberto durante uma visita de estudantes a um museu. Um aluno associou o conteúdo apresentado a uma pedra que conhecia em Tianguá. A observação despertou a curiosidade de Jarbas de Negreiros, à época colaborador do museu e hoje docente temporário da UVA. E os pesquisadores que, algum tempo depois, visitaram o local e confirmaram a suspeita. Agora, o fóssil é gerido pelo Laboratório de Paleontologia do curso de Ciências Biológicas da UVA, em parceria com o Museu Dom José, o Instituto Chico Mendes de Conservação da Biodiversidade, o ICMBio, e a comunidade local. A descoberta originou também, em 2019, o projeto de iniciação científica escolar chamado Pavimento a Patrimônio, desenvolvido pela UVA para estudar o material e também protegê-lo. Isso porque a pedra já apresentava sinais de desgaste e danos provocados pelo uso cotidiano. Os registros pertencem ao período Siluriano, da Era Paleozoica, quando a ocupação dos continentes ainda dava os primeiros passos e grande parte da vida conhecida estava concentrada nos mares.
1: O Instituto Nacional de Estudos e Pesquisas Educacionais Anísio Teixeira publicou a chamada pública para quem quer fazer parte da Rede Nacional de Certificadores, responsáveis pela aplicação do Enem, da PND e do Enamed. Rodrigo Miranda traz os detalhes.
2: Podem se candidatar servidores públicos do Poder Executivo Federal e docentes das redes públicas de ensino estaduais e municipais, desde que sejam efetivos e estejam em exercício da docência em 2026. É necessário ter o ensino médio como formação mínima. Conforme o edital, não é permitida a inscrição de quem possui cônjuge, companheiro ou parentes de até terceiro grau inscritos no Enem, na PND ou no Enamed. A remuneração regular é de R$ 510 e a excepcional é de R$ 564 por dia de atuação. Os interessados vão atuar na certificação dos procedimentos de logística operacional e na aplicação do Exame Nacional do Ensino Médio, o Enem, da Prova Nacional Docente, o PND, e do Exame Nacional de Avaliação da Formação Médica, o Enamed. As inscrições vão de 8 a 28 de junho pelo sistema RNC.
1: Acontece hoje, das 8 da manhã ao meio-dia, no município de Ibaretama, a formação Cego Aderal, do História, Memória e Produção Artística. A formação é voltada para professores, estudantes e agentes culturais da região. A atividade é gratuita, de classificação livre, e ocorre na rua Padre João Auscopel, número 113, no bairro Centro.

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Câmara dos Deputados aprovou ontem o projeto de lei que cria o Programa de Desenvolvimento da Indústria de Fertilizantes. A matéria foi aprovada com alteração e retorna ao Senado. A medida estabelece incentivos fiscais para ampliar a produção nacional e busca reduzir a dependência de importações. A discussão ocorre em meio à guerra no Oriente Médio, que afeta a produção e circulação dos produtos. O texto aprovado substitui a versão original do projeto, que previa a suspensão de tributos para empresas que investissem no setor. O novo parecer passou a priorizar mecanismos de crédito tributário, financiamentos e incentivos. A proposta prevê a criação de um crédito fiscal que pode somar até 10 bilhões de reais entre 2027 e 2031. Atualmente,

0: O Brasil importa 85% de todos os fertilizantes que consome. Estão abertas as inscrições para o curso de transformação digital em Sobral. A iniciativa busca ampliar o acesso da população idosa às tecnologias digitais. As aulas acontecem de 8 a 12 e de 15 a 19 de junho, sempre das 1 às 4 da tarde. As inscrições podem ser feitas pelo número DDD 859-8957-4255. Repetindo, 859-8957-4255. O Ministério Público do Ceará denunciou nesta quarta-feira, por fraude processual, um advogado que atuou em uma das sessões do júri da chacina do Curió. O profissional usou inteligência artificial para manipular provas no júri. Alânio Pereira tem as informações.
1: Segundo o Ministério Público do Estado, às vésperas do quinto julgamento sobre o caso, realizado em setembro do ano passado, o defensor técnico de um dos réus teria juntado aos autos do processo um material com indícios de adulteração de imagens por meio de inteligência artificial. O laudo da perícia forense concluiu que, em uma das fotografias incluídas nos autos, referente a um veículo utilizado pelos autores da chacina, foram encontrados diversos vestígios de edições, como uma alteração nas estruturas do carro, especialmente nos faróis traseiros, na posição da marca do veículo e na textura da cor. O resultado da análise se mostrou compatível com comandos de softwares de edição, de acordo com a perícia. Para o Ministério Público, as imagens foram modificadas para induzir ao erro os participantes da sessão do júri, o que fere, inclusive, o princípio constitucional da soberania dos jurados. Diante disso, o órgão pediu a instauração de uma investigação policial, ainda durante a sessão do julgamento, e depois encaminhou a conclusão do inquérito ao Poder Judiciário. A denúncia foi oferecida à Justiça pela 10ª Vara Criminal da Capital. No documento, os promotores requerem a condenação criminal do advogado por fraude processual, o que é passível de prisão de 3 meses a 2 anos e pagamento de multa. O nome do jurista não foi divulgado pelo Ministério Público do Ceará.
0: A Frente Parlamentar de Promoção da Saúde Mental apresentou no Congresso Nacional um projeto que prevê a proibição de anúncios, propagandas e patrocínios de casas de apostas esportivas no Brasil. A proposta, chamada Brasil contra as Betes, reúne apoio de 20 deputados federais e 7 senadores. O texto proíbe publicidade de betes em televisão, rádio, internet, redes sociais, streamings e outdoors, além de vetar patrocínios esportivos e culturais ligados às plataformas de apostas. Segundo os parlamentares, a medida busca reduzir impactos como endividamento, ansiedade, depressão e vício em jogos. O grupo cita estimativas de que milhões de brasileiros já apresentam comportamento de risco relacionado às apostas online. A proposta também prevê reforço no tratamento da ludopatia pelo Sistema Único de Saúde e limitações para modalidades consideradas de alto risco de dependência.

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0: Forças de Segurança do Ceará participam de operação nacional contra o comércio clandestino de fogos de artifício. As informações com Tainá Martinez.
1: A ofensiva, chamada de São João Seguro, tem o objetivo de combater a produção e comercialização clandestina dos fogos de artifício. Ao todo, 40 agentes de segurança pública do Ceará participam ativamente dos trabalhos operacionais no estado. Segundo o orientador da célula metropolitana da COPOL, Coronel Nazareno Nunes, a operação é realizada em todos os estados nordestinos. As equipes de fiscalização são formadas por 16 policiais militares, 16 bombeiros militares e 8 policiais civis. Saindo de Fortaleza, há trabalhos em andamento em cidades polo, como Quixadá, no Sertão Central, e Missão Velha, no Cariri. Além do combate ao comércio irregular de fogos de artifício, as forças de segurança também têm uma preocupação com o acesso do público a grandes eventos. Em Maracanaú, por exemplo, o coronel explica que os festejos juninos vão contar com reforço nas vistorias e até com reconhecimento facial.
2: Nos dias de grande evento, nós vamos contar com mais de 200 agentes de segurança, tudo isso para garantir a tranquilidade das pessoas que vão participar do evento. Vamos contar também com reconhecimento facial. Ou seja, a pessoa que vai participar do evento, que está devendo à justiça, que está com mandado de prisão em aberto, ele será identificado pelas câmeras e aí o policiamento será acionado e nós faremos a captura desse indivíduo, será conduzida à Delegacia Metropolitana de Maracanaú. Também contaremos com o vídeo monitoramento para ver a atuação de infratores durante o decorrer do evento. Nós contaremos com a revista de entrada dos participantes do evento e a chamada revista reversa. Ou seja, a pessoa foi lá com o intuito de furtar.

0: celulares. Pensa que sofreu uma revista só na entrada? Não. Quando for sair do evento, passará, aquele suspeito passará por uma revista reversa, e aí com esse planejamento, essa atuação, nós esperamos que o furto de celulares, o furto de valores no interior do evento seja bastante reduzido.
1: E até a próxima terça-feira estão abertas as inscrições para a segunda edição do programa de pesquisa Saberes Ferroviários, no Museu Ferroviário Estação João Felipe. A iniciativa irá selecionar 4 bolsistas para desenvolver estudos voltados às narrativas ligadas à ferrovia cearense. O edital de inscrição pode ser acessado em mapacultural.secult.ce.gov.br. Novamente, mapacultural.secult.ce.gov.br. Um funcionário do Google está sendo acusado nos Estados Unidos de usar informações privilegiadas para lucrar em um site de apostas. Ele é acusado por cometer fraude eletrônica, fraude de commodities e lavagem de dinheiro. Os investigadores afirmam que o funcionário, que trabalha na empresa desde 2014, usou o sistema interno do Google para acertar quem seria a pessoa mais pesquisada em 2025. Ele apostou em um cantor americano quando as chances eram consideradas mínimas. Segundo a investigação, o italiano fez apostas de outubro a dezembro de 2025. O lucro indevido ocorreu em 4 de dezembro, quando o Google publicou as listas com os principais temas do ano. A Controladoria Geral da União anunciou a criação do Informa.br para facilitar o acesso a informações do governo federal. Entre elas estão despesas, investimentos, contratos, dados de políticas públicas e outros registros. A plataforma utiliza a inteligência artificial para apresentar ao cidadão as informações já existentes sobre determinado assunto. Será disponibilizado um resumo e outras abas que apresentam mais resultados. O ministro da CGU, Vinícius Marques de Carvalho, anunciou o lançamento na abertura da Semana de Governo Aberto 2026 em Brasília. A promessa é de que o portal estará disponível no próximo mês.

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0: A razão de mortalidade materna no país é de 56,4 a cada 100 mil nascidos vivos, segundo os últimos dados disponíveis de 2024. Isso significa que apenas deste ano foram registrados 1.347 óbitos. A meta do país é chegar a 30 mortes a cada 100 mil nascidos vivos até 2030. Os dados são do Sistema de Informações sobre Mortalidade, consultados no Observatório da Saúde Pública. A maioria dessas mortes, 9 em cada 10, é evitável, segundo a Organização Pan-Americana da Saúde. A pele de jumento tem movimentado cifras milionárias no mercado chinês. O produto sai a baixo custo do Ceará para a Ásia, o que tem gerado insatisfação em setores da economia e debates políticos. A reportagem é de Letícia do Vale.
1: Você sabia que no Brasil o jumento comum é vendido informalmente por valores entre R$1 e R$10? Mas quando chega lá na China, esse mesmo animal pode render até R$1.500. As informações da Organização em Defesa da Espécie, The Dunk Sanctuary. No país asiático, o colágeno tirado da pele do jumento é usado na fabricação do ejial, um produto da medicina tradicional chinesa associado a promessas de rejuvenescimento, melhora da circulação e vitalidade. Os resultados do cosmético, no entanto, não têm comprovação científica. Apesar de se tornar um produto lucrativo lá fora, não é viável que o agronegócio cearense invista em cadeias produtivas do bicho. Isso ocorre porque a velocidade de abate dos animais para atender a demanda industrial é muito maior do que a capacidade de reposição populacional da espécie. Segundo estudos, um rebanho criado com 200 mil fêmeas de jumentos levaria pelo menos 15 anos para fornecer 1,2 milhão de peles. Por outro lado, a demanda anual da indústria do ejial é de no mínimo 5,9 milhões de peles. Assim, o que resta no Ceará e no Brasil é um comércio informal baseado na captura de animais abandonados ou na compra barata da espécie. Esse cenário leva a um segundo problema. Especialistas apontam que a circulação de animais sem vigilância sanitária adequada aumenta o risco de disseminação de doenças e pode comprometer a reputação internacional do agronegócio brasileiro. Entre 1995 e 2017, o Ceará perdeu 72% da população de asininos, ou seja, jumentos, burros e asnos. Já no Brasil, a baixa na população do animal já supera 94%. Mantido o ritmo atual de abate, a estimativa dos estudiosos é que os jumentos comuns irão desaparecer do Brasil em 2030.

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1: Tom Barros.
2: Muito bem. Meus amigos, você aí, com o anúncio dos 26 convocados pelo técnico Ancelotti, já está sentindo aquele clima de Copa do Mundo, já? Ou ainda vai esperar mais um pouquinho? Olha, durante a semana a convocação levantou o debate até entre aqueles que não acompanham futebol com frequência, mas se sentiram contagiados coletivamente. Essa sensação, durante o torneio, também se manifesta nas eliminações do Brasil. Nas edições anteriores, o peso da derrota, claro, recaiu sempre sobre a seleção brasileira, o que é normal. Agora a pergunta é, mais demérito nosso ou não? O mérito dos outros? Bom, vamos falar sobre isso aqui, né? Vamos conversar hoje com alegria, recebemos agora mesmo nós, através do Zoom, nós vamos conversar com ele, com o Ivan Puregato, que é professor de gestão esportiva da Universidade de São Paulo, está com a gente aqui, pegou um tempinho dele para conversar com a gente. Ivan, tudo bem, Ivan? Com você, rapaz?
3: Bom dia, tudo ótimo, Tom. Obrigado pelo convite. É um prazer poder conversar com você, com nossos ouvintes aí. Estou à disposição aqui, Tom.
2: Pois é, e você trabalha na parte de gestão de esporte, gestão de organizações esportivas, marketing esportivo, é todo nessa área. Qual a repercussão que está tendo aí na proximidade da Copa do Mundo nessa área, hein, Ivan?
3: É uma repercussão muito grande, né? A gente tem repercussão ali no sentido da parte mais de organização.

0: organização do evento, né? Então a gente tem todo esse contexto de ser nos Estados Unidos, no Canadá, no México, né? Que é um contexto novo, principalmente no contexto ali dos Estados Unidos, toda as características do esporte americano que trazem ali toda a questão do entretenimento, uma questão dos preços aí que estão tão elevados, tem uma série de discussões ali que envolvem a organização do evento em si, além da nossa discussão aqui no Brasil, né, do nosso contexto aqui da convocação, dos nomes, de toda a preparação. Acho que tudo isso acaba envolvendo a gestão, o marketing ali, aí já começa a envolver a participação das empresas, dos patrocinadores, essa influência que acaba tendo na divulgação, no envolvimento das pessoas ali, aumentar esse engajamento. A gente vê aí desde a convocação que o tema já está em pauta, né, de Copa do Mundo, ele já entrou, até a questão das figurinhas mesmo ali, a gente já vê que já vai, de certa forma, gerando esse interesse e gerando a motivação das pessoas ali, relembrando as pessoas que o evento está chegando, né? Afinal, a gente está menos de 30 dias aí para o começo da Copa.
1: É incrível como mexe, não é, Ivan? Você tocou num assunto interessante, figurinha. Eu trocava figurinha quando era menino, já tô ré aqui com 79 anos trocando figurinha ainda. Que coisa incrível, não é, Ivan? Como é que mexe dessa forma? Qual a explicação que você tem para essa sacudida, inclusive com coisas da própria infância, como figurinha que permanece até hoje?
0: Eu acho que aí, então, você pegou, acho que você matou a charada na sua fala. Essa memória que a gente tem, né, que você tem. Isso é uma, por exemplo, no meu caso, meu pai me incentivou a fazer desde pequeno. Então é uma coisa que a gente vai construindo e a gente vai passando para os mais jovens ali, né? E eu acho que é um movimento interessante. Ali a gente vê que tem várias pessoas interessadas, né? A gente vê aí que várias crianças, então, e até um momento que, de certa forma, as pessoas têm incentivado para a criança sair do celular, né? A criança poder interagir com o amigo, ela tem que sentar, ela tem que negociar, ela tem que conversar, que hoje em dia a gente sabe que, infelizmente, as crianças aí ficam muito isoladas, né? Muito com o celular ali. Então acho que a figurinha, além da movimentação da Copa, do incentivo ao futebol ali, eles conhecerem, também tem esse lado social ali que acho que vai estar se destacando e vai ser um ponto aí que vai se destacar esse ano dessa questão ali das figurinhas e da Copa, é tirar as crianças do celular, né?
1: O Ivan, me diz uma coisa, com relação aos valores, né, de patrocínios, essa coisa gigantesca, os bilhões que rodam em torno do futebol. Futebol hoje é um espetáculo que o mundo todo para ver, uma Copa do Mundo dessa aí. Como é que você faz um análise a respeito desses valores extraordinários, estratosféricos, hein?
0: Os valores são cada vez mais altos, Tom, porque realmente o interesse é muito grande e a FIFA vem incentivando esse interesse, né, e aumentando esse interesse no mundo. Então a gente vê a hora que você aumenta o número de seleções ali, que o critério não é mais não só a qualidade esportiva ou os melhores, mas tentar incluir mais países. E a hora que você inclui mais países, se a gente falar na perspectiva do marketing, do negócio, a gente está abrindo mais mercados, né? Então são novos mercados que são criados, isso vai valorizar o produto, né? Vamos dizer, a Copa do Mundo, os direitos de transmissão, os patrocínios. Então tudo isso, de certa forma, ali contribui, né, para a valorização do patrocínio, dos valores, valorização do preço do ingresso, valorização dos direitos de transmissão, que são os principais recursos, né? Então tudo isso, de certa forma, ali gera um interesse global, cada vez mais global, né? Então isso, de certa forma, faz com que esse produto, né, Copa do Mundo, seja muito valorizado pelas empresas ali, que, se a gente pegar os grandes patrocinadores, eles conseguem alcançar o mundo inteiro durante ali no mínimo 90 minutos, com as placas, com tudo, a publicidade que envolve o jogo em si, né? Então é um alcance muito grande e que faz com que seja valorizado, obviamente, né? Então a gente vê que realmente a Copa do Mundo é um dos principais produtos esportivos do mundo, assim, movimenta milhões de pessoas. A FIFA sabe muito bem trabalhar esse produto, né? Então ela sabe valorizar. Quando a gente acha que ela só aumentou o número ali e tal, tem todo um interesse por trás, tem todo um plano de negócios, um plano de marketing ali que é para estimular esse desenvolvimento, estimular, aumentar o retorno financeiro, aumentar ou até o lucro da própria FIFA mesmo, né? Então acaba que ao final é isso que acontece, né? Mas é realmente um produto muito valorizado e ainda mais no contexto norte-americano, ainda juntando com os americanos que sabem trabalhar o esporte como negócio muito bem, Eu acho que a gente entra numa situação perfeita para valorizar e transformar realmente o futebol.

0: esse grande produto extremamente valorizado que ele já é nos Estados Unidos, isso maximiza mais ainda, né, pela visão norte-americana de negócio, né?
1: Estou conversando com o professor Ivan Furegato, ele é professor de gestão esportiva da Universidade de São Paulo. Ô, Ivan, você tem experiência nessa parte de marketing também, com relação, por exemplo, à parte da FIFA que negocia tudo direitinho. E o que acontece na parte paralela, por fora? Quem aproveita o tema Copa do Mundo para também fazer investimentos em outros segmentos? Como é que você estuda e vê essa situação?
0: Essa situação, Tom, bem colocado, acho que é importante a gente também comentar algumas coisas aqui, que até algumas questões quase jurídicas que beiram essa questão do marketing. Muitas empresas têm que tomar um certo cuidado em querer aproveitar, porque tem uma série de questões ali, normas da FIFA, de direitos autorais. Então, por exemplo, tem uma série de normas ali que, por exemplo, uma empresa não pode sortear ingresso para a Copa sem ser patrocinadora, por exemplo, ou ela não pode fazer uma promoção sem ter uma ligação com uma empresa que patrocine. Então, um exemplo que a gente vê sempre, ó, um mercado local aqui, ele quer fazer uma promoção e utilizar o nome da Copa, o logo da Copa. Se ele não tiver vinculado com uma empresa ali que seja uma das patrocinadoras, ele pode chegar até algum problema jurídico ali. A FIFA, ela tem escritórios no Brasil que monitoram isso, né? Então, ela tem todo um cuidados ali para ser feitos, né? Claro que as empresas podem falar: ah, venha acompanhar os jogos, se prepare para os jogos, torça pela seleção, torça para o Brasil, mas isso de uma forma não tão direta assim, porque realmente tem algumas questões contratuais e jurídicas ali que, para proteger mesmo os patrocinadores, né, para não correr o risco de uma empresa que não patrocina, que seja uma concorrente, usar esse nome da Copa. E a gente já teve casos disso. Isso é, na literatura, a gente chama de marketing de emboscada. É uma empresa que não patrocina tentar tirar vantagem ali de alguma forma, né? Então, as empresas têm que podem se aproveitar, devem se aproveitar, mas elas têm que tomar só alguns cuidados ali. Eu recomendo elas se informarem, buscar informações. Isso é fácil de encontrar na internet, existem guias ali, do que pode ser feito e do que não pode, só para uma empresa não fazer alguma ação e correr algum risco jurídico. Mas é o momento em que as empresas também aproveitam ali, é um mercado, é um restaurante, uma padaria, enfim, enfim, atividade comercial acaba aproveitando esse oba-oba. É só tomar cuidados ali para não utilizar marcas, nomes, mas é um momento que, de certa forma, toda a sociedade, ela entra nessa discussão, né? Isso pauta a sociedade, então todo mundo entra nisso, né? É só tomar um pouquinho de cuidado, mas acho que todo mundo pode se aproveitar, pode se beneficiar. O comércio, principalmente, ali pode transmitir o jogo, pode fazer alguma atividade ali dentro do que for possível para atrair, para aproveitar esse clima de Copa aí, para ter um benefício, né, para os negócios.
1: A gente vai no embalo, né? Nem que tu queira. O cara pega o embalo, né? Não, Ivan, uma situação dessa, rapaz. Eu transmiti quatro Copas do Mundo. Eu transmiti a Copa da Itália, que foi a minha primeira em 1990, transmiti 94 nos Estados Unidos, transmiti 98 na França e transmiti 2006 na Alemanha. E vi uma diferença entre a primeira Copa e a última que eu cheguei a transmitir. Por quê? Porque na época existia uma maior abertura da FIFA, não existia muito controle com relação aos direitos autorais, aos direitos que deviam ser respeitados. Então era aberto. Depois eles foram fechando. Além de irem fechando, tivemos também um aumento exagerado na questão do pagamento por direitos, né? Por exemplo, um posto que a gente pagava no estádio de futebol, um posto que a emissora pagava, era X. Na Copa seguinte, já era o dobro. E hoje, muitas vezes, está sendo inviável você comprar direito para transmissão ao vivo de Copa do Mundo, porque o valor é lá em cima. Cresceu muito, como você falou, a inclusão foi maior com vários clubes, mas em compensação os preços também subiram demais. Mas de qualquer maneira, eu acho que a sua advertência foi fundamental, viu, Ivan? Fundamental. Dá para participar, mas cuida dos direitos para não ter problemas sérios de punição, inclusive pecuniária, não é?
0: Exatamente, exatamente, porque a gente está falando da FIFA, que é uma entidade global, que tem muito recurso para ter advogados, a gente acha que não, mas eles estão de olho aí. Então, se às vezes uma empresa aí faz alguma ação, faz uma promoção, então vou dar um exemplo aqui, Tom. Sei lá, uma pizzaria, o dono da pizzaria vai lá e resolve sortear um ingresso entre os clientes para ir para a Copa do Mundo. Ele está fazendo esse sorteio por si só. Ele foi lá, comprou o ingresso e resolveu sortear porque ele conseguiu comprar, alguma coisa do tipo. Se a FIFA vê uma ação dessa, ele pode tomar um processo ali que pode prejudicar ele mesmo, ter que pagar uma

0: indenização por usar o nome da marca da FIFA, porque de certa forma, como a FIFA cobra caro dos seus patrocinadores, esses patrocinadores exigem que a FIFA defenda esse produto que ela vende para qualquer um se beneficiar, né, diretamente do nome. Então, tem que tomar alguns cuidados ali. Você pode falar venha ver a Copa, você pode transmitir, você pode. Algumas coisas são autorizadas, mas usar marca, usar logo. Então, eu vou pegar ali fazer. Colocar um papel que eu vou vender isso e colocar o logo da marca ali, vou imprimir ali aquele logo, aquela imagem ali, essa imagem é registrada. Então, se você não tem autorização direta e tem um fim comercial naquele uso, você pode ter um problema. Então, são questões ali que a gente tem que ter um pouquinho de cuidado. O mundo de hoje é digital, a gente faz uma postagem aí, depois isso consegue chegar, alcançar, a gente nem sabe onde que a gente vai parar nossas postagens, né? Então, às vezes. O pessoal aí tem que tomar um certo cuidado para não ter um processo, ter que pagar uma indenização, e aí um processo grande que vai dar um problema, aí vai dar uma dor de cabeça que acho que a gente é bom evitar, sabendo aproveitar, acho que todo mundo ganha, mas tem que ter alguns cuidados aí, como eu comentei mesmo.
1: Zé Ivan, então vamos ter cuidado nessa parte aí, né? Eu sei que camisa, a turma vez por outra, isso daí é mais comum, né? E dá trabalho de fiscalizar, mas acontece, não é, Ivan?
0: Ah, sim, acontece. Essa semana, eu não sei se vocês acompanharam, mas aqui em São Paulo, na 25 de março, a famosa 25 de março, teve operação da polícia, fecharam acho que quase 2 mil. Fecharam dois shoppings. Naqueles shoppings tem aquelas lojinhas pequenininhas, né? E aí estão infinitas lojinhas ali dentro, então eles fecharam tudo, porque também tá todo mundo de olho no evento, né? Como a gente, como torcedor, como. Pessoas ali comuns que acompanham a polícia, a Receita Federal, no caso aqui a Nike, que é a patrocinadora da seleção, tá de olho, tá todo mundo de olho ali, e é o momento em que eles vão tentar asfixiar, né? Tentar coibir ali a pirataria ou qualquer coisa ilegal, né? Então a gente vê que é exatamente isso aí o que aconteceu essa semana e tende a acontecer mais.
1: É
0: Então,
1: verdade.
0: realmente tem que tomar um pouco de cuidado ali.
1: Ivan, foi um prazer imenso, rapaz, prazer imenso conversar com você, com essas explicações importantes para todos os que trabalham nessa parte de Copa do Mundo para evitar problema. Ivan, foi um prazer, meu irmão. Tenha um bom fim de semana. Muito obrigado pela sua disponibilidade de vir conversar com a gente aqui em Fortaleza, tá bom?
0: Igualmente, obrigado. Estou sempre à disposição. Aí uma boa Copa para todo mundo. Aí vamos torcer muito para no final a gente comemorar e o
1: Vamos
0: Hexa
1: nós.
0: finalmente vir.
1: Tá certo, valeu. Na última semana, uma pessoa nascida no Brasil ganhou uma estrela na calçada da fama pela primeira vez. Responsável por este feito foi o percussionista Paulinho da Costa. O músico é considerado um dos profissionais, um dos percussionistas mais talentosos do nosso tempo. Trabalhou com nomes como Michael Jackson, Elton John, Madonna, Celine Dion. Paulinho também participou da trilha sonora de Guerra nas Estrelas. Mesmo tendo feito todos esses trabalhos, Paulinho da Costa não é tão reconhecido e lembrado quanto outros artistas. Mas por que isso acontece? É a pergunta. Por quê, né? Por que isso acontece? Vamos conversar agora, conhecer um pouco mais da história de Paulinho da Costa e entender a importância dos percussionistas na produção de músicas e a falta de reconhecimento da classe. Quem conversa sobre isso? E eu trago com muita alegria meu querido amigo escritor, aviador, Ulisses Gaspar. Tudo bem, Ulisses? Bom dia!
2: Meu amigo Tom Barros, bom dia. É sempre uma festa renovada falar com você. Você sabe que uma das honras da minha família é fazer parte do círculo de amizade da sua família.
1: E
2: E
1: a
2: é sempre bom falar com
1: recíproca
2: você.
1: é verdadeira, né não, hein?
2: Coisa
1: É bom
2: boa demais,
1: demais.
2: Tom. Coisa boa.
1: Tá tudo
2: E
1: bem, né,
2: para
1: Ulisses? Tudo bem, né?
2: tudo ótimo, Tom. Tudo bem.
1: Ulisses, essa.
2: Nosso
1: Pois não, pode dizer.
2: Paulinho da Costa aí, tendo uma premiação, que eu vou lhe dizer, é pequena para o monstro sagrado que é o Paulinho da Costa, viu, Tom?
1: É mesmo, Ulisses?
2: Vou lhe dizer, o Paulinho nasceu no subúrbio carioca do Irajá, zona norte do Rio,
1: Ah.
2: em maio de 1948. Ele tem 77 anos.
1: Certo.
2: Aos 13 anos, Tom, ele já tocava pandeiro e já fazia parte da ala da bateria da Portela. E aos 15 anos, ele foi levado à Rússia os cantores Jorge Goulart e Nora Ney. Fizeram lá uma excursão. Quando ele voltou, Aí ele já começou a

estudar, pegou gosto pela percussão e começou a estudar o instrumento e começou a estudar, estudar. E aí, aos 15 anos, ele foi levado, com 15 anos, com 15 não, no começo da década de 70, 70.

0: Unidos e no mundo. Morreu ano retrasado, né? Levou ele para os Estados Unidos, para Los Angeles, para acompanhá-lo na banda. E lá ele foi descoberto por Quincy Jones, um dos maiores produtores mundiais de música, e por outros músicos. Aí, meu amigo, ele passou a fazer parte do case de todas as bandas que você possa imaginar importantes do mundo. Ele é um cara simplesmente fantástico. Para você ter uma ideia, ele já gravava com todo mundo, Tom. E uma vez ele estava no avião, em 1978, ele vinha no avião, e aí chegou um rapazinho franzino ao lado dele, com a voz mansa, e disse: "Olha, tudo bem, eu gostaria muito que o senhor fizesse percussão e gravasse com a gente na nossa banda." Aí ele, muito, muito educado, disse: "Não, não tem problema não, eu gravo. Mas como é mesmo o seu nome?" O rapaz disse: "Michael Jackson." O Michael Jackson da época era um garoto, estava tocando no Jackson 5, né, com os irmãos. E ele começou a tocar com o Michael Jackson em 1978, e foi até a morte do Michael Jackson. Era um dos caras que mais o Michael Jackson admirava e tinha como amigo pessoal. Para você ter uma ideia, o disco Thriller do Michael Jackson é um dos discos premiado, né? Ganhou o Grammy Award, e é um dos discos mais vendidos no mundo, o mais vendido do Michael Jackson, todo arranjado percussão pelo Paulinho.
1: É mesmo, rapaz?
0: Ele é formidável. Olha, ele trabalhou com, você já disse aí, Madonna, Celine Dion, George Benson, Quincy Jones, botava eles em todos, Michael Jackson, rapaz, Aretha Franklin, aquela banda, o Earth, Wind & Fire é a banda que mais tocou nas pistas de dança no mundo inteiro e ainda toca hoje. Você tem uma ideia da importância do Paulinho para esses caras? Eles marcam o ensaio da banda, ou a gravação de um disco, aí vão chamar o Paulinho. Aí o Paulinho diz: "Ixi, eu tô com a agenda cheia." Eles adiam para um mês, dois meses, mas só grava se o Paulinho,
1: for. Rapaz, me diz uma coisa, e como foi que agora houve esse processo para reconhecer e dar a estrela na fama, como você falou?
0: Não, na realidade, eu acho que tudo tem sua hora, né? Você falou aí da falta de reconhecimento. Ele é muito reconhecido lá no mundo. Ele não é conhecido no Brasil. Os dois maiores percussionistas brasileiros é exatamente o Paulinho da Costa e o já falecido Naná Vasconcelos, o Pernambuco. O pernambucano, né? Naná Vasconcelos. São os dois maiores percussionistas. Mas ele lá já tem um reconhecimento. Na realidade, o que acontece aqui no Brasil é o seguinte: nós não temos o hábito de curtir música instrumental. Aqui se curte música cantada, né?
1: Isso.
0: Nós temos grandes músicos aqui, Nonato Luiz, Kainan Cavalcante, nós tivemos aqui Jacó do Bandolim, Baden Powell, temos o Léo Gandman, nós temos vários instrumentistas, mas não se valoriza tanto a música instrumental como, por exemplo, na Europa. Você não vê um cantor europeu fazendo, por exemplo, um austríaco. Quem são os cantores que fizeram nome na Áustria? Bach, Schubert, Beethoven, né? Mozart. Então, são todos instrumentistas. Então, o instrumento lá é muito valorizado. Aqui não. Aqui os caras gostam, curtem, mas não dão essa ênfase toda. Então, por isso é que a gente não sabe aqui, como ele mora nos Estados Unidos já há 44 anos, a gente não sabe da importância dele aqui, porque pelos dois fatores, por ele estar morando lá, trabalhar lá, e por a gente não valorizar muito a música instrumental. Mas lá nos Estados Unidos ele é conhecidíssimo. Então chegou um momento que a academia tinha que oferecer para ele isso, e eu acho que ele merece muito mais. Olha, Tom, para você ter uma ideia, o Paulinho já gravou quase 7 mil músicas, grandes músicas mundiais, não é música local não, sucessos mundiais quase 7 mil, 350 filmes, participou da trilha sonora de 350 filmes, filmes como Dirty Dancing, Os Embalos de Sábado à Noite, Jurassic Park, Guerra nas Estrelas, tudo tem a percussão dele por trás. Dessas quase 7 mil músicas que ele gravou, 171 músicas

0: foram indicadas ao Grammy Award. Das 171, 59 ganharam o Grammy Award. Então ele estava ali nesses 59 Grammy, ele está ali trabalhando, tá entendendo? Então ele realmente é uma sumidade lá nos Estados Unidos e no resto do mundo. Rapaz, aqui é porque é pouco conhecido. A gente vai conhecer ele agora, né? O pessoal vai conhecer agora.
1: Rapaz, pra ser sincero, a gente não acompanha não, né, Ulisses? Sinceridade, né?
0: É, não acompanha não, porque é uma coisa muito, muito, muito distante da gente lá, da música. A história, Tom, é o seguinte, a gente tem mania de olhar quem é o... Vou lhe contar uma coisa que o Dominguinhos me contou aqui. O saudoso Dominguinhos me contou aqui no programa.
1: Sim.
0: Ele disse que quando ele tocava com Luiz Gonzaga, sanfona, Luiz Gonzaga dizia assim para ele, olha, você tem que ir lá para frente e tem que cantar para aparecer. Então, é pura verdade. Se o cara não estiver na frente cantando, ele não aparece. Quando você lembra das grandes bandas de música aqui do Brasil... Você fala em Legião Urbana, você só lembra de Renato Russo.
1: É.
0: Você fala de Barão Vermelho, você só lembra de Cazuza ou Frejá, que são os cantores. Falava de RPM, você lembra de Paulo Ricardo. O resto do pessoal, você não lembra quem são os músicos.
1: Lembra,
0: né?
1: Não. Lembra não.
0: Então, por isso é que você diz, rapaz, por que não é conhecido? Porque não é, porque realmente o músico, ele fica ali no segundo escalão ali, que é muitíssimo importante, mas você vê a importância do músico quando você vai a um show e o cantor diz, agora eu vou apresentar a banda, né?
1: É.
0: Aí ele diz, na bateria fulano de tal, no baixo ciclano, no flugarrão ciclano, todo mundo aplaude ali, sabe, ovaciona a banda, porque realmente é muito importante.
1: Eu acho muito importante também, muito importante. Agora, do exterior é diferente, né? O pensamento é diferente, o acompanhamento com relação a cada músico, não é?
0: É porque é o seguinte, eles nasceram para ouvir música. Por exemplo, o Nonato Luiz é um dos virtuosos aqui do Brasil e do mundo. Nonato, todo ano, vai tocar na Europa, ele vai em Salzburgo, vai numa sala daquela ali na Áustria, fica todo mundo calado, sem dar um pio. Até a respiração, o pessoal prende para ouvir os acordes do violão. Quando termina uma música, os caras deliram. Aqui ninguém tem o saco de olhar uma música instrumental. Mas por quê? Porque lá, desde o começo de tudo, é que se ouve música instrumental. Aqui nos Estados Unidos, você vai em Nova Orleans, é jazz, jazz, jazz, jazz, em todo canto nos Estados Unidos, jazz. O pessoal vai, curte o solo da guitarra, curte os grooves, tá entendendo? Curte a percussão, o cara dá uma parada ali na guitarra, o cara fica na percussão fazendo groove e tal, e o pessoal delira com aquilo. Nós não temos esse hábito, nós temos o hábito de ouvir um cantor na frente da banda, cantando, fazendo, que é muito bom também, entendeu?
1: É, não deixa de ser. E tu tem contato com o Paulinho, tem?
0: Não. Não tenho contato nenhum com ele, não.
1: Tem não, né?
0: Eu já conhecia a história dele, já tinha visto em alguns clipes, né, ele tocando e tal. Inclusive, eu tenho o DVD do George Benson, que ele tá lá tocando. Ele toca com todo mundo. Onde você vê um clipe desse aí, de uma banda norte-americana, inglesa, como é o Tom Jones e tal, o Paulinho tá lá fazendo a percussão. Ele é um...
1: Essa formação dele foi toda no Brasil, hein?
0: Foi, ele começou aqui. Ele começou aqui. Quando ele voltou da Rússia com o Jorge Goulart e a Nora Ney, aí ele começou aos 15 anos a estudar aqui, pegou gosto e foi estudando. Hoje ele toca mais de 200 instrumentos de percussão.
1: É mesmo, pai?
0: É, mais de 200 instrumentos de percussão.
1: Rapaz, é um gênio, né? Um gênio. Diz que
0: é um... Eu tô lhe dizendo, a Calçada da Fama é um prêmio pequeno para ele. Em relação ao que ele representa para a música mundial. E é um orgulho aqui para o Brasil.
1: Ah, é um orgulho, indiscutivelmente. Pega a gente assim de surpresa, a gente que não acompanha. Eu, por exemplo, tenho que confessar que não acompanho. Eu não sabia. Se ele recebe a estrela lá, né? Coloca a estrela na Calçada da Fama, eu não ia nem saber. Agora não, você, eu acho que o público que está acompanhando esse programa tem uma dimensão, pelo menos uma ideia, se não tem a dimensão completa, uma ideia do que ele representa, né? Até pela maneira como chegou. Chegou a criança. 15 anos de idade, você é até um menino, rapaz.
0: Não, 13 anos ele já fazia parte da ala jovem da Portela, da bateria da Portela, com 13 anos.
1: 13 anos, menino.

0: É, ele tá com 77 agora, né?
1: É. 13 anos de idade. Menino, menino mesmo.
0: Mais 60 anos de carreira.
1: 60. Rapaz, eu tenho 60 anos de carreira no rádio, ó. 60 rapaz, anos. Mas tô com 79 já, 79 anos, já vou caminhar meio ano que vem. Em abril do ano que vem, 80. Eita, Ulisses Gaspar.
0: Mas, Tom, eu queria aproveitar aqui o programa para você dizer, para mim, para o público, qual é o chazinho que você está tomando? Porque você tá, cada vez que eu lhe encontro, que eu lhe vejo, você está mais remoçado.
1: Rapaz, diz o Deoclés Carvalho, meu amigo, que trabalhou comigo aqui na Rede Tupi Televisão, e aqui também, ele disse, rapaz, o Tom Barros não fica velho, porque eu já conheci esse homem velho, ele já nasceu velho, então não tem mais como, né? Aliás, eu fiquei preocupado, eu cheguei lá no meu clube de aviação, o Clube Catuleve de Aviação, né? E o Benedito estava lá, Benedito Anjo. Aí ele olhou para mim e disse, rapaz, Tom Barros, eu tô te achando assim tão velho. Eu digo, Bené, eu ia ficar preocupado se eu estivesse ficando novo, porque aí eu ia ao médico, sabia o que estava acontecendo.
0: Tinha quebrado o cabo do velocímetro.
1: Pois
0: né?
1: É. Ulisses, um abraço para toda a família, você mora no coração da gente, belíssima entrevista, belíssimo esclarecimento. Eu creio que agora as pessoas sabem mais ou menos, não na verdadeira dimensão, como você falou que é difícil, mas tem uma ideia do que representa para a música mundial Paulinho da Costa, não é isso, Ulisses?
0: É isso, meu amigo Tom, o prazer é sempre meu falar com você, falar com o pessoal da TV Diário, da Verdinha. Um grande abraço, lhe quero muito bem. Um grande abraço, meu amigo. Abraço a todo mundo da produção aí, Rodrigo. A Sofia, o pessoal todo aí, viu?
1: Obrigado, meu filho.
2: Estamos apresentando Madrugada 92.5. Vamos para um breve intervalo e voltamos já com mais informações.

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1: Olha, muitas cidades brasileiras estão passando por um processo intenso de verticalização, com a construção massiva de prédios cada vez mais altos. Uma pesquisa relacionada a isso, feita pela Universidade de São Paulo, mostrou que esse processo não garante por si só um crescimento no número de pessoas com moradia ou na oferta de espaços livres nas cidades. Esse é um assunto complexo e importante de ser debatido e por isso mesmo nós estamos recebendo agora o arquiteto do Conselho de Arquitetura do Ceará, Lucas Rosolini. Lucas, esse teu nome Rosolini vem de onde, Lucas?
2: Isso, Tom, Lucas Rosolini. A gente, como bom brasileiro, a gente é bem misturado, né? Vários países vieram para cá, esse aí vem de gente italiana.
1: Eita, rapaz, então você tem um sangue bom. A Itália é um negócio espetacular. Lucas, e essa questão da verticalização? Só vejo a cidade crescendo para riba, lá para riba, é cada edifício. Rapaz, tem cada edifício sendo construído aqui em Fortaleza, que é uma loucura, né? Alto para caramba, né, Lucas? Esse sim, processo sim. É normal? O que traz de benefício ou não, Lucas? Debate aí.
2: Bem, então, essa questão da altura, a gente tem que... O pessoal sempre tenta, é muito mais fácil exagerar para um lado ou para o outro, né? O pessoal sempre tem que dizer, isso é bom ou isso é ruim? Não tem meio termo. Na verdade, tem meio termo, sim. Tá? Ah. Verticalizar é bom. É bom a gente adensar pessoas, porque a gente, por exemplo, a cidade gasta menos com transporte público, porque vai ter mais pessoas por metro quadrado, né? Vai ter mais pessoas nos quarteirões. Sim. Mas, ao mesmo tempo, a gente tem que ter uma área mínima por pessoa adequada, uma área mínima de iluminação, de ventilação nos apartamentos. A gente não pode ter muitíssimas pessoas umas próximas das outras de maneira que a vida fique insalubre, que fique desconfortável, que tenha má iluminação, né? Como acontece em muitos assentamentos informais no Brasil. Por outro lado, também ter casas muito espalhadas, muito separadas na cidade também não é bom, porque aí você vai ter que ter mais custo de infraestrutura, por exemplo, de esgoto, de eletricidade. Se todo mundo tiver um terreninho isolado, você vai aumentar muito a superfície da cidade e vai ter mais custos. Então, sobre essa questão da altura, existem meios termos. Ali, já vou adiantando, existem edifícios de ao redor de 10 andares,

0: que seria um número razoável para que a cidade tivesse uma dimensão compacta e saudável o suficiente.
1: Esse debate, ele acontece no mundo todo, não é, Lucas?
0: Sim, com certeza. Sempre tem esse simbolismo dos prédios muito altos, que é interessante, né? Por mais que quando a gente começa a trabalhar e pensar muito sobre esse assunto, fica até mesmo um pouco infantil essa questão de ter que morar em um lugar muito alto para mostrar que você é mais importante do que os outros. E as empresas de construção se aproveitam desse raciocínio pueril de muitas pessoas, até mesmo milionários. E que gostam dessa questão de se destacar nesses grandes empreendimentos, nesses grandes desenhos, quando na verdade são edifícios, claro, produtos imobiliários interessantíssimos, principalmente para quem vende, porque ganha bastante dinheiro por unidade, mas não é tão benéfico, não é muito benéfico para a cidade, realmente. Existem modelos muito mais simples, que seriam muito melhor para a segurança da cidade, para a convivência entre as pessoas.
1: Estou conversando com o Lucas Rosolini, ele é arquiteto do Conselho de Arquitetura do Ceará. Então, a pergunta seria mais ou menos assim: qual é a melhor solução diante desse quadro que aí está? Qual seria um meio-termo, por exemplo, Lucas?
0: Então, pronto, nesse artigo que eu dei uma lida também da pesquisa da Universidade de São Paulo, ela estuda modelos que aqui a arquiteto fala com a mão, né? Então, aqui na entrevista fica difícil a gente se expressar perfeitamente, mas vou tentar fazer quase que mímicas aqui e narrar essas volumetrias. Imagina um quarteirão. Se você tiver um edifício muito alto, digamos de 50 andares, você vai ocupar praticamente um quarteirão inteiro com esses 50 andares. E essa
1: Isso.
0: torre, quase sempre, vamos dizer que ela vai ficar ali pelo meio do terreno, de certa maneira. Ela, muitas vezes, aqui em Fortaleza, tem um hábito bem ruim, uma legislação que discorda totalmente, que permite que você faça 3, 4 andares de estacionamento e só lá em cima você faz o prédio. Você acabou de isolar completamente essa pessoa que mora nesse prédio do exterior. Então, se alguém for assaltado ali naquela porta daquele prédio, ninguém vai ver porque as pessoas estão todas a 4 andares de altura. Ninguém lá nesses 4 andares está olhando para a rua porque é um andar todo cheio de carros. Num edifício tradicional, melhor, até mesmo para a segurança da cidade, você não teria essa torre isolada no meio. Vamos pegar o quarteirão e demolir esse prédio e fazer outro. Você vai ter edifícios com talvez no máximo 10 andares. Ele não vai estar tão distante da calçada e no térreo ele vai ter várias lojas. Você pode reparar edifícios assim em alguns bairros de Fortaleza, dos anos 70, 80. Então, quando você tem comércio nas lojas, você tem de dia pessoas caminhando ali por aqueles comércios nas ruas, o que traz segurança, certo? Ah, e às vezes até mesmo à noite, você tem um restaurante. Então, Tom, eu tenho certeza que se você estiver andando às 10 horas da noite numa rua, eu tenho certeza que você vai se sentir muito mais seguro numa rua cheia de comércios do que numa rua só com prédios de apartamentos, porque esses prédios normalmente costumam ser murados e não tem nenhum contato com a rua.
1: É
0: Então, esse
1: verdade.
0: seria o modelo mais adequado para a cidade.
1: É verdade, você tem razão. Eu tenho até medo de passar. Muitas vezes as ruas não tem ninguém na calçada, né? Como se não habitasse ninguém ali. É impressionante. Dentro desse planejamento.
0: Antigamente tinha, né, Tom?
1: Tinha.
0: Antigamente o pessoal sentava na calçada, né? Todo mundo se
1: Ah!
0: conhecia. Era uma vigilância saudável entre os vizinhos.
1: É verdade. Ainda tem algumas ruas aqui em Fortaleza onde as pessoas colocam cadeira na calçada. Isso é uma exceção. Exceção das exceções. Mas tem. Por exemplo, na Rua Redenção, às vezes eu passo, tá lá o pessoal com a cadeirinha na calçada, batendo papo, aquele negócio todo. Agora, dentro desse planejamento que está sendo feito para cada cidade, com o seu tipo de planejamento, inclusive com a legislação, qual o modelo ideal, então, o Lucas?
0: Olha, para cada cidade vai ter um modelo mais adequado, tem a ver com a cultura, tem a ver às vezes com o relevo. Se a cidade for muito inclinada, não posso ter grandes blocos, eu tenho que ter talvez blocos mais estreitos que se adequam melhor ao relevo. Ah, então, vamos dizer, um modelo mais próximo do ideal, um dos mais equilibrados, seria esse modelo, Tom, parecido. Vou dar um exemplo, tem muito no Rio, são aqueles prédios que em vez de ele ficar no centro isolado, ele é construído na borda do quarteirão todinho. Imagina que o meio do quarteirão fica com a área verde e o ao redor, a moldura, digamos assim, desse quarteirão vai ser

0: toda de prédios. E no térreo você pode ter comércios, outras atividades, que faz com que as pessoas, ao caminhar na calçada, tenha sempre contato com outras pessoas dentro desses ambientes fechados. Então, esse modelo realmente é um do. Poderia ser dito que é o ideal para você ter uma cidade mais segura, e densa, né? Razoavelmente densa. E distribuindo comércios e serviços também, para você não ter que pegar um carro, por exemplo, alguns bairros de Fortaleza, no Papicô, você tem que pegar um carro para comprar um pão.
1: É.
0: Quando eu era criança, não era assim. Quando eu era criança, eu morava no Passaré, eu caminhava 10 minutos, tinha padaria, caminhava 10 minutos, tinha um mercadinho, caminhava 15 minutos, tinha uma farmácia.
1: É
0: E hoje não
1: verdade.
0: está assim. Esse foco de ou só residencial ou só comercial causa tanto o Papicô, que é deserto, não tem ninguém na rua, como o centro de Fortaleza, que é só comercial, que também não tem ninguém na rua depois das 6 da tarde, praticamente.
1: Ô Lucas, eu tenho visto aqui. Já estamos caminhando aqui, já são 7h39, mas dá tempo. Eu tenho visto aqui ultimamente, pelo menos nos edifícios que eu vejo, tem tudo. É edifício, tem tudo. O edifício é construído, ali tem uma piscina grande, tem sala de cinema, tem academia, tem isso, tem aquilo outro, piscina para criança, parque não sei de quê. Uma área grande. Aí o apartamento bem pequenininho. Às vezes até brinca. Pô, você vai dormir aqui é em pé. Entendeu? Apartamento pequeno. Essa moda que está aí, qual é a sua avaliação? Qual você fazer analisando isso, hein?
0: Essa tipologia era para ser usada, mas poderia ser usada como essas moradias provisórias, né? Mas o pessoal está querendo adotar isso como um estilo de vida moderna. E isso é um perigo. Nem tudo que é moderno é bom, né? A gente tem que lembrar que algumas evoluções não são pensadas para as pessoas, são pensadas ou só para o lucro, ou só para aproveitar mais o terreno. E então, ao mesmo tempo que você tem essas unidades muito pequenas, você não tem ventilação, você, por exemplo, não tem onde guardar coisas. Eu não quero que as pessoas sejam acumuladoras, mas eu conheço pessoas que moram em apartamentos que eles não têm onde guardar muitas coisas, por ser tão pequeno. Então, é importante racionalizar as habitações, mas a gente não pode só maximizar o lucro, né? Porque muitas vezes algumas empresas preferem construir muitos apartamentos pequenos porque eles ganham mais, não é
1: Isso.
0: porque eles querem ajudar a vida das pessoas, né? Então, esse é um problema, e por isso que tem que existir legislação que dê limites a essas áreas mínimas dos apartamentos. Porque se você sempre permitir menor, menor e menor, as pessoas vão construir menos, menos e menos e cobrar mais e mais e mais.
1: Perfeito. Lucas Rosolini, foi um prazer bater um papo com você. Mostrando esta visão muito interessante, você que é arquiteto, inclusive, do Conselho de Arquitetura do Ceará, mostrando a sua visão sobre essa verticalização que está tomando conta das cidades todas. E, aliás, Lucas, interessante, estão ficando até iguais, né? Quando eu vejo uma orla marítima assim, eu vejo os edifícios todos, aquela praia, aquela avenida, tudo muito semelhante. Até a diferença está acabando por conta disso. Mas aí está, portanto, muito importante a sua apreciação, os detalhes que você falou. Qualidade de vida é o que a gente tem que buscar, não é, Lucas?
0: Exatamente, felicidade. Os edifícios têm que ser feitos para as pessoas, né? É para isso que serve a arquitetura.
1: Beleza. Um abraço, Lucas. Bom dia.
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1: A antiga Síndrome dos Ovários Policísticos, a SOP, foi oficialmente renomeada para Síndrome Ovariana Metabólica Poliendócrina, a SOMP. A atualização reflete o consenso global da revista The Lancet e destaca que a condição é um distúrbio sistêmico, metabólico e hormonal. É uma doença que vai além dos ovários, pois envolve a participação de vários sistemas endócrinos. Quem fala melhor sobre esse assunto com a gente é a doutora Jordana Parente, ginecologista, médica ginecologista e membro da Sociedade Brasileira de Climatério e Menopausa. Doutora Jordana, que prazer, bom dia.
3: Bom dia.
1: Doutora.
3: Agradeço o convite estar aqui,
1: Pois é,
3: falar de um tema tão importante.
1: Pois é, o tema é importante. Mudou o nome, não foi, doutora?
3: Isso, exato. Ainda bem, porque por muito nós ginecologistas tentávamos, né, falar que elas não têm que se preocupar só com.

0: ovários, tinha que se preocupar com toda essa parte metabólica, e era difícil para alguns colegas mesmo entenderem, até mesmo elas conseguirem compreender a importância dessa outra parte da doença.
1: De que maneira a condição envolve esses diferentes sistemas endócrinos, hein, doutor, dentro desse novo, dessa nova nomenclatura?
0: Pronto. A condição, eu sempre digo, é uma condição crônica, né, que tem como base uma resistência à insulina. Né? Então, por conta disso, essa insulina alta acaba interferindo nos hormônios sexuais, dificultando as ovulações. E aí é uma paciente que tem dificuldade para engravidar, uma paciente que tem uma predisposição também a ter colesterol alto, pressão alta, essas menstruações irregulares, né? Então é isso que a gente tem que cuidar, dessa parte metabólica, dessa resistência à insulina, para que todo o sistema possa se reorganizar.
1: Oh, doutora Jordana, quais as consequências para as mulheres que apresentam resistência à insulina?
0: Nessas consequências, são mulheres, né, com maior risco de desenvolver diabetes, desenvolver ter colesterol alto. Por conta dessa insulina elevada, essa paciente tem dificuldade de ovular, dificuldade de engravidar, né? E aí a gente tem que estar de olho, estimular sempre mudança de estilo de vida, como uma alimentação saudável, atividade física. Eu sempre falo que é uma doença que ela vai conviver a vida toda.
1: Sei. Me diga uma coisa, quais são os sintomas para a mulher, por exemplo, se prevenir? Quais são os sintomas?
0: Pronto. Essa irregularidade da menstruação é um dos principais sintomas da síndrome, né?
1: Sim.
0: Aquela paciente que não menstrua a cada 30 dias, ela passa às vezes 2-3 meses para ver uma menstruação. São pacientes que têm mais tendência a ter muita espinha, né? Uma acne, excesso de pelos no corpo. E aí também a gente vai olhar para essa parte metabólica, sempre vigiando colesterol, pressão, a diabetes, são pacientes que geralmente têm uma tendência a sobrepeso e obesidade. Só uma porcentagem pequena, cerca de 10%, é que são pacientes magras, que mesmo assim têm a síndrome. Mas a grande maioria já tem um sobrepeso ou obesidade.
1: Perfeito. Como é que é feito esse trato? Tem cura, doutor?
0: Doutora? Não, ela não tem cura. É uma coisa também que angustia as pacientes, é achar que eu estou ali com aqueles ovários cheios de pequenos folículos, eu vou tomar um anticoncepcional, ele vai sumir, eu vou ficar boa. Não, a doença é uma doença crônica que você vai ter controle dos sintomas dela.
1: Sim.
0: Então você vai estar sempre, por isso que eu sempre falo, primeira linha de cuidado, exercício físico, alimentação saudável. Porque no momento em que ela começa a ter uma atividade física regular, que ela consegue perder cerca ali de 10% do peso, essas menstruações já começam a vir mais regulares.
1: Com essa mudança de nome, houve alguma mudança também na questão de se chegar ao diagnóstico e ao tratamento?
0: Não vai ser nem para questão para o diagnóstico. Essa mudança de nome vai ser interessante no sentido da gente olhar para essa paciente não só para o cuidado ginecológico, mas que ela possa ter acesso a outras especialidades médicas para ter um cuidado integral com ela, né?
1: Sim,
0: ela
1: sim.
0: Poder, por exemplo, quando a gente falar em SUS, em planos de saúde, essa paciente ter o direito do especialista em endocrinologia para olhar para essa parte da resistência à insulina, para esse controle do peso, ela ter acesso a um cardiologista para vigiar essa pressão, esse colesterol, né? E não só achar que é uma doença ginecológica só do ovário.
1: Eu sei. Agora, com relação à idade, a partir de que idade a mulher deve começar a se preocupar com isso?
0: Pronto, para a gente dar um diagnóstico dessa síndrome, é interessante que essa mulher já tenha pelo menos 8 anos depois da menarca dela, que é a primeira menstruação.

0: a gente não deve caracterizar um adolescente com essa síndrome, porque às vezes eu estou encontrando essas alterações, principalmente na imagem dos ovários, desses múltiplos pequenos folículos, como algo da própria idade ainda, da própria imaturidade hormonal da adolescente. Que a gente tem que só ficar alerta para algum adolescente que já estiver apresentando isso, que ela possa vir a desenvolver. Mas eu só devo dar o diagnóstico dessa mulher depois ali dos seus 19, 20 anos, que ela já tenha pelo menos 8 anos depois da primeira menstruação dela.
1: Doutora Jordana Parente, e com relação ao índice, é elevado o índice entre as mulheres, né?
0: 1 em cada 10 mulheres tem essa síndrome.
1: É mesmo? 1 em cada 10?
0: É, 1 em cada 10, na idade reprodutiva.
1: Sei. E vai até que ano, então, desse trabalho? De que ano mais ou menos? Chega a menopausa, como é que é?
0: Não, é uma condição da idade fértil.
1: Ah, é uma condição da idade fértil, né? Da idade fértil. É. Sei.
0: Da mulher em idade fértil. Então, enquanto ela tem ali seus ciclos menstruais, né? É, até os seus 40, 45, até chegar a menopausa, ela vai ter que estar vigilante aí nessa resistência à insulina. Nessa pressão.
1: Perfeito. Doutora Jordana Parente, foi um prazer estar com a senhora aqui no programa, esclarecendo detalhes tão interessantes para que as mulheres se cuidem e prestem atenção aos sintomas e o tratamento, como a senhora falou. Muito obrigado, hein?
0: Obrigada a você pelo convite, parabéns por estar falando do tema. Eu que agradeço por ter participado.
1: Muito obrigado, doutora Jordana. Bom dia.
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1: 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Chegou a hora de conversar com ele, com o Inácio Aguiar, aqui nos nossos... Olha, todo dia nós trazemos aqui um bom dia, no Bom Dia Nordeste, reclamações de ouvintes relacionadas... Ai, não, isso daqui é outra história. É isso mesmo? Buraco? Vai falar de buraco hoje? Rapaz...
3: Aqui, como diz o Matuto, o pau que dá em Chico, dá em Francisco, doutor.
1: Hein? Então, Antônio, deixa eu me ver aqui. Todo dia nós trazemos no Nordeste reclamações de ouvintes relacionados a buracos pela cidade. Devido a esses incontáveis problemas, a Prefeitura de Fortaleza anunciou que vai dar início à operação Tapa Buracos na próxima segunda-feira. Nossa Guia esteve com o prefeito Evandro Leitão e conversou sobre o assunto. Ele chega agora para comentar o assunto e contar como foi esse papo com o prefeito de Fortaleza.
2: Inácio Aguiar.
3: Bom dia, meu amigo Tom Barros. Bom dia para todo mundo que está com a gente. Primeiro, vamos começar dizendo o seguinte, meu amigo. Essa realidade de buraco na cidade...
1: Tem razão.
3: Não respeita rico nem pobre.
1: É verdade.
3: É a cidade inteira com problema de buraco, né? E nessa conversa que eu tive com o prefeito, Tom, primeiro que é a nossa função, né, como jornalista, questionar e dizer, olha, prefeito, uma das maiores reclamações que a gente recebe no sistema Verdes Mares é justamente essa, de buraco nas vias, de às vezes sujeira pela cidade e essa questão do mato, né, Tom? Locais de calçada que não dá para você andar porque o mato tá alto demais.
1: É verdade. Né?
3: E tudo isso são problemas de zeladoria, que é uma área da cidade que é muito visível para a população.
1: Muito.
3: Porque por menor que seja o seu contato com a cidade, Tom, você anda do seu quarteirão ao outro e você vê.
1: Vê.
3: Né? Principalmente na periferia, mas não só na periferia, esses problemas são muito relevantes. E o prefeito disse para mim, Tom, reconheceu o problema, disse que o poder público tem uma limitação em relação ao período de chuvas, porque isso o prefeito disse, mas realmente os técnicos atestam que quando está no período chuvoso, não tem como você recapear a via,
1: não.
3: Porque você perde aquilo ali, vai fazer um retrabalho, um novo gasto de recursos, mas tem uma questão também, Tom, que é preciso ser dita, né? Claro que o prefeito que está ali, Tom, ele tem a responsabilidade de cuidar da cidade. Não tem conversa não, tá? O prefeito é o responsável. Agora, existe uma questão que é preciso ser dita. Fortaleza, historicamente, né? Historicamente, é uma cidade que tem muitos problemas de drenagem. Então, o que é que acontece? Você recapia a via, Tom, todinha,

0: quando chove, empoça a água e cria buraco de novo. Não tem, não tem jeito.
1: É verdade.
0: E, naturalmente, esse trabalho de fazer drenagem das vias é um trabalho muito mais caro, que depende de um planejamento muito maior. Muitas vezes que a prefeitura, independente de qual município seja, é incapaz de fazer sozinho. Tem que fazer parceria com o governo federal, porque o dinheiro é bem mais alto. Muito bem, mas dito isso, Tom, o prefeito reconheceu, né, que há esse problema e anunciou, disse pra gente em primeira mão, que na segunda-feira, a prefeitura, que é o dia 1º de junho, isso não é à toa, é o fim de maio, que é o prazo final das chuvas, né, vai iniciar um grande projeto, de um grande trabalho de tapa-buraco pela cidade, de capinagem, né, deixar as calçadas trafegáveis aí para os pedestres, e de sinalização de trânsito, porque isso é fundamental, Tom. A gente tem muitas vias que ocorrem muitos acidentes pela ausência da sinalização, que a gente chama sinalização horizontal, aquela que é pintada, né, na via. Ele disse que vai começar esse trabalho. Segundo ele, já tem 20 equipes da prefeitura que estão atuando nessa situação aí de tapa-buraco. E aí, então, ele disse que são 12 equipes da Secretaria de Infraestrutura, né, e mais 8 equipes de outras áreas, porque até isso, Tom, eu considero que é uma falha da gestão pública. Tem vários órgãos dentro da prefeitura que fazem o mesmo serviço, né? Secretaria de Infraestrutura, a AMC faz também uma parte disso, e a Secretaria das Regionais também faz outra parte. Então precisa se coordenar esse trabalho. Além dessas 20 equipes, segundo o prefeito, a partir de segunda-feira, já tem uma empresa contratada pelo poder público que vai colocar mais 12 equipes na cidade. Então são as 20 que já estão atuando, mais 12 equipes, que vai ser uma para cada regional da cidade para resolver. Segundo ele me disse, é aproximadamente um investimento de 100 milhões de reais.
1: Bom dinheiro.
0: Que a prefeitura vai fazer para tentar resolver esse problema. Ele disse, Tom, assim, não tem dados, mas disse que deve ser um dos maiores investimentos da história da cidade nessa questão aí de recapeamento, sinalização horizontal e limpeza, né, das vias, capinagem, tudo isso, porque a situação realmente está difícil, viu,
1: Tom? Está difícil, não é brincadeira, não. Você tem as reclamações, são muitas.
0: Muitas reclamações, inclusive, Tom, o prefeito admite esse problema, como eu já falei, e diz que as pesquisas de opinião, né, que eles fazem internas lá da prefeitura mostram isso, né? Mostram a insatisfação medida por pesquisa, né, da população com essa parte. Por isso que ele disse que agora a prefeitura vai entrar em campo depois do período chuvoso para tentar resolver essa situação. E esse, Tom, a gente pode dizer que é um problema recorrente. Eu me lembro bem que quando eu comecei como repórter aqui no Diário do Nordeste, no ano de 2007, não vou dizer que eu sou velho, não. Desde esse ano, Tom, que a gente tem, na época, a prefeita era Luiziane Lins, aqui em Fortaleza. E eu fazia muita matéria sobre a buraqueira na cidade.
1: É verdade, você tem razão.
0: Né? Depois veio o Roberto Cláudio, muitos
1: problemas. Porque, na verdade, Inácio, se você faz o trabalho tapa-buraco, aí você tem 6 meses, pelo menos. Quando chega dezembro e janeiro, que começa a chuva, geralmente...
0: Os buracos voltam de novo.
1: E tem um detalhe também que o prefeito deve estar atento, é com relação às pessoas que fecham a entrada dos bueiros, não é?
0: Exatamente.
1: Isso daí é um problema muito sério.
0: Muito grave. Inclusive, então, ele me disse que está fazendo na periferia e na área nobre da cidade, nas escolas públicas, um trabalho com os alunos, estudantes, para que a população tenha uma melhor consciência sobre o descarte de lixo.
1: É verdade.
0: Porque é o seguinte, o lixo, Tom, é um problema do município, ok? Ok. Mas não é só
1: dele, não.
0: Do município.
1: É, não.
0: É um problema das pessoas.
1: Nosso. É um problema nosso.
0: Nosso. Como é que a gente descarta o nosso lixo? Tem gente, Tom, que tem o hábito, por exemplo, simplesmente chegou em casa, rapaz, esse meu sofá velho aqui não presta mais, não. Rua. Joga na rua.
1: Rapaz, tem um negócio sério, negócio muito sério, eu não sei se tem hoje, eu não posso falar hoje, mas eu peguei um trem, esses trenzinhos agora tem o metrô, sim, tudo, sim. E eu vi o pessoal jogando lixo na via
0: do trem.
1: Eu acho aqui um absurdo, joga por cima da casa.
0: Sempre que eu converso com os gestores,

0: do Metrofó é uma questão recorrente.
1: Impressionante, impressionante. Recorrente. Ele tem até aquela muretazinha que separa o trilho, aí o cara tem uma casa, ele joga o lixo por cima do muro, rapaz.
0: Uma loucura.
1: Loucura, né?
0: Doença. Isso afeta, então, a nós mesmos,
1: claro, né? Claro.
0: Então, o prefeito disse que está fazendo um trabalho nas escolas sobre isso. E outro ponto também que ele falou, Tom, que está tratando, que é grave, é que uma parte desses buracos são causados, por exemplo, por problemas na rede de água, da CAGES. Vaza um cano, abre o buraco.
1: Abre o buraco.
0: E aí ele quer que a CAGES se comprometa, num prazo mais curto, de também colaborar com isso. Porque no final das contas, Tom, para a população, a responsabilidade é da prefeitura.
1: É verdade.
0: Não é isso?
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1: Verdinha. Opa. Bom dia. Bom dia, bom dia. 5 horas da manhã em ponto. Estamos começando o nosso trabalho de hoje. Choveu pela madrugada. E por volta de 12 horas da madrugada estava chovendo. Chuvinha boa. Chuvinha boa. Pois é. E estamos começando o nosso programa de hoje. Vamos até 9 horas da manhã. E tem coisa boa, hein? Hoje, sexta-feira, tem muita coisa boa para nós. Nossa equipe de trabalho, Aline Mariano, como sempre, madrugadora, está aqui já comigo, começando o programa. A menina da Messejana, o Augusto Assunção, moço do Aquiraz. Beatriz Irineu, é a turma aqui de baixo, vai trabalhar aqui embaixo. Robson Cacau, já vi na passagem ali, meu querido amigo Robson Cacau. Aí tem o Diego Castro. E quem é que tá mais lá em cima hoje, ô artista? É o Jonathan Ferreira. Pronto, então tá completo. Tá, Diego Castro, falei. Cacau, falei todo mundo já. Espetáculo. Só já falei na raça toda. Nessa raça todinha aqui. Hein? Falei em você. Aliás, me diz uma coisa, Assunção. Que diabo é que tu tem? Tu é dono de posto de gasolina? Tu é? Porque toda vez tu chega aqui é fazendo cálculo de quantos centavos a Petrobras deu, quantos incentivos que o governo deu e quer saber. Que diabo é isso, mano? Tá liso, é? Tem dinheiro pra comprar gasolina, não? Ai, meu Deus, mas para esse negócio de gasolina nesse país, eu vou morrer e não vejo uma solução. Vamos ver. Isso vem de quanto tempo, gasolina? Ah, eu sou de um tempo. Não sei, acho que o Augusto Assunção não alcançou. Ele que é tão preocupado com o negócio de gasolina, que era o ministro de Minas e Energia que anunciava para o Brasil e para o mundo o aumento do preço da gasolina. E era aquele jornal nacional que dava à noite, né? Aumento do preço da gasolina. Hoje, agora, se for dar o preço da gasolina, tem que dar o preço de manhã, de tarde e de noite, né? Porque muda, né? É difícil esse negócio de gasolina no mundo. Rapaz, eu vou dizer uma coisa a você, é só você imaginar uma coisa. Imagine comigo, pense comigo, meu caro ouvinte, pense comigo. Quantos carros

0: Agora já tem carro elétrico, mas quantos carros para abastecer todo dia, né, de gasolina no mundo todo? Imagina só. Quantos? Então os caras já têm a freguesia certa, porque o cara não vai rodar sem gasolina, a não ser esses carros elétricos estão chegando aí. Perfeito? Então é a freguesia correta. É a mesma história daquele pessoal da indústria farmacêutica. Tem aquele pessoal que tem um remédio, que é um remédio para a vida toda. Por exemplo, remédio para o coração, para pressão, não sei para quê. O sujeito vai ter que comprar todo mês. E esse preço não baixa. É só aumentando. E a freguesia é certa, porque aquilo o cara fabrica e sabe que a pessoa vai ter que comprar. Você não vai viver, tem pressão alta, tem que tomar o remédio, mas não baixa o preço. Vamos nós, 5:05, nosso abraço ao Nordeste brasileiro como um todo. Hoje deu um bom da madrugada, razão pela qual eu vou passar direto logo aqui para o Diário do Nordeste.
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0: Pronto, Diário do Nordeste aqui está. Vamos lá, pronto aí. Pode colocar no ar o Diário do Nordeste. Membros do Comando Vermelho que usavam o Instagram para decretar mortes e operar tráfico de drogas são capturados no Ceará. Pastor Alcides diz que PL já definiu pré-candidatura ao Senado. Priscila Costa rebate deputado. Estados Unidos decidem classificar Comando Vermelho e PCC como organizações terroristas. Advogada de chefão do Comando Vermelho tentou extorquir 120 mil de deputado estadual cearense. Petrobras anuncia reajuste no preço da gasolina a partir desta sexta-feira. Quanto foi o aumento? Tu que...
2: 4 centavos.
0: Foi? 4 centavos, foi? É porque deu 48, aí o governo deu 44. Aí se você sabe somar, dividir, multiplicar as 4 operações, você sabe que aí só sobrar 4. Então pronto, 4 centavos. Aí eu quero ver como é que vem. Ô Antônio Zé! Bom dia, Antônio Zé! Antônio Zé fica doidinho quando eu faço isso aqui. Fred não é mais técnico do Fortaleza Sub-20. Professor de escola do Ceará passa mal e polícia investiga tentativa de envenenamento. Vixe Maria, tentaram envenenar professor, rapaz. Aluno recebe alta de UTI após ser dopado por colega em escola privada de Fortaleza. Já pensou um negócio desse? Condomínio na aldeota é autuado por poda de árvore. Multa pode passar de 9 mil. Polícia, aliás, falar nisso, eu quero saber como é que eu faço. Vai mandar podar uma árvore que tem lá pertinho da minha casa. Que tá. Me fala com quem? Que é a autoridade aí, ô? A gente mandar podar essa árvore lá. Polícia investiga morte de dezenas de gatos por asfixia em Fortaleza. Meu Deus, que maldade. Mataram os gatos asfixiados, rapaz. Novo Código de Ética da Assembleia Legislativa prevê punições a deputados. O deputado que usar inteligência artificial para desinformação e deepfakes. Evandro Leitão anuncia pacote viário e admite buracos incomodam a população. Mulher que estava com o cearense desaparecido em Ilhabela pede orações por jovem. Continuem rezando. Câmara aprova em primeiro turno PEC que amplia imunidade tributária de igrejas. Justiça do Piauí suspende show de Natan no festejo de Santo Antônio. Cláudia Raia volta a Fortaleza com peça e celebra triato frente ao mundo da inteligência artificial. Cláudia Raia estava ontem lá no Diário do Nordeste. A gente tenta fazer reparação histórica, diz coordenadora de escola alvo de intolerância em Fortaleza. A Anvisa determina recolhimento de lote de coco ralado após identificar excesso de enxofre. Vala-me, nosso Senhor Jesus Cristo. Tem enxofre no coco? Suspeita de torturar e matar animais para vender vídeos é presa em São Paulo. Que bicha ruim essa mulher, rapaz. Olha aí, torturando os animais e fazendo um vídeo.

Vídeo? Minha nota, que povo ruim, rapaz. Além de matar os animais, tortura, filma pra vender. E tem quem compre, que eu me abro é isso aqui. E tem quem compre. Talento local e mercado laboratório, porque o Google tem investido mais no Brasil. Fortaleza e Vitória, CBF divulga datas e horários no final da Copa do Nordeste. Afastado por Musa, Vina sofre lesão e ficará até 5 semanas fora. Carpini revela mágoa por críticas no início do Fortaleza e fala em favoritismo todo do Vitória. Neymar sofre lesão, fica fora de amistosos e é dúvida para a Copa do Mundo. Assunção, teu olhar é fogo, viu, velho? Tu tem os olhos, eu vou dizer uma coisa. Quando o Neymar foi convocado, tu botaste aqueles olhos para cima do homem. Olha aí, o homem já tá contundido. Ah, rapaz, olha, perigo. O homem não olha para mim, não. Ana Paula Renault mora de aluguel no centro de São Paulo, mesmo após prêmio de 5,7 milhões. Após Master Boi, Ceará negocia instalação de novos frigoríficos na rota da Transnordestina. Vídeo, até Jesus era leão, leão de Judá. Toma, Ceará, brinca, padre cearense em missa. Vai te aquietar, padre. Padrezinho, gente boa, rapaz. Padre brincando, né? O padre tava brincando, claro. Uma brincadeira sadia. Brincadeira legal. Brincadeira legal. Um abraço pra ele. Lucro, ele é torcedor do Fortaleza. Gente boa. O padre é gente boa. Ele brincou, né? Tem gente que leva a sério, né, Augusto? Você não pode dar uma brincadeirinha e criam aquele negócio. É uma brincadeira do padre, rapaz. Até Jesus, leão de Judá, tá brincando aqui. Pois bem, lucro na venda de imóveis. Estratégias legais para reduzir ou zerar o imposto de renda. Estado decreta ponto facultativo na sexta-feira após feriado de Corpus Christi. Com uso de bodycams e drones. Seguro expande ações de segurança patrimonial no Nordeste. Dentista é agredida por ex-namorado e mantida em cárcere privado em praia do litoral cearense. Já pensou? Dentista. Agredida e mantida em cárcere privado. Agora o dono dela está aí. O dono, ex-namorado, é o dono da criatura. Além de bater na mulher, ainda trancou a mulher. Supremo, um dos mais procurados do Ceará, é preso suspeito de ordenar homicídio de vítima carbonizada. Vereadores denunciam Leal Sena ao Ministério Público por intolerância após episódio em escola de Fortaleza. Remédio de cachorra é aplicado por engano em braço de tutora. Mulher vai à justiça. Pronto, passeamos pelo Diário do Nordeste. Agora vamos para o Imparcial de São Luís do Maranhão. Imparcial. Aqui, veja o que abre e o que fecha em São Luís no feriado de Corpus Christi. Prazo para declaração do MEI termina sábado, amanhã. Atraso pode gerar multa e bloquear CNPJ. Pronto, Jornal do Imparcial de São Luís do Maranhão. Meu Norte de Teresina. Tribunal de Justiça do Piauí libera show de Natan em Campo Maior e derruba bloqueio de 800 mil. Olha lá o Natan. Deputado Júlio Arco Verde é transferido para São Paulo após traumatismo craniano. Júlio Arco Verde é internado em UTI. Eita, rapaz. Carreta que atropelou o motociclista em Luiz Correia estava sem condutor no momento do acidente. Olha aí, rapaz. Sem condutor. Lá no Piauí. Agora vamos para o Tribunal do Norte de Natal. Rio Grande do Norte tem o terceiro pior resultado do país na geração de emprego em abril, aponta Caged. Após queda em fevereiro, Rio Grande do Norte cria 1.127 empregos em março. Prefeitura culpa Caerne por esgoto em Ponta Negra, mas a companhia contesta. Estados Unidos classificam Comando Vermelho e o PCC como organizações terroristas. Tribuna do Norte de

Natal. Agora o Jornal da Paraíba. Vereador de Itabaiana é preso após suspeita de perseguir ex-namorada e quebrar medidas protetivas. Olha aí, agora já deu. Jornal anterior também era ex-namorada que foi.

0: que proíbe publicidade de bets em espaços públicos de João Pessoa, na Paraíba. Agora o Diário de Pernambuco. Estados Unidos classificam PCC e o Comando Vermelho como organizações terroristas. Eleições em Pernambuco. Raquel Lira tem 48%. João Campos tem 43%, diz Datafolha. Petrobras anuncia alta de 0,4% na gasolina vendida a distribuidoras. Exame toxicológico passa a ser obrigatório para a primeira CNH em Pernambuco. Pronto. Agora vamos para o Gazeta de Alagoas. Gazeta de Alagoas. Estados Unidos. Sumiu aqui, ó. Esperar aqui para ver se volta, né? Pronto, voltou. Estados Unidos ameaça sancionar e deportar quem realiza transações com Comando Vermelho e PCC. Estados Unidos considera agora essas duas organizações como terroristas, né? Estados Unidos da América. Pronto, Gazeta de Alagoas. Como travou, eu já vou dar um pulo aqui para o jornal. Jornal de Sergipe. Mas travou, foi tudo. Muito bem, estamos aqui às 5 horas e 16 minutos. Daqui a pouco tem um bom da madrugada. Pronto, abriu o Jornal de Sergipe. Grupo Mateus demite 6,6 mil funcionários em Sergipe e outros estados do Nordeste. Eita, pau, quase de gente, ó. 6,6 mil funcionários. Demissão do Grupo Mateus, uma das maiores redes varejistas do Brasil, realizou ampla reestruturação operacional. Vamos nós. Deputado defende fim da escala 6x1 para que trabalhadores façam sexo em paz e pede voto corrigido após errar na votação. Que abé isso? Deputado defende fim da escala 6x1 para que trabalhadores façam sexo em paz e pede voto corrigido após errar na votação. Aí, cada um faz o que quer, né? Estelionatário investigado por golpe de 3,5 milhões é localizado no Uruguai. Pronto, chamadas aqui do Jornal de Sergipe. À tarde de Salvador, vem aqui. Guerra no aeroporto. Cioda 20 desafia CEMOB e manda retirar placa de táxi. Puxa danado. Bahia abre venda geral com ingressos de 20 mil para partido contra o Botafogo. Copa do Mundo. Neymar fora da Copa, CBF define prazo para decidir o corte após a lesão. Rapaz, esse olhar do Augusto Assunção, vou dizer. Ave Maria. Pronto. Agora vamos dar uma olhadinha na temperatura, bora.
1: Previsão do tempo.
0: 2 horas da madrugada estava chovendo. É forte lá em casa. Eu levantei, olhei a chuva. Temperatura estava 24 graus. 3 horas da madrugada, 24 graus. 4 horas da madrugada, 24 graus também. Como já temos 5 e 18, uma hora a mais. Vê aí, Assunção, que ainda tem 24 ou não.
1: 25 graus.
0: Aumentou um pontinho só. Aí 25 vai ficar até 8 horas da manhã com 25 graus. Aí vem 28 graus, 10 horas da manhã. 12 horas 30 graus, 14 horas 30 graus, 4 horas da tarde cai para 29, 18 horas chegada na noite cai para 28 graus, 8 horas da noite cai para 27 e 10 horas da noite cai para 25, a temperatura prevista para hoje, umidade relativa do ar 97%, sol nasce 5 horas 33 minutos, sol se põe 17 horas e 28 minutos, o dia de hoje vai ser igual ao de ontem, ou seja, sol e aqui ali, se possível, uma chuvinha só para molhar coisa passageira. São 5h19, intervalo. A gente volta já.

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1: Verdinho 92,5, jornalismo que fala a nossa língua, são 5 horas e 21 minutos.
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1: O Bom da Madrugada. Hoje nós vamos à cidade de Quixadá a ter um papo com Val Tavares, ele que é admirador de rádio, homem ligado desde jovem às coisas do rádio, e vai bater um papinho com a gente ligadinho na Verdinha todo dia. Todo dia ele manda a mensagem dele aqui pra Verdinha: tô ligado, tô ligado, tô ligado. Val Tavares, bom dia, tudo bem?
2: Bom dia, amigo Tom Barros, é um grande prazer estar falando com você e toda a sua equipe. Um abraço também para a nossa amiga Aline, que fez a ligação, fez esse contato, para que nós possamos ter esse bate-papo hoje, nessa manhã de sexta-feira. Dizer de que, Tom, é um prazer estar aqui recebendo essa sua ligação e fazer parte desse programa maravilhoso. Sei da audiência que é em todo o estado do Ceará, em todo o Brasil, e fico muito feliz pelo convite. Estou aqui à sua disposição para que nós possamos bater um papo, deixar algumas informações aí para os seus ouvintes, não só do estado do Ceará, como frisei há pouco tempo, mas também para todo o Brasil. Estou aqui à sua disposição, Tom, como radialista.
1: Muito obrigado, Val Tavares, muito obrigado aí pela atenção. Aliás, todo dia você manda mensagem, né? Você é aquele ouvinte que todo dia está ligado, manda mensagenzinha aqui, tô ligado, manda mensagens às vezes.
2: Pois é. Né?
1: E é legal.
2: Então, tanto faz eu estar em Fortaleza como estar em Quixadá, o seu programa, todo dia estou ligado, me atualizando, são as primeiras informações importantes do dia, a gente sabia como é que deve sair, como é que não deve, se tem chuva, se não tem, se o trânsito está bom, se não está. Então, é um monte de informações, amigo Tom, que a gente tem que saber antes de sair de casa. Então, a gente fica feliz em ter você e sua equipe na Verdinha, no sistema de TV, dando essas informações para o público que vai sair de casa. Então, é altamente interessante para que nós possamos sair tranquilo, Tom.
1: Beleza. Ô, Val, você começou a ouvir rádio a partir de quando? Tem alguém da família ou foi coisa sua mesmo, hein?
2: Olha, Tom, inicialmente eu tinha ainda tenho, que ele mora em Teresina, mas ele fez parte da inauguração da primeira rádio Quixadá. E me levou para essa inauguração e eu já gostava, né? E eu recebi o convite com muito prazer. Fui para a inauguração da primeira rádio Quixadá, ali em frente ao posto Belas Artes, que ainda existe, né?
1: Sim.
2: E de lá para cá eu fui acompanhando, fazendo parte de alguns programas que ele sempre me levava, que era programa mais musical, e outro momento o programa de notícias. E eu vim acompanhando o rádio desde muito tempo. Eu sempre fui fã de três grandes rádios do Brasil. Digamos assim, as três de preferência,

0: Eu vou começar um pouquinho distante. Eu vou começar lá pelo Rio de Janeiro, pela Rádio Globo do Rio. Então, eu acompanhava muito à noite, porque eu trabalhava, né? E às vezes treinava e não dava para acompanhar durante o dia. E à noite o sinal era melhor aqui para nós, né?
1: Sim.
0: Então, eu acompanhei por muitos e muito tempo a Rádio Globo do Rio de Janeiro, principalmente o programa esportivo, né?
1: Sim.
0: Do Garotinho, aquela equipe toda maravilhosa. Tive o prazer e a oportunidade de ir também ao estúdio da Rádio Globo lá no Rio de Janeiro. Tive o prazer de participar com ele também uma noite lá no estúdio da Rádio Globo.
1: Sim.
0: E segundo, eu acompanhava muito também, era muito fã, ainda sou fã, de uma rádio aqui, Sociedade da Bahia, que também me trazia muitas informações importantes. E desse esse acompanhamento que a gente vinha trazendo ao longo de muito tempo, a gente começou a ter uma paixão pelo rádio. Hoje eu sou mais apaixonado, não sei se existe alguém igual a mim, talvez exista. Mas eu sou mais apaixonado pelo rádio do que pela TV.
1: É, não é?
0: A TV, para mim, ela dá as informações, claro que dá, como o seu programa traz muitas informações importantes. Mas o rádio é uma raiz, o rádio é uma coisa diferente. O rádio, além de você estar ouvindo, Tom, você está sentindo, você está idealizando a notícia.
1: Eu sei.
0: Então o bom do rádio é isso aí.
1: Eu
0: acompanho, eu tenho um rádio aqui, até de conversando ontem, eu tenho motor rádio, eu tenho outros tipos de rádio aqui, que eu tenho e ainda funciona, tá?
1: Um
0: prazer que eu tenho de manter esse material aqui em casa e dizer de que fico muito feliz em acompanhar e ser também um radialista, que tive a oportunidade de fazer dois cursos, um lá em Piauí, lá em Teresina, lá no Piauí, e o segundo aqui na cidade de Quixadá, que é a PCDEC, junto com o sindicato dos radialistas, nos promoveu aqui na cidade mesmo um curso de radialista de profissionais, certo?
1: Tá certo. Me diz uma coisa, Val. Me diz uma coisa, só uma curiosidade, Virgem. Você é de Quixadá mesmo, é?
0: Sou, Tom. Eu joguei futebol, você sabe disso, passei muito tempo em cidades diferentes. Mas eu sou filho de Quixadá, filho da terrinha da Galinha Choca, chamada, né?
1: Ah.
0: Então, minha família toda daqui, eu tive a oportunidade de sair para morar, como morei em Juazeiro, como morei em Iguatu, como morei também lá na cidade de Sobral, em Mossoró, tudo jogando futebol, né?
1: Você é goleiro, então, goleiro. Você
0: fui goleiro.
1: Goleiro, né?
0: Fui goleiro. E por isso que a questão de goleiro, se você me permite, porque é que hoje eu sou comentaristas esportivos. O futebol me deu uma aula dentro de campo para como ser um comentarista esportivo.
1: Sei.
0: Porque se você observar, Tom, o goleiro é o único atleta dos 11 que está dentro de campo que observa todo o jogo o tempo todo.
1: É.
0: A não ser quando ele está atuando, fazendo uma defesa, saindo jogando, é diferente. Mas ele estuda todo o jogo o tempo todo.
1: É.
0: Então eu tive essa facilidade de analisar uma partida de futebol, porque eu jogava, né? Então, eu como goleiro, eu tinha essa facilidade de ler, fazer a leitura e depois fazer comentários com os próprios amigos do vestiário, porque que a gente teve resultado A, B, C ou D. Então, isso tudo me facilitou, foi uma aula prática que a gente não tem no curso, né?
1: Eu sei.
0: Então, essa aula foi muito importante para mim. Então, a paixão pelo rádio, o que o futebol me proporcionou dentro de campo, para mim que pudesse ter um aprendizado, também para que pudesse lá futuramente passar para os nossos ouvintes, que é fazer um comentário esportivo. E a gente está muito feliz porque a gente, hoje, eu não queria sair dentro do futebol, mas o rádio me deixou dentro do futebol, porque eu fiz o curso para radialista, acompanho os jogos do Quixadá, trabalho nos jogos do Quixadá, trabalho nos jogos também lá na cidade de Iguatu, tenho aproximadamente 3 anos que eu faço o rádio e faço TV lá na cidade de Iguatu. Então, assim, a gente tem essa alegria, esse prazer de transmitir ao público, levar ao público aquilo que está acontecendo dentro de casa.
1: Val,
0: né?
1: Me diz uma coisa, só para matar aqui a minha curiosidade.
0: Pode ficar à vontade.
1: Eu tive ligações com Quixadá, na época em que trabalhava na Rádio Dragão do Mar. Paulino Rocha era o grande comentarista.
0: E nós tínhamos
1: alguns amigos aí, eu não sei se ainda moram em Quixadá, se ainda estão vivos alguns. Por exemplo, Joaquim Gonzaga de Souza, você que chegou a conhecer o Gaguinho?
0: Seu Joaquim Gonzaga era o Gaguinho da revenda de automóveis aqui em Quixadá.
1: Exatamente.
0: Se não me falha a memória, era Autonorte, nome da empresa
1: dele. Isso, exatamente. Joaquim Gonzaga de Souza, ele recebia a gente com muito carinho quando a gente ia transmitir jogo aí na cidade de Quixadá.
0: E ele foi também...

0: Clayton, não sei se você chegou a acompanhar, ele foi também, quando saiu do Quixadá, que ele vendeu a empresa, foi montar uma empresa em Fortaleza, ele vendeu a empresa para o seu Baquite, que era prefeito aqui na época,
1: sim,
0: e foi para Fortaleza e levou o time do Quixadá para residir em Fortaleza, ter sede própria em Fortaleza.
1: Aí foi,
0: ele foi presidente do Quixadá aproximadamente uns 4 a 5 anos.
1: Aí foi.
0: Acho que você lembra que ele, o Quixadá era sediado aí mesmo em Fortaleza. Então foi na época dele, do Gaguinho.
1: Do Gaguinho, né?
0: Exatamente.
1: Outra pessoa que eu gostaria de saber, porque teve participação comunicando com a gente, Jonas Souza.
0: Jonas Souza foi um professor para mim.
1: Ele mora ainda em Quixadá, ainda, Jonas?
0: Mora em Quixadá, ele é de Quixadá. E foi ele também que fez a abertura da primeira rádio de Quixadá, ele, esse meu primo, o Ribeiro, e o Amadeu Filho, que é primo dele. Então o Jonas
1: Amadeu,
0: Souza.
1: Amadeu chegou a vir aqui a Rede Tupi, lembro como se fosse. Amadeu está aí ainda, né?
0: Mora, todos dois são daqui, são da mesma família, tá? Todos os dois são vivos, todos os dois situam ainda na Rádio Quixadá. O Jonas Souza é mais programas informativos de notícias.
1: Sim.
0: O Amadeu tem o rádio de comunitária também, que é dele, né?
1: É.
0: Trabalha com tudo, todo tipo de notícias, todo tipo de programa. Então, os dois ainda estão vivos muito bem.
1: Graças
0: tem
1: a
0: uma,
1: Deus.
0: Tem uma admiração de todo o povo quixadaense pelo trabalho que eles fez e fizeram, né, durante esse período, desde quando começaram até agora, né?
1: É verdade.
0: Então os dois estão aqui. Eu vou dizer para eles que você mandou um abraço.
1: Isso.
0: Eu não sei se você tem o contato. O João mandou muita matéria para você,
1: mandou,
0: né?
1: Mandou muita matéria. Mandou, demais. Tô
0: recordando, né?
1: O Amadeu também, Amadeu, né? Em contato com eles, tá? Muito legal.
0: Voltando aí pro Gaguinho, eu não sei, porque ele foi morar em Fortaleza e a gente perdeu os contatos, né?
1: É.
0: Mas o Jonas Souza e do Amadeu, eu vou lhe mandar os contatos, pra você futuramente bater um papo com ele, né? Botar ele no ar também.
1: Tá certo.
0: Vão ficar muito alegre. Ele sempre pediu, falou, olha, o Tom mandou um abraço, só aquele abraço de manhã, né?
1: Beleza. Pois então, o Val Tavares, foi um prazer imenso bater um papo com você, ouvinte de rádio, participante de rádio, radialista também, fez o curso, foi. Não é?
0: E tá aí
1: e daí na cidade de Quixadá, também em Guatu. Muito obrigado. Tu foste goleiro do Quixadá, do Icasa, de vários times, não foi?
0: Eu fui do Quixadá, né, que eu comecei a minha vida como profissional. Depois me transferi para Juazeiro do Norte, passei 2 anos no Icasa. Depois fui até a cidade de Sobral, passei, meu contrato lá foi pouco tempo, eu não gostei muito do clima lá, aquela história toda. Me prometeram uma coisa que terminou sendo diferente, mas assim, foi bacana também conhecer, porque eu fiz muita amizade em Sobral, deixei um grande grupo de amigos, e por último vim encerrar, né, então, fui para Iguatu, o campeonato municipal lá, nosso time jogava Jorge Vera, jogava Marcelo Vilar,
1: sim.
0: Então era um campeonato muito bom, muito legal mesmo, muito bem disputado. Então, era um campeonato amador, mas só tinha jogadores profissionais, dos três times principais, né? Então, eu tive também essa 2 anos lá na cidade de Iguatu e juntou tudo e me transformei num radialista. Graças a Deus, tenho esse prazer de fazer parte desse grupo.
1: Val Tavares, bom dia para você e para toda a sua família. Muito obrigado. Você hoje foi o bom da madrugada. Valeu!
0: Muito obrigado, doutor. Agradeço mais uma vez de coração pelo convite, pela participação do seu programa. Um abraço aí para a Aline. E um final de semana abençoado, que Deus abençoe a todos nós.
1: Obrigado, meu irmão. 5h33.
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1: 4 em cada 10 estudantes brasileiros faltam às aulas por causa de dores menstruais. Dada de uma pesquisa do Instituto Alana, em parceria com o Instituto Equidade. A informação foi divulgada em referência ao Dia Internacional da Dignidade Menstrual, celebrado hoje. A data tem como objetivo combater a pobreza menstrual e promover acesso à informação e a itens de higiene. O levantamento ouviu mais de 2.500 estudantes de escolas públicas e privadas de todo o país. Entre as alunas que menstruam, 6 em cada 10 disseram sofrer com cólicas moderadas ou fortes, que atrapalham a rotina escolar e exigem uso de medicamentos. As cólicas aparecem como principal motivo de ausências, seguido por cansaço, dores do corpo, dor de cabeça e medo de vazamentos. A pesquisa também

0: Chama atenção para a desigualdade racial. Algumas negras faltam até uma vez e meia mais de aula do que as alunas brancas por motivos menstruais. Especialistas alertam que a dor menstrual não pode ser tratada como algo normal ou invisível. Segundo o estudo, a falta de acolhimento e acompanhamento pode prejudicar o aprendizado, aumentar desigualdades e até atrasar o diagnóstico de doenças como a endometriose. A votação da PEC sobre a escala 6x1 foi marcada por embate entre os deputados André Fernandes, do Ceará, e Érica Hilton, de São Paulo. Informações com Ana Barros.
1: Os parlamentares Érica Hilton, do PSOL de São Paulo, e André Fernandes, do PL do Ceará, protagonizaram um embate na Câmara dos Deputados. O episódio ocorreu nesta quarta-feira, durante a votação da proposta de emenda à Constituição, que estabelece o fim da escala 6x1 e a redução da jornada de trabalho para 40 horas semanais. Durante um pronunciamento na tribuna, André Fernandes disse que queria prestar solidariedade a Érica Hilton. Segundo ele, a deputada federal teria sido, abre aspas, humilhada, fecha aspas, pelo governo Lula.
2: Colocaram aqui uma emenda aglutinativa para prejudicar o nosso destaque de preferência, que colocaria em votação a PEC de Érica Hilton, que ela propôs. Ou seja, para votar um 4x3, tá bem caladinha, tá pianinha, humilhada pelo Lula, pelo PT, pelo PSOL, pelo PCdoB, pelo governo.
1: Isso ocorreu porque André Fernandes defendia o destaque apresentado pelo PL para votar a proposta para reduzir a escala de trabalho para o modelo 4x3. A PEC tem a autoria de Érica Hilton. Antes disso, no entanto, o PL vinha se posicionando contra qualquer redução da escala 6x1 e chegou a apresentar emenda para ter um período de transição de 10 anos. Érica Hilton pediu direito de resposta após ser citada. Ela afirmou que estava sendo votada a escala 5x2 em vez da escala 4x3 por conta da obstrução feita pelo PL e falou que o partido mudou de posição, abre aspas, da noite para o dia. Fecha aspas.
3: O líder, o presidente do partido deles, foi à imprensa dizer que dariam o sangue para não aprovar o fim da escala 6x1. Se hoje nós estamos votando 5x2, é porque eles obstruíram e impediram a votação do 4x3. Aí levaram uma lambada da classe trabalhadora, levaram uma lambada das forças sindicais, levaram uma lambada da sociedade e agora estão fazendo esse teatro.
1: Depois disso, ela acrescentou diretamente para Fernandes, abre aspas, humilhante é se tornar deputado ensinando na internet a fazer depilação íntima, fecha aspas, em referência a um vídeo publicado por André Fernandes antes de ser eleito no Ceará. Luana Barros para Verdinha FM 92.5 e TV Diário.
0: 5 horas e 37.
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0: Negociadores dos Estados Unidos e do Irã teriam chegado a um acordo para prorrogar o cessar-fogo por 60 dias e iniciar negociações sobre o programa nuclear iraniano. Ainda assim, as tensões entre os dois países na região do Oriente Médio continuam. Sávio Manfredini tem os detalhes.
5: A informação foi divulgada inicialmente pelo site Axios nesta quinta-feira e confirmado por outros veículos da imprensa americana. A Casa Branca e Teherã não confirmaram a finalização do acordo. A assinatura do documento seria o avanço diplomático mais significativo desde o início do conflito bélico entre os dois países. Contudo, apesar do andamento das negociações, Estados Unidos e Irã continuam trocando ataques, o que revela a fragilidade do cessar-fogo em vigor desde o início de abril e das tentativas diplomáticas de chegar a um acordo. E pelo menos 11 pessoas morreram em um ataque de Israel à cidade de Tiro, no sul do Líbano. Um prédio no subúrbio de Beirute também foi alvo de bombardeio nesta quinta, o primeiro em semanas nos arredores da capital libanesa. Ao menos outros 2 ataques foram registrados no país. Os bombardeios acontecem mesmo com o cessar-fogo em vigor desde 16 de abril entre Israel e Líbano. Segundo Israel, que ocupa militarmente uma parte do país vizinho desde março, as ações militares são direcionadas contra o grupo Hezbollah. E ministros de 5 países sul-americanos concordaram nesta quinta-feira no Chile em criar um plano para frear o avanço do crime organizado internacional. O encontro reuniu representantes dos governos da Argentina, do Chile, da Bolívia, do Equador e do Peru, países afetados com o aumento da insegurança pela chegada de organizações criminosas como a venezuelana.

0: trem de Aragua. Os representantes dos países decidiram criar um grupo de trabalho que vai definir medidas em segurança, inteligência financeira e tributária, além de controle migratório e também de fronteiras. Sávio Manfredini para a Verdinha FM 92.5 e TV Diário.
1: São 5 horas e 39 minutos, a gente faz o intervalo, 5h40 agora. Egílio Serpa volta já já.

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1: Egídio Serpa, bom dia, Egídio.
2: Alô, Tom Barros, bom dia. Sextou, né? Hoje é sexta-feira, melhor dia do ano, porque amanhã será sábado. E o dia de hoje está firme, sem previsão de chuva, céu azul, com as algumas nuvens, mas sem previsão de chuva, meu caro Tom. Eu sou o homem do tempo.
1: Egídio, a CNI e a Fiesp manifestaram-se ontem contra a decisão da Câmara dos Deputados, que aprovou o fim da jornada 6x1. O que disseram os presidentes dessas entidades?
2: Olha, Tom, além do escândalo do Banco Master, no qual estão envolvidas, de um jeito ou de outro, direta ou indiretamente, autoridades dos três poderes da República, além do escândalo do INSS, que começa a revelar novos detalhes e novos indiciados, e além das pesquisas eleitorais que acirram a polarização da política brasileira, há um assunto que ocupa também as primeiras páginas e os melhores espaços da mídia. A decisão da Câmara dos Deputados, que na noite da última quarta-feira, dia 27, aprovou o fim da jornada 6x1, 6 dias de trabalho por um de descanso, estabelecendo nova carga horária semanal de 40 horas, 4 a menos do que a atual. Trata-se de um tema que tem 3 pontos de vista: o do empregado, o do empregador e o do político oportunista, que diante da próxima eleição de outubro pousa de defensor dos oprimidos, e neste sexto multipartidário cabe todo mundo. Só 19 dos 513 deputados federais votaram contra a PEC, uma iniciativa de largo apelo popular. Eu abro espaço para o ponto de vista

0: da liderança do setor industrial, que emprega formalmente milhões de pessoas. Em nenhum país de economia organizada, o estabelecimento da jornada de trabalho está fixado na sua Constituição, como aqui no Brasil. Segundo disse ontem o presidente da Federação das Indústrias do Estado de São Paulo, a poderosa Fiesp, Paulo Scaffi, ao lado do baiano Ricardo Alban, presidente da Confederação Nacional da Indústria, a CNI, Paulo Scaffi disse, falando aos jornalistas no Senado Federal, que no Brasil o teto da carga horária do trabalhador é de 44 horas, mas a média real de todos os setores da economia são 38 horas. Ele acrescentou, em relação à escala 6x1, mais ou menos 30% dos 45 milhões de trabalhadores registrados trabalham na escala 6x1. Por que razão 70% não trabalham nessa escala? Por que razão esses 30% ao longo das décadas, fruto da livre negociação entre as pessoas, entre os setores, entre as empresas, trabalham na escala 6x1? Devem ter razões para isto. Nós temos de entender essas razões. Cada setor da economia tem suas particularidades. Em nenhum lugar do mundo há escala de trabalho engessada na Constituição. Normalmente há livre negociação entre patrões e empregados. Paulo Scaffi prosseguiu citando exemplos. Peguemos a pecuária brasileira. A pecuária leiteira é diferente da pecuária de corte. A indústria química é diferente da indústria de calçados. O setor de saúde é diferente do shopping center. Bares e restaurantes, numa região praiana na alta estação, é diferente de Brasília ou de São Paulo. Nós temos na economia 2 mil setores. Temos 2 mil atividades de trabalho, cada uma com suas particularidades. Para você mexer na atividade de trabalho dessas centenas de setores, é preciso ter cautela. Não é sem razão que esses 30% trabalham na escala 6x1. Isso não significa que não se possa discutir esse percentual e conseguirmos alguns avanços. Mas precisamos ter essa discussão, sim. As 44 horas constitucionais não são a realidade, pois a realidade são 38 horas. Paulo Scaffi foi adiante, falando didaticamente e apontando a falta de negociação, ele disse: você tirar o que é moderno no mundo, que é negociação, você tirar o que está na reforma trabalhista, que levou 70 anos para acontecer, que é você ter acordo negociado do que legislado. Isto é o moderno no mundo inteiro, pois 190 países vão nessa direção. Na Câmara dos Deputados faltou diálogo. A celeridade e a forma assodada com que foi tratado esse projeto resultaram em falhas. Os setores produtivos não foram ouvidos. Houve uma audiência pública numa segunda-feira, sem nenhum deputado presente. É assim que se quer discutir um tema de interesse do país? A opinião da liderança da indústria nacional coincide com a de José Pastore, um especialista no mercado de trabalho, para quem o fim da jornada 6x1 prejudicará empregados e empregadores. Pastore não tem dúvida de que haverá desemprego em setores como de bares e restaurantes, companhias de aviação, hospitais e empresas de ônibus, por exemplo. E acontecerá o seguinte, ele disse, as empresas demitirão trabalhadores idosos, olha aí, Thor, as empresas demitirão trabalhadores idosos com salários mais altos e admitirão empregados mais jovens com menor salário. E ainda transferirão o custo dessa mudança para o consumidor, que somos todos nós. Resumindo, tudo ficará mais caro e a inflação agradecerá. São essas opiões dos presidentes da CNI e da Fiesp a respeito dessa decisão da Câmara que pôs fim à jornada 6x1 e estabelecendo uma nova carga horária semanal para o trabalhador brasileiro de 40 horas, meu caro Tom Barros.
1: Ô Egídio, o futebol brasileiro movimenta contas bilionárias. É muito dinheiro que o futebol movimenta. Você tem esses números aí, tem?
0: Tenho sim. Atenção, o futebol brasileiro movimentou 14 bilhões e 300 milhões de reais no ano passado de 2025, registrando crescimento real de 32% em relação ao ano anterior. Mas parte relevante dessa expansão veio de receitas consideradas não

0: recorrentes, como transferências de atletas e premiações internacionais. Os dados fazem parte do novo relatório Convocados 2026, estudo anual sobre a indústria do futebol, produzido por uma empresa especializada, com patrocínios da Galápolis Capital, que traz pela primeira vez simulações do valor de mercado dos clubes brasileiros, além de um panorama inédito sobre a sustentabilidade financeira e o avanço das SAFs no país. SAFs são as sociedades anônimas do futebol. Segundo o levantamento, 3 bilhões e 900 milhões de reais das receitas totais dos clubes vieram de negociações de atletas, uma alta de 63% se comparado com 2024, enquanto as premiações somaram 1 bilhão e 600 milhões de reais, impulsionadas principalmente pelos 863 milhões distribuídos aos quatro clubes brasileiros participantes da Copa do Mundo de Clubes. Sem considerar esses efeitos extraordinários, a receita recorrente do setor chegou a 9 bilhões e meio de reais, crescimento real de 13%. O futebol brasileiro vive um momento de expansão, mas ainda sustentado por receitas muito instáveis. Transferências de atletas e premiações elevaram os números de 2025, porém não são fontes que garantem a previsibilidade no longo prazo. O desafio agora é transformar esse crescimento em uma operação estruturalmente saudável, com maior capacidade de geração de caixa recorrente e menos dependência de fatores extraordinários, como disse o economista César Grafietti, responsável pelo estudo. Do lado das despesas, os clubes também aceleraram. Os custos e gastos operacionais alcançaram 10 bilhões e 300 milhões de reais em 2025, uma alta de 22%, enquanto as dívidas consolidadas chegaram a 17 bilhões e 300 milhões. O Ceará e o Fortaleza estão nesse bloco aí de endividados. Grande parte desse avanço está relacionada aos investimentos em elenco. Os clubes desembolsaram, no ano passado, 4 bilhões e 400 milhões de reais em direitos de atletas, ou seja, cerca de 600 milhões de reais acima do registrado no ano anterior. Como você disse, Tom, são números extraordinários, números fortes que envolvem o futebol brasileiro, que é uma máquina de fazer dinheiro.
1: Eu, Egílio, como assunto para terminar essa sexta-feira, esse papinho gostoso que a gente tem todas as manhãs, como foi a cerimônia de entrega da medalha e da comenda do mérito industrial realizada ontem no La Maison? O presidente da FIEC, Ricardo Cavalcante, fez um pronunciamento importante. O que foi que ele disse, hein?
0: Olha, Tom, há um futuro cada vez mais verde, digital e tecnológico. E é nele que já ingressou o estado do Ceará, que tem todas as condições para ocupar posição de protagonismo nesse novo cenário. Mas, para isso, terá de vencer obstáculos importantes, como as elevadas taxas de juros, que comprometem investimentos produtivos, dificultam a expansão dos negócios e reduzem a competitividade da indústria. Foi o que disse o presidente da Federação das Indústrias, Ricardo Cavalcante, ao falar ontem para cerca de 1.200 pessoas na cerimônia de entrega da Medalha do Mérito Industrial e da Ordem do Mérito Industrial aos empresários Joaquim Caracas, Aline Ferreira, Cláudio Dias Branco e Francisco de Assis Neto. O evento é tradicional e celebra o Dia da Indústria. Antes de iniciar seu pronunciamento, Ricardo Cavalcante pediu aos presentes um minuto de silêncio, em homenagem ao jovem empresário Marcos Dias Branco, acionista do grupo M. Dias Branco e irmão de um dos homenageados da noite. Ele faleceu na quarta-feira e o gigantesco e belo auditório silenciou de verdade. A cerimônia foi prestigiada pelo presidente do Banco do Nordeste, Paulo Câmara, pelos ex-presidentes da FIEC, Beto Studart, Fernando Cirino e Jorge Parente, pela vice-governadora Jade Romero e pelo presidente da Assembleia Legislativa, deputado Romeu Aldighieri. Durante 30 minutos, o presidente da FIEC, com a voz embargada, disse que há momentos em que a vida nos impõe silêncio antes das palavras. Isso nos ajuda a compreender melhor o valor da presença, da família, do legado e de tudo aquilo que verdadeiramente importa. E é com esse sentimento de respeito, gratidão e serenidade

que damos sequência a esta noite. Ricardo Cavalcante passou a falar da indústria e de sua importância na vida das pessoas. Ela está presente no cotidiano da sociedade, no alimento que chega à mesa das famílias, nos hospitais, nas escolas, nos meios de transporte, na tecnologia que conecta pessoas e transforma negócios, disse ele. Em seguida, Ricardo Cavalcante recordou a primeira feira da indústria FIEC, realizada no último mês de março no Centro de Eventos do Ceará, que recebeu durante seus 2 dias 110 mil visitantes, deste e de outros estados, incluindo estudantes, empresários, profissionais e famílias, e afirmou que as nossas fábricas produzem muito mais do que bens de consumo, produzem oportunidades, cidadania e transformação social. E com visível entusiasmo e orgulho, Ricardo Cavalcante revelou: hoje, a indústria responde por 91% das exportações cearenses. Saímos de pouco mais de 300 produtos exportados no início da década de 1990 para mais de 1.700 produtos presentes em nada menos que 147 países. O Ceará consolidou uma indústria diversa, competitiva e inovadora, e cada vez mais conectada às grandes cadeias globais. E acrescentou o Ricardo Cavalcante, pondo mais entusiasmo na voz. Ele disse: olhando para o futuro, o Ceará reúne condições extraordinárias para liderar uma nova etapa do desenvolvimento brasileiro. Temos energia limpa, posição estratégica, conectividade internacional e um setor produtivo preparado para transformar esses ativos em desenvolvimento, inovação, empregos qualificados e competitividade global. Mas, pisando no chão da realidade nacional, Ricardo Cavalcante afirmou: nosso país precisa de avançar na construção de um ambiente de maior previsibilidade, equilíbrio fiscal, segurança jurídica e competitividade. Também precisamos de enfrentar com seriedade a escassez de mão de obra qualificada, especialmente diante das profundas transformações tecnológicas que já estão redefinindo a indústria mundial. E esta talvez seja uma das grandes missões do nosso tempo: preparar pessoas para os desafios do futuro. Por isto, investir na educação, disse ele, deixou de ser apenas uma necessidade social, mas uma exigência estratégica para o desenvolvimento econômico. Em seguida, o presidente da FIEC transmitiu um conjunto de informações sobre as atividades que a entidade, por meio do SESI e do SENAI, desenvolvem na área da educação, preparando e qualificando a mão de obra para os diferentes ramos da atividade industrial. Referiu-se ao IEL, considerando-o um instrumento estratégico de desenvolvimento de lideranças, inovação empresarial e qualificação executiva, de que são exemplos as várias missões técnicas já realizadas e a serem realizadas nos principais centros mundiais do conhecimento. Também destacou o Observatório da Indústria, hoje uma referência nacional em inteligência de dados, com soluções voltadas para o desenvolvimento sustentável. O presidente da FIEC fez questão de ressaltar a virtuosa relação que sua entidade, ao longo dos últimos anos, construiu entre o setor produtivo, o poder público, a academia e a sociedade. E essa integração tem sido fundamental para posicionar o nosso estado entre os protagonistas da economia de baixo carbono, razão pela qual o Ceará tem posição estratégica nos debates sobre a transição energética, hidrogênio verde, energias renováveis e data centers. Tudo isto é muito bom, mas é preciso avançar mais. Ricardo Cavalcante disse: precisamos garantir infraestrutura adequada, especialmente na área da transmissão energética, condição indispensável para viabilizar os grandes investimentos que estão chegando ao nosso estado. Temos condições de liderar uma nova etapa do desenvolvimento brasileiro e não podemos perder essa oportunidade histórica. Depois, Ricardo Cavalcante dedicou-se a falar sobre os homenageados da noite, dirigindo a cada um deles uma palavra de carinho personalizado. Eu ontem, aqui no Bom Dia Nordeste, transmiti aos nossos teleouvintes o perfil resumido dos 4 vencedores deste ano. Sobre Joaquim Caracas, dono de mais de 30 patentes registradas na área da engenharia de construção, Ricardo Cavalcante disse: poucas pessoas conseguem atravessar a vida mantendo acesa a capacidade de se inquietar diante do convencional. Você nunca se acomodou frente a

0: do que parecia pronto. Você ajudou a construir uma cultura de inovação. Sobre Aline Ferreira, falou Ricardo Cavalcante. Sua trajetória representa algo muito especial para a indústria contemporânea. Representa a força de uma liderança construída não apenas pela competência técnica, mas também pela sensibilidade humana. Sua presença inspira confiança e respeito e inspira pessoas a acreditarem mais em si mesmas. Sua trajetória honra não apenas o Grupo Aço Cearense, mas honra também a força, a inteligência e a sensibilidade da mulher brasileira. Joaquim Caracas e Aline Ferreira receberam do presidente da FIEC a Medalha do Mérito Industrial, comenda que, por óbvios motivos, será entregue em outra oportunidade ao terceiro ganhador, o industrial Cláudio Dias Branco. A Ordem do Mérito Industrial, outorgada pela CNI, foi entregue a Francisco de Assis Neto, que, nas palavras de Ricardo Cavalcante, é exemplo do empresário que cresce sem perder a simplicidade, sendo esta sua característica mais admirável. O presidente da FIEC elogiou a contribuição do grupo empresarial de Assis Neto, que ajudou a ampliar a presença da indústria nordestina no cenário internacional. Após o discurso de Ricardo Cavalcante, houve a cerimônia de entrega da Medalha do Mérito e da Ordem do Mérito Industrial, na sequência do que os três homenageados, com a comenda balouçando sobre o peito, disseram em poucas palavras de agradecimento. Cada um deles foi demoradamente aplaudido. Francisco de Assis Neto, porém, falou por apenas 15 segundos, recebendo por isto mesmo uma salva demorada de aplausos. Depois da entrega das medalhas, no encerramento da cerimônia, a vice-governadora Jade Romero prometeu falar pouco e cumpriu a promessa. Disse em 3 minutos que a FIEC é um importante parceiro do governo estadual e elogiou a visão estratégica do seu presidente, Ricardo Cavalcante. Em seguida, enalteceu os 4 homenageados da noite, ressaltando, abre aspas, o trabalho e a inquietude benfazeja de cada um deles, fecha aspas. Foi assim a festa, a cerimônia de entrega da medalha e da Ordem do Mérito Industrial ontem no La Maison, um evento anual tradicional realizado, promovido pela Federação das Indústrias do Estado do Ceará. Meu caro Tom, com essas informações e comentários, eu encerro aqui a minha participação no Bom Dia Nordeste desta sexta-feira. Prometo voltar na próxima segunda-feira, com a graça de Deus.
1: Vídeo, muito obrigado, 6:02.
2: Que dia é hoje?
1: Hoje é o dia 29 de maio. Hoje é o Dia Mundial da Saúde Digestiva. O propósito da data é orientar a população sobre a importância do diagnóstico precoce para tratamento das doenças do aparelho digestivo. De acordo com a Organização Mundial de Gastroenterologia, 20% da população global sofre com algum tipo de problema intestinal. Para o bom funcionamento do aparelho digestivo, é importante se alimentar de forma adequada e saudável, além de beber bastante água. Hoje também, 29 de maio, digo melhor, hoje 29 de maio também é o Dia Mundial da Energia. A data serve para conscientizar as pessoas sobre a necessidade de utilizar fontes de energia limpas e renováveis para garantir um futuro sustentável. Esse dia nos lembra que a energia é um recurso valioso e limitado. E hoje também, 29 de maio, é o dia do geógrafo e do estatístico. Esse dia foi instituído em 1936, quando o Instituto Nacional de Estatística deu início às atividades. No ano seguinte, o Conselho Brasileiro de Geografia incorporou-se ao INE e passou a se chamar Instituto Brasileiro de Geografia e Estatística, o IBGE. 6:03, intervalo, a gente volta já.

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1: Verdinha, 92,5, a rádio do meu, do seu coração, são 6:06. Muito bem, olha o aniversário de hoje aqui, tem aqui alguns aniversariantes, por exemplo, a Inês Cabral, tá me mandando aqui o recado, dizendo o seguinte, parabenizo, casamento de Maria de Lourdes Bezerra Moraes e Clodoaldo Guedes Moreira. Pois é, abraço de parabéns. Professor Neto Feitosa da UES também está aniversariando. Cristiano Ibiapina e Marina Rios no bairro de Fátima também aniversariando. Um abraço para todos vocês aí que estão aniversariando. Vamos ver aqui no Zap da Verdinha, que também tem aniversário, segundo a Aline Mariano me disse, que tem aniversariantes também aqui. Cadê? Bom dia para Iguatu, seu Zito, Dona Marlene, Damário e a Tarciana. Um bom dia para Francisco Pessoa Numeireles. Bom dia também para a Vânia, Vera e Marluce na Vila União. Vandique do José Walter, assistindo a gente pela TV. Mauri Bezerro no Conjunto Ceará. Ótima sexta-feira, hein? É o Gomes Silveira de Quixadá. Davi Duarte de Baretama. Nicásio Lacerda e família em Aracati, Ceará. Paulo de França no Crato. Dona Seu Zito, Dona Marlene, da Mar, já falei, não é? O Célio do João 23. Bom dia, Tom Barros. Estamos ouvindo o programa em Antônio Bezerra. Capitão Silva e Ivo Pinheiro. Abraçar essa gente. Jonadab de Cascavel, Célio do João 23. Maria Pimenta no Conjunto Ceará. De Assis, trabalhando 26 anos no mesmo prédio, porteiro de Assis. Aqui tem o Queriginaldo do Rio Grande do Norte. Nós temos o Dona Vicença, no Mercado Público de Cariré. O Hélio de Cedro, Ceará, também fazendo aniversário hoje. Oh, parabéns aí para ele, Augusto Assunção. O Hélio lá do Cedro, mudando de idade. Dona Zilda do Juazeiro do Norte, aniversariando hoje. Olha aí, rapaz. Dona Zilda, um abraço para a senhora, Dona Zilda. Abraço de parabéns. Nosso afeto. Aí aproveite bem essa data. O Hélio do Cedro também aniversariando. Que legal. A Gata Show pede aí o Tom Barros para recordar esse time aí e tal, né? Tá certo, depois eu vou olhar aqui, isso daqui já foi um recado que foi ontem para o programa TBT do Tom. Programa que é uma sequência que eu apresento com a Denise Santiago no programa de meio-dia, por volta ali de 12h20. Eu vou ver aqui essa fotografia para aproveitar, tá ok? O Aderson e Rosa no Dionísio Torres também com a gente. Então, foram os primeiros madrugadores de hoje que conversaram, mandaram suas mensagens cedinho da manhã. Mas tem mais. Aqui tem o Neguinho, lá do Planalto Calcaia, com a Ana, já madrugando também. Tem a Federalina, minha querida amiga Federalina, lá do Ipalmirim. Um abraço para vocês. O Fernando Bastos, o FBI, também já está ligadinho aqui com a gente. Muito obrigado, Fernando.

0: cantando. O João Marques, lá do Cedro, é outro madrugador. Tem a Marta Duarte, a Martinha, aqui do Meireles também. Tem o Titico, lá do Oroz, também participando aqui com a gente. Um abraço, Titico do Oroz. Bom dia para você. Muito obrigado pelo carinho. Tem a Saluzi Neiva. Saluzi Neiva, na pracinha da Gentilândia, ali, na pracinha da Gentilândia. O Marco Xenofonte também. Abraçar o Marco Xenofonte, gente muito boa. Tem a Zilmar, Dona Yolanda, tem a Mazinha e a Clarice, todas na rua Costa Souza. Muito obrigado pelo carinho. Abraçar a turma que está aí na rua Redenção. Aliás, eu já soube que lá na rua Redenção vai haver quadrilha da boa, hein? Vai haver uma programação lá especial e eu vou divulgar aqui no momento adequado. Eu gosto daquela, tem uma quadrilha que é feita ali na rua Redenção, eu gosto muito. Uma quadrilha que é feita lá no Tiago, ali pertinho já da Marechal Deodoro, pela Adolfo Webster, muito legal. Então são quadrilhas que estão sendo programadas aí para o mês de junho ali na Gentilândia e no Benfica. Muito legal, portanto, o aviso que nós estamos recebendo aqui dessa gente boa e maravilhosa. Tem a Lúcia do Buraco, um abraço para ela, já ligadinha com a gente aqui também. Que coisa boa. Aliás, abraçar os nossos amigos lá da Gentilândia, né? A minha querida amiga Lúcia. Lúcia eu conheço de longas datas. A Lúcia, ela que tem este barco, muita gente perguntou, mas por que o nome do buraco? É porque era assim, pegou, né? Pegou. Então tá aí, se você botar, inclusive, na internet, você vê lá. Meu abraço pra Lúcia e para todos os que fazem ali o buraco da Lúcia lá na Gentilândia. Abração para todos vocês. Pro Arthurzinho, bom dia. Para nosso querido Pedro Paulo. Aliás, Pedro Paulo nunca mais apareceu. Está no Rio Grande do Norte, mas é frequentador de lá também. O Oliveira Popó, gente boa. Tem um Jarbas, tem um Franzé Azevedo, gente boa também. Essa turma toda, não é? Essa turma toda. Bom, são 6:11. Nós vamos então agora para o horóscopo do dia, saber o que os astros estão mandando para todos nós. Lembrando que hoje, sexta-feira, hoje a Juju vem, né? A Juliana vem.
1: É.
0: 7:20 a Juliana. Juliana Formiga vai estar com a gente aqui fazendo uma projeção para a semana. O horóscopo que eu vou ler agora é o horóscopo do dia. É o horóscopo de hoje. A Juliana, ela vem e faz uma projeção para a semana que vem. Né? Aliás, está terminando também o mês, né? Ela faz uma previsão também para o mês. Mês de junho que está chegando. Então vamos lá. Horóscopo do dia hoje.
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0: Começando por Áries, logicamente. Áries vai do dia 21 de março ao dia 19 de abril. A vida pessoal ganha conforto com os trígonos que a Lua forma com Vênus e Júpiter, fortificando seu suporte emocional e promovendo uma vivência mais tranquila de desafios. Porém, fique atento com possíveis despesas impulsivas. A Lua tensiona com Marte na área material, é a mensagem para os arianos neste dia 29 de maio. Agora, o signo de Touro. Touro vai do dia 20 de abril ao dia 20 de maio. Atenção, taurinos, que tal adotar uma postura descontraída hoje? Essa atitude aproxima você de pessoas queridas, favorece a troca de ideias e torna as rotinas mais leves. Lembre-se de que a harmonia entre Lua, Vênus e Júpiter na área de relacionamentos e comunicação sugere isso. Porém, meu caro taurino, tente não se deixar afetar pelas adversidades alheias, pois a Lua está tensionada com Marte no seu signo. Priorize o essencial e curta o dia com leveza. Boa mensagem aqui para quem é de Touro. Agora, Gêmeos. O signo de Gêmeos vai do dia 21 de maio até o dia 21 de junho. Atenção, geminianos. Céu traz sugestão de oportunidades de otimizar recursos diários. Você pode estar mais atento às finanças e também aos investimentos. Porém, o céu também sugere cautela para lidar com os riscos inerentes. mantenha a serenidade.

ao passar por situações desafiadoras. Mantenha a serenidade, você que é de Gêmeos. Agora vamos para o signo de Câncer. O signo de Câncer, ele vai do dia 22 de junho ao dia 22

e o aprendizado, graças à conexão entre Lua, Vênus e Júpiter na área social. Contudo, vale evitar exposição excessiva em grupos, devido à posição lunar e Marte na área das amizades, é a mensagem para quem é de Câncer. Agora o signo de Leão. Vamos ver aqui o signo de Leão. A sexta-feira, hoje, 29 de maio, para você, leonino, se desenha com Lua, Vênus e Júpiter harmonizando suas áreas familiar e de crises, o que pode fazer você se sentir mais compreensivo e emocionalmente conectado com as suas pessoas queridas. Mas é importante recordar-se de não assumir tarefas que não são suas, especialmente com alguma tensão na área do trabalho. Mensagem para quem é de Leão. Agora, o signo de Virgem. Virgem vai do dia 23 de agosto ao dia 22 de setembro. De 23 de agosto a 22 de setembro, signo de Virgem. Atenção, virginiano, céu sugere conversas amigáveis e intensificação da interação social. Seja bem cauteloso, pois a tensão entre Lua e Marte indica espaço para discussões mais intensas. Vixe, rapaz. Cuidado, hein? Você que é de Virgem. Olha aí. A tensão entre Lua e Marte indica espaço para discussões mais intensas. Vale ressaltar a importância de reflexões coerentes durante eventuais conflitos. Então, a mensagem para quem é de Virgem. Libra. Libra vai do dia 23 de setembro ao dia 22 de outubro. O céu sugere que o alinhamento favorável entre Lua, Vênus e Júpiter pode ser um bom momento para librianos se focarem na carreira. Buscando também oportunidades de desenvolvimento pessoal. Que bom! Ao mesmo tempo, procure administrar bem os seus recursos, evitando ações muito arriscadas. Invista em seu crescimento. Mensagem para quem é de Libra. Escorpião. Escorpião vai do dia 23 de outubro ao dia 21 de novembro. De 23 de outubro ao dia 21 de novembro. Atenção, escorpianos, céu de hoje sugere uma energia voltada para solidariedade e fraternidade. Reserve um tempo para valorizar aqueles que valorizam você, ressaltando a essência da reciprocidade. No entanto, com a Lua tensionando com Marte oposto a Escorpião, evite a companhia de pessoas argumentativas. Olha aí, escorpiano, evite hoje a companhia de pessoas argumentativas, é a mensagem para Escorpião. Sagitário, do dia 22 de novembro ao dia 21 de dezembro. A Lua transita pela área de desafios, formando um aspecto positivo com Vênus e Júpiter na área íntima, indicando fortalecimento emocional e espaço para se dedicar à sua vida privada. Esse movimento sugere organizar a intimidade para torná-la agradável. Não se deixe abalar por um ambiente desafiador, reflexo da tensão entre Lua e Marte na área cotidiana. Mensagem para quem é de Sagitário. Capricórnio, atenção, capricornianos, o signo de Capricórnio, ele vai de 21 de dezembro ao dia 19 de janeiro. Cenário astral de hoje, com Lua, Vênus e Júpiter se harmonizando, convida você, capricorniano, a fortalecer laços com pessoas que partilham interesses e valores comuns. Extraia o melhor de si e compartilhe com o grupo, reforçando as suas qualidades. Contenção nos conflitos é a sugestão para um convívio tranquilo hoje, você que é de Capricórnio. Aquário, o signo de Aquário. O signo de Aquário, ele vai do dia 20 de janeiro ao dia 18 de fevereiro. Atenção, aquariano, o céu sugere que seu talento criativo e habilidade para se socializar contribuirão positivamente para as parcerias do dia a dia. Mas atenção, hein? Cerque-se de autocuidado para evitar desgaste.

físicos em meio à rotina agitada. O equilíbrio emocional é o seu aliado valioso no decorrer das tarefas hoje, você que é de aquário. E finalmente, peixes, de 19 de fevereiro a 20 de março. Atenção, piscianos, sexta-feira conta com a harmonia da Lua, Vênus e Júpiter, favorecendo uma interação humana mais rica e influências culturais significativas. O céu sugere que você evite discussões que possam despertar reações intensas, especialmente na área comunicativa. É um dia para agir com prudência e com mais confiança em si, encarando as dificuldades de forma serena. Aproveite para colocar a convivência e os relacionamentos em primeiro plano. Mensagem para peixes. Pronto, terminamos o horóscopo personal de hoje. São 6 horas e 21 minutos, intervalo.

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1: 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São 6 horas e 23 minutos.
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1: Dá um giro pela cidade de Fortaleza, rotatório da Praça Portugal, ângulo bem aberto, movimento tranquilo, tranquilo, tranquilo. Quem vem ali pela Dom Luiz, pega a direita na direção do Náutico Atlético Cearense, ou segue direto pela Dom Luiz lá para Tiburcio Cavalcante, ou ainda pega a esquerda pela Desembargador Moreira, na direção do bairro Dionísio Torres, onde está o sistema Verdes Mares. Então, tudo tranquilo aí na rotatória da Praça Portugal. Mas, opa, aí a Avenida Leste-Oeste, movimento maior como de costume, vindo lá da Barra do Ceará, vindo do Pirambu, na direção da Igreja da Prainha, da Praça do Cristo Redentor ali. No sentido contrário, saindo ali do Dragão do Mar e na direção da Barra do Ceará, o movimento é bem menor. Então, em toda a extensão da Avenida Leste-Oeste, não tem problema neste começo de manhã. 6 horas e 24 minutos. A Avenida Washington Soares, em toda a sua extensão, movimento pequenininho até. Quem vem da curva da UAB, né? Você sai ali do Iguatemi, pega a curva da UAB à direita, vai na direção das Seis Bocas para pegar a CE040, movimento pequeno, bem pequeno mesmo. No sentido contrário, talvez o semáforo esteja fechado, não passa nenhum carro no presente momento. Mas vamos aguardar só um pouquinho, porque é exatamente a

0: Washington Soares, que recebe todo o fluxo que vem da CA040. Vem lá do Eusébio, vem lá do Aquiraz, onde mora o Assunção. Pronto, é semáforo, abriu. Realmente, como era a expectativa, movimento bem significativo, vindo lá do Eusébio, do Aquiraz, pela CA040, pega o Washington Soares na direção da aldeota do Parque do Cocó, mas não tem problema nenhum, gente. Não tem engarrafamento, tráfego de veículos normalíssimo na Washington Soares. Avenida Heracto Graça. Da aldeota para o centro pela Heracto Graça, movimento calmo, de costume. Ali no cruzamento da Ideal com Salbano, pertinho, bem pertinho mesmo, do ginásio Paulo Sarazade. No sentido contrário, quem vem do centro da cidade de Fortaleza pela Duque de Caxias, pega na continuação a Heracto Graça, também o movimento é muito calmo, até pelo horário também, né? São 6:26, então realmente o movimento na Heracto Graça nesse horário é muito tranquilo, tráfego de veículos normal. Perfeito, agora vamos aqui fechar com os madrugadores, os últimos mensagens que chegaram. Tem áudio que estão mandando pra gente. Quem é que tá no áudio aí, Bia? É o Batista lá do Genibaú. Diga, Batista.
1: Aproveitar aqui logo, confirmar aqui minha audiência do Bom Dia Nordeste. Bom dia, Tom Barro. Quem fala é Batista do Genibaú. Quero mandar aqui um alô, Tom Barro, para o meu pai na cidade de Sobral, seu Modesto, que se encontra nesse momento me escutando no Baixo Padre Palhano. Para o meu irmão que mora na cidade de Pacujá, o nome dele é Luciano. Bom dia para todos.
0: Bom dia. 6:27, quem está mais? A Fátima da Maraponga, diga, Fátima.
2: Bom dia, Tom.
0: Bom dia, Fátima.
2: Passando por aqui para desejar felicidade para você, viu, Tom?
0: Um abraço. Deus abençoe. Muito obrigado, Deus abençoe. Um abraço
2: na minha irmã Sueli, Maria Montese.
0: Pronto, valeu, Fátima, um abraço para você.
2: Aqui a Fátima da Maraponga, viu?
0: Beleza.
2: Deus te abençoe.
0: Obrigado, muito obrigado.
2: Todo dia eu assisto o seu programa.
0: Muito obrigado pelo carinho, Fátima.
2: 5 horas da manhã, você já está falando.
0: Isso, é. Madrugando. Um abraço,
2: você é especial para a minha família.
0: Oh, coisa boa.
2: Minha mãe partiu, mas deixou eu para ouvir você.
0: Opa, muito obrigado.
2: Deus te abençoe. Um abraço.
0: Valeu, um abraço, Fátima. São 6:27. Tem mais aí? Os nossos madrugadores. Daqui a pouquinho, gente, o Rádio Notícias Verdes Mares, o mais antigo dos seus do Brasil. Elisene Corrêa já está chegando aí. E eu vou ver aqui as mensagens que a Aline Mariano me mandou dos madrugadores, não é? Pronto, aqui está. Na Verdinha. Tom Barros aqui é o neto da Padre Mororó. Neto, um abraço para você e bom dia. João Silva de Fortaleza, pai da Nicole e da Isabelle. Que Deus abençoe vocês. Um abraço para Nicole, abraço para Isabelle. Sexta-feira, ótima sexta-feira, é o José Lopes. Aqui tem o João de Russas. Bom dia, Tom Barros. Um alô para o Petrônio Cavalcante, no São Gerardo. Jean, no bairro de Fátima. Abraço do Jean. Bom dia para Bené Filho, no Vassaré. Tom Barros, bom dia, Nordeste. Abençoada sexta-feira. Maria Júlia está completando hoje 11 anos. Oh, que idade bonita. Que idade bonita. É o Jucivan Moraes, da cidade de Mauriti. Manda os parabéns para minha neta, a neta dele, Maria Júlia, que está completando hoje 11 anos de idade. Idade muito bonita, por sinal, abraça Maria Júlia, não é? Prontinho. Foi, gente. Agora a gente vai, daqui a pouquinho, com a nossa querida Elisiane Corrêa apresentando o Rádio Notícias Verdes Mares. Logo depois, às 7 horas, nós estaremos para a segunda etapa do programa Bom Dia Nordeste. Um abraço a todos. Até lá.

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1: Bom dia, está no ar o Rádio Notícias Verdes Mares. Hoje é sexta-feira, dia 29 de maio de 2026. Vamos conferir as manchetes do dia. Estados Unidos classificam facções brasileiras com atuação no Ceará como grupos terroristas. Fortaleza realiza dia B de saúde bucal para estudantes em 86 escolas da rede pública de ensino. Termina hoje o prazo para entrega da declaração do Imposto de Renda 2026. Programação oficial do São João de Maracanaú começa nesta sexta-feira. E ainda os assuntos do esporte, o Fortaleza que muda o foco e volta as atenções para a Série B, onde tem o Atlético como adversário. E o Ceará que se movimenta nos bastidores em relação aos afastamentos de Vina e de Pedro Henrique. Essas e outras notícias a partir de agora.
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1: 6h33.
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1: Uma decisão do Departamento de Estado dos Estados Unidos vai designar as facções brasileiras Comando Vermelho e Primeiro Comando da Capital como terroristas globais especialmente designados e como organizações terroristas estrangeiras. Sávio Manfredini tem os detalhes.
3: Os Estados Unidos anunciaram nesta quinta-feira novas sanções contra o PCC e o Comando Vermelho. A partir de agora, as duas facções brasileiras são consideradas organizações criminosas transnacionais e terroristas globais. Segundo o governo norte-americano, os grupos atuam além das fronteiras do Brasil, com influência em outros países da América do Sul e também nos Estados Unidos. Em publicação nas redes sociais, o secretário de Estado americano, Marco Rubio, chamou o PCC e o Comando Vermelho de duas organizações criminosas mais violentas do Brasil. E afirmou que a medida faz parte da estratégia do governo Trump de combater cartéis e facções criminosas na América do Sul. A classificação como terrorista global já passa a valer imediatamente, enquanto a inclusão das facções na lista de organizações terroristas estrangeiras deve acontecer oficialmente no dia 5 de junho.

0: O Itamaraty informou que ainda não foi notificado formalmente sobre a decisão do governo dos Estados Unidos. Sávio Manfredini para Verdinha FM 92.5 e TV Diário.
1: 6h35.
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1: Um mutirão de perícias médicas será realizado neste fim de semana em 22 agências do Instituto Nacional do Seguro Social, o INSS do Ceará. As unidades com atendimento ficam em 17 cidades e diferentes regiões do estado, com oferta de cerca de 12 mil vagas. A ação é coordenada pelo Departamento de Perícia Médica Federal do Ministério da Previdência Social. O objetivo é antecipar perícias que estavam agendadas com um tempo de espera superior a 45 dias. Os usuários contemplados estão sendo notificados sobre a alteração na data da perícia. Também é possível consultar a nova data por meio do aplicativo e do site Meu INSS ou em contato com a Central 135. Serão dois formatos de atendimentos, perícia médica presencial e perícia conectada, realizada pela telemedicina de forma virtual. Para os dois casos, os usuários precisam estar presencialmente nas agências. Em Fortaleza, as agências com atendimento serão as unidades Aldeota, Centro, Centro-Oeste, Jacarecanga, Parquelândia e Sul. E Fortaleza realiza nesta sexta-feira o Dia B de Saúde Bucal para estudantes da rede pública de ensino. A ação vai acontecer em 86 escolas públicas da capital, com a participação de 89 equipes de saúde bucal da atenção primária. A expectativa é atender mais de 5 mil alunos, contemplando aproximadamente 154 turmas ao longo do dia. Durante o mutirão, crianças e adolescentes terão acesso a procedimentos preventivos e educativos, como orientação em higiene bucal, escovação supervisionada, aplicação tópica de flúor e tratamento restaurador atraumático. A iniciativa integra a mobilização nacional, que é promovida pelo Ministério da Saúde, dentro da Política Nacional Brasil Sorridente. E um condomínio localizado no bairro Aldeota, aqui em Fortaleza, foi autuado nesta quinta-feira por poda irregular de árvores, descarte irregular de resíduos e obstrução de passeio público no cruzamento das ruas Padre Valdevino e João Cordeiro. A ação foi realizada pela Prefeitura de Fortaleza por meio da Agência de Fiscalização de Fortaleza, a AGFIS, durante ações de operação Capital Limpa e Ordenada. Fiscais constataram a supressão e poda irregular de aproximadamente 10 árvores, tanto em área interna quanto externa do condomínio. A reportagem não localizou os responsáveis pelo imóvel, mas mantém o espaço aberto para manifestação. Cortar, podar ou realizar quaisquer intervenções em árvores sem autorização do órgão competente é considerado infração média pelo Código da Cidade. A ação também está sujeita à aplicação de multa por árvore, além de obrigação de recuperação ou substituição da vegetação danificada. A penalidade pode variar de 60 a 9.600 por árvore, conforme a classificação do autuado. Agora, 6 horas e 38 minutos e a Polícia Civil investiga uma tentativa de homicídio por envenenamento de uma professora em Santa Quitéria, na região norte do estado. Segundo a polícia, a profissional que trabalha em uma escola municipal de Santa Quitéria passou mal na última segunda-feira após beber uma água supostamente envenenada. O caso aconteceu na Escola de Ensino Fundamental Raimundo Alves de Freitas, no distrito de Sangradouro. Em nota, a Secretaria de Segurança Pública e Defesa Social informou que coletou e encaminhou o material à perícia forense do estado e que o órgão que poderá identificar se havia alguma substância no líquido e, caso confirmado, identificá-la. A investigação está a cargo da Delegacia de Polícia Civil de Santa Quitéria. 6h39.
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1: A Polícia Civil realizou nesta quinta-feira uma operação no Ceará contra integrantes do Comando Vermelho. O grupo é suspeito de utilizar a rede social Instagram para expandir atividades ilícitas. Os detalhes com a Tainá Martinez.
3: De acordo com a investigação, os suspeitos planejavam homicídios, articulavam o tráfico de drogas e até monitoravam o trabalho.

0: trabalho das forças de segurança, tudo através da rede social. Foram cumpridos 12 mandados de prisão, sendo 10 prisões efetivadas na cidade de Iguatu. Uma mulher foi detida em Caucaia e outro mandado de prisão foi cumprido contra um investigado que já estava no sistema prisional. Cerca de 62 policiais participaram da ação, que ainda cumpriu 20 mandados de busca e apreensão. Segundo a Polícia Civil, os investigados também utilizavam a rede social para promover a organização criminosa, divulgar ações do grupo e difundir decretos de morte contra rivais. Eles ainda realizavam demarcação territorial, intimidavam adversários e também moradores. Ainda de acordo com a Polícia Civil, foram apreendidos dezenas de aparelhos celulares que serão analisados e ajudarão na continuidade das investigações. Tainá Martinez para a Verdinha FM 92.5 e TV Diário.
1: E a advogada de um líder do Comando Vermelho está sendo acusada de tentar extorquir um deputado estadual do Ceará. As informações do caso com o Matheus Facundo.
2: A advogada é apontada como integrante de um grupo criminoso especializado em extorsão, com atuação no Ceará e também no Rio Grande do Norte. Segundo as investigações, Paloma Gurgel teria tentado extorquir R$120 mil do deputado estadual cearense Simão Pedro em novembro de 2025. O caso ganhou ainda mais repercussão por causa da ligação da advogada com Marcinho VP, apontado como chefe da facção Comando Vermelho. Os dois são, inclusive, coautores de um livro na área da execução penal. A investigação da Polícia Civil indica que o grupo usava ameaças e intimidações para tentar obter dinheiro. A prisão da advogada ocorreu em janeiro deste ano, durante uma operação conjunta entre as polícias civis dos dois estados. Outra mulher, que acusou o deputado de agressão e ameaça, também foi presa e foram cumpridos ainda mandados de busca e apreensão. Em uma das mensagens apontadas como ameaçadoras pela polícia, a mulher citou o caso de um ex-prefeito do Rio Grande do Norte que foi morto a tiros no ano passado. Havia ainda menções nas mensagens a armamentos, como fuzis e pistolas, além de exigências de Pix. O deputado disse não saber a origem das ameaças e negou ter agredido a segunda suspeita dentro de seu gabinete. Ele chegou a divulgar uma nota ao público em novembro passado, onde disse que sofreu ameaças contra a sua integridade física, a de sua família e a de seus funcionários. O caso ainda segue em investigação e passa por novas apurações da Polícia Civil. A advogada é ré na justiça por extorsão e organização criminosa. A defesa dela negou os crimes e disse que a prisão da mulher está contaminada pela tentativa de vincular o nome dela ao de Marcinho VP, o líder do Comando Vermelho. Matheus Facundo para Verdinha FM 92.5 e TV Diário.
1: E uma mulher morreu após ser esfaqueada numa praça em Itapiona, no maciço de Baturité. A vítima tinha 38 anos e foi identificada como Francisca Tarcília Pontes Martins. Testemunhas disseram que o suspeito do crime é um homem. Ele fugiu do local após praticar a ação. Não há informações sobre a relação da vítima com o suspeito e nem sobre as circunstâncias do ataque. A Secretaria da Segurança informou que equipes da Polícia Militar e da Perícia Forense foram acionadas para a ocorrência. O caso é investigado pela Delegacia de Canindé. Francisca Tarcília chegou a ser socorrida ao Hospital Municipal de Itapiúna, mas não resistiu aos ferimentos. E a Polícia Civil investiga mortes de dezenas de gatos por asfixia em Fortaleza. A denúncia foi registrada por protesto de protetores de animais que compartilharam o caso através das redes sociais. Eles afirmam que os animais teriam sofrido maus tratos em uma empresa metalúrgica e teriam sido mortos dentro do estabelecimento comercial. Nesta quinta-feira, os acionistas da causa animal fizeram protesto em frente ao espaço e a polícia foi acionada. Um boletim de ocorrência foi registrado e transferido para a Delegacia de Proteção ao Meio Ambiente, que realiza diligências para elucidar o fato. E se recupera em casa o estudante de 15 anos que estava internado em uma unidade de terapia intensiva após ser dopado por um colega no Colégio Antares, escola da rede particular de ensino no bairro Papicu, aqui na capital. O adolescente, que esteve hospitalizado por cerca de 4 dias, passou mal na semana passada ao ingerir uma mistura de bebida alcoólica e medicamentos. Segundo a mãe do jovem, que prefere preservar a identidade da vítima, o estudante deixou o hospital na última

0: última segunda-feira. Apesar da liberação médica, ela detalha que o garoto sofre com dores de cabeça e continuará sendo monitorado até que se afaste a possibilidade de sequelas. A partir de agora, o aluno segue realizando exames para avaliação do quadro de saúde, além de dar seguimento ao acompanhamento psicológico. A mãe afirmou ainda que uma semana após o incidente, os pais do estudante supostamente envolvido no ocorrido não entraram em contato com a família. 6h45.
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0: E a população do Vale do Jaguaribe recebeu nesta quinta-feira a restauração de parte da CE 377 no município de Quixeré. O trecho, com extensão de 30 quilômetros, liga a rodovia até o entroncamento com a CE 458, dando acesso à BR-116. A via foi alargada de 7 para 10 metros. Recebeu um novo revestimento ecológico, pavimentação, drenagem e sinalização, horizontal e vertical. Além disso, foram construídos 4 abrigos de paradas de ônibus e uma ponte de 200 metros de extensão foi reformada. O governador Eumano de Freitas comentou a importância da revitalização da estrada para a economia da região.
2: Eu visitei a fábrica da Top Shoes aqui em Quixeré. Vi lá mais de 900 pessoas estão trabalhando na fábrica. O Ceará que se transformou no maior produtor de calçado do Brasil nos últimos anos. Isso exigiu um trabalho desde o CID, nós fomos aumentando esse trabalho e transformamos o Ceará no maior produtor de calçado do país e queremos aumentar ainda mais, seja com a produção de fruticultura, agora com a abertura do mercado europeu. O Brasil, o Mercosul, acaba de fazer um acordo com a Europa. Então, os produtores de frutas dessa região têm um grande mercado para nós entrarmos agora e nós estamos nos preparando para isso, para vender a fruta do povo do Quixeré, do Limoeiro, para vender para os europeus a um preço melhor. Nós temos uma vantagem logística, nós temos o porto mais perto da Europa e uma produção muito grande aqui na região. Então, nós vamos conseguir crescer ainda mais e agradecer muito a esse povo por essa capacidade de trabalho. E muito agradecer ao prefeito, porque nos ajudou demais para poder alcançar esse benefício no dia de hoje.
0: Agora, 6 horas e 47 minutos. A gente segue para fazer o giro pelas principais vias de acesso aqui da capital, começando lá pela Leste-Oeste, para quem vai ali em direção a Monsenhor Tabosa, subindo o viaduto. A movimentação por lá está bastante expressiva nesse horário. Já do outro lado, para quem segue sentido ali Pirambu e Barra do Ceará, a movimentação já flui um pouco melhor. Vamos lá para a Avenida Washington Soares, então. Movimentação um pouco mais intensa para você que vai em direção à região do Cocó. Já do outro lado, para quem segue sentido Messejana, a movimentação segue tranquila. 6h48 e no próximo bloco. Termina hoje o prazo para a entrega da declaração do Imposto de Renda 2026. A gente traz também os assuntos do esporte, o Fortaleza que muda o foco e volta as atenções aí para a Série B e o Ceará que se movimenta ali nos bastidores em relação aos afastamentos de Vina e de Pedro Henrique. Voltamos em instantes aqui na Verdinha FM, o jornalismo que fala a nossa língua.

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0: 6h51.
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0: Termina hoje o prazo para a entrega do Imposto de Renda 2026. Mais de 913 mil contribuintes cearenses já enviaram a declaração à Receita Federal do Brasil. Fortaleza é a cidade com mais declarações enviadas, com mais de 430 mil. Em seguida, vem Caucaia, com mais de 38 mil declarações enviadas. E Maracanaú, com 24.928 declarações. Especialistas alertam que deixar o envio para o último dia aumenta o risco de erros, inconsistências e até cair na malha fina. A multa mínima para quem perdeu o prazo é de R$ 165,00, podendo chegar a 20% do imposto devido. A Receita também confirmou o maior lote de restituição da história, com pagamento previsto para esta sexta-feira. No Ceará, mais de 250 mil contribuintes devem receber juntos cerca de R$ 539 milhões. E o Ceará deve entrar na rota de novos frigoríficos no interior do estado. A tendência é de que eles sigam a tendência do frigorífico da Masterboy, que vai ser instalado em Iguatu. A construção dessas indústrias deve seguir o caminho da ferrovia transnordestina. O repórter Luciano Rodrigues conta os detalhes.
2: A criação de bois e vacas para corte deve ganhar fôlego no Ceará nos próximos anos. Prova disso é a declaração do secretário de Desenvolvimento Econômico do Ceará, Fábio Feijó. Em entrevista ao Diário do Nordeste, ele explicou que o Ceará negocia a instalação de novos frigoríficos no estado. Tudo isso inspirado pela futura Masterboy, frigorífico industrial que vai ser construído em Iguatu, no centro-sul cearense. Ainda não há definição sobre que empresas devem se instalar no Ceará além da Masterboy. A perspectiva é de que elas fiquem no caminho da Transnordestina, atualmente em construção no interior. Isso muda o cenário da pecuária no Ceará. De acordo com informações do Sindicarnes, o Ceará compra 95% da carne bovina de outros estados, com frigoríficos especializados. O objetivo é de que haja mais igualdade. Com isso, os produtores de bois e vacas do território cearense vão ter opções. Eles podem direcionar a produção para o leite, na pecuária leiteira. Também vão poder fazer o abate dos animais. A Masterboy deve ser inaugurada em Iguatu em 2028. O investimento gira em torno dos R$ 250 milhões e cerca de 1.000 empregos vão ser gerados. Saiba os detalhes dos frigoríficos do Ceará no site do Diário do Nordeste. Da redação, Luciano Rodrigues para a Verdinha FM 92.5 e TV Diário.
0: A Petrobras anunciou um novo reajuste no preço da gasolina para as distribuidoras a partir de hoje. A estatal já havia informado um desconto de 44 centavos por litro, devido à subvenção instituída pelo governo na segunda-feira. A medida foi publicada em edição extra do Diário Oficial da União e tem duração de 2 meses. O subsídio será pago diretamente aos produtores e importadores de gasolina por meio da Agência Nacional do Petróleo, Gás Natural e Biocombustíveis. No entanto, o aumento agora é de 48 centavos por litro, ou seja, maior que o desconto oferecido. Com isso, o preço da gasolina na refinaria vai subir 4 centavos, saindo de R$ 2,57 para R$ 2,61. Para o consumidor final, a Petrobras garante que o reajuste representa 3 centavos de aumento. 6,55.
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0: Em abril, o crédito imobiliário financiou mais de 16 milhões e teve uma alta de 35%. Egídio Serpa traz os detalhes.
1: Bom dia, teleouvintes do Rádio Notícias Verdes Mares. Uma notícia interessante. O crédito imobiliário com recursos das cadernetas do Sistema Brasileiro de Poupança e Empréstimo financiou 16 bilhões 980 milhões de reais no último mês de abril deste ano, segundo o levantamento da Associação Brasileira das Entidades de Crédito Imobiliário e Poupança, a ABCIP. O resultado representa uma alta de 35,2% em relação ao mesmo mês do ano passado e configura o melhor desempenho para o mês de abril na série histórica. Na comparação com março, o mês anterior, houve retração de 8,1%, movimento que não alterou a trajetória positiva deste ano. No acumulado dos quatro primeiros meses deste ano de 2026, os financiamentos imobiliários com recursos da poupança somaram 59 bilhões e 400 milhões de reais, um avanço de 17,7% ante o mesmo período de 2025. Em abril passado, foram financiadas aquisições e construções de 55.500 imóveis, uma alta de 1,5% frente ao mês de março e crescimento de 54,4% em relação a abril do ano passado. Foi a segunda maior quantidade de imóveis financiados em um mês de abril, de acordo com a série histórica da ABCIP. Egídio Serpa para o Rádio Notícias Verdes Mares.
0: 6h57.
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0: Começa hoje a programação oficial do São João de Maracanaú 2026. A organização do evento espera receber cerca de 100 mil pessoas por noite. A estimativa da Prefeitura do município é de movimentar mais de 100 milhões de reais com os festejos. A gestão reforça que o São João de Maracanaú oferece oportunidades de empregos diretos e indiretos. Há expectativa de que 4.500 oportunidades sejam geradas no período. A programação começa hoje e vai até o último fim de semana de junho, com atrações locais e nacionais, além de apresentações culturais e festivais de quadrilhas juninas. 6h57.
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0: Após conquistar vaga na final da Copa do Nordeste, o Fortaleza muda o foco para a Série B, onde precisa vencer para respirar na competição. A Fernanda Alves tem as informações.
3: Fortaleza já está em Belo Horizonte. A equipe chegou ontem, treina hoje pela manhã, depois segue até Tiradentes, em Minas Gerais, para descansar e amanhã enfrentar o Atlético em São João del Rei. É o jogo da 11ª rodada da Série B. A equipe que chega empolgada após conquistar a vaga na final da Copa do Nordeste tem que vencer fora de casa ou conquistar pelo menos um ponto. Até aqui, o Fortaleza tem conseguido conquistar pontos importantes, como visitante só perdeu duas vezes. O primeiro jogo foi na estreia contra o Botafogo de Ribeirão Preto e o segundo contra o Ceará, jogou na Arena Castelão, mas não tinha o mando de campo. Agora o Fortaleza quer conquistar 3 pontos ou mais um empate contra o Atlético para chegar também mais aliviado e na próxima semana, no dia 2, já ter o primeiro jogo da final da Copa do Nordeste contra a equipe do Vitória. A gente segue acompanhando tudo por aqui para trazer os detalhes para você, que sempre nos acompanha. Com as informações do Fortaleza, direto da redação, Fernanda Alves, para a Rádio Verdinha 92.5 e TV Diário.
0: E o Fortaleza se movimenta nos bastidores em relação aos afastamentos de Vina e de Pedro Henrique por decisão do técnico. O Daniel Farias está chegando com os detalhes.
4: Bom dia para você ligado na programação da Verdinha e da TV Diário. O Ceará segue na sua preparação para o jogo de domingo contra o Operário na 11ª rodada da Série B. O técnico Moser tem comandado treinos no período da manhã, lá em Carlos de Alencar Pinto, sede do Ceará, em Porangabuçu. Mas nos bastidores o clube já tem se movimentado. Foi realizada na última quinta-feira uma entrevista coletiva com membros do departamento de futebol que esclareceram o afastamento do Vina e também do Pedro Henrique, que foi decisão do técnico Mozart, e que esses jogadores já foram comunicados e que estão treinando em separado do restante do elenco, e também sobre a procura do clube por novos contratados, inclusive com reuniões dia sim, dia não, para análise de mercado. E um desses jogadores já...

0: está em negociações com o Ceará. Trata-se do lateral direito Brian Borges, de 29 anos, ele que atualmente defende a Ponte Preta, mas deve deixar o clube paulista no meio do ano. Por isso, o Ceará já abriu conversas com o staff do jogador e espera contratá-lo na janela que será aberta no dia 20 de julho. Brian Borges atua além da lateral direita, também como lateral esquerdo e também como ponta, e chamou atenção, sobretudo, com a camisa do Paysandu, clube que ele defendeu nas temporadas 2024 e 2025, somando mais de 80 partidas pelo time paraense. A gente vai acompanhar essa situação e aguarda avanço nas próximas semanas. Daniel Farias, para a programação da Verdinha e da TV Diário.
1: 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E você volta a ficar muito bem acompanhado com Tom Barros e o Bom Dia Nordeste.

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1: 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São 7 horas e 40 minutos, 7 e 4 já. Eita, tá passando. Elisiane Correia apresentou Rádio Notícias Verdes Mares. Como sempre, um baile. Não é não, Augusto Azulzão? Um baile. E amanhã o Sávio Manfredini. Amanhã folga a Elisiane Correia. E amanhã o Sávio Manfredini vai apresentar o Rádio Notícias Verdes Mares amanhã. Grande profissional. Sávio Manfredini. Pois bem, você ficou bem informado com o que acontece no Ceará, no Brasil e no mundo.

Eu tô com saudade do Sávio. Quem é Sávio Manfredini? Sávio Manfredini, um abraço pra você, rapaz. Gente boa. Tem muita coisa boa no Bom Dia Nordeste. Vamos ver aqui, né? Dá uma passada pra ver o que que vem por aí. Tá bom? Vamos ver aqui. Olha, nós vamos ter o horóscopo com a Juliana Formiga. Daqui a pouquinho, 7h20. Mensagem pro mês de junho. Mês de junho que está chegando. Aliás, o mês de junho é um mês maravilhoso de muitas festas, não é? Santo Antônio no dia 13 de Santo Antônio. Tem até aquela festa lá da Barbalha. Ari Josino foi para lá. O Ari Josino foi pegar o pau da bandeira lá. Entendeu? Se mandou daqui para lá, Ari Josino e a esposa dele, a Andréia. Foi bem, para a festa da Barbalha. Aí tem no dia 13 Santo Antônio, meu nome, Santo Antônio. Aí, no dia 24, tem a festa de São João, muito pai d'égua. No dia 29, tem a festa de São Pedro apóstolo. E ainda tem o dia dos namorados. Dia namorado, dia 12, não é? Dia 12, dia dos namorados. Dizem que o namorado é eterno. Você casa e continua namorando. Dizem que o casal, mesmo assim, cultiva o namoro após o casamento. Eu não sei por que as coisas mudam, né, Augusto Assunção? Não sei por quê. Eu estava uma vez com Paulino Rocha, rapaz, nunca esqueci isso. Paulino Rocha, grande Paulino, hein? Maior comentarista do estado do Ceará, homenageado até com o nome da Avenida Paulino Rocha, deputado duas vezes, dois mandatos. Trabalhei com ele muitos anos. E o Paulino Rocha disse uma coisa interessante, rapaz. Eu estava aqui na praça da imprensa, sentado com ele ali, um daqueles bancos ali da praça. E eu não sei porquê, veio exatamente esse assunto, eu acho até que era dia dos namorados, veio exatamente esse assunto sobre namorados. E o Paulino Rocha, ele chamou atenção para um pequeno detalhe, e eu observei, olha que faz tempo que o Paulino morreu. Faz muito tempo. Mas eu observei, e ele acabei dando razão a ele. Ele disse, Tom Barros, a gente conhece o casal casado e o casal de namorados, a gente conhece aqui pela forma como eles vão passar aqui na frente. E como assim, Paulino? Ele disse, ó, quando é namorado, vem de mãozinha dada, vem com mãozinha na cintura, vem com mãozinha no ombro, o aconchego, tudo. Quando é casado, um vai na frente, o outro vai atrás. Quando muito, de lado. Rapaz, e não é verdade mesmo? E não é verdade? A gente vê logo a diferença. Quando é namorado, é a mãozinha dada, é aquele negócio, um cheirinho aqui, mãozinha na cintura, caminhando bem juntinho, coladinho, juntinho mesmo. E quando o cara casa, aí vai a mulher na frente, o marido atrás, ou o marido na frente, a mulher atrás. Ou então, quando muito ali do lado, mas não pega mais na mão, mão solto. Uma observação que ele fez, eu nunca esqueci. E geralmente é verdade. Tem! Ainda um dia desse eu estava aqui, passou um casal bem idoso, mãozinha dada, eles caminhando. Aí eu fui dizer essa história, o camarada olhou para mim e disse, não, isso daí é porque eles têm medo de cair. Eles estão andando juntos assim, é porque o povo ruim, esse povo, rapaz, o casal ia velhinho de mão dada, aí eu fui elogiar. Aí o cara disse, não, rapaz, é porque os dois estão com medo de cair, um segurando o outro. Eu digo, mas na verdade, mesmo Paulino Rocha tem razão. Casado, namorado, anda de mãozinha dada, né, tudo. E os casados é uma mulher na frente e o marido atrás. Um vai empurrando o carrinho do supermercado, o outro vai lá atrás com o menino. Não anda assim, né? É diferente. Por que que muda, eu não sei. Mas se você ficar ali na praça, o que o Paulino Rocha me disse há não sei quantos anos, não sei nem quando o Paulino morreu, vale para hoje. Eu fico prestando atenção. Dificilmente um casal casado passa de mãozinha dada, cheirando a mulher ou coisa assim. Passa não. É um na frente e às vezes um até sisudo, assim, com a cara meio amarrado, parece que brigou em casa. Mas tem as exceções, né? Tem as exceções. Pois eu vi. Casal do senhor, uma senhora bem idosa, os doisinhos de mãozinha andada aqui na pracinha, caminhando. Mas a turma não perdoa, acabou dizendo que era um segurando o outro para nenhum cair. Ave Maria. O

povo ruim. Deixa eu ver aqui, rapaz, deixar de brincadeira. Deixa eu ver o que, que tem aqui para nós. Encerramento das atividades do Hospital Colônia de Barbacena, em Minas Gerais, representou uma das marcas mais emblemáticas da luta antimanicomial no Brasil. Nós vamos conversar sobre esse assunto aqui no programa, não é? Quem é que vem falar sobre isso, hein, Elisiane? É um assunto interessante. Deixa eu ver aqui quem venha conversar com a gente para falar sobre o assunto. Veio Rafael Aires, psicólogo. Vamos conversar com o psicólogo Rafael Aires. Eu acompanhei muito esse assunto. Hoje tem o Wilton Bezerra, sexta-feira, falar sobre a rodada do fim de semana, né? O Wilton Bezerra deve ir preguiçoso, né? O Wilton Bezerra não quer comentar mais todo dia. Não, isso pra mim, não, mas pessoal, quero comentar quando tem jogo. Wilton Bezerra, Neymar tá aí, hein, Wilton Bezerra? O pessoal do Santos, o médico do Santos está dizendo, está no jornal de hoje, o médico do Santos está dizendo que esse exame feito lá na CBF não está legal, não. Que o correto é o que ele fez no Santos e que o Neymar pode jogar esses dois jogos que estão aí. Está aqui, no dia do Nordeste de hoje. Entendeu? Hein? Entendeu? Então, o Santos, o departamento médico do Santos está dizendo. Eu acho que tem um camarada aqui no estúdio que tem um mal olhado. Rapaz, quando anunciaram a convocação do Neymar, um cara que está aqui no estúdio olhou com os olhos deste tamanho. Aí o Neymar, assim que se apresentou, já detectaram um problema no joelho do homem. Ah, olha, Deus me livre. Eu não vou nem olhar para a banda da cula, olhar para ali agora. Ah, mal olhado, desgraçado. O homem estava bonzinho quando foi chamado. Rapaz, que coisa. Começar com o Bezerra, né? O Bezerra pega uma corda, ontem estavam vendo aquela corda que eu dei dele semana passada aí, viu? Temos um aqui espetacular, deixa eu ver aqui de quem é. Nos últimos anos, o debate sobre sustentabilidade na moda ganhou muita força. Com isso, a procura por brechós aumentou bastante, já que eles são pilares quando se fala em moda circular, não é? Muito legal, vamos falar sobre isso aqui. Já vê quem vem conversar comigo sobre isso aqui. A gente vai entender melhor sobre esse assunto. Esse assunto é muito interessante. Deixa eu ver aqui mais que tem. Ponto Poder aqui, nós vamos ter a presença do Inácio Aguiar. Eu gosto, rapaz, do Inácio Aguiar. Um grande profissional. Falando sobre o mundo de política. É o negócio do Ceará, hoje é aí, é? É aí hoje? Aí é. Ah, tá certo. Beleza pura. Ah, é. Ai, meu Deus. Vamos nós. Rapaz, tem muito assunto pra ideia hoje aqui no programa. Daqui a pouco tem a Juliana Formiga. Deixa eu ver se tem mais aqui. Até aqui um outro assunto mesmo. São João de Maracanã. Eita, aí é pra ideia. Rapaz, eu dou o maior valor a São João. Eu brincava São João lá no Maguari. No Maguari. Era o padre da quadrilha. Padre da quadrilha. Eu era o padre da quadrilha. É, padre da quadrilha. São João no Maguari. Maguari era o clube, um dos clubes importantes da cidade. É, fica da Barão do Rio Branco, bem pertinho do 23BC. A sede está lá. Hoje não sei nem o que, é que funciona ali no Maguari. Mas o que, é que funciona lá, não. Bom, mas era ali. E o papaizinho aqui era o padre da quadrilha. Ana Rie, tem uns negócios aí, né? Olha a cobra, olha a chuva, é mentira, era legal. Rapaz, as quadrilhas de hoje estão tão diferentes, né? Estão mais, né, profissionalizando as quadrilhas. Aí tinha aquelas adivinhações, que ainda tem o sujeito que empurrava uma faca na bananeira e puxa a faca e tinha que estar um negócio lá, aparecia, né? Era o nome que aparecia, era? Aí tem o negócio da fogueira, o negócio do espelho. Não tinha o negócio do espelho também? Eu não me recordo mais como era essa brincadeira da fogueira. Tem que pular a fogueira. Pular a fogueira. Tem madrinha de fogueira, tem esse negócio de madrinha. Rapaz, eu dou valor essa festa. Tradição espetacular, dou o maior valor. Vai ter uma festa, eu até passei por lá na Redenção, na Rua Redenção, perto lá de casa. Eu gosto. E eu vou lá, se Deus quiser. Festa de São João. E tem uma outra programada, eu acho que o Thiago está programando uma lá para Adolfo Ebster, quase na esquina com o Marechal Deodoro. Eu não sei se vai ver esse ano ou não. Mas eu gosto, porque eles levam aquele forró pé de serra, aí tem muita comida típica, né?

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Rapaz, tem coisa melhor. Aí o forrozinho de serra ali. Olha pro céu, meu amor. Olha pro céu, meu amor. Rapaz, interessante. Eu tava com Paulo Quezado. Você vê as coisas do mundo como são. Essa música, Olha pro Céu, que o Luiz Gonzaga gravou. Grande sucesso. Aliás, um dos grandes, né? Olha pro céu. Eu pensava que o autor dessa letra, linda, era o Zé Fernandes, que era jurado do Flávio Cavalcante. Aquele cara bem carrancudo. Eu até ficava pensando, como é que um cabra fechado, carrancudo como Zé Fernandes faz uma letra tão linda dessa, né? Vê como ele... Olha o cenário,

0: céu. Olha para aquele balão multicor. 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O céu estava assim em festa. Pois era a noite de São João. Havia balões no ar. Xote baião no salão. E no terreiro, o teu olhar. Que incendiou meu coração. Então é letra linda, não é? É o cenário todo de uma festa. E eu pensei que o autor dessa música era o Zé Fernandes, jurado do Flávio. Não é. Paulo Quezado veio aqui e disse que o autor Zé Fernandes é um cara do Piauí. E o menino, como é aquele pesquisador, o Antônio Monteiro, né? Antônio Monteiro confirmou, é o Zé Fernandes, mas é outro aqui do Piauí, que eu vou até saber bem direitinho. Ah, girada pelo trânsito em 3 minutos aí, mano.
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0: Ir pela cidade de Fortaleza de Nossa Senhora da Assunção, vamos lá. Avenida Washington Soares, movimento bem intenso nos dois sentidos, mas não tem engarrafamento, graças a Deus, não tem engarrafamento. Semáforo está fechado, dá ideia de que está tudo parado, mas porque o semáforo fechou. Na verdade, movimento nas duas pistas, quem vem ali de Aquiraz, Eusébio, na direção de Fortaleza, pela CA-040, pega o Washington Soares, está tranquilo. E quem vai ali daquela curva, dá o AB na direção das Seis Bocas para pegar a CA-040, também movimento tranquilo na Avenida Washington Soares. Daqui a pouco tem a Juliana Formiga, que já chegou aqui toda formosa. Ali a Avenida Leste-Oeste, movimento intenso, hein? Lento na Leste-Oeste. Quem vem lá da Barra do Ceará, do Pirambu, na direção da Igreja da Prainha, o trânsito está muito lento mesmo, na Avenida Leste-Oeste. No sentido contrário, não. No sentido contrário, está beleza. Quem vem da Igreja da Prainha ali, na direção do Pirambu, da Barra do Ceará, pode ir tranquilo. Agora, no sentido contrário, aí está lento o trânsito. Bem lento mesmo na Leste-Oeste. Vamos nós. Rotatória da Praça Portugal. Aí quem vai pegar a direita na direção do Náutico, a esquerda na direção aqui do bairro Dionísio Torres, onde nós estamos, ou então passa direto pela Dom Luiz na direção da Tibúrcio Cavalcante. Movimento muito tranquilo na Dom Luiz, sem problema, tráfego de veículos normal. Muito bem, Heracto Graça. Da Aldeota para o centro, pela Heracto Graça. Beleza pura. No sentido contrário, do mesmo jeito, quem vem da praça do centro da cidade de Fortaleza, pela Duque de Caxias, pega da extensão Heracto Graça, movimento também beleza, sem problemas. São 7h, 19 minutos, intervalo, a gente volta com ela, Juliana Formiga, e toda a mensagem dos astros para você.

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1: Verdinha, jornalismo que fala a nossa língua, são 7 horas e 22 minutos, 7h22. Olha o que tá chegando. 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

0: com certeza. Festa de São João começou foi cedo aqui, menino. Começou foi cedo.
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0: É, horóscopo com Juliana Formiga. Juliana, senta aqui ao meu lado. Vamos ver, eu acho bonito, é as estrelas. As estrelas me disseram. Juliana, tu escuta as estrelas? Tu escuta as estrelas?
2: Me conecto desde sempre com as estrelas, com o que tem lá em cima, com o invisível.
0: Eu acho bonito, Juliana, no interior, quando a cidade... É um lugarzinho bem afastado do interior, quando não tem iluminação pública, que aí você vê o céu de uma forma bem diferente.
2: Sim,
0: aí é que você vê como existem estrelas, né?
2: A minha infância era assim, tinha tanta luz e a gente conseguia ficar olhando.
0: Vê muito melhor o céu.
2: É muito lindo.
0: Impressionante.
2: Então, gente, estou aqui para trazer notícias do céu, mensagem das estrelas. Vamos ver o que, é que as estrelas têm para junho, um mês que está se aproximando.
0: Beleza.
2: O mês, a geminiana falando aqui, o mês mais lindo do ano, né?
0: Eita!
2: É o meu mês preferido. Eu amo junho. Gente, mas vamos lá, junho é um mês feliz, não é isso?
0: É um mês de festa.
2: Junho é um mês que tem festa.
0: Tem festa.
2: Vai ter tanta coisa nesse mês de junho. E aí, o que é que a gente pode trazer? Vamos lá ver as datas mais importantes para vocês se organizarem, né, a partir desse calendário cósmico.
0: Tá certo.
2: Primeiramente, a gente já começa o mês de junho.

numa energia de lua cheia. A gente teve aqui esse ano duas luas cheias no mesmo mês. Isso não acontece sempre, tá? É uma lua que a gente chama aqui de lua azul, justamente por ser duas luas cheias, porque geralmente a gente tem uma lua cheia, mas dessa vez duas. E no dia 31 de maio, às 5h45, logo no amanhecer, a gente vai ter aí uma lua cheia no signo de Sagitário. Agora vocês imaginam aí. A lua cheia já traz expansão pra gente, né? Já traz aquela coisa assim, algo cresce. E em Sagitário, nossa, Sagitário é o signo da grandeza, da expansão, regido por Júpiter. Júpiter tá lá em Câncer. Então pense aí numa lua cheia sensível, muita sensibilidade, muita coisa vai vir à tona. Até porque, vamos pensar, a lua cheia, ela expande, ela traz pra gente algo que a gente ainda não estava percebendo, é mostrado. Vamos pensar que de um lado vamos ter o Sol no signo de Gêmeos e do outro a Lua cheia em Sagitário. Então a gente está falando de um eixo de comunicação, um eixo de saber, de informação, de pensamento, conhecimento. Então essas questões vão subir no palco logo agora no início de junho. E a gente sabe que quando a gente tem a informação, que quando a gente toma consciência de algo, tudo muda, né? Porque tudo começa primeiro na nossa mente. Então, a realidade vai mudar a partir do momento que a gente vai enxergar nesse início de junho, e isso vai reverberar aí na primeira quinzena, todos os conflitos. Os conflitos estão aí, eles existem, mas a gente não sabe o que está acontecendo, a gente não compreende, a gente não consegue, Tom Barros, dar o significado para as coisas. E essa lua cheia vai dizer o quê? O que é que Gêmeos quer? A gente tem Sol em Gêmeos, Mercúrio em Gêmeos, Urano em Gêmeos, a gente tem aí uma energia geminiana muito forte no céu e a gente quer viver. Quando Gêmeos está na ativa, a gente quer viver, a gente quer se movimentar. A gente não quer ficar preso. Quem é geminiano entende, né? Geminiano fala muito de sai pra lá com as correntes, entendeu? E essas correntes, né? Às vezes você pode estar com a vida aí paralisada, porque Gêmeos quer respirar novos ares. E a gente está sendo convocado a isso. Vamos respirar novos ares. Mas o que é que não está permitindo? Pode ser que seja uma filosofia de vida que eu tenha, uma crença, aí a gente vai para o lado sagitariano. Que crença é essa? Que conhecimento é esse que eu tenho que eu não estou conseguindo me movimentar? Às vezes eu acredito numa ideia, eu acredito de uma forma tão fervorosa que eu fico ali parada, a minha vida não se movimenta. Então, o que é que você quer? Você quer viver novas experiências? Você quer fazer novas escolhas ou você quer estar preso aí àquelas velhas ideias, àquelas velhas crenças? Não podemos esquecer que a gente tem aí um Júpiter exaltado no signo de Câncer e Júpiter é o planeta que rege Sagitário, o maior de todos, né? Então, Júpiter está aí querendo abençoar a nossa vida. Júpiter traz muitas bênçãos. Júpiter entrega para a gente o que a gente quer, o que a gente precisa, mas só se for verdadeiro, só se tiver alinhado com os meus valores, entendeu? Não adianta querer forçar a barra em nenhuma situação. Essa lua cheia vai falar muito o quê? Eu quero fazer um movimento, mas esse movimento tem que estar alinhado com as coisas que eu acredito. Vamos pensar que Gêmeos, ele junta informações. Gêmeos é aquele que sai recolhendo informações, que pega muitas informações, é meio que o repórter. Gêmeos é aquele que faz o corre. Gêmeos é um signo que ele consegue se movimentar por todos os lugares. E a gente está falando de um eixo mutável, um eixo de movimento. E quando esse Gêmeo se movimenta por todos os lugares, recolhendo aí informações, a gente está pegando muitas informações, o que é que acontece? A gente vai, com a lua cheia em Sagitário, dar significado para tudo isso. A vida precisa

precisa de um sentido, a vida precisa de um significado. Então, existe uma carga mental, existe um barulho. Eu acho que vocês que estão aí ouvindo, né? Essa carga mental, esse barulho, existe uma curiosidade. A gente está aí com muitas informações, tá? Mas uma coisa que eu também tenho a dizer para vocês é que essas informações todas a gente tem que ter muito cuidado. Por quê? A gente vive num mundo onde o que é que a gente quer? O que é que todo mundo quer? Atenção hoje. Hoje em dia é muito difícil a gente ficar atento. Então, a atenção está sendo uma moeda muito cara, tá? São muitas informações. Sabe aquela coisa? Cada vez mais vão criando estratégias, né, de como prender a atenção, como capturar a atenção. Isso é muito geminiano. Tem uma dispersão no ar. Mas a dica aqui é a seguinte: se eu coloco muita atenção no outro, em muitos conteúdos, em várias coisas, eu não me percebo, eu me distraio de mim, entendeu? Então, o que é que eu preciso fazer? Ficar mais atento, fiquem atentos ao que anda passando aí na cabeça de vocês, ao que vocês andam sentindo. A gente está entrando aí no mês que vai ter muita fala, vai ter muita coisa a ser dita. Mercúrio entra em Câncer, então tudo que estava ali guardadinho, a gente vai visitar aqueles locais de conteúdos ali antigos, coisas que a gente guardou por muito tempo. Então chegou a hora. Não é mais para guardar o que precisa ser dito, mas como eu vou falar isso para as pessoas? Como eu vou colocar isso no mundo? Eu vou colocar isso não é a partir de um lugar do lado sombra de Câncer, que é o drama, a chantagem, sabe? Aquela coisa bem ficar ali. Não, de forma madura, né? O mês de junho está pedindo um amadurecimento. E isso tem que ser o quê? O momento também pede descanso. Nesse momento de tanta informação, de tantas ideias circulando, de tanto movimento, vai ser difícil descansar em junho. Festa junina, Copa. Então vai ser um momento assim. É muita coisa acontecendo. Como é que eu vou descansar no mês de junho? Mas quando eu falo de descanso, não é aquele descanso que eu vou dormir. Não. Eu estou falando de uma ação consciente. Eu preciso de uma ação consciente na minha vida. Eu preciso estar aqui, conectada no presente, né? Até quando eu falo da lua cheia em Sagitário, eu estou falando de um centauro. Eu estou falando de uma figura que é metade homem e metade cavalo. Metade homem está ali com a flecha apontada para o alto, para as estrelas. Mas a metade animal está ali, com as patas no chão. Tem aquele lado instintivo. Enquanto Gêmeos tá lá no ar, Sagitário tá com as patas, né, apontada no chão, aquela coisa cavalar. Então, o que é que isso tem a ver? A gente precisa também aterrar um pouco esse pensamento, esse excesso de informações, tudo o que está acontecendo, porque Sagitário fala de corpo, de pernas, de músculo. É um signo que rege essas partes do corpo, né? Então, não é só sobre ficar ali na filosofia, ficar ali falando coisas. Sabe aqueles discursos? Hoje todo mundo tem um discurso muito bonito, né? E às vezes a gente não coloca em prática. E eu falo por mim também, né? Porque às vezes eu me preparo, eu venho aqui falar para vocês as notícias do céu. Às vezes eu encontro um ouvinte, ontem eu encontrei um ouvinte que sempre diz: ai, Juliana, eu adoro ouvir as informações, por quê? Porque de uma forma ou de outra eu levo um pouco de esperança para a minha vida, né? Mas às vezes a gente não consegue colocar em prática. Então, assim, eu tenho um conhecimento, isso é Sagitário, mas como eu vou colocar em prática? Gêmeos, como é que esse conhecimento vai estar ali no meu dia a dia, vai estar ali circulando? Então, Gêmeos vive e Sagitário, ele vai filosofar. Então, como é que a gente pode integrar isso? O que eu acredito, com o que eu faço, com o que eu vivo? Então, eu vou viver a minha filosofia, eu vou viver a minha verdade, eu vou viver tudo isso que eu acredito. Aí vai ser a hora de revisar. Será que vale a pena

0: Júpiter está em Câncer, regendo essa lua cheia em Sagitário. Será que vale a pena eu estar ali presa a uma ideia ancestral, Câncer? A uma ideia familiar, um padrão familiar, uma crença muito antiga, né? E Sagitário, Tom Barros, quer crescer, quer expandir. E será que eu vou conseguir crescer e expandir tendo aquela ideia pequena, apegada àquela coisinha que não me leva a nada? Então, gente, chegou a hora de liberar tudo isso. A gente vai entrar aí no mês feliz, junho, que tem muito a ver com a deusa Juno, né? Que é uma deusa romana, que ela fala muito da fertilidade. Ela é protetora das mulheres, dos relacionamentos, e é muito simbólico, né? Porque em junho a gente tem Dia dos Namorados, junho a gente tem as festas de São João, Santo Casamenteiro, Santo Antônio. Então, assim, é um mês que fala muito de relacionamentos e de amor. A gente vai ter a entrada aí da Vênus no signo de Leão. Então vai ser aquele momento que essa Vênus sai de Câncer, essa Vênus que está buscando aí pertencimento, essa Vênus que está aí mais carente, querendo acolhimento, querendo pertencer. Depois ela vai chegar maravilhosa no signo de Leão para você viver um mês aí feliz, né, de buscar prazer na vida. A vida não tem que ser só peso, não. A gente também pode buscar momentos, por mais que tudo esteja difícil, né? O que é que me faz bem? Não se apegue à dor, não se apegue ao problema. E isso a gente pode fazer a partir dessa ação consciente que eu falei para vocês lá inicialmente. Para e pensa, por que isso me feriu? Por que isso aqui tá doendo? Tudo é uma questão da gente olhar pra gente e esquecer do outro, né? A gente fica o tempo todo, ai, porque foi o outro que me colocou nessa situação, ninguém vai te salvar. Eu falo sempre isso para as pessoas, ninguém vai te salvar, a gente está querendo ali que algo chegue, ai, alguém vai me salvar, o príncipe que vai me salvar, não, ninguém vai te salvar, só você pode fazer isso por você, tá? E quando você se alinha a isso, você consegue viver relacionamentos saudáveis. E aí a gente pode fazer agora um pouquinho para cada signo, né? A gente agora pode fazer o que essa lua cheia vai convocar cada um. Vamos lá, ver aqui a área da vida. Os arianos vão ser totalmente convocados a se libertar desses pensamentos, dessas crenças, mais do que todos os signos. Muita coisa vai ser revelada para você, ariano, nos próximos dias.
1: Eita!
0: Olha aí, o ariano aqui, muita coisa vai ser revelada. Então vocês precisam refletir o seguinte, que tipo de crença está impedindo meu crescimento? É um ano de crescimento para você, ariano. Eu venho dizendo isso faz tempo. E você precisa se libertar de crenças que estão te impedindo de crescer, tá? Agora você enxergou as possibilidades. E por que você não vai? Para quem é de touro, essa lua cheia em Sagitário vai te convocar a sair da mágoa. Você tá magoado, taurino? Você tá guardando aí ressentimentos? Você tá com medo? O que é que tá rolando aí na sua vida? Explore. Sagitário fala de... é o arquétipo do explorador, do aventureiro. Mas você vai explorar esse seu mundo interno. Você vai explorar esse seu lugar aí que muitas vezes você não mostra. Vai ter que lidar com sombras, com alguns tabus, justamente para você conseguir passar para a próxima etapa. Então, tem algo aí a limpar, tem um desapego aí a ser feito. Os geminianos, a lua cheia vai colocar um espelho enorme na tua frente, tá, geminiano? Imagina aquele espelho enorme onde você vai se ver a partir desse outro, e essa lua cheia vai exigir o quê? Uma verdade nas suas relações. Como é que estão os seus relacionamentos? São verdadeiros? Você está se relacionando com verdade? Então é isso, as relações vão subir no palco agora. Para quem é de câncer, chegou a hora de deixar os pesos e as sobrecargas. Anota aí, canceriano, você vai ter um dia de muita sorte esse mês de junho, o dia 9 de junho. Anota e depois me contem o que aconteceu aí. Pode ser antes.

ou depois, mas 9 de junho, ó, vai estar muito potente para vocês, tá? É aquele momentinho de sorte. Então, você só para viver esse momentinho de sorte, você só precisa deixar de lado os pesos e as sobrecargas. Tem algo pesado aí, tá? E esse algo pesado tá deixando você se arrastar. Tipo aquele caranguejinho, entendeu? Então você anda se arrastando, mas agora tá na hora de tirar esses pesos e ir pra vida. Para quem é de leão, a pergunta que eu faço pros leoninos: o que perdeu o sentido aí na sua vida? Você precisa de motivação, de prazer. Então, se algo aí perdeu o sentido, passa para outra, tá? Então, assim, chegou a hora de o que é que me faz bem nessa lunação. Os virginianos estão aí com a faca e o queijo na mão. Carreira, sabe? Então, para quem é de virgem, para quem tem ascendente em virgem, eu vou te dizer, aproveita junho. Porque pessoas legais podem chegar na tua vida, tá? Pessoas que podem te ajudar, que podem dizer assim, poxa, vamos lá, e algo muito legal pode surgir aí para você. Então, fique muito ligado aí nos convites, nas parcerias. É hora de decidir, virginiano. Se você decide e dá o passo, pronto, tudo vai acontecer de bom, boas parcerias. Mas essa lua cheia em Sagitário ainda vai pedir para você olhar para essas crenças, né, familiares, coisas do passado que você ainda vem carregando e que te impedem de crescer. Para quem é de Libra, eu te pergunto, o que é que precisa ser dito, libriano? Você está aí tendo que mudar a sua forma de comunicar. Às vezes você está perdendo uma oportunidade na sua vida porque você não está olhando para o que está do seu lado. Às vezes tem uma pessoa ali ao seu lado tentando te falar alguma coisa, mas você está focado em algo maior, querendo algo maior. Mas sabe aquela coisa? Às vezes o aprendizado está ali e às vezes o ser humano, nós, né, seres humanos, somos tão arrogantes que às vezes a gente está buscando a resposta em algo muito maior, quando na verdade está ali, pertinho de você e você não viu. Então, olha para o lado, tá? Para quem é de escorpião, valorize seu passe. Nesse mês de junho é o mês de olhar para a vida financeira, tá, escorpiano? E quando eu digo valorize seu passo, valorize seu trabalho, valorize a sua entrega, porque é um mês de sair da escassez, é um mês de se conecta com a tua verdade, porque o dinheiro vem. Você chegou a hora de você encerrar esses ciclos de escassez aí na sua vida. E o Sagitário é lua cheia toda sua, um mês muito importante para você. Eu sei que seus relacionamentos estão em alta agora, mas, sagitariano, você precisa olhar para você e olhar o passo que você está dando. Você sabe que você não precisa pedir licença para entrar em lugar nenhum, né? Você entra, as portas estão abertas para você. Então, se conecta com isso, porque você vai atrair pessoas e dar uma elevada aí nas suas relações. E os capricornianos, pode ser um mês de mais silêncio. Você começa o mês aí silenciando, se resguardando. Existe aí, Capricórnio, alguns medos ocultos que você não assume. Que medos são esses? O que é que você não está assumindo ainda? Tem algo novo para acontecer, mas antes disso tem um trabalho de bastidores a ser feito. E esse trabalho de bastidores vai ser o melhor trabalho da sua vida, sabe? Às vezes você quer ir para fora, quer o reconhecimento, mas tenta se resguardar aí a partir do dia 31, nesses primeiros dias de lua cheia. Olha para a sua vida, para as brigas que você ganhou, para as brigas que você perdeu. Recalcula a rota para ir com mais força para a vida. Para quem é de aquário, eu acho que vai ser aquele momento que os aquarianos vai olhar fortemente, né, qual é a minha turma, o que é que eu preciso colocar no mundo, qual é o meu projeto, qual é o meu grande projeto para o futuro, aquariano, porque existe aí muitas possibilidades. Com a entrada de Plutão em Aquário, que vai durar aí uns 20 anos, você vai ser muito responsável por essa reforma que vai acontecer no mundo, né? Você é a pessoa do coletivo, você é a pessoa que se preocupa com o social e você precisa de um projeto e você precisa de estar bem acompanhado nesse projeto.

0: Então, tem algumas pessoas, tem uma turma aí que você não se identifica mais. É como se essa lua cheia fosse falar assim para você: olha, a sua verdade não está alinhada com essa galera aqui que você anda. E isso vai ser muito forte. Isso vai ser colocado aí na sua cara. Que verdades são essas suas que você ainda não colocou para fora para se conectar às pessoas, para se alinhar às pessoas? E finalizando aqui com os piscianos. Os piscianos estão num momento muito especial de olhar para suas metas profissionais, tá? Então, você que é de peixes, chegou a hora de sair dessa invisibilidade, pisciano. Chega de ficar ali, para onde eu vou, se sentindo perdido. A sua carreira, a sua imagem pública, as suas metas de vida, né, estão totalmente ativadas, sendo abençoadas por Júpiter, um planeta grandioso, benéfico, que entrega para a gente o que a gente precisa. Então, a gente precisa o quê? Você que é de peixes ou tem ascendente em peixes, assuma o que você quer. Assuma sua autoridade. É muito uma questão assim de autoridade. É sobre o seu posicionamento no mundo nessa primeira quinzena. Então, que fique muito claro para você o que é que eu quero e onde eu quero chegar.
1: Eita, Juliana.
0: São muitas coisas.
1: Boi, né? Meio do ano chegando também, metade do ano.
0: A gente tem aí no dia 21, vai acontecer aquele momento, né, dos solstícios, aquela noite mais longa, né, 21, então é aquela metade que chega. E a gente pode pensar o quê? Que esse mês de junho, vamos pensar que a primeira quinzena, né, ainda traz esse movimento geminiano. A gente ainda está com muita energia geminiana e a segunda quinzena a gente pode se recolher mais. A energia canceriana bate aí à nossa porta, né?
1: Muito
0: pedindo recolhimento.
1: Muito bem, Juliana Formiga. Os astros?
0: As estrelas me disseram.
1: As estrelas me disseram.
0: Arroba as estrelas me disseram.
1: Arroba as estrelas me disseram.
0: E até a próxima sexta.
1: Até a próxima sexta-feira, se Deus quiser.
0: Se
1: Nós
0: Deus
1: estaremos
0: quiser,
1: aqui.
0: Barros.
1: Né? Um abraço, Juliana. Bom fim de semana para você e para sua bela família. São 7 horas e 48 minutos. A gente faz o intervalozinho e volta já com Renato Bezerra.

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1: 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São 7:50.
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1: Estão abertas vagas para novos profissionais em 10 municípios cearenses para uma empresa de internet. Renato Bezerra tem as informações.
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2: A Brisanet abriu processo seletivo para o cargo de supervisor comercial de cidades em 10 municípios cearenses. Para se candidatar, é preciso ter o ensino superior completo ou em andamento em administração, marketing, gestão comercial ou áreas correlatas. As inscrições podem ser feitas até 7 de junho pelo site de carreiras da Brisanet, onde o candidato deve selecionar a cidade de interesse e fazer o cadastro para a vaga correspondente. Como benefícios, a Brisanet oferece plano de saúde odontológico, auxílio creche, seguro de vida, Well Hub e desconto de até 60% em instituições de ensino superior. A lista de cidades com vagas disponíveis pode ser consultada na nossa matéria no site do Diário do Nordeste, clicando na editoria Papo Carreira. Renato Bezerra para a Rádio Verdinha FM 92.5 e TV Diário.
1: Muito obrigado, Renato Bezerra. 7:52.
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1: O encerramento das atividades do Hospital Colônia de Barbacena, em Minas Gerais, representou uma das marcas mais emblemáticas da luta antimanicomial aqui no Brasil. Criado em 1903 como Centro de Tratamento de Pessoas com Transtornos Mentais, o local é um dos mais associados a violações dos direitos humanos. Cerca de 60 mil pacientes morreram e 1.800 corpos foram vendidos a universidades. O hospital recebeu a alcunha de Holocausto Brasileiro por conta das ações. Para falar melhor sobre esse assunto, encerramento desses centros em diferentes locais do Brasil e a luta antimanicomial, a gente conversa agora com o psicólogo Rafael Aires. Bom dia, Rafael.
3: Olá, bom dia.
1: Rafael, essa luta que vem se intensificando em todo o país para o fechamento dos hospitais psiquiátricos que trabalhavam, como nós citamos aí, este Hospital Colônia de Barbacena, essa luta ainda tem que seguir de uma forma muito intensa, não é, Rafael?
3: Sim, a reforma psiquiátrica, enquanto um dispositivo, enquanto um campo de ação, ela ainda é perene, né? Quando você cita aí o Hospital de Barbacena, né, é importante a gente destacar, né, que ele foi fechado recentemente, né, contudo esse processo, né, de fechamento dele vem desde a década de 80. Né, então isso é um marco para a gente observar enquanto sociedade, né, o quanto ainda é lento esse processo de fechamento, né, dos hospitais.
1: Agora, aqui no estado do Ceará, e eu acompanhei muito aqui na cidade de Fortaleza, vários hospitais já encerraram suas atividades, né? Nós tínhamos vários aqui na capital. Hoje, praticamente, tem ali o Hospital Mental de Messejana, para onde as pessoas em crise aguda, em surtos mais fortes, são levadas. Mas há, naturalmente, na cidade, um outro cenário a respeito disso, hein, Rafael?
3: A ideia é justamente o respeito aí da Lei 10.216, que trata aí a questão da saúde mental, né? A ideia é que o atendimento e o cuidado ele seja feito regionalizado, né? Então, a ideia não é ficar em hospital de saúde mental, né? Em hospital psiquiátrico, é ficar no cuidado de rede. Por isso, o fortalecimento, né, da RAPS, que é a Rede de Atenção Psicossocial, com seus dispositivos e equipamentos, como o CAPS, o Serviço, né, Residencial Terapêutico, né? Então, são pontos de cuidado, né? Você falou de dispositivos que foram fechados em Fortaleza. Nós tivemos o Miri Lopes, né, que foi fechado em 2012, e dos seus 200 leitos, né, 160 eram financiados pelo SUS, né? Então isso tem um direcionamento aí. Então houve um desfinanciamento, né, desse dispositivo, e justamente aí a ideia é que tenha cada vez mais um investimento aí, dentro da RAPS, né, que é essa rede de atenção. O Ceará acaba ficando como referência também com os hospitais regionais, que estão com leitos de saúde mental também.
1: Eu sei. Esse atendimento no CAPS, que a gente acompanha, trabalho inclusive feito com muita atenção pelos funcionários, eu tenho acompanhado também, os CAPS têm condição de atender a demanda, hein?
3: Ainda não, né? No Ceará, nós temos 184 municípios, né? Dentro desses 184 municípios,

0: municípios, nós não temos CAPS em todos, né? Algum tempo atrás foi publicado uma política estadual de saúde mental, álcool e outras drogas, né? E uma das ideias dessa política é, inclusive, um financiamento regional, né? Então, prefeituras podem, né, buscar e fazer convênios e fazer um CAPS regionalizado, né? Isso é uma ideia. Esse dispositivo de cuidado, nós temos o primeiro CAPS, né, no Ceará, foi em 91, lá no município de Iguatu, né? Então, é algo que a gente ainda precisa fortalecer muito enquanto política pública, enquanto investimento, né? Então, não só o CAPS, porque não adianta só fechar os hospitais psiquiátricos, a gente precisa garantir que as pessoas, né, hoje em dia, né, nos hospitais de saúde mental aqui no Ceará, existem pessoas que são residentes, né, pessoas que estão morando nesse hospital há 10, 20 anos, né? Apesar de ter uma equipe de desinstitucionalização, muitos desses, né, que é uma equipe multidisciplinar que faz com que essa articulação para que esse sujeito possa, né, entrar em contato com a família ou voltar para casa, mas muitos desses laços já foram fragilizados. Então, a estratégia dentro do cuidado em rede seria justamente o serviço residencial terapêutico. E aí, esse serviço, né, nós temos poucos aqui no Ceará, né? São seis residências terapêuticas.
1: Como é que funciona, hein? Diferentemente dos hospitais psiquiátricos.
0: O serviço, porque a ideia, né, pela a lei é que o hospital ele não exista, né? Então, por exemplo, se uma pessoa tem uma fratura, vai para um hospital de trauma, né? Se tem uma questão que envolva aí, né, outras áreas de saúde, vai para o hospital de referência, né? Então, assim, e ninguém fica trancado lá. É importante destacar, né, que essa reforma, né, da reforma psiquiátrica dentro da perspectiva dos hospitais, né, o cuidado ele se deve ter em liberdade, né? Então, o serviço residencial terapêutico é justamente para que essas pessoas que estão residindo no hospital, né, possam ficar em um cuidado, né, integrado, disciplinar, que não nessa lógica prisional, digamos assim.
1: Eu sei. Agora, dentro de casa, né? Esse trabalho que é feito em casa,
0: Isso.
1: como seria operacionalmente essa parte? Porque muitas vezes o paciente ele pode ter crises graves e agudas e agressivas. Então, já é uma coisa mais difícil de se cuidar em casa se não houver uma pessoa especializada para conter aquele momento. Como é que se faz nesse caso?
0: O atendimento, né, em crise, ele continua existindo. Daí os hospitais, né, o próprio Hospital de Saúde Mental, lá em Messejana, ele está com um plantão, né, de saúde mental, né? Então a ideia é que o atendimento ele seja prestado, mas que a pessoa possa retornar, né? Não fique lá, né? Não funcione como um depósito de pessoas, que foi o que ocorreu, né, lá no município de Barbacena. Tanto que o Franco Basaglia, quando teve na experiência lá em Barbacena, em 1979, ele chamou a coletiva de imprensa e ele disse que tinha testemunhado aí, né, um dos maiores massacres da história da humanidade, né? Comparou, inclusive, com um campo de concentração.
1: Eu sei. Pois então, hoje nós temos, por exemplo, uma situação onde a pessoa que na família tem um problema de saúde mental, ela deve ser tratada via CAPS, primeiramente. Assim, uma pergunta: nos CAPS, há, pelo menos em alguns deles, local para permanência durante o período da crise ou não?
0: Sim, o CAPS ele tem tipologias, né? Então nós temos o CAPS tipo 3, tá? E o dispositivo do CAPS ele tem que ser dentro de uma concepção territorial, certo? Então esse cuidado territorial em rede, porque o sujeito ele não é atendido só no CAPS, né? Existe todo um mecanismo como assistência social, né? Unidades básicas de saúde. Então, todo um cuidado de rede também dentro dessa ideia. Trabalho, empreendedorismo, tá? Então, a equipe do CAPS, né, tem clínico geral, psiquiatra, psicologia, né, enfermagem,
1: Eu sei.
0: além dos grupos terapêuticos, né? Então, não é só o cuidado da medicação, né? Mas são grupos terapêuticos, né? Grupos com famílias.
1: Eu sei. Então, dentro dessa colocação que está sendo feita, nessa reforma antimanicomial, com um fechamento, como nós acabamos de falar, principalmente dessa colônia lá de Barbacena, a tendência é que haja um avanço, um progresso muito grande nessa conscientização de que a pessoa.

0: ou deve ser tratada em casa. Entretanto, em momentos de crise mais aguda, tem um hospital específico para atendimento apenas na parte da crise. Terminou a crise, volta para casa. Em síntese, é isso.
1: Isso, como em qualquer serviço, né, de saúde. Você não fica, né, a não ser que tenha uma necessidade específica.
0: Perfeito. Psicólogo Rafael Aires, muito obrigado pela sua participação, muito obrigado pelos esclarecimentos e tenha um bom fim de semana.
1: Bom dia.
0: Bom dia. 8:01, a gente faz o intervalo, volta daqui a pouquinho conversando com Wilton Bezerro, comentarista da Copa.

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1: Um dos momentos melhores do programa, um dos momentos é conversar com o Wilton Bezerra. Eu adoro conversar com o Wilton Bezerra. Aliás, tem um slogan seu, Wilton Bezerra, comentarista que joga com a verdade, né? Slogan que você usou durante...
2: Agora está diferente agora.
1: Qual é agora? Qual é agora?
2: Agora, o comentarista alado.
3: Meu Deus.
1: Comentarista alado. Pois comentarista alado. Vamos ter um fim de semana aí. O Fortaleza jogando lá na Arena Sincredi, não é? Vai enfrentar o Atlético Clube.
2: Pois é.
1: Fortaleza e o Ceará Esporte Clube, o Vozão. A torcida tá aí fazendo protesto danado, dizendo público zero no estádio, que negócio todo. Enfrenta o Operário. Final de semana, portanto, a rodada é com você, Wilton Bezerra.
2: Pois é, rapaz, é uma diferença danada e a gente lamenta entre as duas situações, a do Fortaleza e a do time do Ceará. O ideal, principalmente com relação às refregas com os outros, o importante é que os dois estejam em posição equilibrada. Não só com relação às refregas, ou não bonito com os outros, mas em qualquer situação. É ruim para o futebol cearense

0: ecossistema do futebol, que eu insisto tanto em destacar, quando um está bem e o outro está mal, o ideal é que os dois estejam bem. São essas locomotivas que colocam o futebol cearense nos trilhos. A situação do Fortaleza é melhor. Afinal de contas, vem de uma vitória importantíssima contra o Sport, que alegrou a sua torcida, 2-0 dentro da Ilha do Retiro, silenciando os arraiais da ilha. Foi realmente um negócio impressionante que ainda hoje repercute aqui e em Pernambuco. O que tem de torcedor do Sport com dor de cabeça não é pouco, não. Mas eu percebi que naquele jogo o time do Fortaleza demonstrou uma certa fadiga, né? Através de alguns jogadores cansados. Esse Militello, por exemplo, ele deveria ter sido substituído mais cedo. Ele estava caindo por cima da bola. E ele, inclusive, criou uma situação muito perigosa dentro do jogo, porque faltavam 42 minutos, com mais desconto, bota mais 7 a 8 minutos de partida, com desconto e tudo. Imagine se o Sport, mesmo se arrastando, consegue empatar aquele jogo. Aí se ia para a penalidade. E se o negócio não dá certo numa partida que era do Fortaleza, que pertenceu ao Fortaleza, principalmente depois daquela proeza que foi o gol marcado por Vitinho. Mas ele perdeu gols, perdeu pelo menos umas 3 oportunidades. Conseguiu fazer um. E foi expulso de campo. Foi terrível. O Mucuri, por exemplo, também foi substituído. O Maílton, que é um dos grandes nomes, eu até não entendi bem, ele não foi bem na primeira etapa, mas tirar o jogador Maílton do time para colocar o Rodriguinho é um negócio que a gente fica sem entender. O treinador Carpini deve ter as suas razões. Mas pelo que se sabe, ele tem um elenco todo à sua disposição. Inclusive teria o jogador Pochettino, que não jogou na última partida. Mas é aquela história, eu não sei o que bem ele vai fazer, o Carpin, se ele modifica, se ele parte para esse controle de carga, porque afinal de contas o jogo foi muito pertinho, né, do compromisso do sábado. Ficou meio pesado para o time do Fortaleza.
1: É verdade.
0: O adversário do Atlético, esse time é bom, hein? Vai jogar em casa. Esse é o primeiro obstáculo do nosso futebol. Depois vem o Ceará, pega o Operário, o jogo é aqui. Mas o Ceará atravessa uma maré baixa, muito difícil. Protesto da torcida, protesto até em torno de reunião que a direção faz. Há um inconformismo com a má campanha do time. E o negócio realmente tem azedado para o presidente João Paulo. E veio um pronunciamento falar que o problema era a arbitragem, que ia protestar junto à CBF, que ia fazer isso, que ia fazer aquilo. Eu acho que seria melhor o João Paulo silenciar do que aparecer com uma desculpa desse tipo, com uma argumentação desse tipo, sinceramente falando. O fato é que o time tem problemas, sim. Está anunciando aí a contratação de um lateral chamado Brian, jogador de 29 anos, e que já teria jogado por muitos times do Brasil, inclusive Ponte Preta, Paysandu. E o Ceará tem sérios problemas pelos lados. Mas não é só isso. Resolveram afastar Vina e Pedro Henrique. E a coisa ficou um pouco difícil da gente entender. É uma atitude apenas como cortina de fumaça? É aquela história de tomar uma providência para não tomar providência nenhuma? Seria uma simples troca de guarda, digamos assim, diante das reclamações da torcida? Vamos imaginar aqui uma providência. Agora fica difícil, porque na explicação do pessoal do departamento de futebol, um disse que a coisa se deu por decisão do Moza. Não conto mais com vocês dois. Foi bastante claro. Depois veio o Ricardinho que disse, é porque o Vina está se recuperando de uma lesão. Por contusão, por deficiência técnica, por não participar, digamos, daquele movimento em grupo e tal, aquela coisa de unir todo mundo em torno do objetivo. Quem estaria destoando?

0: os jogadores, o que é que está realmente existindo no Ceará Sporting Clube. O fato é que os dois jogadores estão afastados. E geralmente essas coisas são tomadas assim, mas numa posição para a arquibancada, para a plateia. O fato é que o time do Ceará não está legal, não. Está mal explicado, não vem jogando bem. E a gente dá uma olhada e não vê muitas perspectivas, não. Vai ser um tremendo esforço para procurar resolver os problemas com aquilo que o time tem. Porque contratação realmente para valer está muito difícil. Fica toda aquela ilusão lá, porque a janela vai abrir, porque a janela vai fechar, porque a janela é isso, porque a janela é aquilo. Como se a janela aberta ela trouxesse grandes soluções de imediato para o time do Ceará. É lamentável isso. Mesmo porque seria bom aprumar o choque, porque ainda está muito cedo, né? Para a gente dizer que realmente está tudo definido, está muito claro. Não, não é bem assim, não.
1: É verdade.
0: A diferença dos times, a diferença de um para o outro ainda é muito pequena. E quem sabe engatar dois resultados positivos já melhoraria muito a situação.
1: É verdade.
0: Então vamos torcer, né? Para que as coisas deem certo e que nós possamos respirar, portanto, um clima assim de maior tranquilidade com relação ao futuro de Ceará e Fortaleza dentro dessa Série B.
1: Ô, Wilton, é isso, Tom. Wilton, o que eu achei interessante, eu estava vendo no jornal Diário do Nordeste, a matéria, até o treinador do Fortaleza, né? Falando de suas mágoas, porque foi muito agredido no começo, incompreendido no seu trabalho inicial e tal, e agora está com resultado. De qualquer maneira, está aí o Fortaleza decidindo o campeonato do Nordeste, está aí o Fortaleza na Copa do Brasil, pegando o Palmeiras. O Fortaleza está no quinto lugar, quer dizer, na faixa do playoff ali na Série B do Campeonato Brasileiro. Está seguindo. E por que essa incompreensão, essa coisa assim da torcida com o treinador, hein?
0: O que a torcida reclamou e que a imprensa criticou em muitas oportunidades, teve uma razão de ser. Eu vejo o Carpini assim, muito abespinhado, sem razão. Ele devia se preocupar em treinar o Fortaleza, conseguir os resultados e acabar com essa guerrinha. Ele ganha uma partida e acha que é campeão do mundo. Besteira. Essa questão de pressão, sabe o que é pressão? É trabalhar em mina, Tobato. Você sabe quantos metros de fundura, como a gente diz, né? Fica um cara trabalhando numa mina, no escuro. Ali é que é pressão, entendeu? Agora, ser treinador de futebol é se submeter a isso mesmo. E o Fortaleza não é nenhuma maravilha de se ver jogar, não. Ele tem a estatística a seu favor. Como tinha, por exemplo, antes do jogo do Ceará. Ele tinha a estatística. Perdeu para ninguém, não perdeu. E perdeu feio. Poderia ter levado demais. Aí ele fica exibindo esses números que ele tem. Eu acho que ele não ouviu falar em Vojvoda. Vojvoda passou 4 anos entre os melhores times do Brasil. Vojvoda esteve na Sul-Americana. Vojvoda esteve na Libertadores. Está entendendo? Isso aqui é, sabe, coisa para exibir. E não porque conseguiu ser finalista da Copa do Nordeste ou porque ganhou o Campeonato Cearense. Um grande salto. O fato é que o time muitas vezes jogou mal, não é ainda o ideal, todo mundo sabe disso. E eu acho que ele devia cuidar, se preocupar em treinar, em trabalhar. Ninguém está torcendo contra ele, não. Essa de encontrar imaginários inimigos. Olha que besteira. Ele escolheu ser treinador, isso é da vida mesmo. Agora, qualquer resultado, ele começa a dizer: fui injustiçado. E criticar, peraí, tu não ganhou nada ainda. Tem que chegar na primeira divisão. Esse é um desafio maior. Entendeu? Então eu acho que ele é muito preocupado, não sei, por ser muito jovem, ainda ser, sei lá. Eu acho que a tolice dele não precisa disso. Não há necessidade disso. Eu acho que ele tem que fazer o trabalho dele, ficar na dele, entender que a profissão que ele escolheu foi essa. Para que este abespinhamento?
1: Pois não é verdade? Gostei do abespinhamento. Dei valor. Wilton Bezerra, um bom fim de semana para você. Receba o carinhoso abraço do Augusto Assunção, viu?
0: É muito bom. Velho cancão do Aquiraz.
1: É verdade.
0: Um abraço para.

0: Rose Espíndola, nossa amiga, viu?
1: Nossa querida Rose Espíndola. O Assunção queria, mas eu disse, rapaz, não faça isso não. Ele queria que você falasse, eu digo, eu não vou dizendo mais. Ele disse, rapaz, diga, não, eu não vou. O Wilton Bezerra já prometeu comprar um soninho para você e outro para mim. Entendeu? Eu vou deixar para a próxima semana. Wilton, um abraço, macho velho.
0: Enquanto isso, eu vou conseguir juntar o Ibama, entendeu?

0: assim, em frente à televisão. Sim. Aquele menino, como é o da torre da televisão? O Marcão. O Marcão do Sim. Doce. Rapaz, pois eu quando passei no Marcão do Doce, tava ele lá com um bocado de gente, vendo um vídeo daquela corda que eu dei em você, rapaz. Ele tava vendo.
1: Foi, né?
0: Foi. Marcão ali.
1: Pois é. Um sonho pra eu também, viu?
0: Tchau, Milton Bezerra.
1: Valeu.
0: 8:16.
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0: 4 mandados de prisão foram cumpridos quarta-feira contra suspeitos de envolvimento com a série de homicídios no Cariri Cearense. Quem traz mais detalhes é Tadeu Gomes, que está ao vivo com a gente. Bom dia, Tadeu.
3: Bom dia, Tom, para você e para todos que nos acompanham. 2 pessoas foram presas na cidade de Barbalha, onde a maioria dos crimes aconteceram, e o chefe da facção criminosa foi capturado em Petrolina, Pernambuco. O 4º alvo dos policiais já estava preso. Entre as vítimas mortas está o sobrinho de vereadores do município de Barbalha. As prisões foram realizadas em uma ação conjunta das polícias civil e militar, com o apoio da Polícia Militar de Pernambuco. Entre os presos está Jardel Gonçalves de Oliveira, conhecido como Coroa, integrante da facção criminosa Comando Vermelho. Ele foi transferido de Fortaleza pela facção para cometer crimes na cidade de Barbalha, em especial homicídios. Outro preso é José Gilberto Matias Alves, o Gil. Ele também foi levado para Barbalha pela facção para cometer os crimes no município. Ambos são considerados de alta periculosidade. O chefe do bando, identificado como Matheus, conhecido como Playboy ou M7, foi preso na cidade de Petrolina, Pernambuco. Ele fugiu de Barbalha depois que tentaram matá-lo, conforme as investigações policiais. Mesmo morando em outro estado, Playboy dava apoio logístico à facção com armas, drogas e também ordens para matar desafetos. Segundo informações policiais, ele é investigado por participação em diversos homicídios em Barbalha e região. Contra o chefe da facção, constam diversas investigações pelos crimes de homicídio qualificado, associação para o tráfico, tráfico de drogas, corrupção de menores, porte ilegal de arma de fogo, participação criminosa, concurso de pessoas e continuidade delitiva. E aí, essa operação continua. Ontem, mais uma pessoa foi presa, suspeita de envolvimento nesses casos, dessa vez uma mulher, e claro, a Polícia Civil disse que continua investigando para que possa chegar também a outros membros dessa organização. E olha, Tom, 9 armas de fogo, munições de diversos calibres e materiais utilizados para caça ilegal de animais silvestres foram apreendidos no município de Crateús. A ocorrência foi registrada no sítio Alagadiço, distrito de Tucuns, durante a Operação Bioma Brasil, coordenada pela Secretaria Nacional de Segurança Pública, a SINASP. A apreensão foi realizada pelo Batalhão de Polícia de Meio Ambiente da Polícia Militar do Ceará. De acordo com a Secretaria da Segurança Pública e Defesa Social, a operação partiu de denúncias recorrentes sobre a atuação de caçadores na localidade. As informações apontavam uma propriedade rural que estaria sendo utilizada como ponto de apoio para práticas criminosas relacionadas à caça ilegal. Ao chegarem ao imóvel indicado, os militares perceberam sinais de que o local estava sendo, de fato, utilizado para ações criminosas. Durante as buscas na área externa da propriedade, os policiais localizaram uma espingarda, munições e diversos apetrechos utilizados para caça. No interior da residência, foram encontradas outras armas de fogo e também materiais relacionados à prática ilegal. Foram apreendidas 5 espingardas industriais dos calibres 28 e 32, 4 espingardas artesanais, uma garrucha artesanal, armadilhas de fabricação caseira, cartuchos carregados, intactos e deflagrados, além de recipientes contendo pólvora, chumbo e espoletas. Ninguém foi preso. Todo o material apreendido foi encaminhado à Delegacia Regional de Polícia Civil de Crateús, onde foi registrado o boletim de ocorrência com fundamento no crime de posse irregular de arma de fogo. E aí, o BPMA, que é a Polícia do Meio Ambiente, reforça a

0: instância da denúncia anônima e pode ser feita através do 190, o sigilo e o anonimato são garantidos, né? E é importante, porque foi através de denúncia que a polícia chegou a todo esse material, Tom.
1: Perfeito. Tadeu, muito obrigado aí pela sua participação. Um bom fim de semana para você e para todos aí no Cariri, tá bom?
0: Muito obrigado, Domingo. Feliz fim de semana também. Bom trabalho.
1: 8 horas e 21.
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1: O presidente Lula sancionou a lei que cria a primeira Universidade Federal Indígena do Brasil, a UNID. A instituição, deve começar a funcionar em 2027, ano que vem, com cursos voltados à formação de professores, saúde indígena e gestão ambiental. A universidade terá sede em Brasília e poderá ganhar campi e outras regiões do país. Segundo o governo, a proposta atende a uma reivindicação histórica do movimento indígena brasileiro. Durante a cerimônia, lideranças destacaram que a nova universidade vai fortalecer os saberes tradicionais, as línguas indígenas e a produção do conhecimento dos povos indígenas, dos povos originários. A expectativa é atender cerca de 2.800 estudantes nos primeiros 4 anos. A Receita Federal paga nesta sexta-feira primeiro lote de restituição do imposto de renda. Ao todo, são 16 bilhões de reais a serem pagos para mais de 8 milhões de contribuintes contemplados no primeiro lote. O total equivale a 40% das restituições previstas para este ano. Esse é o maior lote de restituição já pago pela Receita Federal. A consulta ao lote foi aberta na última sexta-feira. Contribuintes que estiveram dentro do primeiro lote devem aguardar o recebimento da restituição, que deve ser feita ao longo desta sexta-feira. A orientação é esperar até o fim do dia para verificar os depósitos. Algumas pessoas que recebem no primeiro lote são os contribuintes com prioridade legal. Esses contribuintes são os idosos acima de 80 anos de idade, idosos entre 60 e 79 anos, pessoas com deficiência física, mental ou moléstia grave e contribuintes cuja maior fonte de renda seja o magistério. São 8 horas e 23 minutos. A gente faz um pequeno intervalo. Volta já.

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1: 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São 8 horas e 26 minutos. 8 horas e 26 minutos. Bom, daqui a pouquinho nós vamos falar sobre moda aqui, né? Você vai ficar atento, porque nós vamos falar sobre moda. E depois nós vamos ter também aqui no programa o nosso querido Inácio Aguiar, do Ponto Poder. Então tem muita coisa boa no programa. Tem também a matéria sobre Maracanaú, festa de São João em Maracanaú, que está uma beleza, efetivamente ganhando uma dimensão nacional. Inclusive, as festas maiores de São João aqui no Brasil aconteciam em Caruaru e Campina Grande. E agora Maracanaú, aqui no estado do Ceará, já surge com um trabalho que foi feito, nós vamos falar sobre isso aqui, com um trabalho que foi feito como uma referência nacional também. Eu acho que cultivar essa passagem do mês de junho com as festas tradicionais, isso faz, tem tudo a ver com as nossas origens, com os primeiros tempos, principalmente década de 50. Eu acompanhei as festas, hoje as festas estão diferentes, até de certo modo um trabalho até profissional, mas a época da década de 50 era muito de improvisação, as quadrilhas eram improvisadas, mesmo nos clubes aqui da nossa capital as quadrilhas eram improvisadas, havia quadrilha improvisada para as ruas, para as praças da cidade. Hoje é um trabalho mais profissional, de pesquisa inclusive, para colocar as quadrilhas numa competição. É bom que se frise, numa competição. Antes era mais uma brincadeira que se fazia entre amigos, a gente fazia composição de quadrilhas e levava para os clubes. Eu citei há pouco na abertura do programa, as quadrilhas lá do Maguari, na época, década de 60, essas quadrilhas ficavam famosas. Recebiam inclusive também quadrilhas dos bairros de nossa capital, mas dentro de uma linha tradicional. Hoje em dia já um profissionalismo já está um pouco diferente. Mas de qualquer forma, é uma maneira de se preservar essa tradição aqui do Nordeste brasileiro. Quadrilha, quando existia, por exemplo, a fogueira, você tinha uma série de brincadeiras, eu estou tentando até lembrar o nome aqui, como se diz, aquelas adivinhações que você... Não era um casamento não, Sunsu, eram adivinhações que tinham mesmo, né? A quadrilha, você botava um espelho para ver. Eu estou tentando me lembrar o nomezinho, rapaz, simpatias. Eram as simpatias da quadrilha. Tinha uma coisa muito interessante, eram as simpatias da quadrilha. E assim a gente ia tocando o barco. Então nós vamos falar sobre isso aqui, porque, na verdade, essa festa lá em Maracanaú está ganhando uma dimensão nacional. Isso é muito importante, a gente dar uma divulgação muito grande. É fácil, Maracanaú é muito perto daqui. Para você ter uma ideia, se você pegar via metrô, em 20 minutos você está lá, talvez até menos, 20 minutos é para Pacatuba, né? Se você pega aqui o metrô no centro da cidade, com 15 minutos você está em Maracanaú. 15 minutos é muito rápido. Então você vai ver uma festa maravilhosa com tantas opções, como ontem nós falamos aqui. Muito bem, daqui a pouco a gente fala sobre moda. Nós vamos falar sobre moda aqui no programa. É que nos últimos anos, o debate sobre sustentabilidade na moda ganhou muita força. O debate sobre sustentabilidade na moda. Com isso, a procura por brechós aumentou bastante, já que esses brechós são pilares onde se fala em moda circular. Esses espaços incentivam a reutilização de roupas para evitar o descarte no meio ambiente. Veja bem, esses espaços, os brechós, incentivam a reutilização de roupas para evitar o descarte no meio ambiente. Tá certo? E isso, meus amigos, com certeza é extremamente importante, mas o debate sobre o assunto é muito mais complexo, é muito maior, muito mais complexo. Para além do impacto positivo em relação ao meio ambiente, é necessário destacar que os brechós podem não ser inclusivos para todos os tipos de corpos. Podem não ser inclusivos para todos os tipos de corpos. Isso faz com que nem todas as pessoas consigam comprar roupas nesses lugares, mesmo que queiram evitar desgastes para o meio ambiente. A gente vai entender melhor esse assunto, conversando agora com a professora docente do curso de moda

0: da Universidade de Fortaleza Unifor, a Luciana Jorge. Podemos conversar com ela? Professora Luciana, bom dia!
1: Bom dia! É muito bom estar aqui com você.
0: Pois é, um assunto tão interessante. Eu não tinha me tocado nisso, nessa questão dos desgastes, essa participação dos brechós. Explica pra gente como isso funciona.
1: Bom, o brechó, ele é um modelo de negócio, né, que está pautado na economia circular. Aí hoje a gente está com o setor da moda todo envolvido com a questão da sustentabilidade, de uma moda mais que cause menos impacto, né? Porque a indústria da moda realmente impacta muito negativamente o meio ambiente. Então, por conta disso, a moda circular surge aí com algumas ações para que os produtos que já foram produzidos industrialmente, eles tenham um aumento um aumento na sua longevidade, né? Ele dure mais tempo, né? Tem um aumento no seu patamar de vida, ele consiga estar aí mais tempo sendo utilizado.
0: Perfeito.
1: E o brechó é uma dessas ações, né, da moda circular, que faz com que uma roupa, uma peça de segunda mão, ela seja um produto desejado aí numa revenda para um segundo consumidor. Então, ele entra dentro dessa proposta da economia circular, de uma moda circular.
0: Então, essa coisa é muito interessante com relação, por exemplo, ao próprio desgaste, para evitar, né, o descarte da peça. O brechó passa a utilizar pela segunda vez, dá naturalmente ali uma ajeitada na peça e vai outra vez para vender. Isso daqui prolonga o tempo de vida útil da peça, do material, não é isso?
1: Aumenta isso, tempo de vida útil, aumenta. Né? E a proposta da economia circular é isso, é que os produtos eles não sejam tão rapidamente descartados.
0: Sei. Agora, eu estava lendo aqui uma parte, achei muito interessante, quando diz o seguinte: atenção, os brechós podem não ser inclusivos para todos os tipos de corpos. O que é isso?
1: Bom, dentro da indústria, a gente tem o produto, quando ele nasce, né, quando ele é criado, ele tem a possibilidade, né, principalmente o vestuário, de atender uma maior quantidade de pessoas. Em um mesmo modelo, você ter diversos tamanhos, né? Então, assim, a gente chama isso de grade, é a grade de tamanhos.
0: Sei.
1: Mas no brechó, isso não é possível. Por quê? Porque o brechó, ele não tem uma aquisição de peças em larga escala. Então, o brechó, ele vai... quem são os fornecedores de brechó? São as pessoas que querem doar suas roupas, né? E que... né? E tem um ponto muito importante, que é a questão da pessoa cuidar da roupa, né? Então, quem vai doar, tem que doar roupas que ainda estão no bom estado. Né? Então, cada vez mais, é preciso ter a indústria fornecer peças que tenham uma durabilidade maior para poder ser revendida numa segunda mão, por exemplo.
0: Sei.
1: E aí entra o problema de não ser acessível para todos, porque nem todas as pessoas compram roupas de tecidos bons que vão durar e nem todas as pessoas compram roupas e utilizam assim para descartar rapidamente ou doar, né? E aí as roupas, ou elas ficam muito velhas e não, os brechós não vão aceitar, ou aquela roupa não vai ter o tamanho, né, para atingir, digamos assim, um maior número de consumidores.
0: Luciana,
1: então é muito aquele pensamento de não encontrar o seu tamanho quando você vai ao brechó. Pode ocorrer isso.
0: Eu sei. Ô, professor Luciana Jorge, quais são os problemas para o meio ambiente que a indústria têxtil pode causar, pode produzir?
1: Olha, ela causa bastante problema, né? Então, assim, é uma indústria que, infelizmente, ela ainda polui bastante, né? Mesmo com todas as exigências hoje, porque hoje nós temos as certificações

0: infrações, nós temos as multas para quem não cumpre as questões das leis ambientais, mas o maior problema, né, são poluição dos rios com relação à questão do tingimento das roupas, alguns descartes de tecido, né, que a gente chama de retalho, inapropriados, né, as pessoas jogam, às vezes, até na calçada da rua, retalhos de tecido, o que é muito prejudicial, porque nós temos fibras que elas demoram muito tempo para se degradar no meio ambiente.
1: Eu sei. Como é que a moda sustentável poderia se tornar mais inclusiva e dar oportunidade a pessoas de todos os tipos de corpos para seguirem esse estilo de vida?
0: Hoje nós temos uma vertente muito forte de designers que estão trabalhando a moda autoral. E a moda autoral, ela já é um pouco menos acelerada. Então, a indústria, ela trouxe essa questão do atender uma massa, né, de produzir em massa e atender um grande número de consumidores. Mas a moda autoral, ela já é um pouco mais lenta e já trabalha uma quantidade menor de roupas, né? Então, os lançamentos não são tão grandiosos. Então, quando a gente pensa no fast fashion, aquele sistema que sempre está colocando roupas novas no mercado, já é com o intuito dessa roupa mesmo não durar muito. Então, a moda autoral é uma grande alternativa nesse sentido, de impactar menos o meio ambiente e também de produzir para aqueles que não são tão lembrados, né? Então, quem não tem aquele corpo padrão, geralmente é bem atendido nas marcas de moda autoral.
1: Eu sei. Professora, me diga uma coisa, com relação a essa moda sustentável circular, para homens, os brechós oferecem as mesmas oportunidades que roupas para mulheres?
0: Ainda não. É muito difícil o homem levar a sua roupa para, em consignação, né, vender em um brechó. Isso é mais do público feminino. O homem ainda está tomando a consciência. Né? É claro que aquelas pessoas que são informadas sobre moda já entram dentro dessa vertente de tá mais cuidando das roupas, de ter a possibilidade, né, de levar para um brechó e vender suas roupas em consignação, mas é muito pouco ainda. A maioria é ainda o público feminino que tem essa consciência, né, porque quer sempre estar mudando também, sempre estar tendo uma coisa nova no seu guarda-roupa. Então, a mulher, ela procura mais.
1: É verdade, eu fiz a pergunta exatamente por isso, porque em alguns brechós que eu vejo um movimento muito mais de mulheres e dificilmente eu vejo homem em brechó, muito difícil. Por isso que eu fiz a indagação. É, como seria, então, incluir os homens dentro dessa nova consciência para pegar sua roupinha e chegar lá e entregar também? Como seria isso?
0: Olha, para atingir o público masculino, tem que ter uma campanha muito maior, né? Muito mais empresas envolvidas com a sustentabilidade, se preocupando com isso, essas informações serem mais disseminadas, né? Tem uma dificuldade também, porque geralmente o público masculino, ele não é muito ligado na moda, né? Ele geralmente usa mais aquele básico de todo dia. Então, para atingir esse público, tem que ter uma campanha muito maior, uma conscientização muito maior para que o público masculino se engaje também.
1: Perfeito. Com relação, por exemplo, não apenas à conscientização, que é o que está se fazendo aqui, chamando a atenção para a importância de dar um tempo útil de vida maior às peças, entregando o brechó para uma segunda venda, circular, portanto, como a gente diz aqui, está sendo colocado na matéria. Agora, com relação a uma coisa importante, preço e destinação do dinheiro, porque muitas vezes eu vejo brechó com fim filantrópico, outro não, naturalmente para ter um ganho a mais, uma segunda fonte de renda. Dentro dessas colocações, comentou, a gente poderia ver.
0: Olha, a gente tem o brechó hoje como um modelo de negócio mesmo, né? Uma fonte de renda de verdade. Então, ele é hoje um modelo de negócio mais disseminado, né? Por conta dessa questão da sustentabilidade, né? E a gente

0: bazar. O bazar, sim, que é aquele que as pessoas doam para fins mesmo de ajudar e de campanhas para ajudar a alguma causa, né? Mas o brechó, ele hoje é um modelo de negócio. Então, aqui no nosso curso de moda, por exemplo, poderemos ter alunos que queiram sair para criar esse modelo de negócio, esse negócio próprio, e, né, cuidar de um brechó, ser dono de um brechó. Então, é uma fonte de renda, né? É mais uma das vertentes da profissão de moda, né?
1: Ainda há algum preconceito com relação à segunda roupa, segunda mão, hein?
0: Sim, ainda há. É por isso que os brechós, eles já mudaram a forma de trabalhar. Então, hoje, não é um brechó, não é sinônimo de roupa velha e nem de roupa rasgada, porque esses estabelecimentos, eles fazem uma curadoria. Então, não é toda roupa que vai ser aceita por este brechó. Então, tem toda uma análise mesmo daquela roupa que está ainda em bom estado para um novo tempo de vida, né? Para uma outra pessoa usar. Então, é muito a questão de também a população no geral ter essa consciência, porque mudou. Brechó não é sinônimo mais de roupa velha, como algumas pessoas pensavam.
1: Muito interessante, portanto, essa nova visão, não é? Para tirar aquela impressão inicial, antiga, de que o brechó era roupa usada. Às vezes a pessoa não queria mais aquela roupa, já queria era se livrar e entregava para o brechó. Agora não, tem a condição de a roupa estar em bom estado, pode passar até por uma reforma, uma coisa assim, mas uma condição que você compra como se fosse uma roupa nova. Ela não é nova, é reutilizada, mas se compra como se fosse uma coisa nova, não é?
0: É, exatamente. Cria-se o desejo de uma roupa nova, né? Porque no brechó tem uma coisa muito interessante, que é a questão de você encontrar primeiro roupas com tecidos melhores e também roupas vintage, né? Que são roupas antigas que hoje as pessoas usam para criar um estilo. Então, muitos, né, que vão buscar o brechó como fonte, né, de compra mesmo de roupa, é por conta também de conseguir peças melhores, né, com a matéria-prima melhor, e também ter esse visual mais vintage, né, que é aquela coisa de criar um look mais descolado mesmo. Sim. Isso a gente vê muito em jovens. Os jovens fazem muito isso, né? Misturar os estilos, vestir uma roupa, uma peça antiga com uma peça mais atual e criar um estilo mais atual também.
1: Sei, sei. Muito interessante, portanto, essa nova visão que se tem, não é? Lá na faculdade da nossa querida Unifor, há toda uma pregação dentro desse sentido, não é?
0: É, e eu começo já no primeiro semestre. Eles têm tecnologia têxtil e eu já começo a falar de sustentabilidade.
1: Ah, é? Já no primeiro semestre, é?
0: Isso.
1: A indústria cearense tem se engajado dentro desse novo princípio, tem, professora?
0: Tem, sim. Com a questão da sustentabilidade, todas as empresas, inclusive as têxteis, né, que são empresas que trabalham com grandes volumes, elas também entram, né, assim, criando tecidos sustentáveis, criando tingimentos sustentáveis, né, que o grande problema mesmo é o tingimento, e trabalhando também as questões ambientais, né, evitando o impacto negativo no meio ambiente. Então, esse é uma preocupação de todo o setor da moda. Todo o setor.
1: Professor, agora uma pergunta que entra também o mercado internacional. Mercado internacional. O Brasil importa muito tecido de fora, muito tecido. E dentro desses tecidos que são importados, há muita utilização de fibras, que não o algodão, por exemplo, fibras que vão ter uma vida muito longa, porque elas não se desfazem com o tempo. E aqui nós temos, portanto, um tecido melhor, que é o nosso tecido de algodão. Algodão, uma coisa bem melhor. Como então brecar essa importação que vem com tecido ruim para o meio ambiente?
0: É muito difícil, porque a concorrência é extremamente

0: extremamente desleal. A invasão de produtos têxteis da Ásia, por exemplo, é enorme, é muito grande. Né? Então, a gente meio que se contradiz, porque a gente é um... O Brasil é um grande produtor de algodão e não valoriza mais essa fibra. O consumidor final não valoriza essa fibra porque acaba sendo mais cara, apesar de ser mais durável, mas o consumidor final ele não faz essa conta, né? Então, da durabilidade, né? Levar em conta na hora de comprar, ele não leva em conta. E aí compra aqueles produtos de tecidos mais baratos, que geralmente é sim, ou da China, né? E aí traz assim essa disparidade, né? Acaba que o algodão sendo um pouco esquecido. E ainda mais que o algodão é a fibra mais adequada para o nosso clima, né? E todo mundo esquece disso.
1: Verdade, a senhora tem razão. O algodão é muito melhor. É indiscutível. Para o nosso clima é melhor ainda, nem como comparar, né? Aquela questão que tem poliéster, né? De qualquer maneira, uma coisa que aquece e esquenta mais, não é? O algodão que seria o ideal. Exatamente. Professora, muito obrigado pela entrevista, bela entrevista, muito obrigado pelos esclarecimentos. Graças a Deus, a nossa
0: universidade. Eu que agradeço o convite, a participação. Eu gosto muito de falar de sustentabilidade, então quando a pauta for sustentabilidade, pode me chamar.
1: Tá certo. Parabenizar a Unifor por essa consciência, já está dentro do universo do ensino, levando as pessoas a uma reflexão muito séria sobre sustentabilidade, que quer dizer proteger a natureza, proteger a saúde, dar vida mais longa, saudável a todos nós. Muito obrigado. Mais uma vez, parabéns, professora. Um abraço para a senhora.
0: Obrigada, bom dia.
1: Foi um prazer. Começamos com a Luciana Jorge, professora da Universidade de Fortaleza, Unifor, professora de moda. Já são 8h48 minutos, a gente faz um pequeno intervalo. Volta já.

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1: Ai, ai, beleza, beleza. Tamo é de volta, menino. Tamo é de volta.
0: Sua chance.
1: Sua chance, sabia que as oportunidades de emprego para essa gente, não é? Essa nossa chance. Vamos ver.

aqui a agenda. É o seguinte, atenção, hein? Acontece hoje, até o meio-dia. Vi, rapaz, só até o meio-dia, no município de Baretama, formação Cega Deraldo. História, memória e produção artística. A formação é voltada para professores, estudantes e agentes culturais da região. A atividade é gratuita, de classificação livre e ocorre na rua Padre João Escopel, número 113, no bairro Centro, aí em Ibaretama, até meio-dia, gente, até meio-dia, tão somente. Olha, estão abertas as inscrições para o curso de transformação digital. Alô, Sobral, vai ser aí na cidade, querida cidade de Sobral. Abertas as inscrições para o curso de transformação digital em Sobral. A iniciativa busca ampliar o acesso da população idosa às tecnologias digitais. As aulas acontecem de 8 às 12 e de 15... Aí não, as aulas acontecem do dia 8 ao dia 12 e do dia 15 ao dia 19 de junho, próximo mês, portanto. Alô, Sobral, as aulas acontecem do dia 8 ao dia 12, aí dá uma paradinha, aí vai do dia 15 ao dia 19 de junho, sempre às 4 horas da tarde, sempre às 4 horas da tarde. As inscrições podem ser feitas pelo número 85 98957 4255. Eu vou repetir calmamente para você anotar, você que está aí em Sobral, os municípios próximos que queiram participar. Atenção, hein? Número 85 é o DDD, aí você coloca 98957 4255, 98957 4255. Aí, para você que é de Sobral, atenção Livramento, atenção Maria Urbene, Antônio aí em Sobral, por que vocês não vão participar? Muito interessante essa transformação digital. É um curso muito legal. Tem aqui, terça-feira, até a próxima terça-feira. Deixa eu ver o que tem até a próxima terça-feira. Estão abertas as inscrições para a segunda edição do Programa de Pesquisa Saberes Ferroviários. Programa de Pesquisa Saberes Ferroviários, no Museu Ferroviário Estação João Felipe. Aliás, essa Estação João Felipe é belíssima, hein? Aqui no centro de Fortaleza. Ali já funcionou a Estação Ferroviária, não é? E ali é uma história marcante para a nossa cidade. Então, até a próxima terça-feira, estão abertas as inscrições para a segunda edição do Programa de Pesquisa Saberes Ferroviários, no Museu Ferroviário Estação João Felipe. A iniciativa irá selecionar 4 bolsistas para desenvolver estudos voltados às narrativas ligadas à ferrovia cearense. Muito interessante. O edital de inscrição pode ser acessado em mapacultural.secult.ce.gov.br. O nome é grande, mas eu repito aqui para você anotar. Veja bem. Inscrição para o Programa de Pesquisa Saberes Ferroviários. mapacultural.secult.ce.gov.br. Muito legal, eu acho linda aquela estação ferroviária ali. Eu ia muito quando meu pai ia viajar para o interior, pegava o trem exatamente ali, na época da RVC, Rede Viação Cearense. Depois transformaram em Refesa, Rede Ferroviária Federal. Mas o tempo que eu gostava mesmo era o tempo da Maria Fumaça, né? Passava ali pelo Mudubim. Por falar em Mudubim, quero mandar até um alô aqui para Valdite, para o Antônio e para vocês todos aí. A minha mãe, nós passamos um tempo lá no Mudubim e a casa da dona Maria tinha exatamente em frente à estação ferroviária ali do Mudubim. Os trens passavam, Maria Fumaça, por esse sentido, 1950, haja tempo, né? Eu tinha 3 anos de idade, minha irmã tinha 4, a gente ia para lá, nós ficamos lá um período. E o trem que passava era Maria Fumaça, Rede Viação Cearense, lembro com o senhor Jorge. Então, quando se fala, por exemplo, nessa terça-feira, inscrições abertas para a segunda edição do Programa de Pesquisa Saberes Ferroviários, eu fico encantado, porque realmente é uma história longa. As estações ferroviárias devem ser preservadas. Algumas aqui no estado do Ceará são preservadas, outras não. A estação ferroviária que marcou muito a minha infância foi a estação ferroviária lá da Ibiapaba. Tem a cidade de Crateús, passa de Crateús, tem Poti, depois de Poti, a cidade de Ibiapaba. Uma cidade, é um lugarzinho, né? Não é cidade assim, grande não, pequenininha. É um lugarejo, como a gente diz, podemos até dizer assim, lá e tem o pesqueiro. Pois bem, essa estação ferroviária,

0: dois anos, quando eu estive lá, a estaçãozinha está lá. Não está bem conservada, mas está lá. Outras estações estão bem conservadas. Eu estive com o Oliveira Popó e com o Arthur de Carvalho. Nós fomos aqui para Pacatuba. Vimos a estaçãozinha ferroviária lá, também está uma beleza. Muito legal, estação ferroviária, muito legal. Então, é história. Se vocês puderem preservar as estações ferroviárias aqui do estado do Ceará, seria interessante, porque aqui dali já teve vida. Vida viva, autêntica, né? Quando o trem passava, aquele pessoal todo vendendo aquele material com a chegada do trem, com a saída do trem. Eu acho muito interessante. Pois bem, então estamos 8 horas e 57 minutos. 8h57, tem... Olha aí, rapaz, São João de Maracanaú, 2026. Atrações. Vamos conferir a programação completa? Bora? Bora conferir, você está acompanhando aqui com a gente. As atrações musicais de São João de Maracanaú, assim como a programação cultural prevista para o período junino na cidade. Tudo isso foi anunciado no fim da terça-feira. Wesley Safadão, Wesley Safadão. Abraçar o Wesley Safadão. Bel Marques, rapaz, Bel Marques. Chão de Avião, rapaz, só tem gente boa, não é? Chão de Avião, Bruno Marrone, Gustavo Lima, ó, Tati Guel, Alok, estão entre os principais nomes presentes lá no palco. Expectativa de que a estrutura da festa surja ainda mais robusta. Nós tivemos aqui a oportunidade de conversar já sobre o assunto. Realmente, Maracanã botou uma estrutura que está, inclusive, pelos analistas, superando os grandes eventos de São João, de Caruaru, Pernambuco, e de Campina Grande, na Paraíba. Diz que o negócio é muito sério, na análise comparativa. Expectativa é que a estrutura da festa surja ainda mais robusta, com a nova cidade cenográfica mais imersiva para o público, dias, 29 a 30, dia 29, hoje, dia 29, começa hoje, 29 e 30 de maio, tá bom? Então você já sabe, hoje sexta-feira, dia 29, já tem um lugar para ir. É pegar e se mandar para Maracanaú. E amanhã também, dia 30. Né? Vamos dar o rastapé lá. Aí depois, dias 5, 6, 12, 13, 26 e 27 de junho. E 27 de junho. É um mês todo de festa lá em Maracanaú. Então você não pode perder essa festa em Maracanaú. O tema deste ano é muito interessante porque eles conseguiram juntar a festa de São João, não é? Com o tema futebol. O tema é: no país do futebol, quem domina é o forró. Eita, quem domina é o forró mesmo. Quem domina é o forró. Então, gente, tá aí, portanto, as atrações: Natan, Pablo, Zé Vaqueiro, Thalita, Mel e Luiz, Marcelo e Gabriel, hoje, sexta-feira. Atenção, gente, hoje, hein? Sexta-feira, Natan, Pablo, Zé Vaqueiro, Thalita Mel, Luiz, Marcelo e Gabriel. Amanhã, no sábado, dia 30, amanhã, Wesley Safadão, Bel Marques, Seu Desejo, Cláudio Ney, Juliana e Débora Lee. Eita, na sexta-feira, dia 5, aí já no outro mês, Bruno Marrone, Chão de Avião, Henri Freitas, Tito e Japinha. No dia 6 de junho, Limão com Mel, Mastruz com Leite, Magníficos, Forró Real, Toca do Vale, Diego Facó. Rapaz, tá bom demais. Terminou. 9 horas em ponto, gente. Até amanhã, hein? 5 da matina estarei aqui. Ah, eu e a turma todinha. Perfeito? Tchau. Vem aí o Gleudson Rosa. Gleudson Rosa, grande Gleudson Rosa chegando. Vai lá.
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1: Olá, bom dia. Você que está na telinha da TV Diário já começou com imagens aí da Avenida Washington Soares. Mas o trânsito fluindo bem, tranquilo, só para começar e já a gente volta a falar sobre trânsito. Eu quero ainda, ao longo do nosso encontro de hoje, falar mais vezes, mas quero começar com o nosso editorial de Olho no Olho, falando sobre a decisão dos Estados Unidos de classificar o PCC e o Comando Vermelho como organizações terroristas, não apenas como um gesto diplomático. É um recado político, econômico e estratégico. E o Brasil precisa compreender a dimensão disso sem paixões ideológicas e sem torcida e sem superficialidade. Os americanos não costumam escolher palavras por impulso quando o assunto envolve segurança nacional, principalmente sob Donald Trump, cuja trajetória política sempre esteve associada à retórica do endurecimento da proteção territorial e do combate agressivo às estruturas criminosas internacionais. Quando o Washington usa a palavra terrorismo, muda-se o nível de discussão. Na prática, isso amplia mecanismos de monitoramento financeiro, endurece controles internacionais, pressiona relações comerciais sensíveis e aumenta a vigilância sobre movimentações suspeitas ligadas ao crime organizado. Só que o efeito não se limita aos criminosos, alcança operações econômicas, fluxos financeiros, cadeias logísticas e a percepção internacional sobre estabilidade institucional. O cidadão comum talvez não perceba imediatamente numa manchete, mas sente aos poucos o impacto que aparece quando bancos internacionais elevam critérios de risco, quando investidores passam a exigir mais garantias, quando o crédito encarece, quando empresas discutem expansão e quando regiões inteiras passam a carregar o peso da insegurança em relatórios econômicos globais. O problema é que o crime organizado brasileiro deixou de ser apenas um fenômeno policial há muito tempo. Hoje ele interfere em territórios, influencia economias locais, controla rotas, impõe medo social e desafia o próprio conceito de autoridade do Estado brasileiro. E essa é a discussão real. Existe também um ponto delicado que o Brasil evita enfrentar. O mundo mudou sua percepção sobre organizações criminosas altamente armadas e financeiramente estruturadas. Em vários países, grupos com capacidade de controle territorial, financiamento ilícito

0: internacional e enfrentamento armado ao poder público passaram a ser tratados dentro da logística do terrorismo contemporâneo. Não necessariamente pela motivação ideológica clássica, mas pelo impacto estrutural que produzem. E talvez seja justamente isso que os Estados Unidos estejam dizendo ao mundo sobre o Brasil. O crime organizado daqui ultrapassou fronteiras criminais convencionais e passou a ocupar espaço de ameaça internacional. O Ceará conhece parte dessa realidade, não apenas pela violência em si, mas pelos reflexos invisíveis que ela produz sobre turismo, investimentos, expansão urbana, comércio e confiança social. Apesar de todos os esforços desse governo, essa decisão americana não se deve e não deve ser recebida nem como submissão automática, nem como ofensa diplomática. Na minha visão, deve ser interpretada como um alerta duro sobre o mundo que passou a enxergar facções brasileiras, de fato, como terroristas. Porque, no final das contas, segurança não é apenas questão policial. É ambiente de negócios, é estabilidade econômica, é credibilidade institucional e é capacidade de atrair futuro. Para fechar, países que permitem o crime organizado alcançar dimensão internacional acabam inevitavelmente pagando essa conta em reputação, confiança e desenvolvimento. Pelo menos é assim que eu penso.
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0: Olá, bom dia, estamos juntos. Sexta-feira, como o amigo acabou de dizer, sextou. Pois é, hoje é sexta-feira e vamos juntos até às 11 horas da manhã com muita alegria, com muita informação. Alegria porque estamos vivos, com prazer, com gratidão a Deus pela oportunidade da graça, do dom da vida de mais um dia. Estamos juntos com a equipe prontíssima, comigo na técnica da Verdinha, meu querido amigo Augusto Assunção, tá na tela da TV Diário, Augusto Assunção aí pra você. Todo mundo hoje de preto, eu, a Sara, a Nassara tá de azul, eu, Assunção e a Aline não, né? Mas enfim, a Aline tá aí, toda colorida, florida, mais florida do que nunca nessa sexta-feira. E a Aline Mariano, que recebe suas mensagens através do nosso 98887-1306. Depois de um dia de folga, voltou com muita vontade de estar hoje junto com a gente. Sara de Queiroz está aqui na produção do estúdio. Bem-vinda, Sarinha. A coordenação de jornalismo aqui com a Mayara Mourão. O nosso time na CPP, colocando as imagens da TV Diário. O Jonathan Ferreira, Diego Castro e Carlinha Rodrigues nesse time hoje, completando para você com tudo que você precisa ficar sabendo. Eu já mando direto para você a pergunta do dia, ainda falando sobre essa questão dos Estados Unidos e seu posicionamento em relação às facções criminosas brasileiras. Os Estados Unidos classificaram o PCC e o Comando Vermelho como organizações terroristas internacionais. Essa decisão amplia o debate sobre segurança pública, economia, investimentos e a imagem do Brasil diante do mundo. Gente, sem discussão partidária, sem ideologia, apenas uma reflexão sobre os impactos dessa decisão. Na sua opinião, essa classificação feita pelos Estados Unidos ajuda no combate ao crime organizado de verdade? Pode trazer impactos econômicos e diplomáticos ao Brasil? Ou é apenas uma medida política internacional e não vai mudar nada na prática? Participe! Nossa enquete está no ar, sua participação é importante. 98887-1306, 98887-1306. Você deixa sua mensagem, por favor. Manda um textinho, facilita aqui e não fica de fora, porque é importante ter a sua participação, tá bom? São 9h10 agora.
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0: Vamos falar, semana fechando, o mercado financeiro encerrando a semana operando sob uma combinação de cautela internacional, pressão geopolítica e expectativa também em torno dos juros globais. Aqui no Brasil, o investidor acompanhou uma sequência de oscilações fortes no Ibovespa, influência direta da tensão do Oriente Médio, movimentações do petróleo e sinais de desaceleração econômica em mercados centrais. O Ibovespa fechou a quinta-feira em queda aos 175 mil pontos, acumulando mais uma semana negativa consecutiva. O mercado sentiu pressão principalmente das ações da Petrobras, bancos e commodities, enquanto investidores estrangeiros reduziram exposição em mercados emergentes diante do ambiente global mais defensivo. No câmbio, o dólar trabalhou a maior parte da semana entre R$ 5,00 e R$ 5,06, refletindo cautela internacional, incertezas fiscais internas e movimentos defensivos do mercado global. A média semanal da moeda americana ficou próxima a R$ 5,03. Já o euro encerrou a semana em valorização frente ao real, acompanhando

do fortalecimento da moeda europeia no exterior, com média próxima a 5,86. Entre os fatores que mais mexeram com os negócios estão avanço das tensões entre Estados Unidos e Irã, oscilações do petróleo, expectativas sobre juros americanos, preocupação com a inflação global e leitura do mercado sobre cenário político e fiscal brasileiro. Na renda variável, papéis ligados ao consumo, varejo e construção civil seguiram pressionados, obviamente, pelos juros ainda elevados. Já exportadoras e empresas dolarizadas encontraram algum suporte no comportamento do câmbio. Para a abertura de hoje, sexta-feira, a expectativa é de tendência de mercado ainda volátil, acompanhando o comportamento das bolsas internacionais e do petróleo. Operadores monitoram possíveis novos sinais do Federal Reserve, do Banco Central dos Estados Unidos, sobre juros por lá, além da entrada de fluxo estrangeiro na B3. A expectativa predominante do mercado é de abertura cautelosa, com dólar ainda próximo da faixa de R$5 e Ibovespa tentando sustentar o nível psicológico dos 175 mil pontos. É a expectativa para hoje do mercado financeiro, e isso a gente vai traduzindo para você o que é que vai impactar diretamente no seu bolso, na sua vida, com temas que a gente vai trazer ao longo do nosso jornal de hoje. Agora são 9h12, você que está aí agora no trânsito em Fortaleza, está ouvindo a Verdinha, você pode nos dizer como é que está o seu trajeto, seu caminho, para onde você vai, de onde você vem, está tudo tranquilo no seu trajeto, tem algum problema, algum impacto aí no trânsito, nos conta. 988-87-1306, as nossas imagens já registram pela tela da TV Diário, trânsito tranquilo com céu aberto entre nuvens, temperatura de momento girando em torno de 29 graus em Fortaleza, com previsão de máxima de 32 e vai da praia. Já falo mais sobre temperatura. Estamos vendo imagens da Avenida Raul Barbosa, fluxo tranquilo nos dois sentidos, intenso, mas fluindo normalmente agora às 9h13. Vamos para outro ponto de Fortaleza, agora Praça Portugal, ali para quem vem na Avenida Dom Luiz, chegando no cruzamento com a Desembargador Moreira, o trânsito é tranquilo. E o registro, mais uma vez ali, daquele veículo colocado na praça para chamar atenção, hoje finalizando a campanha Maio Amarelo, chamando a atenção da quantidade de acidentes de trânsito e as vidas que são levadas muitas vezes pela imprudência. Vamos para outro ponto de Fortaleza, mostrando o trânsito agora ali na Avenida Leste-Oeste, para quem sai da Barra do Ceará em direção ao centro, ao Mucuripe e ao Meireles. Trânsito tranquilo, fluxo maior nessa região. Sentido contrário, também tranquilo nessa região do bairro Pirambu, para você que está agora acompanhando a gente. Um abraço, muito bom dia. Se você está na Avenida Washington Soares, as imagens nos mostram um trânsito bem intenso para quem sai da Aldeota em direção à Messejana, mas o fluxo segue tranquilo nos dois sentidos e mais leve ainda para quem sai do interior em direção à capital, Messejana, Aldeota. Você que está acompanhando o trânsito agora na Heráclito Graça, trânsito tranquilo para quem sai da região praia, vai para o sertão utilizando a Rua Ildefonso Albano. Hã? Beleza. E também na Avenida Heráclito Graça, com as imagens mostrando para quem sai da Aldeota em direção ao centro, mais intenso, sentido contrário, tranquilo. Vamos para o interior agora mostrar imagens da cidade de Juazeiro do Norte, que céuzão clarão, hein? Ali é o Horto do Padre Cícero e essa mata que fica em torno ali do Horto, nessa região. Como é o nome daquela serra? Aquele parque, Sarinha? O parque que fica ali nessa região. É a Serra do Araripe, né? Que inclusive é uma mata preservada, que tem todo um trabalho ambiental. E a gente até manda um abraço para todo esse time que comanda e guarda aí esse pulmão verde no meu querido e amado Cariri. Um abraço a todos aí de Juazeiro do Norte. Bom dia e bom trabalho a vocês. Temperatura de momento por lá, 29,5 graus. A temperatura deve chegar até 33. Sobral registrando agora a temperatura alta também, 30 graus na cidade de Sobral. Ali imagens do Arco do Triunfo na cidade, na Princesa do Norte, com imagens da nossa TV Diário. Para você que vai na Desembargador Moreira, aqui na Aldeota, saindo da Raul Barbosa em direção à praia, meu amigo, o trânsito é bastante intenso, principalmente no cruzamento com a Avenida Padre Antônio Tomás. Também tem trânsito intenso na Desembargador Moreira, já da Pontes Vieira até mais adiante. Também o cruzamento com a Santos Dumont, aí já fico mais tranquilo, porém, da Santos Dumont do centro em direção ao Papicu, ali naquele trecho entre Virgílio Távora e também
a Rua Nunes Valente, o trânsito é bem intenso nessa região. Para você que está em Fortaleza, tá nessa região da praia, na Avenida Antônio

Justa, o trânsito é bem complicado por lá. No cruzamento com a Avenida Desembargado Moreira, no cruzamento também com a Rua Visconde de Mauá, no coração da Aldeota e também com Tiburcio Cavalcante, para quem sai pela Avenida Abolição também.

Gente, falando sobre temperatura agora, temperatura sobre praia ou não em Fortaleza, vai dar praia em Fortaleza, não vai chover, segundo a FUNSEM, Fundação Cearense de Meteorologia, 3 dias de muito sol nas praias do litoral. Já já, a Sarinha vai inclusive trazer aqui o relato da balneabilidade das praias. Tô sabendo que nessa região ali do Náutico Ideal, a balneabilidade não tá das boas, não. Na tela da TV Diário, a gente vê imagens da região do Pirambu, ali perto do Estaleiro, e o sol bonito, mar bonito, esses verdes mares cearenses, né? Para o fim de semana na capital, a tendência é de céu parcialmente nublado, período de sol e pancadas isoladas de chuvas, principalmente no período noturno e nas primeiras horas da manhã. O sábado deve registrar máxima de 29 graus, enquanto o domingo permanece com clima quente e possibilidade de pancadas e chuvas isoladas na região metropolitana. No interior, a FUNSEM monitora áreas de instabilidade em várias macro-regiões do estado, especialmente no centro-norte cearense, mantendo a condição favorável para chuvas irregulares ao longo do fim de semana. Agora, temperaturas em 3 capitais brasileiras. Maceió, nesse momento, registra 28 graus, com tempo úmido e possibilidade de chuva passageira. São Paulo, registrando agora 18 graus, com manhã muito fria e céu encoberto. E a capital dos mineiros, Belo Horizonte, com 17 graus nesse momento, com clima ameno e baixa possibilidade de chuva nas próximas horas. Vamos para os aeroportos? Vamos começar pelo nosso, né, Assunção? Aeroporto Internacional Pinto Martins, aqui em Fortaleza. Pousos e decolagens operam sem registro de interrupções significativas, com fluxo intenso nos voos regionais e conexões para São Paulo, Brasília e Recife. No Aeroporto Internacional de Guarulhos, principal hub aéreo do país, a movimentação permanece elevada nesta abertura de sexta-feira, especialmente em voos domésticos e internacionais de longa conexão. Já o Aeroporto Internacional do Recife, o Guararapes, a operação também segue regular, com pousos confirmados e fluxo forte de aeronaves vindas de São Paulo, Brasília, Belo Horizonte e Fortaleza. Para você que vai para essas regiões, muito boa sorte, muita paz. Aquela dica de sempre, chegar 2 horas antes, aí é sempre muito bom. Não apenas para evitar problemas, para chegar, resolver com tranquilidade, ter muita paciência e muita calma nessa hora. Para voos internacionais, aí sim que também merece um carinho a mais. Gente, já já eu vou trazer aqui uma informação. Tá acontecendo nesse final de semana um evento no Centro de Eventos de Fortaleza, no Centro de Eventos do Ceará, sobre condomínios, um evento de reunindo empresas ligadas a condomínios e uma discussão que ainda bate muito a porta de todo mundo. Sabe aquela portaria automática? Você chega, não tem ninguém para te atender, você aperta o interfone, vai para uma central, a central vê a tua imagem, pergunta para onde você quer ir, aí espera um pouquinho, liga para lá, para um apartamento, vê se libera ou não libera, aí você fica no meio da rua esperando alguém te liberar, fica vulnerável ali fora. Esse tipo de portaria virtual é legal? Não é? Está sendo discutido agora. As imagens que você coloca ali, sua foto, seu vídeo, para onde essas imagens vão? Está sendo também discutido agora. Quórum em reuniões condominiais. É um assunto também muito importante. Você, com imagens que o Jonathan está mostrando aqui, está vendo que Fortaleza tem uma das cidades mais verticalizadas do Brasil. E Fortaleza, o Ceará hoje, é um destaque muito grande na construção civil. Tem crescido bastante. E essa discussão é importante, real e atual. Você que mora em condomínio precisa acompanhar. E sobre furtos, o Assunção sabe, a gente registra aqui sempre furtos e roubos. De quem é que paga a conta? É o condomínio? Quem? É o seguro do condomínio? Como acionar o seguro? Bom, são assuntos que a gente vai discutir já já com o consultor condominial, inclusive falar desse evento que está acontecendo aqui no Ceará. Um outro assunto que a gente vai trazer já já é sobre você que tem pet, tem aquele gatinho, tem aquele cachorrinho e de repente foi mordido por cobra, por um aranha, um bicho peçonhento. Como cuidar? Que tempo você tem de levar até um veterinário e qual tipo de soro que você precisa aplicar? Se você ama o seu pet, fica atento. Gustavo Koza é veterinário e vai trazer dicas importantes para daqui a pouquinho a gente vai conversar. E outra coisa, você, olha lá, os pets, os gatinhos, todo mundo gosta, todo mundo tem um, né? Assunção, você tem quantos em casa, Assunção? Quantos cachorros? 2, né? Cada um, hoje, Sarinha, você tem quantos, Sara? 3? Você tem 2? Não. O mais velho não conta, não. Os mais... E você, Sara? A Sara ainda não tem, mas está no caminho. A Línia tem 1, né? Você tem 1, né, Aline? Ah, ela saiu, né? É,

0: vou dizer só o primeiro nome da... É com J, né? É Jason, o pet da Aline. Ela não tá ouvindo, mas enfim, é uma discussão pra gente começar já já. E todo mundo hoje tem um pet como família, né? Como um ente, como extensão da família. A gente vai discutir esse assunto daqui a pouquinho. E outra, andar na... Como é que chama? Na pinta é muito antigo. Como é que chama? No style é isso, Aline? Andar arrumado, andar alinhado. Como é que chama, né? Na beca, né? Tem um... Hein? Não. Tem um consultor... de visual, consultor de imagem. Ele vai nos dar dicas aqui como você se manter bem arrumado num estado onde a temperatura é elevada, como o estado do Ceará. Sérgio Paixão é alfaiate, vai dar dicas para você que é consultor, aliás, você que é empreendedor, você que é líder, você que é coach, você que precisa, advogado, que precisa trabalhar de terno, mas com esse calorão que tá aí, hein? Uma coisa complicada, já já a gente conversa com ele. E daqui a pouco também vou trazer o querido amigo Dr. Sávio Sá. Lembra daquele Hard Rock, aquele empreendimento que foi vendido aqui na região leste? Muita gente comprou e muita gente se deu mal porque, ó... Não foram entregues o empreendimento não foi entregue, o nome Hard Rock não está mais por aqui e a empresa que criou a venda, a negociação, está nas barras da justiça. Quem está passando por isso? Como é que vai resolver essa situação, hein? Como é que vai resolver isso? Assuntos que a gente vai discutir daqui a pouco no Movimento e Mercado. São 9 horas e 23 minutos. Eu sou Gleudson Rosa, Movimento e Mercado dessa sexta-feira, valendo com muitas informações, traduzindo aquilo que te impacta nesse novo dia. São 9h23, Verdinha, jornalismo que fala a nossa língua.
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1: Ó, 9 horas 26 minutos. Eu sei que você que tá contando as horas para chegar ao fim de semana na praia com essas imagens que acompanha a TV Diário, viu agora que o Jonathan tá mostrando, ficou agora babando. Olha que mar lindo aí na região do Pirambu. Olha que imagem sensacional. Como a mão de Deus pinta esse retrato maravilhoso, né? E ainda tem gente que diz que Deus não existe, né? É impressionante a gente ver

0: Esse céuzão lindo, maravilhoso, os verdes mares, aqui cearenses, aí você sai aqui do lado, o mar já é azul, né? Aqui no Rio Grande do Norte, ali é, na, como é que é, Fernando de Noronha, o mar é azulzíssimo, a água é tão salgada que é densa e que te conserva assim como se você estivesse flutuando, aqui do lado, vizinho, é ou não é? A mão de Deus, é impressionante. E se você está nos acompanhando agora na tela da TV Diário, muito obrigado por sua audiência, muito obrigado por sua amizade, viu? E na Verdinha também, é claro. Um abraço, bom dia para você que está aí no motorista de aplicativo. E a pergunta de hoje continua valendo, continua aí empolgando muita gente, mandando mensagens. A Línia está aqui recebendo tudo e nos mandando para cá. E já vou dar aqui os nomes de quem está mandando mensagem. Escreve aí, por favor, tá? Os Estados Unidos classificaram o PCC, o Comando Vermelho, como organizações terroristas internacionais. Essa medida, na sua opinião, classificação feita pelos Estados Unidos, ela ajuda no combate ao crime organizado? Ela pode trazer impactos econômicos e diplomáticos ao Brasil? Ela tira a nossa soberania? Ela pode dar margem para uma invasão americana? O que você pensa? É apenas uma medida política internacional? Não muda nada na prática? Quero a sua opinião. 988-87-1306. Ontem nós mostramos aqui a viagem de um cearense a bordo de um carro 100% elétrico para cruzar três países. E a viagem, segundo ele, não teve nenhum problema até ontem no diário de bordo. Inclusive eu postei lá. Queria até que colocasse, por favor, o meu Instagram, que é arroba Gleudson Rosa. Por favor, Diegão, mostra, coloca aí na tela, arroba Gleudson Rosa, porque você vai poder acompanhar um vídeo do Flávio Carneiro. Aí o nosso contato e aí o nosso Instagram. Obrigado, gente. 988871306 para as participações e o arroba Gleudson Rosa. Você que está no rádio, vai lá agora e tecla, vai lá no Instagram. E você que está na telinha, está vendo como é que se escreve Gleudson Rosa. G-L-U. D-S-O-N, Rosa, tudo juntinho. E aí o Flávio colocou esse vídeo, esse diário de bordo, e vai colocando até o retorno. Falando em carro elétrico, ele exaltando a possibilidade do Brasil continuar comprando e crescendo ainda mais, eu estava vendo hoje que tem muitas fábricas aí muito preocupadas em relação aos motores de carros a combustão de fábricas estrangeiras vindo para o Brasil. Porque aqui nós temos 30% de um combustível à base de álcool. E para muita gente, isso pode ser um prejuízo para o carro que não tem a preparação. Porque esse etanol, esse combustível, isso é produzido aqui no Brasil. Então, quando eles trazem para cá, eles reduzem potência e a vida útil e nos cobra o valor de um carro prêmio. Isso é muito complicado para nós. Mas falando sobre carro elétrico, tem uma fábrica chamada Emova, vai trazer carro elétrico a partir de R$ 69.990. Sabe onde é que esse carro vai ser produzido, Assunção? Aqui em Horizonte. Para você que mora em Aquiraz, carro elétrico por R$ 70 mil, reais? Tá bom, hein? Agora vamos analisar como é que está esse carro, né, em termos de qualidade. Vai ser o carro elétrico mais barato do Brasil e vai ser e pode ser montado em Horizonte. É o modelo elétrico JMEV Emova Ace, que atualmente é vendido a partir de R$ 69.990. Ele pode ser produzido na planta automotiva do Ceará, aqui em Horizonte, essa mesma unidade onde já são montados os elétricos da Chevrolet Spark e também o Captiva. A informação surgiu após a E-Motors, representante oficial da marca chinesa JMEV no Brasil, confirmar que mantém conversas iniciais com a Comexport e fabricante da Jagling Motors para avaliar a possibilidade da montagem dos veículos aqui no Ceará, o que é uma excelente notícia, pelo menos ao meu modo de ver, né? São 9h31 agora, hora de falar dos pets.
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0: Fiz essa provocação aqui ao Gustavo Coza, que é um veterinário bastante experiente. Os animais de estimação, eles representam cerca de 10% dos acidentes por animais. E peçonhentos são ainda mais preocupantes, né? Quando os acidentes são com animais peçonhentos, registrados inclusive pelo Butantan, com cães levando a pior parte dessa situação. O problema é que muitos tutores ainda acreditam que passar café

0: café ou terra no ferimento, isso ajuda. Em casos de cascavel ou coral, a morte pode ocorrer até 24 horas sem o soro certo. E essa entrevista, esse bate-papo, não é sobre primeiros socorros, não. É sobre como viver na cidade e no campo sem ter que escolher entre a liberdade do pet e a segurança dele. Gustavo Coza, meu amigo, muito bom dia, bem-vindo. Tudo bem?
1: Bom dia, amigo. Bom dia, tudo bem, amigo?
0: Gustavo, a gente sabe hoje que todo mundo tem ou um, ou dois, ou até mais pets em casa. E quem mora em casa, mora apartamento, de uma certa forma, fica até mais tranquilo. Embora tenha que descer para passear, para caminhar, e expõe esse animal. Quando a gente expõe a um animal como cobra, como aranha, caranguejeira, esses animais mais peçonhentos, qual o cuidado que se deve ter?
1: Na verdade, Gleitos, nós temos duas realidades. A capital e o interior.
0: Uhum.
1: Aqui na capital, nós temos uma maior incidência desses acidentes é com aranha e escorpiões.
0: Aqui na capital.
1: Apesar de que cobra, ou quando tem um acidente com cobra, o índice de mortalidade é maior. Tá? Então, assim, para nós, aqui da capital, região metropolitana, é muito mais comum acidente com aranhas e escorpiões, onde o índice de mortalidade é baixo. Porém, pode levar a dores, necroses da pele. Né? Então, assim, e no interior, o índice maior é com cobras. Tá? Porque tem campo mais aberto, nós conseguimos ter uma maior possibilidade dos ataques de cobras. E o que fazer? Né? É possível? É possível. É desafiador? Muito, mas é possível. Então, assim, muito mais um controle de natalidade e um controle ambiental. Né? O predador, o bicho peçonhento, ele só vem até você por duas razões.
0: Quais?
1: Alimento e moradia.
0: E quando a gente invade a área dele também, né?
1: Exatamente.
0: Porque tem muitas construções que vão de mata adentro, de rio adentro, né? Nas APPs e por aí, né?
1: Exatamente. Um exemplo, lá na minha casa, no condomínio, é muito comum aparecer caranguejeira e escorpião. Era uma área mais afastada, o condomínio chegou e não pediu licença para os animais. E aí ele sofre e nós sofremos também. Né? Então, assim, é ter esse controle, ter a consciência, né? Evitar ter um controle de roedores, porque tanta cobra quanto alguns outros bichos, eles são atraídos pelo alimento. Então, se você tiver um controle de natalidade dos roedores, você já vai ter uma grande possibilidade de diminuir esses ataques.
0: O Gustavo, quando a gente vai colocar essa palavra, ter controle do ambiente, isso já sugere usar veneno, colocar aquela área ali limitada para não ter acesso a esses bichos peçonhentos. Só que os animais soltos acabam também invadindo essa área. E aí, como matar o bicho peçonhento sem colocar em risco a vida do pet?
1: Mas na verdade, Gleison, não é nem exterminar o bicho, é ter o controle. Porque assim,
0: como é que é feito isso?
1: Porque a cobra, cara, ele tem seu efeito no meio ambiente.
0: Sim, tem sua importância.
1: Então, assim, o que eu penso? É você fazer um controle da região geográfica, fazer barreiras físicas.
0: Criar um perímetro ali.
1: Um perímetro. De segurança. Um exemplo, você mora no campo. Num perímetro da sua casa, deixa o capim, o mato, a grama mais baixa, porque evita deles desacessarem. Porque ó, o bicho peçonhento também é inteligente. Ele sabe, se ele ficar mais exposto, ele é presa fácil pro gavião. Então, se você manter limpa essa área, se você fizer um perímetro de cerca viva ou de contenção mecânica, como muretas, como telas, você vai evitar esse acidente. E você vai ter um pet saudável por muito tempo sem ter esse problema.
0: Gustavo, o que é que chega mais lá na clínica? São cachorros, são gatos, vítimas desses animais?
1: Ora, na verdade, o mais curioso é gato.
0: Gato,
1: porém, né? Mas ele é muito mais esperto que o cão. Então, hoje nós atendemos muito mais cães acometidos por picada de escorpião, que é uma dor intensa, muitas vezes deixa a pele vermelha, pode ter necrose.
0: E pode levar à morte?
1: O escorpião, dependendo do tamanho do animal e da quantidade de veneno. Mas na maioria, não. O que acontece? É uma dor intensa, tem efeitos secundários, como convulsão, dor, vômito, diarreia. E aí, nós fazemos o tratamento conservador, segundo, combatendo os efeitos colaterais. É muito mais comum também sapo. Sapo não tem antídoto.
0: Não tem?
1: Não tem antídoto e assim, época de chuvas, os sapos eles aparecem com maior frequência. E ele pode levar o animal a óbito em até 7 dias.
0: Meu Deus,
1: então,
0: eu não
1: assim,
0: sabia disso.
1: Por 7 dias a droga permanece no organismo, podendo levar a convulsão, necrose de língua, necrose de membros, necrose de orelha e levando o animal a óbito.
0: É a saliva do sapo? O que é, Gustavo?
1: Existe uma glândula atrás do sapo que quando ele se sente ameaçado,
0: ele expele. Gustavo, do momento em que o tutor percebe esse ataque do animal peçonhento, ele tem quanto tempo para chegar à clínica e salvar ali o pet?
1: Na verdade, Gleudson, é assim,

0: Primeira coisa, se o animal foi acometido por um bicho peçonhento, mantenha calma.
1: O animal dá sinais de que foi vítima?
0: Em alguns casos, sim. É, tipo jararaca, é, escorpião e aranhas dão. Cascavel, ela não deixa marca. Mas é a mais letal, porque ela tem um veneno neurotóxico que vai paralisando os órgãos do sistema nervoso. Mas assim, é manter a calma, como você falou no início, evitar tratamento.
1: Pó de café, areia.
0: Óleo diesel, óleo queimado, isso aí muitas vezes piora o quadro, aumentando a absorção do veneno, como leite, e necrosando a pele. É manter a calma, lavar com sabão e água e levar para o veterinário mais próximo.
1: É, eu estava acompanhando que um ouvinte nos mandou aqui que o cachorro dele foi... comeu alguma coisa, point em inglês, ele tem aquele instinto de ser um caçador. E aí, aqui no Ceará a gente chama de caçaco, né? É um guaxinim, e em casas onde tem muita mata, aparece com muita frequência. O point em inglês foi pra lá, fez o seu trabalho, e aí foi azunhado, coisa parecida. E de repente o cachorro começou como se fosse ter um travamento na glote, começou a ficar meio que sem ar, e teve que ir correndo para o veterinário. Aí fizeram o procedimento, ele disse que ficou desesperado, levou 40 minutos para chegar, mas a preocupação era se o tempo ia ser hábil, favorável para salvar esse animal. É a primeira coisa que é prestar atenção ao comportamento do animal, principalmente para quem mora em casas, em sítios, fazendas, observar o comportamento do animal e ser ágil nesse pedido de socorro, né?
0: Exato. Na verdade, assim, muitas vezes você não vê nem o animal, nem o bicho peçonhento. Você vê o animal demonstrando alguma clínica. É nessa hora, é tirar o animal do chão, botar no seu colo, porque evitar que ele tenha estresse, porque tendo aumento do estresse, faz com que a droga ela potencialize mais rápido. E pegar o seu animal, procurar um médico veterinário da sua confiança, né? E levar o mais rápido possível. 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
1: Tem jeito de você que está morando agora, por exemplo, uma fazenda, que está nos ouvindo agora, entender a importância desse soro? Agora, Gustavo, o porte do animal, esse soro que você citou aí, por exemplo, para cavalo, potros, cavalos mais maduros, vaca, esse soro também serve? Ou é um outro tipo de soro?
0: Na verdade, o soro antiofídico, ele serve para os animais, né? E cada um com a sua especificidade em relação ao bicho peçonhento. Tem cascavel, tem coral e tem jararaca. E tem um geralzão. Quando você não sabe qual é a cobra, existe um soro que pega... Ele é uma bala de canhão numa rolinha. Ele sai pegando todos os venenos.
1: Gustavo, que conselhos você pode trazer para quem está nos acompanhando agora e entender... Primeiro ponto que você trouxe aí, que eu achei super importante, fazer esse perímetro de segurança em casa, barreiras físicas, enfim, cuidar daquele ambiente ali com proteção. E uma outra coisa, procurar imediatamente o veterinário. Mas que conselhos a mais você dá para evitar esse tipo de problema em casa?
0: Olha, Cleuto, na verdade, sim, na cidade é manter a sua casa limpa, né? Evitar telha no quintal, madeira, evitar os entulhos na sua casa, porque você está traindo para o abrigo, né? Fazer com o seu perímetro e sempre, sempre manter um contato com o médico veterinário da sua confiança. Ele vai te orientar, ele vai te trazer informações e vai te ajudar no dia que acontecer algum ataque, algum acidente com algum tipo de bicho.
1: Pois é, tem um amigo aqui, o Vitor, ele está dizendo que conhece um animal de um amigo e esse animal acabou sendo mordido, não sabe que tipo de bicho peçonhento foi. Só que nos últimos meses tem ficado muito inchado, tem ficado no aspecto de inchaço assim. Isso pode ser de fato um animal peçonhento ou é questão de idade ou outra coisa, Gustavo? Porque eu sei que é meio difícil dar um diagnóstico assim, mas...
0: Mas eu acredito que pelo tempo que já foi picado, eu acredito que seja alguma doença de base, alguma doença hematológica, algum parasita tipo carrapato, algum outro parasita que esteja no sangue e não por ataque de algum bicho peçonhento.
1: É importante. Gustavo, quero te agradecer pela oportunidade. É sempre muito bom conversar, aprender. E o mundo pet, ele é muito rico de informações. E a gente vai estar aí sempre trazendo esses detalhes, sempre contando aqui com a gentileza do Gustavo, que é um veterinário muito experiente e que tem nos ajudado muito a conhecer de mais

0: perto e trazer socorro na hora do sufoco. Gustavo, obrigado por hoje mais uma vez, viu?
1: Eu que agradeço, Cleiton. Obrigado a você, obrigado a todos. Estamos aqui para ajudar.
0: Eu quero também depois te trazer num sábado para a gente falar diretamente aqui sobre cavalo, sobre esse mundo, o esporte equestre. Você que também que é criador e gosta muito, né? Seus filhos também amam essa vida do campo,
1: eu,
0: né?
1: Eu digo que o cavalo, ele é um grande psicólogo, né? Principalmente da criança. E nós, no Ceará, nós temos um grande plantel de equinos, né? De qualidade e em números.
0: Verdade.
1: Então nós temos muito que saber de cavalos. E você que não anda a cavalo, ainda começa a andar, que é muito bom.
0: Vamos levar a Sara para fazer um passeio, fazer um galope. Sara, você gosta de quarto de milha ou de manga larga? Ela gosta de distância, mas enfim. Mas...
2: Até ela andar.
0: Ah, até a primeira vez. Quando ela andar, seja na marcha picada ou na marcha batida no quarto de, no manga larga, ela vai se apaixonar. E o quarto de milha, que é a explosão, que é a velocidade, enfim, aí que vai ser melhor ainda. Amigo, obrigado mais uma vez, um abraço
1: obrigado
0: grande,
1: viu?
0: Tem como te acompanhar no Instagram, nas redes sociais?
1: Tem sim, é Gustavo Petsanos.
0: Gustavo.petsanos. Perfeito, Gustavo. Obrigado, meu amigo.
1: Valeu.
0: São 9:43 em Fortaleza, 9:43. Ó, você gosta de andar sempre alinhado, arrumado, terno bonito, mesmo apesar do calor, você tem que ficar com terno, como diz o Hilton Bezerra, ficar internado. Você vai saber dicas do homem elegante, do homem moderno elegante, já já com Sérgio Paixão, aqui no nosso Movimento e Mercado. E também a nossa pergunta de hoje é a respeito da posição que os Estados Unidos tomou classificando o PCC e o Comando Vermelho como organizações criminosas. Você acha que isso muda em que na prática? Altera em que a nossa vida? Nós vamos perder soberania nacional? Podemos abrir um espaço para possíveis invasões americanas? Responde para nós aí, 98887-1306, 98887-1306. 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
1: Estamos de volta, 9h46. Mandar um grande abraço, meu querido amigo Vitor Pinheiro e todo mundo que está na audiência da Verdinha, seja na TV, seja no rádio. Obrigado pelo carinho, obrigado pela amizade. Vamos juntos, hein? Até 11 horas da manhã. Amanhã, sábado, o programa especial sobre agro. Fica ligado. Amanhã vamos falar sobre equinos com o meu querido amigo Rafael.

0: Rafael Leal, vamos falar sobre a bacia leiteira, que tem destaque das três melhores produtoras de leite no Ceará, do Nordeste, aliás, que são aqui no Ceará. E vou conversar com o Zé Antunes, que é presidente do Sindi Laticínios, a respeito desse mundo, especificamente do leite. Vou conversar também sobre eficiência energética com Glauber Cavalcante e vou conversar também com você que é do campo, você que quer saber sobre investimentos, dinheiro, gestão, com o Guilherme Ferreira, que é consultor de empresas e também de negócios no campo. O Banco Itaú admitiu ter cobrado clientes indevidamente em cartões de crédito ao longo de 14 anos, de 2011 a 2025, ao assinar acordo com o Ministério Público de Minas Gerais. Estou falando de Minas, tá? A prática identificada em ação civil coletiva consistia em descontar pequenos valores mensais nas faturas por seguros e serviços que os clientes nunca contrataram ou sequer solicitaram. Gleudson Rosa, por que você está trazendo essa notícia de Minas Gerais agora aqui para Verdinha? Porque você também pode começar a dar uma olhada no seu extrato, se está tendo. Você precisa controlar, saber o que é que entra, o que é que sai. Cada centavo ali, tirado, retirado de sua conta sem sua autorização, merece uma auditoria e também uma ação na justiça sobre retirada irregular. Na ação de Minas, o promotor de justiça, Lindolfo Barbosa Lima, classifica a conduta como extrema má fé. A cobrança indevida de um serviço não autorizado pelo consumidor não corresponde a um equívoco, mas a uma prática que vem sendo perpetrada há anos de forma reiterada contra milhares de consumidores. Fica esse alerta aí para você que está nos acompanhando fazer essa olhada no seu extrato bancário. São 9h48 no Negócios. A primeira impressão é um cartão de visitas que precede qualquer palavra. Para líderes, gestores, empresários, políticos, você que lida no ambiente corporativo, estilo não é uma questão de moda, mas de posicionamento e estratégia. Para decifrar o guarda-roupa do executivo contemporâneo e entender as dores e dúvidas do homem de negócios na hora de se vestir, a gente vai trazer esse assunto agora, falando de não só de estilo, mas de modernidade, às 9h49.
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0: Para líderes, gestores, empresários, o estilo não é uma questão de moda, não, mas de posicionamento e estratégia. No entanto, liderar em regiões com clima tropical quente como o nosso, meu amigo, não é fácil. Impõe um desafio extra, como equilibrar o rigor, a sofisticação, a autoridade da alfaiataria tradicional e também com a necessidade de conforto térmico. Como conseguir esse equilíbrio? Para decifrar esse guarda-roupa, nós vamos conversar agora com Sérgio Paixão, formado em modelagem e montagem de peças em alfaiataria e é consultor de imagem e estilo. Sérgio, seja muito bem-vindo. Tudo bom, meu amigo?
2: Bom dia, muito obrigado. Eu que agradeço desse convite.
0: E é sempre bom falar de moda e estilo, porque aqui a gente tem um desafio a mais, o clima, né, Sérgio?
2: Isso, aqui atrapalha um pouquinho, que é bastante quente e a gente tem que adaptar peças, né? E criar essa estrutura para que seja elegante e confortável ao mesmo tempo.
0: E é um desafio. Sérgio, no ambiente corporativo, costuma-se dizer que a imagem bem construída abre portas. Abre portas mesmo antes do executivo começar a falar. A vestimenta já fala por si só. Como é que a alfaiataria moderna traduz essa autoridade sem parecer rígida ou ultrapassada?
2: Hoje em dia, nossa imagem é o cartão de visita, né? Nessa era tecnológica que todo mundo aparece na televisão, aparece no, nas redes sociais, então acaba, de fato, sendo o cartão de visita, né? A gente abrir a boca, né? Dizer uma palavra, a sua imagem já diz muito a seu respeito.
0: Já gritou.
2: Já grita ali. E ela tem que estar condizente com a sua posição, né? Com o seu posicionamento que você tem hoje, tanto no mundo profissional como no mundo pessoal, porque a gente fecha negócio, inclusive, na fila da padaria, na esteira de uma academia.
0: Verdade.
2: E aí a gente tem que trabalhar toda essa estética, né, para te trazer conforto, né, e pensando no clima aqui. Então, uma peça mais desconstruída, né, quando a gente fala desconstruída na parte interna, a gente tira o forro para deixar ela mais respirável. A gente tenta trazer mais tecidos que trazem essa tecnologia, né. A gente tem o linho, que é uma fibra natural, né, embora muita gente reclame dele porque amassa,

0: Mas é exatamente esse é o problema. Ele amassado quer dizer que é um linho de extrema qualidade, né? Então, a gente tem muito de estar impecável. Não, mas você estando com a roupa bem ajustada, bem alinhada e organizada para o seu dia a dia, faz toda a diferença.
1: Você falou sobre tecnologia. Tem tecidos tecnológicos também que amassam menos, que caem melhor no corpo, ajusta melhor no corpo? Tem.
0: A gente tem alguns conceitos em relação a isso, né? A gente tem um tecido tecnológico que ele não natural, né? Ele é 100% industrializado. A gente usa, de fato, a tecnologia, por isso que a gente usa o termo tecnológico, mas a gente também tem as fibras naturais, né? A gente tem o próprio algodão, só que a gente trabalha, né? Tem algumas regras químicas, né? Que a gente consegue colocar para quê? Para ele amassar menos, não tem a necessidade de você estar passando tanto ferro, ou que ele modele o seu corpo à medida que você vai usando. Ele vai amassando, você vai usando, ele vai voltando à fibra normal. Mas aí a gente usa de um artifício químico, né, para poder ele ter essa estrutura e manter sempre essa qualidade.
1: Sérgio, tem gente que conhece tanto essa questão de estilo, de elegância, que pelo olhar do terno já sabe qual tipo de tecido que está aplicado e pelo tipo de tecido já sabe se é um terno simples, barato ou caro, né?
0: A gente tem que tomar um pouquinho desse cuidado, né? Assim, a manutenção da peça e entender qual o seu momento, né? Assim, a gente sabe que tem uma evolução que a gente consegue usar, mas também tem grandes marcas que tem aquele modelo de entrada que você consegue, né, construir um relacionamento com aquela marca e você vai montando toda essa estrutura.
1: O terno clássico, o original, aquele padronizado, ele ainda é mais utilizado ou nós já podemos dizer que a alfaiataria moderna, ela já propõe aos seus clientes um novo olhar?
0: A gente vai muito de acordo com a personalidade do cliente e o que é que ele deseja transmitir.
1: É, né? O perfil de cada um.
0: É o perfil de cada um. Lá na alfaiataria é tudo personalizado, né? Não é nada criado a gente, embora a gente tenha nessas grandes marcas, né, as peças que você tem para pronta entrega. Na alfaiataria é totalmente o oposto. A gente tem uma variedade de tecido, de cores, a gente chama de estampas, né, para poder fazer. E ali a gente vai construindo de acordo com a tua necessidade, tá? Então, assim, não é a peça que vai se adaptar ao teu corpo, né? Na verdade, não é o seu corpo que vai se adaptar à peça. É a peça que vai adaptar ao seu corpo, porque eu vou tirar tuas medidas e vou fazer uma peça pro Gleudson, do jeito que o Gleudson precisa, na estrutura que quer e na mensagem que o Gleudson quer passar. Que aí volta pro início que você tava falando, que é o seu cartão de visitas, e pois é isso que a gente vai ter que alinhar.
1: Falando em cartão de visita, quando eu disse que ia falar sobre terno, o Assunção disse assim, é que em qualquer meio metro de pano faz um terno para você. Não é bem assim também, né?
0: Não
1: é bem
0: assim. Talvez
1: dá
0: para fazer umas mangas, um colete, dá para fazer alguma coisa.
1: Falando em manga do terno, qual é a medida correta que deve ter da distância da camisa para a manga do terno? 5 centímetros, 10 centímetros? Porque o terno, onde você não vê a camisa, ele tá feio, tá fora de moda, tá errado, né?
0: Quando a gente compra esses de pronta entrega, normalmente ele vem um pouco maior, porque a gente tem que se adaptar ao maior tipo de corpo possível, né? Então a gente monta essa estrutura. Mas o ideal é que ele sobre 1-2 centímetros do punho, né? Pra poder apresentar o punho da camisa. E tem cliente que gosta, né, da questão da personalização, ele vai colocar o seu monograma ali no punho, porque quando eu estico um pouquinho o braço, vai aparecer as iniciais, tem todo um charme, tem toda uma personalização em cima disso.
1: Muito bom. Deixa eu voltar aqui para a questão dos gestores, que eles associam muito a andar bem vestido ao desconforto. Como desmistificar, Sérgio, a ideia de que a elegância formal exige o sacrifício do bem-estar?
0: Hoje em dia, com a tecnologia chegando, com todas as inovações que a gente consegue fazer essas peças utilizando artifício tecnológico. Antigamente, quando a gente usa um terno de fibra natural, um alã, um linho, de fato, ele não tem um elastano, ele te prende, você fica meio apertado, assim, incomodado. E a gente consegue utilizar essas estruturas hoje em dia para poder fazer com que você fique mais confortável. Então, esse que eu estou usando aqui, ele é 100% de malha. Então, ele estica, ele me deixa confortável.
1: Legal.
0: Ele me dá liberdade.
1: Se adapta ao seu corpo.
0: Para eu poder fazer um movimento, poder fazer qualquer tipo de movimentação sem me sentir preso, né?
1: Entendi.
0: Já os ternos tradicionais, um de linho, um de lã, a gente já não tem essa flexibilidade, né? Mas aí vai muito de acordo com a estrutura do terno.
1: Nós falamos agora há pouco sobre o tamanho, o comprimento da manga do terno em relação à camisa. E eu tenho percebido muito ultimamente que as pessoas têm preferido

0: aquele, no caso da calça, mais curto, né? Mostrando muitas vezes ali a canela, outros deixando um pouco mais abaixo. E tem gente que não é recomendado, mas tem gente que deixa a calça meio que sanfonada, sobrando ali embaixo. Pontua esses três casos aí, Sérgio.
1: Tudo tem um padrão e depende do estilo que você está usando, né? Vamos supor, a gente tem o estilo italiano, que ela tem a barra da calça, ela tem duas dobras, né? Sim. Ela fica com aquela barrinha por fora ali. E o limite é sempre aquele ossinho do tornozelo que a gente tem, tá? E assim, ali a gente vai utilizar o limite pra gente utilizar um mocassim, que é um sapato sem meia e orna com toda a estética que a gente tá usando. Quando a gente parte já pro passeio completo, né? Que a gente tem que usar um costume, né? Que é o blazer e a calça da mesma cor e do mesmo tecido. A gente tem que deixar ela um pouco mais abaixo, né? Na linha do sapato, porque a gente vai usar meia e vai usar um sapato de cadarço. Um Oxford, um Derby, porque aí, assim, são estilos diferentes e para cada estilo a gente tem uma composição de calça diferente. E sempre levar para uma costureira, para um alfaiate, para poder estar ajustando a barra da calça, porque a parte sanfonada também não é elegante, não.
0: Então, o que eu vou vestir vai ser de acordo com o ambiente que eu irei frequentar.
1: Isso.
0: Não posso ir de qualquer jeito, né?
1: Por exemplo,
0: se eu vou para um casamento, é diferente de uma reunião corporativa?
1: Sim, com toda certeza. E principalmente a gente tem casamento diurno e noturno, né? Então a gente muda também essa questão dessa composição, que a gente pode utilizar na parte da calça, sendo um pouco mais informal, né? Botar um mocassim, uma calça um pouquinho mais curta, né? Pra poder manter essa estética. E quando a gente tá falando de um padrinho, um noivo, a gente tem que manter a estética tradicional, né? A calça um pouquinho mais abaixo, usar uma meia e um sapato de cadarço.
0: Nós falamos aí sobre a questão do linho, falamos sobre a questão do algodão, mas também tem a lã fria, né? Que é muito usada, a Super 120 ou 130, que ainda é uma realidade viável para muitos. Mas para você, Sérgio, esse linho, esse Super 120 ou 130, ainda é viável para executivos aqui no Nordeste?
1: Sim, mantendo aquela estrutura que eu te falei do desconstruído, né? A gente usa um forro interno com que seja mais respirável, que traga uma estrutura melhor, né? E aí a gente consegue manter toda essa estética, né? Uhum. Eu tenho um cliente que ele é super tradicional. Então, quem é um cliente tradicional sempre vai optar por lã. Não vai usar um terno de poliviscosa, não vai usar um terno de poliéster, porque ele sabe que a questão da qualidade é um pouco inferior, né? E a gente vai trabalhar esses recursos mais tradicionais.
0: Sérgio, muitos líderes têm muita dificuldade em transicionar do ambiente de escritório, ou seja, do formal, para um almoço de negócios, por exemplo, ou um evento de networking no fim do dia. Como é que ele pode criar, na sua concepção, um visual mais versátil para essa rotina dinâmica?
1: A gente pode construir peças, né, a camisa em si, que elas sejam mais versáteis, né? Assim, a gente consegue tirar a questão da botoadura, que no caso que a Couto usou hoje, que ela é uma peça mais formal, né? Ela te traz mais formalidade. Bota uma peça, muda um pouquinho o punho, bota um punho com um desenho diferente, ele vai tirar o blazer e vai ficar um pouco mais informal. Aí dobra a manga da camisa e consegue ir para um jantar que seja um pouco mais informal, ou alguma reunião que ele consiga transitar nisso aí.
0: Sérgio, para fechar, qual o principal conselho que você pode trazer para o empresário que deseja atualizar seu estilo hoje, unindo o frescor necessário para o clima à sofisticação que o mercado exige?
1: Procurar uma consultoria de imagem, né? Porque isso aí faz toda a diferença para poder fazer e acompanhar esse crescimento que ele quer, né? Vai acompanhar toda essa trajetória, vai criar, de fato, roupas, né, que adequem com o posicionamento que ele quer construir. Porque, assim, nem tudo a gente consegue fazer da noite para o dia. A gente tem que manter essa construção e essa construção leva tempo.
0: Sérgio, eu preciso ter vários ternos ou várias camisas internas para dar a impressão que eu estou ali mudando todo dia?
1: Se você está começando, pega um terno azul marinho e cria várias opções de camisas e gravatas que vai te dar mais opções, né, para você fazer. E aí você vai construindo ao longo do tempo, você vai comprando outros ternos e aí a gente vai conseguindo montar uma estrutura em cima disso.
0: Interessante, são dicas que a gente vai trazendo aí para você, agradecendo aqui ao Sérgio Volgran, Sérgio Paixão, e ao longo dos dias, ao longo dos meses aí, a gente vai voltar a trazer aqui para inclusive falar sobre cores de terno, combinações com terno, cor do sapato, cinto.

0: a abotoadura, você usa mais formal de segunda a quinta, na sexta você pode dar uma aliviada, vai para um almoço, como é que você pode se manter elegante sem o paletó, apenas de calça e camisa mais clássica, né? No padrão executivo, sem perder ali a sua essência, enfim, são dicas que a gente vai estar trazendo aí ao longo dos próximos encontros, falando sobre o estilo do homem moderno aqui no nosso Movimento Mercado. Sérgio, qual é o teu Instagram, Sérgio?
1: O meu é spaixão.volgrand, né? WOLGRAND. E o da alfaiataria é volgrand, né? WOLGRAND.ASM. De alfaiataria sob medida.
0: Perfeito. Obrigado, meu amigo. Tudo meu de bom para você,
1: agradeço,
0: viu?
1: Até mais.
0: Bom fim de semana. São 10 horas e 2 minutos. 10 horas e 2 minutos. Daqui a pouquinho eu vou falar sobre um assunto super importante. O prazo encerra-se hoje, viu? Receita Federal só vai até as 23 horas e 59 minutos para receber a sua declaração do imposto de renda. Quem perdeu o prazo paga multa de até R$ 175,74. É um assunto que eu converso já com você. E ainda a respeito dos condomínios, as situações que estão mudando a vida de muita gente. São 10 horas e 3 minutos. 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
1: 10h05. Você que está no trânsito em Fortaleza, meu amigo, essa hora tá boa. Nós mostramos imagens agora há pouco da Avenida Washington Soares, o trânsito fluindo normalmente. Para você que vai em outras regiões de Fortaleza, o trânsito tá nessa hora aí livre, leve em várias regiões. O trânsito só tá um pouco mais complicado nesse momento agora, próximo ao Hospital Geral de Fortaleza, ali no cruzamento com a Avenida Santos Dumont. Hospital Geral de Fortaleza, não, Hospital do Exército, na Desembargador Moreira, né? Agora eu falei da Washington Soares e tô falando agora de um outro ponto, que é na Desembargador Moreira, ali chegando na Praça das Flores, Sarinha. Ali o trânsito tá mais intenso, ali no Hospital do Exército, né? E também para você que tá em outro ponto de Fortaleza, agora...

0: Na Barbosa de Freitas, o trânsito está tranquilo, mas na outro ponto, que é Desembargador Moreira com Benite Carvalho, aí tá complicado. Agora às 10 horas e 7 minutos, você que nos acompanha na Verdinha e também na tela da TV Diário, obrigado aí por sua audiência. Bom, são 10 horas e 7 minutos, ainda falando sobre imposto de renda, o prazo encerra hoje às 23h59. A Receita Federal começou já o pagamento do primeiro lote de restituição. Quem perder o prazo paga a multa de R$175,74. Você acredita que, assim como eu, deixando para a última hora, tem um monte de gente? Eu hoje, ainda agora, não fiz. Estou fazendo ao longo do dia a declaração de imposto de renda e não dá para fugir não, viu? Essa multa é de R$ 175,00, mas pode chegar até 20% do imposto devido caso você não entregue hoje. A declaração pode ser feita pelo aplicativo Meu Imposto de Renda ou pelo programa da Receita. A Receita informou que o nível de declarações na malha fina está normalizado, após os erros que afetaram a pré-preenchida no início do ano. Agora, quem depende de acessar o gov.br, aí está complicada a situação. Bom, a empresa de inteligência artificial, a Anthropic, criadora do Claude, tornou-se nesta quinta-feira a startup de inteligência artificial mais valiosa do mundo. A companhia captou US$ 65 bilhões em uma única rodada de negócios, que avaliou a empresa em US$ 900 bilhões. O valor está acima dos US$ 730 bilhões da OpenAI, dona do ChatGPT. A Anthropic também lançou seu novo modelo de topo, o Claude Opus 4.8, apontado como o mais avançado do mundo em geração de código por inteligência artificial. A receita anual da empresa já ultrapassa US$ 47 bilhões. É muita coisa, não é não? Muita grana. Os Estados Unidos classificaram o PCC e o Comando Vermelho como organizações terroristas e estrangeiras. Essa pergunta que eu estou fazendo também tem a notícia hoje no mundo, né? E principalmente aqui no Brasil. Segundo o New York Times, a decisão veio após pressão direta de Flávio e Eduardo Bolsonaro, que teriam pedido ao governo Trump que adotasse a medida. Será que foi de fato isso, hein? A classificação abre espaço para que os Estados Unidos imponham sanções a pessoas e entidades ligadas às facções, o que pode afetar políticos brasileiros acusados de relações com o crime organizado. O governo Lula ainda não se manifestou oficialmente sobre as consequências da medida para o país. Só para fechar esse giro de informação, a Bolsa de Valores brasileira fechou ontem em queda pela terceira sessão consecutiva. O Ibovespa recuou, impulsionado pela queda das ações da Petrobras, que cederam após o governo anunciar a alta de 19% no preço da gasolina. A variação, gente, foi vista pelo mercado como menor do que o esperado. Cenário econômico nos Estados Unidos também passaram sobre o humor dos investidores. O dólar caiu 0,56%, fechando a R$ 5,03. A expectativa ao longo do dia é dessa movimentação aí que a gente vai tendo, vai acompanhando de acordo com o mercado internacional. São 10 horas e 10 minutos, 10 horas e 10 minutos. Eu estou recebendo aqui o amigo Sávio Sá, e esse assunto a gente vai trazer agora porque abarca um grande número de pessoas vítimas de, eu estou chamando de golpe, não sei se o doutor Sá vai me corrigir, é que a marca internacional Hard Rock, ela decidiu reincindir os contratos e retirar seu nome dos empreendimentos turísticos que estavam sendo desenvolvidos no Ceará, especialmente os projetos de Lagoinha, Paraipaba e Jericoacoara, ambos comercializados no modelo de multipropriedade imobiliária. Às 10h11, vamos falar sobre seus direitos? Vamos lá?
1: Seu direito.
0: Doutor Sávio Sá é advogado com uma das especialidades no direito imobiliário. Doutor Sávio, os projetos haviam sido vendidos ao público com forte associação à marca Hard Rock, utilizando inclusive identidade visual, promessa de padrão internacional e gestão vinculada à rede hoteleira. Contudo, os empreendimentos acumularam anos de atraso, disputas contratuais e milhares de reclamações de consumidores. Há cerca de 10 dias, isso tornou-se ainda mais evidente. Dois pontos. Primeiro, a marca foi embora. Outro ponto,

0: quem comprou, quem entrou nessa e que foi seduzido por um bom negócio, por uma boa propaganda, vai brigar com quem? Com a marca que foi embora, com a incorporadora que ficou, enfim, muita gente indo às barras da justiça, não é isso? Bom dia, meu amigo.
1: Exatamente, amigo Gleuts. Bom dia a todos que estão nos ouvindo e nos assistindo. E, de fato, essa é uma situação muito grave, principalmente para o mercado do consumidor e o mercado imobiliário, porque uma questão de grande impacto, né?
0: Inclusive financeiro.
1: Inclusive também para a justiça, porque existem dados de que os processos envolvendo distratos, né, e questionamentos sobre isso na justiça já chegam a quase 4 mil processos.
0: Estão se avolumando.
1: Exatamente, e vão ainda mais aumentando de acordo com que essas informações estão sendo passadas para os consumidores.
0: E por nossa experiência, longe de uma solução.
1: Longe de uma solução, porque o empreendimento foi prometido à entrega no ano de 2020.
0: Estamos em 26?
1: Estamos em 26. Nada foi entregue, nenhum empreendimento foi entregue. Pelo contrário, eles, além do empreendimento lá de Lagoinha, que é o Hard Rock Fortaleza, eles ainda iniciaram um outro em Jericoacoara, né? Que é o Hard Rock Jeri. E agora, depois de grande expectativa das pessoas, dos consumidores que foram lá, e eu acredito que mais de 90% das pessoas que adquiriram, eles estavam adquirindo a marca, uhum, por confiar na marca, que é uma marca de padrão internacional, né? Meu pai já dizia, parece que tudo no mundo funciona, quando chega no Brasil, não dá certo, não sei o que é isso, né?
0: É verdade, sabe? Agora, obviamente, as pessoas estão pleiteando o retorno financeiro.
1: Isso.
0: Mas também tem as questões morais, né? Danos morais e, enfim, o processo é bem amplo. Agora, de fato, essas ações foram iniciadas, as ações estão sendo tocadas contra essa empresa incorporadora.
1: Contra a empresa que gere o empreendimento, que é a Residence Club.
0: E o que é que ela diz? O que é que ela responde?
1: Bem, ela diz que com a rescisão da marca internacional Hard Rock, eles irão em breve anunciar uma nova marca internacional.
0: Mas esse breve está demorando.
1: Está demorando, mesmo porque as pessoas precisam de uma resposta imediata. O consumidor não pode ficar nesse limbo de informação.
0: E de insegurança.
1: Insegurança. Muitos consumidores adquiriram a cota integral, que a cota integral do ano todo ultrapassa R$1 milhão. Né? Porque você compra um período de 2 semanas durante o ano, as pessoas estavam pagando 60 mil. Agora, imagina aí comprar 52 semanas.
0: É.
1: Então, realmente, é algo extremamente grave para os investidores.
0: E o que hoje tem nesses ambientes, tanto em Jericoacoara quanto lá em Paraipaba?
1: O que tem hoje são esqueletos. Esqueletos de construção.
0: E nenhum sinal de retomada das obras.
1: Nenhum sinal de retomada, de entrega, de pelo menos ser demonstrado a evolução da obra perto da conclusão. Ou seja, a evolução da obra ela está paralisada. E aí nós temos uma questão que envolve o direito do consumidor, porque muitas vezes os consumidores são ludibriados pelas empresas de que se eles pedirem o distrato, a culpa é do consumidor, e não é assim.
0: Não é bem assim.
1: Não, a lei é muito clara.
0: Como é que ela funciona, Sávio?
1: Nós temos a lei que foi instituída no ano de 2018, que é a Lei dos Distratos Imobiliários, Lei 13.786 de 2018. Ela é específica na seguinte questão. Quando há o distrato pode haver de duas formas. O distrato por culpa do vendedor e por culpa do comprador. Quando é por culpa do comprador, o vendedor está arcando com tudo bem direitinho na forma do contrato.
0: Ok.
1: Certo? E aí o comprador apenas chega lá e diz, olha, eu não tenho mais condição de pagar, eu quero rescindir por qualquer motivo. E aí o comprador vai ter que pagar as multas de acordo com o contrato e com o que diz a lei. Geralmente até 50% de multa, mas o STJ já tem decidido que há uma limitação de 25% e não 50%. Então é muito importante que as pessoas entendam e busquem um advogado especialista em direito imobiliário e também direito do consumidor para não serem

ludibriados com essas questões de dizer não, nós vamos reter 50% e ainda vamos aplicar as multas do contrato. Tem gente que pagou parcialmente, tem gente, ontem eu atendi um cliente que pagou 100 mil reais em um determinado empreendimento, de entrada.

0: o desfazimento do negócio por culpa exclusiva do vendedor. Nesse caso, a lei é muito clara. A lei diz que todos os valores, se o cliente quiser desfazer o negócio, todos os, por culpa da não entrega, nesse caso, do empreendimento, todos os valores que foram pagos devem ser devolvidos integralmente e corrigidos pela o índice do contrato, geralmente o IGPM, ou pelo INPC.
1: Sávio, você patrocina alguns desses clientes que estão se sentindo aí... estão, de fato, no prejuízo. Na sua totalidade ou parcialmente, eles alegam que foram enganados, que eles foram ludibriados? Qual é a alegativa, obviamente, da não entrega, é claro, mas o que é que eles estão amparados? Você já citou o direito do consumidor, tem o direito imobiliário, mas enfim, qual é a tese que sustenta? E uma pergunta, a pergunta de ouro, tem previsão de resolver isso?
0: Olha, eu vou começar pela última pergunta, que na verdade a previsão não tem. Não existe uma previsão.
1: Enquanto isso, aquele que pagou, por exemplo, R$1 milhão, está lá, não sabe o que pode acontecer.
0: Mesmo porque quem detém o poder técnico dessa informação não dá. Então, se existe... E o próprio incorporador, a própria construtora. São eles que detêm o poder técnico de dizer, olha, falta tanto da construção, o prazo é esse... E aí nós vamos angariar mais recursos de determinados investidores e concluir em determinada data.
1: E entregar.
0: E isso está em branco. Isso não existe. Né? Agora, a grande reclamação dos consumidores em relação a isso é a insatisfação de ter adquirido algo que até hoje não foi entregue, o pior.
1: Sem previsão.
0: A marca a qual eles compraram...
1: Foi embora.
0: Foi embora e eles não sabem... Agora, porque só a retirada da marca...
1: Já é um prejuízo absurdo, né? Porque você comprou pela marca. Você
0: exatamente.
1: Já pensou, você faz um investimento de uma unidade ali de R$1 milhão, aí você não vai morar, mas você vai alugar. Vai alugar onde? No Hard Rock. E agora vai alugar onde? Não, em Paraipaba. Não desmerecendo Paraipaba, mas um comparativo com a marca internacional a um empreendimento local é bem diferente.
0: Bem diferente. Né? Totalmente diferente.
1: Sabe, o que é que você aconselha para as pessoas que estão agora nos acompanhando e estão nesse limbo, nessa situação, nesse drama, nessa incerteza, é constituir um advogado, mas com essas especializações imobiliárias, área, direito do consumidor, para fazer o olhar mais apurado, fazer um detalhamento do contrato, né? Pode ter contrato diferente, né? Com cláusulas diferentes, com prazos diferentes, né? Com valores diferentes, e tudo isso na hora de fazer o encaminhamento à justiça faz toda a diferença, né?
0: Toda a diferença, mesmo porque há de se concluir que contratos de venda de uma mesma unidade, de um mesmo empreendimento, com datas de entrega diferente, há algo errado. Você não concorda comigo?
1: Total.
0: Né? Então não posso oferecer a você uma unidade X que eu vou lhe entregar em 2024 e a unidade do lado vou entregar em 2030. Que é isso? Né? Então,
1: estranho.
0: Se todo empreendimento está sendo entregue, então tem que ser entregue dentro de uma data pré-definida. O que os consumidores devem fazer, e aí eu entro aqui numa questão de um outro direito que o consumidor tem, caso ele não queira fazer o distrato, já que tem consumidores que ainda estão pagando ou que já quitaram e querem ver qual vai ser realmente o resultado, estão apostando, a lei também define que eles têm direito a serem indenizados em 1% do valor que eles já pagaram por cada mês de atraso. Ou seja, se ele pagou R$100 mil num determinado empreendimento e já está um ano em atraso, eles têm que pagar 1% a cada mês de atraso sobre o valor que já foi efetivamente a título de indenização.
1: E aí,
0: isso se ele não quiser desfazer o negócio.
1: E aí eu já levo para outro caminho. Tem que ter um calculista, alguém aí com conhecimentos financeiros, cálculos financeiros, para fazer todo esse olhar, né, doutor Sávio?
0: Todo esse
1: olhar. Um perito nesse sentido, né?
0: Todo esse olhar. E aí a gente tem essa questão, Gleudson, que os consumidores que estão se sentindo lesados, que querem destratar mesmo estando pagando as parcelas, eles podem destratar caso já tenha o prazo do seu contrato ultrapassado a data da entrega e ultrapassado os 180 dias que é dado pela lei da entrega, eles já podem fazer o pedido judicial do desfazimento do negócio por culpa exclusiva do vendedor.
1: Sem prejuízo.
0: Sem prejuízo nenhum. Inclusive,
1: importante isso.
0: Valores de corretagem que foram pagos,

0: valor, qualquer valor que foi pago para a empresa deve retornar 100% integralmente em até 30 dias e corrigido monetariamente desde a data de cada parcela que foi paga.
1: Perfeito. Então... Doutor Sávio, quem está nos ouvindo agora e quer, enfim, se livrar dessa dor de cabeça, dessa confusão que está aí, como é que te encontra, como é que fala contigo?
0: Bem, eu estou nas redes sociais, né?
1: Claro.
0: No Instagram, estou sempre publicando alguns vídeos de informação para os consumidores, e lá é o arroba savio.sa.adv.
1: Savio.sa.adv.
0: Isso, e lá nós temos vários vídeos, inclusive informando, mencionando. Às vezes os próprios seguidores enviam mensagens, nós respondemos, né? Para dar uma conscientização do direito para as pessoas. Eu acredito que as pessoas só vão buscar o direito delas se elas souberem qual é o direito, né? Senão elas não vão... Não
1: e
0: vão
1: aqui lá. Estamos fazendo essa provocação para você não deixar o direito caducar.
0: Exatamente.
1: Né? Não deixar o direito passar. Doutor Sávio, obrigado pela oportunidade. Ah, só para fechar aqui. Quanto tempo tem essa vítima dessa situação para recorrer, para entrar na justiça? Porque o direito pode...
0: Olha, enquanto o empreendimento não for entregue,
1: a qualquer tempo e hora
0: ele pode
1: recorrer.
0: Fazer. Mas o ideal é que ele faça dentro do prazo de 5 anos.
1: 5 anos.
0: Porque ultrapassados 5 anos, a justiça pode entender que prescreveu esse direito dele.
1: Pois é.
0: Por quê? Mas também a justiça, dependendo do caso, e aí vai de acordo com o caso concreto, a justiça pode entender que existe um trato sucessivo e aí está aguardando porque tem essas informações. Mas o Hard Rock, o empreendimento, a Residence Club, pode estar usando isso justamente como fundamento para fazer acontecer a prescrição das ações e todo mundo perder.
1: Perfeito.
0: Né? Então é preciso ter esse cuidado na busca do direito realmente para não deixar transcorrer, como a gente diz, decorrer esse prazo sem qualquer manifestação do consumidor.
1: Ou como diria um professor que eu tive no terceiro semestre lá do direito, decair o prazo.
0: Decair o prazo.
1: Obrigado, viu, meu amigo? Um abraço grande. Tudo de bom.
0: Agradeço, meu irmão.
1: São 10 horas e 24 minutinhos. Conversamos com o Sávio Sá, advogado imobiliário, falando dessa questão do Hard Rock que foi embora e deixou a confusão para todo mundo que fez esse investimento aqui. 10 horas e 24, ainda falando sobre a questão imobiliária. Já vou conversar sobre mercado de segurança condominial aqui em plena transformação e está acontecendo em Fortaleza um evento levantando essas questões, trazendo para o debate, o modo como vem crescendo os condomínios e equilíbrio de relações. O modo de vida em edificações verticalizadas tem sido uma tendência, até porque o espaço metro quadrado tem sido cada vez mais disputado. Para comentar esse assunto, a gente conversa já com Gladstone Prado, que é consultor condominial. 10 horas e 25 minutos, Verdinha, jornalismo que fala a nossa língua.

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1: 10 horas 28 minutos. Imagens da TV Diário da Avenida Washington Soares com trânsito bastante intenso nessa manhã, nesse horário, às 10h28. Você que está comigo na verdinha, na tela da TV Diário, muito obrigado pelo carinho, muito obrigado pela gentileza de nos acompanhar aqui de segunda a sábado, sempre das 9 até as 11 horas da manhã. Gente, o mercado de segurança condominial está em plena transformação. Segundo a ABESE, a Associação Brasileira das Empresas de Sistemas Eletrônicos de Segurança, o segmento de portaria remota cresceu 25,3% ano passado. Já são mais de 14 mil condomínios no Brasil usando esse modelo. Ao mesmo tempo, a terceirização de portarias e segurança armada também disparou, impulsionada pela expansão do mercado imobiliário. No ano passado, encerrou mais de 450 mil novas unidades lançadas, segundo a Câmara Brasileira da Indústria da Construção. Mas o debate que cresce nos condomínios ainda é sobre equilíbrio. Passa aqui agora a gente trazer esse assunto, conversando com quem entende, com quem é do segmento, que é o Gladstone Prado, que é consultor condominial, às 10h29. 10 horas e 29 minutos, quando você chega, você fala assim: meu Deus, não tem ninguém para me atender, cadê o porteiro, cadê o povo daqui da chamada portaria virtual? Gladstone, pertinho do microfone, aí, é para lá e perto do microfone. Aí sim, fala para nós aí, o que é que tá acontecendo no centro de eventos aqui do Ceará? Tem uma discussão a esse assunto sobre condomínios, o que é que tá sendo discutido nesse evento?
2: Olá, bom dia a todos. Hoje o Grupo Plata Serviços está presente na feira lá no Rio Mar. Né? Então,
1: no centro de eventos, é no Rio Mar.
2: Isso, no Rio Mar, na Expo Market Condomínios, onde são vários expositores relacionados a temas de gestão condominial, segurança armada, segurança eletrônica, todos os segmentos para a gestão condominial.
1: Né? O que está sendo discutido em relação, por exemplo, a essa questão da segurança armada? Encarece, mas traz segurança? Os condomínios estão mais adeptos a trazer esse... Porque antes havia uma discussão dizendo o seguinte: se eu trago um profissional armado, eu vou atrair também a atenção dos bandidos para retirar a arma desse profissional. E isso, além de encarecer, traz mais insegurança. Ainda é debatido por esse prisma?
2: Sim, sim. É muito importante o momento da visita. Visita ao local, porque toda a nossa empresa, a gente, antes de fazer a implantação no posto, a gente faz todo um estudo de viabilidade para saber se aquele local, né, os pontos de fragilidade do local, da segurança, para viabilizar uma segurança armada ou uma segurança desarmada, mas também não perca essa ostensividade.
1: Tá, mas a sua vistoria não garante que aquele profissional não seja vítima de bandidos para retirar a arma. Sim. Ela vai fazer um levantamento da área, do perímetro, saber se aquela área é ou não uma área vulnerável a esse tipo de ação, mas não garante, né? A pergunta é: como entender que aquela área vai trazer mais segurança ou mais insegurança com o profissional armado?
2: A situação do condomínio, da vulnerabilidade, onde o posto de segurança do vigilante vai ficar, o local onde o vigilante vai ficar fazendo essa ronda, é o que vai garantir essa questão da segurança do vigilante, né? Uhum. Porque a gente precisa também garantir a segurança, em primeiro lugar, do nosso vigilante também. Então é muito importante essa estratégia de onde o vigilante ele vai ficar posicionado.
1: Gladstone, falando sobre vigilante, a gente percebe que os vigilantes hoje eles têm um amparo maior, a exigência do curso de vigilante ela é bem maior do que antigamente, houve um melhoramento na qualidade humana e também de treinamento desses profissionais. Vocês também enxergam isso, esse avanço?
2: Sim, sem dúvida. Até agora, já no mês de maio, com a chegada da NR101, então ela também traz para a área da vigilância, né? Esse cuidado psicossocial dos nossos colaboradores, do treinamento, né? Então, o vigilante hoje trabalha armado.

0: ele tem que estar com o psicológico muito bem. Então, é isso que a gente tem investido periodicamente em treinamentos, né, em reciclagens, sem falar também nas reciclagens em órgãos federais, como, por exemplo, a Polícia Federal, ela exige que o vigilante esteja registrado, né, devidamente, e que passe por reciclagens periódicas dentro dos órgãos já regulamentados.
1: Obviamente, isso vai impactar na qualidade do serviço desse trabalhador. Bom, você falou da NR01, que é uma questão também de mental, de acesso de trabalho e tudo mais. E aí eu volto para um outro ponto que vocês também devem estar observando: a aprovação na Câmara Federal da escala 5x2 e não mais 6x1, né? Agora vai para aprovação ou não, ou emendas lá no Senado Federal, mas deve ser aprovado. Como é que vai ficar essa escala, já que vigilantes, porteiros trabalham em escalas de 12x24, enfim, tem uma escala diferente. Como é que isso vai impactar no trabalho de vocês, na empresa de vocês?
0: Bom, a escala do vigilante, a maioria das escalas são a escala 12x36, né? Com essa alteração agora legislativa, a gente está agora a questão de sindicato, né? Então, os nossos sindicatos da área da segurança privada, Sindesp, então a gente tem batalhado bastante para verificar como vai ser daqui para frente aqui, quais são os impactos que vão chegar no setor de vigilância armada, não só na vigilância armada, mas também nas portarias de escala 24 horas, né, que é a escala 12x36. Então tudo isso ainda está sendo já revisto, os impactos que causarão essa alteração legislativa.
1: Obviamente tem estudos de vocês sobre esse impacto. A expectativa de necessidade de trazer mais gente para trabalhar, ter que contratar mais? E se contratar mais, pode alterar no custo desse profissional para os condomínios?
0: Isso, a gente está tentando fazer agora um estudo, né, para ver a possibilidade de ser muito semelhante à escala dos intermitentes, né? Ou seja, os colaboradores vão pagar, trabalhar por hora trabalhada, né? Então a gente está vendo o impacto também que isso vai causar para o nosso tomador de serviço, né? Então, obviamente, vai ocasionar um impacto financeiro, isso é inevitável, né? O impacto financeiro, que na medida que a gente vai ter uma diminuição na escala, a gente tem que colocar uma outra pessoa, né, para cobrir essa escala complementar.
1: Inclusive, Sara, semana que vem eu vou trazer aqui a doutora Williana Pontes, que é advogada trabalhista, porque tem um negócio que me chamou a atenção enquanto o Gladstone falava aqui. Nós estamos aí prestes a fazer uma alteração na Constituição, mas essa alteração ela precisa ser alterada também na CLT, na Consolidação de Leis Trabalhistas. Sabe por quê? Porque vai impactar no custo da hora trabalhada, vai impactar naquele trabalhador que tem um atestado médico ou naquele trabalhador que falta. Quando você falta um dia, é descontado 2 dias. E agora, quando você tem uma escala de 5x2, aí você falta um dia, vai ser descontado quantos? 2, 3 dias? Como é que vai ficar essa questão? Então é uma adaptação que os legisladores precisam esclarecer. Não é só uma mudança na Constituição, é uma mudança também na CLT. Mas voltando aqui para o nosso tema, que é condomínio, outro ponto também bastante discutido são essas portarias chamadas portarias virtuais, digitais, onde para o condomínio a ideia é diminuir custos. Para os moradores, essa diminuição de custo também não impacta numa sensação ou numa insegurança maior, já que chegou uma visita, ou mesmo nesses apartamentos que alugam aí através de Airbnb, esses apartamentos que alugam por temporada, não trazem mais insegurança não, Gladstone?
0: Na verdade, quando o condomínio ele opta em contratar uma segurança eletrônica na portaria virtual, ele deve contribuir com essa segurança, né? Porque é uma segurança coletiva.
1: Então é partilhada a responsabilidade.
0: Compartilhada, sem dúvida, porque na medida que o condomínio ele adota aquele procedimento ali, ele vai ter que seguir todas as regras que a empresa, né, que foi contratada, vai orientar os moradores. Então, os moradores eles são ali também peças fundamentais para que a segurança do condomínio não seja comprometida com o uso das ferramentas, né? Então, ele vai ter que cadastrar os visitantes, vai ter que observar quem está entrando junto com ele, aquelas pessoas que querem pegar a famosa carona, né? Está entrando ali o pedestre, ele vai lá e faz a carona, entra junto com o pedestre, ou tem um carro ali entrando, ele quer pegar a carona, vai junto. Então, os moradores, eles também têm que sinalizar, eles têm que vigiar também o condomínio, né? Fazer os alertas, até porque hoje as empresas de portaria remota, que muitos síndicos e moradores têm dúvida, eles não ficam 24 horas olhando o condomínio, né? Então ali são acessos remotos, né? São algumas inteligências artificiais que são colocadas, mas que essa interação humana ela precisa haver dos moradores. Então os moradores têm que sinalizar quando alguém estiver entrando ou quando alguém

0: Quando algum carro entrou junto com ele, então tem que ter essa sinalização por parte dos moradores, essa sua contribuição.
1: É, eu tenho também muita preocupação e muita gente também tem em relação ao que diz a LGPD, a Lei de Proteção de Dados, porque quando você põe a sua face, seu rosto lá em um desses condomínios, para onde é que vai aquela sua imagem? Se de repente aquele banco de dados não for protegido, quem que vai responder? Se minha imagem for utilizada para um golpe, eu vou entrar contra quem sobre isso? E eu creio que as empresas que são ligadas aí à prestação de serviços em condomínios já deva também estar atento a essas questões, né?
0: Sim, sem dúvidas. Então, quando o síndico ele vai contratar ali o serviço da portaria virtual, é muito importante que ele observe as cláusulas de confidencialidade, sobre as cláusulas de Lei Geral de Proteção de Dados, saber onde serão armazenados aquilo, porque obviamente o síndico também ele pode responder de uma forma solidária ou de uma forma subsidiária, referente a qual empresa ele contratou, né? Então, e a empresa contratada, obviamente, ela vai ter que comprovar, mostrar onde está sendo armazenado ali, né? Os dados sensíveis dos moradores, como a imagem, né? E eu sempre falo que se a portaria virtual ali não precisa pegar muitos dados, né? Que são dados sensíveis, né? Então não precisa pegar muito dados, não precisa pegar, por exemplo, o nome do pai, não precisa pegar o e-mail, não precisa pegar um CPF para poder cadastrar ali um acesso.
1: Uma simples,
0: né?
1: Visita, né?
0: Então, assim, quanto menos dados compartilhados, melhor.
1: Gladstone Prado, hoje são quantas empresas especializadas em cuidar de condomínios? Condomínios, quando a gente cita, a nossa memória remete logo a condomínio residencial. Mas também estamos falando de condomínios comerciais. Então, nós temos um universo aqui, pelo menos em Fortaleza, depois de Fortaleza somente o Eusébio, em termos quantitativos. São quantas empresas hoje lidando nesse mercado? Você tem ideia, não?
0: Na verdade, a gente tem hoje vários... empresas especializadas na área condominial, porém tem alguns escritórios de contabilidade que fazem esse serviço também, né? Que
1: isso atrapalha?
0: Na verdade, hoje a gestão de condomínio, antigamente a gestão de condomínio era muito a área contábil, você só dava receita e despesa no demonstrativo. Hoje o condomínio ele evoluiu demais, então é muito além do que só controlar receita e despesa e fazer retenções de ISS, enfim. Então hoje a gestão condominial ela está muito além do que uma simples contabilidade, do que simples emissão de boleto. Então é todo um cuidado, um gerenciamento, um bom sistema. Então hoje são empresas de gestão de condominial, são muitas, mas também há esses escritórios de contabilidade, há também síndicos profissionais, que hoje ainda é um problema também, questão que não há uma regulamentação. Então muitas pessoas fazem qualquer curso e dizem que é síndico profissional, porque ainda não há uma regulamentação da profissão. Então tem que ter esse cuidado também.
1: E o salário é bom, viu? Em torno de 4... Bom... Tem gente que diz que é bom, em torno de 5, 7 mil reais para um síndico... como é que chama?
0: Síndico profissional.
1: Síndico,
0: né?
1: Profissional. O Gladstone, tem uma informação, um parecer jurídico, onde os escritórios, já que você citou aí, escritório de advocacia, eles estão aí lidando com algo bem difícil de engolir para muitos, né? É o parecer jurídico, do Instituto de Desenvolvimento e Estudo de Direito Condominial, que é uma associação privada, está fazendo um alerta de que, e divulgou um parecer jurídico do projeto de lei 6018/2025 sobre o cenário que exige bastante atenção. Após a análise técnica, esse instituto disse que essa lei, ou esse projeto de lei 6018/2025, está violando o princípio da reparação integral do dano, transferindo aos condôminos adimplentes o custo da inadimplência, ou seja, aquele condomínio que não paga e vai embora, ou às vezes fica mesmo no prédio. Aí o que é que o síndico faz? Está em déficit aquela unidade, e ele rateia com os condôminos adimplentes, aqueles que estão em dia, e aquele que não está pagando vai empurrando para os outros. Essa confusão aí tem gerado uma preocupação. E mais, as empresas que estão trabalhando com cobranças estão correndo risco de não receber seus honorários. Isso já chegou para vocês? É uma discussão que está acontecendo também com as empresas ou ainda não?
0: Sim, já chegou. O que acontece, né? Hoje o débito da taxa condominial ela é vinculada a um imóvel, ela não é vinculada a pessoas, né? Então ela é vinculada a imóvel, à unidade condominial. Então o que é que vem acontecendo? Quando o condomínio inadimplente ele deixa de pagar a sua taxa condominial e por sua vez

0: o condomínio executa esse condômino, o advogado ele vai querer cobrar os honorários advocatícios, né? Uhum. Então, o que é que a justiça hoje tem entendido? Várias decisões judiciais. Que o inadimplente ele não deve pagar os honorários advocatícios, né? Então,
1: o que é garantido por lei.
0: Exatamente.
1: Pagar, né?
0: Então, o que é dito, né? Não, o condômino inadimplente ele vai pagar os juros e multa, mas desde que haja previsão, né, de pagamento de honorários advocatícios. Então, isso vem prejudicando também as empresas de cobrança, né, que por sua vez são remuneradas por meio desses honorários, né, honorários de cobrança, os honorários advocatícios, e o condomínio ele recebe o valor principal, os juros e multa, né? Então, uma vez que a gente tira os honorários advocatícios, né, a cobrança dos honorários advocatícios, isso vem fomentar mais ainda a inadimplência, vem aumentar mais ainda a inadimplência nos condomínios, uma vez que o condomínio ele vai estar tirando ali mais um encargo, né? Então, meio que vai incentivá-los a permanecer na inadimplência e, por sua vez, o condomínio ele vai ter um alto índice de inadimplência. Quem arcará com esse alto índice de inadimplência serão os condôminos adimplentes.
1: O Gladstone, eu sei que a discussão ela vai ser bem longa, o evento lá vai discutir diversos assuntos, mas de antemão quero te agradecer pela oportunidade de você sair e vir aqui conversar conosco, falar desse trabalho que tem sido um trabalho cada vez mais atento, né? Como se fosse um atalaia mesmo, vigilante mesmo a tudo aquilo que está acontecendo por lá, e obviamente te agradecer por compartilhar essas informações aqui conosco. Obrigado, sucesso cada vez mais.
0: Obrigado, que agradeço.
1: Gladstone Prado, consultor imobiliário, condominial, conversando conosco a respeito do que está sendo discutido aqui em Fortaleza durante esses próximos dias. São 10h44, 10h44, diante de tudo isso que a gente vem discutindo e perguntando sobre a posição dos Estados Unidos na tomada de tratar crime como terrorista, facções criminosas como terroristas, eu tenho perguntado para a nossa audiência se isso de fato vai mudar alguma coisa. Os nossos ouvintes, em sua grande maioria, dizendo o seguinte: ó, Gleudson, na minha opinião, sim, vai mudar. É o interesse político dos Estados Unidos que precisa de. Nós precisamos dessa ajuda. Vejo que o maior mal é a corrupção, porque o tráfico só funciona porque há envolvimento de políticos, de segurança pública e tudo mais. Falo da Jurema, é Maria da Jurema. Gleudson Rosa, para quem envolveu os Estados Unidos no combate às facções do nosso país, os Estados Unidos não têm preocupação com o que está fora do seu território, a não ser que comprometa os seus interesses ou tenha que receber algo em troca. Qual será a moeda que o país, que o Brasil vai ter que pagar por esse favor? É o que diz aqui a Sandra da Itaó, que ela ainda fala: soberania nacional ameaçada. Estados Unidos, zero de preocupação com o país. Obrigado, viu, Sandra? Bom dia para você. Gleudson Rosa, me chamo Elvis, moro no Parque Dois Irmãos. Se o governo daqui não está preocupado com a segurança da população em relação às facções, os Estados Unidos têm que combater mesmo, porque já está passando dos limites. Quem diz isso para nós é a nossa audiência e é o ponto de vista de cada um dos nossos ouvintes. E tem espaço para você também participar. 988871306 e também no arroba Gleudson Rosa. E eu espero já trazer mais participações para você que está mandando mensagens aqui no nosso Instagram, arroba Gleudson Rosa. São 10h46 e sobre financiamento, empréstimo, crédito para empresa pequena, para empresa grande, qual o caminho? Como aumentar o score? Marcos Tech é consultor financeiro sobre esse assunto, conversa conosco daqui a pouco. São 10h46, Verdinha, jornalismo que fala a nossa língua.

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1: 10:49, 10:49, meu querido amigo Jefferson já está na mesa ali de áudio da Verdinha. Bem-vindo, viu, Jefferson, formando e fortalecendo o nosso time aqui. 10:49, quase 50% da renda das famílias brasileiras está comprometida com dívidas. E essa informação é de abril, agora, desse ano, fornecida pelo Banco Central. Esse é o patamar mais próximo do recorde histórico. E o problema é que muita gente paga mais caro do que o deveria. O rotativo do cartão de crédito cobra, em média, 14,8%, enquanto o consignado do INSS tem teto de 1,85%. A diferença entre escolher mal e escolher bem o crédito pode significar anos de endividamento. Para orientar quem precisa de crédito e quer pagar o menor juro possível, abrimos esse espaço agora às 10:50.
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1: 10:50, Marcos Té, consultor financeiro, facilitador aí de informação que muda a vida de muita gente. Marcos, tudo bom? Bom dia.
2: Bom dia, tudo bem?
1: Marcos, a gente fez uma rodada de perguntas e respostas da vez passada quando você esteve aqui, muita gente ficou interessado, mas antes de entrar nessa questão da linha de crédito e financiamento de empresas, eu falei agora há pouco sobre compra e venda de imóveis, falei sobre condomínio, e na hora que a gente pensa sobre financiamento imobiliário, só vem um banco à cabeça, que é a Caixa Econômica Federal, e aí depois Banco do Brasil. E como é que fica o Banco do Nordeste, por exemplo, nessa questão? Não tem essa linha de crédito?
2: Tem sim. Hoje o FNE, né, ele disponibiliza a aquisição de sede própria. Então a empresa, a pessoa jurídica, ela tem essa facilidade de buscar um financiamento via Banco do Nordeste, né? E a taxa, ela vai variar aí, dependendo da região, de 8,29 a 10,49 ao ano, né? Então é uma taxa bem atrativa, tá até menor do que da Caixa Econômica para pessoa física, né? E é para justamente as empresas até o faturamento de 4.800 ano.
1: 4.800.000
2: ano. Uhum. Pode, a gente pode também estar. O BNB, ele atende até 16 milhões também, né? Ele pula do pequeno e vai até o pequeno médio. E é uma taxa que talvez o público não conheça, né? São 15 anos de financiamento, prazo máximo, com até 4 anos de carência.
1: Bom,
2: então,
1: mas
2: O que a gente tem disponível é uma taxa muito boa e muito atrativa para quem está querendo sair do aluguel e está querendo adquirir sua sede própria, né? E estou falando de pessoa jurídica.
1: Eu estou, viu, Sara? Agora, uma outra questão que eu estou muito preocupado é fazer esse discernimento agora. Esse financiamento, ele é para comercial, não é
2: isso. Imóvel...
1: residencial, fazer não, essa separação, né?
2: Isso. Lá o imóvel, ele tem que ser, vamos dar um exemplo, né? Um escritório de advocacia, ele quer adquirir a sede dele. Ou

0: uma empresa vai comprar aquela sede que hoje ele já aluga, né? Que é alugado. Então, um dos requisitos é a pessoa jurídica que vai tomar o crédito, o proponente, ele não ter nenhum imóvel registrado naquela pessoa jurídica. E aí, o imóvel ele tem que estar averbado o uso não residencial, que é o uso comercial, para que o BNB faça uma avaliação e, logicamente, vai ter toda uma análise criteriosa, né? A gente tem que atender o normativo do BNB, a gente tem que atender os requisitos que a gente já até falou na última...
1: Na última entrevista,
0: né? Questão de CND, questão de restrições, fazer o cadastro no BNB. Então, mas a gente tem essa linha e muita gente não sabe. E o BNB, ele atende 9 estados do Nordeste, e o norte de Minas e o norte do Espírito Santo.
1: E aí você falou sobre condições, juros reduzidos em relação ao mercado tradicional, prazos mais longos, carência estendida, possibilidade de financiar parte do capital de giro associado, bônus de adimplência, e dependendo do porte e localização da empresa, as condições podem chegar a prazo total, como vocês falou, a 15 anos, carência de 4 anos, taxas efetivas entre aproximadamente 8,9% ao ano e 10,49% ao ano, com bônus para pagamento em dia. É essa situação que a gente está falando aqui. Agora vamos voltar para outro ponto. Como preparar a empresa para captar recursos reduzindo riscos? Eu quero aumentar, eu quero crescer, eu quero captar recursos. Qual o caminho, Marcos?
0: Isso, vamos lá. O empresário ele tem que estar adimplente com seus impostos, adimplente sem restrições, né? Porque eu não só falando de Banco do Nordeste, mas banco privado também, o banco vai olhar o rate, né? Rate é uma nota que toda pessoa jurídica e pessoa física tem em cada banco.
1: Produtos
0: cada...
1: bancários versus rating.
0: Isso. E cada banco ele tem a sua forma de calcular. Aí o empresário ele tem que ter alguns produtos já, relacionamento, movimentação bancária, que é crédito, débito, aplicação, se for o caso, aplicação financeira naquela instituição... produtos, né? Botar a folha de pagamento para rodar lá, fazer um consórcio, fazer um seguro. É você tem um relacionamento.
1: Mas isso não caracteriza venda casada, não, mano?
0: Não caracteriza.
1: Tipo assim, venda... eu só libero isso aqui se você me comprar isso aqui?
0: Não, porque aí o banco ele não pode vincular, né? É ilegal fazer isso, né?
1: Sim.
0: Isso aí é mais uma parceria.
1: É, porque assim, tipo assim, ó, eu vou te apertar, eu vou te abraçar, mas não vou te apertar.
0: Isso.
1: Ó, eu vou te ajudar, mas tu tem que me comprar. Mas não vou botar no. Ó, não vou escrever, não, porque é contra a lei. Mas se tu comprar, eu facilito tua vida.
0: Não é obrigatório.
1: Não,
0: né? Não é obrigatório.
1: Mas se comprar, facilita.
0: Isso. Você vai ter.
1: É tipo assim, ser amigo do filho do dono.
0: Isso. Você vai ter ali o banco como parceiro. Então, não necessariamente você é obrigado a fechar um seguro com ele, por exemplo.
1: Eu fico meio desconfiado.
0: Você pode pegar e fazer uma cotação. Não, você tá mais caro, eu não vou fazer aqui.
1: O olho da Sara ali. Não confio muito nessa conversa, não, viu? A Sara olhou assim. Essa história de bom relacionamento sem comprar nada. Não existe bom relacionamento. Não existe almoço de graça.
0: Mas o banco, ele... Sim, falando de todos os bancos.
1: Você tá puxando o saco dos bancos, né, Marcos?
0: Não, que é isso.
1: Você tá defendendo o cidadão que quer crescer ou você tá puxando o saco dos bancos?
0: A gente tem que fazer as duas partes, ajudar nosso cliente e ajudar nossos parceiros, né? O banco, ele é um parceiro, não deixa de ser um parceiro para todos nós. Entendeu?
1: Mas precisa ter esse entendimento que tendo uma parceria, assim, adquirindo produtos, isso ajuda.
0: Ajuda, sim. É. Isso é uma mão de...
1: Uma via de mão dupla.
0: Você usa o banco, aí você tem uma necessidade ali de um giro emergencial. Você está querendo fazer por exemplo, uma importação. Aí você precisa daquele valor. Então, quanto mais relacionamento você tem com a instituição, mais fácil é você fazer a captação. Dando um exemplo do Banco do Nordeste. Quanto mais você é adimplente, quanto mais operações você tem com o Banco do Nordeste. Então, mais ele tem seu histórico, mais ele sabe que você vai captar aquele recurso. A probabilidade de você pagar, já que você fez 10, 20 operações, é mais fácil do que se eu chegar agora e abrir uma conta no BNB novo, né? Um CNPJ novo, tudo...
1: O histórico conta muito, né?
0: Isso. Que é isso aí... Por isso que eu não necessariamente é uma venda casada, porque... O banco vê o histórico seu com o banco. Ah, eu faço seguro lá no BNB. Ah, eu faço minha folha no banco Itaú, no Santander.

0: né, né, para...
1: Se você puder evitar falar as marcas, eu lhe agradeço, porque isso aí é comercial, né?
0: Mas eu falando de instituição genérica, né? Se é o banco Y, X, Z, você pode estar lá agregando ali e na hora de fazer uma captação você vai pegar uma taxa melhor, você vai pegar uma condição melhor, entendeu?
1: Marcos, para aumentar o rating é isso, né? Ter os produtos, aumentar a score, como queira também adquirindo esses produtos. Agora, uma pessoa que está numa situação, está endividado, está com o nome negativado, pessoa física, pessoa jurídica, para ele não tem saída se pensar em empréstimo para poder tomar pé da situação, voltar a respirar, os bancos não ajudam nessa hora, né?
0: Infelizmente não, mas a pessoa jurídica, né, ela pode recorrer a algumas FEDICs.
1: Como é que seria isso?
0: Que são fundos creditórios, né? Então, a FEDIC, ela tem uma flexibilidade dessa negativação com relação a protesto ou alguma negativação de imposto, entendeu? Por quê? Porque ele vai pegar teu contrato, né? Então, dá um exemplo, antecipação de contrato. Ele vai pegar aquele contrato e vai antecipar. Geralmente são 30, 180 dias.
1: Mas eu tenho que ter os recebíveis bons para que, né, para que essa empresa aí compre esses recebíveis, tire o seu percentual e me dê de troco para poder organizar minha vida. Seria isso?
0: Justamente. Porque aí ele vai olhar tanto você, a pessoa jurídica que está emitindo esse boleto, digamos assim, como o sacado, né? Que é o cliente do proponente.
1: Afinal, precisa ter segurança com a receber, né?
0: E muitas vezes eles vão querer uma garantia complementar, seja uma aplicação financeira, seja uma garantia real. Que a garantia real é a garantia hipotecária, né? De imóvel.
1: Eu acho que a gente ajudou aí a muita gente. O tempo passa tão rápido que a gente nem percebe. Falta só um minuto para as 11 horas, eu preciso encerrar, porque a Denise Santiago está chegando. Mas eu quero te agradecer, Marcos, e perguntar como as pessoas podem conversar com você, como pode receber mais orientações, mais detalhes.
0: Ela pode entrar em contato no @tema, T-H-E-M-A, projetos, no plural, né?
1: Uhum.
0: É o nosso Instagram, lá tem o nosso WhatsApp e tem várias informações aí que a gente tem publicado aí diariamente. E estamos à disposição para ajudar tanto os nossos empresários, né, nossos clientes empresários, como também pessoa física.
1: Perfeito. Meu amigo, obrigado, bom fim de semana e a gente volta a se falar aqui para ajudar ainda mais com informações a todas as pessoas que querem crescer e investir no mercado profissional também. Obrigado, viu?
0: Eu que agradeço. Obrigado a todos.
1: Bom, vamos deixar nossa mensagem rapidinho, Jefferson, vamos lá? Um certo jovem perguntou ao mestre por que algumas pessoas desistem tão rápido da vida. O mestre não respondeu nada, apenas entregou ao rapaz uma batata, um ovo e alguns grãos de café. Depois colocou três panelas com água fervendo no fogo. Em uma colocou a batata, na outra colocou o ovo, na última colocou o café. Minutos depois, desligou o fogo e perguntou ao jovem: o que é que mudou? O rapaz respondeu: a batata ficou mole, o ovo ficou duro, o café se misturou à água. O que é que isso quer dizer? Os três enfrentaram exatamente a mesma pressão, a água fervente. Mas cada um reagiu de forma diferente. A batata entrou forte, saiu fraca. O ovo entrou frágil e saiu endurecido. Já o café... Não consegui segurar o espirro, desculpa. Já o café fez algo diferente. Em vez de apenas ser afetado pela água, transformou a água. A vida também nos coloca desse jeito. Águas ferventes em algum momento. Pressão, dor, fracasso, perdas, fases difíceis. O que define uma pessoa não é apenas como ela enfrenta, mas o que ela se torna depois de passar pela pressão. Fica a dica.
2: Leão de São Rosa.
1: Vamos embora. Amanhã, 9 da manhã, estaremos de volta, só que falando especialmente sobre o agronegócio com muitos convidados. Gente, por hoje, muito obrigado. Fiquem em paz com Deus e até amanhã, 9 da manhã. Tchau.

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1: Arrasamos juntos e misturados. Eu falei plim plim, ele pegou. Tá todo mundo junto e misturado, né, amigo?
2: Plim plim é só de manhã cedo, viu?
1: Plim plim é de manhã cedo. Mas...
2: é 11 horas e 5 minutos, viu, Denise?
1: Ah, 11 horas e 5 minutos é o quê?
2: Tarará, é, aqui é verdinha.
1: Ou esse toque quando a verdinha toca. O toque quando a verdinha toca. Gostou aí, torcedor? Aí toca o meu coração. Aí quando toca no meu coração, toca em você também. E você, torcedor, que está aqui com a gente, sextou, minha gente. Quem está seguindo a gente nas redes sociais, aproveita. Aproveita, posso chamar a galera nas redes sociais? @jogadasvm. Aproveita e segue o Rodrigo Eric também, né? Qual é teu Instagram, Rodrigo? Rodrigo.eric, o homem é estourado, viu, na mídia.
2: É o Matuê da Verdinha.
1: Ora. É o Matuê da Verdinha?
2: Matuê da Verdinha.
1: Ah, é? Tu gosta do Matuê? Pois é, o Matuê da Verdinha. Aí, tô aparecendo aí, ó.
2: Dê um tchau aí pra galera, meu amigo.
1: Dê um tchau pra galera. Aê! É o Matuê da Verdinha. Eu tenho que aprender alguma música do Matuê, viu?
2: Papai Denis Santiago.
1: É porque nós não somos mais jovens.
2: Mas
1: Matuê é bom, né? Fernandinha, depois procura aí pra Gata Show. Você é jovem, Fernandinha. Bora que bora, meus amigos. Sextou e sábado tem o quê? Sábado. Quem adivinha?
2: Ah... sábado tem Série B.
1: Ah, e domingo também.
2: Tem Série B também.
1: É, minha gente, aqui na Verdinha nós vamos, olha, falar sobre Atlético e Fortaleza. Aí eu quero aquela perguntinha, gente. Escutei um zum, zum, zum ali, já.

0: Fernandinha vai trazer mais informações, que o Carpini não vai poupar a galera, não. Baixou, sabe quem? O Jorge. Lembra do Jorge Jesus?
1: Sim, sim.
0: Lembra?
1: Sim, lembro demais.
0: Olha aí, Carpini, tu levantou tua moral. Tô te comparando com o Jorge Jesus. Isso valoriza Gata Show. Mas, ó, tem jogo amanhã. Fortaleza já volta no domingo. Segunda-feira já tem reapresentação. E treino dia pronto porque tem uma final terça.
1: Sério.
0: Então, assim, essa ideia de... Ai, Denise, pode poupar no sábado amanhã. Você acha, torcedor, que pode poupar amanhã? O que é que você acha? Eu penso que não, sabe por quê? Porque o Carpini não quer sair. Quer ou não quer, Carpini?
2: Não.
0: Sabe por quê? Porque o Carpini não quer sair, o Fortaleza não quer sair entre os seis melhores.
1: Exato.
0: Né, gente? Qualquer vacilo aí pode, né, complicar aí na tabela para o tricolor do PC. Então, o ideal é ficar entre os seis. Só que tem um cansaço, tem desgaste. Já a Fernandinha vai falar sobre esse calendário, porque é desgastante, a gente imagina, né? A gente não tá lá correndo.
1: Uhum.
0: E nem abre a boca. Mas nem abre pra dizer assim. Eu fico às vezes jurando, ai, ganha pra isso. Mas você é ser humano, meu amigo. Não é máquina, não, torcedor. Tem que ter um tempinho de descanso e um tempinho de treino, né? Tá valendo tudo aí. Mas aí, gente, o Carpini, ele deve poupar amanhã pra pensar numa final? Final, primeiro jogo da final vale muito. Se bem que nas semifinais o Fortaleza decidiu no segundo, mas foi bem a apreensão, né? É muito melhor em casa se contar com o apoio do torcedor, que eu imagino que vai ser casa cheia, viu, doutor Breno? Na terça-feira, pra dar uma resposta em casa, já que tá todo mundo animado, tá todo mundo empolgado, chegou em uma final de competição. Então, minha gente, como é que deve ser esse jogo? Eu quero saber da sua opinião em relação à formação, a relação a atletas. O Pochettino tava no departamento médico, o Tomás Cardona também, e o Rosseta acabou sentindo no último jogo, nem chegou a entrar, né? Logo ali no aquecimento, tchá, viu, Breno?
1: Tchá.
0: É, ali no aquecimento do tchá, o Rosseto sentiu e ele teve que fazer essa substituição. E aí, meus amigos? Vai, participa aqui com a gente, a torcida tricolor que tá aqui com a gente no 988-7306, a torcida que tá no YouTube, a torcida que tá nas redes sociais. Vem chegando! Bora falar do Bozão de Porangabuçu, porque agora é uma semana de treinamento, já finalizou a semana, na verdade. Uma semana um pouco turbulenta, uma semana com pronunciamentos... Uma semana onde o Moza deixou bem claro, não vai utilizar nem Pedro Henrique, nem Vina. E olha, a atitude dele é uma atitude correta se os atletas não estão rendendo. Aí me veio um questionamento, sabe, Breno? Um questionamento voltado para a maturidade.
1: Uhum.
0: Meu amigo, você é um... Imagina aí, Breno, você sendo um dos salários mais altos do seu grupo. Um dos. Experiente, com técnica, né? Com todo aquele bom relacionamento com o torcedor, porque antes tinha um bom relacionamento, aí tu é afastado da comissão por conta do rendimento, por conta da técnica, não casa.
1: É, e assim, né?
0: Com licença, Brenão. Aí pro cara falar, fazer uma autoanálise também.
1: Eu acho que sim. Agora sim, tem dois caminhos, dois pontos nessa situação do Pedro Henrique, principalmente falando do Pedro Henrique, né, Denise? Se você for pegar o critério técnico de falta de rendimento, tem outros jogadores que estão rendendo também pouquíssimo
0: nada.
1: Ou quase nada.
0: Exatamente.
1: E que seguem treinando. Então, o que me faz pensar que além do rendimento pode ter alguma coisa de comportamento por aí. Agora, o clube não esmiuçou. Só falou que foi uma decisão do Moza. Moza chegou lá, falou que era uma decisão técnica e tá de fora. Agora, o que vem a compor essa decisão técnica? Acho que só o Moza poderia falar sobre isso. E não sei se na coletiva, depois do próximo jogo, ele vai querer tocar no assunto. Porque a coletiva foi para deixar claro que a decisão, ela é única e exclusiva do treinador. O departamento de futebol está respeitando o que o treinador pediu para não utilizar mais os jogadores. Pediu não, que ele falou que ia fazer. Que não utilizaria mais os jogadores. E aí o Vina só não tá trabalhando separado porque ele tá no departamento médico, mas o Pedro Henrique tá treinando separado. Então é uma decisão que cabe 100% ao Moza e que só ele pode explicar o que que tecnicamente para ele tá faltando no Vina e no Pedro Henrique, acho que principalmente no Pedro Henrique, porque diferentemente do Vina que agora tá no DM, seria um jogador que poderia estar sendo aproveitado. Mas eu repito, eu acho que tem alguma coisa a ver com comportamento também, até por uma reação que o Pedro Henrique teve ontem na rede social dele. Não sei se você viu.
0: Não vi.
1: O Pedro Henrique
0: como
1: postou
0: assim?
1: que um ele vídeo dele
0: agora?
1: Fazendo... Ele postou um vídeo dele fazendo um certo drible pra cima de um jogogador no Clássico Rei. O jogador vem, ele cobre.
0: Sim, vi.
1: E ele colocou, afastado por decisão técnica em dia de TBT, né? Deu uma provocada ali. O que me faz pensar mais fortemente que não é só uma questão técnica. Há ali um embate.
0: Ele apagou.
1: Há ali um desentendimento, mas ele postou ontem, todo mundo viu. Há ali um desentendimento.

0: entre o comandante e o jogador. Então, assim, o que causou esse desentendimento, a gente não sabe. O certo é que essa reação do Pedro Henrique deixa claro que ele apertou o botão do tô nem aí, pra não falar o que a gente fala no popular, né?
1: Opa, diga
0: apertou
1: isso não.
0: Apertou o botão de não tô nem aí. E acho que fica até ruim pra ele a permanência no clube. Por isso que eu acho que na janela do meio do ano talvez alguma coisa apareça ou o próprio Ceará tente arrumar um clube para o Pedro Henrique ir. Mas decisão técnica por decisão técnica, se o critério fosse só esse, tem muitos jogadores que poderiam não estar mais sendo aproveitados. Agora, você também não pode, se você for afastar quem não tá bem, o Ceará vai ficar faltando muita gente, vai ficar faltando muita peça. Porque tem muito jogador que não tá rendendo. O certo é que o Pedro Henrique não faz mais parte dos planos, assim como o Vina também não, pelo menos enquanto o Mozart estiver no Ceará. A única coisa que podia fazer de diferente é se o Ceará vier durante a temporada em algum momento a retirar o Mozart, aí eles podem ter uma nova chance. Com o Mozart, esquece, eles não jogam mais.
1: Não joga. O que é que você acha, torcedor? O Mozart acha aí de forma correta? Não? Não gostou? Participa aqui com a gente.
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1: 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Reforço que a base tem que ser mais utilizada e acredito que vai ser sim ter uma sequência. Mais utilizada não que o Moza tá utilizando. Eu só trago inquietação até discutir com o Alexandre. Alexandre Mota. Porque eu acho que o Moza deveria dar mais sequência, sabe, Brenão? Não utilizar o atleta num jogo, o atleta jogar bem no outro, deixar o atleta no banco esquecido. Acho que precisa de... Eu tô citando o Enzo Ludovico, por exemplo.
0: Eu sempre falo aqui que o treinador, ele tem um papel também, Denise, de saber como gerir o grupo.
1: Sim,
0: pra
1: claro.
0: Pra que ele não crie expectativas e depois venha retirar as oportunidades ou que o jogador fique confuso. Muita gente, inclusive, no ano passado, só pra gente fazer um paralelo, muita gente no ano passado acredita que um dos fatores que fez com que o Fortaleza começasse a temporada mal e depois ficasse naquela toada de oscilação pra baixo o tempo inteiro foram decisões do Vojvoda, que alguns jogadores arrebentavam num jogo, no outro não estavam nem no banco, porque ele rodava muito o elenco. E muita gente acreditou a isso. Ah, o Vojvoda tá deixando o jogador confuso. O cara vai num jogo bem, no outro não tá nem no banco, aí depois ele volta, depois ele some de novo. Então, só que tô traçando um paralelo, porque a gente também já viu com o Mozart esse ano alguns jogadores que num jogo eram titulares, no outro estavam fora da relação, ou pelo menos iam pro banco e não entravam. A gente já viu o Melk, por exemplo, que é um garoto talentosíssimo, que é um dos principais destaques do Vojvoda na temporada, passar de duas partidas no banco sem ser acionado, sem entrar. Então, eu tô citando isso pra quê? Eu não tô comparando o trabalho de Melk, o trabalho de Mozart, de Vojvoda, de qualquer outro treinador. Tô falando que o técnico, seja ele quem for, precisa entender que as decisões dele também são interpretadas pelo grupo dele, pelos jogadores. E ele tem que ser o mais claro possível, ele tem que gerir bem esse pessoal, para que esses caras não fiquem sem entender algumas situações, ou caso aconteça algo que desagrade, eles tenham um bom argumento, uma boa explicação do porquê daquela decisão, para que não se crie dentro dos jogadores uma sensação de até de resistência com o comandante. Não é fácil. O técnico hoje não é só entender do que acontece nas quatro linhas de estratégia, de esquema tático, não é só isso. Ele precisa também saber gerir a parte humana, saber controlar aquele grupo, porque afinal de contas ele é o norte. É ele quem decide, e os jogadores precisam ser convencidos pelo treinador. Hoje é uma coisa muito mais complexa, muito mais ampla, e o Mozart, aparentemente, pelo menos com esses jogadores, com o Vini, com o PH, parece que eu consigo entender ali, depreender da situação, que deve ter tido algum tipo de desentendimento que vai além da parte técnica. Pode ter tido ali uma discordância de ideias, por exemplo. E a decisão foi essa. O técnico não vai mais utilizar, ele pode fazer isso, é ele quem escala, e ele definiu que não utilizará mais os dois.
1: Tá aí, torcedor, o que é que você acha, hein? Participa aqui com a gente no 988-87306. 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Sempre assim, né, torcedor? Sempre assim. Aí o torcedor pergunta assim, por que que é gato show? Gato é um animal muito preguiçoso. Não acho legal comparar com uma mulher. Oh,
0: mas é porque o gato, ele é fofinho, ele é bonitinho, né? É um animal que cativa as pessoas.
1: Mas o gato aqui também não está relacionado ao próprio animal. É uma metáfora,
0: não, mas
1: né?
0: Quando alguém chama alguém, fulano tal, é gata, tá falando que é bonito. Porque o gato é bonitinho, né? A gata é bonitinho.
1: E quando
3: a felina do povão, tá?
1: A felina do povão. E quando... e quando... quando é show, gente, representa todas as mulheres competentes, habilidosas, trabalhadoras. Show, show.
0: Uma show
1: as
0: girl.
1: Mulheres que dão

Show. Então, Gata Show não é só essa que vos fala, não. São todas que se sentem representadas. É isso aí. É a Felina do Povão, meus amigos. Bora lá. Denise, é verdade que o Fortaleza procurou o Pedro Henrique? Vixe, porque tem meio do mundo de boca falando. Vamos já chamar a Fernanda.

0: O outro não é novidade.
1: Não vou me surpreender, Breno Rebouças, se ele estiver vestindo a camisa do Lion na próxima janela. Não sei, não sei. Já já a Fernandinha vai trazer essa informação. Breno Rebouças já falou aqui com a gente nem chamou Predador.
2: Chama.
1: Nossa Karine Funaudióloga adorou quando a gente ficou aqui, ó, falando três vezes. Predador, predador, predador, predador, predador.
0: Predador, predador, predador, exatamente.
1: Bem rápido, vai.
0: Predador, predador, predador.
1: Predador, Breno Rebouças, chama ele, Predador na mesa de efeitos.
0: Bom dia, Denise. Pra você, pra Fernandinha.
1: Você tá elegante hoje.
0: Predas, gostou, Denise?
1: Hoje cortou o cabelo.
0: Marta Negrete me disse que é...
1: É fashion.
0: Terceira peça. Terceira peça. Que
1: você terceira coloca peça. Assim. Martinha
0: sempre... Tô aprendendo essas coisas de moda.
1: Sempre na moda, né?
0: Terceira peça.
1: Terceira peça.
0: Bom dia pra você, pra Fernanda, pro Depredas, todo mundo ligado com a gente.
1: Depredas.
0: Todo mundo ligado com a gente aqui no Jogada Primeiro Tempo. Sexta-feira é sempre aquele programa pré-jogo, né? Onde a gente fala dos jogos do fim de semana, adversários de Fortaleza e Ceará. Tem Série D também, uma rodada que mais cearenses podem se classificar, porque o Iguatu e o Ferroviário já carimbaram a passagem deles pro mata-mata da Série D. Mas outros clubes podem o fazer nesse fim de semana, né? E a gente vai comentar bastante sobre esses jogos e algumas reimas também, que o futebol cearense pra ter reimas, viu, Denise? Tem gente indo embora também, chegou lá e disse assim, não quero mais, entregou o boné.
1: Foi mesmo, tem muita coisa hoje, gente indo embora, mas rapaz, nós vamos falar muito.
3: Indo não, já foi.
1: Já foi embora,
3: Fernanda. Estar em terras espanholas.
1: Já? Chama a Fernandinha que ela tá cheia de babados, tá cheia de informações. Fernanda Alves. Deixa eu fazer a primeira, essa história aí que tá rondando aí, que o torcedor perguntando sobre o Pedro Henrique, que ela travou a língua. No indo pro PC.
0: Não chama de Predo.
1: O Predo? De Predador?
0: Predo.
1: Que é isso, Fernandinho?
3: Bom dia, Gata Show. Bom dia, Brenão. Bom dia para todo mundo que acompanha o Jogada Primeiro Tempo. Eu falei de fofoca porque eu sentei aqui e a última pessoa que entrou foi a Cláudia Leite. Eu lembrei logo do Bafulê. Então, a gente já tem muita informação aqui.
0: Vamos lá, Léo Dias da Verdinha.
1: Vai lá, Léo Dias.
3: Vamos lá, primeiro sobre o Pedro Henrique. A informação que nós temos é que até aqui o Fortaleza não chegou a procurar o atleta, essa informação não tem...
1: Não procede,
3: o clube, né? Não tem conhecimento sobre isso. De fato, há uma movimentação nas redes sociais, alguns torcedores comentando sobre levar o Pedro Henrique para o Fortaleza. E aí a informação que a gente tem é que ele foi procurado por equipes. Até o Daniel trouxe aqui alguns nomes, como Atlético Paranaense, mas o Fortaleza em si não procurou o atleta. Isso a nível de hoje, dia 29 de maio, 11h19 da manhã. Esse cenário pode mudar, claro. A janela já está próxima de acontecer, mas aí qualquer novidade a gente vai trazer aqui. O que a gente sabe de contratação é que a equipe do Carpini, a comissão técnica, tem que passar uma lista de prioridades. Sim. Quais são as posições que precisam contratar, possíveis nomes, e aí a SAF vai avaliar durante esse mês de junho, quando chegar no dia 20 de julho, que abre a janela das transferências, e aí vão analisar dentro daqueles nomes ou até já começar a sondagem. Porque a gente sabe que agora, chegando o mês de junho, os atletas que têm contrato até o final do ano, eles já podem assinar um pré-contrato, já pode ter um início de conversa. E aí, tudo isso será analisado pelo Fortaleza, Gata Show.
1: Show de bola. E aí, Fernandinha? Quem foi que foi embora, Fernandinha?
3: Rapaz, foi o seguinte, eu vou começar contando a história, né? Ano passado, teve um...
1: Eu vou começar contando a história.
3: Começar do começo.
0: Conta, Senta que lá vem
3: Senta que lá vem a história. Ano passado, chegou um rapaz pra treinar as categorias de base do Fortaleza. Um criaram
0: rapaz desconhecido, né?
3: Um rapaz bem desconhecido pra treinar as categorias de base. Digo
1: Como
3: já.
1: É o nome dele?
3: Digo já, quero ver se o torcedor vai comentando aí, pra ver se ele já acerta.
1: Ele é bonito. Eu digo que ele é um gato, bonitão.
3: Ele é bonito, bonito. Eu também acho.
0: Esse
3: é bonito.
0: Eu não sei.
3: E parece ser uma pessoa muito boa pelas ações que nós já vimos nas redes sociais. Mas aí, voltando à história sobre o Fortaleza, criaram uma categoria subiu ano passado e trouxeram esse rapaz pra começar essa carreira. Uma categoria nas subdivisões,
0: sim,
3: pra ele iniciar.
0: Eu pensei que você tinha que se criar na categoria sub de base. Que diabo de categoria é essa?
3: Na base. E aí ele veio pro Fortaleza pra iniciar essa carreira dele, começando também a tirar a licença UEFA. Criar na categoria sub-18. Pra você já ir se familiarizando aí.
1: Quem era
3: veio?
1: Vamos ver se o torcedor tá ligado. Quem é essa pessoa que a Fernandinha tá falando?
3: Veio.
1: Vai. Olha, teve um que já acertou aqui.
0: Será
1: que
0: é o Batista?
3: Um nome de destaque. Na época era o Marcelo Paes, que ainda estava aqui. Falou sobre esse momento positivo de ser uma pessoa que poderia crescer ali. Como, por exemplo, o Léo Porto se tornou auxiliar fixo do Fortaleza. Era ainda na época. Depois... Quando surge a reformulação para 2026, uma das coisas

0: acontece a saída do Léo Porto da equipe sub-20 e esse mesmo rapaz assumiu a equipe. Estava à frente até aqui, mas aí lá foi para Madrid para continuar tirando a licença UEFA dele. E aí de lá ligou pro Fortaleza e disse: olha, eu tô abrindo mão do meu cargo, preciso reorganizar a minha vida aqui em relação a essa questão da licença, falta pouco. E eu percebo que o meu trabalho não tô conseguindo me dedicar o suficiente. Então é isso. Valeu, galera. Obrigada pela oportunidade. Estou indo embora. O Fred Guedes.
1: Já tá lá fora, exatamente.
0: Fred Guedes, ele foi para tirar a licença UEFA dele, continuar tirando a licença UEFA e não volta mais. O Fortaleza oficializou já a saída do eu ia dizer atleta, do treinador, agora ex-treinador das categorias de base.
1: Se tivesse vindo como atleta, tinha rendido mais.
0: Tinha, viu?
2: Ora mais.
0: Ex-treinador das categorias.
2: Ele não perdia aquele gol do Miriam Termiato.
0: Das categorias de base do Fortaleza. Passou pouco tempo por aqui, tem 4 vitórias só nas categorias de base, disputando o Campeonato Brasileiro Sub-20. E agora vai seguir novos rumos, pelo menos é o que a gente tem como informação até aqui. Não se há informação ainda de para qual lugar ele vai. Mas, de fato, devem seguir para novos projetos. Deixou aí o Fortaleza, o Fred Guedes, Gata Show.
2: Tá aí, as informações também, mais informações no Diário do Nordeste, como a gente está acompanhando aí, quem está no rádio. A gente está falando sobre o Fred, o ex-atacante, né? Que ele estava trabalhando na comissão técnica das categorias de base. Ficou cerca de 8 meses na base do Leão. Aguarda, assim, que espero que tenha feito um bom trabalho, né? Tá ainda aí pra ir respirando outros ares. Mas a gente tem que enaltecer é o Léo. Claro, o Fred Guedes tem toda uma história no futebol, gente. Ave Maria, ninguém pode nem questionar a história desse homem gigantesco no futebol. Mas a categoria de base mesmo, eu quero enaltecer o trabalho do Léo Porto, que eu acho que foi o Léo que. É.
1: O Fred, sendo sincero, em 8 meses, ele veio aqui para ter a primeira experiência
2: até
1: dele
2: no Fortaleza. Exatamente.
1: E conseguiu até um título, né?
2: Com o
1: Sub-17, ele foi campeão da Supercopa Capital e campeão invicto lá, vencendo o Palmeiras na final, lá em dezembro, numa competição que aconteceu lá em Brasília. Mas assim, escalou muito rápido, né? Chegou pro Sub-18, treinou o Sub-17, daqui a pouco já era o Sub-20. E no Sub-20 não foi um trabalho legal, tanto que ele mesmo avaliou que não tava evoluindo. É. Ele entregou porque achou que não tava evoluindo, né? O Fred fez 14 jogos no Sub-20, só ganhou 4. Mas empatava demais, não é que perdia muito. Empate, empate, empate, empate. E aí ele já tava lá na Espanha, como disse a Fernanda, não veio nem aqui. Ligou e falou, olha, acho que não tá legal, acho que meu trabalho não tá evoluindo. Os diretores da base ainda perguntaram, tem certeza, você não quer... Sabe, conversaram ali com ele, mas o Fred estava definido, decidido, e entrega o cargo, não faz mais parte da base do Fortaleza. 8 meses, uma passagem extremamente curta, com um título, com muitas mudanças de categoria, e que eu acho que para ele foi mesmo só um pontapé inicial. Ele queria começar, o Fortaleza deu essa oportunidade, mas, sabe, nada que vá mudar bastante.
2: Não,
1: o trabalho da base do Fortaleza já é sólido. Eu realmente acho que um cara como o Léo Porto não poderia ter saído pela qualidade do trabalho que ele fazia.
2: Sim.
1: Um cara que tinha muita experiência. Mas o Fortaleza vai conseguir, pela estrutura que tem, daqui a pouco trazer outra pessoa para comandar o Sub-20. O Sub-20 jogar Fares Lopes também no segundo semestre. Então, assim, nada que abale tanto. Era um nome que chamava a atenção. O Fred, ele é um nome nacional. Só para vocês terem uma ideia, essa informação ela repercutiu rapidamente no Brasil, porque o torcedor do Fluminense tem o Fred como ídolo, o Fred é muito conhecido em outros lugares, em Minas Gerais também, então a repercussão foi imediata. Então ele atraía um pouco de olhares, né, para a base do Fortaleza. O nome dele é sempre curioso. Eu comparo assim, mal comparando, obviamente, mas só para fazer um paralelo, ele chamava para a base atenção como, por exemplo, claro, de proporções extremamente menores, mas como o Rogério Ceni chamou a atenção para o profissional quando veio para o Fortaleza, porque são nomes nacionais. Agora sai, fez um trabalho muito rápido e o Fortaleza vai seguir com o que tem feito na base nos últimos anos. E o Fred, não sei se ele vai para outra equipe, eu sei que agora ele vai comentar a Copa do Mundo, né?
2: É.
1: Ele fechou com os canais Sport TV, não sei se ele vai fazer outra coisa em outro clube depois, mas uma passagem que acho que não marcou muito não, mas que trouxe pelo menos um título pro Fortaleza lá no Sub-17.
2: É isso aí. O torcedor já tava acertando aqui. Muito obrigada, torcedor que participou aqui com a gente. Teve um que já colocou aqui, ser Denise, é o Fred.
1: Tem gente
2: isso
1: aqui,
2: aí. Diga
1: o
2: lá.
1: Wagner falando, deixa o Léo Porto novamente, o Léo Porto tá no Corinthians.
2: O
1: né?
2: Léo Porto tá no Corinthians.
1: Hoje o Léo Porto tá no Corinthians, ele não tá no líder.
0: E ele
1: é
0: da
1: mercado.
0: Equipe principal.
2: Ele tá sendo auxiliado do técnico, isso. Né? E tudo, foi pro Corinthians. Convite também do Marcelo Paes. Torcedor vai participando aqui com a gente no 988-87-1306.
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2: Vou de repetir, hein? 988-87-1306.
1: Olha, nosso Matuê aqui da Verdinha, Rodrigo Eric, falou que... Vocês estavam falando que o Fred era bonito, né? Ele falou assim... Aí ele mandou pra mim, homem não chama o outro homem de bonito, diz que é presença. Aí ele fala que o Fred é presença.
0: Ah, isso aí é coisa de masculinidade frágil,
1: ele está dizendo, tá?
0: Masculinidade frágil. Dizer que um homem é bonito não vai mudar nada, não.

0: falou que tem que dizer que é presença. Aí ele falou aqui, ó, abre aspas, Dom Fredon é presença.
1: Olha, Dom Fredon é presença. O cabo é bonito mesmo. E quanto mais velho, mais bonito fica, porque tem homem que é assim. Quanto mais velho, mais bonito
2: eu
1: fica.
2: Eu gosto muito dele por vários motivos, por futebol e tal, e principalmente porque tem um vídeo muito legal nas redes sociais.
0: Eu tô morrendo de medo do que você vai dizer.
1: Vale,
0: o que, que é?
1: Cuidado, meu Deus, que não. Vídeo é
0: cuidado,
1: esse?
0: Cuidado, Fernanda, redes? Esse negócio de vídeo.
2: Ai, não, que é um vídeo extremamente bonito.
0: Ah, sim. Tem uma...
2: Pessoal, 11:27 da manhã
1: e a maldade. As crianças acompanhando.
0: 11:27 da manhã. Se o YouTube Zé tivesse, ele podia dizer qualquer coisa.
2: E a maldade já está no coração, mas eu não.
0: Mas você está na cadeira dele.
2: Eu não tenho a mesma.
0: A apoplexia.
2: Eu não tenho a mesma alcunha de YouTube Zé.
1: Agora eu tô curioso, o que é que tem nesse vídeo
2: do Fred? O vídeo é uma torcedora idosa do Fluminense. Ela é apaixonada pelo Fred.
1: Eu vi esse vídeo, não tem maldade nenhuma.
2: E pede pra conhecer ele. O pessoal filma ela na rua. Ele tem acesso, e aí o pessoal do Globo Esporte lá do Rio de Janeiro faz a matéria, ele vai encontrá-la, ela se emociona, pede pra ele nunca sair do Fluminense. É um vídeo bem bacana, mostrando assim sobre quem é também o Fred, né? Enquanto pessoa, a
1: isso
2: atenção
1: é
2: que tem a quem acompanha o trabalho dele como ídolo.
1: Oh, coisa linda, queria ter visto o Fred. Oh, meu Deus, não vi ainda.
2: Não, a gente tentou, viu? A gente tentou, entrevista, conversou, nosso amigo Felipe Honorato explicou algumas situações que não davam certo, de fato, ele não falou com ninguém da empresa.
1: Meu
2: Deus!
1: Deseja sorte. Né? Deseja sorte pra ele. Torcedor, a minha pergunta, tudo já que nós estamos falando sobre o Fortaleza, eu tenho uma pergunta. Amanhã é jogo pra poupar alguns atletas? Mesclar? Pensando na final de terça, porque como é que tá esse calendário aí, hein, Fernanda? Conta aqui pra gente, vai.
2: O calendário, ele tá bem apertado até o dia 6 de junho, porque o Fortaleza vai enfrentar o Vitória na final do campeonato da Copa do Nordeste, mas depois disso dá uma tranquilizada. Isso porque tem amanhã, juntando o finalzinho de maio com o início de junho, tem amanhã contra o Atlético fora de casa, aí o Fortaleza volta, já tem o primeiro jogo da final da Copa do Nordeste, que é no dia 2 de junho. Em seguida, a equipe viaja para para enfrentar o Vitória novamente na final da Copa do Nordeste. Depois, os jogos começam a acontecer semanalmente. Enfrenta o Náutico fora de casa nos Aflitos no dia 9. Aí, uma semana depois, enfrenta o América Mineiro em casa no dia 16. No final da semana, no dia 21, viaja para enfrentar o CRB. E aí o último jogo fica sendo contra a equipe do Sport no dia 28, em casa, na Arena Castelão. Um espaço que Carpini reclama muito, inclusive, sobre não ter tempo para treinar, só recuperar atletas. Depois da Copa do Nordeste fica aí um espaço entre 5 dias, 6 dias para poder fazer esse processo de evolução. E durante a Copa do Mundo isso deve seguir, já que até o dia 19 de julho acontece a Copa do Mundo e a única competição que vai acontecer é a Série B. Só retorna em agosto a Copa do Brasil. Agora, outra competição que o Fortaleza ainda vai participar, então será um espaço para ter esse processo de organização também dentro do elenco.
0: Agora, eu tô olhando aí que Fernandinha, esse calendário cruel, né? 8 dias, 3 jogos, gente.
2: Sim.
0: Uma semana. 8, vamos lá, semana tem 7 dias, mas vamos lá esticar 8 dias. Em uma semana você
1: com viagem, preste atenção. São 4 jogos fora, hein?
0: Não, eu não tô nem pegando. Esquece o jogo do Náutico, eu tô falando, ó. De amanhã, sábado, pronto. Sábado ao outro.
2: Eu tô colocando o jogo contra o Sport. Do Sport pra até o final da Copa do Nordeste, são 4 jogos.
0: Não, eu não vou nem colocar, eu vou só pegar de amanhã. Sábado de um sábado ao outro, o Fortaleza joga 3 vezes, 2 vezes fora de casa, uma delas valendo o título. É muito pesado.
2: É.
0: Como é que você faz aí o balanço do elenco, né? Como é que você equilibra? Porque assim, vocês têm alguma dúvida de que a escalação de sábado e a escalação de terça-feira, de quarta-feira, será bem diferente? Eu não tenho. Não tem como repetir a escalação, gente. Sabe? É muito próximo, especialmente da quarta pro sábado. Então, assim, eu imagino que o time de amanhã, não é que ele vai mudar todo, mas eu acho que o time de amanhã vai ter pelo menos umas 4-5 diferenças do time, sim, de quarta-feira contra o Vitória.
2: Por exemplo, tem o Pochettino em recuperação, ele não sabe se pode contar com o atleta para amanhã. O Pierre já voltou aqui para a capital cearense. Ele segue suspenso da Série B. E aí são nomes que já poderiam auxiliar o Fortaleza nesse sentido. Também acredito muito que ele faz uma mescla para amanhã. E nas partidas da Copa do Nordeste, sim, ele vai apostar em força máxima, já que mudou o cenário da competição e vale título. E quando vale título, tem que apostar todas as fichas.
1: Torcedor, o que é que você acha, hein? É mesclar ou não? O que é que você acha, hein, Breno? É chegar com força máxima amanhã, tem a terça-feira esse momento decisivo também, porque tem ainda a grana, né? Importante lembrar, Copa do Nordeste não é apenas um título, Fortaleza

0: já tem 700 mil, pode chegar com mais de 1 milhão se conquistar o título. 700 mil eu digo, gente, porque o segundo lugar já tem 700 mil, né, que é o vice. Aí eu digo, opa, é um dinheirinho, irmão. É um
1: não,
0: meu filho,
1: mas tá caindo é muito, viu, dessa daí.
0: Tá.
1: De milhões.
0: Olha,
1: milhões.
2: Camila Cala, de milhões.
0: É de milhões. Mas assim, tem um valor financeiro também, além do valor esportivo. É, dá pra moldar, porque ele vai ter que. São dois pesos e duas medidas. Ele vai ter que mesclar alguma coisa aí.
2: Eu acho o seguinte, tu diz, ele tem que ir com o que ele tiver de melhor dentro de uma organização nos dois jogos, nos três jogos. Porque você tá falando de uma final e a Série B é a grande prioridade do Fortaleza. Se o Fortaleza tivesse que escolher entre ser campeão do Nordeste, claro que não tem nada a ver uma coisa com a outra. Mas se alguém chegasse assim com dois botões, é o seguinte, só pode ser uma coisa ou outra. Campeão do Nordeste ou Série B subir. Você tem alguma dúvida que ele clicaria no botão da Série B? Nenhuma.
0: Não.
2: Mas assim, o que dá pra fazer, por exemplo? Ele pode dosar isso, Denise, por exemplo, com quem começa o jogo e quem começa no banco. Vamos só supor aqui, contra o Atlético ele começa com o Luiz Fernando e Biritelho. Aí contra o Vitória no meio de semana, ele pode já começar com o Vitinho no lugar do Luiz Fernando. Quer dizer, já
1: isso,
2: deu um tempo
1: ali de descanso. Isso, porque o Militelho foi expulso, né, no
2: não,
1: jogo contra
2: o Sport. Não, tô só dando um exemplo. Aí ele já dá um descanso pro Luiz Fernando, aí não tem o Militelho, aí coloca outro jogador pra jogar, outro atacante pra estar ao lado do Vitinho. Aí vamos pro meio. O Pochettino pode ser titular contra o Atlético, mas contra o Vitória tá no banco. Ele começar com o Rian. Pierre pode jogar um e o Sacha o outro. Você tá entendendo?
0: Sim.
2: E eu não tô falando de reservas, eu tô falando de jogadores que estão sempre no time titular. Mas ele vai ter que fazer esse equilíbrio. Eu acho, por exemplo, que num dos jogos ele pode ir com o Fuentes, no outro com o Mucuri. Estou só dando exemplo, tá, gente? Eu acho que ele vai fazer isso para tentar dar uma equilibrada. Ele vai alternar entre alguns jogadores que são considerados titulares. A gente sempre fala, né? Você não tem hoje em dia no futebol mais só 11 titulares. Geralmente você tem 14, 15, 16. Por quê? Porque você fica girando ali, mas é aquele grupo que tá sempre começando a partida. Então eu acho que ele vai pegar esse grupo ali, que eu não sei quantos ele considera, e ele vai dar uma alternada. Ele pode, por exemplo, dar trinca de zaga, trocar um zagueiro ou dois de um jogo para o outro. Pode acontecer, porque repetir a escalação quarta, sábado, eu acho que é impossível.
0: Não dá. Eu brinquei aqui dizendo que ele tá o espírito de Jorge Jesus, mas o Fortaleza não tem aquela estrutura do Flamengo não, viu, gente? Não dá para fazer. Eu também acho que não tem condições. O torcedor tá mandando aqui... deixa eu ver aqui... O que é que o torcedor tá falando... discordou, o Alexandre discordou do Breno, o Breno discordou do Jota, que foi, ontem foi uma discordância, foi uma
2: não,
0: jogada
2: não,
0: do segundo
2: não, foi
0: tempo?
2: Foi jogada de...
0: Ele torcedor falou
1: dia do jogo.
2: Na véspera do jogo.
0: Ai, o Flávio lá do Vila Periga achou no jogada segundo tempo, exatamente.
2: Isso, foi o seguinte...
0: Alexandre analisou uma coisa, aí o Jota discordou, aí o Breno também discordou.
2: Eu acho ótimo quando a gente discorda, porque eu acho que é bom pro torcedor...
0: São várias opiniões.
2: E forma a opinião dele. O Alexandre, né, falava que o Fortaleza prepararia um cavalo de Troia para jogar contra o Sport. E eu e o Jota dizíamos que é o seguinte, rapaz, o Fortaleza precisa sair pro jogo, porque ele tem que fazer o
0: ele
2: resultado.
0: Ele tem que dar o resultado, né?
2: Não interessava se o Sport ia ficar esperando ou se o Sport ia avançar. A gente falava do comportamento do Fortaleza. E acabou que, no meu entendimento, e cada torcedor pode ter sua interpretação, mas a minha interpretação foi o seguinte, os primeiros 15 minutos o Sport empurrou o Fortaleza para trás. O Fortaleza ficava pouquíssimo com a bola. O Fortaleza só conseguiu passar da linha do meio do campo lá pros 13, 14 minutos. Ele não conseguia passar do meio campo. Porque ele não tinha, era a bola mesmo.
0: Sim.
2: Não tinha a bola. Só que quando ele consegue recuperar essa posse, bota a bola no chão e começa a atacar, o gol do Fortaleza não sai de um contragolpe. Ele vai carregando a bola até lá e consegue marcar. Ele teve contra-ataque, acho que teve uns dois antes disso. Mas depois ele bota a bola no chão e passa a jogar. Então quando o Fortaleza passa a criar as jogadas, a subir pro ataque, morde um pouco mais em cima, ele consegue marcar e consegue os gols. Então eu acho que o Fortaleza... ficou um pouco mais aquado no começo do jogo, mas eu não acho que ele queria ficar ali aquado. Acho que o Sport veio e pressionou. O Sport teve chance de marcar antes do Fortaleza. E depois, quando o Fortaleza consegue jogar, e ele foi melhor do que o Sport ali a partir dos 30, por exemplo, do primeiro tempo, ele foi melhor do que o Sport, teve mais oportunidades. Quando ele bota a bola no chão, quando ele pega o controle do jogo pra ele, ele consegue marcar. Foi a visão que eu tive da partida e acho que o Fortaleza, em algum momento, ia precisar propor. E quando propôs, conseguiu marcar, conseguiu vencer a partida.
0: Tá aí, explicou. Gente, o Fortaleza já passou, já tá na final, né? Não, quem corre a bola, vamos devagar, vamos pensar pra frente aí, quer mais negócio. Bora falar do Vozão de Porangabuçu também, tá? Já Daniel Farias traz detalhes em do Ceará. E você, torcedor que tá participando aqui com a gente, manda sua mensagem. Tá aí o Vozão no treinamento, finaliza as atividades, tem aí em casa, a expectativa é um público vazio, isso é ruim, gente, isso é muito ruim não ter o apoio do torcedor nesse momento. Eu também entendo que o torcedor tá inquieto, tá triste, tá magoado com os últimos acontecimentos, nós mostramos

0: aqui, que foi uma semana extremamente turbulenta para o Ceará, e esses afastamentos, pode ter certeza, gente, que não traz, que traz indisposição em todos os aspectos, e não traz, porque o torcedor pode pensar, e o Moza tá bem porque afastou, não vejo isso não, acho que traz também inquietação ao técnico Moza, porque ele sabe que a técnica da sua equipe é limitada, né, que precisa de apoio, e aí eu acho que deve ter acontecido, como diz o Breno também, outra coisa a mais, não só técnica, pra ter afastado esse jogador que aparece na tela, e o Pedro Henrique, tô falando do Vina e Pedro Henrique. Torcedores, participem aqui com a gente. Eu já estou recebendo aqui algumas mensagens. Bora pro intervalo, que senão o predador vai brigar com a gata show. Ele já tá assim, ó, olhando para mim com os olhos já virados. Né?
1: Sim.
0: Né? Ela tá com os olhos virados aqui pra gata show. O intervalo é ligeirinho, tá? E a gente volta já.

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1: Quando você me chama assim, predador, bota o gato pra miar, menino. Eita, 11 horas, 41 minutinhos.
2: Esse a felina do povão, tá?
1: É a felina do povão. Bota de novo, o que é que ela é? O que é que ela é?
2: A felina do povão, tá?
1: E qualquer dia eu vou de felina. Eu vou de felina pra um jogo, Fernandinho.
3: Seria um negócio espetacular.
1: Tu acha que tu ia gostar
3: o
1: de ver?
3: Denise Santiago, que a galera ia gostar disso aí, você não tem noção.
1: Com o rabinho assim, ó. Com o rabinho assim.
3: Não faz.
1: Não, com o rabinho assim, sim, o problema sim, é que podem puxar o rabo.
3: Tá bom, tá bom, tá bom.
1: Eles
3: não complique não.
1: Podem puxar o rabo da gata, chão. Mas não, eu ia de felina com as coisinhas assim, de felina com as gatinhas, no meio do jogo. Qual o jogo que eu ia?
3: E a Fernanda falou assim, 11 horas ou vantagem, pra como se tu falasse um bocado de coisa aqui.
1: Nada de gatinha, ia ser sucesso.
3: Ia ser sucesso.
4: O sangue de Jesus tem poder, tem poder, tem poder.
1: Bora escutar, galera. Tem poder, tia, tem poder. Bora escutar, galera. Vai, vai, vai.
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1: Ao Rafael lá do Bom Jardim, ele fala assim: Gata Show, amanhã é 3-1. Pular, eu não tenho jeito. Eu só escuto a verdinha. Ah, Rafael, é por isso que eu gosto de ti, macho bem. Eu adoro tudo.
5: Ô, bicho, véi, babão. Tem, viu?
1: Tem que

0: ter babão mesmo da Verdinha. Tem concorrência? Tem outra rádio, é? Fazendo jogo no mesmo horário?
1: Rapaz, se tem, eu nunca ouvi, não.
0: Nunca ouvi, não. Eu só escuto FM 92.5, a melhor que
2: sempre
0: nós temos.
2: Sempre diferente dos demais.
1: Sempre.
2: Sempre um passo à frente da concorrência.
0: Ai, querido, como é o nome dessa rádio, hein? Que às vezes eu esqueço. Vixe, tu também esqueceu. Foi pra lá, perdeu... Diz aí, faz aí a vinheta. Como é
1: a Verdinha.
0: É a Verdinha, é a melhor que nós temos, meu amigo. Oi, boa tarde, uma família pra... Ixi, William, todo dia tu tá aqui, William. Porra, vai pensar que a gente tem alguma coisa aqui. Porque
1: pensar
0: todo...
1: que é parente.
0: Pensar que é parente. Que todo dia eu mando beijo lá na Serrinha para o William, Ana Letícia, Ana Júlia, Ana Luísa, Ana Carla, Henrique, Alcione, Raquel, Zé Carlos, Tainara, Paulo Cocota. Todos do Lion, não tem jeito.
3: Denise, me mandou uma mensagem um abraço especial também. Recebi aqui do torcedor do Fortaleza, é o Rafinha Marinho. Hoje é aniversário dele, tá acompanhando aqui a gente. Um abraço, Rafinha, sucesso. E parabéns também, felicidades no seu dia.
0: Parabéns, Rafinha. Vai lá mais um.
4: Palpina. O grande problema aí do Ceará...
0: Qual é?
4: É que o medo de perder... é sempre maior que a vontade de ganhar.
0: Eu falei
4: você
0: isso, hein?
4: Você vê pelas declarações do nosso treinador, é sempre um treinador que recua, é zagueiro, é volante todo tempo. No último jogo agora, né, o Anderson, quando foi fazer as substituições, meteu dois atacantes buscando o gol,
0: sim, sabe?
4: E aí fica esse discurso, não, tá no começo do campeonato, tá no começo, aí já tá na nona rodada. Aí quando chega lá na 36ª rodada, a gente precisando de pontos, aí vão sentir falta desses pontos perdidos agora, no início. É sempre assim, todo ano. Por isso que afasta a torcida.
0: Jairon, eu faço as minhas palavras das suas e realmente você tem razão. Em alguns momentos falta mais ousadia do Ceará. E ele falou uma frase que eu sempre costumo falar, que é aquela história: o medo de perder tira a tua vontade de ganhar, porque tu fica com tanto medo de perder aquela partida, Breno, que tu coloca mais no sistema defensivo mais forte, coloca mais volante, coloca mais defesa pra poder se segurar. Enquanto, na verdade, tu poderia, ó, ir pra
1: cima,
0: acho
1: que,
0: né?
1: Eu acho que é uma coisa do futebol brasileiro, sabe? A gente vê isso em todas as divisões, né? É muito difícil você ver uma equipe que se lance o tempo todo, que jogue
0: não
1: de peito aberto.
0: O tempo todo, né, Breno? Mas
1: e que faça como a gente vê muitas vezes nos campeonatos, em alguns campeonatos principais da Europa, onde a gente vê que muitas vezes. Você pega uma Champions, por exemplo, numa semifinal de Champions, tem jogo que sai 3x3, 4x3, 5x3, porque os caras lá vão pra cima mesmo, sabe? Agora, você se expõe também. Aqui há uma preocupação muito grande, realmente, em não sofrer o gol, em não tomar o gol. Tem muito time que sofre gol, que se abala. O Sport, por exemplo, quando levou o segundo gol do Fortaleza, foi claro o abalo do time do Sport.
0: Sim, claro. Abalo total.
1: Então, assim, dá pra perceber que no futebol brasileiro há uma preocupação muito grande, um certo medo, às vezes, de se expor tentando atacar e sofrer um gol. Mas enfim, e na Série B, que o nível técnico é inferior, por exemplo, à Série A, acho que às vezes fica mais evidente isso. Mas é a competição que tem pra jogar. E tem que saber como jogar essa competição, né? Então os nossos clubes precisam se adaptar a isso também.
0: O Pastor Rabelo, que sempre tá conosco também, ele fala assim, que não concorda com o afastamento do Vina e do PH. O clube pode precisar deles lá na frente. Tem um torcedor que mandou áudio também aqui pra gente, a gente
5: bom
0: escuta.
5: Bom dia, Gata Show.
0: Bom dia. Oi, amigo.
5: Quem é pra ser afastado é o Moussa, se for falar em técnica. Ô, técnico ruim.
0: Vixe. Eita. Bom dia, Gata Show, Breno Fernandinho, Hélio do Santa Maria. Independente do resultado contra o Atlético, amanhã nós vamos lotar o Castelão na terça. O que foi que tu riu aí, Breno?
1: Fazia tempo que eu não escutava essa expressão. O Marquês colocou aqui. A Fernandinha tá só o piper. Faz tanto tempo que eu não escuto isso.
0: Aí?
1: Você ouviu isso? Só o Pipa. É meio que tá. É meio que
0: tá só o Mi.
1: É, exatamente. Só que.
0: Tá bem gatinho.
3: Essa eu nunca tinha escutado.
1: Eu já tinha
0: escutado. Só o Piper. Eita, tu tá
1: é
0: só
1: mesma
0: o Piper.
1: É a coisa, só o Mi, só o Filé. Só o Piper.
3: Muito obrigada.
0: Muito obrigada pelo Piper.
1: Ainda existe Piper, Denise?
3: Existe. O Marcão vende.
1: Vende Piper.
0: Ô, coisa boa. Amanhã a gente vai comprar um Piper e mostrar aqui pro torcedor. Deixa eu mandar um beijo pra Val, Galdino e Felipe. Gente, eles estão organizando um torneio de baladeira. Deve ser sensacional.
1: Olha, eu gostaria de narrar um torneio de baladeira.
0: Calma,
1: muito bom,
0: não,
1: cara.
0: Não encerra não, já tá encerrando. Ó, o predador. Ei, Fica o convite pra vocês conhecerem. Manda a imagem desse torneio pra gente, manda vídeo.
1: Não, maravilhoso.
0: Ei, torneio de baladeira. Sabe que
1: lá em Maranguape tem uma...
0: Tem baladeira?
1: Não, mas tem um evento...
3: tem...
1: Não, baladeira tem. Agora tem um evento lá em Maranguape que é muito popular, não sei qual é o mês exatamente, Denise, mas eu acho que a gente podia fazer uma matéria lá, seria muito engraçado.
0: Qual?
1: Que é a corrida de jumento.
0: Ah,

0: corrida de jumento.
1: A corrida de jumento é clássica lá em Maragogi. É legal.
2: Tem o pau de sebo também.
1: Eles fazem o jumentódromo lá. Tem todo espaço. Jumentódromo. Tem um jumentódromo lá, pro jumento passar. E tem camarote, viu? A galera faz uns camarotes.
2: Bom, né? Vamos ficar no camarote do Breno Reto.
1: Denise, você disse que você faria muito sucesso lá fazendo
0: reportagem. Sério?
1: Bora fazer uma
0: cena. Bora. Eu vou fazer a comida com o jumento.
1: Gata Show estará na corrida de jumento em Maragogi. Tô avisando. Vou ver o mês direitinho.
0: Escolhe aí que a gente vai pra essa corrida de jumento. Mais um! Eita, Maria! Vai lá!
3: Cuida, Gata Show! Brenão e Fernandíssima!
0: Cuida!
3: Evandro da Itaó!
0: Fala, Evandro!
3: O Lai não tem jeito.
0: Não
3: Quanto
0: tem jeito.
3: Mais critica, melhor fica. Melhor do que a escala. Depois que o Fortaleza ganhou, até a escala mudou, viu? Cuida! Escala 5x2.
4: Bom dia, galera do Jogada. Ô, Gata Show, se tu for desse jeito de gata, e o Nental com o rabinho,
0: Ixi,
4: isso, pago o ingresso, assista até o jogo desse time velho ruim aí.
0: Tu morre, mano. Rapensou, hein?
5: Mas na realidade, o Capim.
0: Esse programa tá baldeado. Bora escutar o torcedor, vai.
5: Quem sofre é time pequeno. A mentalidade de gente pequena. Não pode conseguir uma vitória que.
1: Muito bom.
0: Tá falando do Capim.
5: Chuta a cara da nossa torcida. E ele tem que saber que a torcida tá aqui. Quem paga a conta dele é a torcida.
0: Ele não chutou a cara da torcida, não, gente.
5: De qualquer treinador, as exigências. E o time grande são a mesma. Porque o time grande tem que lutar para vencer todas as competições e não para aprender a sofrer. Um abraço, Advíncula.
0: Mas a Advíncula não viu que o Carpini chutou depois da vitória?
1: Chutou o quê? Não entendi.
6: Assim, que dia foi isso?
0: Ele colocou uma expressão, né? Que tivesse chutado na cara do torcedor, como se tivesse...
1: Não, ele achou que... Eu acho que ele quer dizer que ele achou que o Carpini, mais uma vez, meio que enfrentou o torcedor. Falei sobre isso ontem no jogado do segundo tempo. Sabe, a maneira de abordar o assunto, o Carpini precisa fazer isso de uma forma que o torcedor não sinta que ele tá dando agulhada, alfinetada, sabe? Que ele tá... Poxa, foca no trabalho, sabe? Acho que o trabalho dele... Ele tem razão quando ele fala que o trabalho dele tem que ser na resposta. Olha onde o Fortaleza tá. Oitavas de uma Copa do Brasil, finalista de uma Copa do Nordeste, 6 rodadas consecutivas no G6 da Série B. Por que ficar falando assim, quem apanha não esquece? Ah, porque eu não merecia.
0: Mas é porque perguntaram pra ele sobre as críticas.
1: Mas é a maneira de responder, Denise. Ele podia dizer assim, olha, não, a gente responde faz parte, no trabalho. Né? O futebol é assim, a gente foi lá, trabalhou, o que importa é que a gente tá ganhando. Sabe, da maneira como ele fala, o torcedor se sente meio que... Tipo, o que ele quer? Que o torcedor chegue, se ajoelhe perto dele e peça...
0: Ele vitimizou demais na situação, né?
1: É desnecessário, é um desgaste bobo. Sabe, é um desgaste bobo. Jogo, foca na bola, foca no resultado. É o mais importante, teu trabalho é bom, Carpini. Teu trabalho é bom. Foca no campo. Acho que é isso que o torcedor quer. E quando o resultado vem, o torcedor abraça. Se o torcedor te criticou, ele vai te abraçar também com os bons resultados. Eu falei sobre isso ontem, tô até me alongando mais. Mas é isso, sabe? O torcedor sente que qualquer coisa que ele fala é como se ele estivesse querendo enfrentar. E não precisa disso.
0: Não precisa desse embate.
1: Nem para um lado,
0: né?
1: Nem para o outro, né?
0: Eu também acho, não precisa desse embate, não, né? É jogar, trabalhar, né? E jogar. Ele falou da família, se emocionou hoje mais cedo. Até utilizei essa fala dele também, falando sobre que ficou muito triste, né? Com toda essa situação de críticas. Trabalho técnico, meu amigo, não tem paz. É assim, tem que mostrar resultado, sim, e a cobrança ela vem
2: sempre,
0: né?
2: Mas eu entendo que quando ele fala das críticas, são as excessivas, aquelas.
0: As ofensivas.
2: As que ultrapassam qualquer outro limite. E, de fato, quando ele cita a família, por exemplo. Foi em relação a ele de ouvir ameaça, algo nesse sentido.
0: Não, aí já
2: a interpretação que eu tenho é sobre isso.
1: Ô, Fernanda, o Pedro Augusto passou por uma situação dificílima quando estava
2: no Fortaleza. Sim, foi horrível.
1: O Pedro Augusto ali foi extremamente desproporcional. O Pedro Augusto, se ele saísse na rua, era capaz dele ter apanhado. Pra você ver o nível que foi a pressão.
2: Até hoje ainda tem quem critica.
1: Pedro Augusto nunca fez nenhum tipo de declaração de enfrentamento de nada.
2: Mas
1: e o cara passou,
2: mas ele
1: e
2: é
1: o cara passou por uma situação terrível. Então, assim, eu entendo que as críticas são ruins, são pesadas, às vezes o cara fica chateado. Mas, assim, eu acho que não é justificativa pra criar esse tipo de coisa que afasta o torcedor. Eu acabei de citar um cara que passou, o Pedro Augusto, sinceramente, eu até defendi aqui na época.
0: Foi extremamente desproporcional
1: com o Pedro Augusto. Parecia que o cara tinha matado uma pessoa. A maneira como agiram com ele. E você nunca viu o Pedro Augusto falar, ficar de
0: nem soltar na rede social,
1: de cutucar, de nada disso.
2: Mas o que eu acho de diferença do Pedro Augusto
1: para
2: o Carpini é que ele é o treinador do elenco. E aí, quando é questionado sobre essa posição, já que ele fica ali

0: na frente da barricada, comando, digamos, né, assim, para poder blindar o elenco, seria questionado ele ter que dizer, pelo menos, o ponto onde afetou. Aí, a torcedores e torcedores. Eu acho que quem comete o excesso na crítica ao treinador, que ultrapassa qualquer limite, na minha leitura, não é torcedor. Criticar o trabalho, dizer que o futebol tá ruim, ok, mas há exageros, né? E esses exageros, para mim, fogem da linha do que é o torcedor. E acredito muito que é nesse sentido. O Pedro Augusto não falou, na minha, enfim, uma interpretação também. Questão de ser, de como pode ter sido conversado na época com o Voivoda.
1: O cara foi extremamente resiliente, Fernando.
0: E ficou na dele. O Guilherme Amato também sofreu muitas críticas.
1: Então,
0: e citava,
1: foi resiliente,
0: mas
1: também.
0: Mas ele citou lá, os momentos em que
1: caramba,
0: recebeu.
1: Também, não ficava,
0: eu acho que é uma questão de perfil
1: não
0: também.
1: Não ficava com esse negócio de ficar, sabe, querendo de todo tempo ficar lembrando. Ah, mas isso aqui. Ah, peraí. Pra frente.
2: Bora lá, pra frente. A Franciele disse pra gente que a corrida do jumento é em Lages, Maranguape, no mês de setembro.
1: Lages,
2: é
1: setembro, né?
2: Boa, isso. Franciele, depois nós estaremos lá. O torneio Gata Show de Baladeira já mostrou até a imagem, ó. Mas, rapaz, ele mandou até a imagem. A gente coloca agora, que eu fiquei curiosa desse torneio de baladeira. Ei, diretor, vamos ver aqui. Tem áudio? Tem, amigo? A gente aumenta até o áudio aqui. Vai lá, olha aí o torneio de baladeira. Quem tá no rádio, gente? Eu pedi a imagem desse torneio de baladeira. Olha aí, Brenão, o torneio da baladeira, ó. Coloca aí, ó. Tá aí, ele mandou a imagem.
1: Cara, genial.
2: Gente, vocês são demais, gente. É só no Ceará que isso existe.
1: Só. Você não encontra esse lugar nenhum.
2: Um torneio de baladeira. Ei, pois
1: e
2: eu...
1: E tem a camisa do evento.
2: Olha aí, ó. Olha aí as bolinhas, as baladeiras, os estilingues.
1: Pai, Denise...
0: É padronizado.
2: É padronizado.
1: Eu vou falar um negócio e vocês vão me criticar. Vocês vão dizer que eu sou...
2: Coordenação, organização,
1: Vocês vão dizer que eu sou um menino criado em condomínio.
2: Vó,
1: nem que sou, que eu
2: você,
1: sou criado. Eu nunca,
2: você é criado no como panelado,
1: mas nunca,
2: é criado por vó.
1: Nunca brinquei com uma baladeira na vida.
0: Pois eu brinquei, Ave Maria.
1: Não, eu conheço, Breno, mas nunca brinquei com uma baladeira.
0: Pois eu já brinquei, dava pedrada.
2: Pois, gente, eu adorei.
1: Em quem, Fernando Alves?
0: Quem? Eu me irritava.
1: Se você tivesse uma baladeira hoje, em quem você daria uma pedrada?
0: Ia ser, ia ser uma pedra muito grande, viu? Porque era pra ir em umas 10 pessoas de uma vez assim.
2: Era.
0: Pra não ter muito trabalho.
2: Não, Fernandinha, faça isso.
0: Deu
2: não.
0: Deu lista, gata.
2: Faz mal do coração, tem raiva. Eita, meu Deus. Ei, pois eu adorei, viu, gente? Muito obrigada aí pela participação. Vamos aqui, eu vou salvar aqui, porque eu fiquei interessado nesse torneio de baladeira, tá? Ele disse que tem áudio em Carauçunga, em Caucaia. Um beijo pra galera de Caucaia, muito
1: Deixa
2: obrigada.
1: Deixa eu fazer uma correção aqui, eu não sei se estava no calendário, mas acho que fui eu que errei mesmo quando falei. Ui. O jogo Fortaleza e Vitória não é quarta, é terça.
0: É terça, né? Dia 2,
1: isso. É, porque ele, acho que estava quarta-feira lá.
0: É, ficou
1: mas
0: quarta-feira.
1: É terça-feira, tá? Só fazendo essa correção. O primeiro jogo da final é terça. Então, os dois jogos contra o time baiano é terça e sábado, não quarta, como eu tinha falado, tá?
2: Tá aí, torcedor, terça e sábado. E a gente vai acompanhar toda essa final do Fortaleza na Copa do Nordeste também. Bora fazer o seguinte, bora pro intervalo e já a gente volta com mais informações. Tem informações do Vozão também aqui na nossa jogada primeiro tempo e muita coisa ainda. Não sai daí e a sua participação, hein? Através do nosso WhatsApp. Não sai daí que a gente volta já.

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1: Oiê! 11 horas, meio-dia! Breno Rebouças, no horário de Brasília, Breno Rebouças.
2: 12 horas. 12 horas em ponto.
1: Ah, em ponto.
2: Em ponto.
1: Em pontinho, meus amigos.
2: 12 horas em ponto.
1: Torcedor, tem um torcedor mandando aqui mensagem aqui pra gente. A gente vai já escutar o Daniel Farias trazendo informações do Farias. Ceará. Alô, Farias! O Fortaleza agora tem vários jogos. Aí ele colocou número 1. Onde pelo Nordeste é obrigação. Colocou em caixa alta. Obrigação ganhar mais o título. Ponto 2.
2: Você tá enfrentando um time de Série A, meu.
1: É.
2: Que é o Vitória. E que tá na Série A no meio da tabela.
1: No meio da tabela. E não tá uma, não é uma Vitória que tá...
2: E no Barradão é forte.
1: É. Número 2. Ele coloca aqui o Franklin. Pelo Brasileirão da Série B, usar a estratégia se for fora de casa. O empate tá bom demais, mas se ganhar, ótimo. É a estratégia do empate fora de casa. Número 3. Copa do Brasil será uma grande final. Ele colocou em caixa alta também. Para os times do Nordeste, Fortaleza e Palmeiras. É, que jogo será? Um time que merece também reconhecimento. Tá aqui o Franklin falando sobre isso. Número 1, vamos lá. É obrigação ganhar a Copa do Nordeste?
2: Não, obrigação acho que não, Denise. Ele tá
1: a
2: pegando...
1: responsabilidade não é do Fortaleza,
2: o próprio,
1: né?
2: Carpini falou, Vitória é o favorito pro jogo, por todo o investimento que tem, por ser uma equipe que enfrenta adversários bem mais qualificados e consegue estar numa 11ª colocação de Série A. E o jogo da volta, a grande decisão, vai ser dentro do Barradão, onde o Vitória é muito forte. Então, acho que é obrigação não. Mas o Fortaleza tem condição de competir. O Fortaleza tem plena condição de competir. Antes do jogo da volta contra o Sport, eu falei, olha, não tá, o jogo não tá resolvido, não. O jogo tá aberto e o Fortaleza vai ser competitivo. Porque esse Fortaleza tem se mostrado competitivo. É uma equipe que joga um futebol que agrade ou não, faça uma partida vistosa ou não, ela tá sempre ali brigando pelo resultado fortemente, tanto é que só perdeu 4 vezes no ano até aqui.
1: Sim.
2: Nós estamos terminando maio. O Fortaleza só perdeu 4 vezes no ano. Então, minha gente, como é que essa equipe não compete? É óbvio que ela compete e vai competir contra o Vitória.
1: Aí, fora de casa, Série B, pelo menos o empate é de bom tamanho?
2: Depende. Sim. Do adversário.
1: Ah, depende do adversário.
2: Por exemplo, a gente lembra que aquele jogo Ceará e Londrina fora de casa, a gente lamentou porque, pela condição do adversário mais frágil, dava para ter vencido fora.
1: Sim.
2: Então, às vezes, quando você pega um adversário mais complicado, o empate fora é legal. Mas se você tem condição de vencer, às vezes você empata um jogo que você perdeu 4 gols claríssimos. Como, sim, é que você vai, sim, dizer que foi positivo? Não foi. Depende do contexto do jogo, de quem é que você está enfrentando, depende de tudo isso, para que você possa julgar. Agora, essa conta básica na Série B de ganhei em casa, empatei fora, no mínimo você vai ficar no G6.
1: Sim.
2: No mínimo você vai ficar no G6. E talvez não vá, não classifique direto, mas vai para um mata-mata da vida. Então é uma conta que é de segurança, mas tem resultado fora que dá para ser melhor.
1: Dá para ser melhor. E o outro ponto que ele falou foi de Série B, foi, amigo. Ele falou...

0: de outro ponto aqui, Brenão, que são tantas mensagens que a gente recebe que acaba perdendo. Manda de novo aqui, Franklin. Ele falou aqui, falando aqui pra gente. Aí o outro, Edson Santana, ele fala assim, o Militeiro, a atuação do Militeiro no jogo contra o Sport mostrou a diferença do craque para o ignorante da bola. O Edson do Nova Metrópole aqui com a gente participando. Manda sua mensagem aqui, torcedor, vai encaminhando aqui pra gente, que no decorrer aqui do programa, a gente vai falando aqui mais, tá? Deixa eu mandar um abraço para o Jorge Azevedo, que tá ligado aqui com a gente. Um beijo para os seus sobrinhos. Manda tua mensagem, coloca o nome dos sobrinhos que a gente manda o alô também. Tá rolando uma enquete, o nosso querido Rodrigo Eric acabou de me falar, Brenão, que tá rolando uma enquete no nosso YouTube, né?
1: É verdade.
0: Anuncia aí, Brenão, pra galera participar.
1: Ele pergunta se o Fortaleza deveria poupar no jogo de amanhã contra o Atlético, pensando na final contra o Vitória. 65% falou não, Série B é prioridade. E 30%, mudou agora, 66% acha que não deve poupar porque a prioridade é a Série B. 34% acha que sim, porque tem que ter foco em conquistar os títulos da Champions League, que é a Copa do Nordeste.
0: Tá aí, meus amigos. Vai continuando e vai participando, participa da enquete, participa mandando mensagens, que no decorrer daqui do nosso jogada a gente vai lendo todas e escutando também. Bora pro Daniel Farias. Cadê o Farias, hein? Chama o Farias, chama. Daniel Farias. Daniel Farias, de olho no Operário esse vozão, hein? Fala pra mim.
2: Oi, Gata Show, bom dia para você e para todo mundo ligado no Jogada Primeiro Tempo desta sexta-feira. O Ceará segue firme na sua preparação para o jogo de domingo contra o Operário às 4 horas da tarde na Arena Castelão. Jogo importante, 11ª rodada da Série B. O Ceará tenta se recuperar depois de uma sequência negativa. Dos últimos 6 jogos nessa competição, conquistou apenas uma vitória. Uma sequência ruim para uma equipe que quer ser protagonista e quer, no fim da temporada, conquistar o tão sonhado acesso à primeira divisão. Mas, dentro dessa preparação, fica a dúvida sobre qual será a escalação ou a formação do Ceará para esse jogo. E alguns nomes vão despontando como dúvidas para o técnico Moza. Eu queria falar especificamente sobre um jogador e levantar esse debate aqui no Jogada Primeiro Tempo. Estou falando do volante Richardson. Ele, assim como o Vina e o Pedro Henrique, não vinha sendo relacionado nos últimos jogos do Ceará. Mas nessa semana, uma situação chamou a atenção. Enquanto o Vina e o Pedro Henrique foram afastados, o Richardson segue treinando normalmente com o elenco do Ceará. O levantamento que eu faço para vocês da bancada e também para os torcedores que estão acompanhando o nosso programa no YouTube, na rádio, na TV Diário é: o Richardson deve voltar a ser relacionado pelo técnico Moza? Ele é um volante que pode agregar ao Ceará? E principalmente entender, o Richardson pode brigar por uma titularidade? O Ceará precisa de um volante mais marcador, mais aguerrido, como é a característica do Richardson? Ou será que o tempo dele já passou, ele pode ser até reintegrado, mas não faria tanta diferença no time? Lembrando que o Ceará conta com outros volantes no seu elenco. Os titulares têm sido Dieguinho e também o João Gabriel, tem sido a dupla ali mantida. O Júlio César, que atuou no jogo passado como lateral direito, antes estava jogando como volante, formando um trio de volantes. Tem ainda o Lucas Lima e também o Pedro Esli, que estão geralmente no banco de reservas. Lucas Lima já foi mais aproveitado, agora tem ficado como opção para o segundo tempo. O Richardson tem vaga em meio a esses volantes? Ele pode fazer a diferença no Ceará? Quero saber a opinião de vocês e também do torcedor que está acompanhando em casa.
0: Boa pergunta, viu, Dani? Boa pergunta, e a gente já pede para o torcedor comentar. Aí, o Richardson, tem vaga nesse time? Para mim, tem. No decorrer do jogo, para começar, acredito que não. Mas no decorrer, sim, o Richardson é melhor que o Lucas Lima. Oxi. Indo e voltando, torcedor. O que é que você acha, hein? Opinião aqui da Gata Show, pra mim tá valendo aqui. O Richardson tem que retornar, sim. Importante, principalmente no decorrer de partidas, que ele, ó, ajuda ali na contenção. A gente fala já do Richardson, que eu acho que ele deve estar dormindo. Será que ele tá dormindo bem, o Richardson? Ele tá dormindo mais ou menos? Tá dormindo, assim, bom ou não? Ele tem que estar com esse travesseiro. 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

0: 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Mas para com o Neymar ou sem Neymar, a gente vai torcer, né? 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
1: Boa tarde, Gata Show, sextou, Brasil! Ah, meu Deus! Hoje é aquele dia!
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0: 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Bem, Donato, boa sexta-feira para você, bom fim de semana e até segunda-feira, meu amigo.
1: Bom final de semana, até segunda e olha, juízo hoje, hein?
0: Juízo.
1: Mentira, juízo não. Tchau.
0: Juízo. Juízo, juízo, sim. Breno Rebouças, 2 pontos.
2: Oi.
0: Richardson é jogador para ficar de fora desse time? Não vamos falar de comportamento, bora falar de técnica,
2: não,
0: né?
2: Não, comportamento acho que não tem nada pra falar do Richardson, não. Pelo menos eu nunca ouvi falar. É, com relação ao Richardson, eu acho que o Richardson claramente hoje é um reserva da equipe do Ceará. Até pelas características dele, não é a principal que o Mozart prefere. E eu acho que ele é jogador para algumas partidas em específico. Alguns jogos pedem um atleta como o Richardson. Mas para mim ele não tem que ser titular porque não é... Ele

0: não agrega, por exemplo, como... Eu acho que um Zanocelo, quando tá bem, agrega. Ele não agrega como um Dieguinho agrega. Até um João Gabriel, que tem um estilo que eu acho mais clássico, prefiro vê-lo no meio do campo do que o Richarlison. Mas, repito, é uma peça útil. Tem partidas que precisam de um jogador como o Richarlison. Então, não ter ele, não afastar ele, ter ele como opção no elenco, eu acho interessante. Alguns tipos de jogos, você vai precisar recorrer a um cara do estilo do Richarlison. Jogos fora de casa, jogos em que você tem que resguardar um resultado, partidas em que você precisa fazer com que o meio campo fique mais preenchido, só para dar alguns exemplos. Então eu acho interessante ter ele dentro do time, mas não vejo o Richarlison nem perto de ser um titular hoje.
1: Torcedor, o que, é que você acha? Também acho. Titular, não. Mas decorrer da partida, sim, porque ele é preciso, né? Ter aquela característica do Richarlison. Mas a informação que o Dani trouxe aqui pra gente também, Brenão, que ele foi afastado, mas não afastado como na situação que foi
0: PH e Vina.
1: É um afastamento diferente, tá, gente? Então, de boa aí, sem nenhum problema em relação a isso. Acredito que ele volte, sim. E não só o Richarlison volta. Pra domingo, exatamente, em casa, Brenão, o Moza, ele deve contar com a força ainda mais desses jovens. Ontem na coletiva, você acompanhou também, trouxe uma parte pro jogar do segundo tempo. O Ricardinho e o Batatais, eles falaram muito em relação a dar oportunidade para esses meninos mais. E às vezes quando a gente fala sobre contratações, inclusive a gente até trouxe aqui a informação do Brian, que é o lateral direito da Ponte Preta, que possivelmente vai vestir a camisa do Vozão, gente, nessa janela de transferências deve vir, mas o Ricardinho deixou claro, falando que vai olhar muito para dentro, vai olhar muito para a base. E às vezes me inquieta, Brenda, como eu disse no começo do programa, ver o Moza utilizando alguns atletas e nos outros não. Utiliza mais o Melk, óbvio, que eu acho que a pressão foi muito grande, né, em cima dele em relação ao Melk. E tira o Melk, às vezes, que eu também não entendo. Mas assim, você não sente aquela sensação de ter mais continuidade desses meninos num domingo como esse, contra um Operário da vida?
0: Não, eu acho que tem que dar oportunidade para quem tá performando. Se os garotos estão bem, estão confiantes, estão conseguindo render, eles precisam ser escalados, né? O Melk, principalmente, porque eu acho que ele é o principal destaque, mas o Enzo Ludovico, já acho que poderia ter ganhado a oportunidade no último
1: jogo
0: do Ceará.
1: Podia ter tido, também acho.
0: Podia ter ganhado a oportunidade, mais uma vez, né? O João Gabriel, acho que também tá ganhando mais minutagem, porque os garotos estão conseguindo corresponder. Quando você bota o jogador da base e você sente que ele tá com alguma dificuldade de adaptação, porque é diferente, futebol profissional não é igualzinho o da base, né? O João Marcos esteve aqui semana passada e falou sobre isso, sobre algumas diferenças principais entre jogar na base e jogar no profissional. Mas se os meninos não estão sentindo, se eles estão chegando nas partidas e estão conseguindo render como eles rendiam na base, por que não abrir espaço para eles? É o tal do pedir passagem, é o tal de você dizer, bom, se não tem ninguém no profissional que está se fixando como titular, que seja aquela peça intocável e eu estou entrando e estou indo bem, me dá mais chance, me coloca mais vezes para jogar. Querer jogar, vocês podem ter certeza que eles querem muito. Esses garotos aí, se você pedir para ele jogar sábado, terça e sexta, ele joga. Ele joga, porque os caras estão doidos para mostrar serviço. E se eles estão conseguindo, dentro de campo, fazer um desempenho satisfatório, por que ficar poupando, né? Eu acho que é para oportunizar mesmo, acho que é para dar chance mesmo. Especialmente porque podem ser soluções caseiras e pode ajudar, inclusive, naquela história da janela. Se eu preciso, por exemplo, de 6 peças para me reforçar, mas eu tenho 2 meninos que se destacam e passam a integrar o time principal, eu já não preciso de 6, eu só preciso de 4 jogadores. Então pode ajudar até economicamente falando também. Acho que o Moza tem que lançar os garotos.
1: Tem que lançar. Então domingo a gente pode ver alguma novidade. Pelo menos é essa a expectativa, tá, torcedor? Pelo menos é isso que a gente espera, na verdade, em relação ao Moza, né? E sobre isso. O torcedor tá falando muito aqui, Brenão, sobre em relação na insistência do Moza. Vocês estão falando que o jogador sair por conta da técnica, né? Mas ele fala a insistência do Moza aqui em alguns jogadores. Mas a gente também comenta sobre isso. A insistência em Bruno Ferreira. O Richard vai estar domingo?
0: Certamente. O goleiro titular domingo é o Richard, certamente.
1: Certamente. A insistência em Rafael Ramos?
0: Pois é, o Rafael Ramos, eu já cansei de falar dele aqui, porque eu sempre digo isso, eu não sei porque que ele tá.
1: Lucas Lima, vou botar o bolo aqui, tá?
0: O Lucas Lima, eu sempre disse que eu tenho dificuldade de entender qual é a especialidade dele. Eu acho que é um jogador que algumas vezes já foi útil, sim. Mas eu acho que a impressão que me dá é que ele... Sabe, ele faz de tudo um pouco, mas não tem nada que você diga assim, não, esse é o ponto forte dele. Eu, pelo menos, não consegui entender até hoje. Não acho que ele seja um jogador que não ajuda em vários momentos. Ele já ajudou em marcação, ele gosta de finalizar de fora da área, ele é participativo. Mas eu,

0: tô dizendo que eu tenho uma dificuldade de entender qual é a característica principal dele. Eu tenho essa dificuldade. Me parece que ele é mais pro genérico do que pro especialista em alguma situação específica, entendeu?
1: Aí o torcedor fala até assim, e o Fernandinho, vocês estão falando aí? Fernandinho do Ceará, ele é xodó?

0: Por que que sai? Ele tá lá todo dia, ele tá vendo, talvez os caras não estejam rendendo 90 minutos.
1: É, mas assim, não... Denise, eu acho que essa saída só se fosse uma questão física. É. Mas isso nunca foi explicado. O Moser nunca chegou pra dizer que o Melk tem algum dado lá dentro do clube que não aguenta jogar o jogo todo. Eu já vi ele falando sobre a questão de saber como utilizar, saber como dosar, porque teve jogos em que ele não colocou o cara nem no segundo tempo. Mas sobre a questão física dele não aguentar um tempo todo, eu nunca ouvi ele falar. Se ele tiver falado, alguém pode me mostrar o trecho, porque eu realmente não vi ou desconheço. Então, eu acho que é isso que fica pro torcedor essa dúvida, né? Porque quando você tira o atleta e você explica na coletiva o motivo, um atleta que estava bem, você fala, não, sentiu alguma coisa, pediu para sair, não tem condição física, está desgastado, é uma coisa. Quando você só tira e fica por isso mesmo, o torcedor fica com esse questionamento, e esse questionamento ele vai se repetindo e o torcedor passa a interpretar como quer. Porque essa que é a questão. Quando você não traz, quando você não dá informação, e quando eu falo de dar informação, são coisas técnicas que são só internas, que o clube não, que a gente não tem acesso, porque nem a treino a gente tem acesso.
0: Sim, sim.
1: Então, assim, se você não passa essa informação pro torcedor de como é que tá a situação física, se o cara teve algum problema e tal, o torcedor vai interpretar da maneira que ele quiser. E geralmente ele vai interpretar baseado na situação crua, que é, tá sempre tirando o cara. Aí vai começar a surgir aquelas especulações. Ah, não gosta do jogador. Ah, não acredita no jogador. Ah, não gosta da base. Um bocado de coisa que surge que às vezes nem é. Que muitas vezes nem é isso. Mas essas interpretações elas vão surgindo porque muitas vezes o clube não é transparente no sentido do treinador explicar o motivo de fazer uma alteração. O que ele queria com aquela alteração? O que ele imaginou? Por que não deixou, já que o cara estava bem? Então é isso, acho que as coletivas elas servem para isso. Para que muitas vezes você diga diretamente para o seu torcedor e justifique algumas escolhas que você faz durante o jogo, que para o torcedor é difícil de entender no primeiro momento.
0: Torcida, vamos fazer o seguinte, bora pro intervalo. No próximo bloco a gente volta com vocês, tá? Vocês estão encaminhando aqui mensagens. Vamos esperar, vamos separar um tempinho para eu tentar escutar mais aqui, gente. Tem muitas mensagens e questionamentos aqui do torcedor. A gente quer escutar, às vezes não dá tempo, né? Com muita informação aqui, aí a gente fica devendo. Mas eu vou separar um tempinho, viu, Brenão? Vou separar um tempinho aqui pra gente escutar a galera com calma no próximo bloco e tem mais informações sobre o Fortaleza também. Não sai daí que a gente volta já.

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1: Opa! Olha a hora pra você não perder o seu lanche, o seu almoço. Que horas são, Breno Rebouças, no horário de Brasília?
2: 12 horas e 23 minutos.
3: Hora certa!
2: 12 horas e 23 minutos.
1: Mudou, mano?
2: Mudou não, tá 23, mano.
1: Olha lá embaixo ali, ó, que tava
2: ali. Então tem que ajeitar, tem que apagar ali. Tem que apagar ali.
4: Parece que o senhor tá
1: bebo. É, parece que o senhor bebeu, foi um negócio. Eita, eu prometi o quê? Que eu ia escutar a galera. Bora voltar pra galera, vai.
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1: Vai, vai.
2: Vai.
1: Vai.
5: Opa, boa tarde, Denise. Oxi. Paredão do Esporte Cearense. Que bacana você com o Alisson, hein? Muito legal.
1: Olha, o Alisson é de manhã,
5: falava o Wildes Gomes sobre... O 2x0 do Fortaleza seria 2x0, ninguém acreditou. Tá aí, né? Fortaleza na final. Mas estou passando apenas para registrar aqui a audiência da Verdinha, aqui também no centro da cidade, nesse momento, na rua 24 de maio com a rua São Paulo. Beleza? Grande abraço e bom programa a todos aí. Valeu, gente. Bom final de semana, hein? Eudes Gomes para a Verdinha Jornalismo, que fala a nossa língua.
1: Ai, show, show, Eudes. Mas aqui é Breno Rebouças, viu? Aqui é a Verdinha. O Alisson tá tomando um cafezinho.
2: Ah, café, abrindo a janela, como ele fala.
6: Fala, Denise. Abri a Boa janela. Tarde, aqui é o Francisco aí, motorista de ônibus. Ei, Denise.
1: Ah.
6: É, Paulinha. Passando aqui, só pra marcar audiência, né? E
1: claro.
6: Dizer, rapaz, eu conheci um gordinho.
1: Vai, ah, nossa senhora.
2: O que tem?
1: E o que, que tem?
6: Um gordinzinho na internet, no Instagram.
1: Ah.
6: O Arthur Tricolor, torcedor do Santa Cruz, ô menino engraçado da porra. Só eu vejo aquele menino, pra mim é o Breno Rebouças quando era criança, não sei porquê.
1: Cadê a foto do menino?
6: Motorista de ônibus. Cuida.
1: Qual a tua linha, macho? Motorista de ônibus de
2: é
1: qual
2: da
1: linha?
2: É o 810.
1: Será que é o mesmo?
2: É o mesmo.
1: É o Ayrton, né? Francisco Ayrton.
2: Eu gostei do gordinho.
6: Bom dia, gata show.
1: Bom dia.
6: Bom dia, jogada primeiro tempo.
1: A Rocha.
6: Fortaleza tem que segurar.
1: Segurar?
6: Fora desse jogo contra o Atlético. O Brits.
1: Segurar o Brits.
2: Eu acho Maio. Que o Brits é um dos que não vai começar
6: Vitinho.
2: O jogo.
1: Brits, Maílton, Vitinho, ó. Que mais?
6: Esse jogador tem que ficar de fora.
1: Brits.
6: E o resto dá pra suprir o elenco. Pra gente dar nesse Atlético.
2: Olha aí.
1: Tá aí, ó.
2: O que ele tá falando foi exatamente o que eu disse. Eu acho que o Carpini vai pra esse jogo do Atlético tirar ali uns 2-3. Aí no do Vitória, poupa mais uns 2-3 pra ir equilibrando. Mas o Brits é um dos que eu acho que ele talvez não jogue contra o Atlético.
7: Também acho, e ele deve poupar até também o Gasal. Acredito que ele vai segue com o Luan Freitas e colocar a Cauã Rocha de volta e improvisar o Rony.
2: É bem possível.
7: É algo nessa perspectiva.
2: Aí, isso é bem possível, que ele pode ter o Cauã pra esquerda, isso. Né? O
7: Rony como zagueiro. E nas alas, Rodriguinho Wellington e Rodriguinho.
2: É bem possível.
7: Ele vem apostando.
1: Show de bola. Mais um aqui com a gente. Vai, aperta o play, Gata Show.
8: Boa tarde, Gata Show, Fernandinha, Breno Rebouças, Martins Pinoretama.
1: Martins
8: Rapaz,
1: e
8: daqui
1: Pinoretama.
8: Pra frente não tem pra ninguém. É o Lai, não tem jeito. É, amanhã dá no Atlético. Terça-feira ganha do Vitória, dentro de casa. E rumo ao título e a Série A. Cuida. Movimento de Pindoretama.
1: Movimento de Pindoretama. É a galera de Pindoretama aqui com a gente. Mais um aqui que tá aqui conosco. Vai, a Rocha.
6: Ei, Denise, é o Prado Futuro Papicu, 810.
1: 810.
6: Ah, o quê? 55. Cuida, manda um abraço aí pra todo mundo.
1: Um beijo pra todo mundo que tá na linha 810. Papicu, um cheiro pra vocês, um beijo aqui da Gata Show. Bora lá escutar mais, tem muitas mensagens, viu, gente? Bora lá.
9: Boa tarde a todos que estão compondo a mesa aí.
1: Boa tarde.
9: A jogada do primeiro tempo.
1: Isso.
9: A todos aí que estão fazendo esse belo programa.
1: Oh, coisa
9: eu sou
1: boa,
9: Fabiano Andrade de Caridade, né? Presidente do Consulado de Caridade. Eu queria saber, Gata Show, se o Moza não poderia afastar ele mesmo por um dia pra ver se dava certo a gente ganhar um jogo.
2: Eu acho difícil ele se afastar, viu, amigo?
1: Torcedor, vocês são demais. Mais um, vai!
10: Toda de Sandiá, parabéns pelo programa, porque torcedor do Ceará.
1: Torcedor do Ceará.
10: Rapaz, tem menino da base aí, o cara com 18, 19 anos, não é mais criança não, não é mais negócio de menino não, tira isso da cabeça, o cara é homem já.
1: Também acho.
10: Tá sem jogar com o Dendorro mesmo, não tô já jogar com o Tcheco, velho.

0: presta porque é velho. Tem que jogar é novo mesmo. Bota essas meninas aí, Júlio, João Gabriel e Mel, que esse meio de campo aí pode deixar e deixar jogar mesmo todo jogo. Vai dar bom. Esse menino aí tem condições de ser titular. Rapaz. Não é botar um jogo aí, passar 10 jogos pra botar no que o treinador faz, não. Só bota o Mel com a força, faz a torcida e a imprensa que ele falou.
1: Aí, mais um, vai!
2: Boa tarde, gatinha show.
1: Eita, que voz!
2: Linda da TV Diário. Do mundo, meu Brasil,
1: Nossa
2: do mundo.
1: Senhora,
2: boa,
1: vale!
2: Boa tarde, meu garoto de Maranguá, porque narra meu jogo melhor do estado será do Brasil, que será do mundo.
1: Pois tá aí!
2: Pô, eu não sou contra o Moura botar o jogador das bases pra jogar, né? Porque tá fazendo muito sucesso. Aquele Melk, né? Tá jogando muito, muito bem, né? E vários jogadores da base que estão jogando bem. Mas futebol tem que ter veterano, menos dois ou três veteranos, porque eu sei que os novos correm muito, é muito habilidoso, mas tem que ter um veterano para ser o papai do meio campo. O papai do meio campo ali é o Richarlison. Cadê o Richarlison? Nunca mais jogou. O cara que cheira ruim, tocador do Bozão, concorda comigo?
1: Tá aí, a gente falou sobre o Richarlison. Mais um, que deve ser aí a opção do segundo
3: Boa
1: tempo.
3: Boa tarde, gata show.
1: Boa tarde, eu prometi que eu ia escutar muito
3: sem
1: alto.
3: Dúvida, Richarlison é um bom volante. Eu acredito que com... Eu acredito que com a falta do Zonocelo,
1: verdade.
3: O Richarlison seria
1: pode
3: um
1: ajudar,
3: bom
1: né,
3: companheiro
1: amigo?
3: Para o Dieguinho.
1: Tá aí, um bom companheiro para o Dieguinho aqui. Mais um aqui.
4: Mais um.
5: Bom dia a todos da grande jogada.
1: Bom dia.
5: Conta esse fato aí. Que vocês falam que o torcedor tem que pedir desculpa pro Carpini.
1: Não.
5: Se for que o torcedor pedir desculpa, vocês da imprensa também tem, que vocês
1: não,
5: também
1: você
5: criticaram.
1: Entendeu errado. Pelo contrário. O Carpini tem que parar com o discurso. É isso que a gente tava comentando sobre o que ele falou ontem. O time de sábado aqui, Gata Show, já tem um time de sábado. Olha aí, Fernanda, aqui. João Ricardo, Cauã, Ronald, Luan Freitas, Rodriguinho, Fuentes, Rodrigo, Rian, Prió, Wellington. Tem mais gente? Tem um bocado de gente aqui.
6: Tem mais tão modificado assim, não.
1: É, tá muito modificado aqui, meu gente. 1, 2, 3, 4, 5, 6, 7, 8, 9, 10, 11, 12. Diabo é isso, mas tem 12
6: jogadores.
1: Tá jogando com a mais, é? Não. Tá, ele confundiu aqui, botou o Ronald deve ser ali na zaga, pode dar aquele apoio. E nas laterais ele pode até mudar, sim, mas ele não vai fazer essa mudança radical, não. Paulo Baia tem vaga aí amanhã, não?
7: Não, acho né, que ele vai com o Luiz Fernando.
1: Vai com o Luiz Fernando, né, Fernandinha?
7: Ele não pode mudar 100% também, não.
1: É. Mais um, vai!
8: Boa tarde, povo de Deus.
1: Amém!
8: Pra Jesus Cristo.
1: Amém!
8: Tudo bem, pessoal da mesa?
1: Tudo bem.
8: Que é o Frutuoso Júnior aqui no, na Bela Vista.
1: Oi, que Frutuoso.
8: Rapaz, a diretoria do esporte é muito orgulhosa, né, meus irmãos?
1: Orgulhosa por quê?
8: Porque o Ceará queria mandar o uniforme preto e branco pra eles jogar contra o Fortaleza. E a diretoria do esporte não aceitou, rapaz.
1: Aí foi.
8: É triste, né, cara? Tem um ajudando o outro, né, cara?
1: A hora.
8: Boa tarde, pessoal. Tamo junto.
1: Boa tarde, tamo junto. Mais um, Cleidson Salles.
9: Boa tarde, Denise. Boa tarde.
1: Boa tarde,
9: Gata Show.
1: Oi, amor.
9: Eu acho que é o seguinte, o problema do Ceará não é jogador.
1: É o quê,
9: Eu acho que a galera não tá interagindo com o técnico.
1: Com o técnico.
9: Acho que o Ceará deveria trocar o técnico, porque... Eu acho que esse cidadão não gostou da nossa capital.
1: Não gostou daqui, amigo?
9: Mas segue o jogo aí, vamos ver se melhora, tá bom? Boa tarde, Cleidson do Mundo Bim.
1: Valeu, Cleidson do Mundo Bim. Mais um que eu prometi escutar aqui a galera. Viu, Brenão?
10: Boa
1: geral.
10: Tarde, Gata Show.
1: Boa tarde.
10: Breno.
6: Boa tarde.
10: Não é a mamãe.
1: Grandíssima.
6: Não, mas você me paga.
10: Dantas do Meirelles.
1: Fala, Dantas.
10: Falou aí pro Carpini, ó. Carpini, fica triste não, chateado não. Nós te ama, pô. Que é isso, cara?
1: Tu é meu!
10: Tá tudo certo. É o Lion.
1: Trazendo resultado, meu amigo, tá tudo certo. Aí a turma mandou uma comida pra nós, ó. Ai, amigo, nesse horário a gente recebe esse pratinho aqui, ó. Olha aí, Brenão, pra tu comentar. Aperta o play, diretor, tá no OBS. Olha aí, ó. Ó o feijãozinho.
6: Vai, Brenão. Antes tem que ter.
1: Aí.
6: Feijãozinho tá bonito,
1: feijão.
6: Viu?
1: Feijão. O que mais?
6: Aí papocar, olha a panela do feijão.
1: Vai, ó.
6: Tem um arrozinho aí, cadê o arrozinho?
1: Vai passando.
6: Vai ficar só no feijão? Mude aí a câmera aí.
1: Vai, eu vou acelerar aqui, vai. Acelera aqui, Gata Show.
6: Tá só o feijão,
1: é? Tá, opa, agora chegou.

0: Ah, começou a piorar.
1: Ah,
2: me dê, babai.
1: É um cuscuzinho com essa carnezinha do sol, que é só o mi.
0: E é bom.
1: E é bom. Que mais? Vai passando.
0: Não faz isso não, tá? Ei, ele... Falta meia hora de programa pra
1: ele almoçar. Ainda tá, não faz isso não. Tem mais uma panela aí pra nós? Ora! Ei, aí tem
3: amanhã
1: seu valor.
3: Amanhã é panelada, amanhã eu vou fazer panelada. Aí já estou escaldando aqui, aferventando.
1: Tá aí.
0: Aí não é comigo.
1: A gente vai ter que levar o Breno pra
4: aqui.
1: Aí, aí você vai,
4: osso,
1: viu, Brenão?
4: O osso com tutano, só chupando o osso aqui, ó.
1: Eita! Só no tutano. Fernandinha, no tutano, quem tá é o Vitina, né?
4: Ora, isso aí é no tutano do mais forte. Então, 8 gols na temporada, artilheiro do Fortaleza. Chegou aí, veio da equipe do México logo no início da janela e ganhou o seu espaço. Ficou ali um tempo se recuperando fisicamente, buscando mais melhorar esse quesito. E quando conseguiu, hoje já é aí a peça, na minha opinião, a peça mais importante no elenco do Fortaleza na questão do ataque. Só que ele disputa essa artilharia com outro atleta que também vem ganhando destaque, apesar de que a gente percebe ali algumas falhas do goleiro, que é, aliás, do centroavante, que é o Meriteiro. Ele tem 7 gols até aqui no Fortaleza. 7 gols em 18 jogos. Meriteiro, que chegou, também teve que passar por essa questão de ritmo no Fortaleza, vem também por empréstimo. São ali a dupla que disputam essa artilharia no Fortaleza. E aí, trazendo os outros nomes para você que nos acompanha, a gente traz aqui rapidinho, tem o Luiz Fernando, que atualmente ele tem 5 gols na temporada, ali na tríade é o terceiro, e o Maílton com 4 gols, e o Pochettino, que tem 3, o Pochettino que tem esses 3 gols, ó. Desde o Campeonato Cearense.
1: Sim, mas tá machucado, né, Fernandinho?
4: Atualmente tá com desconforto muscular na coxa esquerda, já não atuou contra o Sport, pode ser que esteja amanhã à disposição. A gente vai aguardar pra ver como é que será esse processo, mas ele viajou com o elenco. E aí são os 5 principais atletas com gols no Fortaleza. Vitinho com 8, Meriteiro com 7, Luiz Fernando com 5, Maílton com 4 e Pochettino com 3. Os 3 primeiros atacantes, algo que a gente esperava muito do Fortaleza, que ano passado o cenário foi totalmente diferente, né, Denise?
1: Exatamente, Fernandinho. Ou você falando, eu olhando aqui, a gente pode até colocar as imagens deles aí, viu, diretor? Eles treinando aí a galera. Vitinho 8, Meriteiro 7, Luiz Fernando 5, Maílton 4. Vou tirar o Pochettino desse, tá com 3 gols, mas tirar que o Pochettino tá se recuperando. São 4 atletas hoje, Breno Rebouças, essenciais ali na formação do Carpinho.
0: São jogadores. O Pochettino, inclusive, ficou
1: também,
0: de fora.
1: Também,
0: ficou de fora do jogo passado, mas é um cara que eu acho que o Carpinho também considera titular naquele grupo maior, né? Naquele grupo que ele pode fazer uma mudança ou outra. Mas são peças que são muito importantes. O Carpinho, ele encontrou uma espinha dorsal para o Fortaleza. A gente pode falar assim, que quando ele faz modificação, a não ser quando ele quer mudar radicalmente a equipe, mas geralmente quando ele muda de um jogo para o outro, usando força máxima, ele às vezes muda 1-2 peças no máximo. Então ele encontrou a base que ele precisava. Ele encontrou uma equipe que o torcedor tem mais ou menos o desenho na cabeça. Você sabe que pode ter uma mudança às vezes no ataque. A zaga, por exemplo, dificilmente ele muda. Os laterais, dificilmente ele muda os alas. Meio campo, quando ele faz mudança, geralmente é uma peça. Ataque, quando ele faz mudança, geralmente é uma peça. Então, o torcedor sabe mais ou menos o que esperar se ele disser que a força é máxima. Se ele falar, olha, vou com força máxima, com o que eu tenho de melhor, já se sabe o que é. Ou pelo menos se tem uma ideia muito forte da equipe que vai a campo. Porque ele conseguiu encontrar essa base dele, né? Esse esboço. Que, por exemplo, se a gente fizer uma comparação no Ceará, acho que o Moser ainda tem dificuldade. Ele tem isso contra... Ele acha um esquema, mas tem modificado bastante, né? Até repetiu a escalação recentemente, mas quando ganhou o jogo. Quando ele não ganha, ele muda. Então acho que a diferença é essa. O Carpini tem esse esboço já montado e isso tem servido, porque se você pega uma sequência recente de jogos, é positiva. Ele perdeu o Clássico Rei, depois ele perde no meio de semana pro Sport na Copa do Nordeste, mas depois disso ele volta a se encontrar. Então, por isso que é um trabalho que tá fluindo. E olha que o Carpini, dizer que o Carpini achou um espinha dorsal não é tão simples assim. Porque ele teve um elenco muito desmontado durante o trabalho dele. Chegou, era um elenco, foi desmontando, depois foi chegando outras peças. Então, ele demorou talvez mais a achar esses bolsos, porque era uma bagunça o elenco do Fortaleza. O cara tinha um jogador como titular no sábado. Quando chegava na quarta-feira, o cara tinha saído do time.
1: Sim.
0: Então, a gente tem sempre que levar em consideração isso. Mas acho que o Carpini conseguiu, ele com o material que ele tem humano, encontrar pelo menos uma equipe que o torcedor já sabe mais ou menos qual é a titularidade, qual é o time titular que ele pode lançar a campo.
1: Tá aí, torcedor. É o time

0: que ele tem, é o time que deve estar amanhã, pelo menos em partes, e na quarta, na terça-feira, perdão, é o time forte aqui. O torcedor que tá aqui com a gente, ele fala assim, gente, ó, quanto ao ataque, é muito bom. Tem que tomar cuidado apenas na marcação, ele fala assim. O Vitória levou 5 gols do ABC, Gatacho. Parece que essa defesa não é muito boa, a gente tem que explorar. O Vitória, gente, estava com 100% a equipe titular naquele jogo contra o ABC.
1: Eu acho que no primeiro sim, porque no
0: primeiro. Não, no segundo. Olhar. No segundo eu não.
1: Eu vou dar uma verificada nisso. Mas tenho... assim, 6-2, o Vitória tinha resolvido a parada. Agora eu vou dizer um negócio pra vocês. Esse ABC, eu não tô acompanhando a Série C, mas o ABC me parece ser um time bem chato de você enfrentar. Os caras conseguiram fazer ainda 3 gols
0: no segundo gols, jogo,
1: fizeram 2 no primeiro jogo. Sabe, num time como o Vitória, que é um time de Série A, o time é.
2: Mesmo o time reserva, abestinado. Né? Era o time reserva no segundo jogo.
1: O time
2: jogo.
1: Reserva no segundo Isso. jogo. Eu confesso que não vi.
0: O da Vitória era o time reserva. Ah, então tá. Então, assim, se, entre aspas, se, pode se justificar.
1: Mas mesmo assim, o Fernando é um time de Série Sim. C contra um time de Série A.
2: Sim. Então, o nível é outro.
0: O nível é outro. O ataque é muito bom, Gatachô. Tem que tomar cuidado com a marcação. Foi a palavra aqui do torcedor. Eu gosto do ataque do Fortaleza também. O que eu acho, assim, um desperdício às vezes são as chances que, ó, não são aproveitadas da melhor forma. Ai, Denise, mas deu tudo certo. O homem marca gol, o homem deixa. Mas chega um momento que pode a conta chegar. Chega um momento, Breno, que o Fortaleza pode precisar, suposição, tá, gente? Pode precisar de um resultado pra se classificar, pra subir, enfim. Pode. E as chances perdidas, meu amigo, você bota na conta, aí vai pesar, vão pesar e muito. Tem torcedor ainda mandando mais mensagem aqui, olha, só porque eu fui mostrar uma comida, aí o torcedor tá mandando mais. E ainda com a lourinha do lado, que eu não posso mostrar, não. Porque senão vão brigar com a Gata Show.
1: Mas é sexta-feira, pode.
0: Aí sexta-feira
1: pode
0: tá liberado.
1: Pode não?
0: Gente, é comida de churrasquinho. Olha aqui o Marcos.
1: Ei, eu tenho mandava, que... já bate o centro hoje à noite.
0: Bate o centro hoje.
1: Bate o centro hoje.
0: Ó, o Marcos mandou aqui. Esse aqui, o espetinho, é só o mid desbuiado, viu, Marcos? Vocês são demais, viu? Eu tenho que ir pro intervalo. O espetinho de carne, rapaz, com essa cebolinha. Aí pega a farofinha e roda. Ô, meu amigo.
1: Isso no estádio.
0: Tá no preço que a Gata Show gosta.
1: Aliás, no estádio tinha um amigo do meu pai. Esse amigo do meu pai já faleceu, né? Ele ia pro estádio, aí ele chegava, ele pegava o espeto, aí ele pegava aquela bacia de farinha.
0: Ô, rapaz.
1: E tome...
0: aí colocava.
1: Só que ele não melava o churrasco. O que é que ele fazia? Ele pegava um cubo de churrasco. E tome na colher aqui a farinha. 1, 2, 3. Eu sei que ele acabou quase com a metade da vasilha de farofa.
0: Caramba.
1: Da tia. Comendo o espeto. Aí quando ele foi pagar, a mulher disse, paga só a farofa. Porque ele comeu a farofa quase toda da mulher. Era um quadradinho de espeto e 4 colheres de farinha aqui na boca. Diga, rapaz, acabou a farofa,
0: amigo,
1: da mulher.
0: É cearense nato aí, meu amigo. Porque, olha, todo cearense tem que comer uma farofinha. Mas desse jeito, né, Brenão? É uma panela cheinha. Bora fazer o seguinte, último intervalo, hein, Predador? É o último? E a gente volta, tem mais Daniel Farias ainda, tá no Jogada, trazendo informações sobre o Ceará. A gente vai dar atualizado aqui sobre esse cronograma do Fortaleza agora. E vamos falar de seleção brasileira, hein, gente? Neymar fora de 2 a 3 semanas. Vai estar presente, a expectativa é essa. Pelo menos no segundo jogo da seleção. No primeiro ainda é dúvida. Aí tem aquela pergunta, será que vale a pena deixar um atleta que está lesionado, né? Clinicamente, já teve o resultado do diagnóstico, ao invés de chamar outro, Denise, ainda dá pra chamar? Dá. O regulamento da FIFA, gente, ainda estabelece que pode se chamar um atleta que esteja na lista, né, dos convocados, naquela pré-lista, até 24 horas antes da estreia da competição.
1: Desde que você tenha também um bom argumento médico, né, pra justificar e tal. E o Brasil, se for o caso, nem terá,
0: porque tem, ele tá lesionado. Porque ele tá lesionado. Tem que ter uma lesão grave, e grau 2 é uma lesão grave, né? Grau 2 não vai precisar passar por procedimento cirúrgico, mas é uma lesão grave ou algum tipo de doença. Tem que justificar isso para poder fazer a troca. Vamos falar mais sobre o próximo bloco? Não sai daí que a gente volta já.

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1: Meio-dia. Eita, como eu tô assinada. 46 minutos.
2: Você já tá no clima de encerrar
1: pantera.
2: O expediente, era nisso.
1: De pantera. Eu fiz assim, gente. Apareceu uma pantera assanhada. Assim tá melhor, né, galera?
2: Inclusive, as panteras tinham uma que era loira, uma que era morena e uma que era ruiva, né?
1: Vixe,
2: eu só não sei o nome dela.
1: A Cameron Diaz era loira.
2: Aliás, a Cameron Diaz, naquele filme das panteras. Aquele filme de 2000,
1: é das antigas.
2: Mas assim, ela tá lindíssima.
1: Lindíssima. Você linda, me comparou
2: ela
1: com
2: tá
1: ela.
2: Ela tá o auge da beleza dela,
1: e Cameron Diaz. E você me comparou com ela.
2: Não é?
1: Caramba.
2: Ela tá o auge da beleza naquele filme.
1: Eu estou no auge da beleza, então?
2: Isso, Thiago, você está no auge da beleza faz tanto tempo.
1: Faz tempo isso,
3: né? Ô, bicho, velho, babão. Mas, viu?
2: Por isso que você é a gata show.
1: Mas quando a gente chega no auge pra cair é no instante, viu?
2: Não, que conversa é essa?
1: Cai não, né?
2: Auge é topo, é principal.
1: Ah, é?
2: Mais alto.
1: Que é demedonha. Mas tudo bem. Vamos indo, viu? Bora chamar Daniel Farias para trazer mais informações sobre o Ceará. Tem jogo no domingo, diante do Operário. Eu sei que o torcedor tá magoado, eles estão fazendo aí campanha para não ir ao estádio. A gente já recebeu aqui muitas mensagens aqui dos torcedores. Mas, torcida, tem que apoiar a torcida. Apesar dessas situações que a gente apresentou durante a semana, tem que apoiar a torcedor. Fala, Daniel Farias, sobre essa partida e a preparação. Conta pra gente.
4: Oi, Denise, voltando no Jogada Primeiro Tempo desta sexta, agora para trazer um outro debate importante sobre essa definição que o Moser tem que fazer para o jogo de domingo contra o Operário. Ele teve uma semana cheia de treinamentos, a equipe se reapresentou na terça-feira, treina hoje também, sexta pela manhã, e amanhã, no sábado, fará o treino de apronto, encerrando a sua preparação para o jogo de domingo contra o Operário. Tempo suficiente para o Mozart buscar encontrar o time ideal para entrar em campo na Arena Castelão. E uma das grandes dúvidas é em relação ao setor de ataque. Porque no jogo passado, o Wendel Silva estava voltando de lesão, participou apenas de 2 treinamentos, foi tempo curto, e por isso ele acabou iniciando como reserva e o Fernandinho foi mantido como centroavante titular do Ceará. Mas o Fernandinho acabou não fazendo uma boa partida contra o Novo Horizontino. Na percepção de alguns torcedores, ele acabou ficando um pouco isolado, até porque o Fernandinho não tem aquela estatura de um centroavante, ele é um jogador muito

0: mais da velocidade, muito mais da arrancada. O questionamento que eu faço é, com o Wendell Silva tendo tido uma semana cheia de treinamentos, participou normalmente das atividades, está na hora dele voltar a ser titular do Ceará? Ou o Fernandinho deve ser mantido e o ataque do Ceará continuar sendo Melk pela direita, Gustavo Prado pela esquerda e Fernandinho como centroavante? Lembrando que no jogo contra o Novo Horizontino, o Wendell Silva até entra no segundo tempo, ganha alguns minutos, mas claramente ainda estava buscando recuperar o ritmo de jogo ideal. Mas tendo uma semana de treinamento, será que o Mozart já vai voltar para essa formação original que tinha um centroavante de ofício e dois atacantes pelas pontas? Quero saber o que é que vocês acham, qual é a percepção de vocês, se vocês acham que o Fernandinho deve ser o centroavante ou se o Wendell Silva deve ganhar a condição. Lembrando que o Luca segue lesionado, está se recuperando de uma lesão no ombro, ele já iniciou atividades nos gramados, mas ainda sem choque, sem contato com outros atletas, deve voltar apenas na outra semana para o próximo jogo que o Ceará fará. Quero saber a opinião de vocês e também do torcedor que está acompanhando de casa. Daniel Farias para o Jogada Primeiro Tempo.
1: Valeu, Dani. Dani falou sobre o ataque do Ceará. Importante aí, ó. Ele falou de um lado Melk, do outro lado Gustavo Prado, que tem que ser, acredito que sim. Não é possível que o Moza vai tirar o menino, né?
2: Acho que a única possibilidade dele tirar, Denise, é se ele voltar com o Wendell Silva e jogar o Fernandinho para a esquerda.
1: E jogar o Fernandinho. Aí a minha pergunta é, o Dani trouxe o Fernandinho como centroavante. O Wendell Silva não seria a melhor opção?
2: Eu acho que sim. Acho que não tem sentido você manter o Fernandinho.
1: Se tiver 100%, né?
2: É, mas se ele já jogou no jogo passado um pouco, acho que nessa semana de trabalho já deu pra recondicionar 100%. Se você tem o Wendell Silva, que é um cara de ofício, e o Wendell Silva não é aquele centroavante que precisa ser municiado, ele vai atrás do jogo, ele volta, ele sai da grande área, ele participa, faz o menor sentido colocar o Fernandinho como centroavante. Então, talvez o mais fácil seja, reconduz o Wendell Silva à titularidade, puxa o Fernandinho pra esquerda, e aí, eu tô botando o Fernandinho porque eu sei que o Mozart gosta dele, mas não é que eu acho que é obrigatório ele estar no time titular, não, sinceramente falando. Eu acho que era muito mais vontade você ter o Matheus Araújo aberto pela esquerda do que o Fernandinho, sinceramente falando. Mas assim, como a gente sabe que o Mozart tem uma confiança no Fernandinho, se ele quiser manter o camisão do time, joga pra esquerda, o Wendell Silva centralizado, ele abre o Melk pela direita e estamos conversado. E bota o Matheus Araújo como meia. E eu acho que é isso. Não tem muito o que inventar, sabe? Que tá querendo...
1: Não dá pra colocar o Juan Alan no Brenão.
2: Não, o Juan Alan não tá bem. E eu acho que ele não tem que, como dizia... O meu professor Miguel Macedo não tem que estar dourando a pílula, não. Só faz o que tem que fazer, o básico. Faz o que você sabe que vai minimamente te garantir alguma coisa de rendimento. E eu acho que o Wendell Silva precisa voltar a esse time titular. Eu já achava que ele tinha que ter voltado no jogo passado, mas aí o Dani explicou. Ele tinha voltado, estava recuperado, mas precisava ainda de ritmo. Ok, jogou, passou uma semana treinando, é o momento. Reconduz o Wendell Silva à titularidade.
1: Tá aí, torcedor. O torcedor escreve aqui pra gente, ó. Boa tarde, abençoados. Boa!
2: Boa tarde.
1: Falando aí do Ceará, ele fala assim: esse time do Ceará, Gata Show, só tem Melkin e Richard. Melkin. Aí ele fala: olha a intimidade. Porque pela intimidade com a bola, olha, ele sabe tratar bem a bichinha. O Richard pela maturidade e segurança. O resto, ó, pode mudar, tá? Sem nexo, falta de bola. Não estou diminuindo ninguém, mas não merece. Quem fala aqui é o Roberto do Monte Castelo, mandando um abraço aqui. Esse time do Ceará, se não contratar pelo menos um 7, desconheço o negócio. Mas, amigo, não vai contratar.
2: Jogadores. Não tem como.
1: Não vai, não vai.
2: O time já está ali com a folha quase estourada. Agora, se Pedro Henrique e Vina saírem, aí é outra história. Porque você vai estar abrindo espaço na sua folha. Eu acredito que se os dois continuarem, talvez o Ceará traga dois, estourando três. Agora, se eles dois saírem, pode passar para 4, 5. Então vai depender...
1: Você acha que vai ser isso tudo?
2: Se Pedro Henrique e Vina saírem. Aí eu acho que pode passar. Porque com eles dois aí, Danilo, você tem que trazer... Vou usar uma palavra que meu pai gostava. Na desgraça, você tem que trazer dois. Na desgraça. Então, assim,
1: que seria o Brian na lateral, né?
2: Eu acho que seria pelo menos um lateral...
1: E que mais?
2: Que fosse polivalente, que pudesse atuar dos dois lados e mais um jogador de ponta. Na pior das hipóteses, eu acho que tinha que ser isso. Mas se sair Vini e Pedro Henrique, aí você pode trazer mais jogadores. Então, vai depender de como o time conduzir isso, né? O departamento de futebol conseguir conduzir. O Pedro Henrique, eu acho até mais fácil realocar do que o Vina.
1: Você fala se realocar no mercado de trabalho?
2: O Vina, Denise, esperou um bocado de tempo para que o Ceará resolvesse trazer ele de volta. E não apareceu outra proposta. O Pedro Henrique, eu já acho que é um cara que pode ter espaço em algum lugar aí. Então,
1: e tem
2: o Ceará...
1: mais técnico, tá melhor do que o Vina também. Menos,
2: acho que
1: não tá aquela coisa toda. Se o Ceará conseguir
2: trabalhar bem aí nesses bastidores e achar clubes pra eles e desafogar essa folha, aí você pode trazer aí 4, talvez 5 jogadores. Mas se trouxer 4 já era uma ajuda e tanto. E é porque eu tô contando.

0: Lembrando que o pessoal da base vai conseguir segurar as pontas em alguns momentos. Porque se a base não conseguir, e eu acho que tá conseguindo, precisaria de mais gente. Mas como eu acho que esses meninos vão manter a toada, vão manter a pegada, eu acredito que com mais 4 peças, 5 peças ali, você consegue dar uma mudada na cara do time para o restante da competição.
1: Bora falar de seleção brasileira, gente? Olha aí, olha, o Brasil se reapresentou lá na Granja Comari. Tem a musiquinha da seleção brasileira? Aperta o play, Predador, que eu gosto de escutar. Ah, ai.
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2: Brasil!
0: Brasil!
1: Temos as imagens aí da seleção, gente. Olha, e o que está chamando a atenção é o Neymar. É esse cabra aí, tá? Imagem da CBF, liberadas aí, e é o Neymar. O resultado do exame foi, vai ficar de fora de 2 a 3 semanas. Torcedor, até que ponto vale a pena, hein? Segurar o atleta. Você seguraria se você fosse aí o...
0: Não. Eu não teria nem convocado o Neymar, Denise. Vamos lá, eu vou perguntar um negócio a você. Imagine qualquer outro jogador, qualquer outro, pode escolher, que tivesse... Vou tirar só o Vini Júnior, vai, que eu acho que também... Mas assim, qualquer outro atleta que não fosse o Neymar, porque o Vini Júnior já estaria convocado de todo jeito. Qualquer outro cara que não fosse o Neymar, que tivesse aparecido na lesão grau 2, ele já teria sido cortado. Ele já teria sido cortado. Não foi cortado porque é o Neymar. E quando eu digo porque é o Neymar, não tô falando que é porque ele vai mudar a história da seleção, não. É só por conta do nome.
1: É o nome.
0: É por conta do nome, por conta do status dele. Porque o Neymar não tem apresentado nada recentemente que a gente acredite que sem ele é impossível ganhar uma Copa do Mundo. É só o nome dele, é porque é o Neymar. Se não fosse isso, tinha sido cortado. E eu ouvi de um dirigente da CBF, que eu ouvi, eu não lembro qual foi deles, que eu assisti uma entrevista falando assim, não, a gente vai esperar até o dia 12 pra testar ele e todo mundo. Todo mundo não, pra testar ele, os outros também. Então, se você vai esperar até a véspera pra resolver o problema, claro, ele pode se recuperar até lá, pode, mas gente, pelo amor de Deus, o cara já vai ficar fora dos amistosos. A gente não sabe se ele vai ter condição, porque se até o dia 12 ele não tiver sendo recuperado, até os primeiros jogos da primeira fase ele vai perder. Então, assim, vale a pena. Eu já teria cortado, mas é o Neymar. Aí você espera até o último segundo. Se puder esperar até o dia 12, às 23h59, vão esperar. É isso que vai acontecer. Mas é por conta do nome dele.
1: Tá aí. E o torcedor concordo plenamente aqui com o Breno Rebouças. Eu não esperava não, Gata Show. Bora escutar um médico que tem mais propriedade no assunto, hein, pra falar sobre essa lesão. Rodrigo Lasmar. Bora lá escutar.
3: Atualização sobre o jogador Neymar. Ele se apresentou ontem aqui na Granja Comari. Ele fez... todos os exames médicos, os exames complementares, e terminamos com uma ressonância magnética que identificou uma lesão muscular grau 2 na panturrilha, não apenas um edema. Tá? O atleta ele segue em tratamento. A nossa expectativa é que num prazo de 2 a 3 semanas ele esteja liberado. Claro, conosco ele está em tratamento intensivo, a gente tem condição de avaliar dia a dia essa evolução, mas a expectativa a princípio é essa.
1: Tá aí, torcedor. A princípio é essa, de 2 a 3 semanas fora, tá? O torcedor falando aqui, ó, e assim, gente, quando se trata de Neymar, traz opiniões bem diversas, tá? Um falou aqui que não concordava, assim, que concordava até com a opinião do Breno, que tinha mesmo que tirar o Neymar. O outro falou aqui, Neymar já era, acabou-se. E o outro fala aqui, de forma alguma, o Neymar faz parte da seleção, Gata Show. Não pode sair de forma alguma, falando em relação. Então, assim... traz opiniões, é muito mais o peso do que a qualidade técnica e vamos aguardar. O que a CBF informou é que vai aguardar e vai esperar até os primeiros dias antes da Copa do Mundo e se possivelmente até os primeiros jogos para saber o resultado da lesão, se tem condições ou não. Agora o que me intriga, gente, é se ele se machucou nesse jogo de Santos e Curitiba, o Santos não ter encaminhado, o Santos encaminha, não só o Santos, toda vida que um atleta é convocado, o clube do atleta encaminha, Breno, um laudo clínico do jogador. Tudo. A CBF pede tudo direitinho, bonitinho. Todo laudo, todas as informações, documentação, tudo. E não encaminhou que ele estava lesionado. Então, ele teve o agravante depois.
0: Sim.
1: Pode ter sido, né?
0: Não foi agravante não, Denise. Eu acho
1: já
0: que,
1: estava,
0: eu
1: né?
0: acho que tentaram...
1: driblar.
0: Achismo, tá? Puro achismo. Eu acho que tentaram dar uma maquiada aí pra que ele fosse chamado. Porque se o Santos divulga antes que ele tinha uma lesão grau 2, talvez o Ancelotti dissesse assim, não, então peraí.
1: Tá
0: então,
1: lesionado, peraí, né?
0: Melhor não... Mas não, é um edema. Edema é coisa simples, aí chama o homem. Agora sim, também se foi isso, faltou um pouquinho de... Sabe, de acurácia da CBF, de ver direitinho. Cadê os exames? Mostra aí.

0: direitinho, vamos fazer os exames aqui para saber e tal. Não sei, eu não sei como é que foi esse processo, mas uma coisa é certa, né? Você é convocado com um tipo de situação. Quando chega lá a seleção, o médico descobre que é outra coisa, isso é feio, viu? É feio para todo mundo, é feio pro Santos, é feio pra CBF, que deveria ter checado isso direitinho. Eu vi alguém na CBF falando assim, ah, fica feio pro Santos, fica feio pra todo mundo.
1: É.
0: A CBF tinha que checar isso aí. Então, assim, ficou... É meio ridículo isso. O cara é convocado com uma lesão, e quando chega pra fazer os exames na seleção, não é a lesão, é outra, é maior. Peraí. É. O negócio é sério. A gente tá falando de convocação pra Copa do Mundo, pelo amor de Deus.
1: Bora continuar esse papo mais tarde às 5 horas, no Jogada Segundo Tempo. E amanhã eu volto, hein, no Jogada Primeiro Tempo do sábado. Beijo grande, hein, gente. Boa sexta-feira e até amanhã.

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1: Eu, Cláudia Leite, e Alisson Marques também comigo hoje no Bafulê. 92.5 Rádio Verdinha está no ar. O último Bafulê do mês de maio, né?
2: Verdade, verdade.

0: último bafulê do mês de maio, porque hoje é dia 29 de maio de 2026, sexta-feira. Ah, muita força, muita fé, muita resiliência, muita alegria. A alegria, ela é contagiante. Você já percebeu que quando você está num local e de repente tá todo mundo muito sério, tá todo mundo muito calado e alguém sorri?
1: Sim.
0: Ou alguém ri, contagia, não é não, Alisson?
1: Verdade.
0: E contagia também a nossa alegria de estar aqui com você. E eu começo dando boa tarde ao meu companheiro de bancada, o meu amigo Alisson Marques.
1: Boa tarde, Cláudia Leite. Ô, oh, coisa boa, tá começando mais um bafuê. Nosso querido João Inácio Júnior tá dodói. Tá em casa se recuperando, cuidando da saúde. Falamos com ele ontem e ele disse, olha, eu tô aqui tomando os medicamentos bem direitinho, os médicos estão me tratando bem direitinho, tava até meio fanho, mas falou que, se Deus quiser, extremamente recuperado pra voltar amanhã. Então seja muito bem-vindo, tá começando mais um... Amanhã não. Não, amanhã é sábado, meu
0: povo. É verdade.
1: Amanhã, neste horário, tem um forrobodó na TV Diário. É. E acho que o Silvino Neves, né, aqui na
0: Verdinha.
1: Na Verdinha, isso.
0: Uhum.
1: Então, na segunda, viu, João? Olha,
0: segunda, João.
1: Aí o bafuê tá no ar com muita informação. Eita, Cláudia, hoje é sexta-feira.
0: Hoje é sexta-feira.
1: E a gente tem tanta informação, tanta coisa boa, né, Claudinha?
0: É verdade. Nós queremos já apresentar a família Bafuê, porque ninguém faz nada sozinho. Bom, começando o bafulê de hoje, o nosso sonoplasta, além do nosso querido Alisson Marques, nosso sonoplasta Jefferson Monteiro. Boa tarde, Jefferson. Cadê Jefferson?
1: Tá chegando.
0: Jefferson tá chegando. Aliás, a câmera tá chegando no Jefferson, porque Jefferson já está on aqui conosco.
1: Cadê o Jefferson Monteiro? Cadê o Jefferson Monteiro?
0: Tá aí.
1: Bom trabalho, meu amigo.
0: Muito obrigada, diretor de imagens.
1: E aí, Jonathan Ferreira na direção de imagens, Cláudia Leite.
0: Jonathan Ferreira, boa tarde. E nos caracteres?
1: Carlos Ferreira, o irmão dele.
0: Olha aí, Carlos Ferreira, boa tarde, querido. E no
2: boa
0: Master?
2: Boa tarde.
1: No Master, o Francisco Moraes.
0: Grande Francisco Moraes, meu companheiro de almoço sempre.
1: Gente boa.
0: Muito boa tarde. Família Bafulê já toda preparada e você também aí. E vamos até as 16h com o melhor de informação e de diversão que você possa encontrar no rádio, na TV e na internet. Mas eu quero te dizer uma coisa, e essa coisa ela é muito importante. Nunca esqueça, nunca tenha medo de arriscar. Nunca. Medo de arriscar no que você acredita. A gente está falando, claro, de coisas boas, de propósitos bons. Portanto, nunca tenha medo de arriscar. Sabe por quê? Porque se der certo, você vence. Deu tudo certo, maravilhas. Mas se não der certo, não tem problema. Sabe por quê? Porque você aprendeu o caminho que você não deve seguir para fazer aquilo que você quer. Então, nunca o e se é que mata a gente, né, não, Alisson? E se eu tivesse feito? E se eu tivesse vivido? E se? Olha, tira do teu currículo, tira do teu vocabulário o e se, e mais, tira das tuas atitudes o e se. Arrisque, viva, vença. Se não venceu dessa vez, você aprendeu, juntou forças e lá na frente você vai vencer. E claro, a gente nunca esquece de dizer o mais importante, com Deus na frente, porque com Ele tudo acontece. E acontece na hora certinha. Porque Deus, que é Deus, não se atrasa nunca, né, Alisson?
1: Verdade.
2: Cláudia Leite.
1: Bora pros nossos. Muito bem, Cláudia
0: Leite. Opa, te atropelei.
1: Me atropelou a Cláudia Leite. Ai.
0: Bora pros nossos destaques.
1: O seu atropelo não machuca.
0: Oh, muito obrigada, meu amigo. Bora pros nossos destaques.
1: Vamos, Cláudia Leite. Daqui a pouco eu vou trazer uma história inacreditável. Olha só. Uma mulher, uma paciente de um cardiologista, se apaixonou por ele.
0: Eita.
1: Por nada. Nada aconteceu. Ela simplesmente se apaixonou. A partir daí, a vida desse cardiologista e da sua esposa se tornaram, as vidas deles se tornaram um verdadeiro inferno. Ela fez muita coisa com eles, perseguiu, destruiu, tentou destruir a vida deles. Eu vou contar como tudo aconteceu, mas a casa caiu pra ela e ela foi presa. Já já, os detalhes da paciente que se apaixonou pelo cardiologista sem que ele tivesse feito nada. A investigação mostra, ele não deu em cima dela, ele não deu esperanças pra ela, ele não fez absolutamente

0: nada, apenas atendeu a paciente. Apaixonada, ela decidiu acabar com a vida da mulher dele e a vida dele, perseguindo de uma maneira, parece filme de terror. Daqui a pouco a gente conta todos os detalhes.
1: Eita, Alisson vai contar todos os detalhes, né?
0: Vou sim.
1: Também vamos falar no Bafulê de uma professora de uma escola municipal aqui no Ceará, que passou mal depois de beber água, sabe de onde?
0: De onde?
1: Da própria garrafinha dela. Não foi de um bebedouro, de uma garrafa que estava na geladeira, enfim, da garrafinha dela, que ela levava todos os dias para o trabalho. E claro, isso aconteceu na escola onde ela ensina. E todos os detalhes de como tudo aconteceu, a investigação policial, a gente conta aqui no Bafulê.
0: Daqui a pouco tem a história de um homem, namorava aí mulheres, namorava uma mulher, aí depois de um tempo terminava o relacionamento, namorava outra, depois de um tempo terminava e começava um outro relacionamento. Pois diz aí que o cara decidiu então, em todos os relacionamentos, filmar as relações íntimas dele com as suas namoradas. Juntou tudo e anos depois começou a vender o material, os vídeos de sexo com as suas ex-namoradas na internet. Aí a gente conta o desfecho dessa história, desse caba safado, tarado, sem vergonha, o que, que aconteceu com ele, já já.
1: E um homem de 43 anos foi queimado vivo no meio da rua. Sabe por quê? Uma dívida, dinheiro, sabe de quanto? 10 reais.
0: Vixe.
1: 10 reais. A gente vai contar todos os detalhes dessa ocorrência policial que aconteceu aqui no Brasil.
0: Tem uma história muito triste de um homem que foi assassinado por bandidos. Eles foram assaltar o homem e a esposa. Aí a esposa deu o celular, o homem também deu o celular. Só que não era um iPhone. E os bandidos só queriam iPhone. E infelizmente ele foi assassinado. Os detalhes eu trago daqui a pouco.
1: E Neymar, hein? Neymar tá com problemas físicos. Já foi convocado oficialmente para a seleção brasileira, né? Para a Copa de 2026, todo mundo acompanha. Pois é, mas na vida pessoal do Neymar, as coisas também não são fáceis. Mas não são fáceis porque o menino Neymar é bom de prestar, né?
0: É verdade.
1: Menino Neymar tem filhos, 4 filhos. E 2 desses filhos, a Mavi e a Mel, ele praticamente teve, né? Porque as filhas nasceram em relacionamentos diferentes, um oficial e outro uma ficada.
0: Uhum.
1: E aí tá acontecendo o maior bafulê sobre esse aspecto pessoal da vida do Neymar, também envolvendo a Copa do Mundo. A mãe da pequena Mel, não, a mãe da pequena Amanda, a mãe da Mavi e da Mel, só não tem problema com a mãe do Luca, mas o resto
0: mais
1: com o Neymar bastante. Tá perdendo o resto dos cabelos, né?
0: Menino, verdade. Olha, eu tenho uma do Neymar também, viu, Cláudia Leite?
1: Opa!
0: O Neymar fez de novo. Neymar, de novo. Andou curtindo foto de uma loura bonitona. Aí repercutiu, e a gente vai dizer qual foi a atitude do Neymar. Mas lá foi ele de novo, tacar o dedinho, curtindo a foto da loura bonitona, gostosona do corpão. E aí vai dizer de novo que foi por engano? Daqui a pouco a gente conta o que, que aconteceu. Qual a reação do Neymar quando ele viu a repercussão da curtida dele na foto da bonitona, viu?
1: Virgínia Fonseca fala pela primeira vez depois da separação de Vini Júnior, como é que está o coração. Também temos 4 famosíssimas. Paola Oliveira, Maju Coutinho, Nicole Baus e quem mais? Marjorie Estiano. Elas dizem, eu não quero filhos, não quero filhos. Filho, pra mim, nessa vida, não tá no meu roteiro. E a gente vai contar umas coisas bem interessantes. Por que que elas disseram isso? E mais, o estado de saúde do Faustão, né?
0: Verdade, vamos saber como é que o Faustão tá, meu povo. Como é que tá a saúde dele. Porque agora a atualização vem através de uma pessoa muito próxima a ele. O próprio filho. Já já a gente conta.
1: Bora começar os detalhes de todas essas e muitas outras aqui no Bafulê?
0: Bora, Claudinha. Começa eu ou você?
1: Você pode começar?
0: Vamos começar contando a história do homem. O homem tinha relacionamentos amorosos com mulheres. E esses relacionamentos eram comuns. Eles duravam um certo tempo, 1 ano, 6 meses, 2 anos. Depois, quando acabava o relacionamento, o homem começava um outro relacionamento. Algo que parecia ser um comportamento normal de uma pessoa que tem relacionamentos amorosos que, se dão certo, fica. Se não dão certo, termina e daqui a pouco começa com outro, tá bom? Só que este homem, em todos os relacionamentos que ele teve, ele tomou uma atitude. Quando ele ia ter relações sexuais com as suas namoradas, ele decidia registrar as relações sexuais com as suas namoradas, sem que elas soubessem.

0: Aí não
1: ele
0: vale.
1: Ele filmou, não vale, né, Cláudia?
0: Aí não vale.
1: Que absurdo.
0: Aí não vale.
1: Ele filmou todas as relações sexuais com as suas ex-namoradas e guardou os arquivos dos vídeos e também de prints dos vídeos que se tornaram fotos. Este homem, então, começou a pegar 10 anos após o fim do seu primeiro relacionamento desse ciclo, e até hoje ele vinha começando e terminando relacionamentos, 10 anos depois ele tomou uma decisão. Ele pegou todos os arquivos, foi pra internet e começou a vender os vídeos dele fazendo sexo com as suas ex-namoradas por R$75 o pacote de vídeos.
0: Meu
1: Como
0: Deus.
1: É que pode um negócio desse, né? Ainda, além da safadeza, ele desvalorizou as meninas, porque ele pagava e cobrava R$75 pelo pack, né? O pessoal chama assim na internet, o pack de vídeos que ele tinha das suas ex-namoradas. Inclusive, atenção pra essa informação muito importante, essas ex-namoradas, algumas delas, inclusive a primeira, quando ele estava namorando com ela, ela ainda era menor de idade. Aí se lascou todinho, cara, viu? Porque ele cometeu um crime e ainda é burro porque cometeu um crime pior do que podia se imaginar. Um homem que não teve a sua identidade divulgada foi preso nessa sexta-feira, suspeito de gravar, armazenar e vender vídeos de relações sexuais com várias mulheres com quem teve relacionamento por R$75 sem o consentimento das mulheres, viu? Ele foi capturado em Teresina, capital do Piauí, durante a Operação Lente Oculta da Polícia Civil do Piauí. A investigação foi realizada pelo Departamento de Repressão aos Crimes Cibernéticos. As relações teriam ocorrido há mais de 10 anos e de lá pra cá ele tinha outros relacionamentos. Segundo a polícia, algumas das vítimas eram menores de idade na época em que ele fez as filmagens, como eu já falei. Também foi apurado que ele usava vários perfis falsos e robôs automatizados para vender o material em aplicativos e conseguir chegar mais rapidamente nas pessoas que iam comprar esse material. Acontece que a venda desse tipo de material na internet não é correto, é ilegal. Muitos aplicativos e sites, inclusive, bloqueiam usuários que fazem isso. Por isso, ele tinha vários perfis falsos. E aí, a atitude dele de vender acabou repercutindo, ganhando força. Chegou até mulheres com quem ele namorou e elas denunciaram ele. Aí, ele foi preso, então, e agora vai responder, tá à disposição da justiça. A prisão aconteceu hoje pela manhã em Teresina, no Piauí, e ele vendia o pacotão de vídeo por R$75. Elas não tinham a menor ideia que o seu corpo, a sua intimidade, seus corpos e intimidades estavam aí expostos e ainda sendo comercializado na internet por esse homem vagabundo, safado e sem vergonha que agora está preso e vai prestar contas com a justiça. Que loucura a atitude desse homem.
0: Mas ele é cearense, é, Alisson?
1: A informação, não tive informação que ele era cearense, claro.
0: Pois é. Olha, uma atualização sobre esse crime, a informação que a polícia divulga agora é que ele se chama José Cleuton da Silva, tem 48 anos, como o Alisson falou, foi preso preventivamente hoje pela manhã, suspeito dos crimes que Alisson acabou de contar com detalhes. E o que a polícia também apura é que ele cobrava de R$ 75 a R$ 100 por cada acesso dos vídeos.
1: Aí tinha um pacote mais caro.
0: É, tinham pacotes mais caros. Safado. Exatamente. A palavra não é outra, né? Safado. E ele foi preso, está à disposição da justiça e realmente a informação agora não informa, a informação não informa, não há informação ainda se ele é cearense e foi preso lá em Teresina, no Piauí, ou se ele é piauiense.
1: Perfeito, Cláudio Leite. Importante a atualização. Importante, inclusive, que você denuncie se você souber de algo parecido. Vá à polícia e faça a denúncia, porque aí tem muita gente praticando golpe na internet. Tanto com companheiras e companheiros, como também com pessoas com quem conversa na internet e acaba conseguindo informações importantes ou imagens de intimidade, né? Imagens comprometedoras. E aí tentando cometer crime de extorsão, crime de chantagem. Então, se está acontecendo com você, com alguém que você conheça, é importante fazer a denúncia, porque a polícia precisa rastrear e prender essas pessoas que estão de trás de um computador, achando que está tudo tranquilo e tudo seguro. Inclusive, daqui a pouco eu vou contar o negócio da mulher que se apaixonou pelo médico, viu? Se apaixonou pelo médico e passou anos perseguindo o médico, a esposa do médico, que também é uma médica, e tocando terror na vida deles. Aí a polícia descobriu tudo, viu? Vamos contar o que, que ela fazia e como foi que a polícia chegou nesta mulher.
0: Bora de intervalo?
1: Dá tempo. Dá tempo, mais uma.

0: também, se quiser ir pro Devil Island, pode ir, Cláudia.
1: Então vamos mais informação aqui pra você no Bafulê. Vamos contar o que aconteceu exatamente no bairro Demócrito Rocha, aqui em Fortaleza, dentro de um apartamento. O marido, numa discussão com a

0: vídeo, tortura e incêndio. Claro, depois, quem acompanha pela TV Diário pode ver como é que o apartamento ficou depois que ele tocou fogo no local durante uma briga por ciúmes com a esposa. O apartamento fica exatamente no bairro Demócrito Rocha e foi graças à agilidade do Corpo de Bombeiros e à chegada da Polícia Militar que o fogo foi debelado. O suspeito foi levado para a delegacia, onde foi autuado em flagrante exatamente por tentativa de feminicídio, tortura e incêndio. Graças a Deus que a esposa, durante a discussão, quando viu que ele tocou fogo no apartamento com ela dentro, ela conseguiu fugir, Alisson, antes que ele fechasse a porta do apartamento por fora. Ela foi socorrida, graças a Deus não ficou ferida fisicamente, mas imagina o abalo emocional. Ele tem 51 anos, a idade dela não foi divulgada, tudo aconteceu ontem na tarde de quinta-feira, num prédio de apartamentos residenciais no bairro Demócrito Rocha, aqui em Fortaleza. Ah, e mais um detalhe, hein? A Polícia Militar esteve no local e conseguiu apreender um simulacro de arma de fogo, ou seja, ele tinha uma arma falsa e com essa arma falsa ele ainda torturava e ameaçava a esposa. A Secretaria de Segurança Pública e Defesa Civil do Estado do Ceará disse, como contamos há pouco, que ninguém ficou ferido fisicamente, mas ela muito abalada. E ele segue preso à disposição da Justiça. Como é que pode, né? Você imagina você fazer uma atrocidade dessa dentro da sua casa, que põe em risco a vida da esposa ou da ex-esposa, ou não importa qual o grau de relacionamento, de briga, de conflito. Você toca fogo na casa, já é péssimo. E quando você faz isso num apartamento residencial, onde há outras vidas, outros apartamentos, outras realidades, que não tem nada a ver com o que ele pensa, o que ele está sentindo, né, a raiva que ele tem, enfim, aí é que se torna pior, né?
1: Verdade, Cláudia. Terrível, terrível.
0: Sem explicação. Aliás, explicação tem, mas sem justificar. Nada justifica o que ele fez, não é?
1: Absolutamente nada. A vontade de tirar a vida de uma pessoa queimada, inclusive. Nossa Senhora.
0: Nada.
1: Claudinha.
0: Oi.
1: A gente volta daqui a pouco após o intervalo, mas deixa eu só registrar a chegada do operador de áudio, Glauber Souza, o maior do Brasil. Ô, Glauber, boa tarde. Ai. Bom trabalho pra você.
0: Vem todo de vermelho, é?
1: É.
0: Sexta-feira.
1: É, ele tá de vermelho, eu tô de quê? Eu tô de...
0: Você, na autodescrição, você está com a camisa quadriculada, que tem vermelho, marrom. Um vinho marrom, né?
1: Um vinho amarronzado.
0: Um vinho amarronzado.
1: É um vinho que estragou.
0: É,
1: o vinho meu assim, né?
0: Na autodescrição, eu estou com uma blusa com umas folhagens, assim, uma blusa branca com as folhagens azuis, assim, meio esverdeadas. Uma calça, assim, num tom mais de palha. E é isso.
1: Verdade. Todos bonitinhos pra poder deixar você aí muito feliz. Pra quem tá na rádio, a gente tem que deixar bonita a nossa voz, né, Cláudia?
0: Pois é.
1: Nossa voz. Muito boa tarde pra você que ouve a gente pela Verdinha FM.
0: É, e quem nos acompanha pela TV ou pela internet, possa ver o nosso visual, digamos assim, como é, eleito, né? Com muito carinho, para que você tenha um visual bacana, né? Verdade. Possa nos ver de uma forma tranquila e bonito, porque você sempre merece. E a partir do próximo bloco...
1: Próximo bloco, Cláudia Leite, eu vou trazer aqui a história. Daqui, eu não sei se eu trago agora, agora depois do intervalo, ou se eu trago um pouquinho mais à frente, porque a história é tão louca, tão macabra, que eu acho que eu vou ter que ler ela uma segunda vez, uma terceira, aliás, que eu já li duas, para poder explicar direito para você. A mulher se apaixonou pelo médico cardiologista. O médico cardiologista é casado com uma outra médica. É um casal de médicos. Só que a paciente, não aconteceu nada entre a paciente e o cardiologista, ela simplesmente gostou dele, se apaixonou e decidiu: ele vai ser meu. A partir daí, tentou destruir, né? Vou contar como foi a ação dela, a vida do médico e da esposa do médico, que também é médica. O que ela fez, as coisas que ela fez, foram anos perseguindo, stalkeando e fazendo, e criando fake news contra esse casal de médicos. Uma história assustadora. Daqui a pouco eu trago essa.
0: E assustador também o que aconteceu numa escola municipal no interior do Ceará, aqui no município de Santa Quitéria, quando uma professora passou mal depois de beber água da própria garrafinha, sabe? Aquelas garrafinhas que a gente leva para se hidratar.
1: Né?
0: Dela mesma. Não foi no bebedouro, não foi numa garrafa na geladeira, enfim, não foi. Foi da própria garrafa da professora. Como é que tudo aconteceu? Que a polícia já

0: investigou, que a polícia já pode divulgar, você vai saber aqui no Bafulê. E daqui a pouco, Neymar, né?
1: Eita, tem um monte do Neymar, viu?
0: Ah, Maria.
1: Aqui eu vou trazer aqui o Neymar, já andou curtindo de novo uma lourona bonitona, viu?
0: Pois é.
1: Ô, homem inquieto, pelo amor de Deus, esse homem tem...
0: Inquieto, você está sendo gentil. No meu planeta tem outro nome.
1: Ele tem... Fogo na botija. Ele é inquieto.
0: Posso dizer?
1: Inquieto, porque eu quero usar palavras bonitinhas, Cláudia.
0: Sim.
1: Mas se você quiser usar, o que você tá pensando?
0: Não, desculpe, com todo respeito a quem nos ouve. Eu acho que o Neymar, nesse quesito, ele é um sem-vergonha.
1: Gritaram aqui no estúdio chamando de galinha.
0: Ele é um sem-vergonha, né? Isso não é uma atitude de uma pessoa... Bora, deixa pra lá, vamos pra frente, depois a gente fala, né?
1: Verdade, daqui a pouco a gente conta, eu trago essa história do Neymar, que já repercutiu, curtida aí numa loura bonitona, e a Cláudia traz a história aí das mães das filhas do Neymar, né? Amanda Kimberly e a Bruna Biancardi.
0: Amanda Kimberly, eu queria lembrar o nome da Amanda, isso mesmo, muito obrigada, Alisson. E Virgínia Fonseca fala pela primeira vez, assunto... depois da separação do Vini Júnior, se ela está ou não namorando, como é que está a vida de solteira, né?
1: Eita!
0: E outras coisas ela revela numa entrevista.
1: Muito bom.
0: Verdinha.
1: Jornalismo que fala
0: a nossa língua.

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0: Como é o nome deste menino?
1: Alisson Marques. Cláudia Leite.
2: 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Muito obrigado pelo seu carinho, pela sua audiência, sempre aqui do lado da gente, do João Inácio Júnior, que tá dodói, tá em casa se recuperando pra voltar na segunda-feira, da Cláudia Leite, do Alisson Marques, de toda essa equipe que faz o Bafulê. É sempre muito bom estar com você, seja onde você estiver, tá em casa, tá numa clínica, tem muita gente em clínicas na hora dessa, acompanhando a gente pela televisão aí, em locais de atendimento público também. Tem quase sempre uma TVzinha lá com a TV Diário. Lojas, né? Lojas do centro. Já passei em lojas do centro que tava lá a TV no

0: bafulei na TV Diário, nas minhas férias antes de eu viajar, Cláudia. Eu fui no centro, passei e tinha lá a televisão ligada no bafulei. Achei muito legal. E muito obrigado pra você que tá no rádio. Você que tá no rádio na sua casa, se balançando na sua rede. Você que tá na cama deitado. Você que tá no sofá ouvindo o rádio mesmo. Você que tá no carro por aplicativo, na moto por aplicativo, no caminhão, no ônibus, em qualquer lugar que você estiver. Muito obrigado pelo seu carinho, pela sua audiência. Este é o bafulei de segunda a sexta. Sexta-feira, da 1 às 4 horas da tarde. Cláudia Leite.
1: Oi.
0: Eu vi um negócio tão legalzinho na internet que eu vou mostrar aqui pra quem tá pela TV Diário aí. Quem tá na verdinha, eu vou explicar direitinho, né?
1: Quero saber.
0: É um memezinho bem bestinha, mas eu achei a minha cara. Afinal de contas, eu adoro comer muito. Inclusive, a gente vai falar agora de comida, né, Cláudia?
1: Sim.
0: Vamos falar de comida, né? O meme que tá no Instagram. Ô, besteira. Olá, vim aqui me inscrever na academia. Aí a pessoa... Aqui é uma padaria. Ah, então me dá 6 pãezinhos. Muito fofo, né, esse banner. É minha cara, Cláudia. Parece eu.
1: Olha que quando eu vi, eu posso entregar?
0: Pode.
1: E eu postei. Eu me lembrei do Alisson.
0: Maldade.
1: No bom sentido, né? No bom sentido, o querido Alisson.
0: Eu gosto é padaria, viu? O negócio
1: pegou padaria. Padaria é bom, né?
0: Mas tem outra coisa que eu gosto muito, Cláudia Leite.
1: O que é, Alisson Marques?
0: Batata frita.
1: Batata frita?
0: É, eu gosto muito de batata frita. Inclusive, tem umas batatas fritas que são muito recheadas. E eu fiquei sabendo que amanhã tem uma coisa especial sobre a batata frita, né? Uma data especial, é isso?
1: Especialíssima. Amanhã é o dia mundial da batata frita.
0: Opa!
1: Mundial, né? Não é brasileiro, não. É mundial. E olha, esse costume de comer batata frita é mundial. Tanto é que amanhã é o Dia Mundial da Batata Frita. Para você ter uma ideia, o Brasil consome cerca de 2.190 toneladas de batata frita por dia.
0: Eita!
1: Por dia! Esses números são da Associação Brasileira de Batata in Natura. E será que o Brasil é o maior consumidor de batata frita do mundo?
0: E aí?
1: Será que é?
0: Eu acho que não.
1: Não? Por que tu acha que não?
0: Eu acho que é os Estados Unidos.
1: Errou!
0: Vixe Maria!
1: Não, olha, os 5 países onde a batata frita mais é consumida são: em 5º, Irlanda; em 4º, Reino Unido; em 3º, França; em 2º lugar, medalha de prata, Estados Unidos; e em 1º lugar, na Bélgica, Alisson. Então tá aí, Bélgica, Estados Unidos, França, Reino Unido e Irlanda são os 5 países no mundo que mais consomem batata frita. E o Brasil? O Brasil está bem colocado no ranking, mas não está entre os 5. Para você ter uma ideia, o Brasil não está nem entre os 10 primeiros. Nós consumimos muita batata frita, mas não estamos no ranking dos 10 primeiros no mundo. E aí a gente quer perguntar, né, Alisson? Parece uma pergunta boba. Todo mundo vai responder sim. A nossa pergunta é: você gosta de batata frita? Você come batata frita? Você gosta? E aí você diz sim. E aí você pode dizer: olha, eu gosto de batata frita com mostarda, com isso, com aquilo outro. Ou: não, eu não gosto de batata frita. Eu gosto de outra coisa, tipo macaxeira, batata doce ou outra, né? Que não a batata frita. Tá valendo a nossa pesquisa?
2: Tá sim,
1: pode. Eita, você vai respondendo. Ale, você já disse, né? Mas eu vou responder se eu gosto de batata frita, se eu como batata frita, se é a minha favorita. Pesquisa no ar?
0: Pesquisa no ar, participe a partir de agora. O WhatsApp da Verdinha, DDD 859-8887-1306, 98887-1306. Comece a participar a partir de agora, inclusive deixe o seu nome, o seu bairro e a sua resposta, tudo junto, para que a gente consiga colocar você entre as 10 primeiras pessoas que estão participando da nossa pesquisa. Claudinha,
1: desculpa, mais um detalhe.
0: Só me repete qual é a pergunta exata?
1: Sim, você come batata frita, você gosta de batata frita, sim. Aí você diz com o quê? Pura, com mostarda, com não sei o quê, com não sei o quê, com o quê. Não gosto de batata frita. Eu prefiro batata doce, eu prefiro macaxeira, eu prefiro nada, eu nem como isso, nem como essas gostosuras que são maravilhosas, mas engordam muito, né? Essa é a pesquisa. Você gosta, sim ou não? Aí você responde os detalhes. E mais, por que que a Bélgica é o país onde mais se consome batata frita no mundo? Porque a batata frita nasceu, digamos assim, na Bélgica. Os belgas consomem

0: A batata frita em grande escala. Para você ter uma ideia, dados oficiais, 52% da população belga come batata frita todos os dias.
1: Eita, Cláudia Leite.
0: Não é incrível?
1: Claudinha.
0: Oi.
1: Então vamos lá, a pesquisa tá aberta, mas agora, sabe o que, é que eu queria fazer, Claudinha?
0: Diga lá.
1: Vamos trazer aqui uma informação de última hora que tá chegando. A gente recebeu agora há pouco de um nosso telespectador uma informação sobre um incêndio que tá acontecendo na altura do bairro Aerolândia. Inclusive ele mandou imagens pra gente, eu tô só ajeitando as imagens, mas antes o nosso diretor de imagens acaba de colocar aqui as nossas câmeras de monitoramento de Fortaleza, as câmeras que estão, se não me falha a memória, na avenida. Eu troco o nome da avenida.
0: Essa avenida?
1: Raul Barbosa, aí é o sentido Castelão Dionísio Torres, né? E do lado, do lado direito, do lado esquerdo do vídeo, o Dionísio Torres Castelão, porque lá pra colar tem o viaduto. E a gente já consegue ver uma grande fumaça que tá ali na região do bairro. Acho que ali é a altura do bairro Aerolândia, né? Se eu não me engano. Oi. Debaixo do viaduto é a Murilo Borges, né? O nosso telespectador que mandou aqui as imagens pra gente, eu tô só ajeitando aqui no sistema para que a gente consiga ver, informou que no bairro Aerolândia tá acontecendo este incêndio de grandes proporções. O nome dele é Alberto Vieira, nosso telespectador, e mandou inclusive uma imagem bem mais de perto. Nas nossas câmeras de monitoramento, a gente consegue ver então mais detalhes desse incêndio. Tá aí, a gente já tá vendo algumas imagens. Jonathan, tu que ajeitou, foi, Jonathan?
0: Olha, Jonathan...
1: Obrigado, cara, tu é incrível.
0: E aí, dá pra gente identificar se é na vegetação, se é num prédio, se é numa casa, se é numa empresa? Será que a gente consegue ver?
1: Eu pedi aqui pra ele, pro nosso telespectador, mais informações, assim que ele mandou pra gente o vídeo, Alberto Vieira.
0: Ô, obrigado,
1: Alberto. Fala aqui comigo, se alguém tiver na região aí da Aerolândia... Oi? Tá dando mais um zoom aí pra melhorar a imagem, né? Caso você more aí na região do bairro Aerolândia, nessa região, manda pra gente aqui mais informações também, falando sobre esse incêndio. Cláudia, a sensação que dá é que é colado em um dos viadutos, né? Em uma das partes do viaduto.
0: Meu Deus. A sensação ou a interpretação que a gente tem é que o incêndio é bem próximo da rotatória que passa por baixo da Raul Barbosa. Isso. E essa rotatória vai para Murilo Borges à esquerda, nesse sentido que a gente está vendo aqui. Aldeota, Castelão. Castelão está lá atrás. Então, se você passa direto, você vai por cima e vai atravessa a BR-116 e vai-se embora para o Castelão. Mas quem vai aqui nessa alça de baixo, ó, vai um carro preto, lá mais na frente tem uma rotatória embaixo desse viaduto. E dá a impressão que o incêndio é bem próximo, numa vegetação, ó, tem muitas casas próximas, bem pertinho da rotatória, que você pega à esquerda e vai para o Murilo Borges. Não, não é debaixo da ponte, Glauber, querido. É mais... quando a gente fala assim, embaixo da ponte, é uma referência, né? Porque embaixo da ponte tem a rotatória e, graças a Deus, o incêndio não está lá, né? Mas eu entendo o que você fala, Glauber, como ponto de referência embaixo do viaduto, né?
1: Você que está acompanhando o Bafulê agora, né? Ao vivo, está passando de carro, motorista por aplicativo, ou então motorista mesmo que está se dirigindo a algum local e passa por essa região, peço que você mande para o nosso WhatsApp da Verdinha informações para que a gente possa atualizar mais você, que é nosso telespectador e ouvinte. Porque você mandando informações, se está aí por perto, você ajuda outras pessoas que vão precisar passar por essa região. Então manda para o WhatsApp da Verdinha 988871306, 988 887-1306, informações sobre esse incêndio que está acontecendo no bairro Aerolândia. Ó, o nosso ouvinte Alberto Vieira, que mandou esse vídeo que está no ar, ele disse que é na rotatória da Aerolândia. Informação então, que ele me passou agora, Cláudia.
0: É na rotatória. Como o Glauber Souza disse, é na rotatória. E a rotatória fica exatamente embaixo do viaduto da Raul Barbosa, que vai dar na BR-116. Aliás, vai passar por cima da 116 e vai para o Castelão, né? Não é isso?
1: É isso.
0: E aí a gente aguarda mais informações que confirmem. Agora parece que tem, que é um incêndio. É numa região assim de mata, que tem madeira, né? E há casas próximas, né?
1: É, Cláudia, inclusive, na imagem, para quem tá pela Verdinha, eu vou explicar direitinho. Na imagem que a gente vê aqui na televisão, estão vários... Tem muita fumaça e tem várias casinhas, casas aqui, né? Casebres, por perto de onde essa fumaça está levando.

0: plantando e muita vegetação. Então isso é um pouco perigoso, é um pouco tenso. Olha aí como é que tá a disseminação da fumaça por essa região, tá? É, eu acho que tem que urgentemente, já deve ter chamado o corpo de bombeiros, né? Pra poder apagar o fogo, mas realmente é muito perigoso, porque é pertíssimo dessas casas. Ó, segundo o nosso ouvinte telespectador Alberto Vieira, que mandou o vídeo e informou agora há pouco que é na rotatória da Aerolândia, ele disse que é ali, naquela região, onde normalmente se vendem os Judas durante a Semana Santa, né?
1: Entendi.
0: E ficam vários bonecos do Judas ali. É naquele ponto que ele falou.
1: Entendi.
0: Exatamente ali. É muito movimentada aquela região. A fumaça está muito grande, muito forte ali, e isso também pode atrapalhar um pouco o trânsito, a visibilidade dos motoristas, motociclistas, dos ciclistas e até dos pedestres. A gente está vendo agora ao vivo pela TV Diário como é que está a situação. Bastante fumaça ali na região da rotatória da Aerolândia, do bairro Aerolândia, e ao vivo na TV Diário a gente traz todas as imagens, como na Rádio Verdinha FM a gente atualiza vocês. Se você está passando por lá, se você vai passar por lá, vem pro WhatsApp da Verdinha e traz informações pra gente, se você puder, claro, preservando a sua segurança. Por favor, não vá parar se a fumaça estiver forte e correr risco de você ficar inalando fumaça, não faça isso. Mas se você conseguir fazer algum registro pra gente ou pegar informações, pode passar pra gente. Se você é morador desta região e tá sofrendo nesse momento com a fumaça, agora, Cláudia, sobe aqui uma quantidade de fumaça bem maior e mais escura.
1: É, mais,
0: né?
1: Intensa, né?
0: Mais intensa.
1: Tá, e você subindo. Lembrou muito, muito certo, Alisson. Se você está no carro, tá de moto ou de bike, muito cuidado, porque nessa área aí não há um espaço seguro para você estacionar o carro e fazer as filmagens, não há. Aí é uma área bem intensa de tráfego o tempo inteiro, então muito cuidado para que Deus nos livre, né? De você tentando registrar esse momento, você possa sofrer algum acidente ou causar algum acidente, né?
0: Verdade. Então a gente segue ao vivo, a gente vai estar sempre com a nossa câmera de segurança, câmera de monitoramento a postos, para poder mostrar para vocês como está a situação desse incêndio ali na rotatória da Aerolândia. Você que está acompanhando o Bafulê, traz para a gente informações no WhatsApp da Verdinha, se você mora nessa região. E tá claro, deve estar num momento difícil, né, de preocupação, Cláudia, de angústia, mas se você consegue nesse momento fazer contato com a gente, dizer como está a situação e quem sabe mandar algum registro que você já tenha feito, não faça agora para não trazer risco para sua vida, mas se você tiver feito algum registro há poucos minutos, a gente pede que você entre em contato com a gente para deixar a gente atualizado, porque a gente informa aos motoristas, motociclistas, e ajuda eles a ou mudarem de rota, né? Ou então a gente ajuda inclusive as autoridades a poder chegar lá mais rapidamente e ficar sabendo do que está acontecendo. Mais uma vez, fumaça subindo, fumaça muito escura subindo numa região de bastante vegetação e casas, e isso é muito perigoso, Cláudia.
1: É, exatamente. Você também pode nos atualizar se o corpo de bombeiros já chegou no local.
0: Exatamente.
1: Quantas viaturas, como é que está o prosseguimento, né, do combate, né? Se já chegou alguém, se já chegou uma brigada, enfim. Você vai atualizando, você que está próximo aí, e a gente repassa aqui na TV Diário e Verdinha.
0: Vamos!
1: Como é o nome do nosso ouvinte?
0: Deixa eu procurar.
1: Alberto?
0: Deixa eu procurar, só um momento.
1: Perdão, me peguei de surpresa. Mas muito obrigada a você, nosso querido ouvinte, que nos mandou esse vídeo, né?
0: Alberto Vieira.
1: Alberto Vieira e as informações subsequentes.
0: Vamos continuando o nosso Bafulê, porque agora a gente vai trazer para você uma notícia muito importante para você. 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
0: É isso aí, cuida, cuida.
1: 44, meu amigo Félix.
0: É isso aí, valeu, Alisson, obrigado. Valeu.
1: Cláudia Leite.
2: Oi, Alisson Marques, bora de intervalo?
1: Vamos.
2: Vamos, e na volta do intervalo a gente vai falar sobre o resultado da nossa pesquisa, né? Que eu acho que já está bombando. E mais, o homem que foi queimado vivo por conta de uma dívida de apenas R$10. E o plantão de notícias informa que um jovem desapareceu em Fortaleza e foi já encontrado morto, infelizmente. Uma pessoa está presa, envolvida nessa situação, e a gente conta aqui no Bafolê.
1: Claudinha, e daqui a pouco tem a nossa pesquisa, só reforçando. É sobre a batata frita. Amanhã é o dia mundial, internacional?
2: Mundial.
1: Da batata frita. Tu gosta de batata frita? Participa aqui com a gente, se gosta ou não. Como é que você gosta? De repente, tem gente, né, Cláudia, que gosta de com cheddar e bacon.
2: Eita.
1: Tem gente que gosta da batata frita simplesinha. Tem gente que diz assim, ó, eu adoro batata frita, mas eu só faço naquele forninho elétrico. Eu não faço no óleo, não. E tem gente que diz assim, eu gosto é na banha, na gordura.
2: Mergulhada. Pra ficar bem...
1: Participe o WhatsApp da Verdinha, 85 é o DDD 988871306, 988871306. Diga o seu nome, de onde você está falando e fala se você gosta ou não de batata frita e como você gosta, e a gente volta já já.
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0: Leite.
1: Cláudia Leite. Alisson Marques.
2: Ei! 92.5 Rádio Verdinha, 1h51. Vamos voltar ao incêndio que está acontecendo na Avenida Raul Barbosa? Murilo Borges?
3: Acho que é Murilo Borges, né?
2: Agora. Murilo Borges, na rotatória, né? Quase esquina com a rotatória da Murilo Borges. Aquele bairro é Luciano Cavalcante?
3: Eu acredito, a informação aqui que é Aerolândia,
2: muito obrigada a todos. Aerolândia, Jael Gutierrez? Boa tarde, Gutierrez Madeira, nosso diretor de imagem, obrigada. Aerolândia, Glauber Souza também. Tem atualização sobre esse incêndio, Alisson?
3: Tem sim, Cláudia Leite. Nosso telespectador e ouvinte Alex mandou uma mensagem pra gente dizendo o seguinte, ó, passei nesse minuto lá e a população tá jogando baldes de água. Não deu pra filmar, porque claro, ali naquela região pode ser multado se a pessoa fizer isso, né? Mas diz que tinha gente jogando baldes de água. Só que essa mensagem do Alex, Cláudia, foi há 10 minutos aproximadamente sobre a passagem dele nesse incêndio. Aí agora, pouquinho, há 2 minutos, nós recebemos um áudio de um nosso ouvinte telespectador motorista por aplicativo. E agora, viu, Glauber, eu vou soltar aqui o áudio desse nosso ouvinte, que ele traz mais detalhes e uma informação importante aí sobre a chegada do Corpo de Bombeiros ao local. Vamos ouvir. Tá indo.
4: Boa tarde, Claudinha. Boa tarde, Alisson. Aqui é o Douglas, motorista de aplicativo, passando justamente para registrar esse incêndio, como vocês já estão narrando. Eu acabei de passar aqui pelo local. Um incêndio que começou aqui, tudo indica que começou na própria vegetação. A vegetação também se encontra vários lixos, pessoas que jogam lixo aqui doméstico, e acaba acontecendo esses ocorridos. Provavelmente também devido ao clima muito tenso, muito quente, né? E aconteceu esse incêndio, onde foi espalhado aqui por alguns casebres. Mas graças a Deus, sem vítimas. Apenas prejuízo material, o trânsito aqui muito intenso, mas o Corpo de Bombeiros já se encontra no local e conseguiu.
3: Ó, o Corpo de Bombeiros então já se encontra no local, de acordo com o nosso ouvinte que mandou esta mensagem de áudio. Motorista por aplicativo, muito obrigado pela sua contribuição. Nós também temos aqui a participação do Márcio José. Ele diz que o incêndio é embaixo da ponte, relativamente, de acordo com ele. Ele diz que já tinha um carro de bombeiros, também mandou há pouquíssimos minutos, já tinha um carro de bombeiros e já tinha um outro carro de bombeiros chegando na outra rotatória. Então, 2 carros de bombeiros ali pela região, embaixo da ponte da Raul Barbosa. Então vocês participando aqui com a gente, trazendo informações, e a gente agradece bastante a sua contribuição, porque é importante, claro, a gente trazer notícias principalmente no rádio, porque o rádio é um veículo de comunicação que chega rapidamente em muitas casas, em muitas residências, inclusive no transporte por

0: público, carros e motos, muita gente ouvindo a Verdinha, e precisamos lá alertar as pessoas e ajudar para que elas, quem puder mudar de rota, não passar por lá, mudar, e também quem for de autoridade, né, Corpo de Bombeiros e outras autoridades, para tomar providências, porque principalmente o que importa são as vidas e são as pessoas. Estão chegando aqui, Cláudia, mais vídeos, mais imagens, mas eu vou precisar articular para poder colocar aqui no sistema. Se você tiver alguma informação agora, daqui a pouco eu consigo colocar esse material no sistema.
1: Temos sim, vamos até Santa Quitéria, onde uma professora da rede pública municipal passou mal e foi levada para o hospital depois de beber água, uma simples água da garrafinha dela na escola municipal. E aí a polícia trabalha com a hipótese, sabe de quê? De que ela tenha sido envenenada, Alisson.
0: Caramba!
1: Incrível, né? A polícia trabalha com a hipótese de tentativa de homicídio por envenenamento. Tudo isso aconteceu na escola municipal em Santa Quitéria, aqui no Ceará. Segundo que a polícia apurou, segundo a denúncia, a professora estava no local de trabalho, levou a garrafinha com água, bebeu a água da própria garrafinha e algum tempo depois começou a passar mal dentro da escola. Raimundo Alves de Freitas, no distrito de Sangradouro, Santa Quitéria, na última segunda-feira, agora dia 25. A Polícia Civil investiga o caso como tentativa de homicídio. Em nota oficial, a Secretaria de Segurança Pública e Defesa Social do Ceará informou que um material foi recolhido e encaminhado para a perícia forense. O caso está sendo investigado pela Delegacia de Polícia Civil do município de Santa Quitéria. E a Prefeitura de Santa Quitéria disse em nota oficial que está prestando todo o apoio necessário para garantir a recuperação da professora. O estado de saúde dela não foi atualizado e nem informado, mas tão logo ela passou mal, ela foi socorrida para o hospital da cidade. O governo, na prefeitura, também garantiu que a Secretaria Municipal de Educação Básica está colaborando com a investigação da Polícia Civil. E aí, ainda não foi repassado qual a substância que estaria dentro da garrafinha de água da professora e que ela consumiu e passou mal, levada para o hospital.
0: Caramba, que situação, Cláudia Leite.
1: Não é, Alisson?
0: Que situação.
1: Aí serve de alerta, né? A gente não pode ficar paranoico, mas serve de alerta. Você chega, você tem o hábito de levar uma garrafinha, de andar com uma garrafinha, com água, pois fique com muito cuidado. Aliás, é até uma questão de saúde. Não coloque essa garrafinha em qualquer lugar, porque você coloca na sua boca e ingere a água. Então, é preciso, inclusive, também higienizar essas garrafinhas com frequência e com segurança. Na internet tem vários tutoriais como você pode higienizar a sua garrafinha e manter a saúde. E agora, depois dessa, né, a gente fica mais ainda em alerta.
0: Verdade, Cláudia Leite. Agora, vamos trazer um recado muito legal aqui no Bafulê. Ó, já vou revelar aqui, ó. Já vou revelar aqui. Eu vou revelar e vou passar aqui pra mão da Cláudia Leite. E a Cláudia Leite adora segurar a cartela, que ela diz que passa energia positiva.
1: Total.
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0: Dividimos, Cláudia.
1: 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Se você ganhar, também a gente divide, né?
0: Muito

0: Bem, quem foi que falou? Quem foi que falou? Gritou aí?
1: Ah! Aí, irmão.
0: É, pronto. Vamos dividir com a gente aqui, todo mundo.
2: Como estúdio, eu vou ficar bonito? Como a gente vai ficar bonito dentro desse carro, hein?
0: É o Totolec, aqui você ganha de verdade.
2: É verdade.
0: Claudinha.
2: Oi, Alisson.
0: Ó, eu tenho aqui mais vídeos lá de pessoas que passaram pelo incêndio, só que eu não vou conseguir colocar agora porque o meu computador fez puff.
2: É.
0: É, mas tem imagens ao vivo
2: das
0: nossas câmeras de monitoramento mostrando que ainda tem fumaça subindo pra caramba. E aí tem que ter todo cuidado, porque ali tem vegetação, ali tem casas, então é muito complexo e perigoso. Segundo um dos nossos ouvintes, dois carros dos bombeiros já estariam ali pela região. Vamos torcer para que eles estejam conseguindo apagar o incêndio, seja a fumaça do incêndio já em estado de finalização. E você pode mandar informação pra gente no WhatsApp da Vedinha, que a gente vai trazendo detalhes. O José Nilson, do bairro São João do Tauape, disse que ele chegou aí lá para passar mais informações aqui pro Bafuê. Ô, José Nilson, você passou um vídeo muito bom com a imagem perfeita do local. Eu só tô com um problema aqui no meu computador que eu não tô conseguindo colocar o vídeo no ar nesse momento, que eu vou tentar resolver o problema do computador no intervalo. Mas, Cláudia, impressionante a quantidade de fumaça que o José Nilson conseguiu registrar no vídeo que ele fez agora há pouco lá no lugar. Impressionante, uma hora que ele vira a câmera e que a rua tá tomada de fumaça escura. E a gente, eu vou tentar botar esse vídeo no ar daqui a pouco, viu?
2: E vale dizer que tá ventando.
0: Verdade.
2: Né? Diferentemente de outros dias aqui da semana, que ficou bem abafado ontem, meu Deus do céu, ontem Fortaleza tava muito abafada, sem vento. Agora, presentemente, nesse momento, que esse incêndio está acontecendo ali na rotatória da Murilo Borges, está ventando e em segundos, né, em instantes, melhor dizendo, o Alisson vai habilitar o vídeo e nós agradecemos aos nossos ouvintes, telespectadores e internautas que colaboram conosco. Isso é uma prestação de serviço. A gente acredita que rádio é isso, é prestação de serviço.
0: Exatamente.
2: É informação. É diversão, sim, mas é prestação de serviço para que a gente possa ter uma qualidade de vida melhor. E nós, radialistas, jornalistas, a imprensa como toda, emissoras de rádio, TV, internet, temos esse mistério, essa obrigação.
0: Ó, aqui informações também, o Francisco Rocha do bairro Aerolândia diz que na Avenida Rogaciano Leite está tudo parado por conta do incêndio, né? A movimentação acabou, foi afetada por conta desse incêndio. Então, o tráfego. Então ele também mandou aqui mensagem pra gente. Tá chegando muita mensagem, muitos vídeos, muita gente contribuindo e colaborando. Um vídeo também feito aqui por um telespectador nosso que estava dentro do carro, é o Paulo, né? Paulo do Portal, muito obrigado também pela sua participação. Daqui a pouco a gente vai fazer um apanhado de todas as imagens e informações que a gente está recebendo para deixar você muito bem atualizado, tá certo? A gente volta já, Cláudia.
2: Na sequência,
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0: Como é o nome deste menino?
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2: É! 92.5 Rádio Verdinha, 2:05. A gente está organizando aqui os vídeos e as informações atualizadas sobre o incêndio. Está acontecendo na rotatória da Avenida Murilo Borges, no bairro Aerolândia. Muitos ouvintes, internautas, nossos telespectadores, fazendo os registros. E nós agradecemos toda a colaboração. E fique aí na sequência que a gente vai atualizando também. A informação mais recente é a de que o Corpo de Bombeiros estaria chegando lá, não é, Alisson? Mas nós ainda não temos essa confirmação, né? Os vídeos que nos mandaram até agora mostram que o incêndio, a fumaça é grande, a fumaça é espessa, uma hora é cinzenta, outra hora é mais branca, e não teria ainda chegadas as equipes do Corpo de Bombeiros, mas a gente está aqui atualizando, né?
3: Verdade, Cláudio Leite. As últimas informações que trouxeram aqui pra gente é que um dos nossos telespectadores disse que tinha dois carros dos bombeiros no local, um já no local do incêndio e o outro lá na rotatória, chegando na rotatória. As outras informações deram conta de pessoas jogando baldes de água para tentar debelar o incêndio, e a gente não tem a confirmação exata de como está neste momento, mas eu tô fazendo aqui a captação de mais detalhes, de mais informações, e eu acredito, eu tô recebendo aqui uma informação do Nilo, do bairro Aerolândia. O Nilo mandou aqui uma imagem feita diretamente da sacada da sua casa, por volta deixa eu ver aqui qual foi o horário que ele mandou essa informação, Cláudia, foi agora há pouco, e eu vou colocar aqui no ar, vou tentar fazer aqui com que o vídeo entre no ar, para mostrar, porque da casa dele, a imagem é de fumaça muito escura, e a fumaça é subindo de uma maneira incansável, digamos, uma maneira incansável, indo pra cima com toda força, como se ainda estivesse muito forte o incêndio. Só não sei o horário exato, viu, Nilo? Se você puder mandar pra cá o horário exato que você fez esse vídeo que você mandou pra gente. Se foi agora recente ou se foi mais cedo, durante o início do incêndio. Deixa eu ver se eu consigo organizar. Tá aqui. Tô com a imagem dele no ar. Não sei se tá chegando já pra você, Gutierrez Madeira. Deixa eu liberar aqui a imagem. Pronto. Acho que mandei pra você, Gutierrez Madeira. A imagem que chegou agora do nosso telespectador Nilo, que mora lá no bairro Aerolândia, e ele informou que ele mandou essa imagem pra gente pra mostrar como é que tá a situação lá do apartamento dele. Deu certo pra você, Gutierrez Madeira, a imagem?
2: Ainda não, mas vai dar.
3: Vamos ver agora? Tá aí, essa é a imagem que ele manda direto da sacada do apartamento onde ele mora. O nosso telespectador Nilo, do bairro Aerolândia, mostrando que realmente tinha, no momento em que ele fez essa imagem, bastante
2: fumaça. Né?
3: Outra imagem que nós recebemos aqui, o Cláudia Leite, foi do nosso telespectador, deixa eu ver aqui só o nome dele. Foi o... Não tô aqui com a... nome. Não, aqui é outro, já é outra imagem que nós recebemos. A gente está recebendo muito material dos nossos telespectadores, de pessoas que estão passando lá pelo local e estão trazendo os registros pra gente. Essa imagem, infelizmente, foi gravada no formato em que nosso sistema acaba não suportando da melhor maneira possível. Então ela tá um pouco torta, mas também mostra o movimento lá, com um pouco de engarrafamento, esse movimento mais confuso lá na região, né? Deixa eu trazer outra informação aqui no Bafolê. Foi o José Nilson, né, que eu falei, ô irmão?
2: Isso.
3: José Nilson também mandou aqui pra gente um vídeo. Deixa eu ver se eu acho aqui o vídeo que ele nos mandou. Só um momento, Claudinha.
2: Tá bom. E nós estamos exatamente falando de um incêndio que está acontecendo agora na rotatória da Avenida Murilo Borges, no bairro Aerolândia. Segundo as primeiras informações captadas por tantas câmeras de segurança da TV Diário, aqui que

0: registro, que dá para ver um grande volume de fumaça, horas uma fumaça mais cinzenta, horas aqui, uma fumaça branca. Ela é de uma forma intermitente, ou seja, é sinal de que o fogo continua, né, sendo, continua ativo, o fogo. E a informação que temos é de que equipes do Corpo de Bombeiros estariam chegando, né? Mas nós ainda não conseguimos confirmar.
1: Chegaram, Cláudia.
0: Opa, graças
1: chegaram.
0: A Deus.
1: A gente tem aqui a informação, eu tô só tentando articular aqui o vídeo para ele entrar no ar, que foi o vídeo justamente enviado pelo nosso telespectador José Nilson, do bairro São João do Tauape. E ele que, como ele falou aqui pra gente, ele foi até o local para poder pegar informações e imagens pra gente aqui do Bafulê, viu? Muito obrigado aí pelo seu apoio. Ficou
0: muito
1: no
0: obrigada.
1: Canto seguro, onde não pudesse acontecer nada de ruim com ele, inalar fumaça. E nas imagens que a gente vai trazer daqui a pouco, que eu tô só deixando fazer o download aqui dessas imagens, mostram o exato momento em que o Corpo de Bombeiros tá no local e o Corpo de Bombeiros já tá com a mangueira de pressão soltando a água para poder diminuir a fumaça e diminuir o incêndio. Tô só baixando aqui o vídeo para a gente poder mostrar na TV Diário o momento exato em que o nosso telespectador José Nilson, do São João do Tauape, esteve no local exato do incêndio e trouxe pra gente essa imagem super, super real e do momento no pro Bafulê. Tá aí, a imagem já tá no ar, para quem acompanha pela TV Diário. Vamos ouvir o que ele fala durante a gravação. Vamos ouvir.
2: Da Raul Barbosa. E esse
3: é aqui, ó.
2: Fica um lado
3: quem vem do...
2: pra quem vai pra Câmara dos Vereadores. Murilo Borges, sentido... A estação do
3: Câmara
2: dos Vereadores, Bafulê. Ele é o Corpo de Bombeiro,
0: é exatamente.
2: O princípio de incêndio, onde a população aqui da comunidade do Padre Cício, eles rebolam o lixo aqui embaixo, ó. Aí tocaram fogo, mas está sendo, duas equipes do Corpo de Bombeiros já estão no local, ó.
0: Pronto, é oficial. Muito obrigada, amigo, porque no vídeo que ele registrou...
2: Duas equipes do Corpo de Bombeiros.
0: Duas equipes do Corpo de Bombeiros já estão no local para debelar o incêndio. E muito cuidado, se você puder evitar essa área. Você, motorista, motociclista e ciclista, porque a fumaça está indo para a avenida. E isso compromete a visibilidade. Então é preciso que você tenha muito cuidado. Se você puder evitar essa área, até inclusive ali na Rogaciano Leite, né, que nosso ouvinte falou, Alisson, né, que estaria já repercutindo no tráfego da Avenida Rogaciano Leite, sabemos que é uma área muito conturbada. A Murilo Borges, a Avenida Raul Barbosa, a Avenida Rogaciano Leite são artérias importantes, corredores importantes, né, que... pelos quais a movimentação de veículos é intensa, mas é preciso... Olha aí, quem está vendo agora, pelo vídeo que o nosso ouvinte nos enviou, a fumaça, ela atinge a avenida, então é perigoso, por quê? Porque a visibilidade fica comprometida, então... Muito cuidado, toda atenção é pouco. E repetimos, se você puder evitar esse local, assim faça, né, Alisson?
1: Verdade, é o Bafulê fazendo jornalismo ao vivo para deixar você extremamente bem informado e com o apoio da população, a população que foi até o local para poder ajudar a gente, para poder trazer imagens, para poder trazer informações importantes, agradecer a população, mas dizer para você que, por favor, tenha cuidado somente se for realmente seguro, como o nosso telespectador fez, que ele ficou afastado, ficou distante para não inalar a fumaça, mas muito obrigado pela contribuição, muito obrigado pelo apoio e a população fazendo com a gente esse jornalismo ao vivo, jornalismo realidade, verdade, na Verdinha FM e na TV Diário. E daqui a pouco a gente traz mais detalhes sobre este incêndio que eu não sei, Cláudia, se é de grandes proporções exatamente, porque deve ter a métrica, né, oficial, mas é um incêndio que chama bastante atenção, atrapalha muito o trânsito e a gente também tem a necessidade de se informar sobre a população que mora ali naquele lugar do incêndio. Se casas foram atingidas, se pessoas perderam as suas moradias, se a vegetação foi atingida e aí é mais complicado ainda empatar que esse incêndio se espalhe. A gente vai tentar buscar mais informações e trazer durante todo o Bafulê.
0: E como é uma área, se não me engano, aí nessa ponte tem um canal, né? Então tem animais, tem uma flora, como a gente diz?

0: muito rica aí na região, né? Animais que também que podem estar sofrendo com esse incêndio. Então a gente vai acompanhando e colocando aqui para você, atualizando todas as informações. Mas repetimos, como o Alisson falou, você vai registrar para nós, a gente agradece demais, mas cuidado, procure um lugar seguro, como o Alisson falou, para fazer os registros. E se você está aí precisando passar por aí, cuidado redobrado, a visibilidade por conta da fumaça fica comprometida, então todo cuidado é pouco.
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0: Na Avenida Murilo Borges, tanto indo quanto vindo, da Raul Barbosa também, chegando até a Rogaciano Leite, está comprometido toda essa movimentação de tráfego e, especialmente, muito próximo ali do incêndio, é preciso ter cuidado, porque a visibilidade está comprometida na avenida por conta da força dos ventos, né, e por conta da fumaça. Quem acompanha pela TV Diário consegue ver. A gente atualiza tudo a partir do próximo bloco. Vale dizer, o mais importante é que, pelo menos até agora, não há informação de feridos, né, Alisson?
1: Verdade, Cláudia. A gente acaba de receber aqui a informação do nosso ouvinte Helder. Ele mandou há pouquíssimos minutos, dizendo: nesse momento, fogo controlado e não tem mais uma fumaça tão forte que atrapalhe o trânsito. Acabei de passar e está uma situação bem melhor neste momento. Então,
0: isso é
1: informação do Helder, que acaba de dar aqui pra gente esses detalhes, dizendo que a coisa então tá ficando tranquila, tá melhorando. Então,
0: tá sendo controlada,
1: tudo,
0: né?
1: Sendo controlada. O que tudo indica, está tudo sendo controlado, sim.
0: Muito obrigada, Helder. A gente volta na sequência, Alisson.
1: Voltamos já. 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
0: Jornalismo que fala a nossa língua.

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0: Cláudia Leite, Alisson Marques.
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2: Continuamos com Bafulê, Cláudia, intensidade, viu? O programa hoje foi intenso, está intenso e a gente continua aqui trazendo informações para vocês. Se vocês souberem de mais coisas aí com relação a esse incêndio que aconteceu na Aerolândia, tragam pra gente. Mas, Cláudia...
1: Diga, Alisson.
2: Então, deixa eu ver aqui, vamos de notícia. Vamos. A Cláudia, a gente fez uma pesquisa da batata, né? Agora,
1: sim.
2: Deixa eu te contar, pra eu achar a batata aqui, eu vou ter que fazer uma caça aqui pelas informações.
1: Então...
2: Chegou muita coisa do incêndio, aí eu tenho que caçar.
1: É verdade, é prioridade total. Tal informação, prestação de serviço. E nunca é demais agradecer, né, a participação de todos vocês, ouvintes, internautas, telespectadores, que nos ajudaram nessa informação. E é nisso que a gente acredita, né? Informação, credibilidade, prestação de serviço, muito obrigada. Vamos, enquanto você está procurando, Alisson, aliás,

0: compilando aí? Eu posso falar do homem... Já achou? Eu posso falar do homem que foi queimado vivo por conta da cobrança de uma dívida de apenas 10 reais? É, isso aconteceu e com uma pessoa, um morador de rua de 43 anos, que ele foi brutalmente atacado quando... ele estava sentado na Praça Presidente Vargas, no centro de Carmo da Mata, região centro-oeste de Minas Gerais. O suspeito tem 50 anos, ele atacou, ele jogou esse líquido inflamável, a polícia acredita que tenha sido gasolina, riscou o fósforo e jogou na direção do homem. E aí então fugiu. A polícia foi acionada, a polícia agiu rápido, conseguiu prender o suspeito. O suspeito foi levado para a delegacia e logo confessou que a vítima, o morador de rua de 43 anos, teria roubado dele 10 reais. É um absurdo, né? É impressionante. Como é que as relações humanas estão, né?
1: Verdade.
0: É impressionante. Depois que ele confessou o crime, ele continuou preso, houve audiência de custódia e ele permanece preso por lesão corporal. Dependendo do estado de saúde da vítima, pode até chegar a tentativa de homicídio. E acreditem, há uma atualização sobre essa informação de que a vítima teve 60% do corpo queimado. Foi socorrido primeiro para uma unidade de pronto atendimento e depois transferido para um hospital de maior porte para continuar com o socorro, com o atendimento. A polícia contou que a vítima estava sentada no banco da praça e não percebeu quando o seu aspiado inimigo chegou por trás, jogou o líquido inflamável, que acredita-se ser gasolina, riscou o fósforo, jogou na direção da vítima e saiu correndo. O nome da vítima não foi divulgado, a informação é que ele continua internado no hospital e o suspeito preso. Apenas 10 reais é o preço de uma vida, Alisson?
1: Nossa senhora, da dele foi, infelizmente.
0: Pois é, e vamos torcer para que ele consiga sair. 60% do corpo queimado, acredita-se queimaduras de primeiro grau e algumas de segundo grau, mas que ele possa ser efetivamente socorrido, tratado e consiga sair vivo dessa história, né?
1: Verdade, Cláudia Leite. Cláudia, daqui a pouco a gente vai ter a pesquisa, tá? Tô só fazendo aqui a seleção. Mas deixa eu contar uma informação, certo, então, uma notícia do nosso plantão policial. Um casal fez uma vaquinha através da inteligência artificial, na verdade, uma vaquinha pro filho.
0: Sim.
1: O filho fazer uma cirurgia de uma doença grave que ele tinha. Mas era inteligência artificial, era tudo mentira, não tinha filho doente, não. E eles foram presos, esses bandidos, casal sem vergonha. Um casal foi preso, meu gente, Deus, na quarta-feira, lá em Sorriso, no Mato Grosso, suspeito de aplicar um golpe com o uso de inteligência artificial. Segundo a Polícia Militar do Mato Grosso, os dois criaram a vaquinha virtual nas redes sociais com o intuito de arrecadar dinheiro para um tratamento de um filho de 4 anos que não existia. Os pais da criança afirmavam que a criança tinha câncer e precisava de uma cirurgia com urgência. Para a cirurgia, eles diziam que o valor era R$55 mil. Só que aí, muitas pessoas desconfiaram e começaram a denunciar, porque eles entenderam que os vídeos que eles faziam nas redes sociais eram estranhos, diferentes, muito próximo da realidade. Mas algumas pessoas conseguem identificar características que são muito próximas de inteligência artificial. Então denunciaram. Aí eles foram abordados pela polícia militar. Quando a polícia militar ficou de frente com eles e falou sobre as denúncias, eles confessaram que usaram inteligência artificial para criar imagens com a ideia de sensibilizar e comover a maior quantidade de pessoas possíveis para que essas pessoas fizessem aí a transferência de valores para eles e eles ficassem com o dinheiro da falsa criança e da falsa doença que essa criança teria. No momento da abordagem, uma vítima havia acabado de fazer a transferência de R$20 para o casal. No momento que a polícia estava lá, eles estavam recebendo no Pix R$20 nessa vaquinha. Outras pessoas também caíram no golpe e uma das vítimas chegou a fazer uma doação de R$300 para ajudar no suposto tratamento da criança com câncer que não existia. Era tudo inteligência artificial. A polícia civil continua fazendo investigação, mas o casal está preso. Falsos pais, falsa criança, falsa doença. Nem existia criança. Nem existia. Era tudo inteligência artificial. Mas a casa caiu e agora a burrice artificial

0: é que vai prevalecer na vida desses abestados. Deus o livre.
1: É isso mesmo. E que atitudes como essas, que são atitudes marginais, né? Por quê? Porque estão à margem da lei. Porque são atitudes que não são de seres humanos. Porque a pessoa dessa não tem coração. Acha que pode enganar, que pode se dar bem. Até muitas vezes engana, né? Muito tempo. Mas acredite que essas pessoas, essas atitudes, elas não te deixem insensível para quem realmente precise. Uma atitude como essa, tão nojenta, tão marginal, tão macabra, né? Que cria toda essa mentira para arrancar dinheiro, contando com a sensibilidade, a compaixão das pessoas. Que atitudes como essas, que são pequenas e são medíocres, não tirem de você a capacidade de você ter a sensibilidade e ajudar quem realmente precisa. Então, o que é que a gente faz numa situação como essa? A gente tenta se proteger mais ainda. E o nosso coração sempre fale mais alto quando uma situação como essa acontece. Aí você diz, puxa vida, eu fui enganado. Mas você sabe que toda a ação que a gente faz tem uma reação. Então, ninguém vai embora sem pagar a fatura. E pessoas como essas aí, com certeza, também responderão pelos seus atos. E você, que tem o seu coração sempre sensível, quando vê uma situação como essa, e cada vez mais, possa sim se prevenir, possa sim, na medida do possível, mas não endureça o seu coração, é o que eu quero dizer, porque tem muita gente boa, muita gente honesta, muita gente precisando da nossa solidariedade.
0: Perfeitamente, Cláudia Leite. Muito bom que você falou. É essa questão também de você analisar as situações e não deixar de acreditar no próximo, não deixar de ajudar. Muito bem, Cláudia Leite. Perfeito.
1: Bora de recado importante.
0: Recado maravilhoso da Cláudia Leite.
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0: Maravilhoso, Cláudia Leite, dica boa. Tenho certeza que nossos telespectadores e ouvintes vão curtir muito e ficar feliz com essa dica aí, que vão ajudar eles. Que
1: exato.
0: Vai ajudar eles. Cláudia, vale mesmo.
1: Acontece.
0: Leira, como é?
1: Leira. Bora pro resultado da pesquisa?
0: Pronto! Ei, o resultado da pesquisa saiu. Ei, meu povo, a gente tava falando aqui de batata frita, porque amanhã é o dia
1: Internacional
0: da batata frita. Você gosta de batata frita?
2: Olha, cara!
0: Menino, chega da água na boca só em ver. Pra quem tá acompanhando pela rádio, não tá vendo a foto que a gente colocou no ar. Mas pra quem vê pela televisão, tá vendo e deve estar com água na boca. Essa batata tá bem torradinha. E ainda tem ali ao lado um potinho de molho que eu acho que é de mostarda. E o outro que é um potinho de molho que eu acho que é de tomate. Eita!
1: Isso mesmo.
0: Chega, minhas tripas roncaram.
1: Uhum.
0: Tem aquelas outras batatas fritas que são mais... Tem umas ondinhas, né? Tem umas lombadinhas.
1: É verdade.
0: Eita, lasqueira. E tem também aquela batata frita que vem com queijo cheddar, bacon, às vezes carne do

0: sol, é, cheiro verde, e aí faz...
1: Queijo derretido queijo, por cima.
0: Fazem um sucesso muito grande em churrascarias, em barzinhos. E aí você participou da nossa pesquisa. Desculpa a gente ter demorado, é porque a gente estava trazendo as informações sobre o incêndio. Mas você participou e a gente vai trazer aqui no Bafulê as 10 primeiras participações. Cláudia.
2: Oi.
0: Deixar aqui claro para as pessoas, a gente não consegue colocar os áudios no ar. Por quê? Porque como a gente está aqui, bota imagem, bota vídeo, dá notícia, vai e volta, aí a gente não tem tempo de parar para ouvir o áudio. Mas por um acaso, no intervalo, eu abri um áudio e eu gostei. E eu vou colocar entre as 10, tá bom, Cláudia?
2: Pode
0: que
2: ser.
0: Que foi a nossa participante que a gente vai... Dá tempo? Desculpa, Glauber. Não, Glauber, pode ser depois. Dá tempo? Então a gente vai ouvir essa nossa ouvinte que mandou um áudio e ela falou sobre a batata frita que ela come, que ela gosta. Inclusive ela disse que trabalha em um restaurante e lá tem batata frita o tempo todo. Vamos acompanhar o que diz a nossa ouvinte.
3: Oi, boa tarde, tudo bem? Aqui é a Nayana, moro aqui no Manuel Dias Branco, na cidade 2000. Gosto muito de batata frita, mas prefiro a batata doce, que faz mais bem, né? A batata frita, ela... é muito oleosa, né? Faz mal o colesterol. Mas prefiro a batata doce. Mando um alô aí pra Nayana e Adriano da Cidade 2000. Curto sempre vocês aqui na televisão.
0: Muito obrigado,
2: valeu,
0: Nayana.
2: Obrigado, Nayana.
0: Aí tem outra participação aqui, Cláudia Leite. Eu amo batata frita. Inclusive, nunca mais eu comi. Sou o Pedro Dantas, do povoado de Buriti. Buriti Grande, Dom Expedito Lopes, no Piauí, que fica próximo a Picos. Obrigado, sextou! Obrigado pela sua participação.
2: Obrigada, viu? Eu devo passar nos próximos meses aí, bem pertinho de vocês aí, em Buriti, aí no Piauí, de moto.
0: Massa. Alderi do Jardim Iracema.
2: É, boa... Ou Alderi.
0: Boa certo. Tarde, Bafulê. Eu gosto muito de batata frita, de todo jeito. E também gosto de macaxeira frita com frango e com carne. Muito bem, gostei, viu? Outra participação, Manuel Lobão. Eu gosto de batata frita molhando no molho tártaro. Que gostoso, disse ele. Gilda Vieira, do Jardim das Oliveiras, também participou e adora batata frita. A Hilda Souza mora em Dom Eliseu, lá no Pará, também diz que ama batata frita. Outra pessoa, o Beto da Pavuna, também confirmou que é fã de batata frita. O JM Tururu, do Manuel Sátiro, disse o seguinte: eu prefiro macaxeira e batata doce, porque elas são bem mais saudáveis.
2: Não.
0: Elza da Itaitinga, eu gosto muito de batata doce. Outro não. Luciana...
2: essa é a última.
0: A última já?
2: É.
0: Ah, botei foi mais. Luciana do Paracuru. Amo batata frita com bom bife. Eita.
2: Nossa.
0: Essa aí. Ô, Luciana, tá de São Paulo, né? Porque não é costume em São Paulo?
2: É.
0: Arroz, feijão, batata frita e bife, né?
2: É isso mesmo.
0: E um,
2: é um prato
0: bife do oião também.
2: É um prato bem típico lá. E o resultado da nossa pesquisa? Das 10 primeiras pessoas que participaram, a... 8 gostam sim de batata frita.
0: 8?
2: Sim. 8 gostam muito de batata frita. E 2 não gostam de batata frita.
4: Não.
2: Preferem macaxeira e batata doce.
0: Oi.
2: E bem. Você, Alisson Marques?
0: Ó, Cláudia, eu vou já responder, mas deixa eu falar o que a Rosilda Magalhães, da Sapiranga, disse. Gosto muito de batata frita. Inclusive, tem aqui na minha espetaria. Gostaria de convidar vocês para virem aqui provar do nosso churrasco. Rosilda Magalhães, da Sapiranga. Eita, Rosilda, olha que eu vou.
2: Olha que a gente vai, hein, Rosilda?
0: Estaciona
2: minha moto rapidinho. O Alisson vai de Uber ou de...
0: Bené Filho do Passaré diz que ama batata frita com refrigerantezinho gelado. Eita, meu irmão. Meu amigo, agora você me deixou todo arrupiado. Eu sei que a palavra você é até arrepiado, tá brincando. De só em pensar na batata frita crocantezinha com o refrigerante bem geladinho, ó.
2: Eita.
0: Não é bom pra saúde, não.
2: Hoje é sexta-feira, mete o pé na jaca?
0: Hoje sim, ou se não. A Rocicléia da Cajazeiras disse: eu gosto muito com um molhinho demais, mas eu não posso... Ah, porque ela é regrada, ela diz.
2: Ah, tá.
0: Eu não posso errar na mão, porque eu sou uma pessoa regrada com relação à alimentação. Ah, Cláudia, e só uma participação aqui que eu não falei, mas ela é uma telespectadora querida e eu não posso deixar de dar a mensagem dela, né? Boa tarde, Cláudia Leite e Alisson Marques. Me chama Ivanilda Moreira, de Morada Nova. Gosto muito de batata frita. Tô evitando porque é fritura, né? Então não faz tanto bem à saúde. Um grande abraço pra vocês. Ela diz, inclusive, que tem tendência a engordar, quer tentar emagrecer, tá tentando emagrecer e evita, então, batata frita, massas, doces, pra poder cuidar da sua saúde. Bacana, viu? Às vezes a gente ama muito uma comida e a gente evita por causa da saúde. E isso

0: legal, isso é importante porque a gente tá priorizando a nossa saúde, mesmo amando aquela coisa. Dá pra comer uma vez no mês.
1: É difícil, mas dá certo, né?
0: Uma vez no mês, assim, bem uma quantidade pequena, ali, né? Uhum. Mandar um abraço também pro Toninho da Moura, viu, Cláudio? Toninho da Moura tá sempre participando aqui em Quixadá. Obrigado pela sua audiência.
1: É obrigada. Isso. E você, Alisson Marques, você gosta de batata frita?
0: Cláudia, eu sou apaixonado por batata frita. Assim, se você chegar com a batata frita crocantezinha, bonitinha, perto de mim e quiser me matar, bota veneno lá porque você vai conseguir. Porque eu vou comer. Eu adoro batata frita. As batatas fritas recheadas, cheias de marmota, eu não sou tão fã, porque eu gosto de sentir o sabor da batata frita. Mas se vier com queijo, com cheddar, se vier com carne, com bacon,
1: maionese, mostarda.
0: Maionese e mostarda eu já não sou muito fã, não. Assim, maionese, mostarda e ketchup na batata.
1: Sim.
0: Eu acho que fica muito melequento. Mas às vezes quando vem o baconzinho, a carnezinha, um pouquinho de cheddar pra não ficar muito melado, eu gosto.
1: É, né?
0: Aí eu vou perguntar, Cláudia, eu vou já perguntar pra ti. Glauber, tem microfone aí ou quer que eu leve aí? Tem aí, quero saber do Glauber Souza. Como é a pergunta?
1: Você gosta de batata fritas, Glauber Souza?
2: Com certeza.
1: É?
2: É ótimo.
0: Como é que você prefere?
2: Eu gosto com bacon.
0: Bacon. Bacon picadinho, né?
2: Picadinho, é.
0: Eita, lasqueira.
2: Com cheddar por cima.
0: Eita, pau. Irmão Newton, você gosta de batata frita? Não gosta de batata frita?
3: Boa tarde, eu adoro.
0: Ah, tá.
3: Eu amo demais, viu?
0: Que susto.
3: Com aquele refrigerantezinho de limãozinho bem geladinho.
0: Eita. Uhum. Mas batata pura só com salzinho ou alguma coisa
3: só assim? Só com salzinho já tá bom, já tá de bom tamanho. Né? Bem simples.
0: Perfeito.
3: Tá?
0: Obrigado, irmão. Cláudia Leite. Gutierrez, tu gosta de batata, Gutierrez? Ah, Gutierrez Madeira.
4: Ah. Abissou?
0: Gosta não?
4: Gosto não.
0: Ah, não. Gutierrez Madeira é saudável. Ele tem uma, ele vive uma vida mais saudável, né?
4: Isso mesmo.
0: É uma vida mais fitness. Muito bem, tá certo. E você, Cláudia Leite, gosta de... Hã?
1: O quê?
0: Como é, Glauber
2: Souza? Acabou com mentiroso.
0: Que isso, Glauber Souza. Claudinha, e você?
1: Eu tô com água na boca. De gastura.
0: Ah?
1: Eu não gosto de batata frita. Não, não gosto de batata frita.
0: Jesus.
1: Exatamente essa crocância, com esse bacon. Então, quem foi? O Glauber Souza com bacon. Meu Deus do céu, me dá mais gastura. Com o que mais foi? Com cheddar, me dá mais gastura. Respeito. Tanto é que o Silvio, meu marido, é o rei da batata frita.
0: Ele gosta.
1: Ele gosta, não, ele ama. Ele ama. Se ele pudesse, sou de consumo, ter uma plantação de batata, pra ter uma fábrica, pra ter batata frita só pra ele. Mas eu não gosto de batata frita. Pra mim, batata frita no planeta não faz falta nenhuma.
0: Fala, Cláudia Leite.
1: Eu gosto mesmo é de macaxeira.
0: Ah!
1: Eu gosto de macaxeira.
0: Fritinha
1: e gosto também de batata doce também, como teve um dos nossos ouvintes que participou, né?
0: Você gosta da macaxeira frita mesmo ou cozida?
1: Cozida?
0: Cozida?
1: É, porque depois da bariátrica não me dou muito bem com fritura não, sabe? Então me dá é gastura. Eu fico com a boca cheia d'água, mas é com gastura.
0: Gastura.
1: Gastura. Vai explicar pros outros quem é o que é gastura, né? É. Cearense entende.
0: Nordestino entende. Falou em gastura, o cearense já sabe bem direitinho a sensação.
1: Pois é, mas respeito, né? Respeito, mas não gosto, assim. Essa imagem que o Alisson colocou, né, pra quem tá acompanhando pela TV, já, ó, nada me diz, não me diz nada.
0: Fala, Claudinho.
1: Não me diz nada, amigo.
0: Tá bom.
1: Né? É bom que a gente não briga no bom sentido, né?
0: É verdade.
1: Vier batata doce, a gente divide. É
0: exatamente.
1: Vier macaxeira, a gente divide. Mas se vier batata... a gente divide.
0: Bom valor, batata doce.
1: Sim, a gente divide, a gente não briga. Mas batata frita pode ficar pra você.
0: Tá bom, vou ficar tudinho pra mim, eu comer tudinho.
1: Obrigada pela participação. E sabe o que é legal com essas pesquisas? É que a gente conhece mais os nossos ouvintes.
0: Verdade, conhece.
1: A gente conhece mais a galera. Exatamente, porque afinal de contas, a gente invade a sua vida, né?
0: Verdade.
1: Né? Você abre a porta da sua casa, da sua vida, do seu dia a dia, pra gente entrar, te informar, te divertir, né, com as informações, enfim. E aí é muito importante para nós saber um pouco mais da sua vida, do que você gosta, como você pensa, sua visão de mundo. Por isso, sempre muito obrigada pela sua participação.
0: Perfeito, Cláudia Leite.
1: Vou beber um copo d'água, que eu tô com a minha boca cheia de gastura.
0: Cláudia, daqui a pouco eu vou contar a história. Ei, Cláudia, um papudim cheio...
1: De?
0: Falo? Falo já.
1: Fala já. E aí, o casal de médicos, a história do médico,
0: a história do casal
1: médica?
0: De médicos, que a mulher se apaixonou pelo médico e tocou terror na vida deles por vários anos. Eu vou contar os detalhes já já.
1: Sim, Virgínia Fonseca fala pela primeira vez depois que se separou do Vini. Também temos informações de Neymar Júnior, né? Ai, quando me dá uma gastura quando falo de menino Neymar.

0: Mar. Mimizento.
1: Menino Ney.
0: É, respeito quem gosta, mas menino Ney é de lascar. E notícias sobre a saúde de Fausto Silva. Tudo isso e muito mais a partir do próximo bloco.
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0: Como é o nome desse menino?
1: Alisson Marques. Cláudia Leite.
2: 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Vamos contar a história triste deste rapaz, que é um rapaz que foi assassinado durante um assalto, foi vítima aí de um latrocínio. E o motivo do assassinato é porque ele não tinha um iPhone. Olha que história absurda. O nome dele, Gabriel Souza Bueno, 25 anos de idade, ele foi assassinado na última quarta-feira. Ele foi vítima então desse latrocínio, que é um roubo seguido de morte, onde tudo aconteceu foi no bairro Jardim do Colégio, Zona Sul de São Paulo. Como foi que tudo aconteceu? Segundo informações da esposa dele, eles estavam andando na rua quando eles vinham do trabalho para casa. Eles foram abordados por dois homens e esses dois homens armados com bastante violência pegaram o casal, ele e a esposa dele, e começaram a pedir os pertences, pedindo dinheiro, pedindo que eles tivessem no bolso, documento, relógio, cordão, e pediram os celulares. Quando eles pediram celulares, eles pegaram o celular da mulher dele e dele. O da mulher dele era um iPhone, o dele não. E os bandidos se zangaram porque ele não tinha um celular iPhone e decidiram matar o rapaz porque não gostaram do celular que ele tinha para entregar durante o crime. Eles mandaram eles virarem de costas e saírem andando. Ela imaginou que eles estavam liberados para irem embora para casa, quando de repente eles deram um tiro no Gabriel e o Gabriel já caiu no chão sem vida, um tiro nas costas desses dois criminosos, que aí fugiram na região lá, e a polícia foi atrás deles e até o momento a polícia não encontrou eles. Foram dois disparos, na verdade. A esposa dele ainda chegou a chamar o SAMU, que levou ele para um hospital da região.

0: mas no hospital disseram que já não tinha mais o que fazer. A esposa não foi atingida pelos tiros, porque, segundo informações, os tiros foram direcionados exatamente pro Gabriel, porque ele não tinha o iPhone. Ela se machucou, porque pelo susto do tiro, ela caiu no chão no momento. A polícia segue procurando esses criminosos, não achou eles dois ainda. A perícia foi acionada ao local do crime e o caso foi registrado no Distrito Policial de Capão Redondo, lá em São Paulo. Mas que triste que aconteceu. Um rapaz morto porque não tinha o celular que os bandidos queriam. Um absurdo, uma história dessa. Claudinha, perfeito, Claudinha, obrigado. Seguindo aqui o Bafulê. Eita, o Bafulê tá cheio de informação e eu vou agora trazer uma outra informação. Essa informação é curiosa. Um papudim, um homem que tava bebo às quedas, ele foi preso pela polícia, porque assim, ele já tinha uma ficha criminal extensa. Ele já tinha sido preso, já tinha sido solto, já cometeu crime, já era procurado, e aí ele foi preso quando a polícia encontrou ele. Ele sendo levado até o Camburão, o papudim decidiu fazer o quê? Decidiu rezar. Quando ele estava indo para o Camburão, ele decidiu conversar com Deus na hora da prisão. Vamos acompanhar o momento em que ele está sendo preso, em que ele reza.
1: Eu saí da CPB de ontem, voltar de novo. Que vergonha.
0: Ele vai rezar agora.
1: Meu Deus.
0: Opa!
1: Senhor Deus, o senhor tá me vendo,
0: hein? O senhor tá me vendo.
2: O senhor entra lá. Entra lá pra não precisar de algemão, senhor.
0: Olha o que ele vai dizer.
1: 60 anos passar por essa humilhação.
0: Ouve aí o que ele vai dizer.
1: Meu Deus. Eu pensei que Deus tinha me dado livre-arbítrio.
0: Livre-arbítrio.
1: O rei e a rainha moram dentro do castelo.
0: É o quê? O rei e a rainha moram dentro do castelo? E aí o policial fecha o Camburão com o papudim cheio de fé, cheio de esperança. Um vídeo aí que tá circulando na internet mostra um homem de 62 anos de idade realizando uma oração antes de entrar na viatura. O motorista, condenado a mais de 13 anos de prisão por homicídio, foi preso em flagrante na última terça-feira por dirigir embriagado no Jardim dos Ipês, Aparecida de Goiânia, Goiás. Quando ele foi preso, ele falou: "Que vergonha, meu Deus! Pai, Senhor Deus, Senhor, o Senhor tá me vendo, hein? Ó, meu Deus, eu pensei que Deus tinha me dado os livres arbítrios. O rei e a rainha mora dentro do castelo", falou ele, que tava muito bebinho, não falou coisa com coisa, né? O pobre rei cheio de fé, mas também não sabia nem fazer oração. Segundo a polícia militar, o suspeito conduzia um Fiat Uno branco em zigue-zague na rua, colocando em risco pedestres e outros motoristas. A prisão ocorreu após moradores denunciarem anonimamente a direção perigosa praticada pelo suspeito. Policiais do 45º Batalhão da Polícia Militar localizaram o veículo e realizaram a abordagem. De acordo com a polícia, o condutor havia deixado o sistema prisional em 14 de abril desse ano. Tinha acabado de sair do sistema prisional. Ele acumula 3 flagrantes por embriaguez ao volante, com registros anteriores em outros bairros lá de Goiás, em 2017, em Aparecida de Goiânia, em 2021, em 2024 e por injúria em 2025, injúria e danos em 2025. Tudo isso por dirigir embriagado. No momento da abordagem, os militares constataram que o motorista apresentava sinais evidentes de embriaguez, e o vídeo deixa isso muito claro, como catinga de cachaça saindo da boca dele e dificuldade para conseguir se manter em pé. Ele foi encaminhado até o IML de Aparecida de Goiânia, passou por exame clínico que comprovou a embriaguez. Ah, eu que tô embriagado falando. Classificado entre moderado e grave, e agora ele tá preso. Agora um homem desse que faz uma ruma de não sei se eu posso falar essa palavra na televisão, de agada, tirei o C da frente pra poder não ficar pesado. Um homem que faz essa ruma de coisa não era pra estar solto, independente da idade. Isso é um perigo, isso é um assassino livre. Porque se um cara pega um carro desse em zigue-zague no meio da rua e mata uma criança, uma mulher, um homem, seja quem for, um motociclista, um motorista, e acaba com a vida de um ser humano, ele sabe que tá fazendo, tá correndo risco de matar alguém. Então ele é um assassino livre, leve e solto. Não pode estar livre, porque já foram várias vezes. E isso não é um cidadão. Isso é um safado, ia dizer um maluco, mas não é um maluco. Como a Cláudia diz, não rasga dinheiro, não come dinheiro.
3: Exatamente.

0: Exatamente.
1: Então é isso. Ele é pra ele estar encarcerado.
0: Marginal.
1: Marginal, muito bem.
0: A atitude dele é a margem da lei. Por isso é que é chamado marginal. Vamos falar de Virgínia Fonseca ou vamos de recado importante?
1: Bora. É Virgínia ou recado? Deixa eu ver. Vamos de recado importante?
0: Pode ser? Bora. Você? Pode sim.
1: Pronto, vamos lá. Recado importante aqui no Bafulê pra você ter aí soluções maravilhosas pra sua vida.
0: E é mesmo um recado maravilhoso. 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
1: Perfeito, Cláudio Leite, excelente dica, mais uma solução para você que acompanha o Bafulê. Olha só, deixa eu mandar um abraço para um casal maravilhoso que tá acompanhando a gente, Cláudia. Esse casal é fofo, é querido, é o Toninho da Moura. Opa! E a Maria Aguiar, zona rural lá de Quixadá, no Ceará. Toninho da Moura Rufino, na verdade, né? Ele mandou aqui a mensagem: Alisson, Claudinha, boa tarde. Gosto muito de batata frita com tudo. Com carne, ao molho, com churrasco e até pura. E ele mandou um grande abraço pra você que gosta muito da gente, Cláudia Leite. Toninho da Moura Rufino e a Maria Aguiar, um casal muito fofo aqui que mandou mensagem pra gente do Bafulê. São
0: muito
1: fofo mesmo, viu?
0: Obrigada, casal fofo.
1: Os dois juntos são muito
0: obrigada.
1: Bonitos.
0: E Claudinha, aí? Virgínia Fonseca deu uma entrevista. Na verdade, ela estava saindo de um compromisso, já estava no carro, quando a equipe do Léo Dias chegou junto e fez algumas perguntas importantes para a Virgínia, inclusive se ela agora solteira, como é que está a vida, né? Já tem...
2: Como é que tá as reuniões com o Luciano Ru?
0: É, bom, bora lá.
2: Tocando loiro já pro Projeto Copa?
3: Nada, ainda não, semana que vem.
2: Ainda não? Como é que tá as reuniões com o Luciano Huck?
3: Ah, eu amo o Lu, a gente se fala todos os dias, tá sendo bem bacana.
2: E o Projeto Copa, o que você pode adiantar pra gente no quadro do Domingão?
3: Cara, eu acho que é algo que as pessoas não estão esperando, eu acho que vale a pena acompanhar porque vai ser muito divertido.
2: É. E o festão da Maria Alice, conta um pouquinho pra gente, 5 horas da manhã que acabou.
3: Aham, 5 horas da manhã eu tava deitada pra dormir, mas assim, foi incrível, energia boa, foi alto astral, as crianças se divertiram, a gente se divertiu, então foi maravilhoso.
2: Clima em família, com o Zé Felipe, todo mundo.
3: Sempre, todas as festas sempre foram assim.
2: Ah, legal. E vida de solteira, tá dando pra aproveitar um pouquinho?
3: Ainda não, trabalhando muito, inclusive hoje eu tenho uma presença, por isso tem São Paulo. Mas enfim, tá tudo certo.
2: Obrigado, Virgínia.
3: Tchau, um
0: tchau.
3: Beijo.
0: Aí depois que ela dá essa entrevista rápida, ela segue no carro, carro blindado, carro com... Isso, o filme vai embora. Você ouviu, Alisson? Vocês ouviram, ouvintes? Como é que ela chamou o Luciano Huck?

0: Como?
1: Ah. O Lu é um amor.
0: Um amor?
1: É? Ou o Lu é um fofo?
0: Eita!
1: Opa!
0: Sério?
1: Ah, sério? Olha, Angélica, que se cuide, viu?
0: Ei, olha, eu vou
1: Nós não queremos botar areia no angu, como é? No pirão de ninguém, não. Mas, pelo amor de Deus, que menina abusada, né?
0: Olha, eu acho que a Angélica devia ficar de olho bem aberto, porque a Virgínia Fonseca tá muito amiguinha do Luciano Huck. Eu não tô gostando disso, não.
1: Pois é.
0: Tô gostando disso, não.
1: Pois é, também não. É. Dá pra gente ouvir bem rapidinho como foi que ela falou, o Lu.
2: Que boa foi.
0: Vamos lá, o Lu, vamos lá.
3: Retocando o loiro já pro Projeto Copa?
2: Nada, ainda não. Semana que vem.
3: Ainda não? Como é que tá as reuniões com o Luciano Huck?
2: Ah, eu amo o Lu. A gente se fala todos os dias, tá sendo bem bacana.
3: E o Projeto Copa, o que você pode adiantar pra gente no quadro do Domingão?
1: Então, o Lu, a gente se fala todos os dias. Cláudia Leite, Alisson Máximo, mas vocês estão maldosos. Não! E se tratando de Virgínia Fonseca, somos nada, né?
0: É só não. A gente não é maldoso, não. É a Virgínia que é. Ora.
1: Cuidado, hein, Angélica. Depois você não vai reclamar que foi de táxi, né?
0: Verdade. Boa, gostei, viu? A Virgínia Fonseca, gente, ela vai, como todo mundo sabe, vai fazer a cobertura da Copa do Mundo durante o programa Domingão com o Huck. Tá causando muita polêmica a escolha dela, a escolha do Luciano Huck pra ter a Virgínia Fonseca como repórter especial. Vai ter a Virgínia Fonseca, que vai estar mais pertinho ali do campo, dos jogadores e tal, e vai ter a Lívia Andrade, que vai estar no meio do povo lá, que foi os brasileiros que foram pros Estados Unidos, Canadá e México pra assistirem os jogos. Então vai ter a parte mais bagunçada, que é com a Lívia Andrade, e a parte mais bastidores dos jogadores, das esposas dos jogadores e tal, com a Virgínia Fonseca. E tá sendo muito criticada a escolha da Virgínia Fonseca como repórter do Luciano Huck. Muita gente reclamando. Acontece que o programa do Luciano Huck é um programa de entretenimento. Música, humor, diversão, bagunça, né? Muita gente dizendo que deveria ter sido contratado um jornalista pra poder fazer esse trabalho. Poderia ser mesmo, não tem problema nenhum contratar um jornalista. Só que o do Luciano Huck é de entretenimento, de bagunça, de folia mesmo, né? Só que tá causando uma polêmica. Muita gente criticando a Virgínia Fonseca, muita gente dizendo, deixa ela trabalhar. A Glenda Kolosowski.
1: Glenda Kolosowski.
0: Aquela que faz programas esportivos, que era da Globo e agora é da Band, inclusive saiu em defesa da Virgínia Fonseca. Ela, como jornalista formada, jornalista esportiva, disse, gente, deixa a Virgínia ir lá fazer o trabalho dela. O programa do Luciano Huck é entretenimento, não é um programa jornalístico. Então deixa ela fazer o trabalho dela, a bagunça, o bafulê dela lá durante a Copa, e deixa o Luciano Huck chamar quem ele quiser. Se fosse para um telejornal ou para um programa esportivo feito por uma equipe de jornalismo e cobertura esportiva jornalística, aí a Glenda diz que aí seria realmente um pouco mais chato, mas é para um programa de entretenimento. E muita gente dizendo que o Luciano Huck faz um desserviço à área artística quando pega uma influenciadora, em vez de ir atrás de uma pessoa que já seja do entretenimento, uma pessoa sim do jornalismo, mas que possa atuar no entretenimento também como jornalista. A polêmica tá formada. Vamos ver na época da Copa como é que vai ser aí a exibição, se a Virgínia vai fazer um trabalho muito bem feito ou se ela vai fazer uma porcaria no ar e todo mundo vai criticar.
1: Vamos lá, é Glenda Kolosowski.
0: Kolosowski. Muito bem.
1: Quem criticou a Virgínia?
0: Ah.
1: O Felipe Neto, o jornalista Juca Kifuri, também quem criticou a Virgínia, outras pessoas da área esportiva. E quem defende? Thiago Leifert defendeu, Glenda Kolosowski defendeu, outros famosos também defenderam, e a Luana Piovani, que não perde a oportunidade. Ô, moça, pelo amor de Deus, moça, vá para Portugal, vá viver sua vida. Foi criticar o Thiago Leifert, que apoiou a Virgínia Fonseca na Copa.
0: A Luana Piovani, o João Inácio já falou aqui, e agora o que ele falou ganha mais força. A Luana Piovani virou uma comentarista do mundo artístico, né?
1: É.
0: Ela virou, acho que ela tá querendo pra fazer um programa de fofoca só dela, porque ela agora quer falar de tudo do mundo artístico, né?
1: Não, e parece, quando ela fala, ela acha que é a verdade, né?
0: É, ela bate o martelo e diz, é como eu acho. É chata a Luana Piovani muitas vezes, viu?
1: É, a Luana Piovani tá ficando over.
0: O que eu tenho a falar sobre a Virgínia Fonseca, como um telespectador apaixonado por televisão, por comunicações, que sempre assiste televisão, eu acho que eu assisti, a Virgínia deve ter, não sei quanto tempo ela ficou no SBT, mas vamos chutar, se ela fez 60 programas, 50 programas, eu devo ter assistido 48, porque eu vejo muito televisão, eu gosto muito. Então, assim, o que eu tenho que falar sobre a Virgínia Fonseca como apresentadora é que ela consegue conduzir um programa

0: programa, mas com muitas limitações. Ela não tem muita capacidade não, viu? Inclusive, quando a pessoa termina de fazer alguma apresentação, alguma coisa, e volta pra ela, ela diz, sabe o que, Cláudia?
1: O quê?
0: Caraca! Nossa! Ah, é! Sabe, ela não tem um repertório, ela não tem vocabulário. A pobrezinha fica ali travada no... Valha!
1: Como se ela estivesse na cozinha da casa dela.
0: É,
1: ela banheiro da casa
0: ela
1: dela.
0: Ela não consegue se desenvolver.
1: Entendi.
0: Ela tirava informações dos seus convidados por conta dos quadros que eram bem elaborados, com um bom diretor.
1: Uma boa produção,
0: bons,
1: né?
0: Bons editores, boa produção. Mas a Virgínia é bem limitada. Pode ser que com o microfone na mão, ali no meio dos jogadores e tudo mais, ela se desenvolva um pouquinho melhor e vai ter uma ajuda na galera da edição, da produção. Produção do Luciano Huck, não é qualquer coisa. É muita gente, né?
1: Exatamente. Gente.
0: Então vamos torcer aí pra que fique que bom, pelo menos, pra quem vai assistir, né?
1: É. Enfim, só pra gente, nesse momento, né, passar a régua nesse assunto Virgínia Fonseca, você sabe que chega agora a informação?
0: Opa.
1: Que a Virgínia Fonseca antecipou a festa de aniversário de 5 anos da filha Maria Alice.
0: Ah, foi antecipado?
1: Foi, porque a data mesmo é dia 30, ou seja, é domingo, é? Não, é sábado, né? Hoje é 29.
0: É amanhã.
1: É amanhã, sabe por quê?
0: Ah.
1: Pro Vini Júnior participar.
0: Fala!
1: É. Aí, que é que... Ah, meu Deus. Aí... Ela contratou tudo, tanto é que o Zé Felipe não colocou R$1 nessa festa da Virgínia Fonseca, que, pra filha, que dizem que foi R$1 milhão. R$1 milhão, como a gente diz aqui, arrobado, porque acreditamos que tudo foi por meio de arroba, parceria, enfim. E aí, o Vini Júnior disse, não tá legal, tchau. Aí ela disse, como é que você faz isso comigo? Termina comigo assim, e a festa da minha filha? É o seguinte... Tudo bem, você não quer ficar comigo? Tudo bem. Agora é o seguinte, teve a história das mulheres aí, da mensagenzinha que eu vi, saudade com coraçãozinho, e que você preferiu deletar a conta da pessoa lá do que eu vi, ou seja, onde tem fumaça tem fogo. Aí é o seguinte, meu amiguinho, vai ser assim. Eu vou dizer pra todo mundo que a gente que terminou, e você vai confirmar, ou seja, você vai ficar caladinho, porque eu não vou engolir essa sozinha, não. E
0: Eita.
1: Assim eles fizeram. Aí ele disse, mas porque, olha, você tem muito mais a perder, Vini Júnior, do que eu, se eu contar as coisas que eu descobri sobre você. Fato, verdade ou não, Vini Júnior ficou calado, só depois mandou aquele fica bem, né?
0: É, fica
1: então,
0: bem.
1: Fica bem, foi ótimo.
0: Ah, é por isso que ele tá tão, por isso que ele tá cantando cilada.
1: Por isso é que agora ele chega com ferrugem, com os amigos antes da Copa, né? De lá da concentração lá com o Marinho, na casa dele, naquela big mansão, num pagode com Ludmilla, com Ferrugem e outros. Ferrugem vai cantar a música cilada, no refrão ele pega o microfone e canta, né? Cilada. Como é que é, Glauber?

0: gente precisa de intervalo.
1: Temos que ir pro intervalo, gente, mas tá aí. É o que teria acontecido nos bastidores desse namoro midiático ou não, desse término aí complicado ou não, e que você fica sabendo agora no Bafulê, né?
0: É, depois do intervalo comercial, finalmente eu conto a história da mulher que endoidou a vida do médico.
1: Sim, é já eu conto. Gravíssima essa história. Essa história de tirar-se, de você ficar assim, impressionado. O Arson vai contar tudo no próximo bloco e muitas outras. Ai, temos música!
0: Música! Daqui a pouco tem muita música boa aqui no Bafulê. Menino, você gosta de forró? Porque tem aí forró com uma versão muito gostosa e agradável com Marcelo de Holanda e Matheus Farias no Bafulê, depois do intervalo comercial.
1: Fica com a gente e a gente volta rapidinho.
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1: Vai, Pitinho!

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0: Cláudia Leite, Alisson Marques.
1: 92.5 Rádio Verdinha, 3 horas e 12 minutos. Vamos falar sobre quatro famosas que disseram: não, a gente não quer ter filhos, ser mãe não é pra mim. Quem são elas? Paola Oliveira, Maju Coutinho, Nicole Bals e Ana Paula Renault, a ganhadora do Big Brother Brasil desse ano, 2026. As quatro disseram em entrevista. Ai, também tem a Marjorie este ano. As quatro disseram em entrevistas em vários momentos da vida que queriam sim priorizar o trabalho, que criança é bacana, que filho é bacana. E aí foram indo. As circunstâncias da vida foram levando para a realização profissional, para outros projetos, e a história de ter filhos foi ficando mais assim, stand-by. A Paola Oliveira chegou a congelar os óvulos, a Maju Coutinho também, mas a Ana Paula Renault, a Nicole Bals e a Marjorie este ano não congelaram os óvulos e disseram: nós não queremos ter filhos. Então tá, a gente respeita. É melhor ter uma mulher assim, que não tem o instinto materno aflorado e que se realiza por meio da profissão, do casamento, enfim, do que ter uma mulher que sofre e cede à pressão da sociedade de ser mãe, vive frustrada e não trata o filho com o amor, a dedicação que esse filho merece.
2: Excelente, Cláudia Leite. 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
1: 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E olha, Alisson, eu vou ficar com saudade, porque agora eu só vou falar com você o mês que vem.
0: Ah, o mês que vem. Tá. Segunda-feira. Danadinho.
1: Bom final de semana, meu amigo.
0: Obrigado, Donato. 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New Dreams, muito bom. Ó, fofinho. Vou ficar abraçado aqui enquanto a Cláudia vai pedir. É o intervalo, irmão?
2: É o intervalo rapidinho. Uou, e a gente volta com a nossa atração musical. Um presentaço do Bafulê pra você no próximo bloco, né?
0: Verdade, Cláudia.
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0: Como é o nome deste menino?
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2: Rádio Verdinha, 92.5, 3 horas e 23 minutos. E a partir de agora, a nossa atração, nosso presente musical do Bafulê para todos, né, Alisson?
3: Verdade, Cláudio Leite, a gente está recebendo aqui os maravilhosos Marcelo de Holanda e Matheus Farias. Faria, né?
4: Farias.
3: É. Com S, né? Matheus, Marcelo de Holanda e Matheus Farias estão aqui no Bafulê, porque eles... A gente soube que vocês lotam todos os cantos que vocês vão, porque vocês têm uma musicalidade que conecta as pessoas. E agora, com esse projeto maravilhoso, vocês vão se apresentar no Cine Teatro São Luís, né? No dia 5, é isso?
5: Exatamente. Dia 5 de junho, agora já no, na próxima semana, na próxima sexta, a gente vai estar com esse show. É um show especial em homenagem a dois dos maiores compositores de forró que a gente já teve. Uma infelizmente já partiu, mas deixou aí um legado, uma grandíssima obra pra gente curtir. E o outro que ainda tá aí, tá vivo pra caramba, tá fazendo show, tem um carisma absurdo.
4: Ele é maravilhoso.
5: Grandíssimo Lício Delis, que a gente é muito fã. Esses dois compositores, eu acho que a gente, né, quando pensa em forró, quando a gente pensa em São João, assim, os dois estão sempre passando por ali. Acho que é digna, essa, é justa essa homenagem.
4: Só uma correção, é no Teatro José de Alencar.
3: José de Alencar,
4: tá? É um, o nosso patrimônio, assim, juntar esses patrimônios que são Rita de Cássia, Luiz Fidelis e o Teatro José de Alencar, é uma honra estar fazendo esse show, dando seguimento ao nosso trabalho de Forró das Antigas, numa forma nossa, né, de tocar, mim e do Marcelo, de interpretar essas canções tão marcantes da nossa cultura.
3: Então, trazendo aqui, Cláudio Leite, o serviço, a informação direitinho, Teatro José de Alencar, 5 de junho, a partir das 8 horas da noite, clássicos do forró Rita e Luiz, uma homenagem a Rita de Cássia e Luiz Fidelis em releituras sofisticadas. Luiz Fidelis, inclusive, mandar um grande abraço para toda a galera da região do Cariri, né? É. Acompanhando agora o Bafulê com muita força, a Verdinha FM é muito forte por lá, TV Diário também, grande abraço para ele e para todo mundo aí do Cariri, que faz um trabalho incrível com a cultura, uma região rica, né, Cláudia?
2: Demais. O Cariri é um país, né? O Cariri é um país. Bom, Matheus e Marcelo são amigos de colégio, da vida inteira, ou foram projetos musicais que uniram vocês?
5: A gente se conheceu na música, né?
4: Isso. Um amigo em comum da gente, Pedro Madeira, que estava fazendo uma curadoria em um shopping, juntou a gente para tocar um mês juntos, e quando a gente se encontrou, ensaiou pela primeira vez, deu uma liga muito boa que tá rendendo até hoje.
2: Mas nessa época já tocava um forró?
5: A gente tocava música brasileira de geral, né? Assim, o Matheus também veio da escola do show.

0: ouro. Então a gente tem um repertório de música brasileira assim bem vasto, e gravando vídeos para o Instagram, para a internet, para as redes sociais, a gente gravou um Calcinha Preta, que aí a galera enlouqueceu.
1: E como é que é tocar forró? A gente sabe que com violão tudo certo, mas com flauta, hein, Matheus? Como é que dá essa liga?
2: Essa liga a gente traz a minha vivência com a vivência dele, do Marcelo, e faz uma coisa que fica sendo única por conta da instrumentação também, né? Mas claro que a vivência do Marcelo de tocar estilos variados, né? Quando a gente fala brasilidades, é brasilidades mesmo, né? Tocar o samba, tocar o forró, tocar o axé. Então a gente faz essas releituras e fica uma coisa única porque vem das nossas vivências.
1: E nesse caso, teve alguém especial que deu uma dica, que deu uma ajuda... pra você, tipo assim, olha, porque tem tanta música boa, né? O nosso forró é tão rico. Qual foi a primeira canção da Calcinha Preta que vocês fizeram nessa nova leitura?
0: Foi Por Amor.
1: Por Amor?
0: De Calcinha Preta. Pode fazer um trecho?
1: Claro que sim. Mas foi você que escolheu? Foi Matheus que escolheu?
2: Foi o Marcelo. Deu dica,
1: foi o Marcelo.
0: A gente sempre marcava de ensaiar e eu falava, Matheus, escuta as músicas tais, que aí de repente a gente já chega mais por cima e já grava. Só que existe um negócio na minha cabeça que são muitas vozes. E aí, uma dá uma ideia de outra coisa, aí outra dá ideia de outra coisa, e de repente são muitas ideias. Aí eu tinha uma ideia que eu achava legal, vixe, mas essa é melhor. E aí tudo que eu falava pra ele escutar, a gente gravava outras coisas. E aí numa dessas ideias, ei, que tal a gente gravar um forrozinho? Aí a gente gravou, e aí a gente particularmente tinha gostado da versão do resultado final. Quando a gente lançou, a galera, ei... o que é isso? Cadê o show? E não sei o quê. Aí Calcinha Preta tinha repostado a gente no feed.
2: No feed.
0: E aí foi chegando muita gente e a gente percebeu, vixe, tá aí, um tema legal, vamos tocar outro forró.
2: Dá uma palhinha, né, pra ver como é que fica.
0: Começou com isso. 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

0: Muita coisa boa, Cláudia Lechega. Dia! Coisa boa. Isso é um, eu acho que é um dom quase espiritual, né? O dom de você conseguir cantar desse jeito e atingir corações, mentes, o psicológico das pessoas. Porque enquanto você estava cantando, veio em mim assim uma sensação, uma coisinha assim, uma vontadezinha de emoção, de chorar, não de chorar de tristeza, uhum, mas vem uma sensibilidade, né?
1: Que maravilha.
0: Tem como explicar isso pra quem faz música? Ou vem do nada, você não consegue explicar?
2: É, o jeito que a gente... Por que a gente faz assim?
0: Não, você consegue explicar, assim...
2: O que você
0: essa
2: sentiu...
0: sensação que você causa nos outros. Ah, você sim. Consegue entender por que você...
2: A gente crê muito que... O forró, esse forró que a gente escuta, que a gente toca, né? É o forró que a galera ia para as festas para curtir, para beber, para namorar, enfim, para dançar. E a letra não ficava muito em evidência porque o ritmo tava ali muito na cara. E aí o que a gente faz, do jeito que a gente faz, eu acho que é muito... Ei, presta atenção na letra, presta atenção no que ele tá dizendo aqui. Eu acho que é mais ou menos isso, assim.
0: Chama na chincha, né?
1: E tem um trabalho também, o Marcelo fala isso, porque a letra ficava, a poesia ficava no nosso inconsciente enquanto a gente tava dançando o ritmo.
2: Exatamente.
1: E o Marcelo tem um dom de fazer grandes interpretações. Ele é um intérprete, então ele consegue fazer... versões, né? Então essas versões que as pessoas nunca... algumas pessoas não repararam que temos vários forrós que tem essa poesia lindíssima, né? Tipo essa de Calcinha Preta, como tem de Luiz Fidelis e Rita de Cássia, que a gente vai fazer o show, como tem de outros brasas do forró, que tudo tá registrado no nosso disco, que eu acho que o Marcelo pode dar o exemplo perfeito, que a mãe do Marcelo ama essa música, assim como o Marcelo também. E eu, principalmente a versão do Marcelo, que é...

0: maravilhoso, Cláudia Leite. Daqui a pouco eles vão trazer aqui músicas desse espetáculo maravilhoso em homenagem a Rita de Cássia e Luiz Fidelis. Mas antes, Claudinha, vamos falar junto sobre cabelo.
1: Bora!
0: Ó! Muita gente está passando pela situação de queda de cabelo. Muita gente, inclusive, que emagreceu por causa do uso das canetas emagrecedoras, por causa de uma bariátrica, por causa mesmo de algum exercício.
1: Verdade.
0: Começou a ter perda de cabelo, não foi, Cláudia?
1: Exatamente, é muito comum. E aí faz o quê? Se desespera? Não, porque a tecnologia está aí a seu serviço. 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
1: Perfeito, Cláudia Leite, que maravilha, né?
2: Não perde
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0: Boa.
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1: Muito obrigado, Caroline, pela obrigado. Dica maravilhosa no Bafulê. Cláudia Leite,
2: oi,
1: vamos
2: Alice
1: de mais
2: Max.
1: Música, porque tá gostoso numa sexta-feira ouvir essa música maravilhosa. Não tem melhor.
2: Não tem, é um forró. É, você ouve o forró de uma forma absolutamente inédita e diferente. Tanto é que o primeiro disco foram mais de 1 milhão de reproduções no Spotify.
3: Já bateu 4,5, é isso?
2: Olha aí.
3: Já bateu 4,5 milhões.
2: Já pensou?
3: No Spotify são 15 versões. Se você colocar clássicos do forró, Marcelo de Holanda e Matheus Farias no Spotify, Deezer ou qualquer plataforma de música, a gente vai aparecer lá pra vocês.
2: Tá vendo que aqui é ouvir recado de mãe, né? ouvir dica de mãe, dá tudo de bom.
3: Demais.
2: Aí veio o segundo disco, outro papoco de estouro. E aí, bora ouvir mais um e estão indo pro terceiro.
3: A gente gravou o terceiro com a gente gravou uma parceria com a Brisa Music, que é da Brisa Net, e a gente gravou esse terceiro disco também. Então, mas no segundo a gente gravou essa pedra aqui, ó.

Marcelo de Holanda e Matheus Farias no Bafulê, deixando a sua sexta-feira mais gostosa com esse som incrível, maravilhoso. Ó, você não perde, viu? Esses dois incríveis vão estar fazendo clássicos do forró, Rita e Luiz, homenageando Rita de Cássia e Luiz Fidelis. É dia 5 de junho, no Teatro José de Alencar, 8 horas da noite. Inclusive,

0: tem as redes sociais que você pode seguir, né? Tem as redes sociais da dupla e tem as redes sociais deles. Você pode segui-los no arroba mateusemarcelo.oficial.
1: Exato.
0: Confere.
1: Isso.
0: Arroba Diolenda com dois As. É?
1: Isso.
0: Diolenda.
2: Por que o sorriso? Agora é curioso, né? Não. Por que riram?
1: É porque eu gosto de trocadilhos. Aí o Diolenda, eu botei só o Diolenda.
0: Ficou legal. E arroba Matheus Farias com Z no final. Você encontra
1: eles. Eu queria que ele mudasse pra Matheus Faz.
0: Matheus o quê?
1: Faz.
0: Ficava bom.
3: Ele já tá usando.
0: De nome artístico, viu? Ele é bom de nome artístico, viu? Então, além de ser muito bom também, de, claro, música.
1: Ok, obrigado.
0: Então, segue eles nas redes sociais que vocês acompanham aí tudo da agenda deles. Vocês acompanham as publicações, acompanham os shows, acompanham tudo. Tá? Inclusive, a rede social de vocês é muito boa, viu?
3: Obrigado. E lembrando também, Alisson, que o link dos ingressos estão nas nossas bios e também você pode comprar pelo Simpla. Então, Clássicos do Forró Especial, Rita e Luiz. Tá baratinho lá o ingresso e a gente... Questões de algoritmo, né? Nunca mostram as nossas músicas para os nossos próprios seguidores. Então, agradecer aqui o convite para a gente estar falando não só para os nossos seguidores, mas para várias pessoas que adorariam escutar esse tipo de música que a gente faz e que vão adorar estar no nosso show dia 5 de junho no Teatro de Alencar.
0: Perfeito. E vocês não vão embora não, viu?
1: Não.
0: Fica mais um pouquinho com a gente, que ainda não sextou não. Tá bem pertinho do sextar pra gente, que só 4 da tarde, mas até lá tem ainda muita coisa.
2: É verdade. E aí, você tem essa dica maravilhosa já pro seu programa da próxima sexta-feira.
0: Exatamente. Já se organiza.
2: Exatamente. Se organiza, chama a sua turma. Eles estavam cantando e a gente tava aqui pensando. E depois, quando eu falei com o Arce, é exatamente isso. A música de vocês é... Eu sou motociclista, andando de moto, andando no carro, na praia, na praia. Serra, né, com o namorado, com o marido, com...
0: Todos os momentos possíveis.
2: Não é não? Vocês acertaram na veia.
3: E olha que maravilha, desses 3 discos, o total de música, temos 31 versões nas plataformas digitais. Então tem música que dá pra você... passar uma noite bacana, ou viajar durante o dia ouvindo, ou ir para um canto legal com a pessoa que você gosta, ou um momento seu também, sozinho, curtindo a sua própria presença, escutando a gente.
1: A galera gosta de tomar uns drinks, tomar uns vinhos e marcar a gente.
0: Não. Muito bom também.
2: Alisson, a gente vai para um rápido intervalo e na volta a gente quer saber, olha, eles revisitam os forrós das antigas, essas músicas maravilhosas, e a gente quer saber se eles já tiveram a oportunidade de encontrar, né, com os cantores que cantaram esses grandes sucessos, os compositores, e se parece que tem uns encontros bem legais.
0: E eu sou fofoqueiro, eu tenho uma notícia porque eu sei de um que eles encontraram e foi muito legal. Eu sou fofoqueiro, vou contar daqui a pouco.
2: Ah, eu não sou não, eu quero ouvir.
0: Pois daqui a pouco a gente volta com tudo isso e muito mais no Bafulê.
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2: Aê! 92.5, Rádio Verdinha, de volta ao Bafulê. 3 horas e 46. Já? 46.
3: Já. Ó, oh, promessa é dívida, e eu vou agora trazer aquela informação sobre a mulher que perseguiu um casal de médicos durante um ano, quase um ano, e fez a vida deles um verdadeiro inferno. E eu vou trazer aqui agora a informação de como tudo isso aconteceu. Tudo começou no ano passado, quando uma mulher foi para uma consulta com um médico cardiologista. Após a consulta, ela saiu de lá apaixonada por ele. E ela decidiu que queria ele para ela. A partir deste momento, ela decidiu armar um verdadeiro plano, um verdadeiro projeto para destruir o casamento dele. Ele é casado com uma médica geriátrica lá do Distrito Federal. Então ela fez uma estratégia. Ela ia começar atacando a médica geriátrica. E aí ela construiu na internet vários perfis falsos. E do nada, os perfis começaram a entrar no perfil dessa médica, a esposa do cardiologista, e começaram a atacar a médica geriátrica, dizendo que ela era feia, dizendo que ela não sabia fazer as palestras dela direito, dizendo que os vídeos dela eram mal feitos. E a médica começou a achar estranho, porque ela disse que não acontecia isso e de repente apareceram perfis falando a mesma coisa. Só que ela deixou, porque estavam falando principalmente sobre o trabalho dela e como ela se apresentava profissionalmente. Só que teve um dia que a médica geriátrica decidiu postar uma foto do marido, justamente o cardiologista, homenageando pelo aniversário dele. Foi a partir daí que a história passou mais pro pessoal do que no profissional, e a médica decidiu tomar uma decisão. O que que o perfil falso começava a falar? Com a foto do marido na médica geriátrica, o perfil falso começou a dizer que ele era lindo, gostoso, maravilhoso e que queria dar um abraço e um beijo nele. Começou a falar coisas mais ousadas. A médica geriátrica, então, bloqueou esses perfis que estavam falando essas coisas sobre o marido dela. Só que outros perfis começaram a aparecer, outros que falavam iguais os que foram bloqueados. E aí a médica geriátrica começou a achar estranho. Não, esse perfil aqui, esses perfis já estão passando do limite. Quando ela bloqueou pela segunda vez os outros perfis, aí a vida dela se tornou um verdadeiro inferno, porque a paciente que estava apaixonada pelo cardiologista conseguiu encontrar todos os familiares do médico cardiologista e da médica geriátrica e começou a tocar terror contra esses familiares. Ela chegou a mandar para a mãe do cardiologista um texto dizendo que tinha feito um sexo intenso, cheio de coisas muito pesadas, para a mãe do cardiologista, dando detalhes do relacionamento e dizendo, ó, vai no carro dele que você vai encontrar uma calcinha minha. Aí essa situação ganhou contornos mais dramáticos, porque a mãe do cardiologista passou mal, ela mandou mensagem para diversos outros familiares, inclusive crianças da família, até que o casal tomou uma decisão. Foi à polícia, fez a denúncia, a polícia fez todo um rastreamento e conseguiu, finalmente, ontem, quinta-feira, prender esta mulher lá no Distrito Federal. Ela foi presa pela Polícia Civil do Distrito Federal, ela estava fazendo todo esse projeto de destruição do casamento do médico cardiologista com a geriátrica, mas a 26ª Delegacia de Polícia de Samambaia do Norte pôs um fim a esse rastro de terror cibernético. Lá na casa da mulher encontraram diversos computadores que eram utilizados com inteligência artificial para a criação dos perfis que iam atacar a médica e iam elogiar o cardiologista. A mulher, a criminosa, chegou a dizer que eles tinham feito um pacto com o diabo para conseguir pacientes. Olha só um negócio desse.

0: e espalhou isso nas redes sociais, destruindo a imagem do casal de médicos. Mas a polícia finalmente conseguiu acabar com esse crime que ela estava cometendo, e essa mulher agora está presa e à disposição da justiça. É o que eu sempre falo aqui. Se você está sendo vítima de algum crime virtual, não fique calado. Vá na polícia, que a polícia tem todos os meios para encontrar o criminoso. Ficar atrás de um computador, hoje em dia, não é mais segurança para criminoso, não. Dá para rastrear e você não fique passando por tormentos, sendo chantageado, extorquido, passando por situações de apuros por conta de alguém que, de trás de um computador, acha que consegue destruir com a sua vida. Não faça isso, denuncie e vá atrás para que você tenha a sua paz e tranquilidade devolvida e deixe a polícia agir. Tudo isso que eu falei aconteceu em Samambaia do Norte, Distrito Federal, e tudo isso acabou, graças a Deus, ontem com a prisão dessa mulher, Cláudia Leite. Que momento de terror que esses médicos passaram, né?
1: Incrível, Alisson. É impressionante, mas tá aí, é como você fala. Por mais complicado que seja, denuncie. Se você por acaso for vítima de uma armação, de um crime desse, porque só assim para. Não adianta ceder à chantagem, que não dá certo.
0: Só para encerrar a história, na polícia, lá no depoimento, a polícia perguntou: mas aconteceu alguma coisa? A resposta dela foi: não, foi só um momento de bobeira meu. Eu me apaixonei por ele. Ela declarou que foi um momento de bobeira, entre aspas, porque ela se apaixonou pelo médico, mas ela disse: não aconteceu nada, ele não deu em cima de mim, ele não me deu esperanças e ele nem manteve contato comigo depois da consulta. Então ela disse: eu que me apaixonei, eu que dei bobeira e acabei gostando do médico. Ela tá presa.
1: Graças a Deus, né? Mas bora de música.
0: Bora, vou até me deitar aqui na cadeira para relaxar e curtir. Ah,
1: nós estamos bem próximos, né? Olha aqui, ó, que maravilha, né?
0: Marcelo de Holanda e Matheus Farias no Bafulê. Vamos de mais uma?
2: Vamos. Ó, a gente, como falou do nosso Instagram, a gente postou hoje um vídeo divulgando o show e tocando em frente ao Teatro José de Alencar. Tá bem bonito esse vídeo, lá no @mateus e marcelo.oficial, Mateus sem H.

0: Cláudia Leite, que som gostoso, que versões maravilhosas que eles fazem.
1: O som é gostoso, harmonioso, a voz, né? A emoção, a gente fica aqui assim, impactado, né?
0: Acho que dá tempo de mais uma.
1: É, dá. Mas e os encontros, hein? Você disse que é fofoqueiro.
0: Ah, sim! Né? É que eu vi nas redes sociais deles um encontro muito bacana com o Natan, não foi? A Rafa Kalimann.
2: Sim. A gente tocou no Chá da Azusa, né?
3: Isso, a gente tocou no... Foi, no Chá da Azusa em São Paulo. E a gente tocou no Chá Revelação também,
2: da Mari
3: Fernandes, né? E tudo isso também graças ao nosso encontro há 2 anos atrás na casa do Xande Avião, que... gostou muito das nossas versões e chamou a gente para alguns encontros na casa dele, onde ele escutou o nosso repertório de forró, o repertório de brasilidade. E a partir daí a gente foi sendo convidado por outros cantores, artistas, assim, para compor essas festas, né? Que pra gente, a gente fica muito feliz, né, por ser convidado para tocar em momentos tão importantes, assim, na vida deles, e graças a esse trabalho. E eu queria só lembrar que no show do dia 5. A gente vai fazer um show com banda. Vai ser a primeira vez que a gente vai fazer com banda completa, né? Então a gente vai, além de nós dois, eu na flauta, o Marcelo cantando e tocando violão, teremos um teclado, Thiago Almeida, que é o nosso diretor musical, vai ter Michael da Silva tocando

0: bateria e Netinho de Sá no baixo. Então, vai ter uma banda com a gente, tá, galera? E ao mesmo tempo com essa atmosfera que a gente faz com as músicas. E eu acredito que vai ser uma noite incrível, imperdível. Então, não vacila. O lote tá perto de virar o primeiro lote, tá bem? Então, vamos garantir esse ingresso e lotar aquele teatro pra gente homenagear esses dois ícones da nossa música brasileira.
1: A abertura dos festejos juninos, né?
2: Então corre, não, viu, meu povo? Corre, porque é dia 5, sexta-feira que vem, a partir das 8 da noite, no Teatro 7, José não? de Alencar.
3: 7? 8.
2: E aí você pode, vai no Instagram, é o arroba... Põe aí na tela, Mateus, diretor.
3: Matheus.
2: Arroba Matheus.
3: E Matheus Simples e Marcelo Oficial.
1: Matheus e Marcelo ponto oficial.
3: Ah, faltou
2: ponto. Oficial, que lá você encontra o link direto pra poder comprar o ingresso aí pro show e não perde. Vai ser um show incrível com Marcelo de Holanda, Matheus Farias... E banda, como ele acabou de revelar aqui no Bafulê. Matheus sem H, né? O Instagram?
3: Exatamente.
2: Matheus sem H, perfeito.
3: Bafulê de hoje. Muito obrigada. Alisson Marques. Muito obrigada, tem. Obrigada pela bancada. Segunda-feira, com a graça de Deus, João aqui. João Inácio Júnior de novo aqui conosco. Um bom fim de semana. Vem aí a Hora da Verdinha. Salve, Manfredini.
2: E Rodrigo Miranda chegando.
3: E aí, bora terminar o Bafulê da melhor forma.
2: Vamos terminar na melhor forma com essa música maravilhosa, com essa energia muito positiva pro seu sextor. Agora sim vai ser sextor, né? Que agora tá acabando o bagulho. Pro seu sextor ser maravilhoso. Obrigado pela semana linda e incrível que a gente teve. Vamos lá. Marcelo de Holanda e Matheus Farias no Bafulê, encerrando o programa de hoje.
1: Eu queria só mandar um abraço especial pra você, Luiz Cideles. Luiz. Você já dançou no São João?

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0: Pretinha.
1: Como é o nome deste menino?
2: Sávio Manfredini.
3: Agora em Fortaleza, 4 horas e 3 minutos. Uma ótima tarde para você que acompanha aqui a nossa programação. Seja muito bem-vindo e muito bem-vinda a mais uma Hora da Verdinha. A partir de agora, a gente segue juntos por aqui com muita informação para você, muita prestação de serviço e, é claro, a sua participação aí do outro lado. Isso não pode faltar de maneira nenhuma, ainda mais nesta sexta-feira, né, minha gente? Ela chegou, sextou aqui no Hora da Verdinha. Você vai ficar muito bem informado, mas a gente quer muito também a sua participação. Então, pode mandar aí o seu recado, tá bom? Pode pedir o seu alô, mandar o seu abraço. Pode também registrar audiência. Por onde você está nos acompanhando? É aqui nos 92.5, é na tela da TV Diário, é pela internet? Você pode aí registrar pra gente. Tá aqui na capital cearense, na região metropolitana ou até mesmo no interior do estado. Você pode também participar e deixar a sua mensagem, deixar também o seu recado. O nosso padre Glauber Souza, que tá aqui na operação de áudio, reforça agora como é que você participa.
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3: Hoje, 29 de maio de 2026, é aquele dia que tem muita gente feliz, viu, padre? É, minha gente, ela saiu, né? Restituição do imposto de renda. Tem gente aí hoje feliz, viu? Sorriso aí de orelha a orelha. Se você observar alguém aí rindo à toa, é porque pingou, caiu a restituição do imposto de renda e foi boa, viu? Alô, Gutiérrez Madeira, tô sabendo, viu? Vamos lá, minha gente, trazer a partir de agora os destaques do Hora da Verdinha desta sexta-feira. Olha, hoje a gente vai trazer aqui um alerta importante em relação aos hábitos que podem estar impactando a sua saúde, especialmente a pressão arterial, tá bom? Dados aí do Ministério da Saúde apontam que a hipertensão é o principal fator de risco para mortes por infarto e por AVC aqui no Brasil, com estimativas de que mais de 380 pessoas morram diariamente devido a complicações dessa condição. A gente vai trazer logo mais orientações importantes a respeito dos cuidados, dos hábitos que podem estar aí afetando a sua saúde, especialmente a pressão arterial, e como é que você pode

0: por exemplo, prevenir aí a hipertensão, tá bom? A gente vai trazer todos os detalhes para você daqui a pouquinho na nossa programação. Hoje também é dia da participação dele, Igor Pires. Conversa conosco logo mais. Ele que traz aí novidades na aviação do Nordeste, tá? A região pode ganhar novas conexões com destinos internacionais, agora para o Canadá. Você que tem aí vontade, desejo de conhecer o Canadá, pois é, a gente vai trazer essa novidade para você logo mais na participação do Igor Pires. E começa hoje, minha gente, a programação oficial do São João de Maracanaú 2026. Ontem aqui no Hora da Verdinha você já teve aí uma prévia, um esquenta de como é que vai ser aí essa grande festa que começa nesse final de semana, segue até o final do mês que vem, é claro, muito forró, muito São João, muita quadrilha, e a gente vai trazer todos os detalhes, inclusive falar das atrações de hoje, tá? Para você já se programar, já entrar no clima e aproveitar aí o São João de Maracanaú. E tem ela, Luana Severo, com os assuntos que são destaques nas redes sociais, na internet e no Diário do Nordeste. Tudo isso e muito mais a partir de agora, às 4 horas e 7 minutos, a Hora da Verdinha já está no ar.
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0: Minha gente, o Aeroporto Internacional Pinto Martins, aqui na capital cearense, vai contar com um ponto especial de vacinação contra o sarampo para suprir a alta demanda de viajantes durante a Copa do Mundo 2026. Beatriz Drineu é quem traz aí os detalhes.
2: A ação visa ampliar a imunização dos passageiros, trabalhadores do aeroporto e tripulações, reforçando a prevenção contra o sarampo, doença altamente contagiosa e transmitida por via aérea. A iniciativa é articulada pela Secretaria Municipal da Saúde de Fortaleza, em parceria com a Secretaria da Saúde do Estado do Ceará e a Fraport Brasil. De 1º a 3 de junho deste ano, a ação será voltada à comunidade aeroportuária, passageiros com destino à Copa, nos Estados Unidos, México e Canadá, e à população geral. Já nas datas de 20 a 24 de julho de 2026, viajantes que estão retornando após os jogos poderão se imunizar. Já nas datas de 20 a 24 de julho de 2026, viajantes que estão retornando após os jogos poderão se imunizar. Segundo a pasta estadual da saúde, serão disponibilizadas equipes de vacinação e registro, além da aplicação da vacina tríplice viral, que protege contra sarampo, caxumba e rubéola. O imunizante será ofertado em pontos estratégicos dentro do aeroporto. O sarampo é uma doença infecciosa altamente contagiosa que já foi uma das principais causas de mortalidade infantil em todo o mundo. Em 2025, o Ceará alcançou 92% da cobertura vacinal da primeira dose do imunizante e 80% na segunda, enquanto o Brasil registrou 92% e 78% no mesmo período. Beatriz Irineu para Verdinha FM 92.5 e TV Diário.
0: Agora, 4 horas e 9 minutos, a gente continua com mais informação para você, trazendo agora, minha gente, detalhes a respeito de uma nova plataforma lançada pelo governo federal, que se trata de um streaming gratuito voltado para a divulgação do cinema nacional. A plataforma, chamada Tela Brasil, é coordenada pelo Ministério da Cultura, e o serviço inicialmente conta com mais de 400 títulos, entre filmes, curtas e também documentários brasileiros. O acesso será gratuito e feito exclusivamente por meio da conta gov.br, no site oficial da plataforma. O serviço também terá aplicativo para celular, Android e iPhone, além da compatibilidade com Smart TVs, Chromecast e também Apple TV. Segundo o Ministério da Cultura, o objetivo é democratizar o acesso às produções audiovisuais brasileiras e também fortalecer o cinema independente nacional. A expectativa é ampliar o catálogo ao longo dos próximos meses, incluindo novas obras, além de produções independentes de diferentes regiões do país. E a Receita Federal paga nesta sexta-feira o primeiro lote da restituição do Imposto de Renda 2026. Ao todo, são 16 bilhões de reais a serem pagos para mais de 8 milhões de

0: contribuintes contemplados no primeiro lote. O total equivale aí a 40% já das restituições previstas para este ano. Este é o maior lote de restituição já pago pela Receita Federal. A consulta foi aberta aí por volta, né, na última sexta-feira, e o valor já deve ter caído aí na sua conta. Se não caiu, você fique aí atento também às orientações que a gente vai trazer para você. Contribuintes que estiverem dentro do primeiro lote devem aguardar então o recebimento da restituição. A orientação é esperar até o fim do dia para verificar os depósitos. É muita gente que logo que acordou já foi dar aquela verificada, né? Se já estava lá o lançamento. Em alguns casos, esse lançamento costuma acontecer aí por volta das 9, né? 10 da manhã, quando começa aí também o expediente bancário. Algumas pessoas que recebem o primeiro lote são contribuintes com prioridade legal. Esses são idosos acima de 80 anos, idosos entre 60 e 79, pessoas com deficiência física, mental ou moléstia grave, além de contribuintes cuja maior fonte de renda seja o magistério. Muito contribuinte também acabou recebendo aqueles que fizeram ali a declaração logo nos primeiros dias, né? E aí também já entraram aí na lista dessa restituição. Confira aí o seu aplicativo do banco para verificar, né, se esse dinheiro caiu ou se não caiu até agora. Espere aí até às 6 da noite, 7 horas. Se não, você pode, né, conferir como é que está a sua situação lá no aplicativo da Receita Federal ou também entrando em contato aí através, né, dos telefones disponíveis para informações. Vamos seguindo, minha gente. A Petrobras anunciou um novo reajuste no preço da gasolina para as distribuidoras a partir desta sexta-feira. A estatal já havia até informado um desconto de 44 centavos por litro, devido à subvenção instituída pelo governo na última segunda-feira. A medida foi publicada em edição extra do Diário Oficial da União e tem duração aí de 2 meses. O subsídio será pago diretamente aos produtores e importadores de gasolina por meio da Agência Nacional do Petróleo, Gás Natural e Biocombustíveis. No entanto, o aumento agora é de 48 centavos por litro. A gente tinha um desconto aí de 44, né, do governo, subsídio, e o aumento agora é de 48 centavos. Ou seja, você não deve ter aí mudanças em relação aí ao preço da gasolina, né? Deve tudo ficar na mesma.
1: Meu Deus!
0: Ainda assim, segundo a Petrobras, o que pode acontecer, na verdade, é um leve aumento aí de 3 centavos. Aí é difícil, né, padre? Não tem jeito aqui para o brasileiro. A situação,
2: não,
0: não. A situação em relação ao combustível não está fácil, viu? Brasil. Ah, Brasil. 4 horas e 3 minutos. Vamos seguindo com mais informação para você. A Agência Nacional de Saúde Suplementar, a ANS, definiu o reajuste máximo anual dos planos de saúde individuais e também familiares. Elisiane Correia, quem traz aí as informações.
3: O percentual autorizado foi 5,11%, o menor aumento desde o ano 2000. O índice vale para contratos firmados a partir de janeiro de 1999 e poderá ser aplicado pelas operadoras no mês de aniversário de cada contrato. Segundo a agência reguladora, cerca de 7 milhões e 700 mil brasileiros possuem planos individuais ou familiares, modalidade em que o reajuste é controlado diretamente pela ANS. O índice anunciado é o menor autorizado desde o ano 2000, sem considerar 2021, quando houve redução nos preços por causa da pandemia de Covid-19. A ANS explica que o cálculo leva em consideração o aumento das despesas médicas e hospitalares, a frequência de utilização dos serviços de saúde e também a inflação oficial do país. O reajuste ficou acima da prévia da inflação acumulada em 12 meses e chegou a 4,64% até maio. O órgão afirma que o objetivo é garantir equilíbrio entre a sustentabilidade financeira das operadoras e a capacidade de pagamento dos consumidores. Já os planos empresariais e coletivos seguem com reajustes definidos por negociação entre empresas e operadoras. Elisiane Correia para a Verdinha FM TV Diário.
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0: 4 horas e 15 minutos agora, a gente fala então sobre o tempo nesta sexta-feira, uma tarde ensolarada aqui na capital cearense. Tempo firme agora.

0: né? A gente observa até um certo número de nuvens, especialmente ali para o litoral, mas o sol está daquele jeito. Como é que está a temperatura aí, padre?
1: Temos? 30 graus.
0: 30 graus, minha gente. Olha, 4h15 da tarde, 30 graus, ou seja, calor grande, né? É, meus amigos, não tá fácil. Olha, a gente tem então esse cenário, né? Tempo bastante firme, poucas nuvens no céu aqui de Fortaleza, o sol brilhando forte. A mínima hoje pode chegar aí na casa dos 25 graus. A gente tá falando aqui dessa temperatura, né? Até um pouco mais baixa, né? À noite a gente costuma ter aí na casa dos 26, 25 já dá um pouco... Já é um pouco mais ameno, né? Ainda assim, vocês têm percebido, eu pelo menos, né? Tenho aí percebido nas últimas noites aquela sensação de calor, né? Mesmo à noite, não tem sido fácil, viu, Rodrigo Miranda? À noite, o ventilador tem trabalhado. tem trabalhado aí numa escala 7x0, viu? Porque não tem sido fácil. O calor tem sido grande também à noite. Agora vamos conferir como é que fica o tempo aí nesse final de semana. Quem traz pra gente aí os detalhes é a meteorologista da Funsemi, Rafaela Gomes.
2: Choveu em 18 municípios e maior acumulado foi na cidade de Fortaleza com 13,4 milímetros. A previsão para a tarde de hoje ainda aponta predomínio de estabilidade atmosférica em todas as macro-regiões. Entretanto, durante o final da noite dessa sexta-feira, é esperado chuvas ainda, principalmente nessa porção mais centro-norte, principalmente litoral de Fortaleza, litoral do Pecém, norte da Jaguaribana e também o maciço Baturité. Essas chuvas deverão seguir com intensidade um pouco maior, principalmente durante o período da madrugada e manhã do sábado. Essas áreas aqui, principalmente, pegando aqui o litoral de Fortaleza, litoral do Pecém, maciço Baturité e a macro-região Jaguaribana. É esperado também um aumento da nebulosidade. Já durante o período da tarde, essas áreas todas dessa porção centro-norte tendem a seguir com chuvas mais isoladas, intensidade variando de fraca a moderada. No domingo, é esperado também que essas chuvas ocorram, a nebulosidade fique mais, o céu mais encoberto, nessa porção toda centro-norte, mas com chuvas variando entre passageiras, né? E essas chuvas, elas podem ocorrer principalmente com a influência dessa instabilidade que está aqui, ó, nessa outra imagem. Essa instabilidade que está aqui sobre o oceano, que está avançando aqui ainda, vai se aproximar do Rio Grande do Norte e poderá influenciar aqui na umidade, nas instabilidades aqui próximo ao estado do Ceará nos próximos dias.
0: Então tá aí, minha gente, a previsão do tempo, né? A gente acompanhou. Agora às 4 horas e 18 minutos, deixa eu passar aqui pelos primeiros recadinhos. A turma está nos acompanhando, deixando já aqui mensagens na nossa programação. Um abraço aqui para o nosso ouvinte que já está por aqui, o José Pedrosa, lá de Nova Russas, está aqui conosco, aquele abraço. Um abraço aqui também para o Davi Duarte, de Baretama, já aqui conosco. Quem está por aqui também é o Petrônio Cavalcante, já mandou o seu recado, muito obrigado aqui pela sua participação. Boa tarde, Sávio, a todos que nos acompanham. O nosso ouvinte aqui está mandando mensagem, rapaz, ele está mandando em espanhol, estou tentando aqui traduzir para identificar ele, viu? Mas ó, é um ouvinte nosso, é o Aurorense Júnior, está nos acompanhando pela internet, diretamente de Santa Cruz de la Sierra, na Bolívia, viu, padre? E aí ele está dizendo o seguinte, está mandando um abraço aqui a todos os amigos que moram aqui em Fortaleza, aos familiares, desde 1988, ele esteve aqui em Fortaleza, gosta muito da cidade, conhece a programação da rádio, é fã aqui da Verdinha e está inclusive nos acompanhando nesse momento. Um abraço especial então para você, Aurorense, diretamente de Santa Cruz de la Sierra. Muito obrigado, tá? Pelo carinho, pela audiência e pela atenção aqui conosco. O nosso fraterno abraço a todos que estão aí nos acompanhando, né, na sua cidade, e especialmente a você pela atenção e audiência. Olha, depois desse alô internacional, vou pro intervalo. Daqui a pouquinho a gente volta trazendo dicas sobre os hábitos que você pode ter para ajudar aí a controlar a sua pressão arterial A gente vai trazer essas informações daqui a pouquinho na nossa programação.

Então fica conosco porque o intervalo é bem rapidinho por aqui.

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0: Sávio Manfredini.
1: Agora em Fortaleza, 4 horas e 24 minutos, estamos de volta aqui com o Hora da Verdinha, nos 92.5, na tela da TV Diário e também pela internet. E o assunto agora é saúde na nossa programação.
0: Saúde e bem-estar.
1: Gente, a hipertensão, ou a chamada pressão alta, né, no conhecimento popular, afeta quase 30% dos adultos aqui no Brasil, segundo dados do Ministério da Saúde. É uma doença que costuma ser silenciosa e o principal fator de risco para mortes por infarto e também AVC aqui no Brasil, com estimativas de que mais de 380 pessoas morram diariamente devido a complicações dessa condição. Para nos ajudar a entender o impacto disso e também ter hábitos, né, que possam aí ajudar nos cuidados com a questão da pressão arterial, a gente está recebendo aqui no nosso estúdio o médico cardiologista, Dr. Elmar Lopes. Dr. Elmar, boa tarde, seja bem-vindo, tudo bem?
2: Boa tarde, sabe, é uma satisfação poder falar aqui de um tema tão interessante e importante aqui para esse público tão seleto.
1: Doutor Omar, para as pessoas poderem entender, né, qual é exatamente a função da pressão arterial, né, e qual a importância dela na nossa saúde?
2: Bom, sabe, a pressão arterial ela pode ser entendida como a pressão que o sangue faz nos vasos do corpo. Por isso que ela é chamada de hipertensão arterial sistêmica, porque ela não vai afetar apenas o coração, ela vai afetar todo o corpo. Né? Importante a gente pensar como algo sistêmico.
1: E aí, doutor, então, dentro desse contexto, surgem, então, os problemas de saúde relacionados à hipertensão, que é justamente o que a gente estava falando aqui sobre a chamada pressão

0: alta, né? Uhum. Como é que ela se caracteriza? Quais são os sintomas? E o que que costuma ser aí um sinal de que a pessoa tem algum tipo de problema em relação à pressão arterial?
1: Então, Sávio, os sintomas da pressão alta, da hipertensão arterial, eles são muito variáveis. Então, cada pessoa pode sentir a pressão de uma forma diferente. Inclusive, algumas pessoas podem não sentir nada e descobrir que tem pressão alta numa medida eventual, num exame de carteira de motorista ou num exame de uma entrevista com um médico do trabalho, por exemplo, né? Os sintomas são mais diversos. Alguns podem apresentar dor de cabeça, que é a cefaleia, né? Alterações visuais, dor no peito, quando nós já temos lesões de órgão-alvo. E mais interessante na sua pergunta é a gente pensar por que que a gente tem que tratar a pressão alta. Não é só para chegar no 12 por 8.
0: No, né? Famoso 12
1: no
0: por 8.
1: No famoso 12 por 8. Nós temos que tratar a pressão alta para evitar as lesões nos órgãos-alvo. O que que a pressão vai afetar? Principalmente o coração, levando a hipertrofia no coração. Ela pode afetar também a visão, a cabeça, aumentando a incidência de AVC, como você citou, de forma muito interessante. Problemas renais, né? Problemas em circulação periférica, problemas dos mais diversos.
0: Doutor, isso costuma acontecer em um determinado perfil de pessoas? Por exemplo, pessoas mais idosas, ou isso já não é mais assim como a gente costumava acompanhar antes? Isso acaba hoje em dia já afetando todas as idades.
1: Muito interessante.
0: A vida adulta, sabe? Né?
1: A incidência, né, da pressão, ela aumenta com a idade. Então, quanto maior a idade, mais pessoas terão pressão alta. Mas hoje em dia a pressão está afetando cada vez pessoas mais jovens. Então, antes não era tão comum vermos pessoas com menos de 40, 30 anos com pressão alta, mas hoje isso é habitual. Então, podemos falar que todos têm que ficar atentos com a pressão.
0: E qual é, doutor, hoje em dia esse padrão? Você falou aí do 12 por 8. Mas a gente já teve...
1: Essa dúvida do famoso 12 por 8,
0: né? Mas até um tempo atrás a gente trouxe aqui de informação que esse padrão, ele, digamos que foi modificado. Explica aqui para o nosso ouvinte que tipo de modificação é essa. Então agora, qual é o novo padrão para a gente ter aí, digamos, com a pressão arterial mais segura?
1: Então, antes, alguns anos atrás, a gente tinha uma definição que era chamada de hipertensão arterial ótima. Não existe mais essa definição, segundo a classificação atual. Então, menor que 12 por 8, hoje é chamado de pressão normal. 12 por 8, entre 12 por 8 e 14 por 9, nós chamamos de pré-hipertensão, né, na classificação atual. Importante falar que o 12 por 8 é a abreviação de 120 por 80, né? Então, entre o 12 por 8 e o 14 por 9 tem um caminho, né, a ser percorrido. Na verdade, são 120 milímetros de mercúrio a 140 milímetros de mercúrio.
0: Doutor, no caso das pessoas que têm aqueles episódios específicos, né? Por exemplo, a pessoa passa por uma situação de adrenalina, de estresse ali no trabalho por um dia. Isso aí já deve ser um alerta para a pessoa já começar a fazer o monitoramento?
1: Muito interessante isso aí, Sávio. Por quê? Porque a pressão, ela não é fixa, ela pode variar. Né? Então, você tem um momento de ansiedade, uma discussão familiar, uma briga no trânsito, por exemplo, você pode ter uma elevação momentânea de pressão. Nós chamamos realmente de hipertensão arterial quando essas pressões estão sempre aumentadas. Né? Não apenas uma elevação única de pressão não define o diagnóstico de hipertensão arterial.
0: Inclusive, no começo da conversa, você citou aqueles sintomas, né? E esses sintomas, então, de forma contínua, já devem, então, ser o alerta para a pessoa procurar um médico.
1: Exatamente. Eles acendem uma luz amarela, mas você não precisa esperar os sintomas para procurar o especialista. Porque, como a gente falou, você pode não sentir nada. Inclusive, um dado interessante que hoje já está sendo mais conhecido é que um indivíduo, ele pode ter uma vida sem nenhum sintoma e o primeiro sintoma pode ser já um evento agudo, um infarto fulminante, por exemplo.
0: Interessante. O que, inclusive, doutor, é um gancho aqui para a nossa próxima pergunta, que é justamente os cuidados.

0: cuidados que você pode ter em relação à questão da pressão arterial. Por exemplo, alimentação, de que maneira ela acaba contribuindo para essa condição e de que maneira também ela pode servir como algo preventivo?
1: Bom, a alimentação é um ponto muito importante no acompanhamento, tratamento e prevenção da hipertensão. Menos sal, né? Evitar exageros na comida.
0: Comida muito salgada não é uma boa ideia.
1: Ingestão moderada ou nenhuma de álcool. Bebidas alcoólicas também podem afetar a pressão. A obesidade, o sobrepeso, aumentam a incidência de pressão. Então, tentar manter o peso, tentar evitar excesso de sal, né? Tentar evitar excessos de bebida alcoólica. Mas sempre sem ansiedade. Moderação talvez seja uma palavra importante, né, na vida e no tratamento da hipertensão.
0: Outra questão também, doutor, é justamente exercício físico. Uhum. Como é que, de alguma maneira, isso pode colaborar? Teve até uma pergunta aqui de um ouvinte que ele citou o seguinte. Ele foi diagnosticado com pressão alta, com hipertensão. E aí, o médico, segundo ele, o médico recomendou exercício físico moderado. Aí ele fala, mas tem uma preocupação de que com o exercício físico, a minha pressão acaba subindo. E aí, como é que você chega no equilíbrio nesse tipo de caso?
1: É uma dúvida muito interessante, porque em todas as pessoas, mesmo as que não têm hipertensão arterial, durante o esforço físico, a pressão vai subir, porque os músculos precisam de mais sangue, de mais energia. Ela não pode subir demais. Então, se o cidadão já está com a pressão alta e vai praticar exercício físico sem orientação, a tendência é essa pressão subir ainda mais. Então, você só deve iniciar atividade física após uma avaliação profissional.
0: Doutor, a Elisângela, lá da Barra do Ceará, chegou agora aqui na nossa conversa e pediu para a gente repetir os sintomas que se referem, então, à questão da hipertensão, né? O que caracteriza, então, uma condição de hipertensão?
1: Os sintomas, como a gente falou, podem ser nenhum, não sentir absolutamente nada, ou já mostrar uma lesão nos chamados órgãos-alvos. E nós temos dor de cabeça, alterações visuais, né? Dor no peito, quando já temos um sinal de acometimento cardíaco. Os sintomas são mais diversos.
0: Uma vez que é diagnosticada a pessoa nessa condição de hipertensão, doutor, é pro resto da vida o tratamento ou ele vai por um tempo e você consegue ali controlar a depender da sua condição?
1: A resposta depende.
0: Depende.
1: Depende. Se por exemplo, o hipertenso não tem a pressão tão alta, tem um excesso de peso, ele melhora esse peso, ele muda o estilo de vida, existe uma possibilidade dele parar de tomar o remédio. Só que não é o que acontece com a maioria das pessoas. Na grande maioria das pessoas, uma vez iniciado o tratamento, na maioria das pessoas eles vão continuar com a medicação. Não sempre o mesmo remédio, podem surgir remédios mais modernos, a dose pode ser alterada, mas a grande maioria sempre vai tomar remédio.
0: Tem mais uma pergunta aqui de ouvinte, doutor Elmar. O Jones, lá do Conjunto Ceará, ele está perguntando o seguinte. Todas as vezes em que eu durmo mal, eu sinto que a minha pressão fica afetada. E aí ele relata aqui que tem um medidorzinho em casa e sempre costuma dar alterada. Aí ele pergunta, qual é a relação do sono com a pressão?
1: O Jones, ele fala uma coisa que é verdadeira. Porque a qualidade do sono, ela interfere na pressão, né? É uma má qualidade do sono, a insônia, o trabalhador noturno, né? Ele tem que preservar o sono durante o dia. Então, uma noite mal dormida, ela pode sim elevar os níveis de pressão.
0: Tem outra pergunta aqui de uma ouvinte, a Adriana, ela está falando que tem episódios de pressão baixa. E aí vale explicar, doutor Hugo, exatamente que situação é essa. Quando em vez da gente ter, né, a pressão se elevando, ela reduz essa pressão. Em que situações isso pode acontecer também?
1: Principalmente mulheres jovens, magras, elas podem ter uma tendência a ter a pressão mais baixa. É comum mulheres jovens, por exemplo, com a pressão 9 por 6, 10 por 7. Isso geralmente não é problema. Acende uma atenção, uma luz amarela, quando essa pressão ela vem junto com sintomas como tontura, sensação de desmaio. O que não é normal é, por exemplo, o paciente ele tem a pressão sempre 16 e cai para 10, 11, isso não é normal. Mas uma pessoa que tem sempre a pressão lá, seu 10, 9, isso geralmente não é problema, só quando vem junto com sintomas. É muito difícil usarmos medicamentos.

0: ação para pressão baixa, a maioria não é muito efetiva. É mais mudança de estilo de vida, hidratação, alimentação, mas cada caso é um caso, né?
1: Doutor, uma última pergunta aqui de um ouvinte, ele não se identificou, mas ele está perguntando o seguinte: é confiável você ter um aparelhinho em casa para medir ali a sua pressão? Normalmente isso seria feito por um profissional, né? Uhum. Muitas vezes em casa eu imagino que a pessoa pode não entender ali a complexidade do aparelho e acabar se baseando não na informação correta. Então é seguro ter em casa?
0: É muito bom ter em casa, né? Agora, todo aparelho eletrônico, ele tem a chance de falhar, né? Uhum. Então, é bom ter em casa, dar uma ideia boa de como está a sua pressão. Tenha o seu aparelho em casa, busquem aparelhos confiáveis, com selo do Inmetro, né? Mas o aparelho em casa não tira a necessidade do acompanhamento médico especializado.
1: Então tá aqui, minha gente, as informações, agradecer a participação do Dr. Elmar Lopes, cardiologista, conversou conosco. Muito obrigado pela sua participação aqui no Hora da Verdinha, doutor.
0: Bom, eu que agradeço, uma conversa tão agradável, né? Espero ter colaborado aqui para tirar algumas dúvidas aí dos ouvintes e telespectadores.
1: Sem dúvida nenhuma. Muito obrigado mais
0: uma
1: vez.
0: Grande abraço, eu que agradeço.
1: Agora, 4 horas e 37 minutos, vamos para o intervalo, é isso? Vamos para o nosso intervalo, daqui a pouquinho a gente volta com mais informação para você. Tem as dicas culturais, tá? Que você não pode perder.

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1: Agora em Fortaleza, 4 horas e 40 minutos, estamos de volta aqui com o Hora da Verdinha. Vamos para o nosso último bloco e agora a gente traz dicas culturais para você.
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1: E é claro, minha gente, vamos começar falando sobre ele. São João de Maracanaú começa hoje, tá? A programação oficial. A organização do evento espera receber aí cerca de 100 mil pessoas por noite, tá bom? A estimativa da Prefeitura de Maracanaú é de movimentar mais de 100 milhões de reais com os festejos. A gestão reforça que o evento oferece oportunidades de empregos diretos e indiretos. A expectativa também de 4.500 oportunidades sejam geradas.

liberadas aí durante todo o período da festa. A programação começa hoje e vai até o último final de semana do mês de junho, com atrações locais e nacionais, além de apresentações culturais, festivais de quadrilhas juninas. Ontem aqui no Hora da Verdinha você já teve o esquenta, né? Você vai lembrar que ontem teve forró, teve quadrilha, tudo que você vai também acompanhar lá no São João de Maracanaú. Bora então conferir as atrações desta sexta-feira. A gente tem aqui a lista completa do que espera você já na noite de hoje. Sobem ao palco Natan, Pablo, Zé Vaqueiro, Thalita Mel, Luiz Marcelo e Gabriel e Rosane Castro. Essas então as atrações desta sexta-feira, tá bom? Amanhã tem mais. Bora conferir então como é que é, como serão as atrações deste sábado? E olha, minha gente, tem Wesley Safadão, Bel Marques, Seu Desejo, Cláudio Ney e Juliana. Tem também Débora Lee e Matheus Portela. Ou seja, atrações aí de altíssima qualidade para você aproveitar, dançar forró, dançar aí da maneira que você quiser, se divertir e aproveitar um dos maiores festivais do país. Começa hoje e vai até o finalzinho de junho para você acompanhar o grande São João de Maracanaú 2026. E olha, vamos trazer mais dicas para você, tá? Nesse final de semana tem festa junina com programação gratuita no Shopping Rio Mar Kennedy. O violonista Yane Macário traz aí um convite especial para você.

0: Olá, gente! Passando para chamar vocês para a apresentação do Forró de Viola. A gente vai se apresentar dia 30, agora, sábado agora, às 18 horas, na Vila Junina do Rio Mar Kennedy, certo? É um evento gratuito. Então espero todo mundo lá. Valeu!
1: Convite feito, então. Vamos seguindo? Outro convite para você acompanhar. Final de semana acontece aí um dos eventos mais aguardados do calendário cultural do litoral cearense. É o 18º Festival da Lagosta. Vamos acompanhar esse convite.
2: Nesta sexta-feira tem transacionais do 18º Festival da Lagosta de Capuí, Praia de Redonda, a partir das 23 horas. Vem ser feliz com a gente, um grande passeio pela música popular brasileira, os seus mais variados gêneros e estilos. É o 18º Festival da Lagosta de Capuí e a gente se encontra. Valeu!
1: É claro, né? Os transacionais é a grande atração nesse final de semana. E um espetáculo de dança afro-colombiana chega ao Trairi neste final de semana, o projeto Yugo, um solo de dança criado há mais de 13 anos e é marcado pela pesquisa independente e também pela relação entre criação artística e prática pedagógica. Mais um convite aí para você acompanhar.
3: Olá a todos e a todas, eu sou Yara, eu sou uma artista da Colômbia que mora atualmente no Brasil e eu quero convidar vocês a participarem do projeto Deixa de Yugo Girar pelo interior do estado do Ceará. A gente tem uma programação artístico-pedagógica totalmente gratuita e vamos estar dia 30 e 31 de maio na cidade do Trairi, no Canaã, no Ecosítio Vida Sem. A gente terá dia sábado de manhã uma vivência com a minha saia, de noite uma apresentação do espetáculo Yugo, e no domingo a gente vai ter uma aula de danças afro-colombianas. A gente vai trocar saberes e manifestações culturais. Este projeto finalizará na região do Cariri, no Jardim, na Serra da Boca da Mata, no Quilombo dos Mulatos. A gente terá a mesma programação e estaremos convidando também de uma forma aberta para que todas as pessoas possam participar dessas atividades. Venham, cheguem juntos!
1: Tá então, minha gente, convite feito, né, para você acompanhar essa programação. Olha, e quem curte games, HQs, RPG, anime, cultura pop, tem um encontro marcado neste sábado no Rio Mar Kennedy com a quinta edição do Geek Verso. O evento acontece das 10h30 da manhã até as 8 da noite na Praça de Eventos do Piso L3, com acesso gratuito. Ao longo do dia, o público poderá participar de arenas games, swordplay, arqueria, pinturas faciais, tem também torneio de TCG Pokémon, apresentações de DJs, concurso de cosplay.

0: entre grandes outras atividades. A programação também conta aí com bate-papo sobre jogos digitais e eletrônicos, RPG, quadrinhos. Tem também participação da Fortalcom, do Centro Cultural Bom Jardim, da Vila do RPG e da Miasma Comics. O Geekverso 2026 abre espaço ainda para a produção independente cearense. Participam dessa edição os ilustradores Arão, Arraia e Mande, além de lojas voltadas à produção autoral, quadrinhos e também itens colecionáveis. Então você que gosta aí, né, da cultura pop, tem aí a oportunidade de acompanhar esse evento. Agora, 4 horas e 47 minutos, a gente fala sobre aviação aqui no Hora da Verdinha.
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0: Uma novidade está movimentando o setor aeroportuário de Fortaleza, isso porque o Canadá pode ser o grande destino direto do Nordeste e a capital cearense leva vantagem pela sua localização estratégica. Quem traz aí os detalhes sobre a viabilidade dessa rota é o nosso colunista Igor Pires, que toda sexta-feira está por aqui trazendo novidades para a gente. Boa tarde, Igor Pires. De onde você fala, meu amigo?
2: Olá, Sávio, muito boa tarde, tudo bem? Aqui direto do Aeroporto de Salvador, trazendo para vocês aqui as novidades da aviação nordestina nessa semana. Estamos aqui voltando para Fortaleza. E na quarta-feira, a coluna de aviação do Diário Nordeste trouxe muito boas perspectivas com vias ao Nordeste no médio prazo, trazer voos diretos do Canadá para a região Nordeste, trazendo especial possibilidade, chance de que esses voos venham para Fortaleza. O primeiro fator, que é o principal, é que Fortaleza tem a melhor localização, seriam os voos mais curtos, por exemplo, entre voos de cidades como Toronto e Montreal. Seria a cidade do Nordeste mais próxima. E aí, o que fariam esses voos mais prováveis do Canadá para a região Nordeste seria a chegada do Airbus 321 XLR, de extra longa duração. O mesmo avião que faz hoje voos de Madrid para Recife e Fortaleza, um avião de um corredor, muito menor número de assentos, logo mais eficiente, de menor custo associados. Então, seria o principal fator que será um avião recebido por companhias como Air Canada e a Air Transat e, portanto, colocaria o Nordeste, sobretudo Fortaleza, como dissemos, no mapa, né, do envelope de operação de futuros voos. Fortaleza estaria dentro do envelope de operacional para eventuais voos com conforto, né, e teria um tempo de viagem até uma hora mais rápido do que cidades como Recife e Salvador. Então, boas perspectivas. A Air Canada tem Fortaleza mapeado, lógico que isso não é garantia de que esses voos vinguem, são possibilidades, é algo que não existia antes e com a chegada do A321 XLR passam a ser possíveis. Então, essa boa perspectiva de o Nordeste ter, né, quem sabe, no horizonte de 12 meses, de 18 meses, de 24 meses, voos ao Canadá, o que já seria um grande diferencial. A gente colocou na coluna que é improvável que voos do Oeste e do Nordeste, ou seja, da Europa, sejam viáveis e voos do Leste, como o Canadá, não sejam viáveis, né? É improvável e assimétrico. Então, a gente crê que esses voos podem vingar no médio prazo. Beleza. E hoje, dia 29 de maio, a gente traz destaque também para a aviação regional nordestina, que na última segunda-feira iniciou a semana com festa lá em Campina Grande, né, terra do São João, com a chegada do voo inaugural da Latam. Latam, que nunca tinha voado e começa a voar, entre Brasília e Campina Grande, 62º destino da Latam. Então é excelente para a aviação regional nordestina. Mais um destino, Campina Grande, que é uma grande cidade, uma das maiores do interior do Nordeste, com 3 companhias, e isso é bom demais. Hoje também a gente tem um bom número que a coluna de aviação já trouxe sobre a iminente rechegada, né, a volta da Azul a Mossoró. Os voos estão já à venda no site da Azul, com esses voos iniciando em setembro. E o destaque de hoje são informações que a coluna de aviação teve a respeito da Azul negociando com o governo do Piauí para retornar às cidades, principalmente Parnaíba, mas também a possibilidade de voltar para São Raimundo Nonato, terra da

0: Terra da Capivara. São esses os destaques, amigo Sávio. Excelente final de semana a todos. Um abraço aqui de Salvador.
1: Agora, 4 horas e 51 minutos.
2: Alerta Severo.
1: Com quem?
2: Luana Severo.
1: Luana Severo, boa tarde, minha amiga. Tudo bem?
3: Boa tarde, meu amigo. Sextou finalmente. Olha o ânimo. Chega mudo, olha, né?
1: Não, eu tava conversando aqui com os nossos ouvintes mais cedo, Luana, porque hoje é um sextou especial, né?
3: É.
1: Pra quem? O que tem? Muita gente hoje tá sorrindo à toa.
3: Contribuição do imposto de renda. Inclusive eu sorri à toa bem de manhãzinha com esse Pix misterioso.
1: Com o seu bom dia da Receita Federal.
3: Porque assim, não queria me entregar não, mas logo 7 horas da manhã eu já tava sorrindo.
1: Então é isso, minha gente. Tá aí, ó, novidade boa. Minha amiga, vamos lá trazer então aqui os destaques. Então. Teremos aí uma cinebiografia da Cássia Eller. Foi definida aí quem vai justamente representar a cantora nas telas?
3: Exatamente, meu amigo. Esse assunto ele tá repercutindo ainda, né, nas redes sociais, porque foi anunciado a Luísa Reis para interpretar a Cássia Eller nessa cinebiografia. É muito interessante esse movimento atualmente, né, Sávio, de fazer essas cinebiografias. A gente falou recentemente que o Pedro Bial estava dirigindo um filme sobre o Tom Jobim, né? Então, assim, muito legal quando a gente revisita essas pessoas, né, por meio da nossa arte. E aí, o nome da Luísa despontou essa semana, né, como a pessoa que vai interpretar a Cássia Eller. E aí, logo saíram fotos já dela no pôster, como a Cássia Eller, ela já totalmente caracterizada. E muita gente gostou, viu? Tanto porque a Luísa é uma excelente atriz, que está em ascensão, né, como também por causa da caracterização, porque ficou muito parecido, meu amigo, muito parecido. Ela tá de cabelo curtinho também, então eu fiquei com vontade de assistir já, viu?
1: Já temos aí um hype, né, no filme, vamos ficar na expectativa. Tem expectativa de quando ele deve ser lançado, Luana?
3: Então, ainda não, mas a probabilidade é que esse filme vá para os cinemas, né? Mas que também esteja disponível em Globoplay, enfim, streaming, né?
1: No streaming, né?
3: E aí, ela já, inclusive, se manifestou também sobre todas essas reações do público. Ela tá super feliz.
1: Bacana.
3: Com as reações. E é isso, né? A gente valorizando o nosso cinema, meu amigo. Porque a gente produz muita coisa boa. Não é só o que vai pro Oscar que é bom, não.
1: É verdade.
3: A gente, ao longo do ano, a gente produz muita coisa boa por aqui.
1: Inclusive nesta terrinha, viu?
3: Inclusive
1: cinema
3: nesta terrinha.
1: Cinema cearense de altíssima qualidade. Falando em filme, Luana, e A Viagem? Teve as suas primeiras cenas divulgadas, o seu primeiro trailer?
3: Então, teve. só pra reforçar aqui o que eu falei, né? Eu falei que não tinha previsão de estreia, mas tem pra 2027. A cinebiografia da Cássia Eller.
1: Vai acontecer o lançamento, então.
3: Vai acontecer o lançamento, então, nos cinemas, tá? E aí, agora, falando, então, da Viagem, que também deve sair, mais ou menos, por esse novo ano, né? Que vai chegar. A Viagem, a gente já falou aqui também, que tem um elenco incrível com Pedro Novaes, recentemente saído da novela Três Graças, né? E alguns outros atores já muito conhecidos, Heriberto Leão.
1: Pedro, que vai fazer, inclusive, o papel do Alexandre, né?
3: Exatamente.
1: Que é o Espírito.
3: O Espírito. e o mais interessante, porque assim, esse trailer saiu essa semana, né? Naquele evento Rio 2C, Rio 2C. E aí, justamente, tem a musiquinha de Roupa Nova,
1: claro,
3: no trailer. Confesso que me emocionei na hora que aparece. Mas por quê? Porque o trailer, ele mostra, assim, logo no começo, que não vai ser a viagem como a gente tá acostumado. Não vai ser aquela coisa
1: bonitinha. É uma viagem moderna, né?
3: É uma coisa mais, assim, de terror, inclusive. Porque a novela, ela é bem tranquila, né? Bem pra cima, bem família.
1: Ela tem um núcleo de suspense, né? Ali com o Alexandre, né? Toda
3: Exato.
1: Aquela influência negativa, inclusive as mortes que ele ocasiona,
3: Exato.
1: Né? Mas é uma coisa assim, é um suspense leve.
3: É um suspense leve até porque tem os núcleos, né? Que por exemplo, num filme não dá pra ter, assim. Esses núcleos que ajudam a ter um lado cômico, né? Ajudam a ter um lado mais leve. O que vai acontecer agora no filme de A Viagem, pelo que a gente conseguiu ver já pelo trailer,

0: é que o Alexandre vai possuir a Dinah, a irmã dele.
1: Eita!
0: É, que vai ser interpretada pela Carolina Dickmann. E o Alexandre, na viagem, na novela, né? Ele não...
1: influenciava o Theo.
0: As pessoas que ele odiava, né?
1: Que era o Theo.
0: A Dona Guilmar. Era tanta gente que o Alexandre possuía.
1: E o personagem do Miguel Falabella, esqueci o nome dele agora.
0: Que era irmão dele
1: que
0: também.
1: Que era o irmão dele.
0: Que é, eu tô esquecendo o nome dele também aqui agora, tá me fugindo.
1: Eu vou aqui, eu já trago essa informação, sabe, mas prossiga.
0: Pronto, mas então, esse filme tá parecendo bem mais, assim, uma coisa de terror mesmo. E o Alexandre vai possuir a Dinah, né, que é a irmã dele. Como falei na novela, ele possuía as pessoas que ele detestava. Então agora tudo indica que ele vai detestar a irmã também, né? Que era a personagem da Cristiane Torlone.
1: Ah, a Carla lá da Barra do Ceará acabou de mandar aqui pra gente. Ele era o Raul.
0: O Raul!
1: Obrigado, rapaz.
0: Pronto,
1: Carla.
0: Pronto, valeu,
1: tá,
0: cara.
1: Nós estamos atentíssimos aqui às informações.
0: Valeu, Carla. É isso. E aí já começa também com uma cena de suspense dele matando o Theo, personagem do Theo, que vai ser o Emílio Dantas. E aí eu fiquei, meu Deus do céu, porque o Alexandre no começo da novela mata uma pessoa, mas é uma pessoa meio aleatória na história, não tem uma função exatamente.
1: Sim, sim.
0: É, mas dessa vez ele vai matar a pessoa que ele possuía.
1: Rapaz, caramba.
0: Né, que...
1: situação, hein?
0: Situação, e aí tem também a participação da atriz Lucinha Lins, né, que fazia parte da novela lá
1: fazia
0: atrás.
1: Fazia a Estela.
0: Fazia
1: a
0: Estela,
1: irmã, né,
0: irmã
1: do Alexandre,
0: da Dinah,
1: e do Alexandre.
0: Dinah, e do Alexandre. E ela com a Dinah tinham toda aquela conexão mental,
1: sim,
0: né? Elas estavam super unidas.
1: Conectadas, né? Espiritualmente, né?
0: Espiritualmente. E agora a Lucinha Lins aparece de maneira completamente perturbadora, meu amigo. Porque ela está lá, a cena é assim. Tudo escuro na cozinha. E a personagem da Lucinha, que ela faz agora a mãe dela.
1: Que é a Dona, né, Guilmar, né?
0: Não, que é a outra dona.
1: Não é a Dona Guilmar?
0: Procura agora... Carla,
1: mãe,
0: por favor, ajuda a gente com o nome,
1: Carla,
0: da mãe.
1: Por favor.
0: Da mãe do Alexandre. Não, mas então, aí ela aparece como a mãe, né, dos irmãos, na cozinha sozinha, e a Dinah chega e ela se vira assim, de uma maneira bem sombria, e fala: tava esperando quem, Dinah?
1: Rapaz.
0: Porque é o Alexandre que tá possuindo ela.
1: Ah, ó. Carla tá atenta mesmo, viu? Dona Maroca.
0: Dona Maroca, exatamente. Lucinha Lins agora faz a personagem, então, da Dona Maroca, e vai ser uma coisa sombria. Eu fiquei, que sou fã de A Viagem, fiquei muito curiosa pra saber como é que vai ficar esse filme, viu? Acho que vai ficar diferente, e acho que a gente que é fã tem que se libertar um pouco da novela pra conseguir apreciar essa outra obra, né? Não
1: com
0: dá pra
1: certeza
0: querer que seja tudo igual também.
1: Como diriam os jovens, você ficou gag de la gag.
0: Fiquei gag de la gag. e vou ficar mais ainda, porque
1: estão
0: prometendo outras cenas aí.
1: É. Então,
0: fique atento às suas redes sociais, viu, Carla? Fique atento.
1: Ana Severo, minha amiga, obrigado. Final,
0: valeu,
1: de semana, é folga ou
0: é
1: trabalho?
0: Folga, amigo. Hoje entrou o Pix Misterioso, fim de semana.
1: Só
0: é
1: alegria,
0: folga,
1: viu, Rodrigo Miranda?
0: É isso aí.
1: Até segunda-feira.
0: Tchau, tchau.
1: Minha gente, 4 horas e 59 minutos. Agradecer aqui a participação de todos os nossos queridos ouvintes. A minha equipe também. Rodrigo Miranda aqui na produção conosco. Nosso padre Glauber Souza aqui na operação de áudio. Direção de imagens do Gutierrez Madeira, o milionário.
2: Ai, que nojo.
1: Jefferson Gomes, seus caracteres. No Master, o Davi Magalhães. A supervisão de jornalismo da Tainá Martinez e da Mayara Mourão. Tivemos também a colaboração da Luana Moura, além da Luana Severo, que está aqui comigo. A coordenação da Karen Zaranza, a gerência da Ivila Bessa, diretoria de jornalismo e esporte do Gustavo Bortoli. Vem aí o Jogada Segundo Tempo com as informações do futebol. Eu volto amanhã aqui na programação da Verdinha, no Rádio Notícias Verdes Mares, trazendo as primeiras informações deste sábado. Aproveite seu finalzinho de tarde, tá bom? A gente se encontra amanhã. Tchau, tchau.
3: Ei, pois tchau.

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1: Sexta-feira do sextou também vem. É um, é dois, é três e...
2: Acorda, humanidade! Saravá! Viva a rainha do mar! E a princesa também! E viva Deus! E morra o cão!
1: Acorda! A vida é bela! Por isso aproveite-a! A reflexão do dia, por Alexandre Mota.
3: Perseverar é acreditar no amanhã, mesmo quando hoje parece insuficiente.
1: Muito bom! Muito melhor, né? Muito melhor, Glauber.
4: Com certeza.
1: Achei muito melhor. A minha reflexão é o seguinte, Alexandre Mota. Se fizer apenas sol, o solo seca e morre. Tem que chover também, às vezes.
3: Aí.
1: Gostou, Glauber Souza? Boa tarde, muito boa tarde pra você ligado com a gente na Verdinha e na TV Diário também, no arroba Jogada SBM. Seja muito bem-vindo ao Jogada Segundo Tempo dessa sexta-feira, hoje dia 29 de maio, tá terminando, tá indo embora maio, o meio do ano está chegando, como passa rápido, mas nós estamos aqui em mais um fim de tarde, em mais um começo de noite, trazendo pra você informação, análise, resenha. Resenha não falta por aqui, né? Aquele bate-papo esportivo que você tanto gosta, até às 7 horas da noite. E para não perder muito tempo, a gente vai trazer diretamente as manchetes dos clubes, a manchete do Ceará, a manchete do Leão, começando pelo tricolor do PC, que joga já amanhã. Amanhã já tem Fortaleza e ela chega com a manchete do Leão. Fala, Fernandíssima!
5: Fortaleza já está em Belo Horizonte, aliás, em Minas Gerais. A equipe vai enfrentar o Atlético amanhã. Thiago Carpini tem dois atletas já confirmados fora do duelo e por isso vai precisar definir aí com

0: como fica essa questão da escalação, pensando também no primeiro jogo da final da Copa do Nordeste, na terça-feira.
1: A manchete no Ceará é com o Daniel Farias. Atenção, diretor, atenção, Glauber Souza, porque o Dani tá chegando com a manchete do vovô.
2: Ceará em reta final de preparação para o jogo contra o Operário e Mozart perto de definir o seu time titular. Tudo isso e muito mais no Jogada Segundo Tempo de hoje.
1: Muito bem, Dani. Glauber Souza na mesa de som, o nosso padre. Amém. Sua bênção, padre.
3: Deus te abençoe, cabeça de
4: monge. É negócio de monge, né?
1: É o nosso padre, Glauber Souza. Tudo também, tem na direção de imagem, tem o número 1. O number 1, Gutierrez Madeira.
5: Vem chegando o bicho, velho.
1: Nos caracteres, é o predador que tá lá, o Jefferson. Jefferson nos caracteres e no master. Quem é que tá, Glauber? É Davi, com a Bia nas operações comerciais e o Bruno Quintino, e aí, de boa, nas redes sociais. Jogada Segundo Tempo já está no ar.
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1: Vamos começar ouvindo ele, que está substituindo nada mais, nada menos do que WB, o que significa que ele precisa trazer toda a apoplexia que o Wilton Bezerra carrega. Hoje WB está no seu bom e velho chinelaço. Era o segundo chinelaço dele na semana, viu?
4: Você sabe que...
1: Vou cobrar ele, semana que vem.
4: É, a missão que você está trazendo para mim, ela é uma missão intragável.
1: Por quê?
4: Pois substituí-lo é impossível.
1: É, eu já interpretei diferente. Quando você fala que a missão é intragável, você está dizendo que WB é uma pessoa intragável?
4: Não, eu estou falando que a missão que você está trazendo para mim, ela é incipiente.
1: Entendi.
4: Mas...
1: Intragável é muito forte, né?
4: É, mas é justamente isso. É para ser forte mesmo. Por isso não estamos o substituindo, estamos tomando conta do espaço quando ele deixa.
1: Fique tranquilo que a apoplexia fica por minha conta. Mas vamos chamar, já que ele não tá, já que ele tá hoje no lugar do WB, estenda o tapete vermelho pra ele, Glauber. Vamos estender.
7: O homem é espetacular.
1: Com certeza. Agora sim, ele também merece uma apresentação hollywoodiana. Afinal de contas, é tão raro vê-lo por aqui. Portanto, senhoras e senhores, aumentem o volume, porque o comentarista que entende o jogo deu as caras no Jogada Segundo Tempo.
8: Quem é o cantor?
9: Alexandre Mota.
1: Tudo bem, Alexandre?
4: E aí, Brenão? Um abraço pra ti, também pra Fernanda, pra todo mundo ligado no Jogada Segundo Tempo. Hoje, inclusive, estou trajado de manto, né? O manto da seleção da Espanha. Estamos imbuindo desse sentimento de Copa do Mundo. Muitas pessoas foram em busca de camisa, soube até que o Breno Rebouças tentou botar nome de presidente na camisa.
1: Não, o problema não é isso. O problema é que
0: eu
1: a camisa...
0: Eu devia ter vestido uma das que
1: eu sempre
0: eu escolhi, sabia?
1: Giovana Borges, eu estava falando pra ela, né? Que é difícil pra mim encontrar camisas de clubes, né? E a Giovana disse, ah, não, isso era no passado. Eu falei, não é, não é. O que é que aconteceu? A camisa chegou, não deu.
4: Não,
1: eu
4: mas...
1: já falei pra vocês, é difícil, tá? Não é a gente que escolhe, é a loja que escolhe a camisa pra gente. Esse é que é o problema, Alexandre.
4: Mas Samuel Conrado foi maldoso, próxima Copa, mas eu digo que daqui poucos dias você estará utilizando essa vestimenta.
1: Próxima,
4: viu?
1: Copa, depois eu vou dar a resposta que ele merece.
0: ele não disse isso, viu?
4: Um abraço pra todo mundo que tá acompanhando o nosso Jogado Segundo Tempo. Brincadeiras à parte, fato é que hoje é sexta-feira. E também já é uma data, né, que já antecede o retorno da Série B do Campeonato Brasileiro. Muita coisa para a gente conversar, também para a gente avaliar, porque temos jogos aí no fim de semana, jogos importantes, né? No caso do Fortaleza, a tentativa aí de consolidação desse momento, mas aí já coloca um sentimento no meio disso, né? Tem Copa do Nordeste logo na sequência. Que time que o Carpini vai utilizar? No caso do Ceará, uma pressão tremenda em busca do resultado. Campanha de público zero para o jogo na Arena Castelão. Muita coisa aí para a gente também ponderar. Até aqui o público realmente tem sido muito baixo, mas a gente tem nesse momento uma campanha para o torcedor nem ir ao estádio. Torcedor que está muito revoltado com a situação em Porangabuçu. Então, muitos assuntos para a gente adentrar, mas eu vou falar sobre um que foi em período da tarde, Breno. E sei que não é da nossa seara, né? A gente fala muito sobre futebol, mas que vitória, né, do João Fonseca?
1: Sobre o Djokovic, né? E assim, eu posso estar enganado, Alexandre, mas a sensação que eu tive é que, por já estar muito cansado, o Djokovic, nos três últimos lances, ele só olhou.
4: Isso.
1: Pra acabar logo o jogo,
4: porque
1: estava pregado,
4: que ele...
1: pregado, Alexandre.
4: Sensação que ele não aguentava mais.
1: Ei, mas eu vou te falar, o Caba tem que ter preparo físico, viu?
4: Cara, foi
1: Alexandre Mota, eu não faço um game de tênis, tem a menor possibilidade.
4: Eu também não, tá aí
1: a menor possibilidade.
4: Um esporte que o cara tem que ser atleta.
1: Se eu tomo uma ponta, o cara joga na outra ponta, eu digo, o cão que vai, eu não vou não, tem nem perigo daí na bola.
4: Nem a pau. E outra, né, cara, partidas de mais de 4 horas.
1: É verdade.
4: 4 horas você se desgastando,
1: sabe que é um,
4: né,
1: dos motivos pra eu não gostar muito? Porque eu não gosto de esporte interminável. Beisebol interminável. tênis é interminável, sabe? Tem umas coisas que acaba

0: passa horas e horas ali, sim, não acaba não, doutor. E sabe, um negócio que...
1: É, os esportes norte-americanos eu não acompanho muito,
0: pois,
1: né?
0: Pois é, cara.
1: Futebol americano, beisebol e tal.
0: Mas o futebol americano, pelo menos, ele é dentro de um... É mais delimitado. O beisebol, cara, tem partida que o cara passa o dia todinho e não termina.
1: Agora, sobre o tênis, né? A gente já teve uma relação muito íntima com o tênis por conta do Guga, né? O Guga, que era também mestre lá em Roland Garros, teve já o seu ápice, né? O seu auge. Conseguiu ali em determinado momento ficar na primeira posição do ranking mundial. A gente fala muito sobre ele, mas o João Fonseca, né, tem 19 anos.
0: 19 anos.
1: E para quem tá tentando entender o que aconteceu, ele venceu o Djokovic, que é um dos maiores de todos os tempos. Hoje o Djokovic tem 39 anos, então meio que um duelo de gerações. E o João Fonseca foi lá e conquistou esse resultado. Passou de fase, né, em Roland Garros. Não sei se ele vai chegar na decisão, não vou dizer que ele vai ser um postulante ao título porque ele ganhou do Djokovic. Mas só ganhar do Djokovic, para mim, já é um grande feito. Foi o maior feito da carreira do João Fonseca.
0: Sem dúvida, para ele também, né, Alexandre? A entrevista dele foi até engraçada no final, né? Ele falando, perguntaram, né, como é que ele manteve a esperança, como é que ele manteve o acreditar de ganhar. Ele falou, não tava mantendo nada não, tava só jogando.
1: E ele,
0: o cara, não conseguia nem acreditar, tava só jogando, amigo.
1: E nos dois primeiros ele acabou comigo, aí eu nem sabia que eu ia conseguir. Ele falou desse jeito, né?
0: Muito bom, muito bom. Mas aí, parabéns ao João Fonseca, né?
1: O Thiago Bastos tá trazendo aqui pra gente, né, que das 290 vezes que o Djokovic abriu 2-0, que foi o placar que ele tava ganhando do brasileiro, ele só perdeu duas vezes. A de hoje foi uma delas. Só o Thiago Bastos tá trazendo aqui, só pra gente complementar. E o Ângelo Rafael tá falando que o Djokovic é o maior da história, incontestável.
0: Pois é, por isso que você ganhar de um cara desse é um negócio incrível, né? E com a idade que ele tem, um cara super jovem, numa partida que, para os amantes do tênis, é uma partida que fica marcada na memória pelo tempo que durou, pela maneira como foi, uma virada, como o Alexandre estava destacando agora há pouco aqui, de você sair perdendo por dois, amigo, e depois conseguir virar, não é fácil. Então foi um jogo... A gente estava ali assistindo na redação e, gente, a redação inteira estava parada, vidrada na tela.
1: O Samuel Conrado, que não entende nada de tênis, estava perguntando.
0: Não, eu entendo pouquíssimo. Ele também, mas assim, eu estava acompanhando.
1: Rapaz,
0: né?
1: Como é que é aí as pontuações? Como é que faz? Aí ele começou a se inteirar, e é isso. A gente gosta muito de ver brasileiros representando o nosso país em muitos momentos, né? Quando eles estão vencendo, acima de tudo, isso atrai muito público e é esse movimento, né? O movimento coletivo. A gente geralmente vê isso, né, Breno, nos Jogos Olímpicos, né? Muitos momentos nas Olimpíadas as pessoas param.
0: Se interessam por outros
1: fulano, esportes. Tem um brasileiro maratona aquática, aí o cidadão tá lá, 6 da manhã, assistindo. E quando é que termina? Só quando atravessar o mar? Não, tem a quantidade de quilômetro e tal. Tem as regras, você vai se inteirando e vai torcendo.
0: Exatamente. A Olimpíada é legal isso, porque tem esporte que a gente muitas vezes nem acompanha e você acaba torcendo. Eu lembro que na última Olimpíada, a gente vibrou com o cara da marcha atlética. Quem é que acompanha marcha atlética nesse país, né?
1: Total.
0: Só quem pratica. E aí a gente vibrando, porque o cara... Mas é isso, acho que Olimpíada, o barato é você torcer pelos brasileiros onde quer que eles estejam. E populariza alguns esportes. Com certeza, por exemplo, Alexandre, o skate é um esporte que a galera acompanha muito mais hoje.
1: Totalmente.
0: Depois do que a Fadinha, por exemplo, fez nos últimos Jogos Olímpicos, em Pan-Americano e tudo mais, o surf também ganhou muito mais popularidade depois que passou a ser o esporte olímpico, né? Que passou a ser disputado nas Olimpíadas. Então é isso, né? E esportes, se você parar, é porque a gente tem... Todo mundo tem as suas preferências, né? Você pode gostar mais de futebol, de basquete, de vôlei, de tênis. Mas assim, o meu pai dizia isso e eu concordo com ele. Se você parar pra assistir, todo esporte é legal.
1: Não,
0: todo esporte você acaba se envolvendo. Se você um dia pega um esporte que você não conhece, diga assim, eu vou sentar hoje aqui pra assistir e entender. Por exemplo, futebol americano, eu acompanhava praticamente nada. Quando eu trabalhava numa outra empresa, eu trabalhava com dois amigos que gostavam muito. Os caras chegaram a fazer um podcast pra falar sobre futebol americano. E aí eles me convenceram um dia a assistir, eu sentado lá e comecei a ver, e depois vi uma outra partida, não regularmente, mas eu vi aqui acolá um jogo. E eu me peguei um dia desse, na última temporada regular, assistindo uma partida, era fim de domingo, tava passando nada na TV, e eu achei um jogo de futebol americano e fiquei assistindo. E cara, eu terminei a partida de pé, vibrando, porque foi uma vitória que aconteceu no último lance do jogo. Eu falei, cara, como é que pode, né? A gente, que mesmo não acompanhando tanto, quando você se envolve naquilo, todo esporte é legal, cara. Todo esporte é legal de acompanhar.
1: É uma pena pra quem não gosta de esporte,
0: sim,
1: né? Porque aí você perde muito dessa sensação. É óbvio que eu tô falando isso, mas no dia que seu time do coração perde, que você tá lá, você é derrotado, tem uma derrota pesada, aí no dia seguinte você gostaria de odiar qualquer esporte, qualquer modalidade. Mas brincadeiras à parte, é muito bom, né, ter algum sentimento atrelado ao esporte. E a gente vai falar muito sobre futebol, porque é um traço cultural local, também

0: nacional. Querendo ou não, né, Breno? É a nossa grande força também, né? Os nossos grandes símbolos esportivos no estado do Ceará são realmente Ceará e Fortaleza, é o futebol cearense.
1: Exatamente. Então vamos falar agora de quê, padre? De quê? Vamos falar de quê? Cadê aí? Perdeu. Botou agora há pouco Ferragatiça, entrou água aí, não colocou. Futebol. Agora vamos falar de futebol. Alexandre Mota, duas coisas que eu separei aqui. A primeira em relação ao Fortaleza, a Fernanda vai já trazer mais detalhes do Leão. Mas, cara, que calendário louco é esse do Fortaleza essa semana, amigo? De amanhã até o outro sábado, de um sábado ao outro, o Fortaleza vai fazer 3 partidas. E bote nesse caminho viagem, bote nesse caminho decisão de título. Que diacho de calendário é esse, Alexandre Mota?
0: É, rapaz. O calendário do futebol brasileiro, Breno, ele não beneficia quem chega. Ele atrapalha. É como se não conseguisse classificar fosse bom. E você tem tempo para trabalhar. Quem passa de fase acaba sendo punido, né? E a punição é precisar jogar, não ter tempo para trabalhar. Então, acaba sendo muito danoso passar de fase. Chega quase como um paradoxo. É quase contraditório falar isso. Mas é isso. Se você quer estar jogando, você precisa avançar de fase. E precisa tentar remediar as situações. Fazer com que você tenha ali um trabalho com relação ao seu grupo de jogadores, para evitar que alguém tenha desgaste. Administrar a pressão e a expectativa. Fazer com que todo mundo siga motivado, independente de um jogo ser a final e no outro não ser uma final, ser mais um jogo de um campeonato de pontos corridos, um campeonato longo. Então, esse é um grande detalhe realmente, né, para a gente ponderar e avaliar. O quanto que passar de fase acaba sendo um ônus no calendário, né, porque você tem jogos demais para administrar. O aspecto para mim, Breno, que fala muito sobre esse jogo, eu posso estar totalmente enganado. E até gostaria que o torcedor do Fortaleza falasse sobre isso. Mas para mim, olhando para o que o Fortaleza tem feito na temporada, chegou o momento também de cobrar um pouco o torcedor. É difícil falar isso, porque o torcedor ele está sempre presente. O torcedor é que faz o clube ser o que é, né? É a grandeza da arquibancada. Eu diria também que o torcedor, no geral, ele apoia nos momentos até que o clube nem está merecendo, porque isso é paixão. Mas, Breno, diante de tudo que o Fortaleza fez até aqui na temporada, vale ir para o jogo na final. Vale ter um público maior nessa decisão contra o Vitória. Por mais que não seja, você pode dizer que não é o foco do clube, né? O Carpini fala muito sobre isso em todas as coletivas. Mas os públicos, no geral, da temporada são baixos. Eu acho que a gente ainda está vivendo ainda muita ressaca do que aconteceu no fim da temporada passada. Foi um momento de muito desgaste. Realmente, isso tudo aconteceu, o clube se desfez para se reconstruir, se desmontou para se refazer, o Fortaleza fez isso na atual temporada, com novos protagonistas em campo, novos personagens também na gestão, mas acho que é o momento também da torcida chegar junto, porque Sim. É uma decisão, é a oportunidade, Breno, de ser tetracampeão. O Vitória é tetra, o Fortaleza é tri. No estado do
1: Vitória
0: Ceará.
1: Vitória é o segundo maior campeão, né? O Bahia é o líder, né?
0: Isso. O Bahia tem mais títulos.
1: 5, acho.
0: Mas no futebol cearense, Ceará e Fortaleza estão empatados com 3.
1: Sim, empatados.
0: Fortaleza tem essa oportunidade. E é um
1: ainda
0: jogo.
1: Tem aquela
0: em casa.
1: Situação de que o Fortaleza, quando chega na final, não chega pra brincar, não, amigo. Ele foi 3 vezes finalista, 3 vezes campeão.
0: Exatamente. Até então, ele tem ainda. Defende um pouco dessa marca. Então, eu acredito que é um momento também do torcedor do Fortaleza se fazer presente. Em muitos momentos gerou um desgaste, eu sei e compreendo totalmente a situação também da experiência do jogo, que nem sempre é positiva, mas a grande marca do Fortaleza, Breno, nos últimos anos sempre foi ter o estádio completamente lotado e não só isso, os espetáculos que o Fortaleza fez, que saíram da esfera local, era mundo afora, as pessoas falando sobre os mosaicos, as grandes apresentações, então acho que poderia ser um dia para sacramentar novamente esse elo, né? Independente ali de, sou o favorito ou não no confronto. É diante do Vitória, mas é final, meu amigo. Chegou na decisão, não tem mais essa de escolher, é buscar ser campeão.
1: Agora você falou de público e é outro assunto que eu vou trazer aqui para o começo do programa, sobre o Ceará, porque o Ceará vai reencontrar o seu público e aí tem aquela história, né, de que tem alguns torcedores que em protesto não vão ao estádio, mas ele vai reencontrar o seu torcedor na arquibancada depois de uma semana onde o torcedor foi lá em Porangabuçu algumas vezes, foi protestar. Foi uma semana muito turbulenta para o time trabalhar. Até que ponto você acha, Alexandre, que isso pode interferir no que os jogadores fazem, porque eles não tiveram contato com o torcedor, mas eles sabem que lá fora tá acontecendo protesto, que a galera tá criticando, que tá pichando o muro, aquela coisa toda. Até que ponto isso pode interferir numa preparação de uma semana toda, de uma semana completamente turbulenta? Até que ponto isso também pode refletir

0: no que o Mozart tá fazendo, no trabalho do dia a dia que os jogadores estão executando lá em Porangabuçu?
1: Cara, eu acho que chegar num ambiente que não tem cara de jogo é ruim, né? É ruim, Breno. Querendo ou não, não ter o torcedor no estádio é uma,

0: o estádio em silêncio. Uma sensação assim de vazio.
1: Sim.
0: Esvaziamento assim até de sentimento.
1: Uhum.
0: De ver as pessoas conversando. As conversas não tinham... É como se a gente não estivesse vendo o jogo. Tava faltando.
1: O diálogo em campo, né? Também que era possível ouvir muitas vezes.
0: Muitas vezes, né? O som ecoando, mas o jogo não tinha vida. E aí, a partir daquele momento, a sensação às vezes é que você tava vendo um amistoso. Não era um jogo de futebol. O futebol, ele existe, né? E ele é o que é por conta da arquibancada. Desse sentimento. Mas aí a gente precisa falar do que o sentimento emana. O que é que o sentimento emana? Paixão. Mas hoje, no Ceará, indiferença. E aí a gente está falando do pior tipo de sentimento possível. Quando você é indiferente ao outro, esse é o pior tipo de sentimento que alguém pode nutrir. Porque significa que você já esgotou tudo que você poderia sentir. Tanto faz, tanto fez, não importa mais para mim. O Ceará, que é o time do povo, né? Ele se auto-intitula dessa forma, ele está perdendo a sua principal característica, que é o seu público. A partir do momento em que você não está lá, é uma ferramenta que você deixa de utilizar. Mas ele está merecendo que esteja lá? Como o torcedor do Ceará está sendo tratado diante dessa relação com a instituição? Ele precisa ser indiferente? Ele precisa estar o tempo todo ávido, querendo levar o Ceará para algum canto? E o que que a instituição faz por ele? Talvez a pergunta agora seja de lá para cá, uhum, e não daqui para lá.
2: Sim, sim.
0: Esse é o sentimento. Eu acho que em Porangabuçu, quando a gente fala com torcedores e a gente vê a história do Ceará mais recente, a sensação que dá é que tá todo mundo cansado, Bruno. Tá todo mundo cansado da mesma coisa. As histórias se repetem. E os fracassos também. A gente vive uma seara, né, como se fosse um ciclo vicioso de tudo que é o mesmo. E isso é muito negativo. A gente fala de um clube, né, que não conseguiu mudar o seu estatuto, que tem problemas ali voltados também à parte de gestão e de comunicação com a torcida, e isso acaba realmente afastando o torcedor. É uma pena termos de falar sobre público zero, porque é mais um recurso contra o próprio Ceará.
2: O Ângelo Rafael te faz uma pergunta aqui. Alexandre, mas você não acha necessário esse protesto para pressionar por mudanças?
0: É, eu não estou dizendo que eu estou ponderando que o protesto é inválido, não. Eu só estou ponderando que esse não ter o público é ruim para o clube, né? Mas eu entendo que é o movimento que o torcedor alvinegro encontrou de responder. Porque ouvido ele não está sendo.
2: Sim.
0: Torcedor do Ceará queria votar, não pode votar. Torcedor do Ceará vai fazer um protesto teoricamente pacífico na sede do clube. Encontra o clube fechado, né? Você não tem ali diálogo com lideranças da própria instituição. Os diálogos, em muitos momentos, são muito esvaziados. Por isso que passa a sensação de que está cansado.
2: Sim. Eu penso da seguinte forma, em relação a essa questão do torcedor. Eu nunca vou apoiar o torcedor agredir, depredar, essas coisas. Nada disso. Mas eu acho que na arquibancada, ou optar por não ir à arquibancada, ou também, por exemplo, aqueles que pensam eu não vou mais ser sócio, eu acho que é um direito e é legítimo de cada torcedor. Porque é o seguinte, eu concordo contigo, quando o torcedor não tá na arquibancada apoiando, isso o time pode sentir em campo. Quando o torcedor, por exemplo, deixa de ser sócio, o time vai sentir financeiramente. Como é que você vai contratar mais se você tem menos recurso? Mas ainda assim, eu acho legítimo, porque é o que cabe, é o que ele pode fazer.
0: Sim.
2: É o que o torcedor pode, a maneira que ele encontra de se manifestar. Na arquibancada, acho que ele pode se manifestar do jeito que ele quiser. Acho que ele pode optar por não ir ao estádio, ele pode optar por não fazer sócio, porque tá dentro do que é possível, né? Fora isso, é só se ele fizer coisas que não são possíveis e que ultrapassam o limite. Que é o que a gente falou, que nós somos sempre contra. Agressão, invadir CT pra quebrar, pra... Sabe? Aí não. Mas assim, por mais que eu entenda isso que você tá dizendo, eu acho que o torcedor pode fazer isso, se ele quiser.
0: Não, não eu é bom acho pro time, que
2: mas é ele, um... se ele dissesse não vou ao estádio, é um direito que ele tem.
0: É um movimento totalmente, totalmente legítimo. Pra mim, esse movimento, ele só sintetiza o que o Ceará fez com a própria torcida.
2: Uhum.
0: O responsável nessa questão nunca será o torcedor. Porque em muitos momentos que o Ceará não merecia, o torcedor estava lá. O torcedor do Ceará fez, inclusive, o Ceará subir. Porque quem subiu o Ceará naquela temporada, né, antes desse último rebaixamento, foi basicamente uma união que a torcida do Ceará promoveu entre si, que muitas vezes transparecia que nem o clube estava acreditando. A torcida acreditava mais que os próprios jogadores. Na atual temporada, eu acho que esse sentimento ele se exemplifica, Breno, ele se amplia por conta de tudo que não aconteceu nos últimos anos. E aí realmente é um desgaste muito acentuado. Nada muda em Porangabuçu. Parece que o Ceará ele vive uma eterna sequência do mesmo. Até as figuras políticas que surgem, elas geralmente estão atreladas às gestões anteriores. Você não tem um

0: respiro do novo. E isso é muito desgastante, né? O torcedor sempre ouvir a mesma coisa, ver os mesmos fracassos, ver os mesmos problemas, ver os mesmos erros. Então, não dá para dizer que o movimento não é legítimo. Ele é legítimo, porque agora é um fato. Isso também não ajuda o clube. E acho que a torcida sabe disso. É uma escolha do torcedor também. Não, não vou. Deixa eles lá, eles não me representam.
1: Sim.
0: Então não tenho que acompanhar o jogo do estádio. É basicamente isso.
1: Perfeito. Vou fazer o primeiro intervalo. Na volta a gente vai trazer a Fernanda Alves com as informações do Fortaleza, porque afinal de contas o Leão joga amanhã. Joga fora de casa, já tá lá no interior de Minas Gerais, para fazer essa partida contra o Atlético, e a Fernanda vai atualizar tudo pra gente. Vamos falar muito ainda do Ceará, vamos falar de Copa do Mundo. Tem muita coisa pra gente conversar aqui no programa, fica aí.

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segundo tempo. Estamos de volta com o nosso Jogada Segundo Tempo no seu rádio na Verdinha, também na TV Diário, canal 22.1 e no arroba Jogada SVM no YouTube. Bom demais ter a sua participação. Deixa eu abraçar o pessoal ligado aqui no YouTube, ó. O Kelton tá ligado, ele fala, lembrando que o movimento não é contra o Ceará, mas contra as pessoas que estão à frente do clube, leia-se presidente e conselheiros. O José Geandro, nunca é tarde para acordar, nesse movimento da torcida alvinegra, é para mostrar para aqueles que se acham donos do clube. Isso é só o início, que ele está dizendo. O Ângelo já tinha mandado um abraço para ele aqui. Antônio Valdez está ligado também com a gente. Fala que não é Maria vai com as outras e estará no estádio. Isso aqui já vai para o estádio, não, diz que não tem problema com isso. O Flávio também está ligado. Tiago Emanuel. Leandro acompanhando. Ricardo também. Todo mundo desativado, sempre conosco aqui no arroba JogarSVM. Lembrando que você que tá no YouTube, deixa o like aí, tá? É gratuito, mas pra gente é importante demais e pra você não custa absolutamente nada. É hora da gente falar com Fernanda Alves pra trazer as informações do Fortaleza. Ela que está na cadeira de WB, por isso está mais apoplética do que nunca. Chega, Fernanda!

0: Fala, Brenão. Fala, Ale. Boa tarde pra vocês. Boa. E pra todo mundo que acompanha o Jogada Segundo Tempo. Fala um pouco sobre o Fortaleza, do que vem essa agenda pela frente. Com a classificação na Copa do Nordeste, o Fortaleza tem 3 jogos importantíssimos nos próximos 8 dias. Amanhã, o Fortaleza enfrenta o Atlético em Minas Gerais, 11ª rodada da Série B, precisa vencer ou pelo menos conseguir um empate fora de casa para se manter ali dentro das colocações principais para disputar o acesso para a Série A do ano que vem. Lembrando que a Série B vem bem apertada nesse quesito de pontuação, por isso que cada ponto é importante em cada rodada. Além disso, tem os jogos das finais da Copa do Nordeste, que acontecem todos na próxima semana, na primeira semana de junho. São nos dias 2, o primeiro aqui na Arena Castelão, no caso terça-feira, e no dia 6, no sábado, lá em Salvador, no estádio Manuel Barradas, ou Barradão. E aí fica esse intervalo curto para a equipe se organizar entre duas competições importantes, principalmente valendo o título, a segunda final que chega o treinador Thiago Carpini. Depois que passa a Copa do Nordeste, o Fortaleza vai ficar só com a Série B, pelo menos nesse período de Copa do Mundo. A Copa começa no dia 11 de junho, vai até o dia 19, e aí nesse período o Fortaleza fica só com a Série B, já que as outras competições estarão paralisadas, como é o caso da Copa do Brasil, que o Fortaleza ainda tem disputa pela frente. Vai ser um espaço onde Carpini pode ali conversar mais com os atletas, treinar, recuperar atletas que ele sabe que ainda precisam de um processo maior. Ele tem reclamado muito sobre essa questão do tempo, os espaços curtos e como o calendário tem sido cruel com os atletas, até sobre citar que a conta vai chegar em relação a esse quesito, falando mais da questão física, ele já citou isso em entrevista. É por isso que, pelo menos nesse período de Copa, a gente entende que vai ser mais fácil para o Fortaleza organizar as partidas, já que elas vão acontecer pelo menos uma vez por semana, Breno.
1: Pois é, cara. É, a gente falava agora há pouco sobre isso, né? A quantidade de jogos é muito excessiva e nessa semana, principalmente, com característica muito decisiva, né? Tem até um questionamento, Alexandre Mota, que a galera tá se fazendo, né? É, se eu tenho o Atlético amanhã, Série B, a prioridade do Fortaleza na temporada. Mas terça-feira, 2 dias depois, eu vou ter o Vitória no jogo de ida, que é o jogo em casa, para no fim de semana pegar o Vitória de novo valendo taça. E aí o pessoal tá se perguntando, será que contra o Atlético o Carpini deve poupar alguém? Afinal de contas, só tem mais 2 jogos pela frente do Nordestão e vale taça? Ou não, a Série B, ela supera até disputa por taça. Se for pra poupar, vai ter que poupar no meio de semana. Porque, eu não sei se você concorda comigo, mas sábado e terça não tem como colocar o mesmo time. Não dá. Se ele colocar, o time chega terça-feira esfarelado, meu amigo. Porque eu já conversei com muitas pessoas da educação física, eles falam o seguinte, que trabalham no futebol.
2: Sim.
1: É, o dia, não é no dia seguinte que os caras sentem o impacto do jogo, é no dia mais um que eles chamam, né? Uhum. Por exemplo, jogou sábado, não é domingo que você vai sentir a perna mais pesada, você vai sentir na segunda-feira.
0: Com 48 horas.
1: E aí, né? Na terça você já vai jogar. Exatamente. Então, Alexandre, como é que você concilia isso?
2: Pois é, né? E sentado, né, da sua casa, assistindo um jogo na televisão, ou no ar-condicionado, ou mesmo aqui onde a gente tá, a gente vai falar de desgaste e alguém em casa vai dizer assim, ô, besteira, ganha um rumo de dinheiro, tem que correr o dia todinho, meu patrão, pra treinar meio-dia.
0: É suada pra quem pega um ônibus.
2: É, difícil. O rojão é complicado. E eu concordo, né, cada um tem o seu dilema, cada um tem os seus problemas, né, dentro do seu rojão físico e tudo mais de desgaste. Mas no futebol de alto rendimento, se você não está com toda a temperatura e pressão equiparada, igual, bonitinho, isso faz impacto, isso tem impacto, isso faz diferença no fim das contas. E isso pode ser um problema sim para o Fortaleza. Por que que eu falei no primeiro bloco, Breno, que passar de fase significava, né, que hoje o calendário ele não ajuda quem tem sucesso? Porque quem tem sucesso é que se sacrifica. Quem tem sucesso é que tem que jogar a cada 2 dias, aí você corre risco de perder um jogador importante por lesão e ele fica fora a temporada toda. É uma reflexão que não sou eu, Alexandre Mota, que está fazendo. O Abel Ferreira, técnico do Palmeiras, que vira e mexe, chega em todas as finais, sempre fala sobre isso. O Felipe Luiz, quando esteve no Flamengo, também falou sobre isso. Então essa é uma grande questão, né? A gente precisaria ter uma grande reflexão. Não temos essa reflexão. Temos o calendário e temos que olhar para o problema. Para mim, o problema vai ser resolvido da seguinte forma. Joga quem tiver melhor contra o Atlético, faz a avaliação física e joga quem tiver sobrando contra o Vitória. Alexandre,

0: significa priorizar? Sim, o objetivo do Fortaleza é qual? Não é subir de divisão? Para subir de divisão, ele precisa buscar vencer o Atlético. O Atlético é mais um capítulo em busca disso. Breno, na rodada passada, a gente está indo para qual rodada? 11ª, né?
1: Sim.
0: Na 10ª rodada, o Fortaleza venceu. Foi um resultado acachapante lá, né? Grandioso. O resultado elástico e tal. Baita exibição. Foi contra o Londrina, que está na zona de rebaixamento. Fortaleza venceu. Fortaleza seguiu rigorosamente exatamente onde ele estava. A vitória do Fortaleza não foi uma vitória para fazer ele subir posições. Foi para ele tentar se sustentar no G6. Porque do primeiro ao sexto lugar, na 10ª rodada, todos venceram. Todos esses times conseguiram permanecer na mesma colocação.
1: Sim, é isso.
0: São Bernardo, Náutico, Sport, Vila Nova, o Fortaleza, o Goiás, e aí teve o Novo Horizontino vencendo o Ceará.
1: O Ceará, por exemplo, se ele vencer, ele já... Eu acho que as possibilidades dele entrar no G6 são pequenas, porque quando você olha para a classificação, hoje, dentro do G6, o sexto colocado, que é o Goiás, já tem 16, que é a pontuação que o Ceará pode chegar, e o Goiás também vai jogar. Então, nesse momento, por mais que dentro do G6 esteja todo mundo muito próximo, ainda pelo meio da tabela, mas assim, se o Ceará, por exemplo, tropeçar no fim de semana, ele já fica um pouco para trás. Já vamos chegar num momento da Série B que a galera vai começar a entender quem tá brigando pelo quê.
0: Totalmente.
1: Vai começar a separar. E aí o Fortaleza também, com os seus 18 pontos, se, por exemplo, der mole vacilar, pode até deixar o G6.
0: Essa rodada, inclusive, é uma rodada ótima, porque essa rodada da Série B, ela tem um confronto direto. Sim. Náutico e Sport vão se enfrentar, é clássico em Pernambuco.
1: Sim.
0: Um tira ponto do outro, é a oportunidade do Fortaleza ultrapassar. Então, pra mim, não tem essa não. Eu acho que utilizar o time tem principal. Ah, Alexandre, aí não vai olhar pra Copa do Nordeste? Olha, no domingo já olha pra Copa do Nordeste. Já vê quem consegue jogar, já busca saber ali de estágio físico, quem pode ser utilizado ou não. Tenta ser competitivo utilizando o que tem à disposição. Porque o Carpini mesmo já falou sobre isso. O Fortaleza não tem elenco para brigar em todas as frentes com o que ele tem de melhor sempre. Não tem como fazer isso. O Fortaleza é um time de Série B do Campeonato Brasileiro hoje. Ele caiu prateleiras, ele tem menos investimento financeiro. E diante desse contexto, a Série B é a grande prioridade. Tenta fazer o resultado e tenta montar o time para enfrentar o Vitória. Tenta buscar o resultado, né? A partir aí do domingo. E faz um bom jogo diante do Atlético, que é uma oportunidade para não sair desse bloco. Porque esse bloco, Breno, ele está começando a se consolidar.
1: Está começando a se consolidar, exatamente. Agora, Alexandre, vamos lá. Só para eu entender aqui como você pensa, acho que para ficar 100% claro para o torcedor. Vamos pegar aqui peças que são titulares absolutas. Brits, Maílton, Luiz Fernando. Só vamos ficar nesses três. Três peças que a gente não tem dúvida que são titulares.
0: Sim.
1: No seu, no, dentro da sua linha de raciocínio, eles jogariam amanhã ou deixariam para jogar na terça?
0: Não, para mim utiliza o que tem de melhor. A minha linha de raciocínio é vencer o Atlético. Se o objetivo do Fortaleza se chama Série B do Campeonato Brasileiro, a gente está falando de uma rodada em que o segundo e o terceiro lugar vão se enfrentar. A depender do resultado do Fortaleza, ele pode até ser líder novamente da competição ao fim da 11ª rodada.
1: Pode, depender do resultado, sim.
0: Então, ele tem que buscar vencer o Atlético. Consolidar, entender o que é realmente o seu foco na temporada. E aí, Alexandre, terminou o jogo. Aí entra o trabalho do departamento físico, do departamento médico, as análises. Poxa, Carpini, você utilizou os caras e eles não aguentam jogar o jogo todo. Então, Brits, vai no primeiro tempo aqui. Então, Maílton, você já está preservado desse primeiro tempo do jogo contra o Vitória. Vai ser o Rodriguinho na ala pela direita. É isso, é fazer essa administração. É o que cabe nesse momento, né? Se você tem muitos objetivos pela frente e todos são igualmente importantes, cabe ao Fortaleza utilizar o que ele tem de melhor à disposição para cada jogo.
1: Fernando Alves, você que acompanha de perto o Lion, acha que a linha do Carpini vai ser essa que o Alexandre está falando? Será que amanhã a gente vai ver o time titular completo ou título acaba pesando aquela coisa de é final, vou ter que dar uma guaribada aqui porque tem jogo também valendo taça no meio de semana. O que você sente aí, a sua intuição de quem acompanha o Tricolor do PC?
2: Eu acho que não dá tempo recuperar pensando no título, né, da Copa do Nordeste, que virou prioridade. Inclusive o Carpini falou sobre isso. Eu acredito que essas peças citadas por você, por exemplo, podem iniciar no banco de reservas ele entra com um time mais alternativo e, a depender do termômetro do jogo, ele faz as alterações e coloca quem estiver por lá à disposição.

0: eles não joguem, mas isso, começa no banco.
1: Começariam no banco de reservas, eu acredito, num Brites, num Maílton, num Luiz Fernando, até o próprio Gasal, o Mucuri, por exemplo. Penso muito nessas alternativas, de que, principalmente porque tem a viagem, já jogaram em Recife, ele precisou fazer mudanças também.
0: Ainda tem isso, né? Pensam, os homens
1: isso, viajaram porque direto. Eles, né? Já estão viajando, eles saíram daqui, o jogo foi quarta, eles saíram daqui na terça. Na terça saíram daqui, aí chegaram quarta, jogaram, treinaram quinta em Recife. Viajaram para Belo Horizonte, treinaram hoje em Belo Horizonte. Hoje à tarde foram para Tiradentes, que é uma cidade vizinha a São João del Rei. Ficam descansando lá e amanhã tem o jogo contra o Atlético. E aí tem a volta também. Só que esse processo de volta, como é que acontece? Tudo esse caminho de novo. De Tiradentes para Belo Horizonte, de Belo Horizonte para Fortaleza. E aí, a equipe só vai ter um dia. No caso é a segunda-feira, para fazer esse processo de preparação. E o Carpini vai recuperar atletas. A gente já tem essa ciência também, porque isso já aconteceu em outros momentos e ele tirou o espaço para recuperar. Então, penso muito nessas alternativas. Por exemplo, no jogo contra o Vitória, a gente sabe que ele não conta com o Miritelho. Então, o Miritelho é uma alternativa para iniciar a partida já de amanhã.
0: Isso daí ele acho que já é mais fácil resolver.
1: Mesma situação do Pierre, mas aí a gente traz para a Copa do Nordeste.
0: Porque o Pierre não
1: na
0: pode jogar a Série B.
1: Na terça-feira, ele ainda não pode jogar a Série B. Então, nos dois jogos da final, o Pierre é um titular confirmado, já que ele ainda no jogo contra o Náutico será o último que ele vai cumprir a suspensão. Então, é pensando nessas estratégias, nesses pontos também, onde ele pode recuperar atletas. O Pochettino pode, sim, se recuperar e estar à disposição. Mas seria um grande momento positivo para o Fortaleza, pensando no jogo de amanhã. Mas tudo é calculado entre a realidade que tem de recuperação do tempo de recuperação dos atletas e também das prioridades das duas competições, que, na minha opinião, neste momento, estão iguais.
2: Tem dois aspectos aí que a Fernanda pontuou. Vamos lá. O primeiro... A gente precisa lembrar que, apesar da gente fazer esse jogo, né?
1: Uhum.
2: A estratégia do Carpini, ela difere disso. Por exemplo, nesse último jogo, supostamente o Pierre seria titular. Mas ele só foi titular porque o Rossetto sentiu. Ele estava no banco, ele já não poderia jogar a Série B. Então, isso é um indicativo de que, naquela ótica, o Carpini não estava olhando para a competição, ele estava olhando para o que ele tinha melhor à disposição. E ele julgava que o Rossetto era para jogar.
0: Pois é, mas a minha pergunta é, o Rossetto hoje é melhor que o Pierre? Por mais que o Pierre não esteja no seu melhor momento?
2: O Rossetto é um jogador que passou muito tempo sem atuar. Ele estava muito escanteado.
0: O cara,
2: né,
0: faz uma partida aqui, outra daqui a 3 meses.
2: Mas por algum motivo, ele entrou em campo contra o Londrina, o Carpini gostou e o Carpini queria manter essa dupla, né? Juntos, Lucas Sacha e Rossetto.
0: Vou te falar um negócio, eu não tiro o jogo contra o Londrina como parâmetro pra nada. Eu acho
2: que a
0: galera se empolgou muito. Ah, o Rodriguinho Fuentes, olha que partida, olha o que o Rossetto fez.
2: O amigo
0: é o Londrina.
2: O amigo tem questões com o Rodriguinho de outros tempos.
0: Não,
2: tem, porque assim, ele não foi só bem contra o Londrina. Ele também jogou bem contra o Sport na final. Você, tá vendo?
1: Hoje
2: o Rodriguinho...
0: Eu lembro também na época que vocês disseram aqui que o Rafael Ramos tava melhorando no time do Ceará.
2: Hoje,
0: mas
2: o
0: depois
2: Rodriguinho...
0: me cobrem.
2: Não, aí... hoje...
0: Isso também foi dito. Já não, o Rafael Ramos tá melhorando. Tá indo melhor do que o Alex Silva. Olha o que tá acontecendo. Não é
2: mais hoje, o Rodriguinho tem conseguido disputar a posição com o Maílton. Faça uma enquete. Vamos fazer uma enquete agora?
0: Bora.
2: Pra não ser só nós.
0: Bora.
2: Torcedores do Fortaleza, participem. Eu não tô dizendo que o Maílton é pior que o Rodriguinho, nem o contrário.
0: Eu estou dizendo que o Maílton é melhor do que o Rodriguinho.
2: Eu estou dizendo que hoje o Rodriguinho disputa a posição com o Maílton, sim. Ele fez alguns jogos positivos.
1: Não, assim, disputar a posição com o Maílton também...
0: Maílton tá difícil pra ti, viu, Maílton?
1: Disputar a posição com o Maílton também eu discordo, mas no jogo da semifinal, de fato o Rodriguinho entrou melhor, porque o Maílton foi neutralizado. O Zé Marcos... No jogo que aconteceu
0: mas
1: que aqui...
0: Mas o Cabo não se preocupa com o Rodriguinho, ele se preocupa com o Maílton.
1: O Zé Marcos, no jogo que aconteceu aqui, ele tentou neutralizar o Maílton, mas ele conseguiu se desvencilhar, obrigado. E contra, já no jogo na Ilha, não, isso não aconteceu. De fato, o Maílton sumiu da partida e o Rodriguinho conseguiu ali se movimentar melhor, porque eles não entendiam também a maneira de jogar deles. Facilitou para que ele conseguisse se movimentar mais. Mas eu não acho que, para disputar vaga com o Maílton, tem que ser no mesmo naipe.
0: Vamos fazer o seguinte, eu vou pro intervalo, mas eu queria que o torcedor já fosse mandando mensagem, que na volta a gente escuta, depois a gente passa a falar do Ceará. Manda mensagem aí, torcedor. Eu ia perguntar com relação a poupar ou não, mas o Alexandre lançou outra enquete, a gente vai seguir nessa então.
1: Mas pode ser as duas.
0: Mas é porque eu acho que fica muita coisa. A gente pode fazer essa outra. Vamos concentrar numa aqui. Torcedor do Fortaleza, você...

0: ser pra amanhã contra o Atlético. Não é pra amanhã que você tá falando geral, não, né?
1: Eu, a única coisa que eu falei é que o Rodriguinho compete, ele disputa posição com o Maio.
0: Eu só quero fazer, não, disputar posição, se o cara é utilizado lá, eu quero saber, vamos fechar uma enquete assim mais assertiva.
2: Quem é melhor?
0: Hoje, torcedor, você prefere Maílton ou Rodriguinho na ala direita do Fortaleza? Acho que pode ser mais assertivo assim.
1: É, pode ser.
0: Porque disputar a posição, o Paulinho também disputa, mas não entra,
1: ele,
0: né?
1: Pra mim ele já não disputa.
0: Mas não entra, não.
1: O Paulinho não disputa
0: com o Maílton. E ele disputa com quem? Com o goleiro? É claro que é com o jogador.
1: O Paulinho não disputa com ninguém, porque ele não é nem relacionado.
0: Então vamos lá.
1: Por exemplo, se a gente for por essa ótica, o GB não disputa posição com ninguém, pra mim.
0: O GB, eu não sabia nem que ele não tava no Fortaleza.
1: Pois é, o Paulinho e o GB são iguais.
0: Vamos lá. Então assim, torcedor do Fortaleza, vamos fechar aqui a enquete para ser o mais claro possível. Hoje,
1: quem tá jogando melhor hoje? Pronto, a pergunta é essa.
0: É, hoje
1: quem
0: você
1: tá jogando melhor hoje?
0: Hoje você prefere o Maílton ou o Rodriguinho na ala direita do Fortaleza? Porque aí vai pelo que ele tá vendo, né?
1: Pronto,
0: então você prefere quem hoje? Maílton ou Rodriguinho? Mande mensagem no 8887-1306. 8887-1306. Eu vou pro intervalo, a gente volta pra escutar você já.

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0: Meme, pessoal, já participando, mandando mensagem, deixando like, tá? O like é super importante pra gente e pra você, aquele 0800 básico. É só clicar no gostei, no joinha, no curtir, o nome que você chamar. O que importa é que você deixe o seu like aí, tá? Tem abraços, Alexandre Mota?
1: Não, a gente vai falar daqui a pouco com o pessoal que tá mandando mensagem aqui pra gente.
0: É justamente,
1: né?
0: Por isso que eu tô esperando chegar
1: o
0: aqui.
1: Robert... Os... Não, tô falando. Tô falando aqui o pessoal do YouTube também. O Roberto Maia, o Avivamento. Francisco
0: Avivamento
1: Eugênio.
0: É legal.
1: Avivamento é excelente, né? Wagner Furtado, Alexandre Batista, meu xará, Ângelo Rafael, que também sempre está aqui comentando aqui com a gente, o Silvio, que não é o cantor, Cosme Barbosa também está mandando mensagem. Tem um cantor chamado Silvio, você já ouviu falar?
0: Não.
1: Pois é, ele, inclusive, muita gente nunca ouviu falar dele, mas ele...
0: Aliás, me apresentaram...
1: Se achou no direito de ficar falando mal dos outros.
0: Me apresentaram terça-feira um cantor que eu nunca tinha ouvido falar, e a pessoa me disse assim, como assim você nunca ouviu falar? Eu digo, não, eu acho que o nome é Maneva, é isso?

0: mas nunca tinha ouvido falar na vida. Aí a pessoa falou assim, você nunca, como assim? É só o que toca em praia. Eu digo, pois é, por isso que eu não ando em praia, né?
1: Olha aí, rapaz.
0: Mas nunca tinha ouvido falar, assim, e não tô dizendo que é ruim, não, tô dizendo que eu não conhecia.
1: Sim,
0: eu não
1: conhecia, tá? Nunca é tarde, né?
0: Nunca ouvi falar em Maneva na minha vida.
1: Eu confesso pra você que eu tô aqui interagindo com você, mas também não conheço nenhuma música.
0: Não conheço. Mas você sabia que existia?
1: Sim, eu conheço.
0: Eu não sabia que existia.
1: Mas não conheço música. Mas a Fernandalo já sentiu
0: Fernanda... ali. É pagode, Fernandalo?
1: Fã número um.
0: É reggae. Guigui deve conhecer. O rei do reggae deve conhecer.
1: Eu preciso confessar que eu adoro quando você faz esse sotaque.
0: O quê?
1: Você falou de um jeito.
0: É porque é tão automático.
1: Ficou, eu vi.
0: Quando eu falo com o Fernando, é tão automático que eu não consigo nem perceber que
1: falei,
0: eu
1: faço. Falei, imite Fernando Alves aí um minutinho.
0: Pois é, não, o Fernando Alves gosta de ir pro pagode.
1: Mas agora, rapaz, eu vou ler aqui.
0: Bora.
1: Separam ali o pessoal ali.
0: Ó, tem um bocado já, diz.
1: O Wagner Gírio votou. Rodriguinho tem minha preferência. O Ângelo Rafael também votou no Rodriguinho. O Lucas Brasil votou no Rodriguinho. O Marquês votou no Maílton. Então tá 3-1 aqui no nosso chat do YouTube. Aí a gente tem também o Avivamento votando no Rodriguinho.
0: O Francisco... Qual é o Avivamento que eu não tô vendo aqui?
1: É Avivamento OFC.
0: Aonde?
1: O Rodriguinho hoje briga.
0: Achei.
1: O Francisco Eugênio também. Rodriguinho é mais coletivo. O Wagner Furtado tá pedindo outra coisa. É, seria interessante botar os dois juntos pra ele. Rodriguinho na marcação. Esquerda? E Maílton na frente. Eu acho que fazer uma dobra, né, de sim. jogadores pelo lado direito, né? Então, o Carlos Alberto também tá aqui falando Rodriguinho. O Alexandre Batista tá falando Rodriguinho tá sim jogando bem quando entra. E é isso, né? Então, eu acabei de contabilizar no YouTube, tá 7-1.
0: Vamos.
1: Mas a gente também tem outras opiniões, né? O Roberto Maia tá falando o seguinte, é só pensar. O Maílton é jogador de Série A, o Rodriguinho também é? Ele tá fazendo essa pergunta, né? Então, eu não entendi bem a opinião dele, não. Se ele
0: eu acho que ele tá pro Maílton.
1: Que ele votou pro Maílton, né?
0: Tá pro Maílton.
1: Então tá 7-2. E seguem votando aqui. Acabou de chegar mais um. O Barreto tá dizendo, o Rodriguinho está entrando bem. Maílton pode ficar para, eu acho que segundo tempo.
0: Sim.
1: Pronto, então tá 8-2 no YouTube. Mas vamos sair do YouTube e vamos sair
0: do YouTube. Vamos pra galera. Vamos pro Você na Jogada. Já tem aqui alguns, vamos lá. Você na Jogada. Vai, cadê?
2: Você na Jogada. Você na Jogada.
0: O que, que é, Fernandão? Enquanto isso, então, deixa eu mandar um abraço pro seu Noel. Ele tá na Jubaia hoje? Ah, o seu Noel tá mandando um abraço pra galera da Jubaia. Abraçar as pessoas lá da Jubaia, lá em Maranguape. Esses que estão aqui, pode ir, Fernandão? Pode começar aqui com os que estão aqui? Pode ou não pode? Eu não tô entendendo. Tem 50
1: aqui. Eu vou seguir falando aqui o povo aqui do nosso YouTube.
0: Tô entendendo.
1: A gente aqui no YouTube segue também, viu? O Alberto Feitosa tá chegando aqui, votando também no Rodriguinho. Tá 9-2 nesse momento. Mas a gente também tem gente falando aqui do outro, do Maílton, né? Teve um torcedor aqui que é o Guilherme Barbosa falando. Que besteira. O negócio de Rodriguinho não. Então pra ele, a gente, o voto é no Maílton, né? Então temos 9-4 nesse momento. O Rodriguinho segue à frente. Mais um voto do José Vieira. Rodriguinho tá muito bem. Mais um voto em prol do Rodriguinho. Alexandre, o que tá acontecendo? Vocês estão disputando esses dois jogadores. Na verdade, eu só fiz o apontamento de que nós poderíamos ter um time hoje do Fortaleza em que alguns dos titulares absolutos, talvez eles pudessem realmente sair. O Carpini tem mexido no time. E aí eu falei que hoje o Rodriguinho é um dos jogadores que pode brigar com o Maílton. E a gente fez essa enquete.
0: Vamos escutar o torcedor.
3: Sim. Bueno Rebouças, estou ouvindo o seu programa todas as
0: tardes. Obrigado.
3: Eu sou o Teixeira do Esperança 3. Você acha que o técnico vai manter esse time aí do Ceará jogando? Que vem jogando?
0: Não, não tem nada a ver aqui.
1: Mas ele perguntou o quê?
4: Meu amigo, o título de campeão nordestino você não ganha todo dia, não. E é um tetracampeonato, é hegemonia do estádio que está em jogo. Entendeu? Então bota time misto pra jogar no Campeonato Brasileiro e vai atrás do título.
0: Certo.
4: Duas partidazinhas, você pode ganhar ou perder de qualquer jeito. Tá entendendo? Time misto, você perder as duas. Do jeito que pode perder as duas com o time bom, perde as duas com o time fraco. Acabou. E vai atrás do título. É uma partida só, duas partidas. Faz mal nenhum. Ninguém vai morrer por isso. Entendeu?
1: Entendeu.
0: Entendi.
1: A nossa apuração aí não
0: foi pra
1: pergunta, não.
5: Boa tarde, bancada do Jogada. João Neto, Jorge Guanabara.
0: Oi, João Neto.
5: O Maílton hoje ainda é titular, né?
0: Maílton.
5: O bom é que tem o Rodriguinho, né? Mas pra disputar.

0: Não, o Mailton é o titular absoluto.
1: Boa, 1-0 pro Mailton.
2: Não, pô, tá 10-5.
1: Peraí, eu me perdi aqui, cadê Rodrigo? Achei aqui.
3: Mas hoje, ele é titular absoluto no lugar do Mailton. Pra mim é um jogador que nem cérebro tem, um jogador burro.
1: Ave Maria, peraí, então... Pera aí, Luciano, vamos separando aqui. Tá, quanto tá no YouTube?
2: Eu tô contabilizando tudo junto. Ah, entendi. Tá 11-5 agora.
1: Tá bom, vamos lá, vamos pra outra aqui.
4: Boa tarde a todos, jogada segundo tempo, Carioca Cascavel. Vai depender do esquema tático do time. Não, se for pra atacar, Murista. O Mailton é mais contundente. Agora, se for ficar esperando o adversário pra contra-atacar, o Rodriguinho é melhor.
1: Murista, Alexandre. Como é que eu vou contar isso aqui?
2: Murista um, é.
5: Boa tarde, Breno.
1: Boa tarde.
5: Alexandre, que é o Abraão de Maranguá.
1: Abraão!
5: Cara, opinando aí, Breno, sinceramente falando, eu acho que o Rodriguinho não é que seja bom ou ruim, mas é porque o Mailton também não está no seu melhor momento. Eu acho que hoje, no momento, ele disputa sim. Disputa.
1: Então vai contar pro Rodriguinho? É. Ele não... Vai contar pro Rodriguinho, né? Vamos ver mais um.
6: Breno, pelo amor de Deus, isso aí não tem lógica, não. Se o Mailton perder a posição pro Rodriguinho... Se eu fosse o Mailton, eu pedia pra ser enterrado vivo.
1: Ave Maria, tá bom. Ponto pro Mailton aí, vai.
7: Com certeza a torcida vai pedir Rodriguinho. Esse Mailton aí é fogo de palha. Esquece esse homem, rapaz. Ave Maria, homem tarado por esse cara, viu? Esse Bruno Rebouça, pelo amor...
1: Rapaz, isso aqui foi no dia do Mailton Moraes, que... Tá aqui na mesa de som, às vezes.
2: Aí foi, como foi
1: aí? Aí o Mailton tava aqui, e o Mailton tem aquele áudio do melhor do mundo, né? Uhum. E a gente sempre chama ele de Mailton, melhor do mundo. E o cara entendeu que eu tava falando do lateral. Aí mandou uma mensagem falando assim, rapaz, esse Breno é muito babão nesse Mailton. Fica dizendo que o cara é o melhor lateral do mundo. Eu digo, não, amigo,
2: tem um
1: é o Mailton
2: Moraes do Breno, aqui, cara.
8: Eu acho que o Mailton deve entrar no primeiro tempo e o Rodriguinho no segundo.
2: Então o Mailton voltou no Mailton.
1: Então o Mailton.
2: Quem entra no primeiro tempo é o Mailton.
9: Boa noite, nosso amigo aí do. Agora segundo tempo. Prefiro o Rodriguinho.
1: Rodriguinho.
10: Amanhã a gente tem que entrar pra ganhar. Todo jogo é uma história e cada jogo a gente tem que procurar ganhar. E eu prefiro o Mailton.
1: Mailton.
2: Boa.
11: Boa tarde, Breno. Boa tarde, Fernando. Boa tarde, Alexandre Mota.
2: Boa.
11: Eu acho que o Rodriguinho, ele não é melhor do que o Mailton.
1: Certo.
11: Mas fato é que quando ele não pode jogar, o Rodriguinho já consegue mostrar que consegue assumir a posição dele.
1: Mas aí...
2: Votou no Mailton.
1: Ele votou no Mailton.
2: É, votou no Mailton.
1: Votou no Mailton.
2: Não é melhor...
12: O Rodriguinho não é melhor do que o Mailton, Geraldo Pinheiro. Então, tem que ser ele mesmo.
1: Mailton, mais um. Olha o Mailton reagindo aí. Parece olha o João Fonseca aí, que é o Mailton reagindo.
13: Boa noite. Breno, Ferandinha e o menino aí, todos vocês aí
1: boa noite.
13: Da bancada.
2: E aí,
13: da,
2: cara?
13: Da Diário. Aí na grande jogada. Olha... Eu sou mais o Mailton.
1: Mailton, mais um. Mais um, dá tempo antes da sanfona?
14: Obrigado, meu Deus.
12: Receba. Boa tarde aí, Alexandre Mota.
1: Boa tarde.
12: Grande comentarista, Breno Rebouças. Aqui é o João Guaracati,
1: caminhoneiro. Certo, João, vamos lá.
12: Dá minha opinião aí sobre os laterais. Aparenta, o Mailton é mais o mesmo quando chegou aqui, não. Alexandre Mota tá certo.
1: Então ele, Rodriguinho.
2: Boa.
1: Sanfona tocou. A sanfona tocou, padre. Cadê a sanfona? Tá absurdo. Nesse momento que absurdo é um absurdo. Absurdo é um absurdo. Olha que trava no olho. Mas é o momento em que a gente foi. Olha como tá bonito, cara. A gente vê ali um pouquinho de tarde ali, ó, no meio da tela, mas a noite já chegou. Já se instalou essa pantera negra. Que é a noite chegando. E o Padre Cícero iluminado e iluminando, olhando para todo o Juazeiro do Norte, mas no coração e na mente de muitos dos que todos os anos se deslocam até a Meca do Cariri só para olhar de perto a estátua erguida em homenagem a Padre Cícero Romão Batista. O cearense do século, o nosso patrono aqui do Jogar a Segundo Tempo, mas a gente sempre fala que o momento é ecumênico, né? Você pode rezar para quem você quiser, falar com quem você quiser, refletir, pensar, nessa hora, que é uma hora santa, Alexandre Mota.

0: diante de tudo que você diz, só nos resta o silêncio, pois às vezes falar em silêncio é a forma com a qual nós falamos mais alto.
1: Adoro esse bendito do Belchior. Foi bem, Glauber Luiz.
2: Eu vim aqui, vim ver meu padinho.
1: Às 6 horas, na hora do Ângelus, a gente lembra que o Verbo se fez carne
0: e habitou entre nós.
1: Oh, imagem! Todos os fim de tarde, começo de noite, aqui no Jogar no Segundo Tempo.
0: Queria dizer que... Não, está 15 pro Rodriguinho, 11 pro Maílton, e você contabilizou um coitado que você disse que era murista. Mas ele tá falando de estratégia.
1: Mas não escolheu.
0: Eu sei. Eu tô brincando também com o nosso amigo torcedor que tava falando sobre estratégia.
1: A gente ouve mais quantos aqui pra fechar?
0: A gente pode dar chance de empate, né?
1: Então ouve mais 4?
0: Vamos escutar mais quatro aí. Vai.
1: Oi, cadê a Glauber?
3: Concordo com o Mota. Mas o Maílton ainda tem um destaque ainda. O Rodriguinho é um bom jogador. Como o Mucuri tem aí nas costas dele aí, o Fuentes, que tá melhorando.
0: Ele, viu?
1: Eu achei que ele foi de Maílton.
0: Ele falou que concorda comigo.
1: Mas depois ele falou assim, ele ainda não tá... Ó, vamos ouvir de novo.
3: Concordar, eu concordo com o Mota. Mas o Maílton ainda tem um destaque ainda. O Rodriguinho é um bom...
1: O Maílton ainda tem um destaque.
0: Eu vou dar o voto pra você, viu?
1: Eu não tô entendendo. O que você acha que ele votou
0: Vou votar no Breno. O Breno empatar.
4: Olá, boa tarde, Breno, Alexandre e Fernanda.
0: E aí?
4: Olha, na minha humilde opinião, o Maílton se destaca mais por cobrança de falta, pênalti, né?
0: Sim.
4: Já o Rodriguinho eu acho ele mais técnico.
1: Certo. E
4: mas
1: aí?
4: Os dois são muito bons. Se encaixarem direitinho ali, uma peça ou outra, eles têm muito a agregar. E a somar com Fortaleza. Um abraço.
0: Mas João Batista,
1: murista.
5: Boa tarde pro pessoal da Grande
1: Jogada. Boa tarde.
5: Aqui é Bem Colasso. Com certeza, Maílton. Viu?
1: Viu?
5: Boa noite a todos do Jogada Primeiro Tempo.
1: Boa noite.
5: Breno, Alexandre, Fernanda e a todos.
0: E aí?
5: É o Jorge de Horizonte. Na minha opinião, o Maílton era para jogar na frente. Lá na ponta, lá direita.
1: Esse é Maurício também.
5: Ele sobe muito e deixa o espaço ali atrás, sempre no contra-ataque dos adversários. Quando sobe, ele vê o espaço ali e não tem quem cubra esse espaço aí. Na minha opinião, ele era para jogar na frente e arrumar outro lateral direito aí.
1: Então, o Rodriguinho. Se ele não quer o Rodriguinho de lateral, se ele não quer o Maio de lateral, quanto é que ficou, Alexandre Mota?
0: Se a gente contabilizar esse último voto aí, vou botar esse voto pro Maílton também, apesar dele dizer
1: não, que... ele acha que o Maílton tem que jogar não como ala.
0: Ah, então pronto. Então, se a gente contabilizar esse pro Rodriguinho, temos 16 votos pro Rodriguinho, 13 pro Maílton e 3 muristas na avaliação de Breno.
1: 3 muristas.
0: Então, temos aí uma enquete que apenas constata que hoje há uma disputa por posição. O que a Fernanda tava falando, tudo isso começou porque a gente tá falando sobre o time que vai enfrentar o Atlético.
1: Exato.
0: O que a Fernanda falou é muito real. E acho que corrobora também com a minha tese, né? Joga quem tiver melhor. Então, se joga quem tiver melhor, você joga com os seus melhores disponíveis. E, eventualmente, né, Breno? A gente não está contabilizando o desgaste do jogo anterior. O time anteriormente, né? Já fez uma partida muito desgastante. Inclusive, terminou, né? Jogando com um jogador a menos. Jogando lá na Ilha do Retiro, né? Uma partida cercada de muita tensão. Agora vai para outro compromisso também, que não é jogando aqui em solo cearense, né? Tem uma nova viagem pelo caminho. E acho que isso pode fazer com que nessa escalação de saída, alguns nomes surjam nesse time principal.
1: Sim, sim, sim.
0: O Rodriguinho, para mim, é um desses cotados, porque o Rodriguinho fez um bom segundo tempo contra o Sport. Já havia jogado bem anteriormente também contra o Londrina. Está se mostrando como uma alternativa... quando o Maílton estiver ali 100% e outros jogadores também podem sair do time principal.
1: Vamos falar do Ceará, do Alvinegro de Porangabuçu. Daniel Farias está chegando com as informações do vovô. Fala, Dani. Daniel Farias. Vamos lá. Fala, Daniel. Eu faço a vinheta aqui. Se o aparador não bota, eu faço. Fala.
6: Boa tarde, Breno. Um abraço para você e para todo mundo ligado no Jogada Segundo Tempo desta sexta-feira. Ceará fez hoje o seu penúltimo treino antes da partida de domingo contra o Operário, às 4 horas da tarde, na Arena Castelão. Jogo válido pela 11ª rodada da Série B.

0: jogo importante, será estar buscando se recuperar na competição. Nas últimas 6 rodadas só conquistou uma vitória, então é um jogo considerado decisão, muito importante para o Ceará. A semana foi turbulenta, com protesto, tem campanha de público zero, mas o Ceará está tentando deixar tudo isso de lado para buscar um resultado positivo dentro de campo e reconquistar, de certa forma, a alegria do seu torcedor. Mas eu queria trazer um tema, antes de a gente falar sobre a provável escalação do Ceará para esse jogo, que é sobre a utilização do Richardson. O Richardson, assim como o Vina e como o Pedro Henrique, não estava sendo relacionado pelo Ceará nos últimos jogos, também por opção do técnico Moza. Mas diferente do Vina e do Pedro Henrique, ele não foi afastado nessa semana. A gente já noticiou esse afastamento, que foi uma decisão do Moza, foi comunicado tanto ao Vina quanto ao Pedro Henrique, mas o Richardson, por outro lado, segue treinando normalmente integrado ao elenco do Ceará e está à disposição do técnico Moza, não recebeu nenhum veredito sobre não utilização. Então, podemos imaginar que ele está à disposição e, se for o entendimento do Moza, pode ser relacionado para o jogo de domingo. Quero saber a opinião de vocês que estão na bancada e também do torcedor que está acompanhando de casa. O Richardson tem vaga no time do Ceará? Seria uma boa reintegrar o Richardson ao elenco alvinegro? Quero saber se vocês acham que ele deve ser relacionado. É um jogador experiente, é um jogador identificado com o clube e que tem características ali de um volante mais marcador, mais brigador, de desarme. Quero saber se vocês acham que essas características do Richardson podem agregar e podem ajudar o meio de campo do Ceará. Os volantes titulares têm sido o Dieguinho e o João Gabriel, o Júlio César também tem atuado e o Lucas Lima e o Pedro Esli têm ficado ali na retaguarda no banco de reservas. E aí, o Richardson tem vaga ou não tem nesse time do Ceará?
1: Tá aí o Dani, trazendo informações do vovô pra gente. Alexandre, não sei você, mas de cara, eu acho que o Richardson, ele hoje não é titular do Ceará de maneira nenhuma, a não ser que o Ceará não tenha várias opções como volante. Só que eu não acho uma peça que não serve ao clube. Eu acho que ele serve, inclusive para alguns jogos específicos. Tem momentos que você precisa de um cara como o Richardson. Mas hoje, para ser titular, mesmo o Ceará tendo alguns jogadores no DM, eu acho que ele tem outras opções que são... que oferecem mais coisas que o Richardson hoje. Mas não acho ele um atleta que não deveria ser relacionado. Acho que vale a pena ter ele no banco. Tem momentos que o jogo pede a característica principal dele. Agora, titularidade para ele, eu acho que é bem difícil nessa temporada.
2: É, cara, o Richardson, ele perdeu espaço no Ceará pelo aspecto técnico. Porque hoje, né, no meio-campo do Ceará, existem outros jogadores que podem acrescentar mais tecnicamente do que ele, até em termos de característica. O grande objetivo do Richardson, né, enquanto jogador, é fazer desarme e recuperar a bola. Ele é um jogador destruidor, né, ali no meio-campo. Ele acrescenta pouco no aspecto de criatividade, no aspecto de protagonismo. E, basicamente, quando o Ceará olha para a Série B, o Ceará se coloca como um dos protagonistas. Pelo menos ele julga ser um desses, né? A pressão em torno do Ceará é por conta disso, porque não se admite o time estar lá na 13ª, na segunda página da tabela da Série B. Não consegui nem lutar pelo acesso. Então, acho que quando a gente olha para a característica de jogador, o Dieguinho é mais jogador que ele. O João Gabriel merece o espaço que está recebendo. O Zanocello, que hoje está no DM, também é um jogador que pode acrescentar mais do que o próprio, do próprio Richardson. E o Júlio César, que é zagueiro, quando atuou como volante, também se sobressaiu ali na posição. Então, diante disso, hoje o Richardson não está no rol dos titulares. Significa que ele não pode fazer parte do grupo? Aí eu já acho que ele pode fazer parte do grupo. Acho exatamente o mesmo que o Breno. Existem situações específicas do jogo em que seria importante você sustentar um placar, em que seria importante você melhorar a sua solidez defensiva, ter no seu meio campo um jogador mais experiente, né, que pudesse ali contribuir com alguns movimentos táticos, e o Richardson poderia ser esse jogador. Então, o afastamento dele, ele não ser nem relacionado, nem para treinar, nem nada, soa para mim como algo estranho, Breno, diante da relação que o jogador tem com o clube, né? Porque até então, a gente sabe de uma história muito limpa do Richardson,
1: sim,
2: com o Ceará.
1: Até então, sim.
2: Você pode não gostar do Richardson, você pode discordar dele jogando, você pode achar que ele não é um jogador que, tecnicamente, seria útil para o clube hoje, né? Gostaria que o clube tivesse outros nomes, mas não pode falar da integridade dele com o clube, do respeito que ele tem com a instituição e do fato dele sempre ter treinado no dia a dia, fazer parte de todas as atividades. Publicamente, não aparece para reclamar ou fazer também movimento, soltar piada. Pedro Henrique

0: não está sendo relacionado está apostando, né, nas redes sociais, drible no Pochettino, afastamento técnico, falando, né, se posicionando. O Richarlison não, nunca vi ele fazer nenhum tipo de movimento desse tipo. Então, para mim, ele faz parte do grupo, ele deveria fazer parte.
1: Sim.
0: A grande questão é que hoje ele não é o que o Ceará precisa e por conta disso ele não seria titular.
1: Pois é, Richarlison, então, diferentemente do Vini e do PH, é um jogador que está à disposição e se o Mozart quiser, pode voltar a relacionar o atleta. Ele tem pouquíssimos jogos esse ano, deixa eu ver aqui direitinho a quantidade de jogos que o Richarlison tem, eu sei que não são muitas, mas também não é tipo 2, 3 não. Mas ele jogou pouco, o Richarlison, esse ano, né? Até aqui são 17 partidas, o Ceará já fez o quê? Umas 40 esse ano?
0: É, o Ceará já jogou mais.
1: Já, né? Umas 40 vezes, ele jogou 17 vezes, e quando você olha as minutagens, Alexandre...
0: Acho que 40 o Ceará não chegou a jogar, porque ele... É, 40 já é um número muito elevado, mas certamente... Ó, o Ceará jogou 32.
1: 32, é. Mesmo assim, 17 partidas, e quando você vai a minutagem dele é de 622 minutos. Ele entra pouco tempo, ele entra ali com 30 do segundo tempo, 35, então a minutagem do Richarlison não é alta. Não é alta mesmo, ele não fez 90 minutos em momento nenhum na temporada. Fez. Ele fez contra o Floresta, lá no Cearense, que foi aquele 4-0 que o Ceará sobrou. Fora isso, ele não fez 90 minutos em nenhuma partida, então um jogador que hoje realmente é um reserva do Ceará. É um cara que é acionado quando o clube precisa, geralmente entra na segunda etapa, dificilmente ele começa como titular. Observando aqui, ele foi titular em 6 vezes no ano, então é um cara que hoje realmente é uma opção do clube. Já foi muito mais importante, mas ele tem ainda sua serventia. Eu concordo com o Alexandre 100%. Ele é um cara que tem a serventia dele ainda e a gente concorda que ele deve ser relacionado para os jogos, né? Mas nada de disputar, por exemplo, posição com o Dieguinho, com o João Gabriel.
0: É, porque se
1: o Até com o próprio Zé Marcelo quando voltar.
0: Se o Moza me sai, coloca logo de saída, né? O Richarlison no jogo contra o Operário, eu vou dizer que ele tá maluco.
1: Sim.
0: Tá maluco.
1: O Antônio Valdez está falando, a principal característica do Richarlison é receber amarelo.
0: É, essa é uma característica que ele tem bastante, né? Mas por que que eu vou dizer que ele tá maluco? Porque primeiro ele deixou de utilizar o cara faz muito tempo, né? Eu tô tentando lembrar que a última vez que ele jogou, eu acho que foi naquele jogo da derrota do Atlético Goianiense, que o Pedro Henrique fez o pênalti. Aquele jogo, inclusive, foi, acho que, o último do Pedro Henrique. Aquele jogo ali, Breno, ele foi uma mudança de chave no Moza.
1: Uhum.
0: Daquele jogo em diante, o Moza foi... afastou pessoas, deixou de relacionar outros jogadores. Daquele jogo ali, o Pedro Henrique fez um pênalti, o Ceará perdeu em casa. E, salvo engano, foi naquele jogo que houve também aquele paredão, né, para defender o Moza.
1: Sim, sim.
0: Éder, Luizão, Vini e Pedro Henrique. E, curiosamente, dois dos quatro jogadores que estavam lá foram afastados, que no caso é o Vini e o Pedro Henrique. O Richarlison jogou aquela partida. Eu lembro que ele entrou no final do jogo e eu só tô falando isso porque eu lembro que eu não entendi a escolha por ele. O Ceará precisava do resultado, tava jogando em casa e o Moza me diz, entra Richarlison. Não fazia sentido nenhum. Sentido. Não era a característica que o Ceará precisava. Diante do Operário, eu também imagino isso. Quem precisa jogar diante do Operário? Quem pode contribuir ofensivamente pro jogo? O Operário vem de 3 jogos sem vencer. São 2 derrotas, acho que seguidas. Ele tem a mesma pontuação do Ceará. Ele chega sob pressão tal qual o Ceará. Mas o Ceará está jogando em casa. O Ceará venceu um jogo dos últimos 5. É muito baixo, né, em termos de resultado. Por isso que ele está despencando na tabela de classificação. E aí ele precisa aparecer com jogadores que possam contribuir do meio para frente. A minha dúvida para esse jogo, Breno, e aí até trazendo esse bate-papo contigo, é na lateral direita. Porque nós todos concordamos que o Rafael Ramos não dá. Acho que tecnicamente ele não consegue contribuir. Você inclusive sempre fala, né? Uma frase que você utiliza muito. Não sei como ele está há 3 anos no Ceará ainda e tal. Então é isso, ele ainda está em Porangabuçu e é um dos jogadores muito utilizados. O Alex Silva, Breno, no jogo passado, ele esteve no departamento médico, né? Estava sentindo um fadiga muscular. Se ele tivesse recuperado, para mim é ele indiscutível. Se ele não tiver à disposição, aí o Moza vai ter de escolher. Ou volta o Rafael Ramos ou bota o Júlio César. Mas eu vou trazer outra solução. Por que ele não bota o Enzo Ludovic para jogar de lateral?
1: Sim, que foi lateral de origem na base, né?
0: É, na verdade ele sabe lateral,
1: função,
0: né?
1: Sabe fazer a função.
0: Ele tem sendo utilizado numa linha mais à frente, uma segunda linha muitas vezes, no Ceará profissional, mas na base ele jogava. É um lateral ofensivo. Se você precisa ganhar do Operário, eu faria, assim, esse experimento, né?
1: Sim.
0: Daria chance pro menino.
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0: Mais uma parada na volta. A gente fala mais do Fortaleza. Eu vou passar pela galera geral agora. Pode mandar mensagem sobre o que você quiser no 8887-1306. 8887-1306. Eu volto já.

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0: Segundo tempo, aqui na Verdinha, na TV Diário também, no arroba Jogada
1: SV no YouTube. A gente tem que filmar a risada da Fernanda também, né?
0: A risada da Fernanda é tipo a risada do Bola, é um patrimônio.
1: É.
0: Ela precisa ser gravada. Se o Nelson ainda estivesse aqui, porque ele era operador, né? Porque tem o Samuel hoje.

0: essa história, não?
1: Porque vocês acostumaram mal, só.
0: Não, né?
1: Quando é.
2: Ai, Beto, correu bem!
0: Você. Eu não vou. Olha, você tem que usar, não é comigo isso aí, viu? Não é comigo. É aquele lá que você tem que usar isso daí, viu? Rapaz, eu vou dizer um negócio. Tá esculhambado, viu, Fernando Alves? O negócio tá esculhambado mesmo. Vamos pra galera, você na jogada.
3: Você na jogada. Você na jogada.
4: Parabéns, Breno. Oi. Breno Rebouça, para meu amigão aí do lado aí.
0: Alexandre Rica.
4: Toda a bancada da grande jogada aí. Parabéns, cidade de Fortaleza. Breno, estou muito feliz por você ter se classificado em cima do esporte. Agora vamos trabalhar, lutar para a gente ver se a gente vence o Vitória. A gente sabe que não é fácil, mas nós não vamos desistir. Pra ver se a gente ganha essa Copa do Nordeste, se Deus quiser. Um abraço, Breno Rebouça.
0: Um abraço.
4: Vamos se animar, Caprini. Vamos botar pra sempre nessa
0: condição. Vamos lá.
5: Breno, Alexandre, boa tarde. Aqui é Lázaro Castro, de Morada Nova. Eu queria só deixar uma mensagem.
0: Deixa sua mensagem.
5: Para a torcida do Fortaleza, que é torcedor de verdade. Para não vir na onda de um pequeno grupo que vive criticando, simplesmente tentando tumultuar o trabalho do Carpini. Não vão na onda desse povo.
0: Não vão.
5: Tem que olhar o que são feitos dentro quando ele chegou até hoje.
0: Valeu.
6: Boa tarde, turma boa. Da vez mais. Breno.
0: Diga.
6: Nota.
0: E aí?
6: Esse lateral direito que estão ventilando, dizendo que o senhor está contratando.
0: Brian Borges.
6: Ele foi do Paysandu. Foi reserva lá do Paysandu. O Paysandu despachou ele aí uns 2 anos atrás. Então, filho que mora lá, disse que não paga nem o pior daqui é melhor do que ele.
0: Ave Maria.
1: Eu não sei, porque o pior daqui também não é. É complicado.
0: Acho que a concorrência que ele vai ter aqui, meu patrão, vou lhe dizer.
1: Pra escolher qual é o pior, mas assim, né? A situação do Brian. É, pelo menos quando a gente viu, né, muitas informações lá de Campinas, é de que ele é um jogador que é útil à Ponte Preta. Na Ponte Preta, ele inclusive tem sido utilizado muito à frente, né, jogando ali como ala pela direita, ponta pela direita, então ele é um lateral ofensivo. Mas a Ponte Preta está devendo salário não é de um dia, 15 dias, são meses. E isso fez ele realmente ter um atrito grande com a gestão. Ele chegou lá e disse, não vou mais jogar. Meu salário tá atrasado, não quero mais. E aí ele entrou nesse litígio com o clube paulista, né? Por conta disso, o empresário dele foi ao mercado, tá com o nome dele disponível. E o Ceará é um desses times realmente que tem uma negociação muito avançada. O Ceará já fez a proposta e tem tudo para fechar. O detalhe, Breno, é só que cada clube tem a sua realidade financeira. Mas uma coisa que passou despercebida, Breno, naquela fala, né, do Departamento de Futebol do Ceará... Foi uma fala do Ricardinho. Eu acho que a gente, inclusive, falou pouco sobre isso. Mas naquele dia, naquele pronunciamento barra coletiva, o Ricardinho deixou claro que já atrasou o salário no Ceará. O Ricardinho falou isso. O João Paulo tem feito um grande esforço. Se atrasou, foi um dia ou uns dias, mas o presidente chegou e falou com a gente, explicou a situação. Então, dá a entender, não ficou claro quando isso aconteceu ou se isso ainda está acontecendo... Mas o próprio Ricardinho, né, que hoje é o principal figura do futebol, falou que a situação do Ceará também, em algum momento recente, também teve salário atrasado.
7: Boa tarde, Breno, Rebouça e pessoal da mesa. Eu sou o Wando aqui do Rio de Janeiro.
0: Oi, Wando.
7: Vocês escrevem o que eu estou falando.
0: Escrevo.
7: Até a janela abrir, o Mozart vai cair.
0: Ixi.
7: E os dois jogadores vão ser reintegrados ao time. Escreve o que eu estou falando, porque não. O treinador do Ceará, com mais uma ou duas derrotas, ele já cai.
0: Agora, numa coisa eu concordo com você. Caso o Ceará venha a trocar de comando, eu acho que o Vini e o PH podem ser reintegrados.
1: Eu não tenho é dúvida
0: porque
1: disso.
0: Porque ficou muito claro na coletiva. O Anderson e o Ricardinho, o seu Fatório, foi dizer assim, olha, rapaz, o Moza quis, a gente não queria não,
1: mas
0: o Moza
1: quis. Não queria não. O Ricardinho chegou a falar, eles treinam bem todo dia. Eles estão treinando bem. O Ricardinho chegou a falar também, outra parte do Ricardinho. Tem a história dele, o Vina tem a história no Ceará. O Pedro Henrique também. Então ficou muito claro isso. Se mudar amanhã, o departamento de futebol diz, professor novo.
0: Professor novo.
1: O senhor que tá chegando aí, e o João Paulo é que vai contratar, ou quem é que seja.

0: Tá aqui, ó. Esses dois aqui, bote pra treinar, que eles treinam bem todo dia, viu? A avaliação do Ricardinho foi essa, chamou muita atenção. Mas isso só transparece também como hoje talvez não haja realmente essa figura de maior imposição do departamento de futebol, né? E aí o Moza.
1: Mas aí nesse ponto, Alexandre, nesse ponto eu acho que o técnico ele tem que ter autonomia, porque afinal de contas é o trabalho, é diretamente o trabalho dele. Ele que define quem vai ser escalado. Se ele acha, na avaliação que ele faz, que esses dois caras não estão ajudando ele no trabalho que ele exerce, na estratégia que ele monta, por que, que ele tem que ser obrigado a trabalhar com os caras?
0: Eu não acho que ele tem que ser obrigado, não. Mas quando a gente escuta a coletiva, pra mim ficou com a sensação de que as mudanças de departamento de futebol, elas não foram suficientes para a gente ter uma nova figura central no setor. Por mais que seja o Ricardinho, eu não senti, eu não entendi ainda se é assim. Quando a janela abrir, é isso. Quem vai contratar é o Ricardinho. Eu não sei ainda essas questões. Para mim, há um grande tá vago ali o cenário. O Moza, ele acaba tendo ainda mais autonomia. E o papel dele acaba se tornando ainda mais importante quando ele está trabalhando com o departamento de futebol que acabou de ser constituído. O Ricardinho, na sua história como profissional, nunca exerceu a função que ele está exercendo, para ser o pilar de um momento de crise. É uma crise institucional, esportiva, financeira, de relação com o elo externo, e ele é essa figura, né? Então, realmente, é uma coisa que me chama a atenção. Não sei se seria interessante ter apenas essas duas figuras, Anderson Batatais e Ricardinho. Claramente, eles possuem suas competências, são profissionais que estão, né, dando tudo de si para o clube, mas talvez fosse importante ter mais gente para deixar esse departamento de futebol mais robusto.
2: Boa noite, Breno. Boa noite. Alexandre, que é o Júnior Mudubim, torcedor do Vozão. Rapaz, desde a Série A que fica esse negócio. O Ceará pedindo apoio da torcida, a torcida apoiando, nunca deixou de apoiar. E sempre, agora o Ceará virou as costas para a torcida e não vem resposta dentro de campo. Aí fica difícil desse jeito. Tá na hora da torcida fazer alguma coisa mesmo. Isso aí, eles estão certos mesmo.
1: Valeu.
0: Boa.
3: Bom dia, gata show. Bom.
1: Não, é que... olha pra minha cara. Dá close aqui, diretor.
0: Close aqui.
1: Olha se parece com a gata show.
0: Que é
1: a
0: nossa
1: vê
0: gata
1: se dá
0: show.
1: Certo. Vê se tem alguma coisa semelhante que não seja o branco do olho aqui.
0: Sim.
1: Tem da... que tem a ver... Olha essa cara gordinha aqui, ó. Que tem a ver com gata show? Não, nem loiro eu sou. Pera aí, se acalma. Se acalma, mal cheio.
0: Tá entrando demais.
1: Não, pera aí, se acalma.
0: Tá entrando demais aí no branco.
1: Não, no cão, calma em mim não. No cão, em mim não. Volte aí, Guti.
4: Gata
1: volte.
4: Show, ela arrasa.
1: Rapaz, pra que eu fui dar corda, né? Bota o povo pra falar.
5: Boa tarde, aqui é o Francisco Zé de Crateus. Boa tarde, boa noite.
1: Boa tarde.
0: Foi boa tarde, bem, boa noite.
5: Gostei, você ficou bem fininho.
1: Ah!
5: Você sabia que amanhã a base do Maranguape vai jogar lá em Juazeiro contra o Caça?
1: Sei demais.
5: Pelo Crateus. Vamos torcer. Beleza? Teste na Reginaldo França. De Crateus, um abraço.
1: É a segundinha cearense, Fernando Alves. O jogo, Fernando, você tem informação direitinho do jogo? Qual é? O horário e tudo mais, Fernandíssimo? Alô? Cadê Fernando Alves? O operador tem que estar preparado para quando a gente chamar assim, o repórter, né? Vai lá, Fernando Alves, vai lá. Samuel.
6: Alô, Brasil.
1: Meu Deus. Vai lá.
6: Tava ligado.
1: Falei, Fernando.
6: Amanhã...
1: Não brigue no ar, não, falei.
6: Você nunca brigou no ar, não foi?
1: Eu jamais. Não faz parte da minha personalidade.
6: Eu sei. Então, amanhã, Icasa e Crateús, 4:30 da tarde, na Arena Romeirão, promessa de arena cheia, torcedor procurando os ingressos meias, já sei que todos foram vendidos, e aí a partir de amanhã, às 9 horas da manhã, os ingressos começam a ser vendidos na bilheteria da Arena Romeirão. E vale o título, o primeiro jogo foi, aliás, vale a classificação para a Série A do ano que vem, o primeiro jogo foi 0-0 lá no Jumelão, e jogando em casa, o Icasa quer vencer, eu tô dando um jeito de ir, tá? Eu chego lá meio dia, mais ou menos.
1: Você vai agora de madrugada?
6: Vou amanhã de manhã, amanhã pela manhã, bem cedo, irei. Mas para o Cariri.
1: É porque,
6: pois irei porque para,
1: você
6: irei
1: vai,
6: para...
1: Você vai por terra.
6: Isso.
1: Porque me parece que voo tem só um bem tarde da noite, né? Madrugada
6: tem,
1: bem cedo.
6: Meio dia e 2:00 da tarde. Mas é mesmo, o valor que você paga pé para Juazeiro, você paga pé para São Paulo. Aí eu não vou, né?
0: Vai marcar presença no Romeirão.
6: Irei,
0: né?
6: No

0: na, no Romeirão, no Pau da Bandeira. Estarei por lá, fazendo o meu papel de caririense raiz.
1: Papel de caririense.
0: Vivenciando. Vou trazer uma lasca do Pau da Bandeira. Parabéns. Rebouças, que tá encalhado, tá precisando.
1: Tô mesmo.
0: Trazer pra ir, pra ajudar a sua vida amorosa.
1: Estou precisando de. Como é que você fala, Fernanda? Coisas.
0: Energias positivas.
1: Energias positivas.
0: Isso, trazer.
1: É porque eu estava procurando a palavra. É energia positiva.
0: Vou trazer, enfim, vivenciar o Pau da Bandeira e o pessoal do Cariri. Gente,
1: se encontra. Tem que fazer o quê?
0: É o seguinte, para quem não conhece.
1: Samuel Macedo, presta atenção para tu aí. Diga lá, vai.
0: Para quem não conhece a festa do Pau da Bandeira de Santo Antônio de Barbalha.
1: Certo.
0: Ela abre os festejos juninos no Nordeste, acontece há quase 300 anos e...
1: Vamos pra parte que interessa, o que é que tem que fazer?
2: Calma aí, rapaz, ela tá dando uma aula aqui.
0: E é uma festa religiosa, mas que tem toda a mística do cultural, das festividades também mundanas. E aí, como é que acontece?
1: Então, as cachaças
0: 15
1: também,
0: dias, né? Tem muito.
1: Ora.
0: 15 dias antes, no dia 15...
1: Você vai, Fernanda?
0: No dia 15 de maio, pelo amor de Deus, ele não me deixa falar, parece o meu TDAH. Dia 15 de maio foi cortada a árvore.
1: Se metendo, viu?
0: O angico, que é a árvore desse ano, foi cortada lá na Floresta Nacional do Araripe pelos carregadores e colocada num lugar chamado Cama do Pau, que é um spa, que é uma tábua gigante de madeira, que ali tem mais ou menos 23 metros para caber o tronco inteiro. Eita, e ele fica
1: nossa.
0: Secando.
1: 23?
0: É.
1: Rapaz,
2: é grande,
0: e ele fica secando. E ele fica secando. Então, domingo.
1: Quem é? O Samuel fica secando?
0: O pau.
1: Entendi.
0: E aí, quando for domingo, os carregadores vão lá no sítio onde ele antecipar.
1: Sim.
0: Vão carregar ele do sítio até o centro de Barbalha, que é em frente à Igreja Matriz e Santo Antônio.
1: Certo.
0: Então, e é um trajeto longo. Só que antes disso, no sábado, tem a Noite das Solteironas. Aí a Socorro Luna vai estar lá, você bebe o chá do pau de Santo Antônio.
2: Chega lá sábado, né?
0: Isso. Certo. Aí você bebe o chá do pau de Santo Antônio, tem a bandeira que fica no alto, né, do pau lá. Você pode colocar o seu nome e o nome de quem você quer.
1: Certo.
0: Enfim, são as... me faltou a palavra. Enfim,
1: tá bom, beleza.
0: São as mandingas que são feitas pra isso.
1: Perfeitamente.
0: E aí no domingo eles saem, fazem esse carregamento, vão aos poucos no caminho, vão deixando ao longo da estrada, porque, enfim, é pesado e é distante. E aí, quando eles jogam no chão, quem tá lá, homem, mulher, menino, periquito, papagaio, eles esfregam.
1: Obrigado,
0: esfregam pra poder você. Esfregam você lá pra você arrumar um namorado, namorada, enfim, o que você quiser.
1: O pessoal
0: quiser.
1: Tá falando aqui que se você estivesse explicando isso para Antero Greco e Amigão, eles estavam. Eles estavam aqueles da ESPN, do rapaz, era muito. Eles
0: mas é isso,
1: muito
0: mas
1: bom.
0: É isso, gente. Tem muitos trocadilhos de quinta série com a palavra pau,
1: tem
0: mas
1: muitos,
0: é.
1: Muitos.
0: Mas tem a parte religiosa também, tem a missa de manhã.
1: Muito
0: tem
1: coisa.
0: As quermesses, tem tudo, envolve
1: aula,
0: tudo,
1: Fernanda,
0: sagrado e
1: aula.
0: Profundo, e é muito bom, vale a pena você ir vivenciar.
1: O sagrado e o profundo.
0: Vale a pena você ir vivenciar as duas experiências.
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0: Intervalo, a gente volta já com a Fernanda falando mais do Fortaleza. Não mais do Paulo da Bandeira, mas do Fortaleza.
2: Ei, Breno, já. Oi. A gente vai pro intervalo, mas eu vou falar rapidinho só outro detalhe, tá? Diga. A Fernanda falou muito sobre esse jogo, né? Vai ter realmente o jogo do Icasa com o Crateús, sábado, 4:30 da tarde, lá na Arena Romeirão. Mas esse é só um dos jogos da semifinal, sim, né? A outra semifinal também promete ser de muita emoção, né, Breno? Porque tal qual esse jogo Crateús e Icasa, eles vão pro jogo também com tudo empatado, né? Crateús e Icasa empataram em 0-0 no jogo de ida, mas o outro confronto é Crato e Itapipoca. E Crato e Itapipoca empataram foi em 2-2 no Mirandão. Então promessa também de ser um grande jogo esse
0: agora
2: jogo.
0: É no Pedro Teixeira, né?
2: Exatamente. Eita. Esse jogo Itapipoca e Crato, ele será realizado no domingo, né, dia 31 de maio, 3 horas da tarde. Então a gente vai ter a definição realmente dos finalistas e também dos times que subiram de divisão para a lista do futebol cearense nesse fim de semana.
0: Parada rápida, a gente já volta.

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1: Rapaz, tu tá muito gordo, tá comendo amarrado, é?
2: Aí, Samuel Marcelo,
3: viu? Que é isso, cara?
2: Estamos de volta. Nossa, eu nem tô tão gordo assim, vai,
3: e
2: Samuel.
3: E outra?
2: Tô menos gordo, Samuel.
3: Acabou Marcelo de passar a mercadoria pra ele aqui, ele...
2: Pois é, exatamente. Olha aí como ele é mal agradecido.
3: É,
2: olha aí.
4: Não, mas era muito melhor do que...
2: A gente arrumou um negócio que ele gosta.
4: E muito melhor do que ele já relatou que usufruiu.
2: Não, exatamente, porque as dele, vou te falar um negócio. O negócio é muito pra baixo. Samuel Macedo, meu amigo, ele falou pra mim, agora eu vou dizer, não é só pra você não saber. Ele falou pra mim que o apelido dele...
4: Ele sei qual é.
2: Com os amigos dele, é Caminhão do Lixo.
3: Ave Maria.
2: Topo visto.
3: Ó, pra

0: Pra você que já se submeteu a isso, rapaz, mostra ele aí, mostra aí, diretor.
1: Olha, você que teve coragem.
0: Procura-se, viu?
1: Você que teve coragem.
0: A gente vai espalhar pela cidade. Você que já teve coragem de ficar com esse rapaz.
1: Você que teve coragem de ficar com esse
0: cidadão. Olha o que ele fica dizendo.
2: Tira a mão da cara. É isso que ele fala de vocês.
0: Olha o que ele fala de você.
1: Tá dizendo que ele é caminhão do lixo, viu?
0: Olha, ele tá dizendo isso,
1: viu? Rapaz, mas é a cara do goleiro Cássio, viu? Negócio impressionante. Você... Rapaz, esse programa tá perdendo o controle.
2: Tá mesmo, eu tô com ódio do negócio que eu li aqui.
1: O controle, que
2: eu achei absurdo. Botaram assim, ó. Ô, história longa, meu Deus, nunca pensei em sentir saudade do WB, quer?
1: Que isso?
2: Quer isso?
1: Pelo amor de Deus.
2: Eu nunca falo nesse programa, a não ser de Fortaleza.
1: Fernanda, pois
2: injusto.
1: Falei de outras coisas, vai falar.
2: A gente vai falar da provável escalação do Fortaleza, já que era conversado sobre essa questão de quem poderia entrar em campo amanhã. E aí, pensando nessa perspectiva de uma equipe mais alternativa, a gente traz com o João Ricardo no gol, os três zagueiros, Luan Freitas, Ronald e Cauã Rocha. No meio-campo, junto com os alas, Rodriguinho. E aí vem o meio-campo com Sacha, Rian e Crispim. E na ala esquerda, o Fuentes. E no ataque, Luiz Fernando e Meritelho, sendo essa a escalação que pode entrar em campo amanhã com o Thiago Carpini. Breno?
1: Provável escalação do Tricolor para amanhã. A Fernanda deu uma misturada aí no time. É, eu também acredito que isso pode acontecer. Não sei quantos, mas eu acredito que um, dois ou três jogadores dele podem começar no banco dos que a gente considera titular. Porque, afinal de contas, no meio de semana você tem uma decisão de Copa do Nordeste. E é aquilo, né? A prioridade é a Série B. Mas título, meu amigo, você não pode tratar como se não fosse uma prioridade também, né? Chegou, e acho que o Carpinho disse exatamente essa frase, né? A gente chegou na final, agora a gente quer ser campeão. Isso. Claro que, assim, ele joga, Alexandre, a responsabilidade toda pro Vitória, eu acho, sim, que ele tá correto, porque é isso mesmo.
0: E eu vi que isso gerou um bafafá medonho, né?
1: Não, mas
0: eu
1: acho que a
0: ele falou na coletiva isso, o pessoal do Vitória ficou dizendo, aí, não sei o quê, ele lá quer saber da gente, que o Carpinho demonstrou muito respeito na fala dele, né?
1: Ele tá pegando o único time de Série A da competição.
0: É, eu acho, Alexandre, que o Carpinho tá totalmente certo.
1: Totalmente
0: ele
1: certo.
0: Ele jogou a pressão em quem tem que ficar com a pressão. Só tô pontuando que foi isso que ele realmente disse, né, na coletiva. O grande favorito é o Vitória, o time de mais investimento é o Vitória, o time de Série A é o Vitória, a gente vai tentar competir, mas estamos em uma prateleira abaixo. Foi isso que o Carpini falou.
1: É, e eu acho que ele foi sensato nesse ponto. O Vitória é o favorito.
0: Agora, o que me chamou a atenção da escalação da Fernanda, e a gente pode até debater isso aqui também, seria o retorno do Crispim ao time titular, né? Porque faz tanto tempo que ele não joga.
2: Já tem, ele só tem entrado mais como reserva, como substituição. Na verdade, ele ficou um tempo afastado.
0: Acho que
2: estava
0: nem como
2: no
0: reserva
2: departamento,
0: ele tem entrado.
2: Porque estava no departamento departamento médico, desculpa.
0: Pois é, eu estou tentando até ver, tentando entender qual foi a última vez que o Crispim jogou. Porque faz um bom tempo. Um dia desse ele entrou, mas foi pouquíssimo tempo. De saída logo, né? Me chamaria a atenção. Seria uma mudança... ousado, assim, do Carpini, né? Não é um movimento que ele tem feito. Nesse movimento aqui, também eu entendo que a Fernanda tá pontuando aí preservar o Vitinho, né? Porque é o artilheiro do time na temporada e talvez seja já olhando para uma eventual final. Mas eu não olho também só para isso. Eu olho mesmo para o jogo contra o Sport, Breno, porque o Vitinho, ele é substituído do jogo depois que ele faz o gol. Então ali, naquele momento, ele já dava indícios de que ele estava desgastado fisicamente.
1: Uhum.
0: Porque era um jogo decisivo e mesmo assim o Carpini escolheu tirá-lo. Então a saída dele talvez seja um movimento que vai acontecer contra o Atlético. Pelo menos de saída.
1: Sim.
0: Eu só não sei se ele escolhe o Crispim mesmo para ser o substituto. Porque seria um movimento que ele não fez até aqui.
1: É verdade. Seria um movimento um pouco diferente, mas eu acredito sim que alguns jogadores talvez comecem no banco. Porque é terça-feira, se o jogo fosse na quarta, pelo menos, não, gente, são dois dias de diferença. Jogou sábado, domingo, segunda, entra em campo na terça. É meio cruel, eu achei muito, muito próximo. É óbvio que deve ter a ver com questão de grade, de transmissão e tal, mas ficou muito, muito próximo. Eu achei bem cruel, depois que o Fortaleza vende dois jogos fora de casa, duas viagens, aí volta, né? Achei bem apertado e acho que o Carpini vai ter que equilibrar isso daí.
0: O contraponto disso, né, é porque agora a CBF, ela tem colocado copas para serem seguidas, né? Então é como se ela não quisesse que tivesse alguma coisa que distraísse os times nas copas. Porque o joga agora, né? Terça e depois já joga sábado.
1: É porque no caso da Copa do Nordeste, ela foi dentro de uma janela utilizando as datas de Sul-Americana. Então aí eu acho que eles aproveitaram como tinha essa data de terça, já botam logo no sábado para resolver, matar logo o problema, né?
0: Não, é porque...
1: Porque na verdade eles procuraram achar onde é que eles iam encaixar o Nordestão. Porque ano passado a competição foi esfarelada de um jeito...

0: era um jogo aqui, o outro daqui a um mês, o outro daqui era um... Foi um negócio absurdo.
1: Eu tô falando isso porque eles fizeram a mesma coisa na Copa do Brasil.
0: Uhum.
1: O Fortaleza enfrenta o Palmeiras, tem um jogo e depois é o mesmo adversário poucos dias depois. Então, parece ser um novo movimento aí da CBF, né? Além de tentar achatar esse calendário, tentar matar logo as competições, né? Se é mata-mata, faz dois jogos seguidos e resolve a parada.
0: Resolve a parada logo. O Gladstone Oliveira tem um recado pra você.
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0: Valeu, grande abraço pra você, meu amigo Gladstone. Deixa eu fazer mais uma parada última do nosso jogar a segundo tempo. E na volta o Dani Farias chega com mais informações do vovô e a provável escalação pro jogo do fim de semana contra o Operário. Rápida parada, a gente volta já.

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2: Aí, agora você foi bem, agora você acertou. Um amigo que eu sempre quis. 6:51, esse é o nosso Jogada Segundo Tempo, no seu rádio, na sua TV e na internet. E vou de cara chamar o Daniel Farias mais uma vez. Dessa vez, coloca a vinheta do homem pra gente trazer mais informações do Ceará. Fala, Dani.
3: Daniel Farias. Oi, Breno, voltando no Jogada Segundo Tempo, agora para falar mais especificamente sobre o time do Ceará que deve entrar em campo no domingo contra o Operário na 11ª rodada da Série B. Lembrando que o Ceará tem um jogador suspenso, é o lateral esquerdo Sanches. Ele foi expulso na partida contra o Novo Horizontino.

0: por isso vai ter que cumprir suspensão nesse jogo contra o Operário. Além dele, devem seguir de fora alguns jogadores que ainda estão no departamento médico, como o lateral direito Alex Silva, o zagueiro Ronald Carvalho, o volante Vinícius Anocelo e também o atacante Luca. Por outro lado, o Ceará deve ter o retorno do goleiro Richard e também do zagueiro Luiz Otávio, que estão recuperados de lesão. Vão ficar de fora também o Vini e o Pedro Henrique, que a gente já trouxe ao longo da semana e estão afastados. A dúvida fica por conta do Richardson. Será que vai ser relacionado ou não pelo Mozart? Isso a gente só vai saber pertinho da partida. Mas diante de tudo isso, a provável escalação do Ceará para o jogo contra o Operário é a seguinte: Richard no gol, na lateral direita Júlio César, dupla de zaga com Éder e Luizão, e na lateral esquerda o Fernando. Meio de campo com João Gabriel, Dieguinho e Melk, e o ataque com Fernandinho, Gustavo Prado e o Wendel Silva é o provável Ceará para o jogo de domingo contra o Operário. Quero saber a opinião de vocês, o que é que vocês acham sobre essa escalação, e pontuando rapidamente as mudanças. O Richard assume a vaga do Bruno Ferreira, o Júlio César é mantido ali na lateral direita diante da ausência do Alex Silva, na esquerda o Fernando é mantido, já que ele é o único lateral esquerdo de ofício. Meio de campo tem uma mudança, o Matheus Araújo sai e o Melk sai da ponta direita para fazer a meia armação. E lá no ataque, o Wendel Silva entra e aí o Fernandinho é deslocado mais uma vez para a ponta, o Gustavo Prado na outra e o Wendel Silva centralizado. Gostam desse time? Acham que é o melhor Ceará para o jogo contra o Operário? Comente aí e mande também a sua mensagem, você que está acompanhando no YouTube, na Verdinha ou na TV Diário.
1: Valeu, Dani. Olha, o Wendel voltar para a titularidade, eu acho muito correto, Alexandre. Para mim, não faz o menor sentido você manter o Fernandinho como jogador central. Se o Mozart não abre mão do Fernandinho, que bote ele para ponta, porque o Wendel não é nem aquele centroavante parado que se a bola não chegar nele, ele fica escondido. Não, ele procura o jogo. Então, tudo bem, no jogo passado tava voltando de lesão, ainda não tava com ritmo, legal. Mas agora, acho que não tem sentido o Wendel não ser o titular.
2: Para mim também é um jogador que cumpre a função. Quando ele não estava, Breno, quando o Moza criou esse mecanismo, né, de apostar no Fernandinho, até no Gustavo Prado, isso era quase que uma gambiarra, né? Porque ele não tinha os dois centroavantes.
1: Exato.
2: Ele não tinha ninguém. Ele não tinha nem o Luca, que está no departamento médico até hoje. O Wendel acabou se machucando. O Vina, que muitos queriam que fosse testado com um falso 9, implodiu, né? Fisicamente não ficou bem, teve problemas, não conseguiu mais jogar e agora nem faz mais parte dos planos. Então, ou o Moza ia lá na base, pegava o artilheiro do Sub-20, que é o Gabriel Amaral, né? O Ceará, inclusive, está muito bem lá na Série B Sub-20 do Campeonato Brasileiro. Ou então ele iria buscar outra solução. E a solução que ele encontrou foi o Fernandinho. É solução? Dá para chamar assim? Para mim, não. Solução é quando você encontra uma outra forma de jogar e o time funciona. Mas, claramente, não dá pra gente falar que o time tá funcionando. Uhum. Ele não está. Então, o retorno do Wendel é algo positivo, eu encaro como um movimento positivo nesse momento. É o jogador para jogar por ali. Aí, Breno, a gente resolve outra questão.
1: Qual?
2: O Melk jogar como meia. O Melk jogar como esse meia armador do time do Ceará. Para mim é a melhor solução. Se vai precisar sacrificar o Matheus Araújo, ou é o Gustavo Prado, ou quem quer que seja, o Alano, né? Que é o camisa 10 do Ceará, mas até aqui nem justifica estar no time titular também. Ele nem é titular do Ceará. Eu botaria o Melk na posição dele de origem e escolheria esses extremos, né? Pode ser de um lado o Fernandinho, como você está bem pontuando, pode manter o Gustavo Prado, ou se ele quiser manter o artilheiro do Ceará na temporada, que é o Matheus Araújo, ele pode também encontrar um jeito de jogar com ele.
1: Perfeitamente. Tá aí o Alexandre Mota falando sobre essa questão do Wendel. Alguma dúvida que o Richard vai ser o goleiro titular, Alexandre?
2: Cara, a única coisa boa que tem pro torcedor do Ceará e ver no fim de semana é o Richard no gol. Porque aí realmente é uma notícia positiva, né? É um goleiro que é titular absoluto, capitão do time, liderança técnica, liderança também no vestiário, e que tem uma característica que eu gosto muito do Richard, que ele aparece nos momentos decisivos. Momentos em que o Ceará precisa muito, o Richard aparece. Então, essa não deixa de ser mais uma oportunidade. E eu também acho que o Richard não tem essa história de o reflexo não tá em dia. Não sei. Eu acho que não. Acho que ele é pronto para jogar. O Bruno ficou um tempo sem jogar, quando ele volta a jogar, o torcedor tem medo, né? E ele falhou contra Jacuipense, depois outros jogos. O Richard, eu já acho que ele transparece um pouco mais de segurança.
1: Então, Ceará enfrenta o Operário no próximo domingo, jogo no Castelão, às 4 horas da tarde. Partida que o Ceará precisa dar uma resposta, né? O torcedor, pela semana que foi, extremamente turbulenta, e tem que vencer para não ficar muito para trás. O Alexandre

0: falou no começo do programa sobre a questão da classificação. Se ela não pode deixar o pessoal do G6 se consolidar, porque é um bloco que aos poucos, a cada rodada que avança, vai ficando desenhado, vai se distanciando dos demais. Então tem que ter muita atenção, o Ceará precisa vencer o jogo, precisa ganhar para tentar ter uma trégua. Eu sempre falo que quando você está em momento de crise, não é uma vitória que resolve, mas a vitória da trégua. Quando ganhou o Clássico Rei, você teve uma semana de trégua.
1: Sim.
0: É isso, sabe? Precisa de calma, o Ceará precisa trabalhar e precisa de uma semana sem nenhum tipo de pormenor. E isso só vai vir com a vitória. Se não ganhar o jogo, é um problema. Está jogando diante do seu torcedor, não pode mais desperdiçar ponto jogando dentro de casa a equipe do Ceará. Domingo, então, enfrenta o fantasma, o Operário. Vou passar pelo torcedor, pela galera, pra gente encerrar.
1: Tem que assombrar bem longe.
0: É. Vou passar pela galera pra gente terminar com você na jogada.
2: Você na jogada. Você na jogada.
0: Vamos lá, você na jogada.
3: Boa noite, Alexandre. Boa noite. Breno, Goiânia, Neas, Mesquita.
1: E aí, cara?
3: O Richard, ele dá pra compor, sim, o time do Ceará. É um jogador esforçado, muito dedicado. Tanto o Richard como o Lucas Lima, porque a torcida do Ceará está com marcação com o Lucas Lima. Com relação ao público nos estádios, no Castelão,
0: sim.
3: À medida que o Ceará for ganhando, a torcida vai voltar.
0: Certo.
3: A torcida vai voltar. Público zero, por quê? Esses torcedores aí são bardeneiros.
0: Exatamente, obrigado. Vamos ouvir mais um.
4: Boa noite, Bruno. Boa noite, Alexandre, pessoal. Boa noite a todos. Reginaldo, Jair e Violeta. Eu entraria amanhã com o time reserva, partir pra cima da vitória com o time titular. Mas hoje aí tá bom, né, mano? Hoje tá calmo.
0: Tá calmo.
4: Sem estresse, o que será?
0: Não, não tá aqui, né?
1: Valeu, isso,
0: valeu. Fernandíssimo, já deu. A gente vai encerrar aqui o programa, reta final do nosso Jogada Segundo Tempo. Vamos pro nosso rito, Fernanda? Sente aqui na mesa pra gente fazer o nosso rito. O nosso rito final pra passar pro nosso querido Alane Pereira, que hoje veio com um belíssimo blazer azul.
5: Ei, claro,
0: azul
5: macete, bebê. Se eu quisesse, podia dar ele um dia, né?
0: Ei, vira aí a câmera pra ele ali. Olha que blazer, eu vou dar spoiler aqui na TV. Olha que blazer lindíssimo, cara.
1: Esse aí não vai ser estar só aqui, bebê. Não.
5: O Gutierrez Madeira não gosta de você, não.
0: O Gutierrez acho que não tá muito
1: afim. Ele não vai ser estar só aqui, mostra. Não.
5: E ele tá sendo censurado.
0: Em homenagem ao Papão.
5: Censurado.
0: Em homenagem ao Papão, ó. Olha aí, ó. Aí, ó. Olha aí, rapaz. Que estileira, hein? Que estileira. Invejei. Não cabe em mim, mas estileira. Mas invejei, Alexandre. O Alane Pereira. Bora, nós aqui. Braços pro alto.
5: A paz dos sentidos.
0: A tranquilidade da carne.
1: O sono dos espíritos.
0: Jogada Segundo Tempo fica por aqui. Volta na segunda. Vem aí Alane Pereira e o seu Verdinho Notícias. Valeu, gente. Boa noite. Com a trilha do Faustão e tudo. Valeu, galera. Boa noite.
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1: Agora em Fortaleza são 7:04. Sextou, meu amigo e minha amiga. Muito boa noite pra você. Seja bem-vindo e bem-vinda. Nós estamos começando mais um Verdinha Notícias. Nesse que é o penúltimo dia. É o último dia, né? Praticamente dos dias úteis, né? Do mês de maio. A gente tá chegando na reta final aí. Fim de semana virando pra próxima semana. Já começa o meio de junho, né? Então, aquela contagem regressiva para os festejos juninos, e todo mundo gosta, né, quando chega essa época do ano? Pois bem, tá nos finalmente. Nós vamos juntos nesse sextou a partir de agora, junto com você até 8 da noite, trazendo os principais acontecimentos do dia, entre eles a alta médica da jovem Ana Clara, que teve as mãos reimplantadas, né, após ser vítima de uma tentativa de feminicídio. O momento emocionante foi captado por nossas equipes do Sistema Verdes Mares. Nós acompanhamos de perto. Ela, inclusive, falou, tá, com a nossa reportagem, disse que tem um compromisso de se tornar ativista no combate à violência contra a mulher. Ela deixa o hospital após quase um mês, né, internada depois do episódio. A gente vai trazer todos os detalhes desse assunto para você e, claro, vários outros destaques na edição desta sexta-feira. Polícia Civil empossa 750 novos agentes. Eles passam a integrar os quadros efetivos da corporação e devem atuar especialmente nas investigações contra o crime organizado. Tribunal Regional Eleitoral reconta votos e vereadora por Fortaleza, Priscila Costa, assume vaga na Câmara dos Deputados. Governo federal sanciona a lei que cria a primeira Universidade Federal Indígena. A cerimônia em Brasília contou com participação de lideranças cearenses. Fortaleza se consolida como o maior mercado de cervejarias do Nordeste e detém a maior quantidade de estabelecimentos em toda a região. E começa hoje, meus amigos, o São João de Maracanaú. Nós vamos trazer as últimas informações, a expectativa para essa primeira noite de shows, que dão pontapé inicial nos festejos juninos de 2026. Então fica com a gente, porque essas e outras notícias a partir de agora.
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1: 7:07. Começamos com a informação de que a jovem Ana Clara, que teve as mãos decepadas e reimplantadas, recebeu alta médica nesse dia de hoje, após passar quase um mês internada. Quem traz as informações e acompanhou de perto

0: descarta essa saída, Matheus Facundo.
1: A jovem Ana Clara Oliveira, de 21 anos, deixou o hospital após semanas de internação e procedimentos médicos de alta complexidade. Ela foi vítima de uma tentativa de feminicídio no dia 1º de maio em Quixeramobim, no sertão central do Ceará. Agora, com a alta hospitalar, Ana Clara segue para uma nova etapa de tratamento em Fortaleza, que inclui reabilitação e fisioterapia para, aos poucos, recuperar os movimentos e a funcionalidade das duas mãos reimplantadas. Na saída do IJF, a jovem falou sobre a vitória e mandou um recado para outras mulheres.
2: Nenhuma mulher merece passar por isso. A mulher, ela pode ser a pior que for. Ela não merece passar por isso. Então, assim, se saia, denuncie, crie forças. Se vocês não querem ficar nessa situação, ou até mesmo pior, se saia. Eu sei que não é fácil, porque eu tentei várias vezes, mas você consegue. E gratidão pela empatia das pessoas, pelo apoio que eu tô tendo, e principalmente por mulheres me mandar mensagem, que depois que viu o meu caso, conseguiu sair de um relacionamento abusivo. Então, assim, denuncie, se sai, e eu estou aqui. Eu hoje, Ana Clara, posso dizer que estou aqui para ajudar todos vocês. E eu vou ser uma voz para vocês. Disso não tenha dúvidas.
1: Após o procedimento, a jovem permaneceu internada sob monitoramento intensivo e passou por outras intervenções ao longo da recuperação. Com a evolução do quadro clínico, ela chegou a apresentar movimentos nos dedos. Mesmo diante desse trauma, a jovem demonstrou força durante o processo e é vista como um símbolo de superação. No dia do crime, a jovem teve as mãos decepadas após ser atacada com golpes de foice pelo ex-cunhado. Cunhado amando do ex-namorado. Os dois foram presos horas depois do crime e são réus na Justiça do Ceará por tentativa de feminicídio. Ana Clara foi socorrida em estado grave e transferida para o Instituto Dr. José Frota, em Fortaleza, onde passou por uma cirurgia delicada de reimplante dos membros, que durou 12 horas e envolveu uma equipe especializada. Os detalhes você confere no site do Diário do Nordeste. Matheus Facundo, para Verdinha, FM 92.5 e TV Diário.
0: E olha, um ambulante que vendia drogas em um carrinho de água de coco, gente, foi preso na beira-mar de Fortaleza. O Rodrigo Miranda é quem traz as informações desse caso.
3: O vendedor de 32 anos foi preso em flagrante na quinta-feira por tráfico de drogas na Avenida Beira-Mar, em Fortaleza, um dos principais pontos turísticos da capital. A ação foi registrada por câmeras do sistema de vídeo monitoramento e levou à abordagem do suspeito por policiais do Batalhão de Policiamento Turístico. Segundo a polícia, o homem trabalhava com a venda de água de coco no calçadão da Beira-Mar. No entanto, imagens captadas pelo sistema da Coordenadoria Integrada de Operações de Segurança mostraram movimentações consideradas suspeitas durante o atendimento a clientes. Após observarem as imagens, os operadores da CIOPS chamaram a equipe policial que estava mais próxima do local. Os agentes foram até o ponto de venda e realizaram a abordagem. Durante a fiscalização, encontraram cigarros de maconha prontos para o consumo dentro do carrinho, utilizado pelo suspeito para comercializar cocos. O homem foi levado para o 2º Distrito Policial nas proximidades da Beira-Mar. Além das drogas apreendidas, a polícia recolheu o celular do suspeito e dinheiro em espécie encontrados com ele. De acordo com os agentes, o aparelho celular passará por perícia para identificar possíveis ligações com outros envolvidos em atividades criminosas. O vendedor foi autuado por tráfico ilícito de drogas e permanecerá à disposição da Justiça. Rodrigo Miranda para a Verdinha FM 92.5 e TV Diário.
0: Falando em apreensão de drogas, uma ação conjunta entre a Receita Federal e a Polícia Civil apreendeu, gente, 9 quilos de skunk aqui em Fortaleza. O alvo da fiscalização foi uma transportadora. Com o apoio dos cães farejadores, o Itoba, Achá e o Simon, foi possível localizar uma encomenda aí contendo um entorpecente que estava oculto dentro de um aparelho umidificador. O suspeito foi preso. Somente nesta semana, as ações integradas entre a Receita Federal e o órgão da Segurança Pública do Estado resultaram na retirada de 27 quilos de substâncias ilícitas de circulação aqui na capital cearense, além da prisão de 2 homens. Olha, gente, um praticante de kitesurf de 33 anos foi encontrado morto nesta sexta-feira na praia do Cumbuco, em Caucaia, região metropolitana de Fortaleza. A vítima havia se afogado no dia anterior, após se desprender do equipamento e desaparecer no mar. Os bombeiros tinham sido acionados para a ocorrência de afogamento ainda na tarde de quinta-feira, e o corpo do homem foi localizado na faixa de praia

0: próximo ao final da Rua da Sardinha, na Orla, né, lá do Cumbuco. Um amigo da vítima, também praticante de kitesurf, informou que eles estavam próximos à Avenida dos Coqueiros quando tiveram os equipamentos derrubados na água. Ele explicou que estava com colete salva-vidas e conseguiu retornar à costa. No entanto, o amigo se desprendeu do equipamento e permaneceu aí no mar, né? Algo muito triste. Testemunhas relataram também que o homem foi visto pedindo ajuda próximo das jangadas, porém ele desapareceu antes da chegada do resgate. Segundo o Corpo de Bombeiros, após a localização, a área foi isolada para realização dos procedimentos, né, da perícia forense. Então esse rapaz, esse homem, né, de 33 anos, infelizmente sendo encontrado sem vida lá na praia do Cumbuco. São 7 horas e 13 minutos, estamos ao vivo com Verdinha Notícias nesta noite de sexta-feira. E agora eu trago para você que 750 novos agentes tomaram posse e passam a integrar os quadros da Polícia Civil do Ceará. A corporação ganha ao todo praticamente 100 delegados e centenas de oficiais e investigadores. A cerimônia de posse foi realizada no Centro de Eventos nesta sexta-feira. Os oficiais agora passam por um processo de formação, como atividades presenciais e ensino à distância. A capacitação é voltada a áreas essenciais para a atividade policial, como a investigação criminal, inteligência, entrevista investigativa, investigação de homicídios, feminicídios, tráfico de drogas, lavagem de dinheiro e inteligência artificial. Além disso, são ofertadas disciplinas operacionais, como técnicas policiais, armamento e tiro, defesa pessoal, gerenciamento de crises e atendimento pré-hospitalar tático. O delegado-geral da Polícia Civil, Márcio Gutierrez, comentou a relevância do aumento desse efetivo para o combate, especialmente ao crime organizado no estado do Ceará.
1: Esse novo efetivo que entra, né, os 100 delegados e delegadas, mais de 750 novos oficiais investigadores, eles impactam na nossa maior capacidade de investigar os crimes, na nossa maior capacidade de realizar operações, né? A gente tem realizado operações interestaduais e até internacionais em razão dessa capilaridade que a gente tem conseguido com esse novo efetivo, também com ações de inteligência. O governador Elmano aumentou em 800%, mais de 800%, os nossos analistas de inteligência do Sistema de Segurança Pública do Estado. Então isso tem potencializado nossas ações, nossas investigações, e isso resulta aí em índices em queda, em mais prisões e mais lideranças sendo capturadas, e esse efetivo aí, ele vem exatamente para compor essa estratégia de enfrentamento ao crime organizado.
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0: Sextou e ela está por aqui. Letícia do Vale, tudo certo? Bem-vinda de volta.
3: Boa noite, Alane. Boa noite, pessoal que está em casa.
0: Um dia que nós temos notícias interessantes para o bolso, principalmente do nosso consumidor. Letícia, muita gente recebendo aí a restituição do Imposto de Renda hoje. E tem notícia positiva em relação ao PIB, né, do nosso país. Números divulgados trazendo aí um resultado positivo nesse início de 2026 em comparação com uma reta final do ano passado, o ano de 2025.
3: Uhum, exatamente. O PIB do primeiro trimestre desse ano, em relação ao PIB do quarto trimestre de 2025, teve um crescimento de 1,1%. Esse resultado foi anunciado pelo IBGE nesta sexta-feira. O valor total do PIB acumulado é de 3,3 trilhões. Nesse período de tempo, nós tivemos crescimento em setores como agropecuária, tivemos um crescimento de 2%, indústria com 1% e serviços com crescimento de 0,5%. Então, esse é o resultado do primeiro trimestre de 2026, comparando com o último trimestre de 2025. Agora, quando a gente compara o primeiro trimestre de 2026 com o primeiro trimestre de 2025, o crescimento do PIB foi de 1,8%. No PIB acumulado, nós também tivemos crescimento. O PIB acumulado de abril de 2025 até março de 2026 cresceu 2% em relação ao PIB acumulado nos quatro trimestres anteriores. E esse crescimento da agropecuária, segundo o IBGE, foi resultado das condições climáticas favoráveis que a maior parte da

0: as áreas produtivas no país, produtivas de soja, passaram. Então, com essas condições climáticas favoráveis, nós tivemos aumento da produção, aumento da área plantada e aumento de 4,8% na estimativa anual da produção, alcançando uma produção recorde.
1: É isso. Então, números positivos, né? Do nosso PIB, que é o Produto Interno Bruto, é tudo aquilo que faz a nossa economia girar, né? E a gente trazendo esses resultados, esse recorte que a Letícia trouxe nos três primeiros meses de 2026, em vários comparativos, né? Os números deste ano são aí positivos, são favoráveis. Letícia, uma outra notícia que a gente traz aqui para compartilhar com os nossos ouvintes e telespectadores é em relação aos planos de saúde. Uhum. Isso porque a ANS, né, que é a Agência Nacional de Saúde Suplementar, aprovou hoje, nesta sexta-feira, o índice máximo para o reajuste anual, ou seja, o teto, né, que é até onde as operadoras de planos de saúde podem cobrar de reajuste a cada ano que passar. Quais os números, o que foi discutido em torno disso?
0: Exatamente. A Agência Nacional de Saúde anunciou um reajuste anual máximo de até 5,11%. Isso significa que os planos de saúde vão poder anunciar um reajuste até esse valor. Esse é o menor reajuste já anunciado pela agência, com exceção do reajuste anunciado em 2021, porque nesse ano, devido ao isolamento causado pela pandemia do Covid-19, os planos de saúde acabaram sendo menos usados, e aí em 2021 o reajuste anunciado foi negativo. Mas tirando esse ano, esse é o menor reajuste já anunciado. Esse reajuste ele vai poder ser aplicado a partir de julho ou agosto. Ele vai ser aplicado no mês de aniversário do contrato do consumidor. Então, os consumidores que tiverem aniversário de contrato em maio ou junho, esse reajuste vai vir a partir de julho ou agosto. E como é que vai funcionar? Vamos supor que a mensalidade atual do seu plano de saúde é R$ 100. Com um reajuste de até 5,11%, esse plano de saúde vai poder custar até R$ 105,11. E aí, em julho, o consumidor ele vai ser cobrado a taxa reajustada mais os R$ 5,11, que retroativos relacionados ao mês de maio. E em agosto, o consumidor vai ser cobrado a taxa reajustada mais o valor retroativo do mês de junho. E a partir de setembro, o consumidor vai ser cobrado somente a taxa reajustada e assim em diante.
1: Se você ficou com alguma dúvida a respeito desse assunto, você entra lá no diarionordeste.com.br e você confere passo a passo, né, explicado aí como é que vai funcionar esse reajuste dos planos de saúde, mas com essa informação deixando clara para você, a ANS, então, fixando um valor máximo, né, um teto ali de 5,1%, para os planos de saúde, né, as operadoras cobrarem aí dentro desses reajustes anuais. Vamos passar para o próximo assunto, Letícia, porque muito se falou de Desenrola Brasil nos últimos dias, e um estudo da Serasa, gente, estima um impacto potencial do novo Desenrola Brasil sobre a inadimplência. Aqui no Ceará, quase 2 milhões de consumidores têm dívidas dentro dos critérios, podendo aí ser diretamente beneficiados pela medida. E a gente convida a partir de agora o Marcos Luiz, que é especialista Serasa, para discutir esse assunto conosco e trazer outras informações. Marcos, considerando a base de cadastros, né, que a gente tem na Serasa, quais as dívidas que hoje estariam aí mais elegíveis, podemos dizer assim, para participar do Desenrola Brasil? Boa noite, seja bem-vindo.
2: Boa noite, Alânio. Boa noite, o pessoal que nos está assistindo. As dívidas que hoje são elegíveis, né, ao programa Desenrola, que se iniciou aí no comecinho de maio, são principalmente as dívidas de cartão de crédito, cheque especial e crédito pessoal também sem garantia. Também tem possibilidade, né, Desenrola FIES, empresas e Desenrola Rural, mas essas três segmentos de dívida, tipos de dívidas, são as que são aí as mais prioritárias aí, foco do programa.
0: Boa noite, Marcos. Aqui é a Letícia. Marcos, eu gostaria de perguntar como que você define atualmente o cenário de inadimplência no Ceará?

Perfeito. Hoje, primeiramente, né, trazendo só um recorte no Brasil, a inadimplência ela bateu recordes, né, vem mês a mês batendo recordes. Hoje são cerca de 83 milhões de brasileiros que estão inadimplentes.

0: um potencial de impacto positivo, né? Quando nós olhamos aqui na própria base de dados da Serasa, são cerca de 41 milhões de dívidas que se enquadram nos critérios do programa, e cerca de quase 8 milhões de brasileiros poderiam também deixar inadimplência ao longo do período do programa, né, que são 90 dias, ele vai até o comecinho de agosto, passando, né, esse número nacional a ficar aí em torno de 75 milhões, né, com essa redução. Para o Ceará, são cerca de 1 milhão e 800 mil dívidas dentro dos critérios desse programa, cerca de 1 milhão e 100 mil devedores no estado que estão elegíveis, né, a negociar essas dívidas do programa Desenrola Brasil.
1: Perfeito. E quais são as principais causas de dívidas no Ceará e no Brasil? A gente tem essas informações?
0: Sim, são fatores muito relacionados à macroeconomia, né? Nós temos um endividamento muito causado muitas vezes pela questão de desemprego, questão dos juros altos também. Existe uma questão também de planejamento financeiro, né, que é de extrema importância à própria organização financeira, enfim, que as pessoas também elas precisam, né, cada vez mais conseguir se planejar financeiramente. Então, é uma série de fatores, né, muito relacionado a fatores estruturais. O Desenrola, ele vem muito para resolver, né, vamos dizer, no curto prazo, mas é importante que todos esses fatores, né, relacionados aos juros, relacionados ao emprego, ao desemprego, enfim, eles estejam também favoráveis, né, para esse cenário não ser só temporário, essa redução da inadimplência, e ela permear também para os próximos meses e anos.
2: Estamos conversando com o Marcos Luz, especialista Serasa, trazendo esse recorte, gente, um estudo, né, que foi divulgado, trazendo um impacto do Desenrola Brasil, né, o programa Desenrola Brasil, em torno da inadimplência. A gente está trazendo números tanto nacionais como nosso recorte aqui para o estado do Ceará, né? Como o Marcos bem explicou, a gente tem muitas pessoas aí com um perfil elegível, né, para participar do programa, e muitas dívidas, principalmente relacionadas a cartão de crédito, hoje um dos grandes vilões, sem dúvidas, né, para todos os consumidores. Marcos, como é que as pessoas podem fazer para aderir ao Desenrola e fazer as renegociações, né, para tratar diretamente com as agências bancárias aderindo a esse programa?
0: Certo. As pessoas elas podem procurar os próprios credores, né, os próprios bancos aos quais, né, essas pessoas contraíram as respectivas dívidas. É importante falar que também as dívidas elas precisam ter ali um atraso entre 90 dias e 2 anos, né, que são as dívidas também elegíveis ao programa e contraídas até aí o dia 31 de janeiro. Então elas podem entrar em contato com os próprios bancos, com os próprios credores para realizar essa negociação. E elas podem também entrar no próprio aplicativo da Serasa, no Serasa Limpa Nome, que existem aí ofertas, descontos que podem chegar a 90%. Então é possível também ter até ali alguns diversos cupons adicionais de desconto também, que podem chegar até R$200. Então, essas pessoas elas podem tanto entrar em contato diretamente com os bancos, quanto entrar também no aplicativo da Serasa e conseguir negociar ali as dívidas, entender quais as dívidas ali estão com desconto e que podem ser ali negociadas, que cabem no bolso do brasileiro, né? E parcelamento, tanto à vista quanto também um parcelamento aí, que muitas vezes pode chegar até a 48 vezes, né? Então, principalmente para dívidas que têm aí um ticket, um valor mais alto, como dívidas de cartão de crédito, que a gente, nós enxergamos aí, juros acaba sendo bastante alto, mas existe essa flexibilização, né, tanto do ponto de vista de canais, quanto do ponto de vista de também condições, né, que o próprio brasileiro, o próprio consumidor consegue escolher para conseguir limpar o seu nome.
2: Marcos Luz, especialista Serasa, aqui no nosso Verde Notícias. Muito obrigado pela sua participação. Uma ótima noite, bom fim de semana e até a próxima.
0: Obrigado, Alânio. Boa noite. Bom fim de semana.
2: Letícia do Vale, muito obrigado pela sua presença mais uma vez aqui nos estúdios, tá?
1: Eu que agradeço. Boa noite, Alânio. Boa noite a todo mundo que está em casa.
2: Agora, na capital cearense, são 7 horas e 27 minutos.
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2: Começamos o nosso giro pela Avenida Heráclito Graça, no centro da capital. A gente tem o

trânsito tranquilo, né, para o motorista, para o motociclista que está passando por essa região da cidade. Um pouquinho mais de movimento para você que vai pegar Heráclito, sentido Duque de Caxias. Washington Soares, aí, meus amigos, o trânsito completamente parado, tá? Se você está na Washington agora, está passando ali pela Sapiranga, na altura das Seis Bocas, né, pertinho do cruzamento com a Oliveira Paiva, paciência aí, viu, no seu trajeto, porque a fila tá grande, muitos carros no sentido Cambeba, né, para os lados da Messejana também, no outro lado, via livre para você aproveitar em direção ao Iguatemi. Agora, leste-oeste, para quem está passando pela região central de Fortaleza, trânsito tranquilo, né, para o motorista, para o motociclista, bem no viaduto da Leste, nos dois sentidos, é uma boa opção para você nessa noite de hoje. Agora, Dom Luiz, aqui na Aldeota, a gente tem um trânsito de moderado a intenso, né? Para você que está saindo da Via Expressa, vindo em direção à Praça Portugal. Então, nada de mais difícil aí no seu trajeto na Dom Luiz. Finalizando o nosso giro na Raul Barbosa, aqui na Aerolândia, a gente também tem um trânsito tímido, né? Para quem está passando agora pela avenida, bem no viaduto, seja indo em direção à Arena Castelão, ou do outro lado, você que vem para a Desembargador Moreira. No próximo bloco, gente, o governo federal sanciona a lei que cria a primeira Universidade Federal Indígena. E a cerimônia que aconteceu em Brasília contou com vários representantes aqui do nosso estado do Ceará. A gente vai trazer os detalhes para você no próximo bloco, Verdinha, jornalismo que fala nossa língua. Música.

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1: Agora em Fortaleza, são 7 horas e 32 minutos. Deixa eu mandar um abraço para a Dona Vera, a Dona Vânia, a Dona Marlúcia, nossas cadeiras cativas lá do Vila União, que estão nos acompanhando e mandando mensagem aqui através do WhatsApp da Verdinha. Também para o Vandique no José Walter, o Milton Ferreira está conosco.

0: lá em Morrinhos, um abraço. Toninho está em Guarulhos, no estado de São Paulo. Muito obrigado pela sua participação. O Alexandre Wagner está conosco no Conjunto Ceará. Valeu, Alexandre, um abraço para você. Ele está perguntando aqui a respeito dos planos de saúde, dos descontos em folha. Amigo, não muda a forma de pagamento, tá? Continua da mesma forma. O que acontece é que as empresas operadoras, né, dos planos de saúde, elas têm um teto máximo para cobrar aí, esse reajuste anual, né, que pode ser de no máximo 5,11%, mas a forma de pagamento, enfim, é mantendo o jeito que você já tem aí a sua negociação, né, seja no seu plano você paga por fora, seja no desconto direto em folha, né, no caso de pessoas que têm aí, o plano empresarial. A Marilina vai dizendo aqui que quando terminar o Verdinha Notícias é só tirar o laser e colocar uma camisa xadrez para aproveitar as festas juninas. Minha amiga, tá começando hoje, inclusive, tá? O São João de Maracanaú. Amanhã estarei já curtindo aí os festejos juninos, viu? Esse mês agora é de muita alegria pela frente. A melhor época do mundo do ano, que eu acho, tá? Não sei você aí do outro lado, mas eu gosto demais. Boa noite, Alane, equipe, eu e minha família desejamos a todos vocês um ótimo fim de semana com paz, saúde e prosperidade. Valeu, Francisco Souza, lá no Montese, com as filhas Clarinha, André e esposa Cláudia. Lá no Ipu, Cláudio pede um abraço para ele e para toda a família, diz que não perde nosso programa nenhuma noite. Valeu, muito obrigado pelo carinho e pela audiência, tá? O Chagas Brasilino tá lá em Tianguá, também na Ibiapaba, Isaías Albuquerque e Sobral, o Ney no Sítio Lajeiro Grandes, em Jaguaruana, todos ligados conosco. Deixa eu ver quem mais tá por aqui. O Edinho Canidé, lá no Parque Araxá, também está nos acompanhando. Muito obrigado pelo carinho e pela audiência. Um abraço para todos vocês, tá? Pode mandar mensagem para cá no 988-87-1306. Agora, na capital cearense, são 7 horas e 35 minutos.
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0: Olha, o Tribunal Regional Eleitoral, gente, fez a recontagem de votos. E a vereadora por Fortaleza, a Priscila Costa, assume no lugar de Daiane Bittencourt a vaga na Câmara dos Deputados. Quem traz as atualizações é o Bruno Leite.
2: O Tribunal Regional Eleitoral do Ceará recontou os votos para deputado federal nas eleições de 2022. Com os novos números, Priscila Costa, que atualmente é vereadora de Fortaleza e suplente na Câmara dos Deputados pelo PL, se torna oficialmente deputada pelo Ceará. A retotalização ocorreu nesta sexta-feira por ordem do Tribunal Superior Eleitoral, que anulou os votos de Heitor Freire, agora ex-suplente de deputado federal pelo União Brasil, no último dia 21 de maio. O desembargador Emanuel Leite Albuquerque, corregedor e vice-presidente da Corte Eleitoral, foi o responsável pela condução do novo cálculo que ocorreu na sede do Tribunal Regional Eleitoral. O processo antecedeu a divulgação do resultado durante a sessão do Pleno. O cálculo foi totalmente automatizado. Bruno Leite para Verdinha FM e TV Diário.
0: 7 horas e 36 minutos. Olha, a Câmara dos Deputados aprovou em primeiro turno, gente, uma proposta de emenda à Constituição que amplia a imunidade tributária de igrejas. A votação registrou um placar de 385 votos favoráveis e 93 contra. Houve ainda 7 abstenções. Após essa etapa, o texto ainda precisa ser votado em segundo turno. Só depois ele segue para o Senado. A proposta é de autoria do deputado Marcelo Crivella, do Republicanos do Rio de Janeiro, que é ligado à Igreja Universal. O texto busca garantir isenção tributária para creches, conventos, comunidades terapêuticas, monastérios, serviços de acolhimento e outras atividades assistenciais sem fins lucrativos, que estão ligadas aí a entidades religiosas. Com isso, essas entidades não pagam impostos sobre cimentos, tijolos, tintas e outros artigos utilizados para ampliar as igrejas. Essa isenção também inclui, gente, a compra de microfones e até de carros. Os críticos do texto alertam que a proposta pode garantir imunidade sobre a compra de diversos bens, inclusive de jatinhos, e apontam

0: Isso abriria espaço para crimes como lavagem de dinheiro. Por isso, ainda muita discussão dentro do Congresso Nacional. 7h38, falando em igrejas, uma decisão do Tribunal Superior Eleitoral reforçou o entendimento de que igrejas não podem ser utilizadas como palanque eleitoral. De Brasília, Beatriz Matos é quem traz as informações desse assunto.
1: A decisão foi tomada ao analisar um caso ocorrido em 2024, durante um culto da Igreja do Evangelho Quadrangular, em Votorantim, no interior de São Paulo. Segundo o TSE, lideranças religiosas declararam apoio a candidatos, defenderam a eleição de vereadores e deram espaço para pré-candidatos discursarem diante dos fiéis. Os ministros também levaram em consideração o reajuste no valor do aluguel pago pela Prefeitura de Votorantim à igreja por um imóvel utilizado pelo município. Para a corte, o aumento ocorreu em ano eleitoral e sem justificativa técnica adequada. Com isso, o TSE manteve a decisão do Tribunal Regional Eleitoral de São Paulo, que cassou os registros da prefeita de Votorantim, do vice-prefeito e de um vereador. A corte entendeu que houve uso da estrutura religiosa para promoção de candidaturas, além de abuso de poder político e econômico. Na decisão, os ministros destacaram que mesmo sem pedido explícito de voto, o contexto do evento caracterizou promoção eleitoral por meio de manifestações públicas de apoio institucional e da utilização do ambiente religioso para mobilização política. Especialistas avaliaram que a decisão dos ministros reforça os limites para a participação de instituições religiosas em campanhas eleitorais e deve servir de referência para as eleições de 2026. De Brasília, Beatriz Matos, para a Rádio Verdinha FM 92.5 e TV Diário.
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0: 7h40. O Aeroporto Internacional Pinto Martins, aqui em Fortaleza, a gente vai contar com um ponto especial de vacinação contra o sarampo, tá? Durante o período da Copa do Mundo deste ano de 2026. A ideia é suprir a alta demanda de viajantes durante o período. Quem traz as informações é a Beatriz Irineu.
3: A ação visa ampliar a imunização dos passageiros, trabalhadores do aeroporto e tripulações, reforçando a prevenção contra o sarampo, doença altamente contagiosa e transmitida por via aérea. A iniciativa é articulada pela Secretaria Municipal da Saúde de Fortaleza, em parceria com a Secretaria da Saúde do Estado do Ceará e a Fraporte Brasil. De 1º a 3 de junho deste ano, a ação será voltada à comunidade aeroportuária, passageiros com destino à Copa, nos Estados Unidos, México e Canadá, e à população geral. Já nas datas de 20 a 24 de julho de 2026, viajantes que estão retornando após os Jogos poderão se imunizar. Já nas datas de 20 a 24 de julho de 2026, viajantes que estão retornando após os Jogos poderão se imunizar. Segundo a pasta estadual da saúde, serão disponibilizadas equipes de vacinação e registro, além da aplicação da vacina tríplice viral, que protege contra sarampo, caxumba e rubéola. O imunizante será ofertado em pontos estratégicos dentro do aeroporto. O sarampo é uma doença infecciosa altamente contagiosa que já foi uma das principais causas de mortalidade infantil em todo o mundo. Em 2025, o Ceará alcançou 92% da cobertura vacinal da primeira dose do imunizante e 80% na segunda, enquanto o Brasil registrou 92% e 78% no mesmo período. Beatriz Irineu para Verdinha FM 92.5 e TV Diário.
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0: Uma comitiva europeia deve visitar o território nacional para fiscalizar especialmente cadeias produtivas, gente, de pescados. A iniciativa pode ser, inclusive, um passo importante para a reabertura, né, do comércio das exportações aqui do nosso estado do Ceará para um continente europeu. Quem traz as informações é ele, Egídio Serpa.
4: Boa noite, teleouvintes da Verdinha 92.5 e da TV Diário. uma comitiva.

0: da Direção-Geral da Saúde e da Segurança Alimentar da União Europeia visitará o Brasil de 8 a 19 do próximo mês de junho para fiscalizar toda a estrutura brasileira de pesca, inclusive principalmente seus barcos de pesca e suas unidades industriais de beneficiamento de pescados. O objetivo dessa comitiva é avaliar essa estrutura com vistas à possibilidade de reabertura do mercado europeu para os pescados brasileiros. Serão visitadas e vistoriadas as embarcações de pesca industrial no Rio Grande do Norte e em Santa Catarina, e também unidades de processamento de pescados em Pernambuco, Ceará e Paraná. Em 2017, auditores europeus estiveram no Brasil e condenaram tanto os barcos pesqueiros quanto as unidades industriais brasileiras de processamento de pescados. Espera-se que agora essa fiscalização tenha um final feliz e permita a reabertura do mercado europeu. A indústria pesqueira brasileira fez investimentos para melhorar sua estrutura. O Ministério da Agricultura está informando que, se a fiscalização dos europeus terminar bem, a reabertura do mercado da Europa para os pescados brasileiros poderá acontecer ainda neste ano. Egídio Serpa para o Verdinha Notícias.
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2: 7h44 agora, o governo federal sancionou o projeto de lei, gente, que cria a primeira universidade indígena no nosso país, a Universidade Federal, tá? Indígena. A cerimônia foi realizada no Palácio do Planalto e contou com a presença do presidente Luiz Inácio Lula da Silva, além de governadores, entre eles o do Ceará, Mano de Freitas. A nova instituição não é apenas uma instituição de ensino, tá? Representa a consolidação aí de uma luta de décadas do movimento indígena para que seus saberes ancestrais sejam reconhecidos. A instituição vai ter sede em Brasília, na antiga Universidade dos Correios, e a inauguração está prevista para o mês que vem. A UNINDI, que é como ela passa a ser chamada, né, Universidade Indígena, vai ofertar inicialmente, gente, ensino superior com 10 cursos para 2.800 alunos e também um corpo docente de profissionais, né, os professores aí, formado por 366 pessoas. Então tá aí, bacana demais, né? Criada a Universidade Federal Indígena, um marco, né, para o ensino superior do nosso país. No próximo bloco, vamos falar de São João, porque começa hoje, hein, o São João de Maracanaú. Expectativa para os festejos, abertura oficial. Tem show, sabe de quem hoje já? Zé Vaqueiro, meus amigos, e Natan. A gente traz todos os detalhes para vocês no próximo bloco. 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
1: Agora em Fortaleza, são 7 horas e 49 minutos.
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1: A Rússia rejeitou as acusações de que teria sido responsável por um ataque de drone, gente, que atingiu um prédio residencial e deixou 2 feridos na Romênia nesta sexta-feira. O Sávio Manfredini é quem traz esse e outros destaques internacionais.
2: Em coletiva de imprensa, horas após o bombardeio, o presidente russo Vladimir Putin desafiou a Romênia a entregar os destroços do drone para provar que ele foi lançado da Rússia. O presidente também negou que a Rússia estaria se preparando para uma guerra com a Europa. O episódio levou a uma rápida série de condenações de governos europeus e também da Aliança Militar do Ocidente, que classificaram a ação como perigosa e prometeram reforçar a segurança na região. E a população do Japão caiu 2,5% em 5 anos, a maior redução já registrada no país, segundo dados preliminares do censo divulgados nesta sexta-feira. O levantamento mostra que o número de habitantes recuou para 123 milhões em 2025, mais de 3 milhões a menos do que o contabilizado na última pesquisa, realizada em 2020. O Japão convive há anos com uma das menores taxas de natalidade do mundo, e com o rápido envelhecimento da população, combinação que pressiona o mercado de trabalho, os sistemas de previdência e os serviços de saúde. E uma onda de indignação e protestos tomou conta do Reino Unido após a revelação de uma série de sentenças judiciais consideradas excessivamente brandas para adolescentes condenados por estupro e agressões sexuais graves contra meninas menores de idade. Em 3 processos recentes, os agressores não foram presos, recebendo apenas ordens de reabilitação juvenil e multas de 26 libras, o equivalente a R$ 180,00, além das custas processuais. Para ativistas do país, o valor irrelevante das multas envia uma mensagem perigosa de impunidade para os cidadãos. Sávio Manfredini para a Verdinha FM 92.5 e TV Diário.
1: Agora são 7h52. Olha, meus amigos, inclusive se quiser mudar a trilha, viu, seu Mamacido? Porque nós começamos os festejos juninos já a partir de hoje. Maracanãú, daqui a pouco nós teremos já a abertura oficial da programação. Mas a sexta-feira, além de ser a abertura oficial do São João de Maracanãú, combina, sabe com o quê? Para os cervejeiros de plantão, é com ela mesmo, né? Olha, Fortaleza, gente, é a capital da cerveja no Nordeste, tá? Sexta-feira combina demais, né? Com essa pedida aí. Pois bem, a cidade tem o maior número de cervejarias em toda a região. Luciano Rodrigues é quem chega com informações desse assunto.
3: A capital nordestina da cerveja é Fortaleza. É o que aponta o Anuário da Cerveja 2026, levantamento feito pelo Ministério da Agricultura e Pecuária. Ao todo, são 11 cervejarias em Fortaleza, a maior concentração fora do eixo sul e sudeste, além de Brasília. Para o Sindicato Nacional da Indústria da Cerveja, o Sindicerve,

0: Fortaleza tem três fatores que explicam o fato de a cidade ser a capital da cerveja. O primeiro deles é o clima tropical. Os outros fatores incluem o crescimento da capital e a variedade de marcas, desde as mais populares até as mais premium. Por sinal, o fato de Fortaleza ser a capital da cerveja está ligado com a cultura de beber tanto a bebida em lata ou em garrafa quanto o chope. Para o Sindicerve, Fortaleza tem público para a cerveja viva, como também é chamado chope, como para a cerveja envasada. Veja a lista das cidades com o maior número de cervejarias do Brasil no site do Diário do Nordeste. Da redação, Luciano Rodrigues para a Verdinha FM 92.5 e TV Diário.
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2: 7h53. Pois é, meus amigos, olha, começa hoje, tá? O São João de Maracanaú, esse que é considerado o maior São João do planeta, né? E nós temos várias atrações que vão se apresentar já nessa primeira noite de shows. Inclusive, Emerson Souza, bora lá trazer aqui pro nosso ouvinte telespectador. Olha só, gente, só hoje, tá? Na sexta-feira, nós temos show de Natan, dos grandes nomes da nossa música, né? Nordestina. Pablo, Thalita Mel, Luiz Marcelo e Gabriel, outra dupla que faz muito sucesso aqui no cenário local. Rosane Castro e ele, Zé Vaqueiro, uma das grandes atrações aí de todo o período junino, né? Dos festejos do São João de Maracanaú. Então, olha, só hoje você já tem de cara aí todos esses artistas subindo ao palco lá no São João de Maracanaú. Inclusive, Emerson Souza, nós estamos com o nosso registro ao vivo de lá, né? E o palco tá daquele jeito, meus amigos. Tudo preparado, viu? Aí no ponto pra daqui a pouquinho as atrações subirem, né? Os artistas que vão comandar o espetáculo, né? Nessa noite de hoje. Pontapé inicial, então, dos festejos lá em Maracanaú, região metropolitana de Fortaleza. Tá sendo a abertura nesse dia de hoje. Vai passar o mês inteiro, né? Com muita música, muita festa, muita quadrilha junina, porque o quadrilhódromo também, a partir da próxima semana, começam as apresentações, né? Os concursos de quadrilhas juninas. Eu vou estar por lá, viu? Todo ano, Maracanaú, eu faço questão de acompanhar de perto. E a gente vai trazer para você também como é que fica amanhã. Nós temos a programação do sábado, Emerson. Bora lá trazer para o nosso ouvinte telespectador, você que de repente amanhã tá se planejando aí, né? Por si no sábado, tem o fim de semana livre, vai querer aproveitar. Pois bem, olha só que nós estaremos amanhã. Wesley Safadão, já começa por aí, hein, meus amigos? Wesley Safadão, talvez hoje o grande nome da música cearense, né, no cenário nacional. E ele subindo ao palco para fazer o seu show de São João. Bel Marques, aí imagina, misturar o axé com um São João, hein? Dá bom, né, Taina Martinez? Misturar carnaval e São João é bom demais. E Bel Marques estará também lá. Agora, para aqueles que curtem um forrozinho romântico, tem Seu Desejo, meus amigos. Outra banda do momento, né? Fazendo muito sucesso aqui no nosso cenário local. Teremos ainda Matheus Portela, Débora Lee, Cláudio Ney e Juliana. Então, olha, São João de Maracanaú tem para todos os gostos, para as pessoas que estão se programando para participar. O evento, inclusive, nesse ano é um espaço ainda maior, né? Então, bacana demais para você que está nos acompanhando. A gente traz essa dica nessa noite de hoje para você aproveitar o São João de Maracanaú, iniciando os trabalhos hoje e indo, então, até o fim do mês, viu? Todo fim de semana tem festejos sexta e sábado, né? Os artistas se apresentando aí nesse São João de Maracanaú, com o pontapé, então, inicial do dia de hoje. Inclusive, o nosso amigo João Lima Neto, dá pra chamar, Tânia Martinez? Reta final do Verde Notícias, mas só pra trazer aqui as últimas informações pra você direto de Maracanaú. João Lima Neto, 3 minutos pra você, meu amigo. Estamos encerrando aqui o programa, mas a gente sempre dá espaço pra notícia ao vivo. Como é que tá a expectativa aí? Já tem muita gente chegando em Maracanaú? Boa noite.
3: Oi, boa noite para quem nos escuta, quem nos assiste pela Verdinha FM. Olha só, começou hoje o primeiro dia do São João de Maracanaú 2026. Hoje, sexta-feira, dia 29, uma programação bem extensa. O primeiro dia de festa tem Natan, Pablo, Zé Vaqueiro, entre outras atrações.

0: Lembrando que o evento vai continuar até o final do mês de junho, hein? Esse ano, o evento traz a temática no país do futebol, quem domina é o forró, né? Hoje aqui a movimentação ainda está no começo, as pessoas estão chegando, os shows começam mais tarde, a partir das 8h30, as primeiras bandas estão chegando, né? As atrações de forró que vão se apresentar hoje, como eu falei, e o público também está chegando para comer pratinho, para ver também quadrilha, uma programação bem extensa. Quem quiser acompanhar tudo e assistir tudo que a gente está fazendo nas redes sociais, é só acessar o site do Diário do Nordeste. É isso, pessoal. Obrigado.
1: Valeu, João. Bom trabalho para você. O João Lima Neto vai passar a noite por lá, viu, Tânia Martinez? Hoje é bom, viu? Esse tipo de trabalho aí, esse expediente aí, é aquele que a gente gosta, né? Aproveite e coma bem muito pratinho, viu, João? Por aí. Pra nos fazer inveja, tá? Um abraço. É isso, meus amigos. Chegou a melhor época do ano, né? Hoje ainda é 29 de maio, mas nós já estamos assim, com o pé no São João. Porque eu, particularmente, esse apresentador que vos fala, gosto demais. Sou quadrilheiro e sempre quando chega essa época do ano, de junho, né? Os festejos juninos, é a época que eu não paro, viu? Então, sucesso pra todo mundo, alegria, porque o nosso São João tá chegando. E, ó, obrigado a todo mundo que esteve conosco em mais uma semana aqui no nosso Veja Notícias. Obrigado ao nosso time, Tainá Martinez, nossa produtora e supervisora hoje, ela tá por aqui, viu? E ela tá empolgada, porque ela gosta também muito de São João. É do Pará, mas ela adora o São João. O nosso Samuel Macedo aqui na operação de áudio, a direção de imagens do Gutierre Madeira e do Emerson Souza, o nosso gato novo, o Jefferson Gomes dos caracteres, no master é o PH, o Samuel, o PH Lima, né, o Felipe Lima, nós temos a coordenação de jornalismo da Karine Zaranz, a gerência da Ivila Bessa e a direção geral de esporte do Gustavo Bortoli. Você acompanha outras notícias a partir de 5 da manhã no Bom Dia Nordeste. Na sequência, na Verde FM, vem J. Rômulo Jotinha com jogada terceiro tempo, tá? Abraço, excelente fim de semana. Até segunda.
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Orgulho em ser cearense e de empunhar o microfone, campeão dos craques da Virgínia. Olha, meus amigos, final de semana com muito futebol aqui na Virgínia, né? Teremos o jogo do Fortaleza amanhã lá em São João del Rei, né? O time do Fortaleza vai jogar contra o Atletique. Teremos a cobertura aqui da Virgínia, né? Com o Breno Rebouças, com o Wilton, com o Alexandre, né? E com a Fernanda Alves. E no domingo teremos também aí rodada dupla, né? Porque o Ceará vai jogar às 16 horas na Arena Castelão, diante da equipe do Operário lá de Ponta Grossa, cidade lá do Paraná, né? E é um jogo, são dois jogos difíceis, né? Para os nossos times. Fortaleza, ele pode até se dar o luxo de empatar, né? Claro que a vitória será melhor para o Leão, mas se empatar não será algo assim tão desastroso, né? Porque o Fortaleza tá bem ali na classificação, tá no G6, né? Da Série B, daqui a pouco eu vou confirmar aqui a classificação da Série B, mas o Fortaleza também está apresentando, diferentemente do Ceará, um futebol que dá para ganhar, não é? Não é assim um primor de futebol, mas o time tem conquistado vitórias, né? Tanto na Série B, como também na Copa do Nordeste, aquela virada, né? Dos 180 minutos, que foi uma virada realmente espetacular do Lion, perdeu 2-1 aqui e ganhou lá 2-0, eliminou a equipe do Esporte e vai estar na decisão da Copa do Nordeste. E tem também seleção brasileira, né? A seleção brasileira, ele vai fazer dois amistosos nesse domingo. Ele vai fazer amistoso contra o Panamá e depois contra o Egito. Aí o Liu Egois vai transmitir o jogo do Brasil ao lado do Daniel Farias, que no jogo do Ceará será o repórter, o Wilton Bezerra estará comentando e eu estarei narrando. Então, domingo e sábado de futebol aqui na Virgínia, tem para todos os gostos, né? Tem para torcida do Ceará, tem para torcida do Fortaleza, tem também para todos nós brasileiros, né? E será que a seleção brasileira vai encarar esses amistosos, né? Esses dois, antes da sua estreia na Copa do Mundo, para aprumar esse time? Agora sim, tá legal. Agora tá aqui na live, a live já está no ar, né? Com a coordenação aqui da nossa querida Cris Neive Silveira, grande Cris, que não vai ficar aqui do meu lado, porque ela tem demanda ainda para entregar, né? Ainda até às 10 da noite. Então tá muito bem, viu, Cris? Muito obrigado aí pela força. Ela fez aqui a live e a gente vai já também ouvir torcedores dentro aqui da live, né? Muita gente pode deixar seu like. Eu sei que hoje é sexta-feira, amigo, e você gosta de sair para algum lugar, né? Jantar fora, sair para dançar, né? Levar a família para um passeio, um jantar. Mas só o seguinte, vamos combinar? Depois do jogada, tá legal? Depois do jogada você vai, né? Vai tranquilo, aí já tá informado aqui no Jogada Terceiro Tempo, né? Das coisas que podem acontecer, você vai tranquilo, tá bom, meu amigo? Deixa aí o seu like aqui no nosso @jogadaSVM e pra você que está

0: no WhatsApp da Verdinha, deixa também sua mensagem. Hoje quem vai ajudar a fazer o programa é você, amigo. A gente vai falar aqui do Ceará, vai falar do Fortaleza, vamos trazer jogos, o jogo do Ferroviário, que vai ser só na segunda-feira, né, o jogo do Ferrão. Série D também, a gente vai dar uma passadinha por aqui para saber, já tem até Ferroviário, né? E o time do Iguatu já na próxima fase desta competição, a fase de mata-mata, e vai ser legal demais, tá legal? Pra gente acompanhar você aqui, a você ficar sabendo de tudo que acontece com o time do Ferroviário, também do Iguatu, do Tirol, do Maracanã também, né? A gente vai passar daqui a pouco a escala desses jogos. Na técnica está o meu querido Samuel Macedo, eu não tiro brincadeira, tá certo, com você, respeito muito você, tá bom, Samuel? Só que qualquer
1: como
0: dia
1: é
0: eu vou...
1: falso,
0: hein? Que
1: como
0: eu sou?
1: É falso?
0: Sou não, rapaz. Só que qualquer dia eu queria convidar um amigo pra gente ir fazer um lanche, tá legal? Um lanche. Aí você vai pedir aquilo que você gosta. Eu acho que você gosta a biquara. A biquara é um almoço ou um jantar, né? Mas você já comeu a biquara? Já? A melhor parte da biquara é a cabeça, viu? A cabeça. É um dos peixes mais saborosos que tem para você comer. Aliás, comer nada. Chupar a cabeça é a biquara, tá certo? Então, se você, meu amigo, quiser, eu posso marcar, né? Aí seria eu, você, o Wilton Bezerra. O Wilton Bezerra também gosta de chupar a cabeça da biquara, né? Tá um peixe difícil, mas eu tenho um amigo lá em Itarema, né? O Neném, ele vai conseguir trazer essas biquaras para mim, tá legal? Um abraço aí, Neném, aí em Itarema. Mas é isso, a gente tá aqui no ar com o programa Jogada 3, Ceará. Como é que será a escalação do Ceará, hein, amigo? Como o Mozart vai colocar esse Ceará em campo diante da equipe do Operário? Aliás, o Mozart, ele tem agora que ganhar, meu amigo. Porque a situação do Ceará é complicada. E esse jogo contra a equipe do Operário é um jogo em que os dois estão ali próximos. Ceará é décimo colocado, né? Aliás, décimo primeiro com 11, com 13 pontos. O Juventude está abaixo do Ceará também com 13. E o próprio Operário, na 13ª colocação, tem 13 pontos. Então, é um jogo super importante para o Ceará distanciar da equipe do Operário. Claro que vai ter aí na cola dele o Juventude. Vou passar já a tabela completa. Mas é um jogo que só interessa, Moza, a vitória. Se você perder pontos pro Operário dentro de Fortaleza, na Arena Castelão, no domingo, você fica na corda bamba mais uma vez. Porque esse ano foi terrível, né, pro Ceará. O Ceará não ganhou o Campeonato Cearense. Tudo bem, é até assim aceitável, porque o Campeonato Cearense, com todo o respeito ao Ferroviário e demais participantes, quem chega na decisão é Fortaleza e Ceará, Ceará ou Fortaleza. Dá um ou outro, né? São empatados aí em números de títulos, os dois, né? Agora, Copa do Nordeste, o Ceará poderia ter avançado um pouco mais, não avançou. Era a meta, né? Chegar, inclusive, na semifinal, né? Não cumpriu a meta. Copa do Brasil também era, a meta do Ceará era chegar mais adiante. Parou na quinta rodada, né? Da Copa do Brasil, perdendo para a equipe do Atlético Mineiro lá, né? 2-0, aqui ganhou de 2-1, mas essa vitória não valeu muita coisa não, né? Só para estatística, né? Para estatística, você vai lá depois ver jogos entre Ceará e Atlético Mineiro, aí neste ano, os dois não jogam pela primeira divisão, porque o Atlético tá na primeira divisão, o Ceará na B, aí lá na estatística vai estar dois jogos, o Atlético ganhou lá na sua arena MRV 2-0 e o Ceará aqui na Arena Castelão venceu o time do Atlético por 2-1. Já a gente vai pro bloco comercial, né? Daqui a pouco. O Fortaleza, será que o Carpini vai manter a mesma equipe? Será que ele vai colocar Vitinho no Militeiro? Daqui a pouco vou até trazer os números, né? Do Vitinho, que é artilheiro, isolado da equipe do Fortaleza, com 8 tentos, né? 8 gols marcados. Daqui a pouco eu vou trazer toda aí essa lista de jogadores que fizeram

0: marcaram gols pela equipe do Tricolor de Aço do PC. Também vou fazer esse exercício com o Ceará, tá bom? Vou trazer também para você saber como é que tá aí o pelotão de artilheiros da equipe do Ceará. Acho que o Vina, que agora foi afastado, né? Não vai poder mais marcar gols, porque foi afastado. Ele seria o artilheiro da equipe do Ceará, logo atrás do Matheus Araújo, né? Mas a gente vai ver isso aí daqui a pouco. No próximo bloco a gente vai passar por essas informações aqui para você, tá bom? Lembrando, torcedor, que o Ceará essa semana teve uma conturbada situação de protesto lá em Carlos Alencar Pinto, né? Torcedores insatisfeitos, teve coletiva e o João Paulo não foi à coletiva, foram dois que estiveram lá dando as informações, né? O Batatais, Anderson Batatais, que é o auxiliar técnico do Ceará Sporting Clube, não é do Mozart, é do Ceará, é funcionário do Ceará, e o Ricardinho, né, ex-jogador, maestro, também esteve lá presente e falou em nome da equipe do Ceará. Alguns torcedores do Ceará me abordaram e disseram, Jotinho, por que o João Paulo não foi também participar da coletiva? Não sei o motivo, amigo, mas até admito que poderia ter sido também, né? Ao lado ali dos dois funcionários também está lá para conversar com os repórteres. E obviamente que todas essas perguntas formuladas em uma coletiva vai chegar através dos meios de comunicações, dentre os quais aqui a Verdinha, né? Em rede social, nos programas diários, né? Vai chegar ao ouvinte, ao torcedor. Então era necessário isso. Eu concordo também com os torcedores que me abordaram pedindo para que o João Paulo também tivesse participado dessa coletiva, mas ninguém pode fazer nada, né? Foram lá Anderson Batatais e Ricardinho. Não sei se você ficou convencido, eu pergunto até você aí, torcedor do Ceará, convenceu o que falaram lá Ricardinho e Anderson Batatais? Só para trazer um resumo, Ricardinho falou, e o Batatais também confirmou, né, que os dois jogadores foram excluídos de qualquer relação para qualquer jogo na era Mozart, né? Por uma decisão do próprio treinador, segundo a informação, por deficiência técnica. Então, vamos esperar depois que o João Paulo possa realmente participar, falar com o torcedor, né? Para que o torcedor possa explicar. Porque, na verdade, espera-se que o presidente do clube chegue para dar essas informações. Já está na hora do primeiro bloco comercial. A gente vai chegar aí, né, meu querido Macedo? Não brinco com você, Macedo. Eu respeito você, tá bom? Você é um grande profissional, né? E tem que ser respeitado. Valeu, Verdinha, jornalismo que fala a nossa língua.
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2: É isso aí, amigão, estamos aqui no ar com Jogada 3 e agora ouvindo você, pode falar. Só não pode desrespeitar ninguém, né? É claro que os ouvintes aqui do Jogada 3, todos os ouvintes aqui do Jogado, Jogadas aqui da Verdinha, são todos muito educados, todos educados. Parabéns, viu, rapaziada? A vinheta é essa aí, ó. 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
2: Vamos lá, torcedor! Fala, meu amigo, que eu quero te ouvir, meu amigo! Fala, meu querido!
3: Olá, Jotinha, tamo junto, Davi Duarte.
2: Davi Duarte.
3: É diretamente de Baritama. É, quero abraçar meu sobrinho Sérgio Duarte, motorista de ônibus, salve do Maraponga, estão ligados nesse momento. E Jotinha, estamos no aguardo desse jogo do Ceará, um jogo de suma importância, porque se o Ceará não pontuar contra o Operário, a coisa vai complicar. E aí, cada vez mais descendo, viu? O negócio complica, de verdade. Fim de semana maravilhoso para todo mundo e uma boa rodada aí com o nosso futebol.
2: Legal, valeu, meu querido Davi Duarte de Baretama, ouvinte cadeira cativa, assíduo, ouvinte aqui da Verdinha. Grande abraço para você e para sua família também, meu querido. Aqui mais ouvinte, quero ouvi-lo. Fala, meu querido torcedor. Aqui o programa que ajuda a fazer é você, meu querido. Vamos lá.
3: Olá, Jotinha, tamo junto.
2: Já coloquei, Davi, né? Vamos lá. Esse aqui é um pouco longo, mas vou botar aqui só para ver o que ele vai falar. Fala, meu amigo.
4: Boa noite, meu amigo Jotinha.
2: Boa noite.
4: Você tá aí solitário hoje, né? Igual a estrela solitária, o Botafogo, né, Jotinha?
2: Mas não tô só, vocês estão comigo, né? Vocês estão aí participando. Isso é bom demais, tá legal? Bom demais tê-los aqui. Fala, meu querido.
4: Só isso assim, né? Entre aspas. Ô, Jotinha, rapaz, amanhã tem um Fortaleza que ele tem aí, e o Vozão domingo, né, Jotinha?
2: Primeiro
4: que ele ganhe, porque se não ganhar, esse técnico tem que ir embora, arrumar as malas dele, viu?
2: Uhum.
4: É porque não existe, não. Vamos ver o que, é que ele vai fazer amanhã, domingo, no contra-ataque aí e tudo, porque o Ceará nem marca voltando e nem indo e nem voltando, rapaz. Que técnico velho sem noção, rapaz.
2: Aí fica difícil.
4: Por esse técnico já tinha ido embora. Viu, Jotinho? É verdade. E o Neymar, aí tá essa confusão na seleção. Tá vendo, mano? Que um cara desse não tá com condições físicas, né? Um problema na perna, não é mais aquele garotão jovem que jogava, não. Tá tudo quebrado, a perna. Toda fodida aí, perna toda baqueada, rapaz. E o cara todo quebrado e contusido aí, contusão aí na perna dele. Problema de ossos aí, de muscular, e ainda quer ir pra Copa só pra quebrar ele, porque um contra-ataque dele é 3 quedas, viu, Jotinha? Não existe. Mas eu acreditei na seleção brasileira, sempre falo. A seleção é de 70, 80, 90, acabou-se. Xixela, abraço aí, meu irmão, um abraço aí pro pessoal, tudo lá do Mucuripe, aquela turma lá boa, turma lá no Bar dos Crack, lá no Mucuripe, lá.
2: Ali na Abolição, né?
4: Na próxima ali. Um abraço pra todos aí, pro Manuel Lobão, um abraço, tudo de bom, Jotinha, viu? Inclusive o Manuel Lobão é primo segundo do meu pai, é primo já terceiro grau meu, né? Família do meu pai é terra, foi pescador muito tempo ali do Mucuripe, pescou muito com Moisés, Chico da Vessa, a turma aí perto do Terrimar, aí do perto do Terrimar aí, né? Aquela turma ali. Pai do...
2: Pois valeu, meu querido. Obrigado aí pela audiência, pela mensagem, tá legal? Mais um torcedor aqui. Hoje é a sexta-feira. É pra você, tá bom, amigo? Hoje é pra você, né? Eu vou falar com mais um torcedor aqui. Quero ouvi-lo. Fala, dá um recado, amigo.
5: Rapaz, pegando o gancho aí do outro ouvinte, viu, Jotinha? Falar. Neymar com uma perna de cadeira de roda, ele é melhor.

0: do que tudinho. Só a presença dele já muda tudo. Ele jogando 10 minutos, ele muda o jogo.
1: Rapaz, vamos esperar, né? Vamos esperar. Se ele se recuperar, são 5 semanas para se recuperar.

0: o Egito. Deixa eu botar aqui o torcedor. Fala, meu amigo, quero ouvi-lo.
1: Jogada terceiro tempo. Aqui é o Manolo Romulo Mucurico.
0: Foi citado.
1: Zara Branca. Jotinha, meu amigo, boa noite. Rapaz, eu tô um pouco com um pensamento negativo sobre o Ceará. Mas, pelo outro lado, ele faz o meu positivismo levantar para ele não cair para a Série C. Mas não vai chegar a isso, não. Mas tudo bem, tem que se conformar. Vamos ver se joguei com o Operário domingo. Beleza. E contra o, agora mudando, né? Contra o Neymar, contundido da perna, né? Problema na perna dele. Mas para namorar, a perna dele fica boa, né? A perna dele é beleza, né? Para namorar é com ele mesmo. Mas tudo bem. Tchau, tchau. Boa noite aí, viu?
0: Rapaz, você disse, você não namora, não, Manel? Também, Manel? Grande Manoel Lobão. Deixa eu voltar aqui mais um torcedor, né? Pra gente ir procurar agora notícias, né? Depois a gente vai voltar com o torcedor. Hoje é a sexta do torcedor, Black Friday pro torcedor, tá legal? Hoje é dia de Black Friday aqui no Jogada 3. Torcedor no ar. Bota isso aqui, ó.
2: Fala, Jotinha, boa noite, cara. Aqui é o Francisco Ayrton, motorista.
0: Fala, Francisco Ayrton.
2: Encerrando agora mais uma jornada e parei pra mandar o áudio, como sempre, né? Marcar minha audiência. Ei, Jotinha, cara, no meu ponto de vista, cara, o Carpini tinha que entrar com o time titular, tá entendendo? E aí, de acordo com o que for acontecendo no jogo, né? Vai que faz logo um gol, dois gols, né? Ou, sei lá, segurar um empate. Aí ele ia tirando as principais peças dele, entendeu? É por conta que tem que fazer o jogo contra o Vitória, né? E Rato tem que fazer um bom resultado aqui, né? É, na minha opinião. Ei, Jotinha, manda um abraço aí pra galera aí da linha Praia do Futuro Papicu 810. É, carro.
0: Fala aí, fala.
2: 155.
0: Repete.
2: Na minha opinião. Ei, Jotinha, manda um abraço aí pra galera aí da linha Praia do Futuro Papicu 810. É, carro 555.
0: Verdade.
2: Cuida.
0: Sintam-se todos abraçados, tá legal? Todos abraçados aí. Interessante, viu, meu amigo Francisco Ayrton? Quando eu voltei a morar no Mucuripe e ingressei aqui na Rádio Vezes Mares de novo, voltei em 2019, né? Aí de vez em quando eu pegava 810. 810, viu, Samuel Macedo? Que era a verdinha na M, né? Agora migrou para FM 92.5, mas realmente a verdinha 910 era um sucesso só. São 20 horas e 26 minutos. Promessa é o quê, Samuel Macedo? Promessa? Promessa é dívida, né? Você promete e cumpre ou você promete e não cumpre? Hein? Às vezes cumpre. Tô deixando você em maus lençóis, né, meu amigo? Não, você é um garoto bom, você cumpre aquilo que faz, né? Cumpre aquilo que promete, você faz, eu sei disso. Você é um cara competente e muito bom realmente naquilo que faz. Deixa eu botar aqui, ó. Os artilheiros do Fortaleza. Fortaleza joga amanhã. Números também do Carpini, né? Para a gente colocar aqui para o torcedor ver, tá legal? Aqui no nosso YouTube. Você na rádio não vai ver, mas vai ouvir, porque eu vou falar os nomes deles para você, tá legal, meu querido amigo? Deixa eu ver aqui se dá para espelhar, né, meu querido? Já tá aqui duplicado, então vamos lá, colocar aqui para o torcedor do Fortaleza ver, o goleador do Fortaleza na Série B, tá lá para você ver, tá ali, né, ó, deixa eu ver, não tá, né, pois é, deixa eu colocar aqui de novo, um dia vai ficar tudo legal, um dia vai ficar super, super legal pra gente mostrar ali no YouTube. Agora deu. Deu não? Deu ou não deu, Samuca? Se não der, tudo bem. Eu vou falar aqui, tá legal? Os jogadores que são os artilheiros da equipe do Fortaleza nessa temporada, tá bom? Vou já falar aqui para os amigos aqui da Verdinha. Você que está no YouTube.

0: YouTube. Você também que está aí ouvindo na Verdinha 92,5. A rádio realmente que é um sucesso tremendo no futebol. Essa rádio, meu amigo, vai longe. Audiência total, né? Com muitos pontos na frente aí de muita gente, né? Aqui, ó. Tá aqui agora. Por que que não vai ali, Samuca? Aqui vem pra mim, ali não vai. Mas eu vou dizer aqui, pronto. Os gols do Fortaleza, os artilheiros da temporada. O Vitinho marcou 8 gols. É o artilheiro do Tricolor de Aço do PC. Miritelho tem 7 gols. A torcida reclama que ele perde muitos gols, né? Mas ele já marcou 7. Luiz Fernando marcou 5. Maílton marcou 4. Pochettino 3. Assistências. O Vitinho não tem assistência. O Miritelho também não. Eles são de conclusão, né? Chegam para concluir. Agora o Maílton tem. Maílton tem 5 assistências com 4 gols que ele marcou. Então ele participou de 9 gols. 9 gols, né? Do Fortaleza aí nessa temporada. Tem 4 gols e 5 assistências. 9, portanto, aí os números do Maílton. O Sacha e o Rodrigo têm 3 assistências cada, né? Não tem gols marcados. O Pochettino, o Rosseto e o Bucuri têm 2 assistências. Pochettino tem 3 gols. Somado às 2 assistências que ele executou nos jogos, ele tem participação em 5 gols da equipe do Tricolor de Aço do PC. No próximo bloco eu vou trazer do Ceará Sporting Clube. Já tá na hora aí, tá, Macedão? Tá legal. Vamos lá, né? 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
0: Muito bem, são 8 horas 33 minutos, 8 da noite, 33 minutos em Fortaleza. Estamos aqui aonde, hein?

0: aqui na Verdinha, no programa que é o último do dia.
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0: Verdade, jogada 3, meu amigo, até às 9 da noite, já vou passar de novo pela galera, inclusive vendo aí o like, né, dos torcedores que estão no arroba jogada SVM. Deixa eu ver aqui os artilheiros do Ceará, já peguei aqui artilheiros do Ceará na temporada, ó. O Vina e o jogador Matheus Araújo, eles têm 7 gols marcados cada, estão dividindo aí a liderança de artilheiros do Ceará. O Wendel Silva e o Luca também estão dividindo ali a vice-liderança. Cada um tem 4 gols, né? Deixa eu ver aqui só para dar mais uma ênfase, né? Deixa eu ver aqui para poder a gente passar também as assistências, né? Números do Ceará em 2026. Eu não falei do Carpinho, né? Volto lá já. Desempenho do Ceará. Foram 32 jogos, 16 vitórias, 10 empates, 6 derrotas, gols marcados 53, sofridos 27, a equipe do Ceará, né? Então, teve 32 jogos, ganhou a metade, 16, né? 16 jogos a equipe do Ceará ganhou. Deixa eu voltar aqui para os números do tricolor de aço do PC, né? O Leão, ele teve 31 jogos, 18 vitórias, 10 empates, perdeu 3 vezes, 68,8% de aproveitamento. O Ceará baixa um pouco, né? Porque o Ceará tem 16 vitórias, perdeu 3, deve ficar aí na casa, creio, dos 65%, a equipe do Ceará Sporting Clube, porque o número de vitórias também, de empates também é igual ao tricolor, né? O Tricolor tem 2 vitórias a mais, tem 12, o Ceará tem 16, o Ceará tem, Fortaleza tem 10 empates, o Ceará também tem 10 empates, Fortaleza perdeu menos, perdeu 3, o Ceará perdeu 6 vezes, que coisa, né? Perdeu mais o Ceará, o dobro do que a equipe do Tricolor de Aço do PC. Deixa eu dar uma passadinha aqui no nosso chat, né? O chat ao vivo aqui do arroba jogada SVM. Tem gente que deixou like, deixa eu ver aqui. É, o pessoal aqui. Só boa noite, Jotinha. São Borja, Rio Grande do Sul. É o João Nunes, cadeira cativa, sempre acompanhando aqui o Jogada 3. Obrigado aí pra você. Frio aí no Rio Grande do Sul, hein, João Nunes? Tá acompanhando de longe aí na bela Porto Alegre, ou é outra cidade aí do Rio Grande do Sul, meu querido? Deve estar em alguma cidade, né? Senão ele teria colocado Porto Alegre, colocou o estado, deve estar numa outra cidade, meu amigo João Nunes, grande abraço aí pra você. Deixa eu botar novamente, já, torcedor no ar, porque eu vou falar aqui da seleção brasileira. Antes, porém, deixa eu falar aqui, ó, teve brasileiro, né? Com 19 anos, o João Fonseca, ele faz história e vence Djokovic em Roland Garros. Olha aí, meu amigo. Venceu o ex-primeiro do mundo, né, no ranking. Depois de começar perdendo por 2-0, o jovem brasileiro João Fonseca, de 19 anos e número 30 do mundo, protagonizou uma virada épica nesta sexta-feira, dia 29, né, ao derrotar o lendário sérvio Novak Djokovic. Venceu bonito, hein? Poxa vida. E caramba. Hoje o Djokovic, ele é o número 43, no número 4 do mundo. E avançar às oitavas de final no torneio de Roland Garros. João Fonseca, né? O brasileiro fechou o jogo em 3-2 com parciais 4-6, ele perdeu os 2 primeiros sets, venceu os demais 6-3, 7-5 e 7-5 em uma batalha. Olha isso, Samuel, se fosse, tivesse operador, hein? Tá na transmissão de um jogo desse de tênis, olha aqui, ó. Sabe quanto durou essa batalha? 5 horas na quadra Philippe

Chatrier. 5 horas. A pessoa, o cara, jogar 5 horas, claro, né? Tem ali um refresquinho, tomar água e tudo. Mas parabéns aí ao brasileiro, né? João Fonseca se ouve muito bem, deu certinho aí para poder passar e passar bonito pelo Novak Djokovic. Muito bem, parabéns, meu querido. Olha, voltando a falar aqui do Fortaleza, né? O Fortaleza, já a nossa Fernanda Alves vai trazer destaque do Leão, mas o Fred não é mais técnico do Fortaleza Sub-20. Deixa a base do clube após 8 meses. Você lembra dele, Samuel? Fred? Não, Fred, artilheiro, né? Jogou vários times do futebol brasileiro, jogou também fora. Por último, estava no Fluminense quando encerrou a carreira, né? Fred, artilheiro, fazedor de gols, que é uma beleza, viu? Mas já a Fernanda vai trazer mais destaques aí do Tricolor de Aço, né? O Ceará hoje, né? A gente vai ficar devendo aqui o Daniel Farias, que está gozando as suas férias, né? Suas folgas, aliás, a sua folga de hoje, e é merecido demais, né? O Daniel trabalha pra Dedéu, uma demanda boa aí, sempre deixando ali a torcida alvinegra sempre satisfeita com o seu noticiário. Nada passa batido pelo Daniel Farias, grande repórter, hein? Como todo mundo sabe, o Daniel já falou aqui em programas passados, Vina e PH, Pedro Henrique, estão afastados pelo técnico Mozart, só que a situação do PH é assim mais complicada, porque ele está bem, só arranjar clube agora para poder mudar de ares, né? Ir para outro clube na janela que se abre em julho. E o Vina? O Vina, o Ricardinho falou na coletiva que ele está com um problema, né? E vai ser tratado, são 5 semanas para recuperar. Agora eu faço uma pergunta a você, torcedor. Nesse intervalo, né? Se o Moza, eu não estou querendo pedir demissão aqui de ninguém, entendeu? Não estou falando isso, nem estou profetizando isso, não. Mas, como a gente sabe que no Brasil, torcida não aguenta, e o primeiro a cair é o treinador, não quero que aconteça isso também, não. Quero que o Ceará ganhe os 2 jogos que ele vai ter seguidos contra a equipe do Operário e do Avaí. Mas pergunto a você, se o Moza não ganhar agora, já domingo, da equipe do Operário lá de Ponta Grossa. Você já ouviu falar nessa cidade já, né, Macedo? Ponta Grossa, uma cidade do interior lá do Paraná, né? Aí o Moza pode perder o cargo à frente da comissão técnica do Ceará, lembrando que tem multa, né? E a multa não é baratinha, não, né? Se o Ceará demitir, tem que pagar a multa. A multa rescisória, né? E o Moza também, se ele arranjar algum time e pedir demissão, ele vai ter que também restituir a equipe do Ceará. Agora, Moza, bote esse time pra jogar, bote esse time pra ganhar, Moza. Porque o torcedor é o mais sofrido possível, né? Quem sofre mais, com certeza, é o treinador, cara. O torcedor. Torcedor que paga o sócio, paga o ingresso, ir para estádio de futebol hoje é caríssimo. Tudo que você vai usufruir lá é caro, né? Água, refrigerante, cerveja para quem bebe, sanduíche, essas coisas todas, é caríssimo, rapaz. Torcedor tem que ser bem tratado, né? E merece satisfação, merece ver esse time ganhar. São 8h42, 8h45 a gente vai pro bloco comercial, né? O momento do Vozão também é marcado por protestos da torcida, cobrança direcionadas à diretoria também. Claro que não é só o Mozart o culpado, né? A diretoria também tem a sua parcela de culpa, né? Porque se o Ceará ano passado foi rebaixado para a Série B e não fez altos investimentos, por que que está devendo essa bagatela de 85 milhões, né? Tem que alguém fazer essa contabilidade e mostrar, né, para o torcedor, através aqui da imprensa, né, através da gente, dos demais companheiros de profissão, né, dos jornalistas, né, tem que mostrar que o torcedor realmente fica realmente chateado com essas coisas que ocorrem com o time do Ceará, qualquer outro time também, né? Então a gente pede aí para que eles possam realmente vir e mostrar o que acontece lá em Carlos de Alencar Pinto.
porque uma coisa é você

0: mandar um funcionário, né? E a outra coisa é você falar, né? Não é mais interessante, né, Samuel Macedo? Você levar lá a sua palavra, né, de coragem aos torcedores e uma promessa, olha, vai melhorar isso, nós não vamos ser rebaixados para C, vamos lutar para voltar à primeira divisão. É tudo isso que o torcedor quer, mas não promessas vazias, óbvio, né? Quer que essas promessas sejam cumpridas. De falar aqui de seleção brasileira, futebol feminino, né? Você sabia que Brasil e Estados Unidos na Arena Castelão terá recorde de público do futebol feminino no Nordeste? Você sabia? Sabia não, então vai ficar sabendo aqui, porque essa matéria é feita, está lá no Diário do Nordeste, escrita pelo Alexandre Mota, o nosso Ale Mota, e eu vou trazer destaques aqui, detalhes dessa matéria. Jogo entre as seleções brasileiras e Estados Unidos na Arena Castelão será histórico para o futebol feminino do Brasil, com 33 mil ingressos vendidos de forma antecipada. O amistoso que vai acontecer, né, entre Estados Unidos, Brasil e Estados Unidos, vai superar o recorde de público da história da categoria no Nordeste. E sabe qual era esse público? É, rapaz, vou trazer aqui pra você, tá legal? Esse jogo vai ser na terça-feira, dia 9 de junho, às 21h30, na Arena Castelão. A maior marca já registrada era de Recife, quando o Brasil venceu a Jamaica pelo placar de 4-0 em 2024. Na ocasião, a Arena Pernambuco registrou 33.272 torcedores. A gente já vendeu aqui antecipados, né? 33 mil, então vai superar, sim, com certeza, essa marca, né? Vai ser histórico essa marca do futebol feminino aqui no Nordeste. 8h45 da noite, vamos fazer o seguinte, vamos aí para os nossos comerciais, já já a gente vai voltar falando mais de Ceará, falando mais de Fortaleza. Fernanda Alves vai trazer o destaque da equipe do Tricolor. A gente vai buscar notícias aqui do Ceará Sporting Clube. Quero deixar a pergunta que já deixei para você. Escale o Ceará, amigo torcedor. Escale o time do Ceará, tá legal? E você, torcedor do Fortaleza, escala o time do Fortaleza. Tá combinado assim? 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

0: 8h48 em Fortaleza, né? E nós estamos aqui no Batente, né? Levando para você informações acerca de Ceará, Fortaleza. Já já vou passar pela Série D. Prometi, vou já já cumprir, tá legal? Porque agora vou trazer destaque do tricolor de aço do PC. A Fernanda Alves está chegando aí. Ela vai informar tudo acerca do Lion. É com você, Fernanda!
1: Fernanda Alves!
2: Oi, Jotinha. Oi para todo mundo também que acompanha o Jogada Terceiro Tempo. Fortaleza já está em Belo Horizonte. Aliás, o Fortaleza já está em Minas Gerais. A equipe está em Tiradentes, né? Cidade da Mineira, saiu de Belo Horizonte e agora é só descanso pensando no duelo amanhã contra o Atlético em São João del Rei, valendo aí mais uma pontuação importante na Série B do Campeonato Brasileiro. Carpini, que viajou com 27 atletas, dois voltaram para cá. São Pierre e Rosseto. Pierre suspenso, Rosseto no departamento médico, de fora da partida. Ele conta com 26 peças e deve mesclar essa equipe para o jogo de amanhã, tendo em vista que, pensando para o duelo contra a equipe do Atlético, o Fortaleza tem um intervalo curto para se preparar também para o jogo contra a equipe do Vitória, que é a primeira final da Copa do Nordeste. E por isso que a gente traz a provável escalação com o goleiro João Ricardo no gol. Três zagueiros, Luan Freitas, Ronald improvisado e Cauã Rocha. No meio-campo, na ala direita, Rodriguinho, Sacha, Rian e Crispim no meio-campo e na ala esquerda, Fuentes. No ataque, Luiz Fernando e Miritelho. Essa é a equipe que pode entrar em campo amanhã contra a equipe do Atlético. Vale ressaltar que o Fortaleza está atualmente na quinta colocação, tem 18 pontos e, caso vença, pode até alcançar a liderança, depender dos resultados das outras equipes que estão à frente do tricolor de aço. O Fortaleza quer conquistar esses pontos, mas pensa também no jogo contra o Vitória. Vai ter pouco tempo para fazer essa preparação. O tricolor de aço sai amanhã de São João del Rei para Tiradentes e segue para Belo Horizonte. E aí só retorna com o tempo para fazer um dia de preparação. E fica corrido, fica puxado, então desgaste dos atletas. Então, dentro do que a gente imagina que vai montar aí a estratégia, o treinador Thiago Carpini, ele poupa nomes importantes como Maílton, Brites, tem o próprio Mucuri, o Pierre, que não vai jogar contra a equipe porque já viajou, mas deve ser titular. Vai poupando nomes para pensar nesse jogo de terça-feira. E aí ficam esses atletas no banco também, para caso ele precise fazer alguma modificação, trazer um novo cenário. E aí, lembrando, são dois jogos importantes. Pontuar na Série B é sempre a prioridade e vale título. Copa do Nordeste não era prioridade para o Fortaleza, mas mudou o cenário depois que a circunstância da competição mudou também a expectativa. O Fortaleza ganhou aí a oportunidade de conquistar o título de campeão regional e, por isso, deve ir com força máxima. Com as informações de Fortaleza direto da redação, Fernanda Alves para o Jogada Terceiro Tempo.
0: Valeu, valeu, Fernanda. Muito obrigado aí pelas informações do Lion, do Tricolor de Aço do PC, né? A Fernanda trouxe aí essa escalação, né, da equipe do Tricolor de Aço do PC, mas eu quero ouvir a do torcedor, tá legal? A Fernanda tem toda a credibilidade, mas eu quero ouvir se o torcedor concorda ou se o torcedor tem uma outra diferente, tá legal? Deixa eu ouvir aqui, ó, aqui torcedor. Vou botar de novo o torcedor do ano, tá legal, meu querido? Você na jogada.
3: Você na jogada. Você na jogada.
0: Muito bem, deixa eu colocar aqui no ar. Pessoal que tá mandando áudio. Vamos lá, torcedor. Quero escutá-lo. Fala, amigo.
4: É melhor colocar um treinador pra fora do que colocar um time todinho e o time ficar perdendo. E pra Série C.
0: Verdade, você tem razão. Outro torcedor aqui manda mensagem de áudio. Tô ligado na Virgínia. É o José Cândido. É, em Berna, na Suíça. Ele é, alvozão, é alvinegro. Vou repetir aqui, senão o rapaz vai ficar com raiva, né? O José Cândido está lá em Berna, na Suíça. Ele é vozão. Valeu, meu querido José. Como é que tá aí na Suíça? Tá muito frio? Se você quiser mandar um áudio aqui, a gente bota no ar também, tá legal? Deixa eu ver mais um torcedor agora, esse é áudio, né? Cadê o João Bosco, a palavra do cara?

0: Deve estar curtindo o São João lá no Cariri, né? Vamos lá para esse torcedor. Quero te escutar, amigo.
1: Boa noite, Jotinha. Boa noite. Já precisou do Montese. Eu acredito que o Ceará vai vencer, viu? Tem que acreditar, Jotinha. Ninguém pode estar, né? Só jogando pedra, né? Tem muitos torcedores também que já ficam enrolando a bandeira. Não, eu acredito. Até bem aquele trabalho do Moza. Mas se domingo perder pontos aqui, fica meio complicado, né? Um bom fim de semana para você, Jotinha, para sua família, com muita saúde, paz e prosperidade. Francisco Souza Montese.
0: Legal, vou estar transmitindo o jogo do Ceará e vou mandar alô para você, viu, Francisco? Para todos vocês que estão ligados aqui no Jogada 3. Mas um torcedor, quero ouvi-lo, meu amigo. Fala aí, torcedor.
2: Rapaz, Jotinha, quem tá falando aqui é Dudu Barbeiro, da Parangaba.
0: Fala, Dudu.
2: Torcedor do Leão doente.
0: Aham. Uhum.
2: Amanhã é 2-0 pra nós, viu? Pode anotar aí. E um abraço aí pro Yuri Pinheiro, tricolor doente também.
0: Tá legal. Deixa eu falar em tricolores. Deixa eu mandar um abraço aqui pro meu primo Valdeglas, capitão do Exército, Joseni, Gilberto, o Ebenezer, que é filho do Zé Firmo, aproveitar também pro Zé Firmo, o Chico Firmo, lá na Cidade do Rio. Esses primeiros que eu falei aí, todos estão ali no Mucuripe, sintam-se todos abraçados. Valdemir também aí na rua, né? O genro da Dona Biá, torcedor do Tricolor, o Everton, o Esdras, o Luiz, a Eline, deixa eu ver quem mais ali, rapaz, o Ednardo e a Simone. Aí o Ednardo é genro da Simone, tá acompanhando também aqui o programa Jogada Terceiro Tempo. Vamos lá, meu amigo, mais um torcedor, fala que eu te escuto, torcedor.
3: Boa noite, Jotinha, meu querido. Ribeiro Quebra Rádio, meu querido. Tô na escuta todo dia, viu? Tem dia que eu não participo, é porque é a correria mesmo aqui. Eu tô indo agora pra casa. Rapaz, eu apoio, viu? Eu apoio público zero. Ai, tu não é Ceará, não. Por isso que eu sou público zero, porque eu sou Ceará. E embora, galera, público zero, é todo mundo fora do Castelão, certo?
4: Pois é.
3: Escutando a narração do Jotinha.
0: Pronto.
3: Bengala neles. Fora João Paulo e fora Mozart.
0: Me ajuda nessa bengalada, Ribeiro. Me ajuda, torcida do Ceará, a dar essa bengalada domingo. Mais um torcedor, fala, meu querido. Quero ouvi-lo, fala, amigão. Raimundo. Fala, Raimundo.
5: Boa noite, Jotinho. Aqui é o Raimundo Mata aqui da Sabiaguaba. Será jogar domingo, né? No caso.
0: Isso.
5: Aliás, o Ceará tem que ganhar essas duas partidas, né? Porque senão se distancia muito, né? Desse
0: só
5: grupo
0: serve
5: aí
0: vitória, viu?
5: Tem que ganhar as duas partidas dentro de casa. Não tem outra saída, né?
0: É verdade.
5: Jotinho, manda um alô aí pra. Manda um alô aí pro Felipe aí da. Do Corpo de Futebol, Maracanã, tá bom?
0: Alô, Felipe, aí do Conjunto Timbó, amigo do Raimundo, grande abraço para você, Felipe, pessoal aí do Gereissati 1, 2, 3, Timbó, Pajussara, nesse município bacana, né, que hoje está começando o São João, grande abraço a todos, continua, querido.
5: Valeu, boa noite.
0: Valeu, boa noite, obrigado, Raimundo, grande abraço, mais um torcedor, a gente vai terminar o programa com o torcedor. Hoje é a vez do torcedor. Boa noite, sempre ligadinho na maior audiência do Rio Grande do Norte. É o Damião Potência. E ele dá aqui uma mensagem legal, ó. Quem tem Deus no coração, tem a paz garantida. Obrigado, viu, meu querido Potência. Aí o Damião Potência no Rio Grande do Norte, ele diz que a Verdinha ganha lá até das rádios locais. Obrigado, viu, Damião Potência. Mais um torcedor, Luiz Carlos. Fala aí, Luiz Carlos.
6: Boa noite, Jotinha. Boa noite, querido. Fala com a gente de Cruz, torcedor do Ceará. A situação que o Ceará tá aí, precisa o Ceará ter pelo menos 3 vitórias consecutivas. Mas vai a pergunta. O Ceará tem time para conseguir 3 vitórias consecutivas? Para ele poder chegar aos que já estão lá na ponta? Precisa fazer isso. E não é torcer para os outros lá perder, né? A situação é difícil, o Ceará tem que se cuidar, viu?
0: É verdade, rebaixamento seria terrível, né? Para a Série C, onde o Ceará nunca jogou, né? Seria horrível mesmo. Cadê mais um torcedor aqui para a gente finalizar, né? Ano passado eu fui para. Para onde, amigo? Ah, legal. Parece que isso aqui não era para nós. Tá bom.

0: Olha, se você quiser, eu queria só um torcedor que escalasse o Ceará, pronto. Vou esperar aqui porque faltou 2 minutinhos para terminar o programa. Queria um torcedor do Ceará, só um torcedor do Ceará, para dar a escala ideal do Ceará para enfrentar a equipe do time do lá de Ponta Grossa, né? O Operário. Um torcedor do Ceará. Queria ouvir só um torcedor do Ceará agora para encerrar o programa, dizendo a escala. Qual seria, se você fosse o treinador, qual time entraria em campo? Como era a escala do Ceará? Dole uma, dole duas, dole três. Eu quero ouvir. Será que eu vou... Não vou ser atendido, rapaz? Grava um áudio ligeirinho aí, amigo. Grava aí, rapaz. Você que tá ouvindo, opa, tem um áudio aqui. Será que o rapaz mandou? É o Gilberto? Vamos lá ver se é o Gilberto. Fala, Gilberto.
1: Boa noite, Jotinha. Aqui é o motorista de ônibus, Gilberto. Aqui eu rodo na linha... Eu trabalho na linha aqui, Vicente Pison, Papicu, antigo rapaz. Aldeota. Uhum. Sou muito amigo do seu irmão, Hélio, aqui. Eu moro aqui no Castelo, é motorista Gilberto. Isso, aí, Gilberto. Mande um abraço aqui pra mim aqui, que tô na luta até agora e escutando o Jogada Terceiro Tempo, torcedor do Vozão, viu? A gente sofre, mas não deixa de acreditar, tá bom, meu irmão? Uma boa noite. Uma boa noite pro meu amigo Hélio também, que é o seu irmão, tá ok?
0: É meu sobrinho, rapaz, o Hélio, meu sobrinho, mas é menino bom, torcedor do Ceará também. Ah, deixa eu ver aqui, eu queria esse áudio, queria. Será que é esse aqui agora? Vai lá. Fala aí, torcedor, tá terminando, né, rapaz? Mas não mandou não, só esse aqui, vai lá. Fala aí, torcedor.
2: Aqui é o Daniel de Curitiba, torcedor do Tricolor, mas hoje a minha mensagem...
0: Valeu, Daniel, forte abraço, encerramos o programa, desculpa, né, colocamos o máximo possível, obrigado, né, por estarem ajudando a gente levar esse programa pro ar, a gente vai se despedindo, eu volto no domingo, levando, se Deus quiser, uma vitória para a torcida do Ceará em cima do Operário. Obrigado, Samuel Macedo, obrigado, Cris Neves Silveira, obrigado a todos, vem aí a Voz do Brasil na sequência, meu amigo... Nosso amigo Silvino Neves. Tchau, tchau. Beijão pra todos.

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8: Está no ar a Voz do Brasil, as notícias do governo federal que movimentaram o país no dia de hoje.
9: Olá, boa noite.
10: Boa noite para você que nos acompanha em todo o país.
9: Sexta-feira, 29 de maio de 2026.
10: Vamos ao destaque do dia, avanço da economia.
9: Brasil registra crescimento de 1,1% nos primeiros 3 meses do ano.
10: Produto interno bruto foi impulsionado pela agricultura e consumo das famílias. Luana Karen.
11: Em valores correntes, ou seja, sem descontar a inflação, o PIB somou 3,3 trilhões de reais.
9: Recursos para a saúde. Mais 225 milhões de reais serão investidos em equipamentos para cirurgias gerais e oftalmológicas. Graziela Mendonça.
12: São equipamentos para operações como vasectomia, laqueadura e catarata. A expectativa é reduzir o tempo de espera para as cirurgias no Sistema Único de Saúde.
10: Petrobras anuncia 72 bilhões de reais em Sergipe para a fábrica de fertilizantes e exploração de óleo e gás em águas profundas.
9: Durante o evento, o presidente Lula pede respeito à soberania brasileira, após Estados Unidos classificarem PCC e Comando Vermelho como grupos terroristas.
13: Não aceitamos ser tratado como um moleque. Nós não sabemos ser tratado como se fosse uma republiqueta. Não brinque com a soberania desse país, não brinque com a nossa democracia, não duvidem das coisas que nós fazemos aqui nesse país.